0: Acho que isso também é um sinal de que atacamos mais, mas acho que também já vimos algumas ideias do Mister e isso é o mais importante, criar, fazer gol. Nem sempre vamos conseguir fazer quatro, mas criar é o mais importante e criámos bastante. É difícil, óbvio que é difícil, não quero estar a falar da situação porque tenho respeito por toda a gente, portanto não quero estar a falar da situação, falar apenas do jogo. Foi uma excelente vitória e muito satisfeitos.
1: Contas feitas, Portugal somou o terceiro triunfo em três jogos, com os comandos do selecionador Jorge Jesus. Na formação lusa, reforçou assim a liderança, com 9 pontos contra 3 da Dinamarca, Noruega e País de Gales, mantendo uma distância de 6 pontos. Recordar que no País de Gales, nesta quinta-feira, venceu os noruegueses por 2-1 e acabou por conquistar também os primeiros pontos nas contas desta fase de grupos. Já pelas contas do grupo 2, na seleção da Alemanha, acabou por levar melhor por 2-0 sobre a Sérvia, enquanto que a Grécia, que até esteve a vencer na seleção dos Países Baixos, empatou a 2 com a seleção neerlandesa. Pelo grupo 2, lidera a Grécia com 7 pontos, Países Baixos no segundo lugar com 5 pontos, Alemanha terceira com 4 pontos e Sérvia no quarto e último lugar sem qualquer ponto conquistado. Ainda em relação ao tema da seleção, o caso Ronaldo tem marcado a atualidade da seleção nacional nesta história. O primeiro-ministro Luís Montenegro falou ao telefone com o treinador da seleção, Jorge Jesus, e com Cristiano Ronaldo. Montenegro contactou Jesus e Cristiano, no que não demoveu o jogador de abandonar o estágio da seleção em Copenhaga, mesmo antes desse embate diante da Dinamarca. O selecionador recusou a existência de um caso Ronaldo, mas o jogador de 41 anos viajou para Madrid e, nesta altura, está junto da sua família. Nesta altura, Portugal continua na sua caminhada, na tentativa de apuramento para na fase final desta Liga das Nações. O analista Osman Kul, que pertencia ao Futebol Clube do Porto, deu a conhecer que regressa ao seu país natal. O turco, de 33 anos, utilizou as redes sociais para se despedir do clube da Invicta. Após um episódio repleto de belas memórias, sai do Futebol Clube do Porto com gratidão e respeito. Tudo de bom, portistas. Pode ler-se nesse comunicado. Osman segue assim viagem até ao Transbonsport, na equipa onde atua, na Salam e o ex-Benfica, na Sidney Lopes Cabral, deixando assim a equipa técnica liderada por Francesco Farioli. Uma nova jornada começa no clube da sua cidade natal, com as cortes da cidade que o criou, concluiu este ex-analista do Futebol Clube do Porto. Problemas de saúde na seleção da Suécia obrigaram Graham Potter a convocar vários substitutos, entre os quais Samuel Dahl, do Sport Lisboa e Benfica. No boletim clínico da Suécia estão ainda Lakar Pialk, do Sporting Clube de Braga, Yassin Ari, Benjamin Nigrant, Elliot Strud e ainda Patrick Hallmark. Por isso, Félix, Samuel Dahl, Hugo Bolin, assim como também Ken Sena, foram convocados pelo selecionador. A Suécia lidera no grupo B4 da Liga das Nações, com 6 pontos, sobre a Bósnia, que visita nesta sexta-feira pelas 19h45, na próxima semana, na segunda-feira, pelas 19h45, os suecos visitam a Roménia, quarta classificada. Na Polónia, na terceira colocada do grupo, com apenas 1 ponto conquistado. Como é já na tradição, no Sporting Clube de Portugal este mês de outubro é marcado pelo movimento Outubro Rosa. Em Portugal estima-se que uma em cada 8 mulheres venha a enfrentar um diagnóstico de cancro da mama ao longo da sua vida. São cerca de 9 mil casos por ano. Para reforçar a importância da prevenção e do diagnóstico precoce, no Sporting Clube de Portugal associa-se de novo ao Outubro Rosa, mobilizando de forma transversal as suas equipas e modalidades. Acaba por assumir-se na equipa leonina. O equipamento será utilizado nas equipas de futebol do sub-14 ao sub-23, pelas equipas A e B e pela equipa feminina, bem como por equipas de outras modalidades, lê-se neste mesmo comunicado. A coleção no Outubro Rosa vai ser colocada à venda nas lojas do clube a partir desta sexta-feira. A Liga Portugal deu a conhecer que o embate entre Sporting Clube de Braga e Gil Vicente, das contas da segunda jornada, realiza-se no próximo dia 19 de outubro, uma segunda-feira, pelas 20h15 da noite. O encontro estava marcado para no dia 16 de agosto, sendo depois adiado devido a um surto na gastrointestinal na equipa do Sporting Clube de Braga, que tinha disponíveis apenas 3 guarda-redes e 7 jogadores de campo. No quadro de infecções na gastrointestinais, segundo os bracarenses, começou a ser desenvolvido na Bulgária, na margem do jogo, com o Dinamo de Minsk. O Gil Vicente, por sua vez, já tinha prevista na presença de 1000 adeptos na visita à Pedreira. O Sporting Clube de Braga, após 7 jornadas, ocupa na 6ª posição, com 11 pontos, e o Gil Vicente assume o 10º posto, com 8, sendo as únicas equipas com apenas 6 jogos realizados nesta altura. A Liga Portugal tem a intenção de realizar uma jornada retro na 21ª jornada da Primeira Liga, prevista para fevereiro de 2027. Uma iniciativa que pretende recuperar camisolas históricas dos clubes do futebol profissional português. O presidente da Liga Portugal, Reinaldo Teixeira, deu conta desta iniciativa depois do Gil Vicente ter revelado que os clubes foram convidados a recuperar equipamentos marcantes da sua história para utilizar durante a jornada. Confirma que convidaram e tiveram adesão de quase todas as sociedades desportivas até agora em relação a esta atividade. Quando falaram em criar experiências e relembrar o passado, querem sobretudo navegar na história e recordar os equipamentos da altura mais marcante de cada um dos clubes. Por isso, estão empenhados nestas ações, explicou Reinaldo Teixeira. No emblema de Barcelos, já deu o seu primeiro passo. No clube gilista, colocou 5 equipamentos históricos na votação dos adeptos referentes às temporadas 1989-90, 92-93, 93-94, 97-98 e 2002-2003. A camisola mais votada será utilizada pela equipa principal na recepção ao Futebol Clube Famalicão. A iniciativa da Liga Portugal pretende passar também pela 2ª Liga, embora no organismo ainda não tenha divulgado todos os detalhes sobre esta jornada temática. O Rio Ave deu a conhecer que Sotiris Sailado Apolos já não é o treinador da equipa principal. A equipa de Vila do Conde paga 1 milhão de euros para contratar Vasco Seabra ao Futebol Clube Arouca, no grego de 47 anos. Deixa assim o Rio Ave em lugar de descida, no 16º posto, com 4 pontos ao fim de 7 jornadas. O treinador chegou a Vila do Conde no início da temporada 2025-2026, proveniente do Olympiacos, como treinador adjunto. Na primeira época, nos Rio Avistas, terminou na 12ª posição, a 6 pontos dos lugares de descida. Foi em Portugal que viveu a experiência como treinador na principal, além de Olympiacos, foi também adjunto do Panathinaikos, no grego, fica assim livre no mercado, ao passo que Vasco Seabra prepara-se para mudar de rumo na sua carreira, juntando-se assim a Marinakis. O próximo jogo do Rio Ave está agendado para no dia 11 de outubro, num domingo, pelas 3:30 da tarde, na recepção ao Nacional da Madeira, a contar para na 8ª jornada da Primeira Liga na portuguesa. A votação para o melhor futebolista do mundo já terminou, depois de várias semanas marcadas por intensa expectativa em torno dos principais candidatos e possibilidade de escolha, que já está fechada. Harry Kane, Olis, Kylian Mbappé, Osman Dembélé, assim como Lamine Yamal, são os principais favoritos a arrebatar nesta bola de ouro. Há 4 portugueses no top 30, Vitinha, João Neves, Nuno Mendes e Bruno Fernandes. No sucessor do francês Osman Dembélé, será revelado no dia 26 de outubro, numa cerimónia que terá lugar em Londres pela primeira vez, fruto do entendimento entre a revista France Football, a mentora do prestigiado galardão, e na UEFA, no âmbito da parceria estabelecida entre ambas as entidades. Nesta cerimónia será conhecida também a vencedora da bola de ouro feminina, eleita por um corpo de 50 jornalistas. Na gala servirá ainda para entregar os restantes prémios: o troféu Copa de melhor jovem, o troféu Ruben Yasmin na melhor guarda-redes, o troféu Ruben Johan Cruyff, melhores treinadores, todos atribuídos com base nos votos dos antigos vencedores. O processo teve um ponto de partida na seleção prévia de 30 nomeados por parte da redação da France Football. A partir dessa lista, os jornalistas representantes dos primeiros 100 países do ranking FIFA, 50 no setor feminino, definiram as suas preferências. No processo, cada jurado elabora uma lista hierarquizada com 10 futebolistas, aos quais são atribuídos 15 pontos ao primeiro classificado, 12 ao segundo e 10 ao terceiro. Na seguinte, 10, 8, 7, 5, 4, 3, 2 e 1, ponto, para nas restantes posições. A avaliação tem em consideração que o rendimento individual e o caráter decisivo, impressionante, das exibições, as conquistas e títulos coletivos, e, em terceiro lugar, o fair play demonstrado dentro das quatro linhas. O selecionador nacional feminino de futebol, Francisco Neto, deu a conhecer as 27 convocadas para no play-off de qualificação, rumo ao Mundial 2027. A grande ausência é a Kika Nazaré, na portuguesa, que atua no Futebol Clube Barcelona, que fica de fora da convocatória por lesão. No entanto, Neto promoveu também algumas novidades. Para já, damos conta, então, dessa lista de convocadas de Francisco Neto, começando pela baliza, com a integração nesta convocatória de Inês Pereira, Nair Pina e Patrícia Moraes. Para na defesa, estão convocadas Alice Marques, na Carol Costa, na Carolina Abna Correia, na Catarina Abna Mado, Diana Gomes, Francisca Abna Castro, na Joana Marchão e Nelly Abna Rodrigues. Para o meio-campo estão convocadas Andreia Norton, Andreia Faria, na Andreia Abna Jacinto, na Andreia Norton, Carolina Tristão, Dolores Abna Silva, na Fátima Pinto, Nádia Abna Bravo, na Pauleta, na Raquel Abna Ferreira e Tatiana Pinto. Para na frente de ataque da seleção feminina de futebol estão convocadas nas seguintes jogadoras: na Carolina Abna Santiago, na Jéssica Silva, Lúcia Alves, na Stefani Ribeiro e Telma Encarnação. Depois de divulgada nesta convocatória, Francisco Neto fez uma avaliação àquilo que foram as suas escolhas para nesta convocatória.
2: Temos algumas jogadoras que vieram fruto daquilo e estas jogadoras que falámos, a Francisca e a Carolina, e temos também aqui o caso da Nair, que também é uma estreia que acho que era importante de ressalvar. São jogadoras que fizeram o seu percurso e estão a fazer o seu percurso na formação. São jogadoras que tiveram ainda agora brilhantemente no Campeonato do Mundo e nós sentimos, em função daquilo que é aquilo que elas produziram no Campeonato do Mundo, aquilo que tem sido o enquadramento delas também em espaço de clube e aquilo que é o nosso momento enquanto seleção, fruto das necessidades que temos pelas posições, que seria um bom momento para as trazer a nós. São jogadoras de seleção com experiência naquilo que é as nossas camadas jovens e é o processo normal de todas as atletas naquilo que é o crescimento de uma atleta nesse patamar. Não quero isto dizer que irão permanecer para sempre connosco. É um momento onde elas vêm, à imagem das outras, onde vão ser observadas, onde vamos ter um cuidado especial porque sabemos o tipo de jogadoras que são, mas acreditamos muito que nos podem aportar tanto em treino e em jogo algumas coisas. Agora também têm que trabalhar como toda a gente para provar o seu valor, mas neste momento acho que nos podem acrescentar.
1: O selecionador nacional Francisco Neto falou também sobre a adversária de Portugal, nomeadamente a Irlanda do Norte, esperando um duelo difícil.
2: Enquanto a Irlanda do Norte, uma equipa que nunca esteve no Campeonato do Mundo, mas já esteve em Campeonato da Europa, é uma equipa que tem vindo a crescer, é uma equipa que nós jogámos há relativamente pouco tempo, mas mesmo assim, desse tempo para agora, tem crescido nas suas opções, naquilo que tem sido a competência e a sua qualidade. Serão dois jogos bastante, bastante competitivos, onde eu acho, acima de tudo, que a dimensão física, a intensidade, mas acho, acima de tudo, que a equipa que estiver mais concentrada nos dois jogos será a equipa que irá conseguir passar para o play-off seguinte. E nós queremos e temos essa obrigação de sermos altamente competitivos e podemos ganhar os dois jogos. É isso que é a nossa intenção.
1: Portugal tem assim duplo compromisso com a Irlanda do Norte. No primeiro jogo, decorre no dia 9 de outubro, em solo estrangeiro. Na segunda mão, decorre no dia 13 de outubro, no Estádio Municipal de Portimão, em Portugal. As navegadoras chegam a esta fase depois de terminar, em primeiro lugar, no respectivo grupo da Liga B de qualificação. Na casa, ultrapassa na Irlanda do Norte. Portugal mete forças com o vencedor do jogo entre Croácia e Islândia.
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1: O defesa Matthew espanhol Fabio César Chabon Carvalheira é mais um reforço do Hockey em Patins do Futebol Clube Porto para 2026-2027, com um contrato válido por 3 temporadas, informaram os campeões europeus em título. No hockeyista de 30 anos, Chabon assinou pelos Dragões Chabon após 6 épocas consecutivas no Lícia, embora já tivesse anteriormente jogado na equipa do Corunha entre 2012, Chabon e 2013, Chabon e 2017-2018, seguindo então por 2 temporadas para Abno Reus. O Futebol Clube Porto será apenas o 3º clube na carreira de Abno Carvalheira, Abno que conta com 34 internacionalizações pela seleção de Espanha. O Futebol Clube Porto entra na época como campeão europeu, Fabio em título, ao vencer na final, Fabio em maio. O Barcelona, Fabio sem êxito nas provas internas, Fabio com o Benfica, Fabio vencer o campeonato e a Elite Cup, Fabio Sporting, Fabio na Supertaça e na Taça de Portugal. Ainda pelo Hockey em Patins, mas Fabio pela vertente feminina, Portugal ficou inserido no Grupo A do Mundial Feminino de Hockey em Patins, juntamente com Espanha, Fabio, Itália e Andorra. Já no Grupo B, temos Fabio Chile, Fabio França, Fabio Angola, na Argentina, na prova que se realiza em Assunção, no Paraguai, entre os dias 12 e 18 de outubro. Qualificam-se na parede nos quartos de final dos 3 primeiros de cada grupo, aos quais se juntam os vencedores dos grupos C e D da Intercontinental Cup. Em cabine séniores femininos, no grupo A, tem cabine escalado na Espanha, na Argentina, na Chile, cabine França, na Suíça, enquanto que o grupo B terá na Portugal, Itália, Colômbia, Índia, na Brasil e México. Nos sub-19 masculinos, na Espanha, na Argentina, na Itália, na Suíça, ficam no grupo A, na Portugal, França, na Colômbia, Índia e Estados Unidos. Nas contas do grupo B, a ABN ainda deve registrar o sorteio do Mundial B, no campeonato intercontinental em masculinos, com Suíça, na Áustria, nos Estados Unidos, Índia e México, no grupo A, na Colômbia, Brasil, Egito, na África do Sul e Austrália. No grupo B, sem mais categorias, de 12 a 18 de outubro. A Espanha, na triple A, campeã mundial, nas 3 principais categorias, em competição, séniores masculinos, e femininos, e sub-19 masculinos, defenderá nos títulos conquistados em 2024, em Cabo Navarra, nos World Skate Games de Itália.
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3: Marco Van Basten é considerado um dos maiores avançados da história do futebol mundial, tanto pelo seu talento técnico como pela sua capacidade de marcar golos decisivos em momentos cruciais. Nascido a 31 de outubro de 1964, em Utrecht, nos Países Baixos, desde cedo demonstrou um talento inato para o futebol, seguindo os passos do pai, Joop Van Basten, que também jogara profissionalmente. O jovem Marco começou a jogar no clube local, o Utrecht, mas rapidamente atraiu a atenção do Ajax, um dos gigantes do futebol neerlandês, onde ingressou aos 16 anos. Foi no Ajax que Van Basten começou a destacar-se no cenário do futebol internacional. Fez a sua estreia na equipa principal em 1982, substituindo ninguém menos que o Johan Cruyff, uma das maiores lendas do clube. A transição não poderia ter sido melhor. Van Basten não só mostrou que estava à altura do desafio, como rapidamente se tornou o novo talismã da equipa. Na sua primeira temporada completa, em 1983-84, conquistou a sua primeira bota de ouro como o melhor marcador da Eredivisie com 28 golos, um feito que repetiria várias vezes. A sua capacidade de finalização era extraordinária, combinando técnica refinada, inteligência tática e uma incrível habilidade acrobática que lhe permitia marcar golos de todos os ângulos e em todas as circunstâncias. Pelo Ajax, Van Basten conquistou 3 campeonatos neerlandeses, 3 taças dos Países Baixos e em 1987 a Taça das Taças, onde marcou o único golo na final contra o Lokomotiv Leipzig em Atenas. A sua carreira nos Países Baixos terminou com um impressionante registro de 128 golos em 133 jogos pelo clube de Amsterdão. Em 1987, Van Basten transferiu-se para o AC Milan, um dos maiores clubes da Europa, que já contava com outros 2 dos maiores talentos neerlandeses, Ruud Gullit e Frank Rijkaard. Sob o comando do lendário treinador Arrigo Sacchi, o Milan formou uma das melhores equipas de todos os tempos, com Van Basten como o principal goleador. A sua chegada ao futebol italiano foi inicialmente marcada por dificuldades devido a uma grave lesão no tornozelo, mas após a recuperação, Van Basten mostrou porque era considerado um dos melhores da sua geração. Nos anos seguintes, ajudou o Milan a conquistar 2 títulos da Taça dos Campeões Europeus, em 1989 e 1990, além de 4 campeonatos italianos. Na final de 1989, Van Basten Basten marcou 2 golos na vitória por 4-0 sobre o Steaua de Bucareste, numa das exibições mais dominantes de uma equipa na história do futebol europeu. O avançado continuava a impressionar com a sua técnica, visão de jogo e, claro, com a sua capacidade de concretização. Um dos momentos mais memoráveis da sua carreira aconteceu ao serviço da seleção neerlandesa no Campeonato Europeu de 1988, na Alemanha. Van Basten foi o herói da competição, terminando como melhor marcador com 5 golos, incluindo o golo decisivo na final contra a União Soviética, um remate de primeira quase sem ângulo que é considerado um dos melhores golos da história das grandes competições. A sua exibição nesse torneio valeu-lhe a primeira das suas 3 bolas de ouro em 1988, 89 e 1992, reafirmando o seu estatuto como o melhor jogador do mundo naquela época. Infelizmente, a carreira de Van Basten foi encurtada devido a sucessivas lesões no tornozelo, culminando na sua reforma precoce aos 30 anos em 1995. O último jogo oficial aconteceu na final da Liga dos Campeões de 1993, onde o Milan foi derrotado pelo Marselha. Apesar das tentativas de recuperação, as lesões impediram de continuar a jogar ao mais alto nível, encerrando a carreira de um dos maiores talentos que o futebol já viu. Apesar de um percurso abreviado, Marco Van Basten deixou uma marca indelével no futebol mundial. A sua combinação de elegância, poder e precisão fizeram dele uma verdadeira gazela nos relvados. Tanto no Ajax como no Milan, Van Basten construiu um legado que perdura até hoje e os seus feitos pela seleção dos Países Baixos consolidaram o seu lugar na história. Mais tarde, após encerrar a carreira como jogador, ainda teve passagens como treinador, incluindo a seleção neerlandesa, mas será sempre lembrado pelos seus feitos dentro das quatro linhas.

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2: O que eu gostei mais foi a vitória, como é óbvio. Depois, o nosso terceiro jogo, e eu particularmente sinto que a equipa, jogo após jogo, ela vai melhorando. Nós vamos melhorando com a análise dos jogos que fazemos e depois, quando passamos ao jogo seguinte, a equipa normalmente tem mais rendimento, tanto defensivamente como ofensivamente.
3: Temos algumas jogadoras que vieram fruto daquilo e estas jogadoras que falámos, a Francisca e a Carolina, e temos também aqui o caso da Nair, que também é uma estreia que acho que era importante de ressalvar. São jogadoras que fizeram o seu percurso e estão a fazer o seu percurso na formação.
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5: O FC Nürnberg, conhecido simplesmente como Nuremberg, é um dos clubes mais históricos do futebol alemão. Fundado em 1900, o clube teve um papel determinante no desenvolvimento do futebol na Alemanha, especialmente durante as primeiras décadas do século XX. O clube bávaro, sediado na cidade de Nuremberg, cedo se destacou pela sua capacidade competitiva, acumulando vários títulos e tornando-se uma referência no futebol germânico. Nos anos 1920, o Nuremberg viveu a sua primeira era de ouro. Foi durante este período que o clube se estabeleceu e à sua hegemonia no futebol alemão, conquistando 5 campeonatos nacionais em apenas uma década, em 1920, 21, 24, 25 e 27. Sob o comando do treinador e ex-jogador Einar Stuhlfoth, o Nuremberg era uma equipa temida pela sua organização e qualidade técnica. Stuhlfoth, uma lenda do clube, foi um dos guarda-redes mais icónicos da Alemanha na época e foi fundamental nas conquistas dessa década de ouro. Com 9 campeonatos alemães no total, o Nuremberg é ainda hoje o clube que mais títulos conquistou antes da criação da Bundesliga, em 1963. No entanto, o início da era profissional do futebol alemão marcou uma viragem para o clube. Embora continuasse a ser competitivo, o Nuremberg não conseguiu manter a mesma regularidade de sucessos no novo formato. Ainda assim, em 1968, o clube voltou a conquistar o campeonato alemão, a sua primeira e única vitória na Bundesliga até hoje. Essa conquista, liderada pelo treinador Max Merkel, foi vista como um renascimento do clube, mas paradoxalmente o Nuremberg acabaria por descer de divisão logo na temporada seguinte, num dos episódios mais surpreendentes da história do futebol alemão. Após esse declínio inesperado, o Nuremberg passou por décadas de altos e baixos. O clube oscilou entre a primeira e a segunda divisões do futebol germânico, nunca mais conseguindo repetir o brilho do seu passado glorioso. Embora tenha vencido a Taça da Alemanha em 2007, o clube continuou a lutar para se estabelecer de forma consistente na Bundesliga, onde os desafios financeiros e a crescente competitividade tornaram mais difícil um regresso ao topo. O Nuremberg, no entanto, continua a ser um clube respeitado e com uma base de adeptos leal. A sua história rica e o seu legado no futebol alemão fazem dele um símbolo do futebol tradicional na Baviera. O estádio do clube, o Max Morlock Stadion, é um local onde as memórias de grandes conquistas e de alguns dos maiores jogadores da história do futebol alemão ainda ressoam. Jogadores como o já mencionado Einar Stuhlfoth, além de Andreas Köpke, campeão mundial em 1990, ajudaram a cimentar a reputação do clube como um formador de grandes talentos. Apesar das últimas décadas não terem sido tão prolíficas em termos de títulos, o Nuremberg mantém o seu lugar no coração do futebol alemão. A paixão dos seus adeptos e o respeito que o clube ainda comanda no país fazem dele uma instituição do desporto. A sua rica história é uma lembrança constante de que o Nuremberg representou e pode voltar a representar no futuro à medida que o clube procura reconstruir-se e regressar aos principais palcos do futebol alemão.
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7: É 1:31.
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9: A seleção nacional venceu esta quinta-feira na Dinamarca por 4-2, em Copenhaga, em contas da terceira jornada do Grupo 4 da Liga A da Liga das Nações. A Armada Lusa assumiu assim o terceiro triunfo em 3 jogos na edição 2026-2027 da prova, depois da saída de Cristiano Ronaldo, que abandonou o estágio da seleção. João Cancelo aos 13 minutos, Gonçalo Ramos aos 25, Vitinha aos 67 e João Félix aos 87 minutos apontaram os tentos da formação das esquinas, que já tinha vencido na recepção ao País de Gales por uma bola a e na Noruega por 2-1, enquanto que Mikael Demsgaard aos 23 minutos, assim como Rasmus aos 53, faturaram para os nórdicos. No final do jogo, o selecionador nacional Jorge Jesus destacou uma grande vitória sem falar sobre o caso Ronaldo.
2: Bom, o que eu gostei mais foi a vitória, como é óbvio. Depois, o nosso terceiro jogo, e eu particularmente sinto que a equipa, jogo após jogo, ela vai melhorando. Nós vamos melhorando com a análise dos jogos que fazemos e depois quando passamos ao jogo seguinte, a equipa normalmente tem mais rendimento, tanto defensivamente como ofensivamente. Esta equipa da Dinamarca é uma equipa grande, é uma equipa difícil de parar, mesmo na bola parada. A equipa voltou a estar bem na bola parada defensivamente. O que é que eu gostei mais? A seguir à vitória de 4-2. Porque ganhar 4-2 aqui, que eu saiba, não sei quantas equipas aqui durante estes anos, agora, dos anos da Dinamarca, não é? Há 10, 15 anos que eles eram grandes, mas não eram mais nada. Agora são grandes e jogam bem, têm técnica. Foi no pressing, a forma como a equipa acredita no pressing defensivo. É complicado. O Ullmann deu-nos os parabéns, dizer que a equipa portuguesa joga muito. E portanto, é isso. Foi um pleno, 3 jogos. E agora está concentrado para o Dragão para jogarmos com a Noruega.
9: Do lado dos jogadores, Vitinha estava satisfeito com uma grande vitória.
10: Estreia, gol de cabeça na carreira, meu primeiro. E o meu primeiro pela seleção, mais vale tarde que nunca. Foi bem visível. O espírito é inacreditável. E a verdade é que quando é assim, mesmo que as coisas não saiam bem tecnicamente, a vitória está sempre mais perto. E as coisas também saíram bem tecnicamente. Então foi um jogo muito, muito, muito capaz da nossa equipa. É difícil jogar aqui. Nós sabemos disso. Ano passado perdemos aqui 1-0, se não me engano. Por isso, uma grande vitória da equipa, mesmo depois de sofrer o empate 2 vezes, ir por mais e continuar a querer ganhar. Por isso, parabéns a todos. Altíssima, como falaste, ainda para mais quando já tínhamos 2 vitórias. Começar com 3 jogos, 3 vitórias é muito importante também nas contas do grupo. E sim, como tu falaste, é importante ganhar aqui. E agora dizer para toda a gente, encher o dragão, não espero outra coisa. Os portugueses não falham com isso, por isso esperamos um grande jogo também contra a Noruega no Dragão e que seja mais uma vitória.
9: Contas feitas, Portugal somou o terceiro triunfo em 3 jogos, com os comandos do selecionador Jorge Jesus. Na formação lusa, reforçou assim a liderança, com 9 pontos contra 3 da Dinamarca, Noruega e País de Gales, mantendo uma distância de 6 pontos. Recordar que no País de Gales, nesta quinta-feira, venceu os noruegueses por 2-1 e acabou por conquistar também os primeiros pontos nas contas desta fase de grupos. Já pelas contas

incidentes, o encontro entre Abneu Andorra, Abneu Albacete, Abneu discutido no dia 1 de maio. Piqué acabou castigado por Abneu confrontar Abneu equipa de arbitragem no túnel de acesso aos balneários, depois de ter contestado a atuação do árbitro Abneu durante toda a partida. O antigo internacional de espanhol mantém assim Abneu 6 jogos de suspensão e Abneu 2 meses de inabilitação com Abneu castigos, Abneu que já tinham sido aplicados pelo Conselho de Disciplina da Real Federação Espanhola Abneu de Futebol e posteriormente confirmados pelo Comitê Abneu de Apelação. A defesa Abneu contestou a aplicação das sanções, Abneu argumentando que o antigo jogador não poderia ser alvo de um processo disciplinar por não desempenhar oficialmente funções no Andorra. O TAT, contudo, Abneu entendeu que na sua relação com o clube Abneu ultrapassa a de um simples proprietário e considera Abneu administrador ou dirigente de facto da equipa. Para Abneu sustentar esta posição, o Tribunal Abneu teve em conta a influência de Piqué na estrutura Abneu do Andorra, na sua Abneu participação com Abneu em diferentes assuntos relacionados com o clube e as próprias ações Abneu durante o episódio que Abneu representaram uma clara defesa do mesmo. O TAT confirmou ainda a interdição parcial do estádio por 2 jogos abrangendo na zona de convidados e os camarotes VIP, bem como os castigos ao diretor de Abneu Desportivo, Abneu Nugue, assim como também ao delegado Abneu Cristiano Lancerote. Já na suspensão de 4 meses aplicada ao presidente Abneu Ferrante Abneu Vilaseca, acabou anulada pelo tribunal. Brian Ruiz, Abneu novo selecionador interino da Costa Abneu Rica, no antigo avançado do Sporting, sucede Abneu Fernando Batista, Abneu antigo selecionador da Venezuela, que não conseguiu qualquer vitória em 8 jogos. Abneu Costa Rica, Abneu perdeu com o Curaçao por 4-3, Abneu sendo que Abneu perdeu com Abneu agora com o Haiti por 2-0. Os dois encontros Abneu foram para Abneu Liga das Nações da Abneu com CACAF. A estreia de Brian Ruiz Abneu aconteceu em Nicarágua. Abneu Costa Rica, Abneu quinta classificada do Grupo A da Divisão A, Abneu 100 pontos, Abneu tal como Nicarágua e Trindade e Tobago, Abneu os líderes Nação Curaçao, Haiti e República Dominicana com 6 pontos conquistados. Na carreira de Brian Ruiz pela seleção A, enquanto avançado durou entre 2005 e 2021 com participações na Gold Cup 6 vezes, Mundial 2014, 2018 e 2022, na Copa América em 2016, longe da ribalta desde o fim da sua carreira como jogador em 2023. Ruiz, com formação feita no Alajuelense, onde viria a terminar a sua carreira e a ser treinador de passou ainda na Puts, na Kent, na Twente, na Fulham, PSV, na Eindhoven, Sporting e Santos do Brasil. A seleção de Sub-21 Abneu da Dinamarca Abneu venceu a Bielorrússia Abneu por 2-0 na qualificação para o Campeonato Europa de Sub-21, num duelo Abneu que teve dois jogadores ligados ao Sporting como protagonistas. O antigo avançado dos Leões, Abneu Arthur, Abneu marcou os dois golos do triunfo dinamarquês. Arthur, Abneu aos 55 minutos, Abneu abriu o ativo, Abneu Bissou aos 61 minutos, garantindo assim mais 3 pontos para Abneu Dinamarca. Abneu Silas Anderson, médio do Sporting, foi suplente, entrou aos 63 minutos. Com este triunfo na Dinamarca, Abneu chega aos 13 pontos e mantém-se no segundo lugar do Grupo I, atrás da Bélgica, que tem a mesma pontuação. O jogador Rafinha acabou dispensado da seleção brasileira, ao que tudo indica. O atleta está assim fora de particulares na frente da seleção da Índia. No extremo do Barcelona, realizou exames que detectaram um pequeno edema muscular na parte posterior da coxa direita. Rafinha deu conta de algumas queixas durante a vitória do Brasil, na frente à Austrália, por 4-2. No segundo jogo particular, entre as equipas, titular e capitão, na ausência de Marquinhos, Rafinha marcou 2-2 de penalti, mas não regressou ao relevado para na segunda parte, tendo sido substituído por Hendrick. A dispensa do jogador foi confirmada depois pela Abneu Confederação Brasileira de Futebol, isto por precaução. Os blaugrana pressionaram ainda a Confederação Brasileira de Futebol a dispensar o atleta. É importante recordar que daqui a cerca de um mês a Abneu El Clássico frente ao Real Madrid e que o jogador tem sido constantemente assolado por lesões na coxa direita, o que aumenta também a preocupação em torno do capitão do Chabnaculé. A Federação Brasileira acrescentou que não será chamado qualquer jogador para substituir o extremo no último compromisso desta janela internacional FIFA, na extensão com a Abneu da Abneu Paragem, não foi divulgada. E o jogador de Abneu será reavaliado na escada Abneu Barcelona, onde inicia imediatamente tratamento a esta mesma lesão. O jovem Matias Albert fez história pelos Estados Unidos da América. O jogador tornou-se no mais novo de sempre Abneu marcado pelo país norte-americano. Na equipa de Mauricio Pochettino, Abneu em duelo de preparação de Quente do Gil, venceu por 4-2, Abneu com os golos de Abneu Sebastián, Abneu aos 37 minutos, Abneu Hall aos 51 e Chris Richards, Abneu aos 72. Abneu história foi feita já Abneu em tempo de compensação. Matias Albert, Abneu que saltou do banco de suplentes, surgiu no coração da área, Abneu para Abneu encostar para o golo, Abneu tornando-se no mais novo Abneu marcado, Abneu pelo país aos 17 anos, 4 meses e 8 dias. O avançado formado no Borussia Dortmund, também com passagem pela formação dos Galaxy, tem estado assim em destaque pelos Estados Unidos da América.
O presidente do Botev Plovdiv

0: Filipov, Fabna und Abna Linha, uns portugueses Abna Henrique Jacob, Abna Carlos Abna Miuti, acabou por ser assassinado, Abna Tiro, numa morte Abna que estava na Abalar, Abna no desporto da Bulgária. O dirigente de 53 anos foi morto a tiro, Abna por volta, Abna da 1 da manhã. O homicídio Abna aconteceu depois do jogo Abna entre Abna Bulgária e Abna Estónia, Abna para Abna Liga das Nações. Filipov, Abna Trapna, Abna sido atingido por um tiro na cabeça, Abna sendo que foi aberta uma investigação para determinar Abna as circunstâncias desta morte. O Botev, Abna Plovdiv, Abna Clube, Abna que Filipov presidia, Abna desde 2025. Já Abna reagiu nas redes sociais, lamentando Abna o fim, Abna trágico para este líder, Abna que muito fez pela equipa. Recordar que Filipov era também proprietário da Abna Pimk, uma das principais empresas de transporte e logística da Bulgária. O Sport Lisboa e Benfica, Abna perdeu diante da formação do Torrelavega, Abna por 31-24 na sua estreia, Abna pelas contas da fase de grupos da Liga Abna Europeia de Handball. As Águias, Abna chegaram a ter uma desvantagem de 7 golos, 9-2, mas reagiram ainda na primeira parte, Abna e Abna chegaram a aproximar-se da margem mínima, Abna 12-11. A formação espanhola, Abna contou com o antigo guarda-redes benfiquista, Abna Rangel da Rosa, e foram conseguindo travar a recuperação encarnada. Abna já nos encarnados mantiveram-se na discussão com Abna durante na segunda parte, chegando a ter uma diferença de marcador de 23-20, mas voltou a permitir que na formação adversária se afastasse, com um parcial que levou no resultado até aos 28-21. O Benfica acabou penalizado pela falta de eficácia, isto depois de desperdiçar 4 livres de 7 metros, nem a aposta no 7-6, conseguiu alterar no rumo da partida com a formação adversária, a confirmar assim o triunfo nos minutos finais.
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7: E agora seguimos com os grandes feitos históricos neste produto 100% palavra.
8: A equipa do Santos entre 1960 e 1969 é amplamente considerada uma das maiores da história do futebol mundial. Durante esta década, o clube brasileiro, liderado pela lenda Pelé, conquistou títulos nacionais e internacionais, enquanto encantava adeptos com o seu futebol ofensivo e dinâmico. O Santos revolucionou a maneira como o futebol era jogado no Brasil, estabelecendo um padrão que seria lembrado por gerações. Esta equipa foi a responsável por transformar o Santos num dos clubes mais respeitados e temidos do planeta. A história de ouro do emblema paulista começou em 1960, quando o clube já contava com Pelé, um jovem prodígio que aos 17 anos havia sido campeão mundial com o Brasil no Mundial de 58. Além dele, a equipa contava com outros grandes jogadores, como Coutinho, Pepe e Zito. O trio Pelé, Coutinho e Pepe formavam um dos ataques mais mortíferos da história, que aliado ao talento no meio-campo e à solidez defensiva, proporcionou ao Santos uma combinação perfeita para o domínio total no futebol. Em 1961, o Santos conquistou o Campeonato Paulista, marcando o início de uma era de supremacia no futebol brasileiro. Entre os maiores feitos desta equipa está a conquista da Taça Libertadores da América em 1962 e 63, sendo que naquela época poucos clubes sul-americanos tinham alcançado sucesso tão consistente a nível internacional. O Santos não só ganhou estas duas edições da competição mais importante da América do Sul, como também venceu a Taça Intercontinental nesses mesmos anos, ao derrotar o Benfica e o AC Milan, respectivamente. Ao bater o campeão europeu, o Santos provou ser a melhor equipa do mundo, com Pelé a brilhar em ambos os duelos. O jogo de 1962 contra o Benfica ficou marcado pela grande exibição de Pelé em Lisboa, onde o Santos venceu por 5-2 numa exibição de gala. A era dourada do emblema paulista foi também recheada de títulos domésticos. O clube conquistou o Campeonato Brasileiro, então conhecido como Taça do Brasil, por 5 vezes consecutivas entre 1961 e 65, além de somar mais 2 títulos no torneio Roberto Gomes Pedrosa, precursor do atual Campeonato Brasileiro, em 1968. O domínio santista no Brasil foi avassalador, com a equipa a ganhar praticamente todos os títulos possíveis e a criar uma aura de invencibilidade. Além dos títulos e conquistas, a equipa do Santos ficou marcada pelo seu estilo de jogo, que combinava talento individual, jogadas espetaculares e uma visão ofensiva constante. O Santos era sinónimo de espetáculo, com os seus jogadores a atraírem multidões por onde quer que passassem. Pelé, o grande maestro da equipa, combinava velocidade, técnica e um poder de finalização ímpar, e ao seu lado, Coutinho e Pepe completavam um trio letal que aterrorizava as defesas adversárias. Pelé não só se tornaria o maior artilheiro da história do clube, como também o maior goleador da história do futebol, com mais de 1000 gols na carreira. A década de 60 foi um período em que o Santos transcendeu as fronteiras do Brasil. A equipa fazia excursões por todo o mundo, jogando partidas amigáveis em locais como a Europa, a África e a Ásia. Este fenómeno internacional levou o nome do Santos e de Pelé para todos os cantos do planeta, consolidando o clube como um emblema global. Estas digressões também representavam uma fonte significativa de receitas para o clube, que aproveitava a enorme popularidade da sua equipa e do seu principal astro. Mesmo com o sucesso internacional, a equipa do Santos não perdeu o foco no cenário doméstico, continuando a dominar o futebol brasileiro. Para além dos títulos, o impacto que o Santos teve na cultura do futebol foi profundo. O clube influenciou o estilo de jogo de várias gerações, com a sua mentalidade ofensiva e habilidade técnica a tornarem-se referências para outros emblemas e seleções. No entanto, com o fim da década de 60, a equipa começou a perder algumas das suas peças-chave. Coutinho e Zito deixaram o clube e Pelé, embora ainda fosse um dos melhores jogadores do mundo, começou a entrar na fase final da sua carreira. O declínio natural da equipa foi inevitável, mas o legado que o Santos deixou durante esse período é inegável. Esta equipa revolucionou o futebol e é lembrada como uma dos melhores de todos os tempos. A era de ouro do Santos, na década de 1960, permanece viva na memória dos adeptos e na história do futebol nacional. Pelé, considerado um dos maiores jogadores de todos os tempos, consolidou o seu estatuto como o rei do futebol durante esse período, enquanto o Santos se firmou como um dos maiores clubes do mundo. Este foi um dos momentos mais brilhantes da história do desporto e uma fase inesquecível para todos os adeptos do Santos e todos os apreciadores de futebol.
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7: E agora seguimos com o perfil do jogador neste produto 100% palavra.
10: Perfil do jogador.
8: Federico Di Marco, nascido a 10 de novembro de 1997 em Milão, na Itália, é um lateral esquerdo conhecido pela sua velocidade, habilidades ofensivas e versatilidade. Iniciou a sua formação no Inter, onde fez a sua estreia profissional em 2016. Apesar de começar a carreira no clube do coração, Di Marco teve várias cedências por empréstimo para ganhar experiência. Passou por equipas como o Empoli e o Parma, onde se destacou pela sua capacidade de cruzamento e dinamismo. No Parma jogou uma temporada importante, ajudando o clube a alcançar a estabilidade na Série A. Já em 2019 regressou ao Inter de Milão, onde começou a estabelecer-se como um jogador fundamental. Di Marco tornou-se uma peça-chave no esquema do treinador Simone Inzaghi, destacando-se pela sua capacidade de atacar pelas alas e de contribuir com assistências e golos. A sua habilidade para jogar tanto como lateral como como ala permitiu-lhe ser uma adição valiosa para o Inter, que conquistou o campeonato italiano em 2020-2021 e ainda em 2023-2024. Nos últimos anos, continuou a ser uma presença importante na equipa, demonstrando consistência e contribuindo para as campanhas do Inter em várias competições. Além do seu sucesso a nível de clubes, Di Marco também começou a representar a seleção italiana, fazendo a sua estreia em 2021. A sua versatilidade e a qualidade do seu jogo foram amplamente reconhecidas, consolidando-o como um dos elementos da espinha dorsal da squadra azzurra.
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11: Enquanto a Irlanda do Norte é uma equipa que nunca esteve num campeonato do mundo, mas já esteve em campeonato da Europa, é uma equipa que tem vindo a crescer, é uma equipa que nós jogámos há relativamente pouco tempo, mas mesmo assim, desse tempo para agora, tem crescido nas suas opções, naquilo que tem sido a competência e a sua qualidade.
12: Estreia de gol de cabeça na carreira, meu primeiro, e meu primeiro pela seleção, mas vale tarde que nunca, foi bem visível, o espírito é inacreditável, e a verdade é que quando é assim, mesmo que as coisas não saiam bem tecnicamente, a vitória está sempre mais perto.
13: O novo treinador também ajuda muito, temos ideias mais claras, sabemos exatamente onde é que cada colega está, tanto a defender como a atacar, e isso dá para ver no nosso jogo de hoje, mas também nos últimos jogos. Estamos a melhorar de dia para dia.
14: Fizemos um jogo bastante bom, é difícil sempre entrar no jogo, mas acho que entramos bem, quem entrou ajudou, acrescentou, acho que teve toda a gente bem e feliz pela vitória.
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7: E seguimos agora nesta emissão com mais um craque da Liga Portuguesa.
16: Radamel Falcão, o avançado colombiano nascido em 1986, tornou-se uma das maiores referências ofensivas do Futebol Clube do Porto e do futebol europeu na década de 2010. Chegou ao clube português em 2009, vindo do River Plate, com o desafio de substituir Lisandro López, um avançado que tinha deixado uma marca forte no Porto. No entanto, Falcão rapidamente mostrou que estava à altura da responsabilidade, revelando uma capacidade goleadora e um instinto de finalização que o destacaram desde o início. Na sua primeira época com os Dragões, marcou 25 golos no campeonato, estabelecendo-se como uma das estrelas da equipa e conquistando o coração dos adeptos. A temporada seguinte, em 2010-2011, foi ainda mais memorável para Falcão e para o clube. Sob o comando de André Villas-Boas, o Futebol Clube do Porto alcançou uma campanha histórica, conquistando a Liga Europa, o campeonato, a Taça de Portugal e a Supertaça. Falcão foi absolutamente decisivo na campanha europeia, terminando a Liga Europa como o melhor marcador com 17 golos em 14 jogos, recorde até hoje na competição. Na final contra o Braga, foi ele quem marcou o golo solitário que garantiu o título europeu aos Dragões, selando um dos momentos mais icónicos da sua carreira. O colombiano era conhecido pela sua presença constante na área e capacidade de decisão em jogos cruciais, sendo capaz de marcar tanto com os pés como com a cabeça, uma qualidade que o tornou um dos avançados mais temidos na Europa. Além dos golos, Falcão impressionava pela intensidade e dedicação em campo, características que fizeram dele um ídolo imediato para os adeptos portistas. A sua média de golos e a consistência nas exibições elevaram-no ao estatuto de uma das grandes figuras do clube na era moderna. No final da época de 2010-2011, depois de conquistar todos os títulos possíveis em Portugal, Falcão transferiu-se para o Atlético Madrid por uma quantia recorde para o clube espanhol na época. No entanto, o legado que deixou no Porto é inegável. Em apenas duas temporadas, o colombiano somou 72 golos em 87 jogos, um registro impressionante que o coloca entre os grandes avançados da história do clube. Ainda hoje é lembrado como um dos jogadores mais letais e talentosos que passaram pelo Futebol Clube do Porto e a sua mística como goleador permanece viva entre os adeptos. A passagem de Falcão pelos Dragões foi curta, mas profundamente marcante. A sua determinação, aliada a uma capacidade única de finalização, não só lhe renderam um lugar especial na história do clube, como também lançaram a sua carreira internacional. Em Portugal, Falcão é sinónimo de sucesso e conquista, sendo uma figura inesquecível para os portistas e para o futebol nacional.
17: Para o cruzamento, entra Falcão e o cruzamento e é o gol! Falcão a fazer o 5-1! Falcão!
18: Olha o cruzamento, é Guarín por banda esquerda, vai centrar Guarín, está solo Falcão, Falcão controla!
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7: Vamos lá olhar agora para mais um craque mundial aqui na primeira rádio de esporto.
16: Andriy Shevchenko, ou simplesmente Sheva, é uma das maiores lendas do futebol mundial. Nascido a 29 de setembro de 1976, em Dvirkishnia, na Ucrânia, Shevchenko destacou-se desde cedo como um talento raro. Iniciou a sua carreira no Dinamo de Kiev, onde rapidamente impressionou pelo seu poderio físico, velocidade e capacidade de finalização, características que o tornariam um dos melhores avançados da sua geração. Foi sob a orientação do lendário treinador Valery Lobanovsky que Shevchenko desenvolveu a sua técnica apurada e instinto de matador. Nos anos 90, o Dinamo de Kiev era uma das principais potências do futebol da Europa de Leste e Shevchenko desempenhou um papel fundamental na equipa, ajudando-a a dominar o campeonato ucraniano e a ter presenças marcantes nas competições europeias. Na Liga dos Campeões de 1997-98, Sheva ganhou projeção internacional ao marcar um hat-trick frente ao Barcelona no Camp Nou, numa vitória por 4-0 que espantou o mundo do futebol. Esta exibição cativou os olhares dos grandes clubes europeus, mas foi o AC Milan que garantiria a sua contratação em 1998. 1999. A chegada de Shevchenko a Milão foi um dos momentos mais decisivos da sua carreira. Logo na sua primeira época, o avançado ucraniano mostrou ao mundo a sua capacidade letal, tornando-se o melhor marcador da Série A, com 24 golos. Shevchenko formou uma parceria ofensiva impressionante com nomes como Rui Costa e Kaká, ajudando o AC Milan a reconquistar o estatuto de potência europeia. Com a camisola rossonera, conquistou a Liga dos Campeões em 2003, quando o Milan venceu a Juventus na final, nas grandes penalidades. Shevchenko marcou o penalti decisivo e levou o clube de volta ao topo do futebol europeu. Entre os títulos que conquistou no Milan, destacam-se ainda um Scudetto em 2004, uma Supertaça italiana e uma Supertaça europeia. No entanto, foi o seu desempenho individual que marcou uma era no futebol europeu. Em 2004, Shevchenko venceu a tão cobiçada Bola de Ouro, sendo coroado o melhor jogador da Europa, um feito que colocou definitivamente o seu nome entre os grandes do futebol. Ao longo das suas 7 temporadas nos rossoneri, Shevchenko marcou 175 golos em 322 jogos, tornando-se o segundo melhor marcador da história do clube, apenas atrás do sueco Gunnar Nordahl. Em 2006, Shevchenko trocou o Milan pelo Chelsea, numa das transferências mais caras da história do futebol à época. No entanto, a sua passagem por Londres foi marcada por lesões e dificuldades de adaptação ao estilo de jogo mais físico e intenso da Premier League, e apesar de momentos de brilho, Shevchenko nunca conseguiu replicar o sucesso que tivera em Itália e após 2 temporadas regressou ao Milan por empréstimo, mas os anos dourados já estavam para trás. Eventualmente voltou ao Dinamo de Kiev, onde jogou até ao final da sua carreira em 2012, fechando o ciclo no clube que o viu nascer para o futebol. A nível de seleções, Shevchenko foi a grande figura da Ucrânia durante quase 2 décadas. O ponto alto da sua carreira internacional foi a qualificação da Ucrânia para o Mundial de 2006, a primeira vez que o país conseguiu tal feito desde a sua independência. Shevchenko, como capitão e líder, conduziu a equipa até aos quartos de final da competição, onde foram eliminados pela Itália. A sua contribuição para o futebol ucraniano vai muito além dos golos que marcou. Sheva continua a ser um símbolo nacional, sendo visto como o embaixador do futebol ucraniano no mundo. Após pendurar as botas, Shevchenko seguiu uma carreira como treinador, tendo assumido o comando da seleção ucraniana em 2016. Sob a sua liderança, a Ucrânia alcançou um feito notável no Euro 2020, chegando pela primeira vez aos quartos de final do torneio. Shevchenko provou que a sua visão de jogo não se limitava a ser um dos melhores avançados de sempre, mas também um estratega competente fora das quatro linhas. Com uma carreira recheada de títulos, golos e momentos históricos, Andriy Shevchenko é sem dúvida um dos jogadores mais icónicos do futebol mundial. O seu legado no AC Milan e na seleção ucraniana permanecerá por muito tempo e o seu nome estará sempre associado à excelência, classe e capacidade de superação, tanto dentro como fora dos relvados.

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1: É 1:58. 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
2: A Liga Portugal deu a conhecer que o embate entre Sporting Clube de Braga e Gil Vicente, das contas da segunda jornada, realiza-se no próximo dia 19 de outubro, uma segunda-feira, pelas 8:15 da noite. O encontro estava marcado para no dia 16 de agosto, sendo depois adiado devido a um surto na gastrointestinal na equipa do Sporting Clube de Braga, que tinha disponíveis apenas 3 guarda-redes e 7 jogadores de campo. No quadro de infecções na gastrointestinais, segundo os bracarenses, começou a ser desenvolvido na Bulgária, na margem do jogo, com o Dinamo de Minsk. O Gil Vicente, por sua vez, já tinha prevista na presença de 1000 adeptos na visita à Pedreira. O Sporting Clube de Braga, após 7 jornadas, ocupa na 6ª posição, com 11 pontos, e o Gil Vicente assume o 10º posto, com 8, sendo as únicas equipas com apenas 6 jogos realizados nesta altura. A Liga Portugal tem a intenção de realizar uma jornada retro na 21ª jornada da Primeira Liga, prevista para fevereiro de 2027, uma iniciativa que pretende recuperar camisolas históricas dos clubes do futebol profissional português. O presidente da Liga Portugal, Reinaldo Teixeira, deu conta desta iniciativa depois do Gil Vicente ter revelado que os clubes foram convidados a recuperar equipamentos marcantes da sua história para utilizar durante a jornada. Confirma que convidaram e tiveram adesão de quase todas as sociedades desportivas até agora em relação a esta atividade. Quando falaram em criar experiências e relembrar o passado, querem sobretudo navegar na história e recordar os equipamentos da altura mais marcante de cada um dos clubes. Por isso, estão empenhados nestas ações, explicou Reinaldo Teixeira no emblema de Barcelos. Já deu o seu primeiro passo no clube gilista, colocou 5 equipamentos históricos na votação dos adeptos, referentes às temporadas 1989-90, 92-93, 93-94, 97-98 e 2002-2003. A camisola mais votada será utilizada pela equipa principal na recepção ao Futebol Clube Famalicão. A iniciativa da Liga Portugal pretende passar também pela 2ª Liga, embora no organismo ainda não tenha divulgado todos os detalhes sobre esta jornada temática. O Rio Ave deu a conhecer que Sotiris Sailado Apolos já não é o treinador da equipa principal. A equipa de Vila do Conde paga 1 milhão de euros para contratar Vasco Seabra ao Futebol Clube Arouca, no grego de 47 anos. Deixa assim o Rio Ave em lugar de descida, no 16º posto, com 4 pontos ao fim de 7 jornadas. O treinador chegou a Vila do Conde no início da temporada 2025-2026, proveniente do Olympiacos, como treinador adjunto. Na primeira época, nos Rio Avistas, terminou na 12ª posição, a 6 pontos dos lugares de descida. Foi em Portugal que viveu a experiência como treinador na principal, além de Olympiacos, foi também adjunto do Panathinaikos, no grego, fica assim livre no mercado, ao passo que Vasco Seabra prepara-se para mudar de rumo na sua carreira, juntando-se assim a Marinakis. O próximo jogo do Rio Ave está agendado para no dia 11 de outubro, num domingo, pelas 3:30 da tarde, na recepção ao Nacional da Madeira, a contar para na 8ª jornada da Primeira Liga na portuguesa. O analista Osman Kul, que pertencia ao Futebol Clube do Porto, deu a conhecer que regressa ao seu país natal. O turco de 33 anos utilizou as redes sociais para se despedir do clube da Invicta. Após um episódio repleto de belas memórias, sai do Futebol Clube do Porto com gratidão e respeito. Tudo de bom portistas, pode ler-se nesse comunicado. Osman segue assim viagem até ao Transbonsport, na equipa onde atua, na Salã, e o ex-Benfica, na Sidney Lopes Cabral, deixando assim a equipa técnica liderada por Francesco Farioli. Uma nova jornada começa no clube da sua cidade natal, com as cortes da cidade que o criou, concluiu este ex-analista do Futebol Clube do Porto. Problemas de saúde na seleção da Suécia obrigaram Hebne Graham Potter a convocar vários substitutos, entre os quais Samuel Dahl, do Sport Lisboa e Benfica. No boletim clínico da Suécia, estão ainda Lácar Pialk, do Sporting Clube de Braga, Yassin Ari, Benjamin Nigren, Elliot Strud e ainda Patrick Hallmark. Por isso, Félix, Samuel Dahl, Hugo Bollens, assim como também Ken Senna, foram convocados pelo selecionador. A Suécia lidera no grupo B4 da Liga das Nações, com 6 pontos. Chabna 2, Chabna sobre a Bósnia, que visita nesta sexta-feira pelas 19h45, na próxima semana, na segunda-feira, pelas 19h45. Os suecos visitam a Roménia, quarta classificada. Na Polónia, na terceira colocada do grupo, com apenas um ponto conquistado. Como é já na tradição, no Sporting Clube de Portugal este mês de outubro, é marcado pelo movimento Outubro Rosa. Em Portugal estima-se que uma em cada 8 mulheres venha a enfrentar um diagnóstico de cancro da mama ao longo da sua vida. São cerca de 9 mil casos por ano. Para reforçar a importância da prevenção e do diagnóstico precoce, no Sporting Clube de Portugal associa-se de novo ao Outubro Rosa, mobilizando de forma transversal as suas equipas e modalidades. Acaba por assumir-se na equipa leonina. O equipamento será utilizado nas equipas de futebol do sub-14 ao sub-23, pelas equipas A e B e pela equipa feminina, bem como por equipas de outras modalidades, lê-se neste mesmo comunicado. A coleção no Outubro Rosa vai ser colocada à venda nas lojas do clube a partir desta sexta-feira. A votação para o melhor futebolista do mundo já terminou, depois de várias semanas marcadas por intensa expectativa em torno dos principais candidatos e possibilidade de escolha, que já está fechada. Harry Kane, Olis, Kylian Mbappé, Osman Dembélé, assim como Lamine Yamal, são os principais favoritos a arrebatar nesta bola de ouro. Há quatro portugueses no top 30, Vitinha, João Neves, Nuno Mendes e Bruno Fernandes. O sucessor do francês Osman Dembélé será revelado no dia 26 de outubro, numa cerimónia que terá lugar em Londres pela primeira vez, fruto do entendimento entre a revista France Football, na mentora do prestigiado galardão, e na UEFA, no âmbito da parceria estabelecida entre ambas as entidades. Nesta cerimónia será conhecida também a vencedora da bola de ouro feminina, eleita por um corpo de 50 jornalistas. Na gala servirá ainda para entregar os restantes prémios: o troféu Copa de melhor jovem, o troféu Yasmin na melhor guarda-redes, o troféu Johan Cruyff, melhores treinadores, todos atribuídos com base nos votos dos antigos vencedores. O processo teve um ponto de partida na seleção prévia de 30 nomeados por parte da redação da France Football. A partir dessa lista, os jornalistas representantes dos primeiros 100 países do ranking FIFA, 50 no setor feminino, definiram as suas preferências. No processo, cada jurado elabora uma lista hierarquizada com 10 futebolistas, aos quais são atribuídos 15 pontos ao primeiro classificado, 12 ao segundo e 10 ao terceiro. Na seguinte, 10, 8, 7, 5, 4, 3, 2 e 1, ponto, para as restantes posições. A avaliação tem em consideração o rendimento individual e o caráter decisivo, impressionante, das exibições, as conquistas e títulos coletivos, e, em terceiro lugar, o fair play demonstrado dentro das quatro linhas. A seleção nacional venceu esta quinta-feira na Dinamarca por 4-2, em Copenhaga, em contas da terceira jornada do Grupo 4 da Liga A da Liga das Nações. A Armada Lusa assumiu assim o terceiro triunfo em 3 jogos na edição 2026-2027 da prova, depois da saída de Cristiano Ronaldo, que abandonou o estágio da seleção. João Cancelo aos 13 minutos, Gonçalo Ramos aos 25, Vitinha aos 67 e João Félix aos 87 minutos apontaram os tentos da formação das esquinas, que já tinha vencido na recepção ao País de Gales por uma bola a zero, e na Noruega por 2-1, enquanto que Mikael Demsgaard aos 23 minutos, assim como Rasmus aos 53, faturaram para os nórdicos. No final do jogo, o selecionador nacional Jorge Jesus destacou uma grande vitória, sem falar sobre o caso Ronaldo.
3: Bom, o que eu gostei mais foi a vitória, como é óbvio. Depois, o nosso terceiro jogo, e eu particularmente sinto que a equipa, jogo após jogo, ela vai melhorando. Nós vamos melhorando com a análise dos jogos que fazemos e depois, quando passamos ao jogo seguinte, a equipa normalmente tem mais rendimento, tanto defensivamente como ofensivamente. Esta equipa da Dinamarca é uma equipa grande, uma equipa difícil de parar, mesmo na bola parada. A equipa voltou a estar bem na bola parada defensivamente. O que é que eu gostei mais? A seguir à vitória de 4-2. Porque ganhar 4-2 aqui, que eu saiba, não sei quantas equipas é que durante estes anos, agora, dos anos da Dinamarca, não é? Há 10, 15 anos que eles eram grandes, mas não eram mais nada. Agora são grandes e jogam bem, têm técnica. Foi no pressing, a forma como a equipa acredita no pressing defensivo. É complicado. O Ullmann deu-nos parabéns, dizer que a equipa portuguesa joga muito. E portanto, é isso. Foi um pleno, 3 jogos. E agora está concentrado para o Dragão para jogarmos com a Norte.
2: Gonçalo Ramos também manifestou a sua satisfação com este triunfo importante.
4: Não, acima de tudo, o novo treinador também ajuda muito. Temos ideias mais claras, sabemos exatamente onde é que cada colega está, tanto a defender como a atacar. E isso dá para ver no nosso jogo de hoje, mas também nos últimos jogos. Estamos a melhorar de dia para dia. E é todo um processo, estamos muito felizes por uma vitória, outra vez num campo muito difícil contra uma boa equipa, e agora é seguir. Sim, eu também gosto muito de jogar assim, então favorece muito a forma como eu jogo, e nós temos recuperado muitas bolas em zonas de perigo, e é uma forma de jogar muito boa para a nossa equipa, porque recuperar bolas no campo adversário estamos sempre mais próximos de marcar e de criar perigo, e acho que isso também se viu hoje.
2: Contas feitas, Portugal somou o terceiro triunfo em 3 jogos, com os comandos do selecionador Jorge Jesus. Na formação lusa, reforçou assim a liderança com 9 pontos contra 3 da Dinamarca, Noruega e País de Gales, mantendo uma distância de 6 pontos. Recordar que no País de Gales, nesta quinta-feira, venceu os noruegueses por 2-1 e acabou por conquistar também os primeiros pontos nas contas desta fase de grupos. Já pelas contas do grupo 2, na seleção da Alemanha, acabou por levar a melhor por 2-0 sobre a Sérvia, enquanto que a Grécia, que até esteve a vencer na seleção dos Países Baixos, empatou a 2 com a seleção neerlandesa. Pelo grupo 2, lidera na Grécia com 7 pontos, Países Baixos no segundo lugar com 5 pontos, Alemanha terceira com 4 pontos e Sérvia no quarto e último lugar sem qualquer ponto conquistado. Ainda em relação ao tema da seleção, o caso Ronaldo tem marcado a atualidade da seleção nacional nesta história. No primeiro-ministro Luís Montenegro falou ao telefone com o treinador da seleção, Jorge Jesus, e com Cristiano Ronaldo. Montenegro contactou Jesus e Cristiano, no que não demoveu o jogador de abandonar o estágio da seleção em Copenhaga, mesmo antes desse embate diante da Dinamarca. O selecionador recusou a existência de um caso Ronaldo, mas o jogador de 41 anos viajou para Madrid e, nesta altura, está junto da sua família. Nesta altura, Portugal continua na sua caminhada, na tentativa de apuramento para a fase final desta Liga das Nações. O selecionador nacional feminino de futebol, Francisco Neto, deu a conhecer as 27 convocadas para no play-off de qualificação com a rumo ao Mundial 2027. A grande ausência é Kika Nazaré, na portuguesa, que atua no Futebol Clube Barcelona, que fica de fora da convocatória por lesão. No entanto, Neto promoveu também algumas novidades. Para já, temos conta, então, dessa lista de convocadas de Francisco Neto, começando pela baliza, com integração nesta convocatória de Inês Pereira, Nair Pina e Patrícia Moraes. Para na defesa, estão convocadas Alice Marques, na Carol Costa, na Carolina Abna Correia, na Catarina Abna Mato, Diana Gomes, Francisca Abna Castro, na Joana Marção e Nelly Abna Rodrigues. Para o meio-campo estão convocadas Andreia Norton, Andreia Faria, na Andreia Abna Jacinto, na Andreia Norton, Carolina Tristão, Dolores Abna Silva, na Fátima Pinto, Nádia Abna Bravo, na Pauleta, na Raquel Abna Ferreira e Tatiana Pinto. Para na frente de ataque da Seleção Feminina de Futebol estão convocadas nas seguintes jogadoras: na Carolina Abna Santiago, na Jéssica Silva, Lúcia Alves, na Stefani Ribeiro e Telma Encarnação. Depois de divulgada nesta convocatória, Francisco Neto fez uma avaliação àquilo que foram as suas escolhas para nesta convocatória.
5: Temos algumas jogadoras que vieram fruto daquilo e estas jogadoras que falámos, a Francisca e a Carolina, e temos também aqui o caso da Nair, que também é uma estreia que acho que era importante de ressalvar. São jogadoras que fizeram o seu percurso e estão a fazer o seu percurso na formação. São jogadoras que tiveram ainda agora brilhantemente no Campeonato do Mundo, e nós sentimos, em função daquilo que é aquilo que elas produziram no Campeonato do Mundo, aquilo que tem sido o enquadramento delas também em espaço de clube, e aquilo que é o nosso momento enquanto seleção, fruto das necessidades que temos pelas posições, que seria um bom momento para as trazer a nós. São jogadoras de seleção com experiência naquilo que é as nossas camadas jovens, e é o processo normal de todas as atletas naquilo que é o crescimento de uma atleta nesse patamar. Não quero isto dizer que irão permanecer para sempre connosco, é o momento onde elas vêm, à imagem das outras, onde vão ser observadas, onde vamos ter um cuidado especial, porque sabemos o tipo de jogadoras que são, mas acreditamos muito que nos podem aportar, tanto em treino e em jogo, algumas coisas. Agora também têm que trabalhar como toda a gente, para provar o seu valor, mas neste momento acho que nos podem acrescentar.
2: O selecionador nacional Francisco Neto falou também sobre a adversária de Portugal, nomeadamente a Irlanda do Norte, esperando um duelo difícil.
5: Enquanto a Irlanda do Norte é uma equipa que nunca esteve no Campeonato do Mundo, mas já esteve em Campeonato da Europa, é uma equipa que tem vindo a crescer, é uma equipa que nós jogámos há relativamente pouco tempo, mas mesmo assim, desse tempo para agora, tem crescido nas suas opções, naquilo que tem sido a competência e a sua qualidade. Serão dois jogos bastante competitivos, onde eu acho acima de tudo que a dimensão física, a intensidade, mas acho acima de tudo que a equipa que estiver mais concentrada nos dois jogos será a equipa que irá conseguir passar para o play-off seguinte. E nós queremos e temos essa obrigação de sermos altamente competitivos e podemos ganhar os dois jogos, é isso que é a nossa intenção.
2: Portugal tem assim duplo compromisso com a Irlanda do Norte. No primeiro jogo, decorre no dia 9 de outubro, em solo no estrangeiro. Na segunda mão, decorre no dia 13 de outubro, no Estádio Municipal de Portimão, em Portugal. As navegadoras sabenas chegam a esta fase depois de terminar, sabendo em primeiro lugar, no respectivo grupo da Liga B de qualificação. Sabena caso ultrapasse na Irlanda do Norte, Portugal mete forças, sabena com o vencedor do jogo entre Croácia e Islândia. Francisco Cabral e James Tracy conquistaram o torneio de pares de Wenzhou, na China, depois de vencerem na final os neerlandeses Sander Arends e David Pell. Os tenistas terceiros cabeças de série do torneio chinês, Cabral, 34º do ranking de pares, e Tracy, 43º, levaram a melhor sobre Sander e David Pell, 48º e 49º, por 7-5 e 6-4, num duelo que durou 1 hora e 25 minutos. O luso Francisco Cabral, de 29 anos, conquistou o sétimo título mundial na ATP da sua carreira, o primeiro ao lado de Tracy. Quantas feitas neste é o segundo título da temporada para Cabral, depois de no início do ano ter vencido em Brisbane, na Austrália, ao lado do austríaco Lucas Miedler, com quem venceu 4 torneios, entre os quais no de Hangzhou em 2025. Os outros também em 2025 foram em Atenas e Gastad. Francisco Cabral conquistou ainda um torneio com o compatriota Nuno Borges, o Estoril Open em 2022, e outro com o Bósnio, na Tasmislav Birkic, em Gastad, no ano de 2022. A fechar-se ainda pelo ténis, Jaime Faria está nos oitavos de final do ATP 500 de Tóquio. O português, que entrou no quadro principal, como lucky loser, derrubou o britânico Arthur Ferri por 6-4, 3-6 e 6-4. A vitória ganha maior significado depois do percurso do português no torneio. Faria tinha sido derrubado por Adolfo Daniel Alejo na última ronda de qualificação, num encontro decidido em 3 sets, mas beneficiou da desistência de Lorenzo Mossetti para entrar no quadro principal por beneficiar do estatuto de primeiro lucky loser. Na segunda oportunidade, o português não desperdiçou a vaga e afastou o adversário, colocado 25 posições acima no ranking mundial ATP em relação ao luso, naquele que foi também o primeiro confronto da carreira entre ambos os tenistas. Nos oitavos de final, o número 2 português vai defrontar o espanhol Monard, que protagonizou uma das surpresas na primeira ronda ao eliminar Taylor Fritz em 3 sets.
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1: E agora seguimos com os craques mundiais neste produto 100% palavra.
2: Javier Zanetti, conhecido como El Tractor, é uma das lendas imortais do futebol mundial, especialmente pela sua longa e brilhante carreira no Inter de Milão. Nascido em Buenos Aires, Argentina, a 10 de agosto de 1973, Zanetti começou a sua trajetória no futebol argentino, jogando pelo Talleres de Remédios da Escalada e mais tarde pelo Banfield, onde chamou a atenção pela sua capacidade física e técnica, jogando tanto como lateral direito como como médio defensivo. A grande virada na sua carreira ocorreu em 1995, quando o Inter de Milão decidiu contratá-lo. Seria o início de uma ligação de quase duas décadas entre Zanetti e o clube italiano, uma história marcada por lealdade, conquistas e uma liderança incontestável. Ao longo de 19 anos defendendo o Inter, o argentino tornou-se o jogador com mais partidas na história do clube, somando mais de 850 jogos. Um dos momentos mais marcantes da sua carreira foi a temporada de 2009-2010, em que o Inter, comandado por José Mourinho, conquistou a Liga dos Campeões pela primeira vez em 45 anos. Zanetti, capitão e líder inquestionável, foi fundamental na caminhada para a Tríplice Coroa, que incluiu também a Série A italiana e a Copa da Itália. A sua capacidade de jogar em várias posições e o seu profissionalismo fizeram dele um dos jogadores mais versáteis e respeitados do futebol mundial. Além dos títulos pelo Inter, Zanetti também teve uma carreira de sucesso pela seleção argentina, disputando mais de 140 jogos ao longo de 17 anos de serviço. Participou em várias edições do Campeonato do Mundo e da Copa América, embora nunca tenha conquistado um grande título internacional com a seleção. No entanto, a sua importância para o futebol argentino nunca foi questionada, sendo uma referência de longevidade e excelência. A carreira de Zanetti também foi marcada pela sua atitude fora de campo. Conhecido pela sua humildade e carisma, criou a Fundação Pupi, uma organização beneficente que ajuda crianças em situação de vulnerabilidade na Argentina. A sua dedicação a causas sociais reforçou a imagem de um jogador que, além de excelente atleta, sempre se preocupou com o bem-estar das comunidades. Quando se aposentou em 2014, aos 40 anos, Zanetti já era uma verdadeira lenda viva. O Inter de Milão decidiu retirar a camisola 4 em sua homenagem, um gesto raro no futebol que demonstra o impacto imenso que teve no clube. Após encerrar a carreira como jogador, continuou ligado ao Inter, assumindo funções diretivas na equipa. Atualmente é vice-presidente dos Nerazzurri, onde continua a contribuir para o desenvolvimento do clube. Em suma, Javier Zanetti é sinónimo de lealdade, liderança e classe, tanto dentro como fora de campo. A sua carreira é um exemplo de como o profissionalismo e a dedicação podem transformar um jogador numa lenda.
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1: Muitos clubes que já foram gigantes na Europa agora encontram-se longe dos holofotes, adormecidos após décadas de domínio. É para ouvir também aqui na primeira Rádio Desporto, neste produto 100% palavra, gigantes adormecidos todos os dias com o Hugo Taveira.
2: O Steaua de Bucareste, um dos clubes mais icónicos da Roménia, tem uma história rica e marcada por grandes feitos no futebol europeu. Fundado a 7 de junho de 1947 como ASA Bucareste, o clube nasceu vinculado ao exército romeno, refletindo a forte ligação entre o desporto e o regime militar da época. Inicialmente, a equipa disputava competições nacionais com algum sucesso, mas foi em 1961 que o clube adotou o nome pelo qual ficaria famoso, Steaua, que significa estrela em romeno, e começou a cimentar a sua identidade vitoriosa. Nas décadas seguintes, o Steaua tornou-se uma força dominante no futebol romeno, mas foi nos anos 80 que o clube atingiu o apogeu da sua glória. Durante esse período, sob o comando do carismático treinador Emerich Janey, a equipa conquistou uma série de títulos nacionais e internacionais que catapultaram o clube para o estatuto de gigante europeu. O ponto culminante da sua história aconteceu na temporada de 1985-86, quando o Steaua surpreendeu o mundo do futebol ao conquistar a Taça dos Clubes Campeões Europeus, o equivalente à atual Liga dos Campeões. A caminhada histórica na competição europeia começou de forma modesta, mas à medida que o Steaua superava adversários poderosos, a confiança e o espírito de luta da equipa tornaram-se evidentes. A grande final, disputada a 7 de maio de 1986, no estádio Ramón Sánchez Pizjuán, em Sevilha, colocou o Steaua frente ao poderoso Barcelona, favorito, claro, à vitória. Um jogo tenso e de poucas oportunidades, o empate a zero manteve-se durante os 120 minutos de jogo, levando a decisão para as grandes penalidades. Foi então que a figura do guarda-redes Helmut do Kadam emergiu de forma heroica. Numa das exibições mais memoráveis de sempre em finais europeias, do Kadam defendeu 4 penaltis consecutivos, um feito inédito e ainda ainda hoje lembrado com espanto pelos amantes do futebol. O Steaua venceu por 2-0 nas penalidades, tornando-se o primeiro clube da Europa de Leste a erguer o mais prestigiado troféu do futebol europeu. Esta conquista, além de colocar o clube nos anéis da história, representou um momento de enorme orgulho para a Roménia, então sob o regime comunista de Nicolae Ceaușescu. Após a vitória na Taça dos Campeões, o Steaua de Bucareste consolidou-se como uma das potências do futebol europeu. O clube voltou a brilhar em 1987, quando venceu a Supertaça Europeia, ao derrotar o poderoso Dinamo de Kiev por 1-0. Este período de ouro do Steaua, que se estendeu até 1989, ficou marcado pela presença de jogadores lendários como Marios Lacatos, um dos mais carismáticos avançados do futebol romeno, e ainda Victor Piturca, um avançado letal. Estes e outros craques faziam parte do chamado Esquadrão Imortal, uma equipa que dominava tanto a nível interno como nas competições internacionais. A equipa chegou ainda à outra final da Taça dos Campeões em 1989, mas foi derrotada pelo AC Milan, numa das melhores equipas da época. No plano doméstico, o Steaua continuou a acumular títulos. Durante a década de 1980, venceu várias edições da Divisia A, o Campeonato Romeno e Taças Nacionais. A hegemonia do clube era incontestável e o domínio no futebol romeno refletia a força de uma equipa que contava com uma geração de ouro dos jogadores. No entanto, a transição política e social na Roménia, com a queda do regime comunista em 1989, trouxe desafios para o Steaua. A separação do clube em relação ao exército em 2003 resultou em disputas legais, principalmente em torno do uso do nome e do emblema do clube. A equipa foi então renomeada para FCSB em 2017, após um processo judicial, mas apesar dessas complicações, o Steaua mantém-se como um dos clubes mais populares e vitoriosos da Roménia. A vitória na Taça dos Campeões de 1986 permanece o ponto alto da história do clube e um dos momentos mais gloriosos do futebol europeu. Até hoje, o Steaua de Bucareste é lembrado como o primeiro clube da Europa de Leste a conquistar este título, numa altura em que o futebol mundial era dominado pelas potências ocidentais. A resiliência e capacidade de superação demonstradas naquela época ainda ecoam entre os apaixonados pelo futebol.
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5: O que eu gostei mais foi a vitória, como é óbvio. Depois, o nosso terceiro jogo, e eu particularmente sinto que a equipa, jogo após jogo, ela vai melhorando. Nós vamos melhorando com a análise dos jogos que fazemos e depois, quando passamos ao jogo seguinte, a equipa normalmente tem mais rendimento, tanto defensivamente como ofensivamente.
6: Temos algumas jogadoras que vieram fruto daquilo e estas jogadoras que falámos, a Francisca e a Carolina, temos também aqui o caso da Nair, que também é uma estreia que acho que era importante de ressalvar. São jogadoras que fizeram o seu percurso e estão a fazer o seu percurso na formação.
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1: O futebol está repleto de grandes feitos históricos, onde clubes e seleções superaram todas as expectativas para marcar eras inesquecíveis. É o momento de mais um grande feito histórico aqui na primeira rádio de desporto.
2: A era de Sir Alex Ferguson à frente do Manchester United entre 1986 e 2013 é ainda uma das mais icónicas da história do futebol. Em quase três décadas no comando dos Red Devils, Ferguson transformou um clube que vivia de memórias passadas numa verdadeira potência mundial, conquistando um impressionante número de títulos e consolidando a sua posição como um dos maiores treinadores de todos os tempos. Com um total de 38 troféus, incluindo 13 títulos da Premier League, duas Ligas dos Campeões e 5 Taças de Inglaterra, Ferguson moldou o Manchester United e deixou um legado incomparável. Quando o escocês chegou ao clube em novembro de 1986, o Manchester United estava longe de ser o gigante europeu que conhecemos hoje. Na altura, o clube enfrentava uma seca de títulos da Liga, que durava desde 1967, e tinha dificuldades em competir com rivais como o Liverpool, que dominava o cenário inglês. Os primeiros anos de Ferguson em Old Trafford foram difíceis e até houve especulações sobre uma possível demissão após resultados decepcionantes, porém o treinador escocês manteve a confiança da direção e a vitória na Taça da Inglaterra em 1990. 90, após um dramático replay contra o Crystal Palace, foi o ponto de viragem que iniciou a construção de uma dinastia. Nos anos seguintes, Ferguson começou a estruturar uma equipa vencedora. Foi pioneiro na aposta em jovens talentos da academia, estratégia que ficaria conhecida pela introdução da famosa classe de 92, que incluía jogadores como David Beckham, Ryan Giggs, Paul Scholes, Gary Neville e Nicky Butt. Estes jovens formariam o núcleo de uma equipa que se tornaria dominante, combinando o seu talento com as contratações criteriosas de Eric Cantona, Roy Keane e Peter Schmeichel. O sucesso não tardou a chegar e em 1993 o United venceu a sua primeira Premier League sob o comando de Ferguson, pondo fim a um jejum de 26 anos. A década de 1990 foi marcada pelo domínio doméstico dos Red Devils, com Ferguson a guiar o clube a 6 títulos da Premier League, 4 taças de Inglaterra e, em 1999, à glória europeia com a conquista da Liga dos Campeões. O ano de 99 foi particularmente especial, já que o United conseguiu o inédito treble, vencendo a Premier League, a Taça de Inglaterra e, para além do título de campeão europeu, num feito nunca antes realizado por um clube inglês. A final da Liga dos Campeões em Camp Nou contra o Bayern de Munique foi um dos momentos mais dramáticos da história do futebol. Perdendo por 1-0 até aos 90 minutos, o United virou o jogo nos descontos com golos de Teddy Sheringham e Ole Gunnar Solskjaer, selando uma vitória épica por 2-1. Ferguson continuou a evoluir a equipa ao longo dos anos, mostrando uma capacidade notável para se adaptar às mudanças no futebol. No início dos anos 2000, com a saída de jogadores-chave como Beckham e a reforma de outros veteranos, Ferguson renovou a equipa com contratações que voltariam a colocar o United no topo. Nomes como Cristiano Ronaldo, Wayne Rooney e Nemanja Vidić desempenharam papéis cruciais na segunda era dourada do clube, que culminou em mais uma conquista da Liga dos Campeões em 2008, numa final histórica contra o Chelsea em Moscovo, decidida nos penaltis. O United de Ferguson estabeleceu-se como um dos clubes mais temidos da Europa, ganhando a Premier League repetidamente e acumulando troféus nacionais e internacionais. A capacidade do escocês para gerir egos, desenvolver jovens jogadores e tirar o melhor dos seus plantéis, independentemente das mudanças, fez dele uma figura única no desporto. Além disso, a sua rivalidade com treinadores como Arsène Wenger, do Arsenal, e José Mourinho, do Chelsea, adicionou ainda mais drama à Premier League. A longevidade de Ferguson no cargo foi acompanhada por um espírito competitivo inabalável e uma busca constante pela excelência. A vitória na Premier League de 2013, a última da sua carreira, foi um final adequado para uma trajetória de sucesso. Após anunciar a sua retirada no final dessa época, Ferguson deixou o United com 13 títulos da Premier League, um recorde que provavelmente permanecerá por muitos anos. A sua última época foi marcada pela liderança de Robin Van Persie, cuja contratação em 2012 foi um golpe estratégico que garantiu o título com facilidade. Quando Ferguson se despediu em 2013, o futebol inglês perdeu uma das suas figuras mais icónicas e o Manchester United entrou numa nova era sem o líder que os guiara durante quase 3 décadas. O impacto de Ferguson vai muito além dos títulos, moldou a identidade do clube, desenvolveu uma cultura de vitória e foi o arquiteto de algumas das equipas mais emocionantes da história do futebol mundial. O seu legado em Old Trafford permanece intacto e o seu nome será sempre sinónimo de sucesso no Manchester United e no futebol global.
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9: São 2:32.
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11: A Académica de Coimbra prepara um novo plano de recuperação após recurso rejeitado. Após no Tribunal de Relação de Coimbra ter confirmado a decisão da primeira instância, o Juízo de Comércio de Coimbra recusou a homologação da proposta apresentada pelo clube. A Briosa anunciou agora que já iniciou os trabalhos para preparar um novo documento, tendo em conta os fundamentos apresentados pelo Tribunal. A direção pretende concluir na nova proposta e submetê-la aos credores com a máxima celeridade. A prioridade absoluta é garantir a viabilidade e na estabilidade responsabilidade da instituição, garantiu o clube através de uma nota publicada nas redes sociais. A Académica de Coimbra, que milita de novo na 2ª Liga, tinha recorrido da decisão tomada em maio, mas o Tribunal da Relação manteve a sentença. O central do Futebol Clube Porto Internacional Polaco, Betnarek, foi o espelho da frustração após na sua seleção perder por 3-1 na frente à Suécia em jogo a contar para na Liga das Nações. No defesa, identificou a falta de voz e entre ajuda no relevado como a principal razão para nos golos concedidos pela equipa. Sofreram golos em momentos decisivos, que podiam perfeitamente ter evitado. Acredita que muitas coisas se escondem atrás da falta de comunicação, se tivessem falado mais, se tivessem avisado a tempo quem que estava a atacar nas suas costas, tinham resolvido neste tipo de situações com facilidade, acabou por admitir. O elemento dos Dragões explicou ainda as exigências do sistema com três centrais e o impacto da entrada de novos rostos na equipa, reforçando assim a necessidade de uma adaptação mais rápida. É completamente diferente jogar com três centrais ou com quatro, quando não há pressão sobre a bola na frente, têm de baixar o bloco, manter-se na linha alta, sem comunicação, deixam a equipa muito exposta ao passes em profundidade, faltam automatismos, há rotação e novos jogadores a entrar e por isso precisam desse apoio verbal em campo para subir o seu nível exibicional dentro das quatro linhas. Nem a eficácia da Suécia nas bolas paradas abalou a confiança do internacional polaco quanto à margem da progressão da seleção, garantindo que caso falem mais dentro das quatro linhas, a seleção poderá estar mais compacta, mais sólida e sobretudo impedir que nas seleções adversárias consigam marcar golos, acaba por assumir Bernarek, jogador da equipa do Futebol Clube do Porto. O treinador português Carlos Queiroz já não é o selecionador do Ghana, depois de rescindir contrato com a Federação Ghanesa por mútuo acordo. O treinador português

0: treinados estes jogadores. Apesar desse discurso na altura, na verdade é que Carlos Queiroz acaba mesmo por bater com a porta e deixar na seleção do Ghana, pois de mais alguns meses na frente da equipa, apesar dessa na primeira afirmação de que estaria de saída desta na seleção. No total, em 8 jogos na frente da seleção ganesa, na Queiroz venceu 1, empatou 2 e acabou por perder 5. O histórico clube francês Bordeaux, que foi despromovido às distritais, acabou finalmente vendido no fundo de investimento na Parque Banche, comprou o clube francês Gerard López pelo valor de 1 euro simbólico, confirmou o Bordeaux em nota oficial. Esta transação foi concluída por 1 euro simbólico. Com a assunção das dívidas no âmbito do processo legal de aquisição, os compradores serão entrevistados nos próximos dias pela Comissão Regional de Controlo de Gestão da Liga de Futebol de Nouvelle. Esta assinatura marca assim um novo passo importante para o futuro do Bordeaux, disse o clube francês em comunicado, assumindo que acaba com esta venda por ficar mais do que garantida a sua sustentabilidade no futuro. A FIFA e a UEFA continuam com uma relação tensa. O órgão regulador do futebol europeu solicitou a um tribunal federal dos Estados Unidos da América autorização para obter depoimentos, documentos relacionados com uma queixa criminal na Suíça contra o presidente da FIFA, Gianni Infantino. Tudo isto teve origem num projeto, agora abandonado, de transferência dos direitos comerciais do Mundial para uma subsidiária dominada pela FIFA Enterprise, liderada pelo irmão do genro de Donald Trump. A FIFA respondeu e afirmou que o documento da UEFA continha inúmeras declarações falsas ou enganosas relativas à FIFA e ao Sr. Infantino. Sem qualquer fundamento, a UEFA sugere que Infantino procurou obter benefícios pessoais com a proposta feita, afirmou a FIFA num documento apresentado ao Distrito Sul da Flórida. Já a UEFA afirmou que Infantino tinha elaborado a proposta em segredo com um pequeno grupo de conselheiros e investidores, contornando assim os processos habituais de governação da FIFA e sem consultar o Conselho da FIFA, o organismo liderado por Infantino, na crítica nas alegações. A UEFA, seja deliberadamente ou por ignorância, está a confundir-se no valor patrimonial com valor empresarial, respondeu a FIFA, enquanto a UEFA pretende obter-se nestas informações junto do Departamento de Justiça dos Estados Unidos da América. A FIFA opõe-se a isso mesmo e acusa a UEFA de tentar influenciar-se nas próximas eleições presidenciais marcadas para no próximo ano. Contas feitas a Gianni Infantino, que se recandidata a um novo mandato, atualmente o único candidato assumido. O jogador Ethan Mbappé acabou suspenso por 3 jogos pela UEFA, depois da expulsão de que foi alvo na derrota na caseira do Lille, na frente ao Real Betis. Na primeira jornada da fase de liga da Liga dos Campeões, o atleta foi expulso aos 56 minutos após atingir Nathan com uma cotovelada. No lance aconteceu após uma troca de palavras entre os dois jogadores e foi inicialmente ignorado pelo árbitro Diurgi Kabakov. Alertado pelo VAR, o juiz búlgaro reviu as imagens, mostrou o cartão vermelho direto francês e admoestou o central brasileiro por provocação. A UEFA enquadrou a infração como agressão a outro jogador e aplicou 3 encontros de suspensão ao jogador do Lille, no médio francês de 19 anos, na falha assim a deslocação ao Emirates para defrontar o Arsenal no dia 13 de outubro, a recepção ao Galatasaray na 21 do mesmo mês, a minha visita na Bodoglint a 3 de novembro. O jogador poderá agora regressar à competição europeia na frente ao Bayern de Munique no dia 25 de novembro, uma altura em que se firma como peça-chave no miolo da equipa orientada por David Ancelotti. A expulsão aconteceu quando o Lille já perdia por 2-0 que viria a ser o resultado final. É tanto Mbappé, inclusive, tinha assistido ao Eda para no primeiro golo da equipa francesa. O jogador assumiu depois a responsabilidade pelo comportamento e pediu desculpa aos colegas, equipa técnica e adeptos.
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2: A versatilidade é uma marca dos melhores, que podem jogar em várias posições e adaptar-se a diferentes sistemas de jogo. É o perfil do jogador que destacamos agora na primeira Rádio Desporto.
3: Perfil do jogador. Jonathan David, nascido a 14 de janeiro de 2000 em Brooklyn, Nova York, é um avançado internacional canadiano que atualmente joga pelo Lille na Liga Francesa. Com uma grande capacidade de finalização e mobilidade, David tem-se afirmado como uma das grandes promessas do futebol europeu. Começou a sua carreira profissional no Gent, da Bélgica, em 2018, onde rapidamente chamou a atenção devido à sua impressionante capacidade goleadora. Em 2020, o Lille adquiriu o avançado por uma quantia recorde no clube e David desempenhou um papel crucial na conquista do título da Liga na temporada de 2020-2021. A nível internacional, decidiu representar a seleção do Canadá porque foi para esse país que os seus pais haitianos se mudaram quando ainda era criança. Tendo a possibilidade de representar o Haiti e os Estados Unidos, David preferiu vestir a camisola da nação onde se desenvolveu pessoalmente e onde cresceu no futebol.
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0: Anderson Luiz de Sousa, mais conhecido como Deco, é um nome indelével na história do futebol, especialmente na Liga Portuguesa. Nascido no Brasil a 27 de agosto de 1977, Deco começou a sua trajetória no futebol brasileiro antes de destacar na Europa. Embora tenha começado a sua carreira profissional no Benfica, foi no Futebol Clube do Porto que realmente emergiu como um dos melhores médios da sua geração. Deco chegou ao Benfica em 1997, mas foi emprestado ao Alverca e aos Salgueiros, onde mostrou o seu talento. Em 1999, a sua transferência para o Futebol Clube do Porto marcou o início de uma era dourada. Sob a liderança de Fernando Santos e posteriormente a José Mourinho, Deco tornou-se o cérebro do meio-campo portista. A sua visão de jogo e capacidade de criar oportunidades fizeram dele uma peça-chave na equipa. Durante a sua estadia no Dragão, Deco ajudou o clube a conquistar 3 títulos da Liga Portuguesa, em 2001, 2002 e 2003, e ainda a Taça de Portugal. O auge da sua passagem pelos Dragões foi a conquista da Liga dos Campeões em 2004. Na final contra o AS Mónaco, Deco foi eleito o melhor jogador em campo, destacando-se com uma exibição magistral. Esse desempenho catapultou-o para o reconhecimento internacional e solidificou a sua reputação como um dos melhores médios do mundo. Em 2002, obteve a nacionalidade portuguesa, permitindo-lhe representar a seleção nacional. O seu impacto foi imediato, contribuindo para uma geração doravante de grandes talentos no futebol português. Participou em 2 grandes competições, o Euro 2004, onde Portugal chegou à final, e o Mundial de 2006, onde a seleção nacional chegou às meias finais. A sua habilidade em controlar o jogo e fornecer passos decisivos foi crucial para o sucesso da equipa. Depois desse mesmo sucesso no Futebol Clube do Porto, Deco transferiu-se para o Barcelona em 2004, onde continuou a brilhar. No Camp Nou, foi parte integrante de uma equipa que conquistou a Liga dos Campeões em 2006, além de vários títulos da Liga Espanhola. Com jogadores como Ronaldinho, Samuel Eto'o e um jovem Lionel Messi, o Barça alcançou novas alturas e Deco foi fundamental para o sucesso da equipa. Após a sua passagem pela Catalunha, Deco mudou-se para o Chelsea em 2008. No clube inglês conquistou a Premier League e a Taça de Inglaterra, apesar de estar numa fase mais descendente da sua carreira. Em 2010 regressou ao Brasil para jogar pelo Fluminense, onde terminou a sua passagem pelo futebol em 2013, ainda mostrando a sua qualidade e visão em campo. Deco deixou um legado duradouro no futebol europeu e português. A sua passagem pela Liga Portuguesa, especialmente no Futebol Clube do Porto, foi marcada por conquistas significativas e exibições memoráveis que elevaram a sua reputação a nível global. Não apenas brilhou nos clubes que representou, mas também desempenhou um papel vital na seleção portuguesa, sendo lembrado como um dos grandes mágicos do futebol. Depois de terminar a carreira como jogador, continuou ligado ao futebol como treinador e em várias funções administrativas. Em 2014, assumiu o cargo de diretor desportivo no Fluminense, o seu último clube enquanto jogador, e com sua vasta experiência e conhecimento do jogo, tem contribuído para o desenvolvimento de jovens talentos e para a gestão desportiva, mantendo-se uma figura influente.

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1: Olhamos agora nesta emissão para os craques mundiais. Apesar da sua ausência no campo, o legado destes jogadores continua a inspirar novas gerações que procuram também alcançar a mesma grandeza. É para ouvir também aqui na primeira rádio de desporto os craques mundiais com o Hugo Taveira.
2: Eu creio que é um golo sonhado.
3: Diego Armando Maradona é um dos nomes que salta à vista em cada pergunta sobre os melhores jogadores de sempre. El Pibe confunde-se com a história do futebol e foi no Argentinos Júniors que vestiu a sua primeira camisola, iniciando uma carreira que viria a ter contornos de um bom filme dramático. Golos e mais golos conquistaram de imediato a opinião pública argentina, que percebeu instantaneamente que ali poderia estar um diamante transgeracional. E não se enganaram. Maradona marcou uma era ao serviço do seu clube de formação, o suficiente para merecer a chegada ao Boca Juniors, o gigante de La Bombonera, onde se estreou após 116 golos em 5 épocas. O registro inigualável para um médio ofensivo teve continuidade pelos chineses, onde esteve por apenas uma temporada antes de viajar para a Europa. A primeira paragem foi em Barcelona, lugar onde se afirmou após uma campanha desastrosa da Argentina no Mundial de 82. 2 anos na Catalunha valeram-lhe o estatuto de um dos melhores jogadores do mundo, para além de 3 títulos nacionais, embora também tenha começado uma série de episódios extra-campo que deixaram uma mancha no seu percurso enquanto jogador. A dureza dos adversários por Espanha valeu-lhe várias quesílias com rivais e com a sociedade espanhola, polémicas essas que precipitaram a saída para a Itália. Em Nápoles, no sul subdesenvolvido do país, o astro argentino foi elevado ao estatuto de Deus. Historicamente incapaz de rivalizar com os gigantes do Norte, o Napoli investiu esforços para montar uma equipa competitiva, oferecendo condições para que o seu novo número 10 brilhasse como nunca. 7 temporadas foi o tempo que passou no estádio São Paulo, entretanto rebatizado com o seu nome, muito devido às conquistas de 2 campeonatos italianos, os únicos da história do clube até o ano de 2023. Para além desses feitos, Diego Maradona conduziu o Spartanopei à vitória na Taça UEFA de 89, numa altura em que tinha uma alegada relação estreita com a poderosa máfia da cidade. De resto, a vida social de El Pibe ficou conhecida pela ligação às drogas e outros delitos, com histórias intermináveis que ainda hoje são guardadas em cada canto da cidade. Foi também durante o seu tempo no Napoli que o argentino escreveu o capítulo mais bonito da sua carreira, quando em 1986, com a autoproclamada Mão de Deus, levou a sua seleção à conquista do Mundial do México. 5 golos e 5 assistências foram decisivos para o título mais desejado, que culminou com a atribuição do prémio de melhor jogador do mundo à grande estrela da Albiceleste. Diego viria a regressar à Espanha em 1992, vestindo a camisola do Sevilha, antes de voltar ao seu país natal, numa fase descendente da carreira, para se despedir ao serviço do Newell's Old Boys e, claro, do seu Boca Juniors. Não há futebol sem Maradona, nem Maradona sem futebol. O seu pé esquerdo abençoado tornou-se maior que a sua personalidade excêntrica, com amor e ódio a caminharem lado a lado nas opiniões espalhadas por todo o mundo. O seu estilo inconfundível influenciou fornadas inteiras de futebolistas, preservando uma verdadeira religião em volta da sua memória, ainda hoje praticada por milhões de crentes em El Diego.
2: Yo creo que es un gol soñado. Creo que Gilton sale así todo el arco me tapaba. Entonces la amago, la juego cortita y Gilton queda despatarrado y la empuja.
4: Cortiza la pelota Maradona. Arranca por la derecha el genio del fútbol mundial. Y es el tercer gol a tocar para Borussia que siempre Maradona.
2: Genio, genio, genio. Y siento una patada de Bacho en la derecha, en el tobillo, que me rompió el tobillo. Pero era tan grande la alegría. E o gol, e não me ganhou.
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7: Enquanto a Irlanda do Norte é uma equipa que nunca esteve num campeonato do mundo, mas já esteve em campeonato da Europa, é uma equipa que tem vindo a crescer, é uma equipa que nós jogámos há relativamente pouco tempo, mas mesmo assim, desse tempo para agora, tem crescido nas suas opções, naquilo que tem sido a competência e a sua qualidade.
8: Estreia gol de cabeça na carreira, meu primeiro, e meu primeiro pela seleção, mais vale tarde que nunca, foi bem visível, o espírito é inacreditável, e a verdade é que quando é assim, mesmo que as coisas não saiam bem tecnicamente, a vitória está sempre mais perto.
6: O novo treinador também ajuda muito, temos ideias mais claras, sabemos exatamente onde é que cada colega está, tanto a defender como a atacar. E isso dá para ver no nosso jogo de hoje, mas também nos últimos jogos. Estamos a melhorar de dia para dia.
9: Fizemos um jogo bastante bom, é difícil sempre entrar no jogo, mas acho que entramos bem. Quem entrou ajudou, acrescentou. Acho que teve toda a gente bem e feliz pela vitória.
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1: Seguimos agora nesta emissão com os gigantes adormecidos.
10: O Notts County, fundado em 1862 em Nottingham, na Inglaterra, é amplamente reconhecido como o clube de futebol profissional mais antigo do mundo. A sua longevidade e o seu papel pioneiro fazem do Notts County uma verdadeira relíquia do desporto, com uma história cheia de curiosidades e momentos marcantes. Este clube foi uma das 12 equipas fundadoras da Football League em 1888, uma competição que ajudou a moldar o futebol inglês e internacional, e até hoje os seus adeptos orgulham-se do contributo histórico que o clube deu ao desporto. O Notts County joga no estádio Meadow Lane, localizado junto ao rio Trent, que é um dos mais antigos recintos da Inglaterra, com capacidade para cerca de 19 mil pessoas. O estádio é conhecido pela proximidade ao City Ground, casa do rival Nottingham Forest, com quem o Notts County mantém uma rivalidade amigável e peculiar. O derby de Nottingham, embora atualmente menos frequente devido às diferentes divisões em que as equipas jogam, permanece especial para os adeptos de ambas as equipas. Em várias ocasiões, os adeptos dos dois clubes têm até partilhado o mesmo estádio, fortalecendo uma relação única que raramente se vê em rivalidades locais. Uma das curiosidades mais marcantes sobre o Notts County é a sua ligação com a Juventus. Nos primórdios do clube italiano, em 1903, a equipa de Turim adotou as cores preto e branco do Notts como homenagem. Um jogador inglês que tinha um amigo no clube italiano enviou equipamentos listrados à Juventus, criando um elo que permanece até hoje. Em 2011, quando a Juve inaugurou o seu novo estádio, o Notts County foi convidado para o jogo especial contra a equipe italiana, simbolizando essa ligação histórica e rara entre clubes de países diferentes. Ao longo da sua história, o emblema experienciou altos e baixos, oscilando entre divisões e atravessando várias crises financeiras. Em 1894, o Notts County alcançou um dos seus maiores feitos ao vencer a FA Cup, derrotando o Bolton Wanderers por 4-1 e tornando-se a primeira equipa fora da primeira divisão a conquistar a famosa taça. No entanto, as décadas seguintes foram desafiantes, com o clube a descer às divisões inferiores, onde permaneceu por grande parte da sua existência. Em 2019, o Notts County enfrentou um dos momentos mais difíceis da sua história ao ser despromovido da Football League para a National League, já não profissional, o quinto escalão do futebol inglês pela primeira vez em 157 anos. No entanto, mesmo nos tempos mais sombrios, a lealdade dos seus adeptos manteve-se firme e ajudou a equipa a regressar a esse mesmo futebol profissional, ocupando atualmente um lugar na League 2, a quarta divisão do futebol inglês. Conhecidos pela sua dedicação, os adeptos do Notts County continuaram a apoiar o clube em massa, orgulhosos do seu estatuto de pioneiros do futebol e determinados em devolvê-lo às grandes conquistas. A paixão pelo Notts County transcende as suas vitórias e derrotas, com a sua base de adeptos a valorizar o peso histórico e o papel único do clube no futebol mundial. Hoje o Notts County continua a lutar para voltar ao topo, mas permanece, antes de tudo, uma verdadeira instituição do futebol.
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1: Sem dúvida que certos feitos tornaram-se lendários pela sua dramatização, como golos no último minuto que garantiram troféus e escreveram a história do futebol com tinta de ouro. É mais um grande feito histórico aqui na primeira rádio de esportes.
10: A conquista do Mundial Sub-20 de 1991 pela seleção de Portugal é um dos momentos mais marcantes da história do futebol português. Este triunfo, ocorrido apenas 2 anos após a primeira vitória em 1989, solidificou o país como uma das grandes potências no futebol jovem a nível mundial. A competição foi realizada em Portugal entre os dias 14 e 30 de junho de 1991, o que aumentou ainda mais a responsabilidade e expectativa sobre a equipa portuguesa. Disputado em cidades como Lisboa, Porto e Braga, entre outras, o torneio reuniu as melhores seleções sub-20 mundiais. Portugal, já com o peso de ser o atual campeão, tinha no seu plantel jogadores talentosos que seriam determinantes para repetir o feito de 89.
3: A campanha portuguesa no Mundial de Sub-20 começou com uma fase de grupos onde o país enfrentou equipas como a Argentina, a Coreia do Sul e a Irlanda do Norte. Portugal terminou esta fase no segundo lugar do grupo, que garantiu a passagem para a fase a eliminar. Desde logo, a solidez defensiva e a coesão do grupo de jogadores começaram a destacar-se como pilares fundamentais da equipa, que era orientada à altura por Carlos Queiroz. Nos quartos de final, Portugal enfrentou o México e conseguiu uma vitória convencente por 2-1, assegurando a passagem às semifinais. O desafio seguinte foi contra a Austrália, num jogo extremamente equilibrado e emocionante, que terminou com uma vitória de 1-0 para Portugal, graças a um golo decisivo do avançado Tony, levando assim os jovens portugueses à final do torneio. A grande final foi disputada a 30 de junho de 1991, no Estádio da Luz, em Lisboa, diante de uma enchente de adeptos que aguardavam ansiosamente por mais um título mundial. O adversário foi o Brasil, uma das potências tradicionais do futebol, o que aumentava o grau de dificuldade na partida. O jogo foi extremamente estático e disputado, terminando empatado 0-0 após o tempo regulamentar e o prolongamento. A decisão seguiu-se então para grandes penalidades, onde o guarda-redes português Sérgio Leite se destacou, defendendo 2 penaltis e ajudando Portugal a vencer por 4-2. Este momento ficou marcado na memória de todos os adeptos e Portugal sagrou-se bicampeão mundial de sub-20. Este torneio destacou-se não apenas pelo título, mas também pelo surgimento dos jogadores que viriam a ter carreiras notáveis no futebol profissional. Entre os nomes mais proeminentes da equipa está Jorge Costa, que viria a ser uma lenda no futebol do Porto, João Pinto, que brilhou no Benfica e Sporting, e Emílio Peixe, que foi eleito o melhor jogador do torneio, recebendo a bola de ouro da competição. A vitória no Mundial de Sub-20 de 1991 consolidou a reputação de Carlos Queiroz como um dos principais responsáveis pelo desenvolvimento das camadas jovens do futebol português. Este triunfo ajudou também a criar uma base sólida de jogadores que mais tarde formariam a espinha dorsal da seleção nacional principal. Portugal, com esta vitória, tornou-se apenas o 4º país a vencer 2 títulos consecutivos do Mundial de Sub-20, um título que até hoje continua a ser celebrado como um dos maiores êxitos da história do futebol português. Essa geração de ouro trouxe um novo fôlego para o futebol em Portugal e inspirou as futuras gerações, preparando o caminho para o sucesso que a seleção principal alcançaria nas décadas seguintes.
11: Portugal a revalidar o seu título de campeão do mundo. E está o capitão João Vieira Pinto e agora Carlos Queiroz, que também não merece ganhar este troféu.
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14: São 2:59. 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
15: O selecionador nacional feminino do futebol, Francisco Neto, deu a conhecer as 27 convocadas para Ebno Playoff de qualificação, com Ebno Rumo, no Mundial 2027. A grande ausência é Kika Nazaré, na portuguesa, que atua no Futebol Clube Barcelona, Ebno, que fica de fora da convocatória por lesão. No entanto, Neto Ebno promoveu também algumas novidades. Para já, Ebno, demos conta, Ebno, então, dessa lista de Ebno convocadas de Francisco Neto, Ebno, começando pela baliza, Ebno, com a integração nesta convocatória de Inês Pereira, Ebno Irpina e Patrícia Moraes. Para Ebno defesa, Ebno, estão convocadas Alice Marques, na Carol Costa, na Carolina Ebna Correia, na Catarina Ebna Mado, Diana Gomes, Francisco Ebna Castro, na Joana Marchão e Nelly Ebna Rodrigues. Para o meio-campo estão convocadas Andreia Norton, Andreia Faria, Andreia Ebna Jacinto, Andreia Norton, Carolina Tristão, Dolores Ebna Silva, na Fátima Pinto, Nádia Ebna Bravo, na Pauleta, na Raquel Ebna Ferreira e Tatiana Pinto. Para Ebna frente de ataque da seleção feminina de futebol estão convocadas nas seguintes jogadoras: na Carolina Ebna Santiago, na Jéssica Silva, Lúcia Alves, na Stefani Ribeiro e Telma Encarnação. Depois de divulgada nesta convocatória, Francisco Neto fez uma avaliação àquilo que foram as suas escolhas para nesta convocatória.
7: Temos algumas jogadoras que vieram fruto daquilo e estas jogadoras que falámos, a Francisca e a Carolina, e temos também aqui o caso da Nair, que também é uma estreia que acho que era importante de ressalvar. São jogadoras que fizeram o seu percurso e estão a fazer o seu percurso na formação. São jogadoras que tiveram ainda agora brilhantemente no Campeonato do Mundo e nós sentimos, em função daquilo que é aquilo que elas produziram no Campeonato do Mundo, aquilo que tem sido o enquadramento delas também em espaço de clube e aquilo que é o nosso momento enquanto seleção, fruto das necessidades que temos pelas posições, que seria um bom momento para as trazer a nós. São jogadoras de seleção com experiência naquilo que é as nossas camadas jovens e é o processo normal de todas as atletas naquilo que é o crescimento de uma atleta nesse patamar. Não quer isto dizer que irão permanecer para sempre connosco. É um momento onde elas vêm, à imagem das outras, onde vão ser observadas, onde vamos ter um cuidado especial porque sabemos o tipo de jogadoras que são, mas acreditamos muito que nos podem aportar, tanto em treino e em jogo, algumas coisas. Agora também têm que trabalhar como toda a gente, para provar o seu valor, mas neste momento acho que nos podem acrescentar.
15: O selecionador nacional Francisco Neto falou também sobre a adversária de Portugal, nomeadamente a Irlanda do Norte, esperando um duelo difícil.
7: Enquanto a Irlanda do Norte é uma equipa que nunca esteve no Campeonato do Mundo, mas já esteve em Campeonato da Europa, é uma equipa que tem vindo a crescer, é uma equipa que nós jogámos há relativamente pouco tempo, mas mesmo assim, desse tempo para agora, tem crescido nas suas opções, naquilo que tem sido a competência e a sua qualidade. Serão dois jogos bastante, bastante competitivos, onde eu acho, acima de tudo, que a dimensão física, a intensidade, mas acho, acima de tudo, que a equipa que estiver mais concentrada nos dois jogos será a equipa que irá conseguir passar para o play-off seguinte. E nós queremos e temos essa obrigação de sermos altamente competitivos e podemos ganhar os dois jogos. É isso que é a nossa intenção.
15: Portugal tem assim duplo compromisso com a Irlanda do Norte. No primeiro jogo, decorre no dia 9 de outubro, em solo no estrangeiro. Na segunda mão, decorre no dia 13 de outubro, no Estádio Municipal de Portimão, em Portugal. As navegadoras chegam a esta fase depois de terminar, em primeiro lugar, no respectivo grupo da Liga B de qualificação. Na casa, ultrapassa na Irlanda do Norte. Portugal mete forças com o vencedor do jogo entre Croácia e Islândia. A seleção nacional venceu esta quinta-feira na Dinamarca por 4-2, em Copenhaga, em contas da terceira jornada do Grupo 4 da Liga A da Liga das Nações. A Armada Lusa assumiu assim o terceiro triunfo em 3 jogos na edição 2026-2027 da prova, depois da saída de Cristiano Ronaldo, que abandonou o estágio da seleção. João Cancelo aos 13 minutos, Gonçalo Ramos aos 25, Vitinha aos 67 e João Félix aos 87 minutos apontaram os tentos da formação das esquinas, que já tinha vencido na recepção ao País de Gales por uma bola a e na Noruega por 2-1, enquanto que Mikael Demsgaard aos 23 minutos, assim como Rasmus aos 53, faturaram para os nórdicos. No final do jogo, o selecionador nacional Jorge Jesus destacou uma grande vitória sem falar sobre o caso Ronaldo.
16: Bom, o que eu gostei mais foi a vitória, como é óbvio. Depois, o nosso terceiro jogo, e eu particularmente sinto que a equipa, jogo após jogo, ela vai melhorando. Nós vamos melhorando com a análise dos jogos que fazemos e depois, quando passamos ao jogo seguinte, a equipa normalmente tem mais rendimento, tanto defensivamente como ofensivamente. Esta equipa da Dinamarca é uma equipa grande, é uma equipa difícil de parar, mesmo na bola parada. A equipa voltou a estar bem na bola parada defensivamente. O que é que eu gostei mais? A seguir à vitória de 4-2. Porque ganhar 4-2 aqui, que eu saiba, não sei quantas equipas aqui durante estes anos, agora, dos anos da Dinamarca, não é? Há 10, 15 anos que eles eram grandes, mas não eram mais nada. Agora são grandes e jogam bem, têm técnica. Foi no pressing, a forma como a equipa acredita no pressing defensivo. É complicado. O Ullmann deu-nos parabéns, dizer que a equipa portuguesa joga muito. E portanto, é isso. Foi um pleno, 3 jogos. E agora está concentrado para o Dragão, para jogarmos com a Noruega.
15: pelo lado dos jogadores, Vitinho Ebner estava satisfeito com uma grande vitória.
8: Estreia, gol de cabeça na carreira, meu primeiro. E o meu primeiro pela seleção, mais vale tarde que nunca. Foi bem visível. O espírito é inacreditável. E a verdade é que quando é assim, mesmo que as coisas não saiam bem tecnicamente, a vitória está sempre mais perto e as coisas também saíram bem tecnicamente, então foi um jogo muito, muito, muito capaz da nossa equipa. É difícil jogar aqui, nós sabemos disso, ano passado perdemos aqui 1-0, se não me engano, por isso uma grande vitória da equipa, mesmo depois de sofrer o empate 2 vezes, ir por mais e continuar a querer ganhar, por isso parabéns a todos. Altíssima, como falaste, ainda para mais quando já tínhamos 2 vitórias, teria começar com 3 jogos, 3 vitórias é muito importante também nas contas do grupo. E sim, como tu falaste, é importante ganhar aqui. E agora dizer para toda a gente encher o dragão, não espero outra coisa, os portugueses não falham com isso, por isso esperamos um grande jogo também contra a Noruega no Dragão e que seja mais uma vitória.
15: Gonçalo Ramos também manifestou a sua satisfação com este triunfo importante.
6: Não, acima de tudo, o novo treinador também ajuda muito, temos ideias mais claras, sabemos exatamente onde é que cada colega está, tanto a defender como a atacar, e isso dá para ver no nosso jogo de hoje, mas também nos últimos jogos, estamos a melhorar de dia para dia. E é todo um processo, estamos muito felizes por uma vitória, outra vez num campo muito difícil contra uma boa equipa e agora é seguir. Sim, eu também gosto muito de jogar assim, então favorece muito a forma como eu jogo e nós temos recuperado muitas bolas em zonas de perigo e é uma forma de jogar muito boa para a nossa equipa porque recuperar bolas no campo adversário estamos sempre mais próximos de marcar e de criar perigo e acho que isso também se viu hoje.
15: Já Francisco Trincão também enalteceu a conquista dos 3 pontos por parte da Seleção Nacional.
9: Sim, acho que fizemos um jogo bastante bom. É difícil sempre entrar no jogo, mas acho que entramos bem. Quem entrou ajudou, acrescentou. Acho que teve toda a gente bem e feliz pela vitória.
6: Acho que sim, acho que criamos bastante. Conseguimos fazer 4 golos, é sempre ótimo. Portanto, acho que isso também é um sinal de que atacamos mais. Mas acho que também já vimos algumas ideias do Mister e isso é o mais importante, criar, fazer gol. Nem sempre vamos conseguir fazer 4, mas criar é o mais importante e criámos bastante. É muito difícil, óbvio que é difícil. Não quero estar a falar da situação porque tenho respeito por toda a gente, portanto não quero estar a falar da situação, falar apenas do jogo. Foi uma excelente vitória e muito satisfeitos.
15: Contas feitas, Portugal somou o 3º triunfo em 3 jogos, com os comandos do selecionador Jorge Jesus, na formação lusa, reforçou assim a liderança, com 9 pontos contra 3 da Dinamarca, Noruega e País de Gales, mantendo uma distância de 6 pontos. Recordar que no País de Gales, nesta quinta-feira, venceu os noruegueses por 2-1 e acabou por conquistar também os primeiros pontos nas contas desta fase de grupos. Já pelas contas do grupo 2, na seleção da Alemanha, acabou por levar a melhor por 2-0 sobre a Sérvia, enquanto que a Grécia, que até esteve a vencer na seleção dos Países Baixos, empatou a 2 bolas com a seleção neerlandesa. Pelo grupo 2, lidera a Grécia com 7 pontos, Países Baixos no 2º lugar com 5 pontos, Alemanha 3ª com 4 pontos e Sérvia no 4º e último lugar sem qualquer ponto conquistado. Ainda em relação ao tema da seleção, o caso Ronaldo tem marcado a atualidade da seleção nacional nesta história. No primeiro-ministro Luís Montenegro falou ao telefone com o treinador da seleção, Jorge Jesus, e com Cristiano Ronaldo. Montenegro contactou Jesus e Cristiano, no que não demoveu o jogador de abandonar o estágio da seleção em Copenhaga, mesmo antes desse embate diante da Dinamarca. O selecionador Xabne recusou a existência de um caso Ronaldo, mas o jogador de 41 anos Xabne viajou para Madrid e nesta altura Xabne está junto da sua família. Nesta altura, Portugal continua na sua caminhada, na tentativa de apuramento para a fase final desta Liga das Nações. O analista Osman Kul, que pertencia ao Futebol Clube do Porto, deu a conhecer que regressa ao seu país natal. O turco de 33 anos utilizou as redes sociais para se despedir do clube da Invicta. Após um episódio repleto de belas memórias, sai do Futebol Clube do Porto com gratidão e respeito. Tudo de bom portista, pode ler-se nesse comunicado. Osman segue assim viagem até ao Transbonsport, na equipa onde atua, na Salam e o ex-Benfica, na Sidney Lopes Cabral, deixando assim a equipa técnica liderada por Francesco Farioli. Uma nova jornada começa no clube da sua cidade natal, com as cortes da cidade que o criou, concluiu este ex-analista do Futebol Clube do Porto. Problemas de saúde na seleção da Suécia obrigaram na Graham Potter a convocar vários substitutos, entre os quais Samuel Dahl, do Sport Lisboa e Benfica. No boletim clínico da Suécia estão ainda Lacar Pialke, do Sporting Clube de Braga, Yassin Ari, Benjamin Nigrant, Elliot Strud e ainda Patrick Hallmark. Por isso, Félix, Samuel Dahl, Hugo Bolin, assim como também Ken Senna, foram convocados pelo selecionador. A Suécia lidera no grupo B4 da Liga das Nações com 6 pontos. Chabna 2, Chabna sobre a Bósnia, que visita nesta sexta-feira pelas 19h45, na próxima semana, na segunda-feira, pelas 19h45, os suecos visitam a Roménia, quarta classificada. Na Polónia, Abneb, na terceira colocada do grupo, com apenas um ponto conquistado. Como é já na tradição, no Sporting Clube de Portugal este mês de outubro é marcado pelo movimento Outubro Rosa. Em Portugal estima-se que uma em cada 8 mulheres venha a enfrentar um diagnóstico de cancro da mama ao longo da sua vida. São cerca de 9 mil casos por ano. Para reforçar a importância da prevenção e do diagnóstico precoce, no Sporting Clube de Portugal associa-se de novo ao Outubro Rosa, mobilizando de forma transversal as suas equipas e modalidades. Acaba por assumir-se na equipa leonina. O equipamento será utilizado nas equipas de futebol do sub-14 ao sub-23, pelas equipas A, B e pela equipa feminina, bem como por equipas de outras modalidades, lê-se neste mesmo comunicado. A coleção que abre no Outubro Rosa vai ser colocada à venda nas lojas do clube a partir desta sexta-feira. A Liga Portugal deu a conhecer que o embate entre Sporting Clube de Braga e Gil Vicente das contas da segunda jornada realiza-se no próximo dia 19 de outubro, uma segunda-feira, pelas 8h15 da noite. O encontro estava marcado para no dia 16 de agosto, sendo depois adiado devido a um surto gastrointestinal na equipa do Sporting Clube de Braga, que tinha disponíveis apenas 3 guarda-redes e 7 jogadores de campo. No quadro de infecções gastrointestinais, segundo os bracarenses, começou a ser desenvolvido na Bulgária, na margem do jogo, com o Dinamo de Minsk. O Gil Vicente, por sua vez, já tinha previsto na presença de 1000 adeptos na visita à Pedreira. O Sporting Clube de Braga, após 7 jornadas, ocupa na 6ª posição, com 11 pontos, e o Gil Vicente assume o 10º posto, com 8, sendo as únicas equipas, com apenas 6 jogos realizados nesta altura. A Liga Portugal tem a intenção de realizar uma jornada retro na 21ª jornada da Primeira Liga, prevista para fevereiro de 2027, numa iniciativa que pretende recuperar camisolas históricas dos clubes do futebol profissional português. O presidente da Liga Portugal, Reinaldo Teixeira, deu conta desta iniciativa depois do Gil Vicente ter revelado que os clubes foram convidados a recuperar equipamentos marcantes da sua história para utilizar durante a jornada. Confirma que convidaram e tiveram adesão de quase todas as sociedades desportivas até agora em relação a esta atividade. Quando falaram em criar experiências e relembrar o passado, querem sobretudo navegar na história e recordar os equipamentos da altura mais marcante de cada um dos clubes. Por isso, estão empenhados nestas ações, explicou o Reinaldo Teixeira. No emblema de Barcelos, já deu o seu primeiro passo no clube gilista, colocou 5 equipamentos históricos na votação dos adeptos, referentes às temporadas 1989-90, 92-93, 93-94, 97-98 e 2002-2003. A camisola mais votada será utilizada pela equipa principal na recepção ao Futebol Clube Famalicão. A iniciativa da Liga na Portugal pretende passar também pela 2ª Liga, embora no organismo ainda não tenha divulgado todos os detalhes sobre esta jornada temática. O Rio Ave deu a conhecer que Sotiris Sailado Apolos já não é o treinador da equipa principal. A equipa de Vila de Conte paga 1 milhão de euros para contratar Vasco Seabra. O Futebol Clube Arouca, no grego de 47 anos, deixa assim o Rio Ave em lugar de descida na 16º posto, com 4 pontos ao fim de 7 jornadas. O treinador chegou a Vila de Conte no início da temporada 2025-2026, proveniente do Olympiacos, como treinador adjunto. Na primeira época, nos Rio Avistas, terminou na 12ª posição, a 6 pontos dos lugares de descida. Foi em Portugal que viveu a experiência como treinador na principal, além de Olympiacos, foi também adjunto do Panathinaikos, no grego, fica assim livre no mercado, ao passo que Vasco Seabra prepara-se para mudar de rumo na sua carreira, juntando-se assim a Marinakis. O próximo jogo do Rio Ave está agendado para no dia 11 de outubro, num domingo, pelas 15h30 da tarde, na recepção ao Nacional da Madeira, a contar para na 8ª jornada da Primeira Liga na portuguesa. A votação para o melhor futebolista do mundo já terminou, depois de várias semanas marcadas por intensa expectativa em torno dos principais candidatos e possibilidade de escolha, que já está fechada. Harry Kane, Olis, Kylian Mbappé, Osman Dembélé, assim como Lamine Yamal, são os principais favoritos a arrebatar nesta bola de ouro. Há 4 portugueses no top 30, Vitinha, João Neves, Nuno Mendes e Bruno Fernandes. O sucessor do francês Osman Dembélé será revelado no dia 26 de outubro, numa cerimónia que terá lugar em Londres pela primeira segunda vez, fruto do entendimento entre na revista France Football, na mentora do prestigiado galardão, e na UEFA, no âmbito da parceria estabelecida entre ambas as entidades. Nesta cerimónia, Abna será conhecida na tabuinha vencedora da Bola de Ouro Feminina. Eleita por um corpo de 50 jornalistas, na gala servirá ainda para entregar os restantes prémios: o troféu Copa de Melhor Jovem, o troféu Abna Yasmin na Melhor Guarda-Redes, o troféu Abna Joanne Cruyff, Melhores Treinadores, todos atribuídos com base nos votos dos antigos vencedores. O processo teve um ponto de partida na seleção prévia de 30 nomeados por parte da redação da France Football. A partir dessa lista, os jornalistas representantes dos primeiros 100 países do ranking FIFA, 50 no setor feminino, definiram as suas preferências. No processo, cada jurado elabora uma lista hierarquizada com 10 futebolistas, aos quais são atribuídos 15 pontos ao primeiro classificado, 12 ao segundo e 10 ao terceiro. Na seguinte, 10, 8, 7, 5, 4, 3, 2 e 1 ponto para as restantes posições. A avaliação tem em consideração o rendimento individual e o caráter decisivo impressionante das exibições, as conquistas e títulos coletivos, e em terceiro lugar o fair play demonstrado dentro das quatro linhas.
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21: Isso é uma narrativa tua. Pá. Muito honestamente, já disse isso ontem, não, nem sequer vou por aí. Ah, mas ganhou porque o Marseille tinha 10, mas ganhou porque era obrigado a ganhar o quem jogamos agora em campo. Vocês vão sempre buscar a narrativa que lhes interessa. Eu, a mim, preza-me dizer que desde que o Benfica ainda não perdi fora de casa, desde o Sporting, peço desculpa.

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1: O defesa mete e o espanhol Fabio César Chabne Carballera é mais um reforço do hóquei em patins do Futebol Clube Porto para 2026-2027, com um contrato válido por 3 temporadas, informaram os campeões europeus em título. No hóquista de 30 anos, Chabne assinou pelos Dragões Chabne após 6 épocas consecutivas no Lícia, embora já tivesse anteriormente jogado na equipa do Corunha entre 2012 e 2013, Chabne 2017-2018, seguindo então por 2 temporadas para Abno Reus. O Futebol Clube Porto será apenas o terceiro clube na carreira de Chabne Carballera, que conta com 34 internacionalizações pela seleção de Espanha. O Futebol Clube Porto entra na época como campeão europeu, Fabio em título, ao vencer na final, Fabio em maio. O Barcelona, na Chabne sem êxito, nas provas internas, Chabne com o Benfica, a vencer o campeonato e a Elite Cup, e o Sporting, na Supertaça e na Taça de Portugal. Ainda pelo hóquei em patins, mas Chabne pela vertente feminina, Portugal ficou inserido no grupo A do Mundial Feminino de Hóquei em Patins, juntamente com Espanha, Itália e Andorra. Já no grupo B, temos Chabne Chile, na França, na Angola, e Argentina, na prova que se realiza em Assunção, no Paraguai, entre os dias 12 e 18 de outubro. Qualificam-se para nos quartos de final os 3 primeiros de cada grupo, aos quais se juntam os vencedores dos grupos C e D da Intercontinental Cup. Em Chabne Séniores Femininos, no grupo A, tem Chabne escalado na Espanha, na Argentina, na Chile, na França, na Suíça, enquanto que o grupo B terá na Portugal, Itália, Colômbia, Índia, no Brasil e México. Nos sub-19 masculinos, na Espanha, na Argentina, na Itália, na Suíça, ficam no grupo A, em Portugal, França, na Colômbia, Índia e Estados Unidos, nas contas do grupo B. A ABN ainda deve registrar o sorteio do Mundial B, no Campeonato Intercontinental, em masculinos, com Suíça, na Áustria, nos Estados Unidos, Índia e México, no grupo A, na Colômbia, Brasil, Egito, na África do Sul e Austrália, no grupo B, sem mais categorias, de 12 a 18 de outubro. A Espanha, na tripla na campeã mundial, nas 3 principais categorias, em competição, séniores masculinos, e femininos, e sub-19 masculinos, defenderá nos títulos conquistados em 2024, na Cabana Novara, nos World Skate Games de Itália.
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0: Está na altura dos craques mundiais, muitos destes ícones do futebol mantêm-se ligados ao desporto, seja como comentadores, treinadores ou embaixadores de clubes e marcas, outros inclusive já não estão entre nós, mas fazemos questão de os recordar aqui na Primeira Rádio Desporto.
3: Franz Beckenbauer, nascido em Munique a 11 de setembro de 1945, é uma lenda incontestável do futebol. A sua carreira, tanto a nível de clubes como internacional, fez dele um dos maiores jogadores da história. Começou a sua trajetória no Bayern de Munique, onde se destacou rapidamente pela sua elegância e habilidade. Beckenbauer fez a sua estreia na equipa principal do Bayern em 1964 e rapidamente se estabeleceu como uma figura central. Sob a sua liderança, o Bayern conquistou 3 títulos da Bundesliga em 69, 72 e 73 e 3 taças dos clubes campeões europeus em 1974, 75 e 76. A posição de líbero que Beckenbauer redefiniu permitiu não apenas atuar na defesa, mas também contribuir ofensivamente. A sua visão de jogo e a habilidade em avançar com bola mudaram a forma como a posição era jogada. Foi ainda premiado com o Ballon d'Or, ou o melhor jogador da Europa, em 1972 e 76, refletindo o seu impacto no futebol europeu. Na seleção da Alemanha Ocidental, Beckenbauer também deixou a sua marca. Foi o capitão de equipa que venceu o Campeonato do Mundo em 1974 e, na final, realizada no Estádio Olímpico de Munique, a Alemanha Ocidental derrotou os Países Baixos por 2-1. O jogador alinhou com o ombro deslocado, demonstrando uma coragem e uma liderança notáveis que se tornaram lendárias. Além disso, foi fundamental na vitória no Euro de 1972, onde a Alemanha Ocidental derrotou a União Soviética na final. Após o sucesso no Bayern de Munique, Beckenbauer transferiu-se para o New York Cosmos em 1977. Lá continuou a influenciar o futebol, ajudando a promover o desporto nos Estados Unidos. Com a sua presença, o Cosmos conquistou o campeonato em 1977 e 78 e a sua estadia acabou por ser crucial para popularizar o futebol no país, oferecendo uma nova visibilidade à modalidade. Após a sua aposentadoria como jogador, Beckenbauer continuou a deixar a sua marca como treinador. Em 1990, levou a seleção da Alemanha Ocidental à vitória no Campeonato do Mundo da Itália, tornando-se no único a ganhar o Mundial, tanto como jogador quanto como treinador. Sob a sua liderança, a Alemanha derrotou a Argentina por 1-0 na final, com um golo de penalti de Andreas Brema. Beckenbauer também teve um papel significativo na administração do futebol. Em 2006, foi um dos principais organizadores do Campeonato do Mundo da Alemanha, ajudando a garantir o sucesso do torneio. A sua influência estendeu-se à administração da FIFA, onde contribuiu também para a formulação de políticas globais para o futebol. O legado de Franz Beckenbauer é marcado pela sua inovação tática, conquistas impressionantes e impacto duradouro no futebol. O Kaiser continua a ser uma referência para muitos, sendo para sempre lembrado como um dos maiores defesas e jogadores de todos os tempos.

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2: O que eu gostei mais foi a vitória, como é óbvio. Depois, o nosso terceiro jogo, e eu particularmente sinto que a equipa, jogo após jogo, ela vai melhorando. Nós vamos melhorando com a análise dos jogos que fazemos e depois, quando passamos ao jogo seguinte, a equipa normalmente tem mais rendimento, tanto defensivamente como ofensivamente.
3: Temos algumas jogadoras que vieram fruto daquilo e estas jogadoras que falámos, a Francisca e a Carolina, e temos também aqui o caso da Nair, que também é uma estreia que acho que era importante de ressalvar. São jogadoras que fizeram o seu percurso e estão a fazer o seu percurso na formação.
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5: O FC Kaiserslautern é um dos clubes mais respeitados do futebol alemão, com uma história rica e momentos marcantes, tanto a nível nacional como europeu. Fundado em 1900, o clube é sediado na cidade com o mesmo nome, no estado da Renânia-Palatinado, e tem uma tradição profunda no futebol germânico, sendo especialmente conhecido pelos títulos conquistados e pela apaixonada base de adeptos. O Kaiserslautern ganhou destaque pela primeira vez nos anos de 1950, quando conquistou 4 títulos da Bundesliga num período de grande sucesso. O clube alcançou a sua primeira grande glória em 1951, com a conquista do campeonato alemão, e o sucesso continuou na década seguinte, com títulos em 53, 54 e 55, estabelecendo-se como um dos clubes mais dominantes da Alemanha Ocidental. O período mais notável da história recente do Kaiserslautern foi na década de 1990, quando a equipa alcançou uma série de feitos notáveis que deixaram uma marca indelével no futebol alemão. Sob o comando do treinador Otto Rehagel, o Kaiserslautern conquistou a Bundesliga em 91-92, apenas um ano após a promoção para a primeira divisão. Este feito é amplamente reconhecido como um dos maiores na história do futebol germânico, dado que o clube havia sido promovido da segunda divisão apenas uma temporada antes. O trabalho de Rehagel na promoção e subsequente conquista da Liga é amplamente celebrado como um exemplo notável de gestão e desenvolvimento da equipa. Em 1996, o Kaiserslautern continuou a brilhar ao vencer a Taça da Alemanha, completando uma dupla de títulos impressionante. O sucesso na Taça veio após uma vitória por 1-0 sobre o Borussia Mönchengladbach na final, consolidando o status do clube como uma força respeitada no futebol do país. Outro momento notável da história do clube foi a conquista da Supertaça da Alemanha em 1991, onde derrotaram o Hamburgo por 2-1. Além dos sucessos domésticos, o Kaiserslautern também fez algumas aparições notáveis nas competições europeias, com o clube a ter a oportunidade de competir na Taça dos Clubes Campeões Europeus e na Taça UEFA durante os anos 90, embora não tenha conseguido conquistar os principais troféus europeus. No entanto, a participação em tais competições foi um reconhecimento da qualidade da equipa e da sua capacidade de competir em nível internacional. Nos anos seguintes, o Kaiserslautern enfrentou desafios e períodos de declínio. A equipa teve dificuldades em manter a sua posição na Bundesliga e experimentou descidas à segunda divisão. A gestão do clube e a estabilidade financeira foram questões que afetaram o desempenho da equipa nas décadas seguintes, mas apesar destes desafios, o Kaiserslautern continuou a ser uma peça importante no futebol alemão e manteve uma base de adeptos apaixonados que apoiaram o clube durante os altos e baixos. Em termos de infraestruturas, o clube joga os seus jogos no Stadion der Betzenberg, conhecido por ser um dos estádios mais intimidantes da Alemanha devido ao ambiente vibrante e apaixonado. O estádio tem capacidade para cerca de 49 mil espectadores e é um dos locais mais icónicos do futebol germânico. O Kaiserslautern também é conhecido pela sua contribuição para o desenvolvimento de talentos no futebol alemão, já que o clube teve vários jogadores notáveis ao longo dos anos, incluindo Klaus Toppmöller, Rainer Bonhoff e mais recentemente Omar Gaber e Clemens Fritz. A história do Kaiserslautern é uma mistura de sucessos e desafios, marcada por uma grande época nos anos 90 e por uma reputação de ser um clube que sabe como competir no mais alto nível. O sucesso do emblema durante a era de Rehagel é particularmente memorável e o Kaiserslautern continua a ser, por isso, uma parte importante do panorama do futebol alemão, com uma base de adeptos leal e um legado de conquistas que define a sua rica história.
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7: São 3 da manhã e 29 minutos. 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
8: A seleção nacional venceu esta quinta-feira na Dinamarca por 4-2, em Copenhaga, em contas da terceira jornada do Grupo 4 da Liga A da Liga das Nações. A Armada Lusa assumiu assim o terceiro triunfo em 3 jogos na edição 2026-2027 da prova, depois da saída de Cristiano Ronaldo, que abandonou o estágio da seleção. João Cancelo aos 13 minutos, Gonçalo Ramos aos 25, Vitinha aos 67 e João Félix aos 87 minutos apontaram os tentos da formação das esquinas, que já tinha vencido na recepção ao País de Gales por uma bola a zero, e na Noruega por 2-1, enquanto que Mikael Demsgaard aos 23 minutos, assim como Rasmus aos 53, faturaram para os nórdicos. No final do jogo, o selecionador nacional Jorge Jesus destacou uma grande vitória sem falar sobre o caso Ronaldo.
2: Bom, o que eu gostei mais foi a vitória, como é óbvio. Depois, o nosso terceiro jogo, e eu particularmente sinto que a equipa, jogo após jogo, ela vai melhorando. Nós vamos melhorando com a análise dos jogos que fazemos e depois quando passamos ao jogo seguinte, a equipa normalmente tem mais rendimento, tanto defensivamente como ofensivamente. Esta equipa da Dinamarca é uma equipa grande, é uma equipa difícil de parar, mesmo na bola parada. A equipa voltou a estar bem na bola parada defensivamente. O que é que eu gostei mais? A seguir à vitória de 4-2. Porque ganhar 4-2 aqui, que eu saiba, não sei quantas equipas aqui durante estes anos, agora, dos anos da Dinamarca, não é? Há 10, 15 anos que eles eram grandes, mas não eram mais nada. Agora são grandes e jogam bem, têm técnica. Foi no pressing, a forma como a equipa acredita no pressing defensivo. É complicado. O Ullmann deu-nos parabéns, dizer que a equipa portuguesa joga muito. E portanto, é isso. Foi um pleno, 3 jogos. E agora está concentrado para o Dragão para jogarmos com a Norte.
8: Do lado dos jogadores, Vitinho Ebner estava satisfeito com uma grande vitória.
9: Estreia de gol de cabeça na carreira, meu primeiro. E o meu primeiro pela seleção, mais vale tarde que nunca. Foi bem visível. O espírito é inacreditável. E a verdade é que quando é assim, mesmo que as coisas não saiam bem tecnicamente, a vitória está sempre mais perto. E as coisas também saíram bem tecnicamente, então foi um jogo muito, muito, muito capaz da nossa equipa. É difícil jogar aqui, nós sabemos disso. Ano passado perdemos aqui 1-0, se não me engano. Por isso, uma grande vitória da equipa, mesmo depois de sofrer o empate 2 vezes, ir por mais e continuar a querer ganhar. Por isso, parabéns a todos. Altíssima, como falaste, ainda para mais quando já tínhamos 2 vitórias. Começar com 3 jogos, 3 vitórias é muito importante também nas contas do grupo. E sim, como tu falaste, é importante ganhar aqui. E agora dizer para toda a gente encher o Dragão, não espero outra coisa. Os portugueses não falham com isso, por isso esperamos um grande jogo também contra a Noruega no Dragão e que seja mais uma vitória.
8: Contas feitas, Portugal somou o terceiro triunfo em 3 jogos, com os comandos do selecionador Jorge Jesus. Na formação lusa, reforçou assim a liderança, com 9 pontos contra a 3 da Dinamarca, Noruega e País de Gales, mantendo uma distância de 6 pontos. Recordar que no País de Gales, nesta quinta-feira, venceu os noruegueses por 2-1 e acabou por conquistar também os primeiros pontos nas contas desta fase de grupos. Já pelas contas do grupo 2, na seleção da Alemanha, acabou por levar a melhor por 2-0 sobre a Sérvia, enquanto que a Grécia, que até esteve a vencer na seleção dos Países Baixos, empatou a 2 bolas com a seleção neerlandesa. Pelo grupo 2, lidera na Grécia com 7 pontos, Países Baixos no segundo lugar com 5 pontos, Alemanha terceira com 4 pontos e Sérvia no quarto e último lugar sem qualquer ponto conquistado. Gerard Piqué não sofreu mesmo as sanções aplicadas pelo Tribunal Arbitral do Desporto, na TAT, na Espanhol, na sequência dos incidentes no encontro entre no Andorra e o Albacete, discutido no dia 1 de maio. Piqué acabou castigado por confrontar na equipa de arbitragem no túnel de acesso aos balneários, depois de ter contestado a atuação do árbitro durante toda a partida. O antigo internacional espanhol mantém assim 6 jogos de suspensão e 2 meses de inabilitação para castigo, que já tinham sido aplicados pelo Conselho de Disciplina da Real Federação Espanhola de Futebol e posteriormente confirmados pelo Comitê de Apelação. A defesa contestou a aplicação das sanções, argumentando que o antigo jogador não poderia ser alvo de um processo disciplinar por não desempenhar oficialmente funções no Andorra. O TAT, contudo, entendeu que na sua relação com o clube ultrapassa a de um simples proprietário e considera-o administrador ou dirigente de facto da equipa. Para sustentar esta posição, o Tribunal teve em conta a influência de Piqué na estrutura do Andorra, na sua participação em diferentes assuntos relacionados com o clube e as próprias ações durante o episódio que representaram uma clara defesa do mesmo. O TAT confirmou ainda a interdição parcial do estádio por 2 jogos, abrangendo na zona de convidados e os camarotes VIP, bem como os castigos ao diretor desportivo Jean Nugué, assim como também ao delegado Christian Lancerot. Já na suspensão de 4 meses aplicada ao presidente Ferrante Villaseca, acabou anulada pelo tribunal. Brian Ruiz, novo selecionador interino da Costa Rica, no antigo avançado do Sporting, sucede na Fernando Batista, no antigo selecionador da Venezuela, que não conseguiu qualquer vitória. Em 8 jogos na Costa Rica, perdeu com o Curaçao por 4-3, sendo que perdeu agora com o Haiti por 2-0. Os 2 encontros foram para a Liga das Nações da CONCACAF. A estreia de Brian Ruiz aconteceu em Nicarágua, na Costa Rica, na quinta classificada do Grupo A, da Divisão A, 100 pontos, tal como Nicarágua e Trindade e Tobago, nos líderes são Curaçao, Haiti e República Dominicana, com 6 pontos conquistados. Na carreira de Brian Ruiz pela Seleção A, enquanto avançado, durou entre 2005 e 2021, com participações na Gold Cup, 6 vezes Mundial 2014, 2018 e 2022, na Copa América, em 2016, longe da ribalta, desde o fim da sua carreira como jogador, em 2023. Ruiz, com formação feita no Alajuelense, onde viria a terminar a sua carreira e a ser treinador, passou ainda na Puig, na Kent, na Twente, na Fulham, SV, na Indovan, Sporting e Santos do Brasil. A seleção de sub-21, que

0: Cup na C-Cup na Austrália de pontos e mantém-se no segundo lugar do Grupo I, atrás da Bélgica, na que tem a mesma pontuação. O jogador Rafinha acabou dispensado da seleção brasileira, pelo que tudo indica, o atleta está assim fora de particulares, na frente da seleção da Índia, no extremo do Barcelona, realizou exames que detectaram um pequeno edema muscular na parte posterior da coxa direita. Rafinha deu conta de algumas queixas durante a vitória do Brasil, na frente à Austrália, por 4-2, no segundo jogo particular, entre as equipas, titular e capitão, na ausência de Marquinhos. Rafinha marcou 2-2 de penalti, mas não regressou ao relevado para na segunda parte, tendo sido substituído por Hendrick. A dispensa do jogador foi confirmada depois pela Confederação Brasileira de Futebol, isto por precaução. Os blaugrana pressionaram ainda a Confederação Brasileira de Futebol a dispensar o atleta. É importante recordar que daqui a cerca de um mês há El Clássico frente ao Real Madrid e que o jogador tem sido constantemente assolado por lesões na coxa direita, o que aumenta também a preocupação em torno do capitão do Xabnaculé. A Federação Brasileira acrescentou que não será chamado para qualquer jogador para substituir o extremo. O último compromisso desta janela internacional FIFA, na extensão da paragem, não foi divulgado. E o jogador será reavaliado na chegada na Barcelona, onde inicia imediatamente tratamento a esta mesma lesão. O jovem Matias Albert fez história pelos Estados Unidos da América. O jogador tornou-se no mais novo de sempre marcado pelo país norte-americano. Na equipa de Mauricio Pochettino, em duelo de preparação de Quente do Gil, venceu por 4-2 com os golos de Sebastián aos 37 minutos, Hall aos 51 e Chris Richards aos 72. A história foi feita já em tempo de compensação. Matias Albert, que saltou do banco de suplentes, surgiu no coração da área para encostar para o golo, tornando-se no mais novo marcado pelo país aos 17 anos, 4 meses e 8 dias. O avançado formado no Borussia Dortmund, também com passagem pela formação dos Galaxy, tem estado assim em destaque pelos Estados Unidos da América. O presidente do Botafogo Plovdiv, Filipov, onde na linha uns portugueses Henrique Jacob e Carlos Miuti, acabou por ser assassinado a tiro numa morte que está a abalar no desporto da Bulgária. O dirigente de 53 anos foi morto a tiro por volta da 1 da manhã. O homicídio aconteceu depois do jogo entre a Bulgária e a Estónia, na Liga das Nações. Filipov terá sido atingido por um tiro na cabeça, sendo que foi aberta uma investigação para determinar as circunstâncias desta morte. O Botafogo na Plovdiv, na clube que Filipov presidia desde 2025, já reagiu nas redes sociais, lamentando no fim trágico para este líder que muito fez pela equipa. Recordar que Filipov era também proprietário da Pimk, uma das principais empresas de transporte e logística da Bulgária. O Sport Lisboa e Benfica perdeu diante da formação do Torrelavega por 31-24 na sua estreia pelas contas da fase de grupos da Liga Europeia de Handball. As Águias chegaram a ter uma desvantagem de 7 golos, 9-2, mas reagiram ainda na primeira parte e chegaram a aproximar-se da margem mínima, 12-11. A formação espanhola contou com o antigo guarda-redes benfiquista, Rangel da Rosa, e foram conseguindo travar a recuperação encarnada. Já nos encarnados mantiveram-se na discussão com a durante na segunda parte, chegando a ter-se uma diferença de marcador de 23-20, mas voltou a permitir que na formação adversária se afastasse com um parcial que levou no resultado até aos 28-21. O Benfica acabou penalizado pela falta de eficácia, isto depois de desperdiçar 4 livres de 7 metros, nem a aposta no 7-6 conseguiu alterar no rumo da partida com a formação adversária, a confirmar assim o triunfo nos minutos finais.
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5: Muitas equipas entraram para a história ao vencer competições de forma

0: invicta, desafiando todas as probabilidades e demonstrando resiliência inigualável. 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
1: Entre 2015 e 2018, o Real Madrid viveu um dos períodos mais dominantes da sua história, consagrando-se como uma verdadeira potência do futebol europeu, mais uma vez. Sob o comando de Zinedine Zidane, os merengues conseguiram um feito inédito na era da Liga dos Campeões: vencer o torneio três vezes consecutivas em 2016, 2017 e 2018. A espinha dorsal da equipa era formada por jogadores de classe mundial, como Cristiano Ronaldo, Sérgio Ramos, Luka Modric, Toni Kroos e Marcelo. A equipa combinava uma defesa sólida com um meio-campo criativo e uma frente de ataque letal liderada pelo implacável Ronaldo. Na época de 2015-2016, o Real Madrid conquistou a 11ª Liga dos Campeões da sua história, derrotando o Atlético numa dramática final decidida nos penaltis. Com Zidane a assumir o comando da equipa em janeiro desse mesmo ano, o Real Madrid encontrou estabilidade e sucesso imediato. Nessa campanha europeia, jogadores como Gareth Bale e Karim Benzema também desempenharam papéis cruciais e a defesa, liderada por Ramos e Keylor Navas, foi impenetrável nos momentos mais importantes. Essa vitória foi o prelúdio para uma série histórica de conquistas. A temporada seguinte, de 2016-2017, foi ainda mais especial para os madridistas. Além de vencer novamente a Liga dos Campeões, desta vez ao derrotar a Juventus por 4-1 na final, o Real Madrid também quebrou uma seca de 5 anos sem vencer a La Liga, conquistando o título espanhol sob a liderança de Zidane. A equipa jogou um futebol fluido, equilibrando a posse de bola com rápidas transições ofensivas, e Cristiano Ronaldo, que foi o grande destaque da campanha europeia, especialmente na fase eliminar, marcou golos decisivos em todas as rondas. O meio-campo, composto por Kroos, Modric e Casemiro, consolidou-se como o motor do jogo da equipa. A consagração da hegemonia europeia veio em 2017-2018, quando os merengues venceram a sua 13ª Liga dos Campeões, novamente derrotando o Liverpool por 3-1 na final. Essa vitória tornou Los Blancos a primeira equipa a vencer 3 edições consecutivas do torneio no formato moderno da competição. Cristiano Ronaldo terminou a campanha como o melhor marcador, uma constante ao longo desses anos de ouro. Sérgio Ramos, com o seu espírito de liderança e capacidade de aparecer em momentos decisivos, também consolidou o seu lugar como um dos grandes capitães da história do clube. Este período é visto como uma das eras mais gloriosas do Real Madrid, não só pelos troféus conquistados, mas pela forma como a equipa soube dominar e adaptar-se aos desafios do futebol moderno. Ao todo, entre 2015 e 2018, a equipa ergueu 3 Ligas dos Campeões, 2 Supertaças Europeias, 2 Mundiais de Clubes e 1 título de La Liga, para além da Supertaça de Espanha. Esse domínio reafirmou o clube como a maior força da história do futebol mundial.
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0: O jogador ideal sabe equilibrar disciplina e criatividade, sendo imprevisível nos momentos decisivos. É para ouvir também todos os dias, aqui na primeira rádio de esporte, o perfil do jogador.
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1: Rodri Hernández, nascido a 22 de junho de 1996 em Madrid, em Espanha, é o médio defensivo conhecido pela sua capacidade de recuperar bolas e distribuir jogo. Iniciou a sua carreira no Atlético Madrid, onde começou a sua formação juvenil antes de se destacar na equipa B. A sua performance chamou a atenção da primeira equipa do Atlético, onde fez a sua estreia em 2015. Já em 2018, Rodri transferiu-se para o Villarreal, onde se destacou na La Liga pela sua habilidade em controlar o meio-campo e a sua leitura de jogo. A sua excelente temporada no Villarreal levou-o ao Manchester City em 2019 e por aí tornou-se uma peça fundamental no esquema tático do treinador Pep Guardiola, contribuindo para a conquista de vários títulos, incluindo a Premier League e a Liga dos Campeões em 2023. Além da sua carreira em clubes, Rodri também representa a seleção espanhola. Fez a sua estreia internacional em 2018 e tem sido uma presença constante no meio-campo de La Roja, ajudando a equipa em competições internacionais e qualificações. Em 2024 foi uma das principais figuras que conquistou o Euro 2024 na Alemanha sob o comando de Luís de la Fuente.
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0: Vamos lá olhar agora para mais um craque da Liga Portuguesa aqui na primeira Rádio Desporto.
1: Mário Jardel, conhecido por Super Mario, é um dos maiores avançados que o futebol mundial já viu. Nascido em Fortaleza, no Brasil, no dia 18 de setembro de 1973, Jardel começou a sua carreira no Grêmio, onde rapidamente demonstrou as suas habilidades de goleador. Com uma combinação de instinto apurado e presença física imponente, o avançado destacou-se como um dos mais temíveis cabeceadores do futebol. A sua capacidade de se posicionar e finalizar, especialmente de cabeça, tornava-o uma ameaça constante para as defesas adversárias. Após se destacar no Grêmio, ajudando o clube a conquistar a Taça Libertadores em 1995, Jardel chamou a atenção dos clubes europeus. O Futebol Clube do Porto foi o destino escolhido e foi em Portugal que o brasileiro se afirmou definitivamente como uma lenda do futebol. Entre 1996 e 2000, Jardel foi simplesmente imparável na Liga Portuguesa. Vestindo a camisola dos Dragões, o avançado conquistou 4 campeonatos nacionais e foi o melhor marcador da Liga em todas as épocas em que jogou, algo notável. As suas estatísticas impressionantes falam por si. Em 125 jogos pelo Porto, marcou 130 golos, uma média que o coloca entre os maiores artilheiros de sempre do clube. Jardel venceu também a Bota de Ouro em 1999 como o melhor marcador da Europa, um feito que cimentou ainda mais o seu estatuto. O sucesso no Porto levou Jardel a uma transferência para o Galatasaray, onde continuou a brilhar. Na Turquia, o Super Mario ajudou o clube a vencer a Supertaça Europeia em 2000 ao marcar 2 golos frente ao Real Madrid. A sua passagem pelo futebol turco foi curta, mas marcante, antes de regressar a Portugal, desta vez para o Sporting. No clube de Alvalade, Jardel voltou a mostrar o seu fado goleador e na época de 2001-2002 levou os Leões à conquista do título nacional, sendo decisivo com 42 golos em 30 jogos. Mais uma vez venceu a Bota de Ouro, tornando-se um dos poucos jogadores a vencer este prémio em 2 ocasiões. Apesar do sucesso em 2 das maiores equipas portuguesas, a carreira de Jardel não foi isenta de dificuldades. Depois do Sporting, a sua trajetória começou a perder o fulgor e problemas pessoais e lesões afetaram o seu rendimento, pelo que o avançado passou por vários clubes sem conseguir repetir o impacto que tivera no início da sua carreira europeia. Jogou em clubes como Bolton, em Inglaterra, no Ancona, em Itália, e passou por várias equipas menores no Brasil, até na Austrália, mas sem nunca voltar a atingir os números estratosféricos que marcaram a sua carreira anterior. Mesmo com este declínio, Jardel será sempre recordado como um dos maiores goleadores que passaram pelos relevados portugueses. A sua capacidade única de marcar golos em qualquer tipo de situação, com uma técnica apurada no cabeceamento e um instinto quase infalível dentro da área, fizeram dele uma lenda viva. Jardel conquistou ao longo da sua carreira a admiração de adeptos de todo o mundo e o seu nome estará para sempre associado a uma das épocas mais dominantes de um ponta de lança na história do futebol moderno. Além dos números impressionantes, Jardel ficará também na memória como um jogador carismático que fazia do seu estilo aparentemente simples uma fórmula devastadora para qualquer defesa. No Futebol Clube do Porto e no Sporting, em particular, o seu nome é sinónimo de golos e de títulos, sendo uma referência incontornável na história do futebol português.

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2: Enquanto a Irlanda do Norte é uma equipa que nunca esteve num campeonato do mundo, mas já esteve em campeonato da Europa, é uma equipa que tem vindo a crescer, é uma equipa que nós jogámos há relativamente pouco tempo, mas mesmo assim, desse tempo para agora, tem crescido nas suas opções, naquilo que tem sido a competência e a sua qualidade.
3: Estreia de gol de cabeça na carreira, meu primeiro, e o meu primeiro pela seleção, mais vale tarde que nunca. Foi bem visível, o espírito é inacreditável, e a verdade é que quando é assim, mesmo que as coisas não saiam bem tecnicamente, a vitória está sempre mais perto.
4: O novo treinador também ajuda muito, temos ideias mais claras, sabemos exatamente onde é que cada colega está, tanto a defender como a atacar. E isso dá para ver no nosso jogo de hoje, mas também nos últimos jogos. Estamos a melhorar de dia para dia.
5: Fizemos um jogo bastante bom. É difícil sempre entrar no jogo, mas acho que entramos bem. Quem entrou ajudou, acrescentou. Acho que teve toda a gente bem e feliz pela vitória.
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6: Seguimos agora nesta emissão com os craques mundiais.
7: Lothar Matthaus é uma das maiores lendas do futebol mundial, conhecido pela sua versatilidade, liderança e longevidade em campo. Nascido a 21 de março de 1961 em Erlangen, na Alemanha, Matthaus teve uma carreira que atravessou mais de duas décadas, acumulando títulos tanto a nível de clubes como de seleções. Ao longo da sua carreira, destacou-se pela sua capacidade de jogar em várias posições, desde médio centro a líbero, sempre com uma entrega impressionante e uma visão de jogo apurada. Matthaus é o jogador com mais internacionalizações pela seleção alemã, com 150, e é reconhecido como um dos jogadores mais completos da sua geração. O seu percurso começou no Borussia de Mönchengladbach, onde rapidamente deu nas vistas. Após destacar-se na Bundesliga, Matthaus foi convocado para a seleção alemã, ainda jovem, integrando o plantel no Campeonato Europeu de 1980, onde a Alemanha Ocidental se sagrou campeã. No entanto, foi com a transferência para o Bayern de Munique em 1984 que Matthaus se tornou uma estrela mundial. Nos seus primeiros anos no Bayern, conquistou 3 títulos da Bundesliga, afirmando-se como um dos melhores médios do futebol europeu. O seu futebol dinâmico, capaz de atacar e defender com a mesma eficiência, e o seu poderoso remate tornaram-no uma peça essencial no meio-campo bávaro. A nível internacional, Matthaus foi protagonista em diversas competições, mas os mundiais foram o palco onde mais brilhou. Esteve presente em 5 campeonatos do mundo, um recorde para a época, e em 1986, na final contra a Argentina, Matthaus teve a tarefa ingrata de marcar Diego Maradona, um confronto icónico que ajudou a definir a rivalidade entre ambos. Embora a Alemanha Ocidental tenha perdido a final, o talento de Matthaus já era amplamente reconhecido. Em 1988, o jogador fez uma mudança para o futebol italiano, assinando pelo Inter de Milão, onde jogaria um papel fundamental. Sob o comando de Giovanni Trapattoni, Matthaus levou o Inter à conquista da Série A em 1988-89, quebrando um jejum de 9 anos. Essa equipa do Inter é lembrada como uma das mais fortes da história do clube e Matthaus foi a principal estrela, ajudando também a conquistar a Supertaça de Itália e a Taça UEFA em 91. A sua passagem por Itália solidificou o seu estatuto de um dos melhores jogadores do mundo. Mas foi no Mundial de 1990 que Matthaus viveu o seu maior momento. Capitaneando a seleção da Alemanha Ocidental, liderou a equipa até à vitória, conquistando o troféu em Itália. Matthaus foi o grande maestro do meio-campo, com exibições de encher o olho, marcando 4 golos no torneio, incluindo um dos mais belos da sua carreira, frente à Jugoslávia. Na final, a Alemanha Ocidental derrotou a Argentina de Maradona por 1-0, vingando a derrota de 1986 e coroando Matthaus como campeão do mundo. Após este feito, foi premiado com a Bola de Ouro em 1990, consolidando o seu lugar na elite do futebol global. Matthaus regressou ao Bayern em 1992, já como uma lenda viva. Na sua segunda passagem pelo clube, continuou a brilhar e já numa fase mais tardia da carreira, foi recuado para a posição de líbero, onde demonstrou a sua inteligência tática. Nos anos seguintes, ajudou o Bayern a vencer mais 4 títulos da Bundesliga e a Taça UEFA em 1996, tendo ainda um último grande momento internacional no Euro de 1996, onde a Alemanha, já unificada, voltou a conquistar o título europeu. Embora já não fosse a figura central da equipa, o seu papel de líder foi decisivo. Aos 39 anos, Matthaus deu mais uma prova de longevidade, participando no Mundial de 1998, tornando-se o primeiro jogador a disputar 5 campeonatos do mundo. Encerrou a sua carreira internacional após o Euro 2000, mantendo o recorde de mais internacionalizações pela Alemanha. Continuou a jogar pelo Bayern até esse mesmo ano, antes de se despedir definitivamente do futebol no Metro Stars dos Estados Unidos. Lothar Matthaus é um nome que ressoa na história do futebol, não apenas pelas suas conquistas, mas também pelo espírito competitivo e capacidade de se reinventar ao longo de uma carreira tão longa. Com um impressionante total de 25 títulos conquistados, é uma verdadeira lenda do desporto.
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6: Vamos lá olhar agora para mais um gigante adormecido aqui na primeira rádio de desporto.
7: O Aston Villa Football Club é um dos clubes mais antigos e tradicionais da Inglaterra, com uma rica história de conquistas nacionais e internacionais. Fundado em 1874, o clube sediado em Birmingham tornou-se um dos criadores da Football League em 1888 e posteriormente da Premier League em 1992. Os Villans, como são carinhosamente chamados, sempre se destacaram no futebol inglês, especialmente no final do século XIX e início do século XX, período em que o clube conquistou a maioria dos seus títulos domésticos. No entanto, o maior destaque na história do Aston Villa vem das suas conquistas europeias, que colocaram o clube no mapa internacional. O auge dessa trajetória ocorreu na temporada de 1981-82, quando o Aston Villa conquistou a Taça dos Clubes Campeões Europeus, a atual Liga dos Campeões. Sob o comando do técnico Tony Barton, o clube surpreendeu ao derrotar o gigante alemão Bayern de Munique por 1-0 na final disputada em Roterdão, com o golo de Peter Witt. O histórico desempenho do jovem guarda-redes Nigel Spink, que entrou em campo logo no início devido a uma lesão do titular, foi crucial para a vitória histórica. Esta conquista colocou o Aston Villa no seleto grupo de clubes ingleses campeões europeus. No ano seguinte, o clube venceu ainda a Supertaça Europeia ao derrotar o Barcelona em 1983. Nessa disputa em 2 jogos, o Aston Villa perdeu a primeira partida por 1-0 em Camp Nou, mas conseguiu uma vitória por 3-0 em Villa Park, assegurando o título no agregado de 3-1. Essas conquistas marcaram o ponto mais alto da história internacional do emblema. Além dos títulos europeus, o Aston Villa tem uma longa tradição de sucesso em competições domésticas, tendo vencido a primeira divisão, agora chamada Premier League, por 7 vezes, e conquistando a FA Cup em outras 7 ocasiões, sendo a mais recente em 1957. Esses títulos fazem do Villa um dos clubes mais laureados da Inglaterra, e o Villa Park, o seu estádio desde 1897, é uma das arenas mais emblemáticas do futebol britânico. O clube passou por altos e baixos nas últimas décadas, incluindo despromoções e retornos à elite do futebol inglês, mas a história e as glórias do Aston Villa, especialmente na Europa, onde está de regresso à Liga dos Campeões, permanecem como momentos icónicos na rica trajetória do emblema.
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1: São 3 da manhã e 58 minutos. 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
8: A seleção nacional venceu esta quinta-feira na Dinamarca por 4-2, em Copenhaga, em contas da terceira jornada do grupo 4 da Liga A da Liga das Nações. A Armada Lusa assumiu assim o terceiro triunfo em 3 jogos na edição 2026-2027 da prova, depois da saída de Cristiano Ronaldo, que abandonou o estágio da seleção. João Cancelo aos 13 minutos, Gonçalo Ramos aos 25, Vitinha aos 67 e João Félix aos 87 minutos apontaram os tentos da formação das esquinas, que já tinha vencido na recepção ao País de Gales por uma bola a 7 1-0 e na Noruega por 2-1, enquanto que Mikael Demsgaard, aos 23 minutos, assim como Rasmus, aos 53, faturaram para os nórdicos. No final do jogo, o selecionador nacional Jorge Jesus destacou uma grande vitória, sem falar sobre o caso Ronaldo.
9: Bom, o que eu gostei mais foi a vitória, como é óbvio. Depois, o nosso terceiro jogo, e eu particularmente sinto que a equipa, jogo após jogo, ela vai melhorando. Nós vamos melhorando com a análise dos jogos que fazemos e depois, quando passamos ao jogo seguinte, a equipa normalmente tem mais rendimento, tanto defensivamente como ofensivamente. Esta equipa da Dinamarca é uma equipa grande, é uma equipa difícil de parar, mesmo na bola parada. A equipa voltou a estar bem na bola parada defensivamente. O que é que eu gostei mais? A seguir à vitória de 4-2. Porque ganhar 4-2 aqui, que eu saiba, não sei quantas equipas é que durante estes anos, agora, dos anos da Dinamarca, não é? Há 10, 15 anos que eles eram grandes, mas não eram mais nada. Agora são grandes e jogam bem, têm técnica. Foi no pressing, a forma como a equipa acredita no pressing defensivo. É complicado. O Ullmann deu-nos parabéns, dizer que a equipa portuguesa joga muito. É isso. Foi um pleno, 3 jogos, e agora está concentrado para o Dragão para jogarmos com a Noruega.
8: Pelo lado dos jogadores, Vitinha Ebner estava satisfeito com uma grande vitória.
3: Estreia, gol de cabeça na carreira, meu primeiro. E o meu primeiro pela seleção, mais vale tarde que nunca. Foi bem visível. O espírito é inacreditável. E a verdade é que quando é assim, mesmo que as coisas não saiam bem tecnicamente, a vitória está sempre mais perto. E as coisas também saíram bem tecnicamente. Então foi um jogo muito, muito, muito capaz da nossa equipa. É difícil jogar aqui. Nós sabemos disso. Ano passado perdemos aqui 1-0, se não me engano. Por isso, uma grande vitória da equipa, mesmo depois de sofrer o empate 2 vezes, ir por mais e continuar a querer ganhar. Por isso, parabéns a todos. Altíssima, como falaste, ainda para mais quando já tínhamos 2 vitórias. Começar com 3 jogos, 3 vitórias é muito importante também nas contas do grupo. E sim, como tu falaste, é importante ganhar aqui. E agora dizer para toda a gente, encher o Dragão, não espero outra coisa. Os portugueses não falham com isso, por isso esperamos um grande jogo também contra a Noruega no Dragão e que seja mais uma vitória.
8: Gonçalo Ramos também manifestou a sua satisfação com este triunfo importante.
4: Não, acima de tudo, o novo treinador também ajuda muito, temos ideias mais claras, sabemos exatamente onde é que cada colega está, tanto a defender como a atacar, e isso dá para ver no nosso jogo de hoje, mas também nos últimos jogos. Estamos a melhorar de dia para dia e é todo um processo. Estamos muito felizes por uma vitória, outra vez num campo muito difícil contra uma boa equipa, e agora é seguir. E eu também gosto muito de jogar assim, então favorece muito a forma como eu jogo, e nós temos recuperado muitas bolas em zonas de perigo. E é uma forma de jogar muito boa para a nossa equipa, porque recuperar bolas no campo adversário, estamos sempre mais próximos de marcar e de criar perigo, e acho que isso também se viu hoje.
8: Já Francisco Trincão também enalteceu a conquista dos 3 pontos por parte da Seleção Nacional.
5: Sim, acho que fizemos um jogo bastante bom. É difícil sempre entrar no jogo, mas acho que entramos bem. Quem entrou ajudou, acrescentou. Acho que teve toda a gente bem e feliz pela vitória. Acho que sim, acho que criamos bastante. Conseguimos fazer 4 gols, é sempre ótimo. Portanto, acho que isso também é um sinal de que atacamos mais. Mas acho que também já vimos algumas ideias do Mister, e isso é o mais importante, criar, fazer gol. Nem sempre vamos conseguir fazer 4, mas criar é o mais importante, e criámos bastante. É difícil, óbvio que é difícil, não quero estar a falar da situação, porque tenho respeito por toda a gente, portanto não quero estar a falar da situação, falar apenas do jogo. Foi uma excelente vitória e muito satisfeitos.
8: Contas feitas, Portugal somou o 3º triunfo em 3 jogos, com os comandos do selecionador Jorge Jesus. Na formação lusa, reforçou assim a liderança, com 9 pontos contra a 3 da Dinamarca, Noruega e País de Gales, mantendo uma distância de 6 pontos. Recordar que no País de Gales, nesta quinta-feira, venceu os noruegueses por 2-1 e acabou por conquistar também os primeiros pontos nas contas desta fase de grupos. Já pelas contas do grupo 2, na seleção da Alemanha, acabou por levar a melhor por 2-0 sobre a Sérvia, enquanto que a Grécia, que até esteve a vencer na seleção dos Países Baixos, empatou a 2 bolas com a seleção neerlandesa. Pelo grupo 2, lidera a Grécia com 7 pontos, Países Baixos no segundo lugar com 5 pontos, Alemanha terceira com 4 pontos e Sérvia no quarto e último lugar sem qualquer ponto conquistado. Ainda em relação ao tema da seleção, o caso Ronaldo tem marcado a atualidade da seleção nacional nesta história. No primeiro-ministro Luís Montenegro falou ao telefone com o treinador da seleção, Jorge Jesus, e com Cristiano Ronaldo. Montenegro contactou Jesus e Cristiano, no que não demoveu o jogador de abandonar o estágio da seleção em Copenhaga, mesmo antes desse embate diante da Dinamarca. O selecionador Chabne recusou a existência de um caso Ronaldo, mas o jogador de 41 anos viajou para Madrid e, nesta altura, está junto da sua família. Nesta altura, Portugal continua na sua caminhada, na tentativa de apuramento para a fase final desta Liga das Nações. O analista Osman Kul, que pertencia ao Futebol Clube do Porto, deu a conhecer que regressa ao seu país natal. O turco de 33 anos utilizou as redes sociais para se despedir do clube da Invicta. Após um episódio repleto de belas memórias, sai do Futebol Clube do Porto com gratidão e respeito. Tudo de bom portista, pode ler-se nesse comunicado. Osman segue assim viagem até ao Transbonsport, a equipa onde atua, na Salã, e o ex-Benfica, na Sidney Lopes Cabral, deixando assim a equipa técnica liderada por Francesco Farioli. Uma nova jornada começa no clube da sua cidade natal, com as cortes da cidade que o criou, concluiu este ex-analista do Futebol Clube do Porto. Problemas de saúde na seleção da Suécia obrigaram Graham Potter a convocar vários substitutos, entre os quais Samuel Dahl, do Sport Lisboa e Benfica. No boletim clínico da Suécia estão ainda Lacar Pialke, do Sporting Clube de Braga, Yassin Ari, Benjamin Nigren, Elliot Strud e ainda Patrick Hallmark. Por isso, Félix, Samuel Dahl, Hugo Bollin, assim como também Ken Senna, foram convocados pelo selecionador. A Suécia lidera no grupo B4 da Liga das Nações, com 6 pontos, sobre a Bósnia, que visita nesta sexta-feira pelas 19h45, na próxima semana, na segunda-feira, pelas 19h45, os suecos visitam a Roménia, quarta classificada. Na Polónia, na terceira colocada do grupo, com apenas um ponto conquistado. Como é já na tradição, no Sporting Clube de Portugal este mês de outubro é marcado pelo Movimento Outubro Rosa. Em Portugal estima-se que uma em cada 8 mulheres venha a enfrentar um diagnóstico de cancro da mama ao longo da sua vida. São cerca de 9 mil casos por ano. Para reforçar a importância da prevenção e do diagnóstico precoce, no Sporting Clube de Portugal associa-se de novo ao Outubro Rosa, mobilizando de forma transversal as suas equipas e modalidades. Acaba por assumir-se na equipa leonina. O equipamento será utilizado nas equipas de futebol do sub-14 aos sub-23, pelas equipas A, B e B, e pela equipa feminina, bem como por equipas de outras modalidades, lê-se neste mesmo comunicado. A coleção que abre no Outubro Rosa vai ser colocada à venda nas lojas do clube a partir desta sexta-feira. A Liga Portugal deu a conhecer que o embate entre o Sporting Clube de Braga e Gil Vicente, das contas da segunda jornada, realiza-se no próximo dia 19 de outubro, uma segunda-feira, pelas 8h15 da noite. O encontro estava marcado para no dia 16 de agosto, sendo depois adiado devido a um surto na gastrointestinal na equipa do Sporting Clube de Braga, que tinha disponíveis apenas 3 guarda-redes e 7 jogadores de campo. No quadro de infecções gastrointestinais, segundo os bracarenses, começou a ser desenvolvido na Bulgária, na margem do jogo, com o Dinamo de Minsk. O Gil Vicente, por sua vez, já tinha prevista na presença de 1000 adeptos na visita à Pedreira. O Sporting Clube de Braga, após 7 jornadas, ocupa na 6ª posição, com 11 pontos, e o Gil Vicente assume o 10º posto, com 8, sendo as únicas equipas, com apenas 6 jogos realizados nesta altura. A Liga Portugal tem a intenção de realizar uma jornada retro na 21ª jornada da Primeira Liga, prevista para fevereiro de 2027, uma iniciativa que pretende recuperar camisolas históricas dos clubes do futebol profissional português. O presidente da Liga Portugal, Reinaldo Teixeira, deu conta desta iniciativa depois do Gil Vicente ter revelado que os clubes foram convidados a recuperar equipamentos marcantes da sua história para utilizar durante a jornada. Confirma que convidaram e tiveram adesão de quase todas as sociedades desportivas até agora, em relação a esta atividade, quando falaram em criar experiências e relembrar o passado, querem sobretudo navegar na história e recordar os equipamentos da altura mais marcante de cada um dos clubes, por isso estão empenhados nestas ações, explicou Reinaldo Teixeira. No emblema de Barcelos, já deu o seu primeiro passo no clube gilista, colocou 5 equipamentos históricos na votação dos adeptos referentes às temporadas 1989-90, 92-93, 93-94, 97-98 e 2002-2003. A camisola mais votada será utilizada pela equipa principal na recepção ao Futebol Clube Famalicão. A iniciativa da Liga Portugal pretende passar também pela 2ª Liga, embora no organismo ainda não tenha divulgado todos os detalhes sobre esta jornada temática. O Rio Ave deu a conhecer que só tiria Chabna lado ao Palos. Chabna já não é Ebna o treinador da equipa Ebna principal. A equipa de Vila de Conte, Ebna paga Ebna 1 milhão de euros para Ebna contratar Vasco Seabra. Ebna ao Futebol Clube Arouca, Ebna grego de 47 anos. Deixa Ebna sim o Rio Ave em lugar de descida. Ebna 16º posto, Ebna com 4 pontos Ebna ao fim de 7 jornadas. O treinador de Ebna chegou a Vila de Conte Ebna no início da temporada, Ebna 2025-2026, proveniente do Olympiacos como treinador adjunto. Na primeira época, Ebna nos Rio Avistas terminou na 12ª Ebna posição, a 6 pontos dos lugares de descida. Foi em Portugal que viveu a experiência como treinador de Ebna principal. Ebna, além de Olympiacos, foi também adjunto do Panathinaikos. Ebna grego, Ebna fica Ebna sem livre no mercado, ao passo que Ebna Vasco se abre. Ebna prepara-se para Ebna mudar Ebna de rumo na sua carreira, Ebna juntando-se assim a Marinakis. O próximo jogo do Rio Ave está Ebna agendado para Ebna dia 11 de outubro, num domingo, pelas 3:30 da tarde, na recepção ao Nacional da Madeira, Ebna contar para Ebna 8ª jornada da Primeira Liga Ebna Portuguesa. A votação para o melhor futebolista do mundo já terminou, depois de várias semanas marcadas por intensa expectativa em torno dos principais candidatos e possibilidade de escolha, que já está fechada. Harry Kane, Olise, Kylian Mbappé, Osman Dembélé, assim como Lamine Yamal, são os principais favoritos a rebatar nesta bola de ouro. Há 4 portugueses no top 30, na Vitinha, João Neves, Nuno Mendes e Bruno Fernandes, no sucessor do francês Osman Dembélé, será revelado no dia 26 de outubro, numa cerimónia que terá lugar em Londres pela primeira vez, fruto do entendimento entre a revista France Football, a mentora do prestigiado galardão, e na UEFA, no âmbito da parceria estabelecida entre ambas as entidades. Nesta cerimónia, será conhecida também a vencedora da bola de ouro feminina. Eleita por um corpo de 50 jornalistas, a gala servirá ainda para entregar os restantes prémios: o troféu Copa de melhor jovem, o troféu Yasmin na melhor guarda-redes, o troféu Johan Cruyff, melhores treinadores, todos atribuídos com base nos votos dos antigos vencedores. O processo teve um ponto de partida na seleção prévia de 30 nomeados por parte da redação da France Football. A partir dessa lista, os jornalistas representantes dos primeiros 100 países do ranking FIFA, 50 no setor feminino, definiram as suas preferências. No processo, cada jurado elabora uma lista hierarquizada com 10 futebolistas, aos quais são atribuídos 15 pontos ao primeiro classificado, 12 ao segundo e 10 ao terceiro. Na seguinte, 10, 8, 7, 5, 4, 3, 2 e 1, com Ebna ponto, para Ebna nas restantes posições. A avaliação tem em consideração que o rendimento individual e o caráter decisivo, Ebna impressionante, Ebna das exibições, as conquistas e títulos coletivos, Ebna, e em terceiro lugar o fair play demonstrado dentro das quatro linhas. O selecionador nacional feminino de futebol, Francisco Neto, deu a conhecer as 27 convocadas para Ebna no play-off de qualificação, com Ebna rumo ao Mundial 2027. A grande ausência, Ebna, é Kika Nazaré, Ebna portuguesa, Ebna, que atua no Futebol Clube Barcelona, Ebna, que fica de fora da convocatória por lesão. No entanto, Neto, Ebna, promoveu também algumas novidades. Para já, Ebna, temos conta, Ebna, então, dessa lista de Ebna convocadas de Francisco Neto, Ebna, começando pela baliza, Ebna, com integração nesta convocatória de Inês Pereira, Ebna Irpina e Patrícia Moraes. Para Ebna defesa, Ebna, estão convocadas Alice Marques, Ebna Carol Costa, Ebna Carolina Ebna Correia, Ebna Catarina Ebna Amado, Diana Gomes, Francisca Ebna Castro, Ebna Joana Marchão e Nelly Ebna Rodrigues. Para o meio-campo estão convocadas Andreia Norton, Andreia Faria, Ebna Andreia Ebna Jacinto, Ebna Andreia Norton, Carolina Tristão, Dolores Ebna Silva, Ebna Fátima Pinto, Nádia Ebna Bravo, Ebna Pauleta, Ebna Raquel Ebna Ferreira e Tatiana Pinto. Para Ebna frente de ataque da seleção feminina de futebol estão convocadas Ebna seguintes jogadoras: Ebna Carolina Ebna Santiago, Ebna Jéssica Silva, Lúcia Alves, Ebna Stefani Ribeiro e Telma Encarnação. Depois de divulgada nesta convocatória, Francisco Neto fez uma avaliação àquilo que foram as suas escolhas para nesta convocatória.
2: Temos algumas jogadoras que vieram fruto daquilo e estas jogadoras que falámos, a Francisca e a Carolina, e temos também aqui o caso da Nair, que também é uma estreia que acho que era importante de ressalvar. São jogadoras que fizeram o seu percurso e estão a fazer o seu percurso na formação. São jogadoras que tiveram ainda agora brilhantemente no Campeonato do Mundo, e nós sentimos, em função daquilo que é aquilo que elas produziram no Campeonato do Mundo, aquilo que tem sido o enquadramento delas também em espaço de clube, e aquilo que é o nosso momento enquanto seleção, fruto das necessidades que temos pelas posições, que seria um bom momento para as trazer a nós. São jogadoras de seleção com experiência naquilo que é as nossas camadas jovens, e é o processo normal de todas as atletas naquilo que é o crescimento de uma atleta nesse patamar. Não quero isto dizer que irão permanecer para sempre connosco, É um momento onde elas vêm, à imagem das outras, onde vão ser observadas, onde vamos ter um cuidado especial, porque sabemos o tipo de jogadoras que são, mas acreditamos muito que nos podem aportar, tanto em treino e em jogo, algumas coisas. Agora também têm que trabalhar como toda a gente, para provar o seu valor, mas neste momento acho que nos podem acrescentar.
8: O selecionador nacional Francisco Neto falou também sobre a adversária de Portugal, nomeadamente a Irlanda do Norte, esperando um duelo difícil.
2: Enquanto a Irlanda do Norte é uma equipa que nunca esteve num campeonato do mundo, mas já esteve em campeonato da Europa, é uma equipa que tem vindo a crescer, é uma equipa que nós jogámos há relativamente pouco tempo, mas mesmo assim, desse tempo para agora, tem crescido nas suas opções, naquilo que tem sido a competência e a sua qualidade. Serão dois jogos bastante competitivos, onde eu acho, acima de tudo, que a dimensão física, a intensidade, mas acho, acima de tudo, que a equipa que estiver mais concentrada nos dois jogos será a equipa que irá conseguir passar para o play-off seguinte. E nós queremos e temos essa obrigação de sermos altamente competitivos e podemos ganhar os dois jogos. É isso que é a nossa intenção.
8: Portugal tem assim duplo compromisso com a Irlanda do Norte. No primeiro jogo, decorre no dia 9 de outubro, em solo estrangeiro. Na segunda mão, decorre no dia 13 de outubro, no Estádio Municipal de Portimão, em Portugal. As navegadoras chegam a esta fase depois de terminar, em primeiro lugar, no respectivo grupo da Liga B de qualificação. Na casa, ultrapassa na Irlanda do Norte. Portugal mete forças com o vencedor do jogo entre Croácia e Islândia.
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1: E seguimos agora nesta emissão com mais um craque mundial.
2: Frank Lampard, nascido a 20 de junho de 1978, é amplamente reconhecido como um dos maiores médios da história do futebol inglês e uma lenda do Chelsea. Criado numa família com forte herança futebolística, Lampard começou a sua carreira no West Ham United, o clube onde o seu pai havia jogado. Subiu às camadas principais do West Ham em 1995 e rapidamente se destacou pelas suas habilidades no meio-campo, marcando golos importantes e mostrando uma capacidade técnica notável. No entanto, foi a sua transferência para o Chelsea em 2001 que transformou a sua carreira. Lampard custou cerca de 11 milhões de libras ao clube londrino e rapidamente se tornou um pilar no meio-campo dos Blues. Durante a sua passagem pelo Chelsea, que durou até 2014, Lampard conquistou uma série impressionante de títulos, incluindo 3 Premier Leagues em 2004, 2005, 2005, 2006 e 2009, 2010, 4 FA Cups, 2 Taças da Liga e, claro, a tão sonhada Liga dos Campeões em 2012. Uma das marcas mais impressionantes de Lampard é a sua capacidade de marcar golos. Não foi apenas um jogador-chave na criação de jogadas, mas também se destacou pela sua impressionante veia goleadora. Lampard terminou a sua carreira no Chelsea como o maior goleador da história do clube, com 211 golos em 648 jogos, algo notável para um médio. Conhecido pela sua precisão nos remates de longa distância, especialmente com o pé direito, tornou-se conhecido pelos seus golos em momentos cruciais, além da sua consistência nas bolas paradas. A sua temporada de 2009-2010 foi particularmente impressionante, quando Lampard marcou 27 golos em todas as competições e ajudou o Chelsea a vencer a Premier League e a FA Cup, fazendo história com um double. A sua combinação de talento ofensivo, ética de trabalho incansável e inteligência tática fez dele um dos melhores jogadores da sua geração. Além do sucesso a nível do clube, Lampard teve uma carreira internacional notável, representando a seleção inglesa em diversas competições, incluindo 3 campeonatos do mundo e 2 campeonatos de Europa. Embora a Inglaterra não tenha alcançado o sucesso esperado durante essas competições, Lampard foi sempre um dos pilares da equipa e é amplamente respeitado pelos seus 66 jogos pela seleção. Após deixar o Chelsea em 2014, teve uma curta passagem pelo Manchester City, antes de terminar a sua carreira nos New York City, da MLS, onde jogou até 2016. Após a sua retirada dos relvados, o ex-atleta rapidamente se lançou na carreira de treinador e em 2018 assumiu o comando do Derby County, onde teve uma boa temporada na segunda divisão inglesa, levando o clube à final do play-off de promoção. No ano seguinte, Lampard assumiu o cargo de treinador do Chelsea, voltando ao clube onde teve os seus maiores sucessos como jogador. Durante a sua passagem para o Stamford Bridge, focou-se em dar oportunidades a jovens jogadores da academia e conseguiu uma qualificação para a Liga dos Campeões na sua primeira temporada. Contudo, foi demitido em janeiro de 2021 após uma série de maus resultados e por aí prosseguiu a sua carreira como técnico por outras paragens.
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1: E agora seguimos com os gigantes adormecidos neste produto 100% palavra.
2: O Futebol Clube des Girondins de Bordeaux, fundado em 1881, é um dos clubes mais tradicionais de França, com uma rica história que se estende por mais de um século. O Bordeaux, como é popularmente conhecido, tem uma trajetória marcada por sucessos a nível doméstico e por momentos de crise, sendo uma das equipas mais respeitadas e emblemáticas do futebol gaulês. Localizado na cidade de Bordeaux, no sudoeste de França, o clube teve a sua gênese numa sociedade desportiva que praticava diversas modalidades, mas só em 1936, o Departamento de Futebol foi criado oficialmente. Os primeiros anos do Bordeaux foram de construção de identidade e crescimento, mas foi após a Segunda Guerra Mundial que o clube começou a destacar-se no cenário nacional. O primeiro grande sucesso aconteceu em 1950, quando o Bordeaux conquistou o seu primeiro título da Ligue 1 sob o comando do técnico André Gérard, marcando o início da sua consolidação como uma força do futebol francês. No entanto, o clube passaria por algumas décadas de menor protagonismo até alcançar o auge entre as décadas de 1980 e 90. A era dourada do Bordeaux começou na década de 80 sob a presidência visionária de Claude B e com o treinador Aimé Jacquet no comando técnico. Durante este período, o clube formou uma das melhores equipas da sua história, com jogadores como Alain Giresse, Jean Tigana e Patrick Battiston, estrelas que marcaram o futebol francês. Entre 1984 e 1987, o Bordeaux venceu 3 títulos da Liga Ligue 1 e consolidou-se como uma potência. A conquista da Taça de França em 1986 e 87 completou um ciclo de domínio no futebol doméstico. A nível europeu, a equipa também brilhou, atingindo as meias-finais da Taça dos Clubes Campeões Europeus em 1985. Outro momento marcante na história do Bordeaux foi a revelação de Zinedine Zidane, uma das maiores figuras do futebol mundial. Zidane começou a sua carreira no clube no início dos anos 90 e rapidamente se destacou pela sua classe e visão de jogo. Ao lado de outros talentos como o Big Saint, Lazarazu e Christophe Dugarry, Zidane ajudou o Bordeaux a chegar à final da Taça UEFA em 1986, onde, apesar de terem perdido para o Bayern de Munique, o clube consolidou a sua reputação internacional. Mais tarde, no início dos anos 2000, o Bordeaux voltou a conquistar troféus importantes. Em 2009, sob a liderança do treinador Laurent Blanc, o clube voltou ao topo ao vencer a Ligue 1 pela primeira vez em 10 anos, impulsionado pelo talento dos jogadores como Johan Gourcuff e Marouane Chamakh. Esse título foi seguido pela Taça da Liga Francesa e pela Supertaça de França, consolidando o Bordeaux como um dos principais clubes do país naquele momento. Apesar dos sucessos, o clube enfrentou crises financeiras significativas nas últimas décadas. Em 2021, o clube foi colocado em administração judicial devido a problemas financeiros graves, uma situação que culminou na sua despromoção para a 2ª Divisão Francesa em 2022. A queda foi um duro golpe para um clube com tanta história e tradição e o Bordeaux enfrentou uma luta pela sobrevivência, tanto desportivamente como financeiramente, mas tem trabalhado arduamente para reconstruir o seu prestígio e voltar à elite do futebol francês. Ao longo da sua trajetória, o Bordeaux venceu 6 títulos da Ligue 1, 4 taças de França, 3 taças da Liga Francesa e diversas supertaças do país, consolidando-se como um dos clubes mais laureados da França. Além disso, o clube tem um legado significativo na formação de talentos, tendo revelado jogadores que se tornaram referências globais, como Zidane e Lazarazu. A história do Bordeaux é marcada por altos e baixos, desde as glórias nacionais e internacionais até aos desafios financeiros e desportivos mais recentes. No entanto, a capacidade do clube de se reinventar e a paixão dos seus adeptos mantém viva a esperança de que os Girondins de Bordeaux voltarão a brilhar no topo do futebol francês.
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4: O que eu gostei mais foi a vitória, como é óbvio. Depois, o nosso terceiro jogo, nós, e eu particularmente sinto que a equipa, jogo após jogo, ela vai melhorando. Nós vamos melhorando com a análise dos jogos que fazemos e depois, quando passamos ao jogo seguinte, a equipa normalmente tem mais rendimento, tanto defensivamente como ofensivamente.
5: Temos algumas jogadoras que vieram fruto daquilo e estas jogadoras que falámos, a Francisca e a Carolina, e temos também aqui o caso da Nair, também é uma estreia que acho que era importante de ressalvar. São jogadoras que fizeram o seu percurso e estão a fazer o seu percurso na formação.
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1: Equipas que renasceram das cinzas para conquistar ligas, competições europeias, reacendendo a paixão dos seus adeptos. 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
2: A 31 de maio de 1961, o Benfica escreveu uma das páginas mais gloriosas da sua história ao tornar-se a primeira equipa portuguesa a conquistar a Taça dos Campeões Europeus. O palco dessa histórica vitória foi o Antwerp Stadion, em Berna, na Suíça, e o adversário a derrotar era o poderoso Barcelona, numa final que terminou com um resultado de 3-2 a favor das Águias. Esta conquista foi o culminar de uma campanha europeia memorável, liderada pelo carismático treinador húngaro Béla Gutmann, que com a sua visão tática e liderança transformou o Benfica numa potência do futebol europeu. Para compreender a dimensão deste feito, é importante recordar que o Barcelona era, na altura, uma das equipas mais fortes do continente, tendo eliminado o Real Madrid, vencedor das 5 edições anteriores da competição. O Benfica, por sua vez, chegou à final pela primeira vez, mas a campanha que o levou a Berna foi repleta de exibições sólidas e de uma determinação inabalável. O caminho até à final começou com uma vitória por 4-1 sobre o Hearts da Escócia, seguida de uma eliminatória renhida contra o Újpest Tosa da Hungria, que o Benfica superou com um total de 7-4. Nos quartos de final, as Águias defrontaram o Aarhus da Dinamarca, vencendo por um convincente 7-2 no conjunto das duas mãos. Já nas meias finais, o Benfica encontrou pela frente o Rapid Viena, conseguindo garantir um lugar na final com um resultado agregado de 4-1. Chegados à grande decisão, poucos apostariam numa vitória fácil para os encarnados, dado o favoritismo do Barcelona. A equipa catalã, que contava com jogadores de renome como Dalizdao, Kubala e Luís Suárez, vinha de um percurso notável na competição, incluindo a eliminação do Real Madrid, que dominara a Europa nos 5 anos anteriores. Contudo, o Benfica, motivado pela crença e estratégia de Bela Gutmann, estava determinado a mostrar que também merecia estar entre os grandes da Europa. O jogo em Berna começou de forma complicada para os portugueses. O Barcelona adiantou-se no marcador aos 20 minutos com um golo de Sandor Coxis, após uma jogada bem construída pelo ataque catalão. O Benfica, no entanto, não se deixou abater e respondeu com enorme eficácia. Apenas 7 minutos depois, José Águas, capitão de equipa, igualou a partida com um cabeceamento preciso, aproveitando uma confusão na área contrária. O golo deu um novo ânimo à equipa de Gutmann, que aproveitou o momento de instabilidade do Barcelona para virar o jogo a seu favor. Aos 32 minutos, numa jogada rápida de ataque, o lateral esquerdo Ângelo Martins fez um cruzamento tenso que desviou no defesa Antoni Ramalets, do Barcelona, acabando por introduzir a bola na própria baliza. Com 2-1 a favor, o Benfica começava a acreditar que o impossível estava ao seu alcance. No início da segunda parte, o Benfica voltou a entrar forte e ampliou a vantagem aos 55 minutos. Mário Coluna, o monstro sagrado, um dos jogadores mais influentes daquela equipa, rematou de fora de área, colocando a bola fora do alcance do guarda-redes adversário. O 3-1 parecia encaminhar as Águias para a glória, mas o Barcelona não desistiu. Com uma equipa recheada de talento e experiência, os catalães pressionaram durante a maior parte da segunda metade do encontro e aos 75 minutos, Coxis marcou o seu segundo golo, reduzindo a diferença e trazendo novamente incerteza ao desfecho da partida. Nos últimos minutos, o Benfica teve de recorrer a uma defesa heroica para segurar a vantagem. O guarda-redes Costa Pereira teve uma exibição brilhante, com várias defesas decisivas que impediram o empate, e apesar da pressão intensa do Barça, o Benfica conseguiu manter o resultado até ao apito final, garantindo a sim a vitória por 3-2. Quando o árbitro suíço Gottfried Dentz apitou para o final do encontro, os jogadores das Águias caíram de joelhos no relvado, cientes de que tinham acabado de alcançar a maior façanha da história do futebol português até àquela data. Esta vitória marcou o início de uma nova era para o futebol europeu e especialmente para o Benfica. Com este triunfo, o clube de Lisboa juntava-se à elite do futebol mundial, tornando-se o segundo emblema a erguer o troféu da Taça dos Campeões Europeus após o domínio absoluto do Real Madrid nas 5 primeiras edições. Além disso, esta conquista foi apenas o início de uma era dourada para o Benfica, que no ano seguinte voltaria a conquistar o título europeu, desta vez derrotando o Real Madrid na final de 62 por 5-3. O legado desta vitória em 1961 vai muito além do troféu conquistado. O feito do Benfica inspirou uma geração de jogadores e treinadores portugueses e consolidou o clube como um dos gigantes do futebol europeu. Bela Gutmann, com a sua mentalidade vencedora, e jogadores como José Águas, Coluna, Costa Pereira e Eusébio, que emergiria pouco tempo depois, tornaram-se símbolos de um período glorioso que ainda hoje é recordado com enorme orgulho pelos adeptos. Mais de 6 décadas depois, a final de Berna permanece num dos momentos mais icónicos da história do Benfica. O caminho para essa vitória, contra todas as probabilidades, exemplifica o espírito de luta e a qualidade que a equipa demonstra mostrou ao longo da competição. Este título europeu não apenas colocou o Benfica no mapa do futebol mundial, mas também abriu as portas para o sucesso contínuo do clube, que continua a ser um dos mais respeitados e bem-sucedidos da Europa.

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1: São 4 da manhã e 32 minutos. 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
2: A Académica de Coimbra Bna prepara um novo plano de recuperação após recurso rejeitado. Após no Tribunal de Relação de Coimbra Bna ter confirmado a decisão da primeira instância, o Juízo de Comércio de Coimbra Bna recusou a homologação da proposta Bna apresentada pelo clube. A Briosa Bna anunciou agora Bna que já Bna iniciou os trabalhos para Bna preparar um novo documento, Bna tendo em conta Bna os fundamentos apresentados pelo Tribunal. A direção Bna pretende concluir Bna nova proposta Bna e submetê-la aos credores Bna com a máxima celeridade. A prioridade absoluta Bna é garantir a viabilidade Bna e Bna a estabilidade da instituição, garantiu o clube através de uma nota publicada nas redes sociais. Na Académica de Coimbra, que milita de novo na 2ª Liga, tinha recorrido da decisão tomada em maio, mas o Tribunal da Relação manteve a sentença. O central do Futebol Clube Porto Internacional Polaco, Bednar Ekab, foi o espelho da frustração após na sua seleção perder 3-1 na frente à Suécia em jogo a contar para a Liga das Nações. No defesa, identificou a falta de voz entre ajuda no relevado como a principal razão para nos golos concedidos pela equipa. Sofreram golos em momentos decisivos que podiam perfeitamente ter evitado. Acredita que muitas coisas se escondem atrás da falta de comunicação, se tivessem falado mais, se tivessem avisado a tempo quem que estava a atacar nas suas costas, tinham resolvido neste tipo de situações com facilidade, acabou por admitir. O elemento dos Dragões explicou ainda as exigências do sistema com três centrais e o impacto da entrada de novos rostos na equipa, reforçando assim a necessidade de uma adaptação mais rápida. É completamente diferente jogar com três centrais ou com quatro, quando não há pressão sobre a bola na frente, têm de baixar o bloco, manter-se na linha alta, sem comunicação, deixam a equipa muito exposta ao passes em profundidade, faltam automatismos, há rotação e novos jogadores entrar e por isso precisam desse apoio verbal em campo para subir o seu nível exibicional dentro das quatro linhas. Nem a eficácia da Suécia nas bolas paradas abalou a confiança do internacional polaco quanto à margem da progressão da seleção, garantindo que caso falem mais dentro das quatro linhas, a seleção poderá estar mais compacta, mais sólida e sobretudo impedir que nas seleções adversárias consigam marcar golos, acaba por assumir Bednar Ekab, jogador da equipa do Futebol Clube do Porto. O treinador português, Carlos Queiroz, já não é o selecionador do Gana, depois de rescindir contrato com a Federação Ganesa, por mútuo acordo. O treinador português de 73 anos assumiu o comando técnico da seleção africana em abril deste ano e chegou até aos 16 avos de final do Mundial. O técnico luso, após na prova, tinha deixado uma mensagem de despedida, mas acabou por ser reconduzido no cargo de selecionador no início de setembro. Foi uma decisão fácil, continuar à frente desta equipa, até porque, para além de ter grandes amigos, sobretudo grandes colegas, tem uma equipa excepcional, que de facto tem todo o orgulho em treinar estes jogadores. Apesar desse discurso na altura, na verdade é que Carlos Queiroz acaba mesmo por bater com a porta e deixar na seleção do Gana, pois de mais alguns meses na frente da equipa, apesar dessa na primeira afirmação de que estaria de saída desta seleção. No total, em 8 jogos na frente da seleção ganesa, Queiroz venceu 1, empatou 2 e acabou por perder 5. O histórico clube francês Bordeaux, que foi promovido às distritais, acabou finalmente vendido. No fundo de investimento, na Parque Banche, comprou o clube francês Gerard de López, pelo valor de 1 euro simbólico, confirmou o Bordeaux em nota oficial. Esta transação foi concluída por 1 euro simbólico, com a assunção das dívidas no âmbito do processo legal de aquisição. Os compradores serão entrevistados nos próximos dias pela Comissão Regional de Controlo de Gestão da Liga de Futebol de Novelle. Esta assinatura marca assim um novo passo importante para o futuro do Bordeaux, disse o clube francês em comunicado, assumindo que acaba com esta venda por ficar mais do que garantida a sua sustentabilidade no futuro. a FIFA e a UEFA.

0: Irmão Dubna, genro de Donald Trump. A FIFA respondeu e afirmou que o documento Dubna da UEFA continha inúmeras declarações falsas ou enganosas relativas à FIFA e ao Sr. Infantino. Sem qualquer fundamento, a UEFA sugere que Infantino procurou obter benefícios pessoais com a proposta feita, afirmou a FIFA num documento apresentado ao Distrito Sul da Flórida. Já a UEFA afirmou que Infantino tinha elaborado a proposta em segredo com um pequeno grupo de conselheiros e investidores, contornando assim os processos habituais de governação da FIFA e sem consultar o Conselho da FIFA, o organismo liderado por Infantino, na crítica nas alegações. A UEFA, seja deliberadamente ou por ignorância, está a confundir valor patrimonial com valor empresarial, respondeu a FIFA, enquanto a UEFA pretende obter estas informações junto do Departamento de Justiça dos Estados Unidos da América. A FIFA opõe-se a isso mesmo e acusa a UEFA de tentar influenciar nas próximas eleições presidenciais marcadas para no próximo ano. Contas feitas a Gianni Infantino, que se recandidata a um novo mandato, atualmente o único candidato assumido. O jogador Ethan Mbappé acabou suspenso por 3 jogos pela UEFA, depois da expulsão de que foi alvo na derrota na caseira do Lille, na frente ao Real Betis. Na primeira jornada da fase de liga da Liga dos Campeões, o atleta foi expulso aos 56 minutos após atingir Nathan com uma cotovelada no lance. Aconteceu após uma troca de palavras entre os dois jogadores e foi inicialmente ignorado pelo árbitro Diurgi Kabakov. Alertado pelo VAR, o juiz búlgaro reviu as imagens, mostrou o cartão vermelho direto francês e admoestou o central brasileiro por provocação. A UEFA enquadrou a infração como agressão a outro jogador e aplicou 3 encontros de suspensão ao jogador do Lille, no médio francês de 19 anos, falha assim a deslocação ao Emirates para defrontar o Arsenal no dia 13 de outubro. A recepção ao Galatasaray, 21 do mesmo mês, a minha visita na Bodoglint a 3 de novembro. O jogador poderá agora regressar à competição europeia, na frente ao Bayern de Munique, no dia 25 de novembro, uma altura em que se firma como peça-chave no miolo da equipa orientada por David Ancelotti. A expulsão aconteceu quando o Lille já perdia por 2-0 que viria a ser o resultado final. É tanto Mbappé, inclusive, tinha assistido ao Eda para no primeiro golo da equipa francesa. O jogador assumiu depois a responsabilidade pelo comportamento e pediu desculpa aos colegas, equipa técnica e adeptos.
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8: E seguimos agora nesta emissão com o perfil do jogador.
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11: Victor Gyökeres, nascido a 24 de agosto de 1998 em Jönköping, Suécia, é um avançado reconhecido pela sua capacidade de finalização e mobilidade. Começou a sua carreira profissional precisamente no Jönköping Södra em 2015 e após se transferir para o Brighton em 2016 teve várias experiências de empréstimo, incluindo passagens pelo Cardiff City e pelo St. Pauli. Em 2020, Gyökeres assinou pelo Coventry City, onde se destacou pela sua capacidade de marcar golos. Na temporada de 2021-2022 foi um dos artilheiros do Championship, ajudando o Coventry a alcançar os playoffs de promoção à Premier League. A sua excelente forma continuou na temporada seguinte, solidificando a sua reputação no futebol inglês. Em agosto de 2023, Gyökeres transferiu-se para o Sporting, onde teve um impacto imediato. Na sua primeira temporada com os Leões, destacou-se pela sua contribuição ofensiva, marcando golos importantes e ajudando a equipa a competir nas principais competições nacionais e europeias. Sua capacidade de finalização e a sua presença em campo foram cruciais para as ambições do Sporting, que venceu a Liga Portuguesa e fez uma boa campanha nas competições europeias.
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1: Ricardo Quaresma é uma das figuras mais icónicas do futebol português, conhecido pela sua habilidade técnica e capacidade de improviso em campo. Nascido em Lisboa, a 26 de setembro de 1983, Quaresma começou a sua carreira nas camadas jovens do Sporting, onde rapidamente se destacou pela sua velocidade, dribles desconcertantes e, claro, o uso magistral da sua trivela, um movimento que se tornou a sua marca registada. Em 2001, estreou-se na equipa principal do Sporting, contribuindo para a conquista da Liga e Taça de Portugal em 2002. O talento de Quaresma chamou a atenção do Barcelona, que o contratou em 2003. No entanto, a sua passagem pelo clube catalão não foi bem sucedida. Problemas de adaptação e desentendimentos com o treinador Frank Rijkaard limitaram o seu tempo de jogo. Essa realidade levou ao seu regresso a Portugal, desta vez para o futebol do Porto, onde viveu alguns dos melhores momentos da sua carreira. Nos Dragões, Quaresma voltou a brilhar, ajudando o clube a conquistar 3 campeonatos nacionais, 2 taças de Portugal e 2 supertaças Cândido de Oliveira entre 2004 e 2008. Foi também no Futebol Clube do Porto que aperfeiçoou o seu estilo de jogo irreverente, tornando-se uma referência no futebol europeu. Em 2008, Quaresma mudou-se para o Inter Milão numa nova transferência que prometia muito, mas que acabou por não corresponder às expectativas. Tal como em Barcelona, a sua estadia em Itália foi marcada pela irregularidade e por dificuldades em manter-se na equipa titular, o que resultou numa saída para o Chelsea, onde teve uma breve passagem. Contudo, foi no Beşiktaş da Turquia que Quaresma encontrou estabilidade. Lá viveu 2 fases distintas, primeiro entre 2010 e 2012 e depois de 2015 e 2019, depois de uma nova passagem pelos Dragões. Na Turquia foi adorado pelos adeptos e conquistou títulos, incluindo 2 campeonatos turcos, além de protagonizar momentos de magia em campo. Na seleção nacional, Quaresma foi parte importante da conquista do Campeonato da Europa de 2016, onde desempenhou um papel crucial, marcando o golo decisivo nos quartos de final contra a Croácia. Ao longo da sua carreira internacional, somou mais de 80 internacionalizações e destacou-se pela sua entrega e capacidade de desequilibrar com a sua técnica individual. Ricardo Quaresma foi ao longo da carreira um jogador que dividiu opiniões, mas não há dúvida que deixou uma marca profunda no futebol português e mundial, graças ao seu talento único e à capacidade de criar momentos de pura magia.
2: Desde muito novo, de miúdo, que eu tinha um problema que me metia muito os pés para dentro. E na altura tinha que ter dinheiro para andar nos médicos para me tratar. E esse dinheiro não havia. Então fui-me habituando, chutava sempre na bola, sempre com a parte fora do pé.
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1: Kaká, nome pelo qual ficou mundialmente conhecido, Ricardo Isaacson dos Santos Leite, nasceu a 22 de abril de 1982 em Brasília e rapidamente se destacou como uma das maiores promessas do futebol brasileiro. Desde jovem, Kaká mostrou uma técnica refinada e uma inteligência tática que o diferenciava dos demais. A sua carreira começou no São Paulo, onde ingressou nas camadas jovens e se destacou pela sua habilidade com bola nos pés e a visão de jogo que deslumbrava os adeptos. Foi ainda no clube paulista que começou a atrair a atenção de clubes europeus, especialmente após a conquista do torneio Rio-São Paulo em 2001, onde teve uma atuação de destaque. O ano de 2003 marcou a viragem na carreira de Kaká, quando foi contratado pelo AC Milan, um dos clubes mais prestigiados da Europa, por cerca de 8,5 milhões de euros, uma pechincha face ao talento que demonstraria nos anos seguintes. A sua adaptação ao futebol europeu foi imediata. Logo na sua primeira temporada, Kaká ajudou o Milan a conquistar a Série A e rapidamente se tornou uma das principais estrelas da equipa, brilhando ao lado de lendas como Paolo Maldini, Andrea Pirlo e Andriy Shevchenko. O brasileiro desempenhava um papel de maestro no meio-campo, atuando como treco-artista, posicionando-se entre os médios e os avançados, criando inúmeras oportunidades de golo com os seus passos precisos e corridas verticais pelo campo. A sua ascensão ao topo do futebol mundial culminou em 2007, quando viveu o ponto alto da sua carreira. Nesse ano, Kaká liderou o Milan à conquista da Liga dos Campeões da UEFA, com exibições extraordinárias, especialmente nas meias-finais contra o Manchester United, onde marcou 2 golos no jogo de ida. Na final contra o Liverpool, Kaká foi crucial na vitória vitória por 2-1, assistindo o segundo golo marcado por Inzaghi. As suas exibições nessa temporada valeram-lhe a Bola de Ouro e o título de melhor jogador do mundo da FIFA, coroando-o como o melhor jogador da sua geração. Além da Liga dos Campeões, Kaká conquistou outros troféus importantes ao serviço do Milan, como a Supertaça Europeia e o Mundial de Clubes da FIFA. Durante os seus anos em Milão, o brasileiro consolidou-se como um dos maiores jogadores do mundo, com o seu estilo elegante e dinâmico que misturava técnica, velocidade e finalização. A sua capacidade de driblar em alta velocidade e a precisão dos seus passos tornavam-no uma ameaça constante para as defesas adversárias. Em 2009, o Real Madrid, na sua busca por construir uma nova geração de galácticos, não hesitou em pagar 67 milhões de euros pelo seu passe, tornando Kaká o jogador mais caro da época. No entanto, a sua passagem pelos merengues não foi tão brilhante quanto se esperava, em grande parte devido às várias lesões que o impediram de manter a regularidade exibida no Milan. Embora tenha tido momentos de grande qualidade, como as exibições na Liga dos Campeões e algumas atuações decisivas na La Liga, Kaká nunca conseguiu assumir o protagonismo absoluto numa equipa onde também estavam estrelas como Cristiano Ronaldo e Karim Benzema. Ainda assim, ao longo das 4 temporadas no Real Madrid, conquistou um título de La Liga, uma Taça do Rei e uma Supertaça de Espanha, deixando a sua marca na história do clube. Em 2013, Kaká fez o seu regresso ao AC Milan, onde foi recebido com grande entusiasmo pelos adeptos. No entanto, já não era o jogador que encantara o mundo nos anos anteriores. Apesar disso, ainda foi capaz de contribuir para o clube com alguns momentos de brilho, mas a sua segunda passagem por Milão não duraria muito. Em 2014, Kaká tomou a decisão de rumar à Major League Soccer, a MLS, assinando com o Orlando City, onde se tornou a estrela principal do novo projeto do clube americano. Na MLS, Kaká trouxe o seu prestígio e talento para um campeonato em crescimento, ajudando a elevar o nível da competição e tornando-se um dos jogadores mais influentes do campeonato. Mesmo numa fase mais avançada da carreira, o brasileiro continuava a demonstrar a sua classe e a marcar golos decisivos. A sua presença em campo atraía multidões e Kaká era admirado não só pelo seu talento, mas também pelo seu caráter e profissionalismo. Ao longo da sua carreira internacional, Kaká também foi uma peça importante para a seleção brasileira, tendo participado em 3 edições do Campeonato do Mundo da FIFA em 2002, 2006 e 2010. Foi parte do plantel que conquistou o Mundial de 2002, embora não tenha tido um papel de destaque nesse torneio. No entanto, nas edições seguintes, Kaká assumiu-se como uma das principais figuras do Brasil, vencendo também a Taça das Confederações em 2005 e 2009. Acabaria por encerrar a carreira em 2017 com o respeito e admiração de todos os que o acompanharam no seu trajeto. Com 29 títulos conquistados entre clubes e seleção, incluindo a glória na Liga dos Campeões e o reconhecimento como o melhor jogador do mundo, Kaká será sempre lembrado como um dos grandes nomes do futebol mundial, tendo em conta que o seu legado vai muito além dos números.

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2: Enquanto a Irlanda do Norte é uma equipa que nunca esteve no Campeonato do Mundo, mas já esteve em Campeonato da Europa, é uma equipa que tem vindo a crescer, é uma equipa que nós jogámos há relativamente pouco tempo, mas mesmo assim, desse tempo para agora, tem crescido nas suas opções, naquilo que tem sido a competência e a sua qualidade.
3: Estreia de gol de cabeça na carreira, meu primeiro, e o meu primeiro posto da seleção, mais vale tarde que nunca. Foi bem visível, o espírito é inacreditável, e a verdade é que quando é assim, mesmo que as coisas não saiam bem tecnicamente, a vitória está sempre mais perto.
4: O novo treinador também ajuda muito, temos ideias mais claras, sabemos exatamente onde é que cada colega está, tanto a defender como a atacar. E isso dá para ver no nosso jogo de hoje, mas também nos últimos jogos. Estamos a melhorar de dia para dia.
5: Fizemos um jogo bastante bom, é difícil sempre entrar no jogo, mas acho que entramos bem. Quem entrou ajudou, acrescentou. Acho que teve toda a gente bem e feliz pela vitória.
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7: A história do Nottingham Forest é uma das mais ricas e fascinantes do futebol inglês, marcada por momentos de glória e desafios. Fundado em 1865, o Nottingham Forest Football Club é um dos clubes mais antigos do mundo. A sua origem está intimamente ligada ao crescimento do futebol organizado em Inglaterra no final do século XIX, numa época em que o desporto se tornava mais estruturado e popular. O primeiro grande momento de sucesso do Forest aconteceu em 1898, quando o clube conquistou a FA Cup ao vencer o Derby County por 3-1 na final, tornando-se um dos primeiros clubes a erguer este prestigiado troféu. No entanto, após este triunfo, a equipa passou longos períodos longe do topo do futebol inglês, alternando entre as divisões e sem conseguir afirmar-se de forma consistente na elite. O verdadeiro renascimento do clube começou na época de 1970, com a chegada de Brian Clough como treinador em 1975. Clough, uma figura carismática e controversa, conseguiu transformar o Nottingham Forest numa potência do futebol europeu. Juntamente com o seu adjunto Peter Taylor, Clough trouxe uma mentalidade vencedora e reformulou a equipa, levando o clube a uma das eras mais gloriosas da sua história. Sob o comando deste técnico, o Nottingham Forest alcançou feitos incríveis. Em 1977-78, o clube venceu a primeira divisão inglesa, a atual Premier League, pela primeira vez, um feito notável para uma equipa recém-promovida. Esse título abriu as portas para a participação na Taça dos Clubes Campeões Europeus, onde o Nottingham Forest fez história ao conquistar o troféu europeu em duas ocasiões consecutivas, em 1979 e 1980. Em 79, o Forest venceu o Malmo por 1-0 numa final realizada em Munique, com o golo de Trevor Francis, tornando-se assim campeão da Europa. No ano seguinte, o clube repetiu o feito ao derrotar o Hamburgo por 1-0 em Madrid, com o golo de John Robertson. Estas conquistas colocaram o Nottingham Forest no mapa do futebol mundial, ao tornarem-se uma das poucas equipas a conquistar o título europeu mais de uma vez. A consistência e o espírito de equipa foram as marcas desta era de sucesso, com jogadores como Peter Shilton, Viv Anderson e Martin O'Neill a desempenharem papéis fundamentais. Além dos sucessos europeus, o Forest também teve sucesso em competições internas durante esta era dourada, vencendo 4 taças da Liga Inglesa entre 1978 e 1989. Ryan Clough continuou a treinar o clube até 93, deixando um legado incomparável no futebol inglês. Sob a sua orientação, o clube passou de uma equipa modesta para uma das maiores forças do futebol europeu, sempre com um estilo de jogo ousado e competitivo. Após a saída de Clough, o clube enfrentou dificuldades para manter o mesmo nível de desempenho. Durante os anos de 1990 e 2000, o Forest sofreu várias descidas de divisão, passando longos períodos fora da Premier League. No entanto, o clube nunca perdeu a sua identidade e a sua rica história, continuando a ser um símbolo de resiliência no futebol inglês. A temporada de 2021-2022 marcou o regresso do Nottingham Forest à Premier League após 23 anos de ausência. A equipa, comandada por Steve Cooper, garantiu a promoção ao vencer o play-off do Championship, devolvendo o clube ao mais alto escalão do futebol inglês e reacendendo as esperanças dos seus adeptos para o um novo capítulo de sucesso. Esse regresso simboliza o espírito de luta do emblema, que apesar das adversidades, continua a ser um dos mais respeitados e venerados no futebol mundial. Atualmente, o Nottingham Forest continua a atrair a atenção de adeptos de todo o mundo, sendo um clube cuja história inspira respeito e admiração. O seu legado europeu e a sua ligação com figuras como Brian Clough mantêm-no como um nome icónico no desporto, lembrado como um dos gigantes do futebol do século XX.
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7: Entre 1975 e 1984, o Liverpool construiu uma das maiores dinastias da história do futebol, dominando não só o cenário inglês, mas também a Europa. Sob o comando de dois dos mais icónicos treinadores do futebol britânico, Bob Paisley e Joe Fagan, os Reds tornaram-se uma verdadeira máquina de vitórias, marcando uma era de hegemonia que definiu o futebol da época. Tudo começou em 1975, quando Bob Paisley assumiu o comando da equipa, sucedendo ao lendário Bill Shankly. Paisley herdou uma base sólida, mas rapidamente implementou o seu próprio estilo, focado num jogo mais equilibrado e eficiente. Sob a sua liderança, o Liverpool conquistou o campeonato inglês em 6 ocasiões, em 76, 77, 79, 80, 82 e 83, cimentando a sua posição como o clube mais dominante em Inglaterra. Mas foi na Europa que o Liverpool alcançou a verdadeira glória. Em 1977, apenas 2 anos após a chegada de Paisley, os Reds venceram a sua primeira Taça dos Clubes Campeões Europeus, derrotando do Borussia Mönchengladbach por 3-1 na final realizada em Roma. Este triunfo foi o primeiro de uma série de sucessos europeus. O Liverpool voltou a conquistar o troféu em 1978 ao vencer o Clube Brugge e em 1981 numa final épica contra o Real Madrid em Paris. Sob o comando de Paisley, o clube tornou-se uma presença regular nas fases decisivas das competições europeias, impondo-se como uma das equipas mais temidas do continente. Paisley retirou-se em 1983, deixando um legado impressionante de 20 troféus em 9 anos, incluindo 3 taças dos campeões, 6 campeonatos ingleses e 3 taças da Liga. A equipa de Paisley era marcada por um equilíbrio notável entre a solidez defensiva e criatividade no ataque. Jogadores como Kenny Dalglish, Graham Souness e Alan Hansen tornaram-se referências incontornáveis do futebol mundial. Dalglish, contratado ao Celtic em 1977, substituiu Kevin Keegan e rapidamente se tornou o motor ofensivo da equipa, destacando-se pela sua técnica apurada e visão de jogo. No meio-campo, Graham Souness, um jogador combativo e tecnicamente evoluído, dava equilíbrio e liderança à equipa. Na defesa, Alan Hansen e Phil Thompson formaram uma dupla praticamente impenetrável, enquanto Ray Clemens, um dos melhores guarda-redes da sua geração, protegia as redes. Com a saída de Paisley, o Liverpool passou a ser orientado por Joe Fagan, um treinador que manteve a continuidade do sucesso. Fagan herdou uma equipa ainda no auge e em 1984 escreveu uma das páginas mais gloriosas da história do clube. Nessa temporada, o Liverpool conquistou o inédito triplete, vencendo a Liga Inglesa, a Taça da Liga e a Taça dos Campeões Europeus. Este último título europeu foi especialmente dramático, com os Reds a derrotarem a Roma na final, no Estádio Olímpico, através da marcação das grandes penalidades num jogo que se tornou lendário. A imagem de Bruce Grobbelaar, guarda-redes do Liverpool, a fazer caretas para desconcentrar os adversários, ficou gravada na história do futebol. Durante este período de domínio, o Liverpool não só acumulou títulos, mas também mudou a forma como o futebol era jogado. A equipa caracterizava-se por uma disciplina tática excepcional, com uma abordagem pragmática ao jogo. A solidez defensiva, aliada à capacidade de controlar a posse de bola e o dinamismo ofensivo, fazia do Liverpool uma equipa quase imbatível. O clube também se destacou por uma gestão exemplar do plantel, conseguindo substituir lendas como Kevin Keegan por jogadores do calibre de Kenny Dalglish, sem que o rendimento da equipa fosse afetado. A era dourada do Liverpool de 1975 a 1984 marcou uma época de total supremacia, tanto a nível interno como no futebol europeu. O legado desta equipa foi tal que ainda hoje é lembrada como uma das maiores da história do futebol. Além dos títulos e conquistas, o Liverpool desta era deixou um impacto profundo no desporto, mostrando como a organização, disciplina e trabalho coletivo podiam levar uma equipa ao topo do futebol mundial. Foi um período que moldou o futuro do clube e cimentou a sua posição entre os gigantes eternos do futebol europeu.
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11: A Liga Portugal deu a conhecer que o embate entre o Sporting Clube de Braga e Gil Vicente, das contas da segunda jornada, realiza-se no próximo dia 19 de outubro, uma segunda-feira, pelas 8:15 da noite. O encontro estava marcado para no dia 16 de agosto, sendo depois adiado devido a um surto na gastrointestinal na equipa do Sporting Clube de Braga, que tinha disponíveis apenas 3 guarda-redes e 7 jogadores de campo. No quadro de infecções gastrointestinais, segundo os bracarenses, começou a ser desenvolvido na Bulgária, na margem do jogo, com o Dinamo de Minsk. O Gil Vicente, por sua vez, já tinha prevista na presença de 1000 adeptos na visita à Pedreira. O Sporting Clube de Braga, após 7 jornadas, ocupa na 6ª posição, com 11 pontos, e o Gil Vicente assume o 10º posto, com 8, sendo as únicas equipas com apenas 6 jogos realizados nesta altura. A Liga Portugal tem a intenção de realizar uma jornada retro na 21ª jornada da Primeira Liga, prevista para fevereiro de 2027, uma iniciativa que pretende recuperar camisolas históricas dos clubes do futebol profissional português. O presidente da Liga Portugal, Reinaldo Teixeira, deu conta desta iniciativa depois do Gil Vicente ter revelado que os clubes foram convidados a recuperar equipamentos marcantes da sua história para utilizar durante a jornada. Confirma que convidaram e tiveram adesão de quase todas as sociedades desportivas até agora em relação a esta atividade. Quando falaram em criar experiências e relembrar o passado, querem sobretudo navegar na história e recordar os equipamentos da altura mais marcante de cada um dos clubes. Por isso, estão empenhados nestas ações, explicou Reinaldo Teixeira no emblema de Barcelos. Já deu o seu primeiro passo no clube gilista, colocou 5 equipamentos históricos na votação dos adeptos, referentes às temporadas 1989-90, 92-93, 93-94, 97-98 e 2002-2003. A camisola mais votada será utilizada pela equipa principal na recepção ao Futebol Clube Famalicão. A iniciativa da Liga Portugal pretende passar também pela segunda liga, embora no organismo ainda não tenha divulgado todos os detalhes sobre esta jornada temática. O Rio Ave deu a conhecer que Sotiris Abnacilado Apolos já não é o treinador da equipa principal. A equipa de Vila de Conte paga 1 milhão de euros para contratar Vasco Seabra ao Futebol Clube Arouca, no grego de 47 anos. Deixa assim o Rio Ave em lugar de descida, na 16º posto, com 4 pontos ao fim de 7 jornadas. O treinador chegou a Vila de Conte no início da temporada 2025-2026, proveniente do Olympiacos, como treinador adjunto. Na primeira época, nos Rio Avistas, terminou na 12ª posição, a 6 pontos dos lugares de descida. Foi em Portugal que viveu a experiência como treinador na principal, além de Olympiacos, foi também adjunto do Panathinaikos, no grego, fica assim livre no mercado, ao passo que Vasco Seabra prepara-se para mudar de rumo na sua carreira, juntando-se assim a Marinakis. O próximo jogo do Rio Ave está agendado para no dia 11 de outubro, num domingo, pelas 3:30 da tarde, na recepção ao Nacional da Madeira, a contar para na 8ª jornada da Primeira Liga na portuguesa. O analista Osman Kul, que pertencia ao Futebol Clube do Porto, deu a conhecer que regressa ao seu país natal. O turco, de 33 anos, utilizou as redes sociais para se despedir do clube da Invicta. Após um episódio repleto de belas memórias, sai do Futebol Clube do Porto com gratidão e respeito. Tudo de bom, portistas, pode ler-se nesse comunicado. Osman segue assim viagem até ao Transbonsport, na equipa onde atua, na Sala, e o ex-Benfica, na Sidney Lopes Cabral, deixando assim a equipa técnica liderada por Francesco Farioli. Uma nova jornada começa no clube da sua cidade natal, com as cortes da cidade que o criou, concluiu este ex-analista do Futebol Clube do Porto. Problemas de saúde na seleção da Suécia obrigaram Abner Graham Potter a convocar vários substitutos, dentre os quais Samuel Dahl, do Sporting Clube Benfica. No boletim clínico da Suécia, estão ainda Lacar Pialk, do Sporting Clube de Braga, Yassin Hari, Benjamin Nigrant, Elliot Strud e ainda Patrick Hallmark. Por isso, Félix, Samuel Dahl, Hugo Bollem, assim como também Ken Senna, foram convocados pelo selecionador. A Suécia lidera no grupo B4 da Liga das Nações, com 6 pontos. Dois sobre a Bósnia, que visita nesta sexta-feira pelas 19h45, na próxima semana, na segunda-feira, pelas 19h45, os suecos visitam a Roménia, quarta classificada. Na Polónia, na terceira colocada do grupo, com apenas um ponto conquistado. Como é já na tradição, no Sporting Clube de Portugal este mês de outubro é marcado pelo movimento Outubro Rosa. Em Portugal estima-se que uma em cada 8 mulheres venha a enfrentar um diagnóstico de cancro da mama ao longo da sua vida. São cerca de 9 mil casos por ano. Para reforçar a importância da prevenção e do diagnóstico precoce, no Sporting Clube de Portugal associa-se de novo ao Outubro Rosa, mobilizando de forma transversal as suas equipas e modalidades. Acaba por assumir-se na equipa leonina. O equipamento será utilizado nas equipas de futebol do sub-14 aos sub-23, pelas equipas A, B e pela equipa feminina, bem como por equipas de outras modalidades, lê-se neste mesmo comunicado. A coleção no Outubro Rosa vai ser colocada à venda nas lojas do clube a partir desta sexta-feira. A votação para melhor futebolista do mundo já terminou, depois de várias semanas marcadas por intensa expectativa em torno dos principais candidatos e possibilidade de escolha, que já está fechada. Harry Kane, Olis, Kylian Mbappé, Osman Dembélé, assim como Lamine Yamal, são os principais favoritos a arrebatar nesta bola de ouro. Há 4 portugueses no top 30, Vitinha, João Neves, Nuno Mendes e Bruno Fernandes, no sucessor do francês Osman Dembélé, será revelado no dia 26 de outubro, numa cerimónia que terá lugar em Londres pela primeira vez, fruto do entendimento entre a revista France Football, a mentora do prestigiado galardão, e na UEFA, no âmbito da parceria estabelecida entre ambas as entidades. Nesta cerimónia será conhecida também a vencedora da bola de ouro feminina, eleita por um corpo de 50 jornalistas. Na gala servirá ainda para entregar os restantes prémios: o troféu Copa de melhor jovem, o troféu Yasmin na melhor guarda-redes, o troféu Johan Cruyff, melhores treinadores, todos atribuídos com base nos votos dos antigos vencedores. O processo teve um ponto de partida na seleção prévia de 30 nomeados por parte da redação da France Football. A partir dessa lista, os jornalistas representantes dos primeiros 100 países do ranking FIFA, 50 no setor feminino, definiram as suas preferências. No processo, cada jurado elabora uma lista hierarquizada com 10 futebolistas, aos quais são atribuídos 15 pontos ao primeiro classificado, 12 ao segundo e 10 ao terceiro, na seguinte 10, 8, 7, 5, 4, 3, 2 e 1 ponto para nas restantes posições. A avaliação tem em consideração o rendimento individual e o caráter decisivo e impressionante das exibições, as conquistas e títulos coletivos e, em terceiro lugar, o fair play demonstrado dentro das quatro linhas. A seleção nacional venceu esta quinta-feira na Dinamarca por 4-2 em Copenhaga, em contas da terceira jornada do grupo 4 da Liga A da Liga das Nações. A Armada Lusa assumiu assim o terceiro triunfo em 3 jogos na edição 2026-2027 da prova, depois da saída de Cristiano Ronaldo, que abandonou o estágio da seleção. João Cancelo aos 13 minutos, Gonçalo Ramos aos 25, Vitinha aos 67 e João Félix aos 87 minutos apontaram os tentos da formação das esquinas, que já tinha vencido na recepção ao País de Gales por uma bola a zero e na Noruega por 2-1, enquanto que Mikael Demsgaard aos 23 minutos, assim como Rasmus aos 53, faturaram para os nórdicos. No final do jogo, o selecionador nacional Jorge Jesus destacou uma grande vitória, sem falar sobre o caso Ronaldo.
12: Bom, o que eu gostei mais foi a vitória, como é óbvio. Depois, o nosso terceiro jogo, e eu particularmente sinto que a equipa, jogo após jogo, ela vai melhorando. Nós vamos melhorando com a análise dos jogos que fazemos e depois, quando passamos ao jogo seguinte, a equipa normalmente tem mais rendimento, tanto defensivamente como ofensivamente. Esta equipa da Dinamarca é uma equipa grande, é uma equipa difícil de parar, mesmo na bola parada. A equipa voltou a estar bem na bola parada defensivamente. O que é que eu gostei mais? A seguir à vitória de 4-2. Porque ganhar 4-2 aqui, que eu saiba, não sei quantas equipas é que durante estes anos, agora, dos anos da Dinamarca, não é? Há 10, 15 anos que eles eram grandes, mas não eram mais nada. Agora são grandes e jogam bem, têm técnica. Foi no pressing, a forma como a equipa acredita no pressing defensivo. É complicado. O Ullmann deu-nos parabéns, dizer que a equipa portuguesa joga muito. E portanto, é isso. Foi um pleno, 3 jogos. E agora está concentrado para o Dragão para jogarmos com a Norte.
11: Gonçalo Ramos também manifestou a sua satisfação com este triunfo importante.
5: Não, acima de tudo, o novo treinador também ajuda muito. Temos ideias mais claras, sabemos exatamente onde é que cada colega está, tanto a defender como a atacar. E isso dá para ver no nosso jogo de hoje, mas também nos últimos jogos. Estamos a melhorar de dia para dia e é todo um processo. Estamos muito felizes por uma vitória, outra vez num campo muito difícil contra uma boa equipa. E agora é seguir. Sim, eu também gosto muito de jogar assim, então favorece muito a forma como eu jogo e nós temos recuperado muitas bolas em zonas de perigo e é uma forma de jogar muito boa para a nossa equipa, porque recuperar bolas no campo adversário estamos sempre mais próximos de marcar e de criar perigo, e acho que isso também se vê hoje.
11: Contas feitas, Portugal somou o terceiro triunfo em 3 jogos, com os comandos do selecionador Jorge Jesus. Na formação lusa, reforçou assim a liderança com 9 pontos contra 3 da Dinamarca, Noruega e País de Gales, mantendo uma distância de 6 pontos. Recordar que no País de Gales, nesta quinta-feira, venceu os noruegueses por 2-1 e acabou por conquistar também os primeiros pontos nas contas desta fase de grupos. Já pelas contas do grupo 2, na seleção da Alemanha, acabou por levar melhor por 2-0 sobre a Sérvia, enquanto que a Grécia, que até esteve a vencer na seleção dos Países Baixos, empatou a 2 com a seleção neerlandesa. Pelo grupo 2, lidera a Grécia com 7 pontos, Países Baixos no segundo lugar com 5 pontos, Alemanha terceira com 4 pontos e Sérvia no quarto e último lugar sem qualquer ponto conquistado. Ainda em relação ao tema da seleção, o caso Ronaldo tem marcado a atualidade da seleção nacional nesta história. O primeiro-ministro Luís Montenegro falou ao telefone com o treinador da seleção, Jorge Jesus, e com Cristiano Ronaldo. Montenegro contactou Jesus e Cristiano, no que não demoveu o jogador de abandonar o estágio da seleção em Copenhaga, mesmo antes desse embate diante da Dinamarca. O selecionador recusou a existência de um caso Ronaldo, mas o jogador de 41 anos viajou para Madrid e, nesta altura, está junto da sua família. Nesta altura, Portugal continua na sua caminhada, na tentativa de apuramento para a fase final desta Liga das Nações. O selecionador nacional feminino de futebol, Francisco Neto, deu a conhecer as 27 convocadas para no play-off de qualificação, com no rumo ao Mundial 2027. A grande ausência é Kika Nazaré, na portuguesa, que atua no Futebol Clube Barcelona, que fica de fora da convocatória por lesão. No entanto, Neto promoveu também algumas novidades. Para já, temos conta então dessa lista de convocadas de Francisco Neto, começando pela baliza, com integração nesta convocatória de Inês Pereira, Nair Pina e Patrícia Moraes. Para na defesa, estão convocadas Alice Marques, na Carol Costa, na Carolina Ebna Correia, na Catarina Ebna Mado, Diana Gomes, Francisca Ebna Castro, na Joana Marção e Nelly Ebna Rodrigues. Para o meio-campo estão convocadas Andreia Norton, Andreia Faria, Andreia Ebna Jacinto, Andreia Norton, Carolina Tristão, Dolores Ebna Silva, Fátima Pinto, Nádia Ebna Bravo, Paulita Ebna Raquel Ebna Ferreira e Tatiana Pinto. Para na frente de ataque da Seleção Feminina de Futebol estão convocadas nas seguintes jogadoras: Carolina Ebna Santiago, Jéssica Silva, Lúcia Alves, Stefania Ribeiro e Telma Encarnação. Depois de divulgada nesta convocatória, Francisco Neto fez uma avaliação àquilo que foram as suas escolhas para nesta convocatória.
2: Temos algumas jogadoras que vieram fruto daquilo e estas jogadoras que falámos, a Francisca e a Carolina, e temos também aqui o caso da Nair, que também é uma estreia que acho que era importante de ressalvar. São jogadoras que fizeram o seu percurso e estão a fazer o seu percurso na formação. São jogadoras que tiveram ainda agora brilhantemente no Campeonato do Mundo e nós sentimos, em função daquilo que é aquilo que elas produziram no Campeonato do Mundo, aquilo que tem sido o enquadramento delas também em espaço de clube e aquilo que é o nosso momento enquanto seleção, fruto das necessidades que temos pelas posições, que seria um bom momento para as trazer a nós. São jogadoras de seleção com experiência naquilo que é as nossas camadas jovens e é o processo normal de todas as atletas naquilo que é o crescimento de uma atleta nesse patamar. Não quero isto dizer que irão permanecer para sempre connosco, é um momento onde elas vêm, à imagem das outras, onde vão ser observadas, onde vamos ter um cuidado especial, porque sabemos o tipo de jogadoras que são, mas acreditamos muito que nos podem aportar, tanto em treino e em jogo, algumas coisas. Agora também têm que trabalhar como toda a gente, para provar o seu valor, mas neste momento acho que nos podem acrescentar.
11: O selecionador nacional Francisco Neto falou também sobre a adversária de Portugal, nomeadamente a Irlanda do Norte, esperando um duelo difícil.
2: Enquanto a Irlanda do Norte é uma equipa que nunca esteve no Campeonato do Mundo, mas já esteve em Campeonato da Europa, é uma equipa que tem vindo a crescer, é uma equipa que nós jogámos há relativamente pouco tempo, mas mesmo assim, desse tempo para agora, tem crescido nas suas opções, naquilo que tem sido a competência e a sua qualidade. Serão dois jogos bastante competitivos, onde eu acho, acima de tudo, que a dimensão física, a intensidade, mas acho, acima de tudo, que a equipa que estiver mais concentrada nos dois jogos será a equipa que irá conseguir passar para o play-off seguinte. E nós queremos e temos essa obrigação de sermos altamente competitivos e podemos ganhar os dois jogos. É isso que é a nossa intenção.
11: Portugal tem assim duplo compromisso com a Irlanda do Norte. No primeiro jogo, decorre no dia 9 de outubro, em solo no estrangeiro. Na segunda mão, decorre no dia 13 de outubro, no Estádio Municipal de Portimão, em Portugal. As navegadoras chegam a esta fase depois de terminar, em primeiro lugar, no respectivo grupo da Liga B de qualificação. Na caso, ultrapassa na Irlanda do Norte. Portugal mete forças com o vencedor do jogo entre Croácia e Islândia. Francisco Cabral e James Tracy conquistaram o torneio de pares de Wenzhou, na China, depois de vencerem na final os neerlandeses Sander Arends e David Pell. Os tenistas terceiros cabeças de série do torneio chinês, Cabral, 34º do ranking de pares, e Tracy, 43º, levaram a melhor sobre Sander e David Pell, 48º e 49º, por 7-5 e 6-4, num duelo que durou 1 hora e 25 minutos. O luso Francisco Cabral, de 29 anos, conquistou o sétimo título mundial na ATP da sua carreira, o primeiro ao lado de Tracy. Quantas feitas neste é o segundo título da temporada para Cabral, depois de no início do ano ter vencido em Brisbane, na Austrália, ao lado do austríaco Lucas Miedler, com quem venceu 4 torneios, entre os quais no de Hangzhou em 2025. Os outros também em 2025 foram em Atenas e Gasted. Francisco Cabral conquistou ainda num torneio com o compatriota Nuno Borges, o Estoril Open em 2022, e outro com o Bósnio, na Tasmislav Birkic, em Gastad, no ano de 2022. A fechar-se ainda pelo ténis, Jaime Faria está nos oitavos de final do ATP 500 de Tóquio. O português, que entrou no quadro principal, como lucky loser, derrubou o britânico Arthur Ferri por 6-4, 3-6 e 6-4. A vitória ganha maior significado depois do percurso do português no torneio. Faria tinha sido derrubado por Adolfo Daniel Alejo na última ronda de qualificação, num encontro decidido em 3 sets, mas beneficiou da desistência de Lorenzo Mossetti para entrar no quadro principal por beneficiar do estatuto de primeiro lucky loser. Na segunda oportunidade, o português não desperdiçou a vaga e afastou o adversário, colocado 25 posições acima no ranking mundial ATP em relação ao luso, naquele que foi também o primeiro confronto da carreira entre ambos os tenistas. Nos oitavos de final, o número 2 português vai defrontar o espanhol Monach, que protagonizou uma das surpresas na primeira ronda ao eliminar Taylor Fritz em 3 sets.
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1: O defesa mete o espanhol Pablo César Chabne Carballera é mais um reforço do hóquei em patins do Futebol Clube Porto para 2026-2027, com um contrato válido por 3 temporadas, informaram os campeões europeus em título. No hóquista de 30 anos, Chabne assinou pelos Dragões após 6 épocas consecutivas no Lícia, embora já tivesse anteriormente jogado na equipa do Corunha entre 2012 e 2013, Chabne 2017-2018, seguindo então por 2 temporadas para Abno Reus. O Futebol Clube Porto será apenas o 3º clube na carreira de Carballera, no hóquei que conta com 34 internacionalizações pela seleção de Espanha. O Futebol Clube Porto entra na época como campeão europeu, em título, ao vencer na final, em maio. O Barcelona, sem êxito, nas provas internas, com o Benfica, a vencer o campeonato e a Elite Cup, e o Sporting, na Supertaça e na Taça de Portugal. Ainda pelo hóquei em patins, mas pela vertente feminina, Portugal ficou inserido no grupo A do Mundial Feminino de Hóquei em Patins, juntamente com Espanha, Itália e Andorra. Já no grupo B, temos na Chile, na França, na Angola, na Argentina, na prova que se realiza em Assunção, no Paraguai, entre os dias 12 e 18 de outubro. Qualificam-se na Parebe nos quartos de final dos 3 primeiros de cada grupo, aos quais se juntam os vencedores dos grupos C e D da Intercontinental Cup. Em cabna séniores femininos, no grupo A, tem cabna escalado na Espanha, na Argentina, na Chile, cabna França, na Suíça, enquanto que o grupo B terá na Portugal, Itália, Colômbia, Índia, na Brasil e México. Nos sub-19 masculinos, na Espanha, na Argentina, na Itália, na Suíça, ficam no grupo A, em Portugal, França, na Colômbia, Índia e Estados Unidos, nas contas do grupo B. A ainda deve registrar o sorteio do Mundial B, no campeonato intercontinental em masculinos, com Suíça, na Áustria, nos Estados Unidos, Índia e México, no grupo A, na Colômbia, Brasil, Egito, na África do Sul e Austrália, no grupo B, sem mais categorias, de 12 a 18 de outubro. A Espanha, na tripla, na campeã mundial, nas 3 principais categorias, em competição, séniores masculinos, e femininos, e sub-19 masculinos, defenderá nos títulos conquistados em 2024, em Cabana Novara, nos World Skate Games de Itália.
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4: O que eu gostei mais foi a vitória, como é óbvio. Depois, o nosso terceiro jogo, e nós. E eu particularmente sinto que a equipa, jogo após jogo, ela vai melhorando. Nós vamos melhorando com a análise dos jogos que fazemos e depois, quando passamos ao jogo seguinte, a equipa normalmente tem mais rendimento, tanto defensivamente como ofensivamente.
5: Temos algumas jogadoras que vieram fruto daquilo e estas jogadoras que falámos, a Francisca e a Carolina, e temos também aqui o caso da Nair, também é uma estreia que acho que era importante de ressalvar. São jogadoras que fizeram o seu percurso e estão a fazer o seu percurso na formação.
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0: Vamos lá olhar agora para mais um craque mundial aqui na primeira Rádio Desporto.
6: Johan Cruyff não foi apenas um dos maiores jogadores da história do futebol, mas também uma das mentes mais revolucionárias que o desporto já conheceu. Nascido a 25 de abril de 1947, em Amsterdão, Cruyff cresceu num ambiente que respirava futebol e foi ainda muito jovem que começou a desenvolver a sua ligação ao Ajax, o clube que o viu nascer e onde deixaria uma marca inapagável. Desde cedo, o jogador revelou uma visão de jogo e uma técnica acima da média, características que o tornariam uma lenda não só nos Países Baixos, mas em todo o mundo. A ascensão de Cruyff no Ajax foi meteórica. Com apenas 17 anos, estreou-se pela equipa principal em 1964 e na década que seguiu foi o grande maestro da equipa que revolucionou o futebol europeu. Sob a liderança do visionário treinador Rinus Michels, Cruyff foi a principal peça de uma equipa que implementou o futebol total, um sistema de jogo fluido em que os jogadores trocavam de posições constantemente, confundindo os adversários. Este estilo de jogo inovador levou o Ajax ao domínio do futebol europeu nos inícios dos anos 70, com a conquista de 3 taças dos clubes campeões europeus consecutivas em 1971, 72 e 73. Durante este período, Cruyff foi reconhecido como o melhor jogador da Europa, vencendo por 3 vezes a Bola de Ouro. A sua habilidade única para ler o jogo, a sua rapidez de pensamento e a sua capacidade de executar passes milimétricos tornaram-no um jogador completo. Mas o que diferenciava verdadeiramente era a sua inteligência futebolística. Cruyff jogava com uma compreensão do jogo que poucos possuíam, o que lhe permitia antecipar movimentos a criar espaços onde parecia não haver nenhum. Não era apenas um jogador, mas um estratega dentro do campo. Em 1973, deu um dos passos mais importantes da sua carreira ao transferir-se para o Barcelona. A sua chegada ao clube catalão mudou para sempre o destino da equipa. Numa época em que o Barcelona estava longe dos seus dias de glória, Cruyff trouxe uma nova mentalidade vencedora. Em 1974, liderou o Barcelona à conquista do título de campeão espanhol, o primeiro em 14 anos, com um estilo de jogo que encantava os adeptos. A vitória por 5-0 sobre o Real Madrid no Santiago Bernabéu ficou para sempre gravada na memória dos colegas como um dos maiores feitos da história do clube. Para além do impacto desportivo, Cruyff transformou-se também num símbolo de resistência à ditadura franquista, que ainda dominava a Espanha na época, reforçando a sua ligação emocional com a Catalunha. Na seleção dos Países Baixos, Cruyff também deixou uma marca indelével e a sua participação no Mundial de 74 foi memorável, levando a equipa até à final, onde perderam para a Alemanha Ocidental. No entanto, o desempenho da seleção neerlandesa durante esse torneio, com Cruyff como principal figura, tornou-se icónico. O futebol total encantou o mundo e, apesar da derrota, os Países Baixos ficaram para a história como uma das equipas mais inovadoras de sempre. O famoso Cruyff Turn, um drible inventado por ele, tornou-se um símbolo da sua genialidade e criatividade em campo. Após deixar o Barcelona em 1978, o Cruyff passou por algumas experiências fora da Europa, jogando nos Estados Unidos, onde continuou a encantar os adeptos, desta vez na North American Soccer League. Posteriormente regressou à Europa, onde teve passagens por clubes como o Levante e o Ajax, clube que voltou a representar, ajudando a equipa a vencer mais 2 campeonatos neerlandeses, antes de terminar a carreira no Feyenoord em 1984, com a conquista de uma surpreendente dobradinha. Esta conquista foi particularmente marcante, pois mostrou que mesmo no fim da sua carreira, Cruyff ainda era capaz de fazer a diferença em campo. Após o fim da sua carreira como jogador, iniciou uma das carreiras de treinador mais influentes de sempre. De volta ao Ajax e mais tarde no Barcelona, Cruyff levou as suas ideias inovadoras para o banco, implementando um estilo de jogo ofensivo e de posse de bola que seria a base do sucesso do clube catalão nas décadas seguintes. O Dream Team de Cruyff nos Blaugrana conquistou 4 campeonatos espanhóis consecutivos e venceu a sua primeira Taça dos Clubes Campeões Europeus em 1992. Mais que isso, Cruyff plantou as sementes para o estilo de jogo que definiria o Barcelona e a seleção espanhola nos anos 2000, conhecido como Tiki-Taka. Não foi apenas um grande jogador e treinador, foi um pensador do futebol. Alguém que acreditava que o jogo devia ser jogado de forma bonita, com inteligência e estilo. As suas ideias influenciaram gerações de treinadores e jogadores e o seu legado vive através de clubes como o seu Barça e o Ajax, que continuam a praticar um futebol que segue as suas filosofias. Cruyff redefiniu o futebol moderno e, mais do que isso, transformou-se numa lenda do desporto.

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1: São 5 da manhã e 29 minutos. 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
2: A seleção nacional venceu esta quinta-feira na Dinamarca por 4-2, nem Copenhaga, nem contas da terceira jornada do Grupo 4 da Liga A da Liga das Nações. A Armada Lusa assumiu assim o terceiro triunfo em 3 jogos na edição 2026-2027 da prova, depois da saída de Cristiano Ronaldo, que abandonou o estágio da seleção. João Cancelo aos 13 minutos, Gonçalo Ramos aos 25, Vitinha aos 67 e João Félix aos 87 minutos apontaram os tentos da formação das esquinas, que já tinha vencido na recepção ao País de Gales por uma bola a sério e na Noruega por 2-1, enquanto que Mikkel Damsgaard aos 23 minutos, assim como Rasmus aos 53, faturaram para os nórdicos. No final do jogo, o selecionador nacional Jorge Jesus destacou uma grande vitória, sem falar sobre o caso Ronaldo.
3: Bom, o que eu gostei mais foi a vitória, como é óbvio. Depois, o nosso terceiro jogo, e eu particularmente sinto que a equipa, jogo após jogo, ela vai melhorando. Nós vamos melhorando com a análise dos jogos que fazemos e depois, quando passamos ao jogo seguinte, a equipa normalmente tem mais rendimento, tanto defensivamente como ofensivamente. Esta equipa da Dinamarca é uma equipa grande, é uma equipa difícil de parar, mesmo na bola parada. A equipa voltou a estar bem na bola parada defensivamente. O que é que eu gostei mais? A seguir à vitória de 4-2. Porque ganhar 4-2 aqui, que eu saiba, não sei quantas equipas é que durante estes anos, agora, dos anos da Dinamarca, não é? Há 10, 15 anos que eles eram grandes, mas não eram mais nada. Agora são grandes e jogam bem, têm técnica. Foi no pressing, a forma como a equipa acredita no pressing defensivo. É complicado. O Ullmann deu-nos parabéns, dizer que a equipa portuguesa joga muito. E portanto, é isso. Foi um pleno, 3 jogos. E agora está concentrado para o Dragão para jogarmos com a Norte.
2: Pelo lado dos jogadores, Vitinho Ebner estava satisfeito com uma grande vitória.
4: Estreia de gol de cabeça na carreira, meu primeiro. E o meu primeiro pela seleção, mas vale tarde que nunca. Foi bem visível. O espírito é inacreditável. E a verdade é que quando é assim, mesmo que as coisas não saiam bem tecnicamente, a vitória está sempre mais perto. E as coisas também saíram bem tecnicamente. Então foi um jogo muito, muito, muito capaz da nossa equipa. É difícil jogar aqui. Nós sabemos disso. Ano passado perdemos aqui 1-0, se não me engano. Por isso, uma grande vitória da equipa, mesmo depois de sofrer o empate 2 vezes, ir por mais e continuar a querer ganhar. Por isso, parabéns a todos. Altíssima, como falaste, ainda para mais quando já tínhamos 2 vitórias. Começar com 3 jogos, 3 vitórias é muito importante também nas contas do grupo. E sim, como tu falaste, é importante ganhar aqui. E agora dizer para toda a gente encher o dragão, não espero outra coisa. Os portugueses não falham com isso, por isso esperamos um grande jogo também contra a Noruega no Dragão e que seja mais uma vitória.
2: Contas feitas, Portugal somou o terceiro triunfo em 3 jogos, com os comandos do selecionador Jorge Jesus. Na formação lusa, reforçou assim a liderança, com 9 pontos contra 3 da Dinamarca, Noruega e País de Gales, mantendo uma distância de 6 pontos. Recordar que no País de Gales, nesta quinta-feira, venceu os noruegueses por 2-1 e acabou por conquistar também os primeiros pontos nas contas desta fase de grupos. Já pelas contas do grupo 2, na seleção da Alemanha, acabou por levar a melhor por 2-0 sobre a Sérvia, enquanto que a Grécia, que até esteve a vencer na seleção dos Países Baixos, empatou a 2 bolas com a seleção neerlandesa. Pelo grupo 2, lidera na Grécia com 7 pontos, Países Baixos no segundo lugar com 5 pontos, Alemanha terceira com 4 pontos e Sérvia no quarto e último lugar sem qualquer ponto conquistado. Gerard Piqué não sofreu mesmo as sanções aplicadas pelo Tribunal Arbitral do Desporto, na TAT, na Espanhol, na sequência dos incidentes no encontro entre o Andorra e o Albacete, discutido no dia 1 de maio. Piqué acabou castigado por confrontar na equipa de arbitragem no túnel de acesso aos balneários, depois de ter contestado a atuação do árbitro durante toda a partida. O antigo internacional espanhol mantém assim 6 jogos de suspensão e 2 meses de inabilitação com a castigo, que já tinham sido aplicados pelo Conselho de Disciplina da Real Federação Espanhola de Futebol e posteriormente confirmados pelo Comitê de Apelação. A defesa contestou a aplicação das sanções, argumentando que o antigo jogador não poderia ser alvo de um processo disciplinar por não desempenhar oficialmente funções no Andorra. O TAT, contudo, entendeu que na sua relação com o clube ultrapassa a de um simples proprietário e considera-o administrador ou dirigente de facto da equipa. Para sustentar esta posição, o Tribunal teve em conta a influência de Piqué na estrutura do Andorra, na sua participação em diferentes assuntos relacionados com o clube e as próprias ações durante o episódio que representaram uma clara defesa do mesmo. O TAT confirmou ainda a interdição parcial do estádio por 2 jogos, abrangendo na zona de convidados e os camarotes VIP, bem como os castigos ao diretor desportivo Jean Nugué, assim como também ao delegado Cristiano Lanzarote. Já na suspensão de 4 meses aplicada ao presidente Ferrante Villaseca, acabou anulada pelo tribunal. Brian Ruiz, novo selecionador interino da Costa Rica, no antigo avançado do Sporting, sucede na Fernando Batista, no antigo selecionador da Venezuela, que não conseguiu qualquer vitória. Em 8 jogos na Costa Rica, perdeu com o Curaçao por 4-3, sendo que perdeu agora com o Haiti por 2-0. Os 2 encontros foram para a Liga das Nações da CONCACAF. A estreia de Brian Ruiz aconteceu em Nicarágua, na Costa Rica, na quinta classificada do Grupo A da Divisão A, 100 pontos, tal como Nicarágua e Trindade e Tobago, nos líderes na São Curaçao, Haiti e República Dominicana, com 6 pontos conquistados. Na carreira de Brian Ruiz pela seleção A, enquanto avançado, durou entre 2005 e 2021, com participações na Gold Cup, 6 vezes Mundial 2014, 2018 e 2022, na Copa América, em 2016, no longe da ribalta, desde o fim da sua carreira como jogador, em 2023, Ruiz, na conformação feita no Alajuelense, onde viria a terminar a sua carreira e na ser treinador, passou ainda na Porto, na Kent, na Twente, na Fulham, PSV, na Eindhoven, Sporting e Santos do Brasil. A seleção de sub-21 da Dinamarca venceu a Bielorrússia por 2-0 na qualificação para o Campeonato de Europa de sub-21, num duelo que teve 2 jogadores ligados ao Sporting como protagonistas. O antigo avançado dos Leões, Arthur, marcou os 2 golos do triunfo dinamarquês. Arthur, aos 55 minutos, abriu o ativo e bisou aos 61 minutos, garantindo assim mais 3 pontos para a Dinamarca. Na Silas Andersen, médio do Sporting, foi suplente, entrou aos 63 minutos. Com este triunfo, na Dinamarca chega aos 13 pontos e mantém-se no segundo lugar do Grupo I, atrás da Bélgica, que tem a mesma pontuação. O jogador Rafinha acabou dispensado da seleção brasileira, ao que tudo indica, o atleta está assim fora de particulares, na frente na seleção da Índia, no extremo do Barcelona, realizou exames que detectaram um pequeno edema muscular na parte posterior da coxa direita. Rafinha deu conta de algumas queixas durante a vitória do Brasil, na frente à Austrália, por 4-2, no segundo jogo particular, entre as equipas, titular e capitão, na ausência de Marquinhos. Rafinha marcou 2-2 de penalti, mas não regressou ao relevado para na segunda parte, tendo sido substituído por Hendrick. A dispensa do jogador foi confirmada depois pela Confederação Brasileira de Futebol, isto por precaução. Os blaugrana pressionaram ainda na Confederação Brasileira de Futebol a dispensar o atleta. É importante recordar que daqui a cerca de um mês há El Clássico frente ao Real Madrid e que o jogador tem sido constantemente

0: pelos Estados Unidos da América. O jogador tornou-se no mais novo de sempre na marcado pelo país norte-americano. Na equipa de Mauricio Pochettino, em duelo de preparação de Quente do Gil, venceu por 4-2 com os golos de Abna Sebastián aos 37 minutos, Abna Hall aos 51 e Chris Richards aos 72. A história foi feita já em tempo de compensação. Matisse Abna Albert, que saltou do banco de suplentes, surgiu no coração da área para encostar para o golo, tornando-se no mais novo na marcado pelo país aos 17 anos, 4 meses e 8 dias. O avançado formado no Borussia Dortmund, também com passagem pela formação dos Galaxy, tem estado assim em destaque pelos Estados Unidos da América. O presidente do Botev Plovdiv, Filipov, na linha, uns portugueses, Henrique Jacob e Carlos Miuti, acabou por ser assassinado a tiro numa morte que está a abalar no desporto da Bulgária. O dirigente de 53 anos foi morto a tiro por volta da 1 da manhã. O homicídio aconteceu depois do jogo entre a Bulgária e a Estónia, na Liga das Nações. Filipov terá sido atingido por um tiro na cabeça, sendo que foi aberta uma investigação para determinar as circunstâncias desta morte. O Botev Plovdiv, clube que Filipov presidia desde 2025, já reagiu nas redes sociais, lamentando o fim trágico para este líder que muito fez pela equipa. Recordar que Filipov era também proprietário da Pimk, uma das principais empresas de transporte e logística da Bulgária. O Sport Lisboa e Benfica perdeu o diante da formação do Torrelavega por 31-24 na sua estreia pelas contas da fase de grupos da Liga Europeia de Handball. As Águias chegaram a ter uma desvantagem de 7 golos, 9-2, mas reagiram ainda na primeira parte e chegaram a aproximar-se da margem mínima de 12-11. A formação espanhola contou com o antigo guarda-redes benfiquista Rangel da Rosa e foram conseguindo travar a recuperação encarnada. Já os encarnados mantiveram-se na discussão com a durante na segunda parte, chegando a ter uma diferença de marcador de 23-20, mas voltou a permitir que na formação adversária se afastasse com um parcial que levou no resultado até aos 28-21. O Benfica acabou penalizado pela falta de eficácia, isto depois de desperdiçar 4 livres de 7 metros, nem a aposta no 7-6 conseguiu alterar no rumo da partida com a formação adversária, a confirmar assim o triunfo nos minutos finais.
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7: O Stade de Reims, fundado em 1931, é um dos clubes mais emblemáticos da história do futebol francês. Durante as décadas de 1940 e 1950, a equipa dominou o cenário nacional e europeu, estabelecendo-se como uma potência que rivalizava com os maiores clubes do continente. Sob a liderança do carismático treinador Albert Batteux, o Reims viveu a sua era dourada, marcada por um futebol elegante e ofensivo e por um elenco que contava com alguns dos maiores talentos da história do futebol francês, como Raymond Kopa e Just Fontaine. A ascensão do Stade Reims começou após a Segunda Guerra Mundial, quando o clube conseguiu conquistar o seu primeiro título da Liga em 1949. Este foi o primeiro de 6 títulos que o clube arrecadaria nas décadas seguintes, consolidando a sua supremacia no futebol francês. Com um estilo de jogo fluido, apoiado com uma sólida organização tática, o Reims rapidamente se tornou uma força dominante. Durante os anos de ouro do clube, não foram apenas os títulos nacionais que se acumularam. A instituição foi também pioneira no cenário europeu, alcançando a final final da primeira Taça dos Clubes Campeões Europeus, em 1956. Essa mesma final de 1956, jogada contra o poderoso Real Madrid, foi uma das mais emocionantes.

0: história do futebol. O Stade Rennes começou de forma brilhante, marcando 2 golos cedo, mas acabou por ser derrotado por 4-3 num jogo memorável. Apesar do desfecho, essa campanha europeia foi um marco para o clube e uma prova da sua qualidade no contexto internacional. Raymond Kopa, a estrela da equipa, destacou-se tanto que após essa final foi contratado pelo próprio Real Madrid, onde se tornaria um dos maiores ícones do futebol mundial. Sem Kopa, o Rennes não desmoreceu e voltou a atingir a final da Taça dos Campeões em 1959, mas novamente o Real Madrid seria o carrasco, vencendo por 2-0. No entanto, essa era do Stade Rennes não foi apenas marcada por derrotas nas finais europeias. A equipa conseguiu conquistar inúmeros títulos nacionais e estabelecer um estilo de jogo admirado em toda a Europa. O sistema ofensivo, baseado na criatividade e velocidade, era algo revolucionário para a época e muitos dos jogadores da equipa acabaram por brilhar também ao serviço da seleção francesa. Just Fontaine, por exemplo, tornou-se um dos maiores avançados da história do futebol, imortalizando-se ao marcar 13 golos no Mundial de 1958, um recorde que ainda hoje permanece. O sucesso do Stade Rennes na década de 1950 deve-se em grande parte à visão de Albert Batte, que conseguiu criar uma equipa altamente competitiva e atrativa. O clube era uma fábrica de talentos, fornecendo jogadores de classe mundial tanto para a seleção francesa como para os principais clubes europeus. Contudo, o declínio começou a fazer-se sentir no início dos anos 1960, à medida em que os principais jogadores se foram retirando ou transferindo para outras equipas. Sem a força das suas estrelas e com a crescente competição, o Stade Rennes começou a perder a sua influência tanto no plano nacional como internacional. Nos anos 70, o clube já não conseguia competir ao mais alto nível e acabou por descer de divisão. A queda foi abrupta e o Stade Rennes, que outrora dominara o futebol francês, passou por longos períodos de obscuridade, navegando entre as divisões inferiores do futebol gaulês. Mesmo assim, o legado da equipa imortal dos anos 50 e 60 nunca foi esquecido e o nome Stade Rennes continuou a ser sinónimo de glória e história. Foi apenas no século XXI que o clube começou a reerguer-se. Depois de longos anos afastados da Ligue 1, o Stade Rennes começou a primeira divisão do futebol francês em 2012, com uma nova geração de jogadores e a ambição de recuperar algum do prestígio perdido. Embora longe dos dias de glória das décadas de 50 e 60, o clube tem-se estabelecido como uma presença regular na Liga Francesa, procurando recuperar a sua identidade histórica e reconquistar o respeito que outrora tinha.
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0: A equipa do Torino, dos anos 40, imortalizada como Il Grande Torino, permanece até hoje como uma das maiores lendas do futebol italiano e mundial. Dominadora, praticamente invencível e formada por jogadores de uma qualidade técnica e tática ímpar, esta equipa transformou o Torino num verdadeiro colosso do futebol, conquistando 5 títulos consecutivos da Série A entre 1942 e 1949. Contudo, a sua história não é apenas de glória dentro das quatro linhas, mas também de uma tragédia imensa que chocou o mundo desportivo e deixou uma marca eterna no futebol. O desfecho trágico da equipa no desastre aéreo de Superga em 1949 selou o fim de uma era brilhante de forma abrupta e dolorosa. A equipa começou a tomar forma durante os primeiros anos da década de 1940 sob a presidência de Ferruccio Novo. Novo, um visionário que ambicionava transformar o Torino num clube de topo, investiu pesadamente em jogadores talentosos e trouxe métodos modernos de treino que eram inovadores para a época. O resultado foi uma equipa de futebol que não só jogava um futebol técnico e de ataque, mas também se destacava pela disciplina tática e pelo trabalho coletivo. Entre as estrelas que faziam parte deste esquadrão lendário estavam Valentino Mazzola, capitão e líder incontestável, e jogadores como Ezio Loic, Franco Ossola e Virgilio Maroso. Mazzola, em particular, era visto como o coração e a alma da formação, um médio ofensivo que combinava habilidade técnica com uma capacidade de liderança inspiradora. O Torino começou a dominar o futebol italiano em 1942, ao conquistar o primeiro de 5 Scudetti consecutivos. Naquela época, a Série A estava repleta de equipas fortes, mas nenhuma conseguia rivalizar com o grande Torino. A equipa jogava com uma intensidade e fluidez que poucos adversários conseguiam igualar e nos jogos em casa, no estádio Filadélfia, o Torino era praticamente imbatível. A sua técnica ofensiva, onde a equipa atacava constantemente com todos os seus jogadores, era revolucionária para a época e esta abordagem garantiu-lhes vitórias avassaladoras e espetáculos inesquecíveis. Na temporada de 1947-48, por exemplo, o Torino marcou 125 golos em 40 jogos, algo absolutamente notável e que demonstra o poder ofensivo desta formação. Um dos segredos do sucesso do grande Torino residia no entrosamento entre os seus jogadores, muitos dos quais que representavam também a seleção nacional italiana. Em determinado momento, a equipa titular da Itália era composta por 9 jogadores do Torino, um feito que nunca mais foi igualado na história do futebol mundial. A influência do grande Torino na seleção foi tal que na década de 40, a equipa nacional italiana dependia quase exclusivamente da qualidade e da organização desta geração dourada de jogadores. Sob a liderança de Mazzola, o Torino combinava uma defesa sólida com um ataque brilhante e incansável. A versatilidade tática da equipa e a sua capacidade de alternar entre diferentes estilos de jogo tornaram-na uma máquina de vitórias. No entanto, a história gloriosa do grande Torino seria interrompida tragicamente a 4 de maio de 1949. Naquele dia fatídico, o avião que transportava a equipa de regresso a Turim, após um jogo amigável contra o Benfica, despenhou-se na colina de Superga, perto da cidade. O desastre matou todos os 31 ocupantes a bordo, incluindo os 18 jogadores da equipa. A tragédia abalou profundamente o mundo do futebol e a Itália entrou num estado de luto nacional. O desastre de Superga não foi apenas uma perda para o Torino, mas para todo o futebol italiano, que viu desaparecer uma geração inteira de jogadores talentosos e promissores num único e devastador momento. A perda do grande Torino foi um golpe para o qual o clube demoraria décadas a recuperar. Mesmo após o desastre, o Torino foi declarado campeão da Série A de 1948-49, em sinal de respeito pela sua supremacia durante toda a temporada. As equipas adversárias jogaram os últimos jogos da época com as equipas de júniores, em homenagem aos falecidos jogadores. No entanto, o vazio deixado por este acidente foi incomensurável, tanto para os adeptos do Torino como para o futebol em geral. O legado desta equipa, no entanto, nunca foi esquecido e a formação é recordada anualmente com milhares de adeptos a subirem até à Basílica de Superga para prestar homenagem àqueles que perderam a vida. O impacto desta tragédia perdura até hoje, não apenas na memória coletiva do clube, mas também na história do futebol. O grande Torino foi mais do que uma equipa vencedora. Representava a esperança e a alegria de um país que ainda estava a recuperar das feridas da Segunda Guerra Mundial. No campo era uma equipa que jogava com elegância e uma sede insaciável de vitória. Fora dele era símbolo de união e trabalho em equipa. A sua trágica morte imortalizou-os como lendas e a sua história continua a inspirar gerações de adeptos e jogadores, sendo contada com um misto de admiração e tristeza. A memória do grande Torino é um lembrete poderoso de como o futebol pode ser, ao mesmo tempo, uma fonte de alegria e uma arena de tragédia, onde os sonhos podem ser destruídos num instante. Mesmo passados mais de 70 anos, a figura do grande Torino permanece inalterada. Para muitos, aquela equipa foi a melhor de sempre em Itália, uma equipa que poderia ter alcançado ainda mais feitos se não tivesse sido tragicamente interrompida. Até hoje, o clube e os seus adeptos celebram a herança deixada por essa geração e a grandeza do Torino, tal como o nome indica, continuará a ecoar na história do futebol para sempre.
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4: Enquanto a Irlanda do Norte é uma equipa que nunca esteve no Campeonato do Mundo, mas já esteve em Campeonato da Europa. É uma equipa que tem vindo a crescer, é uma equipa que nós jogámos há relativamente pouco tempo, mas mesmo assim, desse tempo para agora, tem crescido nas suas opções, naquilo que tem sido a competência e a sua qualidade.
5: Estreia de gol de cabeça na carreira, meu primeiro, e o meu primeiro pela seleção, mais vale tarde que nunca. Foi bem visível, o espírito é inacreditável, e a verdade é que quando é assim, mesmo que as coisas não saiam bem tecnicamente, a vitória está sempre mais perto.
6: O novo treinador também ajuda muito, temos ideias mais claras, sabemos exatamente onde é que cada colega está, tanto a defender como a atacar, e isso dá para ver no nosso jogo de hoje, mas também nos últimos jogos. Estamos a melhorar de dia para dia.
7: Fizemos um jogo bastante bom, é difícil sempre entrar no jogo, mas acho que entramos bem, quem entrou ajudou, acrescentou, acho que teve toda a gente bem e feliz pela vitória.
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0: Mohamed Salah, nascido a 15 de junho de 1992 em Nagrig, Egito, é um avançado amplamente reconhecido pela sua velocidade, habilidade e capacidade de finalização. Iniciou a sua carreira profissional no Elmo Kaubun, antes de se transferir para o Basileia em 2012, onde rapidamente se destacou na Suíça. O sucesso no Basileia levou Salah a uma transferência para o Chelsea em 2014, mas encontrou mais destaque na Fiorentina e, subsequentemente, na Roma, na Série A italiana. Em Itália, Salah solidificou a sua reputação como um dos melhores extremos da Europa, o que lhe valeu uma transferência para o Liverpool em 2017. Nos Reds, o jogador teve um impacto imediato. Na sua primeira temporada, marcou 32 golos na Premier League, estabelecendo um novo recorde de golos numa única temporada. Salah desempenhou um papel crucial na conquista da Liga dos Campeões em 2019 e da Premier League em 2020, sendo um dos principais marcadores e assistentes da equipa. A sua capacidade de marcar golos em momentos decisivos e a sua consistência ao longo das temporadas foram fundamentais para o sucesso do Liverpool. Além da sua carreira a nível de clubes, Salah é um pilar na seleção egípcia, representando o seu país em competições internacionais como o CAN e o Campeonato do Mundo. Atualmente continua a ser um dos jogadores mais influentes da formação inglesa e um dos melhores avançados do mundo, mantendo a sua forma impressionante e contribuindo significativamente para a equipa.
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2: Agora nesta emissão seguimos com os craques da Liga Portuguesa, aqueles que mais se destacaram. O talento desses craques imortalizou-os, mas a vida pós-carreira nem sempre é fácil e alguns enfrentam também desafios em manter a mesma relevância. É para ouvirmos também aqui nestas emissões da primeira rádio de esporto esses craques que mais se destacaram na Liga Portuguesa.
0: Manuel Fernandes é uma das figuras mais icónicas do futebol português e, em particular, da história do Sporting Clube de Portugal. Nascido a 5 de junho de 1951 em Sarilhos Grandes, Manuel Fernandes começou a dar os seus primeiros passos no futebol, nas equipas de formação da sua terra natal, antes de chamar a atenção de clubes maiores pela sua habilidade técnica, garra e forte capacidade de finalização. Sua carreira profissional iniciou-se no Montijo, onde ainda muito jovem impressionou pela sua capacidade goleadora. A sua performance no clube alentejano chamou a atenção do Sporting, que o contratou em 1975, numa transferência que viria a marcar o início de uma longa e gloriosa ligação ao clube leonino. No Sporting, Manuel Fernandes tornou-se rapidamente um dos avançados mais temidos do futebol português, destacando-se pela sua eficácia no ataque e a sua liderança natural em campo. Durante as 12 temporadas em que vestiu a camisola dos Leões, Manuel Fernandes assumiu-se como uma verdadeira referência. O seu instinto goleador era notável, conseguindo atingir a incrível marca de 386 golos em 433 jogos. O seu momento mais memorável aconteceu em 1986, quando num jogo contra o Benfica marcou 4 golos na histórica vitória por 7-1, uma das maiores humilhações sofridas pelo rival lisboeta. Este feito consolidou mais ainda o seu estatuto de lenda no clube. Além das suas qualidades de finalização, Fernandes era conhecido pela sua entrega total ao jogo. Capitão durante várias temporadas, encarnava o espírito de luta e determinação que os adeptos do Sporting tanto apreciavam. Ao longo da sua carreira, venceu por 2 vezes o Campeonato Nacional, em 79-80 e 81-82, além de ter conquistado 2 taças de Portugal e uma supertaça Cândido de Oliveira. Estes títulos ajudaram a fortalecer o Sporting durante um período de forte concorrência com o Benfica e o Futebol Clube do Porto. Apesar do sucesso na formação verde e branca, Manuel Fernandes também teve passagens pela seleção nacional. Representou Portugal em 31 ocasiões, marcando 7 golos. No entanto, nunca teve a oportunidade de disputar grandes competições internacionais, uma vez que a seleção portuguesa viveu momentos de dificuldade durante grande parte da sua carreira. Mesmo assim, Manuel Fernandes era reconhecido como um dos grandes talentos do futebol nacional da sua geração. Depois de pendurar as chuteiras, manteve-se ligado ao futebol e, em especial, ao Sporting. Desempenhou várias funções no clube, incluindo a de treinador, diretor desportivo e olheiro, reforçando sempre a sua ligação emocional com os Leões. Apesar de algumas passagens por outros clubes como treinador, o seu coração sempre esteve no Sporting, onde é visto como um dos maiores ícones da história do clube. Até aos dias de hoje, Manuel Fernandes continua a ser uma figura respeitada no futebol português, com um legado inegável. A sua carreira, marcada pelo seu talento e lealdade ao Sporting, faz dele uma verdadeira lenda leonina, sendo sempre lembrado pelos adeptos como o Leão de Sarilhos, um símbolo de paixão e dedicação ao clube que representou durante grande parte da sua vida.
9: chegar um dia ao Sporting, nem que fosse um jogo, eu ficaria feliz. Para o miúdo que queria, de Sarinhos Pequeno, de uma aldeia, que queria jogar, nem que fosse uma vez no Sporting, cheguei mais de 500 jogos no Sporting.
10: Com muita naturalidade, uma vez que eu fui sempre um jogador de seleção.
11: E o Sporting conseguiu, através de um brilho profissional que me orgulha bastante, dos meus colegas e da direção do clube, do posto clínico, da magnífica massa associativa que teve.
9: Fiz aquilo que mais gostava, que era jogar futebol.
12: Os meus filhos, os meus netos, os meus bisnetos vão saber que o pai, o avô, teve nesse 61 e que marcou 4-1.
9: Não me sinto realizado, sinto mais que realizado.
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15: São 5 da manhã e 58 minutos. 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
16: O selecionador nacional feminino de futebol, Francisco Neto, deu a conhecer as 27 convocadas para a EB no play-off de qualificação, que EB no rumo ao Mundial 2027. A grande ausência é Kika Nazaré, na portuguesa, que atua no Futebol Clube Barcelona, EB, que fica de fora da convocatória por lesão. No entanto, Neto promoveu também algumas novidades. Para já, temos contado então dessa lista de convocadas de Francisco Neto, começando pela baliza, com a integração nesta convocatória de Inês Pereira, EB, Irpina e Patrícia Moraes. Para EB na defesa, estão convocadas Alice Marques, na Carol Costa, na Carolina Ebna Correia, na Catarina Ebna Mado, Diana Gomes, Francisco Ebna Castro, na Joana Marchão e Nelly Ebna Rodrigues. Para o meio-campo estão convocadas Andreia Norton, Andreia Faria, Andreia Ebna Jacinto, Andreia Norton, Carolina Tristão, Dolores Ebna Silva, na Fátima Pinto, Nádia Ebna Bravo, na Pauleta, na Raquel Ebna Ferreira e Tatiana Pinto. Para Ebna frente de ataque da seleção feminina de futebol estão convocadas nas seguintes jogadoras: na Carolina Ebna Santiago, na Jéssica Silva, Lúcia Alves, na Stefania Ribeiro e Telma Encarnação. Depois de divulgada nesta convocatória, Francisco Neto fez uma avaliação àquilo que foram as suas escolhas para nesta convocatória.
4: Temos algumas jogadoras que vieram fruto daquilo e estas jogadoras que falámos, a Francisca e a Carolina, e temos também aqui o caso da Nair, que também é uma estreia que acho que era importante de ressalvar. São jogadoras que fizeram o seu percurso e estão a fazer o seu percurso na formação. São jogadoras que tiveram ainda agora brilhantemente no Campeonato do Mundo e nós sentimos, em função daquilo que é aquilo que elas produziram no Campeonato do Mundo, aquilo que tem sido o enquadramento delas também em espaço de clube e aquilo que é o nosso momento enquanto seleção, fruto das necessidades que temos pelas posições, que seria um bom momento para as trazer a nós. São jogadoras de seleção com experiência naquilo que é as nossas camadas jovens e é o processo normal de todas as atletas naquilo que é o crescimento de uma atleta nesse patamar. Não quer isto dizer que irão permanecer para sempre connosco. É um momento onde elas vêm, à imagem das outras, onde vão ser observadas, onde vamos ter um cuidado especial porque sabemos o tipo de jogadoras que são, mas acreditamos muito que nos podem aportar tanto em treino e em jogo algumas coisas. Agora também têm que trabalhar como toda a gente para provar o seu valor, mas neste momento acho que nos podem acrescentar.
16: O selecionador nacional Francisco Neto falou também sobre a adversária de Portugal, nomeadamente a Irlanda do Norte, esperando um duelo difícil.
4: Enquanto a Irlanda do Norte, é uma equipa que nunca esteve num campeonato do mundo, mas já esteve em campeonato da Europa, é uma equipa que tem vindo a crescer, é uma equipa que nós jogámos há relativamente pouco tempo, mas mesmo assim, desse tempo para agora, tem crescido nas suas opções, naquilo que tem sido a competência e a sua qualidade. Serão dois jogos bastante, bastante competitivos, onde eu acho, acima de tudo, que a dimensão física, a intensidade, mas acho, acima de tudo, que a equipa que estiver mais concentrada nos dois jogos será a equipa que irá conseguir passar para o play-off seguinte. E nós queremos e temos essa obrigação de sermos altamente competitivos e podemos ganhar os dois jogos. É isso que é a nossa intenção.
16: Portugal tem assim duplo compromisso com a Irlanda do Norte. No primeiro jogo, decorre no dia 9 de outubro, em solo no estrangeiro. Na segunda mão, decorre no dia 13 de outubro, no Estádio Municipal de Portimão, em Portugal. As navegadoras chegam a esta fase depois de terminar, em primeiro lugar, no respectivo grupo da Liga B de qualificação. Na caso, ultrapassa na Irlanda do Norte. Portugal mete forças com o vencedor do jogo entre Croácia e Islândia. A seleção nacional venceu esta quinta-feira na Dinamarca por 4-2, em Copenhaga, em contas da terceira jornada do grupo 4 da Liga A da Liga das Nações. A Armada Lusa assumiu assim o terceiro triunfo em 3 jogos na edição 2026-2027 da prova, depois da saída de Cristiano Ronaldo, que abandonou o estágio da seleção. João Cancelo aos 13 minutos, Gonçalo Ramos aos 25, Vitinha aos 67 e João Félix aos 87 minutos apontaram os tentos da formação das esquinas, que já tinha vencido na recepção ao País de Gales por uma bola a e na Noruega por 2-1, enquanto que Mikael Demsgaard aos 23 minutos, assim como Rasmus aos 53, faturaram para os nórdicos. No final do jogo, o selecionador nacional Jorge Jesus destacou uma grande vitória sem falar sobre o caso Ronaldo.
17: Bom, o que eu gostei mais foi a vitória, como é óbvio. Depois, o nosso terceiro jogo, e eu particularmente sinto que a equipa, jogo após jogo, ela vai melhorando. Nós vamos melhorando com a análise dos jogos que fazemos e depois, quando passamos ao jogo seguinte, a equipa normalmente tem mais rendimento, tanto defensivamente como ofensivamente. Esta equipa da Dinamarca é uma equipa grande, é uma equipa difícil de parar, mesmo na bola parada. A equipa voltou a estar bem na bola parada defensivamente. O que é que eu gostei mais? A seguir à vitória de 4-2. Porque ganhar 4-2 aqui, que eu saiba, não sei quantas equipas aqui durante estes anos, agora, dos anos da Dinamarca, não é? Há 10, 15 anos que eles eram grandes, mas não eram mais nada. Agora são grandes e jogam bem, têm técnica. Foi no pressing, a forma como a equipa acredita no pressing defensivo. É complicado. O Ullmann deu-nos parabéns, dizer que a equipa portuguesa joga muito. E portanto, é isso. Foi um pleno, 3 jogos. E agora está concentrado para o Dragão para jogarmos com a Norte.
16: Do lado dos jogadores, Vitinho Ebner estava satisfeito com uma grande vitória.
5: Estreia de gol de cabeça na carreira, meu primeiro. E o meu primeiro pela seleção, mais vale tarde que nunca. Foi bem visível. O espírito é inacreditável. E a verdade é que quando é assim, mesmo que as coisas não saiam bem tecnicamente, a vitória está sempre mais perto. E as coisas também saíram bem tecnicamente. Então foi um jogo muito, muito, muito capaz da nossa equipa. É difícil jogar aqui. Nós sabemos disso. Ano passado perdemos aqui 1-0, se não me engano. Por isso, uma grande vitória da equipa, mesmo depois de sofrer o empate 2 vezes, ir por mais e continuar a querer ganhar. Por isso, parabéns a todos. Altíssima, como falaste, ainda para mais quando já tínhamos 2 vitórias. Começar com 3 jogos, 3 vitórias é muito importante também nas contas do grupo. E sim, como tu falaste, é importante ganhar aqui. E agora dizer para toda a gente, encher o dragão, não espero outra coisa. Os portugueses não falham com isso, por isso esperamos um grande jogo também contra a Noruega no Dragão e que seja mais uma vitória.
16: Gonçalo Ramos também manifestou a sua satisfação com este triunfo importante.
6: Não, acima de tudo, o novo treinador também ajuda muito, temos ideias mais claras, sabemos exatamente onde é que cada colega está, tanto a defender como a atacar, e isso dá para ver no nosso jogo de hoje, mas também nos últimos jogos. Estamos a melhorar de dia para dia e é todo um processo. Estamos muito felizes por uma vitória, outra vez num campo muito difícil contra uma boa equipa, e agora é seguir. Sim, eu também gosto muito de jogar assim, então favorece muito a forma como eu jogo, e nós temos recuperado muitas bolas em zonas de perigo, e é uma forma de jogar muito boa para a nossa equipa, porque recuperar bolas no campo adversário estamos sempre mais próximos de marcar e de criar perigo, e acho que isso também se vê hoje.
16: Já Francisco Trincão também enalteceu a conquista dos 3 pontos por parte da Seleção Nacional.
7: Sim, acho que fizemos um jogo bastante bom. É difícil sempre entrar no jogo, mas acho que entramos bem. Quem entrou ajudou, acrescentou. Acho que teve toda a gente bem e feliz pela vitória. Acho que sim, acho que criamos bastante. Conseguimos fazer 4 golos, é sempre ótimo. Portanto, acho que isso também é um sinal de que atacamos mais. Mas acho que também já vimos algumas ideias do Mister e isso é o mais importante. Criar, fazer golo, nem sempre vamos conseguir fazer 4, mas criar é o mais importante e criamos bastante. É difícil, óbvio que é difícil. Não quero estar a falar da situação porque tenho respeito por toda a gente, portanto não quero estar a falar da situação, falar apenas do jogo. Foi uma excelente vitória e muito satisfeitos.
16: Contas feitas, Portugal somou o terceiro triunfo em 3 jogos, com os comandos do selecionador Jorge Jesus, na formação lusa, reforçou assim a liderança, com 9 pontos, contra 3 da Dinamarca, Noruega e País de Gales, mantendo uma distância de 6 pontos. Recordar que no País de Gales, nesta quinta-feira, venceu os noruegueses por 2-1 e acabou por conquistar também os primeiros pontos nas contas desta fase de grupos. Já pelas contas do grupo 2, na seleção da Alemanha, acabou por levar a melhor por 2-0 sobre a Sérvia, enquanto que a Grécia, que até esteve a vencer na seleção dos Países Baixos, empatou a 2 com a seleção neerlandesa. Pelo grupo 2, lidera a Grécia com 7 pontos, Países Baixos no segundo lugar com 5 pontos, Alemanha terceira com 4 pontos e Sérvia no quarto e último lugar sem qualquer ponto conquistado. Ainda em relação ao tema da seleção, o caso Ronaldo tem marcado a atualidade da seleção nacional nesta história. O primeiro-ministro Luís Montenegro falou ao telefone com o treinador da seleção, Jorge Jesus, e com Cristiano Ronaldo. Montenegro contactou Jesus e Cristiano, no que não demoveu o jogador de abandonar o estágio da seleção em Copenhaga, mesmo antes desse embate diante da Dinamarca. O selecionador recusou a existência de um caso Ronaldo, mas o jogador de 41 anos viajou para Madrid e, nesta altura, está junto da sua família. Nesta altura, Portugal continua na sua caminhada, na tentativa de apuramento para a fase final desta Liga das Nações. O analista Osman Kul, que pertencia ao Futebol Clube do Porto, deu a conhecer que regressa ao seu país natal. O turco de 33 anos utilizou as redes sociais para se despedir do clube da Invicta. Após um episódio repleto de belas memórias, sai do Futebol Clube do Porto com gratidão e respeito. Tudo de bom portista, pode ler-se nesse comunicado. Osman segue assim viagem até ao Transbonsport, na equipa onde atua, na Salam e o ex-Benfica, na Sidney Lopes Cabral, deixando assim a equipa técnica liderada por Francesco Farioli. Uma nova jornada começa no clube da sua cidade natal, com as cortes da cidade que o criou, concluiu este ex-analista do Futebol Clube do Porto. Problemas de saúde na seleção da Suécia obrigaram na Graham Potter a convocar vários substitutos, entre os quais Samuel Dahl, do Sport Lisboa e Benfica. No boletim clínico da Suécia estão ainda Lacar Pialke, do Sporting Clube de Braga, Yassin Ari, Benjamin Nigrant, Elliot Strud e ainda Patrick Hallmark. Por isso, Félix, Samuel Dahl, Hugo Bollen, assim como também Ken Senna, foram convocados pelo selecionador. A Suécia lidera no grupo B4 da Liga das Nações, com 6 pontos. Sobre a Bósnia, que visita nesta sexta-feira pelas 19h45, na próxima semana, na segunda-feira, pelas 19h45, os suecos visitam a Roménia, quarta classificada. Na Polónia, na terceira colocada do grupo, com apenas 1 ponto conquistado. Como é já na tradição, no Sporting Clube de Portugal este mês de outubro é marcado pelo movimento Outubro Rosa. Em Portugal estima-se que uma em cada 8 mulheres venha a enfrentar um diagnóstico de cancro da mama ao longo da sua vida. São cerca de 9 mil casos por ano. Para reforçar a importância da prevenção e do diagnóstico precoce, no Sporting Clube de Portugal associa-se de novo ao Outubro Rosa, mobilizando de forma transversal as suas equipas e modalidades. Acaba por assumir-se na equipa leonina. O equipamento será utilizado nas equipas de futebol do sub-14 ao sub-23, pelas equipas A e B e pela equipa feminina, bem como por equipas de outras modalidades, lê-se neste mesmo comunicado. A coleção que abre no Outubro Rosa vai ser colocada à venda nas lojas do clube a partir desta sexta-feira. A Liga Portugal deu a conhecer que o embate entre o Sporting Clube de Braga e Gil Vicente das contas da segunda jornada realiza-se no próximo dia 19 de outubro, uma segunda-feira, pelas 20h15 da noite. O encontro estava marcado para no dia 16 de agosto, sendo depois adiado devido a um surto na gastrointestinal na equipa do Sporting Clube de Braga, que tinha disponíveis apenas 3 guarda-redes e 7 jogadores de campo. No quadro de infecções gastrointestinais, segundo os bracarenses, começou a ser desenvolvido na Bulgária, na margem do jogo, com o Dinamo de Minsk. O Gil Vicente, por sua vez, já tinha prevista na presença de 1000 adeptos na visita à Pedreira. O Sporting Clube de Braga, após 7 jornadas, ocupa na 6ª posição, com 11 pontos, e o Gil Vicente assume o 10º posto, com 8, sendo as únicas equipas com apenas 6 jogos realizados nesta altura. A Liga Portugal tem a intenção de realizar uma jornada retro na 21ª jornada da Primeira Liga, prevista para fevereiro de 2027, numa iniciativa que pretende recuperar camisolas históricas dos clubes do futebol profissional português. O presidente da Liga Portugal, Reinaldo Teixeira, deu conta desta iniciativa depois do Gil Vicente ter revelado que os clubes foram convidados a recuperar equipamentos marcantes da sua história para utilizar durante a jornada. Abna confirma que convidaram e tiveram adesão de quase todas as sociedades desportivas até agora em relação a esta atividade. Quando falaram em criar experiências e relembrar o passado, querem sobretudo navegar na história e recordar os equipamentos da altura mais marcante de cada um dos clubes. Por isso, estão empenhados nestas ações, explicou o Reinaldo Teixeira, no emblema de Barcelos. Já deu o seu primeiro passo no clube gilista, colocou 5 equipamentos históricos na votação dos adeptos, referentes às temporadas 1989-90, 92-93, 93-94, 97-98 e 2002-2003. A camisola mais votada será utilizada pela equipa principal na recepção ao Futebol Clube Famalicão. A iniciativa da Liga na Portugal pretende passar também pela segunda Liga, embora no organismo ainda não tenha divulgado todos os detalhes sobre esta jornada temática. O Rio Ave deu a conhecer que Sotiris Abnacilado Apolos já não é o treinador da equipa principal. A equipa de Vila de Conte paga 1 milhão de euros para contratar Vasco Seabra, no Futebol Clube Arouca, no grego de 47 anos. Deixa assim o Rio Ave em lugar de descida, no 16º posto, com 4 pontos ao fim de 7 jornadas. O treinador chegou a Vila de Conte no início da temporada 2025-2026, proveniente do Olympiacos, como treinador adjunto. Na primeira época, nos Rio Avistas, terminou na 12ª posição, a 6 pontos dos lugares de descida. Foi em Portugal que viveu a experiência como treinador na principal, além de Olympiacos, foi também adjunto do Panathinaikos, no grego, fica assim livre no mercado, ao passo que Vasco Seabra prepara-se para mudar de rumo na sua carreira, juntando-se assim a Marinakis. O próximo jogo do Rio Ave está agendado para no dia 11 de outubro, num domingo, pelas 15h30 da tarde, na recepção ao Nacional da Madeira, a contar para na 8ª jornada da Primeira Liga na Portuguesa. A votação para o melhor futebolista do mundo já terminou, depois de várias semanas marcadas por intensa expectativa em torno dos principais candidatos e possibilidade de escolha, que já está fechada. Harry Kane, Olise, Kylian Mbappé, Osman Dembélé, assim como Lamine Yamal, são os principais favoritos a arrebatar nesta bola de ouro. Há 4 portugueses no top 30, Vitinha, João Neves, Nuno Mendes e Bruno Fernandes. O sucessor do francês Osman Dembélé será revelado no dia 26 de outubro, numa cerimónia que terá lugar em Londres pela primeira vez, fruto do entendimento entre na revista France Football, na mentora do prestigiado galardão, e na UEFA, no âmbito da parceria estabelecida entre ambas as entidades. Nesta cerimónia será conhecida também a vencedora da bola de ouro feminina. Eleita por um corpo de 50 jornalistas, na gala servirá ainda para entregar os restantes prémios: o troféu Copa de melhor jovem, o troféu Yasmin na melhor guarda-redes, o troféu Johan Cruyff, melhores treinadores, todos atribuídos com base nos votos dos antigos vencedores. O processo teve um ponto de partida na seleção prévia de 30 nomeados por parte da redação da France Football. A partir dessa lista, os jornalistas representantes dos primeiros 100 países do ranking FIFA, 50 no setor feminino, definiram as suas preferências. No processo, cada jurado elabora uma lista hierarquizada com 10 futebolistas, aos quais são atribuídos 15 pontos ao primeiro classificado, 12 ao segundo e 10 ao terceiro. Na seguinte, 10, 8, 7, 5, 4, 3, 2 e 1, ponto, para nas restantes posições. A avaliação tem em consideração o rendimento individual e o caráter decisivo, impressionante, das exibições, as conquistas e títulos coletivos, e, em terceiro lugar, o fair play demonstrado dentro das 4 linhas.
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1: E agora seguimos com os craques mundiais neste produto 100% palavra.
2: Paolo Maldini, nascido a 26 de junho de 1968, é amplamente considerado um dos maiores jogadores de futebol de todos os tempos. A sua carreira foi inteiramente dedicada ao AC Milan, onde jogou durante 25 anos, tornando-se um ícone de longevidade e consistência. Filho de Cesare Maldini, uma lenda do futebol italiano, Paolo fez a sua estreia no AC Milan em 1985, com apenas 16 anos. Rapidamente se destacou pela sua maturidade e habilidade técnica, jogando inicialmente como lateral direito antes de se afirmar como lateral esquerdo, a posição pela qual ficaria famoso. Desde cedo, Maldini demonstrou uma grande capacidade defensiva, combinando velocidade, inteligência tática e uma leitura de jogo extraordinária. Durante as décadas de 1980 e 90, Maldini foi peça fundamental em algumas das equipas mais dominantes da história do futebol. Sob o comando de treinadores como Arrigo Sacchi e Fabio Capello, Maldini integrou uma defesa lendária ao lado de jogadores como Franco Baresi, Alessandro Costacurta e Mauro Tassotti. A solidez defensiva deste quarteto ajudou o Milan a conquistar inúmeros títulos, incluindo 7 da Série A e 5 Ligas dos Campeões. Entre 1988 e 1994, o Milan dominou o futebol europeu e Maldini foi um dos líderes dessa hegemonia. Na segunda metade da sua carreira, fez uma transição gradual para a posição de defesa central, onde continuou a exibir o mesmo nível de excelência. Mesmo com a idade avançada, manteve-se como uma das grandes figuras do futebol mundial, ele que já era conhecido pela sua incrível capacidade de manter a forma física, o que lhe permitiu jogar até aos 41 anos de idade. Apesar do sucesso a nível de clubes, a carreira internacional de Maldini não foi tão frutífera em termos de títulos. Representou a seleção italiana em 126 partidas, disputando 4 campeonatos do mundo e 3 campeonatos da Europa. Esteve perto de levantar troféus em várias ocasiões, destacando-se as finais perdidas no Mundial de 1994 e no Euro 2000. Mesmo sem um título internacional, Maldini foi sempre um líder exemplar na defesa da Itália, sendo o capitão durante muitos anos. Retirou-se em 2009, depois de uma carreira extraordinária, na qual somou mais de 1000 partidas como profissional, a maioria no Milan. A sua camisola número 3 foi retirada em sua homenagem, como reconhecimento pelo contributo incomparável ao clube. É visto como um dos jogadores mais leais da história, tendo rejeitado várias ofertas milionárias para continuar a representar os rossoneri ao longo da carreira. Maldini ficou também conhecido pelo seu comportamento ético e pela sua liderança silenciosa, sendo respeitado por colegas e adversários. Em 2018, regressou ao Milan para integrar a estrutura diretiva do clube, ajudando a orientar uma nova geração de jogadores. Com uma carreira repleta de conquistas, Paolo Maldini é sinónimo de dedicação, lealdade e excelência, com poucos jogadores a marcarem tanto a história de um único clube como ele fez no AC Milan. O seu nome será eternamente ligado ao sucesso dos rossoneri e ao legado do futebol mundial.
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1: Seguimos agora nesta emissão com os gigantes adormecidos.
2: O Ajax, fundado em 1900 em Amsterdão, é um dos clubes mais vencedores e respeitados da Europa, conhecido pelo estilo ofensivo e por uma academia que revelou grandes talentos para o futebol mundial. O emblema neerlandês começou a consolidar-se na década de 1960 com o revolucionário estilo de jogo do futebol total, implementado pelo treinador Rinus Michels e protagonizado pelo lendário Johan Cruyff. Este sistema, onde todos os jogadores podiam ocupar várias posições, mudou a forma de jogar e tornou o Ajax uma referência global. Na década de 1970, o clube dominou a Europa ao vencer a Taça dos Campeões Europeus 3 vezes consecutivas, em 1971, 72 e 73, com Cruyff como o principal astro e Michels como o grande estratega. Este período de ouro solidificou o Ajax como um dos gigantes do futebol e a filosofia do jogo do futebol total influenciou gerações de treinadores e jogadores em todo o mundo. Além das conquistas europeias, o Ajax dominava também no cenário doméstico, colecionando títulos do campeonato neerlandês e tornando-se sinónimo de futebol espetáculo. Após alguns anos sem grandes títulos europeus, a equipa voltou ao topo na década de 1990 com uma geração de ouro formada nas suas academias, incluindo jogadores como Edgar Davids, Clarence Seedorf, Patrick Kluivert e Marco Overmars. Com Louis van Gaal como treinador, o clube conquistou a Liga dos Campeões em 1995 ao vencer o Milan, consolidando-se novamente como uma força europeia. Este sucesso deveu-se mais uma vez ao compromisso com a formação de talentos, uma das marcas marcas do Ajax ao longo da sua história. O início dos anos 2000 trouxe desafios financeiros ao clube, o que os obrigou a vender muitos dos seus talentos jovens para clubes maiores. Apesar das dificuldades em manter os principais jogadores, o Ajax continuou a dominar o futebol neerlandês e a formar talentos que viriam a brilhar internacionalmente. Esta política de formação rendeu frutos ao longo das décadas e é uma das principais razões pela qual o Ajax permanece competitivo no cenário europeu. Nos últimos anos, o clube voltou a ser destaque na Liga dos Campeões, em particular na temporada de 2018-2019, quando eliminou gigantes como o Real Madrid e a Juventus, chegando até às meias finais. Essa campanha memorável, com jovens talentos como Frankie de Jong e Matthijs de Ligt, reacendeu o entusiasmo em torno do clube e destacou a excelência da sua academia. Mesmo num cenário de recursos limitados em comparação aos grandes clubes europeus, o Ajax continua a ser admirado pelo seu futebol atrativo e pela aposta nos jovens, preservando a herança do futebol total, que transformou o clube numa lenda viva do futebol mundial. Hoje, o emblema permanece um dos maiores símbolos do futebol ofensivo e da formação de talentos, mantendo viva a sua tradição e a sua identidade, características que o tornam um dos clubes mais fascinantes do futebol mundial.
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5: O que eu gostei mais foi a vitória, como é óbvio. Depois, o nosso terceiro jogo, e eu particularmente sinto que a equipa, jogo após jogo, ela vai melhorando. Nós vamos melhorando com a análise dos jogos que fazemos e depois, quando passamos ao jogo seguinte, a equipa normalmente tem mais rendimento, tanto defensivamente como ofensivamente.
6: Temos algumas jogadoras que vieram fruto daquilo e estas jogadoras que falámos, a Francisca e a Carolina, temos também aqui o caso da Nair, também é uma estreia que acho que era importante de ressalvar. São jogadoras que fizeram o seu percurso e estão a fazer o seu percurso na formação.
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1: 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Está na altura de mais um grande feito histórico aqui na Primeira Rádio Desporto.
2: A conquista do Mundial de Sub-20 pela seleção portuguesa em 1989, realizado na Arábia Saudita, foi um dos momentos mais marcantes da história do futebol português. Este torneio, que decorreu entre fevereiro e março de 1989, culminou com a vitória de Portugal na final contra a Nigéria por 2-0 em Riad. Esta vitória significou o primeiro grande título internacional para as seleções jovens de Portugal e serviu de prelúdio para o bicampeonato, com a conquista também do Mundial Sub-20 em 1991. O caminho até à final foi repleto de desafios. Sob o comando de Carlos Queiroz, a equipa portuguesa destacou-se pela coesão e pelo talento individual dos seus jogadores, que mais tarde se tornariam referências do futebol europeu. Entre os nomes mais destacados estavam Fernando Couto, João Pinto, Paulo Sousa e Abel Silva. A fase de grupos foi superada com alguma dificuldade, mas Portugal mostrou uma defesa sólida e uma linha ofensiva criativa que foi capaz de lidar com a pressão nos momentos decisivos. No total, a equipa disputou 6 jogos até à final, demonstrando uma evolução ao longo do torneio, tanto no aspecto tático como na mentalidade competitiva. Na final disputada no King Fahd International Stadium, Portugal enfrentou uma talentosa Nigéria, que também chegava ao jogo decisivo com grande moral. A partida foi equilibrada, com ambas as equipas a terem oportunidades, mas foi no prolongamento que a seleção portuguesa conseguiu destravar o jogo. O primeiro golo surgiu dos pés de Abel Silva, que abriu o marcador para Portugal, aproveitando um cruzamento vindo da direita. Pouco depois, Jorge Couto selou o resultado ao marcar o segundo golo, garantindo a vitória por 2-0 e a consagração de Portugal como campeão mundial de sub-20. A vitória da seleção nacional não apenas deu ao país o seu primeiro título internacional no futebol, mas também revelou uma geração de jogadores que deixaria uma marca profunda no futebol português e mundial. Mundial. Muitos dos atletas dessa equipa juvenil integraram a seleção principal e tiveram carreiras de sucesso, tanto em clubes nacionais como internacionais. Fernando Couto, Paulo Sousa e João Pinto, por exemplo, seriam figuras essenciais em várias campanhas da seleção portuguesa nos anos seguintes. O título de 1989 foi também um catalisador para a evolução do futebol jovem em Portugal, destacando a capacidade do país em formar talentos de nível mundial. Esta geração de ouro, liderada por Carlos Queiroz, colocaria Portugal no mapa do futebol juvenil e o sucesso seria repetido dois anos depois, em 1991, com a conquista do Mundial de Sub-20, novamente, agora em Lisboa. Esses sucessos cimentaram a reputação portuguesa como uma potência emergente do futebol de formação e abriram as portas para futuros triunfos nas categorias principais.
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8: São 6 da manhã e 29 minutos. 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
9: A Académica de Coimbra prepara um novo plano de recuperação após recurso rejeitado. Após no Tribunal de Regulação de Coimbra ter confirmado a decisão da primeira instância, o Juízo de Comércio de Coimbra recusou a homologação da proposta apresentada pelo clube. A Briosa anunciou agora que já iniciou os trabalhos para preparar um novo documento, tendo em conta os fundamentos apresentados pelo Tribunal. A direção pretende concluir na nova proposta e submetê-la aos credores com a máxima celeridade. A prioridade absoluta é garantir a viabilidade e nas estabilidade da instituição, garantiu o clube através de uma nota publicada nas redes sociais. Na Académica de Coimbra, que milita de novo na 2ª Liga, tinha recorrido da decisão tomada em maio, mas o Tribunal da Relação manteve a sentença. O central do Futebol Clube Porto Internacional Polaco, Bednar Ek, foi o espelho da frustração após na sua seleção perder por 3-1 na frente à Suécia, em jogo a contar para na Liga das Nações. No defesa, identificou a falta de voz e entreajuda no relevado como a principal razão para nos golos concedidos pela equipa. Sofreram golos em momentos decisivos, que podiam perfeitamente ter evitado. Acredita que muitas coisas se escondem atrás da falta de comunicação, que se tivessem falado mais, se tivessem avisado a tempo quem que estava a atacar nas suas costas, tinham resolvido neste tipo de situações com facilidade, acabou por admitir. O elemento dos Dragões explicou ainda as exigências do sistema com três centrais e o impacto da entrada de novos rostos na equipa, reforçando assim a necessidade de uma adaptação mais rápida. É completamente diferente jogar com três centrais ou com quatro, quando não há pressão sobre a bola na frente, têm de baixar o bloco, manter-se na linha alta, sem comunicação, deixam a equipa muito exposta ao os passes em profundidade. Faltam automatismos, há rotação e novos jogadores a entrar e por isso precisam desse apoio verbal em campo para subir o seu nível exibicional dentro das quatro linhas. Nem a eficácia da Suécia nas bolas paradas abalou a confiança do internacional polaco quanto à margem da progressão da seleção, garantindo que caso falem mais dentro das quatro linhas, a seleção poderá estar mais compacta, mais sólida e sobretudo impedir que nas seleções adversárias consigam marcar golos, acaba por assumir Bednar Ek, jogador da equipa do Futebol Clube do Porto. O treinador português, Carlos Queiroz, já não é o selecionador do Gana, depois de rescindir contrato com a Federação Ganesa por mútuo acordo. O treinador português de 73 anos assumiu o comando técnico da seleção africana em abril deste ano e chegou até aos 16 avos de final do Mundial. O técnico luso, após na prova, tinha deixado uma mensagem de despedida, mas acabou por ser reconduzido no cargo de selecionador no início de setembro. Foi uma decisão fácil continuar à frente desta equipa, até porque, para além de ter grandes amigos, sobretudo grandes colegas, tem uma equipa excepcional, que de facto tem todo o orgulho em treinar estes jogadores. Apesar desse discurso na altura, na verdade é que Carlos Queiroz acaba mesmo por bater com a porta e deixar na seleção do Ghana, pois de mais alguns meses na frente da equipa, apesar dessa na primeira afirmação de que estaria de saída desta seleção. No total, em 8 jogos na frente da seleção ganesa, Queiroz venceu 1, empatou 2 e acabou por perder 5. O histórico clube francês Bordeaux, que foi despromovido às distritais, acabou finalmente vendido. No fundo de investimento na Parque Banche, comprou o clube francês Gerard Lopes, pelo valor de 1 euro simbólico, confirmou o Bordeaux em nota oficial. Esta transação foi concluída por 1 euro simbólico, com a assunção das dívidas no âmbito do processo legal de aquisição. Os compradores serão entrevistados nos próximos dias pela Comissão Regional de Controlo de Gestão da Liga de Futebol de Nouvelle. Esta assinatura marca assim um novo passo importante para o futuro do Bordeaux, disse o clube francês em comunicado, assumindo que acaba com esta venda por ficar mais do que garantida a sua sustentabilidade no futuro. A FIFA e a UEFA continuam com uma relação tensa. No órgão regulador do futebol europeu, solicitou um tribunal federal dos Estados Unidos da América autorização para obter depoimentos, documentos relacionados com uma queixa criminal na Suíça contra o presidente da FIFA, Gianni Infantino. Tudo isto teve origem num projeto, agora abandonado, de transferência dos direitos comerciais do Mundial para uma subsidiária dominada pela FIFA Enterprise, liderada pelo irmão do genro de Donald Trump. A FIFA respondeu e afirmou que o documento da UEFA continha inúmeras declarações falsas ou enganosas relativas à FIFA e ao Sr. Infantino. Sem qualquer fundamento, a UEFA sugere que Infantino procurou obter benefícios pessoais com a proposta feita, afirmou a FIFA num documento apresentado ao Distrito Sul da Flórida. Já a UEFA afirmou que Infantino tinha elaborado a proposta em segredo com um pequeno grupo de conselheiros e investidores, contornando assim os processos habituais de governação da FIFA e sem consultar o Conselho da FIFA, o organismo liderado por Infantino, na crítica nas alegações. A UEFA, seja deliberadamente ou por ignorância, está a confundir valor patrimonial com valor empresarial, respondeu a FIFA, enquanto a UEFA pretende obter estas informações junto do Departamento de Justiça dos Estados Unidos da América. A FIFA opõe-se a isso mesmo e acusa a UEFA de tentar influenciar nas próximas eleições presidenciais marcadas para no próximo ano. Contas feitas a Gianni Infantino, que se recandidata a um novo mandato, atualmente o único candidato assumido. O jogador Ethan Mbappé acabou suspenso por 3 jogos pela UEFA depois da expulsão de que foi alvo na derrota na caseira do Lille na frente ao Real Betis. Na primeira jornada da fase de liga da Liga dos Campeões, o atleta foi expulso aos 56 minutos após atingir Nathan com uma cotovelada no lance. Aconteceu após uma troca de palavras entre os dois jogadores e foi inicialmente ignorado pelo árbitro Diurgi Kabakov. Alertado pelo VAR, o juiz búlgaro reviu as imagens, mostrou o cartão vermelho direto francês e admoestou o central brasileiro por provocação. A UEFA enquadrou a infração como agressão a outro jogador de Sabni e aplicou 3 encontros de suspensão ao jogador do Lille, no médio francês de 19 anos, na falha assim a deslocação ao Emirates para defrontar o Arsenal no dia 13 de outubro, a recepção ao Galatasaray na 21 do mesmo mês, a minha visita na Bodoglint a 3 de novembro. O jogador de Sabni poderá agora regressar à competição europeia na frente ao Bayern de Munique no dia 25 de novembro, uma altura em que se afirma como peça-chave no miolo da equipa orientada por David Ancelotti. A expulsão aconteceu quando o Lille já perdia por 2-0 que viria a ser o resultado final. É tanto Mbappé, inclusive, tinha assistido ao Eda para no primeiro golo da equipa francesa. O jogador assumiu depois a responsabilidade pelo comportamento e pediu desculpa aos colegas, equipa técnica e adeptos.
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1: Vamos lá olhar agora para o perfil de mais um jogador aqui na primeira Rádio Desporto.
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2: Benjamin Šeško, nascido a 31 de maio de 2003 em Rogoza, Eslovénia, é um avançado de destaque conhecido pela sua imponência física, velocidade e capacidade de finalização. Iniciou a sua carreira

0: para o Leipzig, um dos clubes do campeonato alemão, onde continuou a desenvolver o seu potencial. No Leipzig manteve-se uma figura importante no ataque, contribuindo com golos e assistências e mostrando a sua capacidade de se adaptar a um nível competitivo mais alto. Além do sucesso a nível de clubes, Šeško é também um membro regular da seleção eslovena. Fez a sua estreia internacional em 2021 e tem sido uma adição valiosa ao ataque da seleção, trazendo a sua habilidade e presença para as competições internacionais. Mais recentemente, Šeško continuou a destacar-se pelo Leipzig, mostrando uma combinação de habilidade técnica e potência física que o tornam um avançado promissor e uma figura emergente no futebol europeu. A sua evolução contínua e o impacto em campo reforçam a sua reputação como um dos talentos mais excitantes da sua geração.
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3: Os seus prémios, troféus, são apenas uma pequena amostra do impacto que tiveram com o seu legado a ultrapassar as fronteiras do desporto. Está na altura de trazermos mais um craque da Liga Portuguesa aqui à Primeira Rádio Desporto.
0: Givanildo Vieira de Sousa, mais conhecido como Hulk, é um dos grandes nomes do futebol brasileiro. Com uma carreira que se destaca pela sua força física, habilidade e precisão nos remates, Hulk teve passagens memoráveis por clubes como o Futebol Clube do Porto, Zenit de São Petersburgo e, claro, também pela seleção brasileira. Hulk começou a sua carreira no Brasil, mas foi no futebol asiático que deu os primeiros passos em termos internacionais, quando foi contratado pelo Kawasaki Frontale do Japão. Depois de passar por empréstimos no Consadole Sapporo e no Tóquio Verde, onde chamou a atenção pelos muitos golos marcados, Hulk começou a ganhar notoriedade e atraiu o interesse de clubes europeus. Em 2008, chegou a Portugal para representar o Futebol Clube do Porto, clube onde viveria uma das fases mais marcantes da sua carreira. Na sua primeira temporada, em 2008-2009, já mostrou o seu valor, contribuindo com 8 golos no campeonato e ajudando o Porto a conquistar o título da Primeira Liga. Rapidamente se tornou uma peça fundamental na equipa portista, destacando-se pela sua força, velocidade e capacidade de finalização. O auge da passagem de Hulk pelo Futebol Clube do Porto ocorreu na temporada de 2010-2011, quando o clube, comandado por André Villas-Boas, venceu a Liga Europa e dominou o cenário nacional, conquistando o Campeonato Português de forma invicta. Hulk foi crucial para essa campanha, terminando como o melhor marcador do campeonato com 23 golos e contribuindo também nas competições europeias. Ao todo, durante as 4 temporadas que passou no Dragão, o jogador brasileiro ajudou o clube a conquistar 4 títulos da Primeira Liga, 3 taças de Portugal, 3 supertaças Cândido de Oliveira e a já mencionada Liga Europa. O seu poderio físico transformou-o num dos jogadores mais temidos e admirados da Liga Portuguesa. A sua presença em campo era avassaladora e a sua capacidade de jogar tanto como extremo como avançado deu uma versatilidade tática ao Porto. Durante o tempo que passou em Portugal, Hulk marcou centenas de golos em competições domésticas e internacionais, consolidando-se como um dos melhores estrangeiros que já passaram pelo clube. Em 2012, após o sucesso em Portugal, o atleta foi vendido ao Zenit de São Petersburgo, da Rússia, por um valor recorde na altura. A transferência, avaliada em cerca de 60 milhões de euros, foi uma das maiores da história do futebol português. No Zenit, Hulk continuou a brilhar, ajudando a equipa russa a conquistar o campeonato da Premier League do país e diversas outras taças nacionais. No entanto, mesmo com o sucesso na Rússia, o impacto que teve no Futebol Clube do Porto será sempre lembrado como um dos pontos mais altos da sua carreira. Hulk também teve uma carreira internacional de sucesso, já que foi convocado regularmente para a seleção brasileira, tendo disputado torneios importantes como o Campeonato do Mundo de 2014, realizado no próprio país, e os Jogos Olímpicos de Londres em 2012, onde conquistou a medalha de prata. Embora tenha enfrentado algumas críticas ao longo do tempo na seleção, principalmente pelo seu estilo de jogo físico, Hulk contribuiu com momentos importantes e jogou ao lado de grandes estrelas como Neymar e Oscar. Depois de deixar o Zenit, aventurou-se no futebol chinês, defendendo o Shanghai Sipg, onde continuou a exibir a sua potência e talento, conquistando títulos nacionais. Em 2021, regressou ao Brasil para jogar pelo Atlético Mineiro, onde rapidamente se tornou uma das referências da equipa, ajudando o clube a conquistar o Brasileirão e a Copa do Brasil, somando assim mais alguns títulos para a sua já vitoriosa carreira. Em resumo, Hulk deixou uma marca indelével no futebol mundial, especialmente em Portugal, onde se tornou um ídolo do Futebol Clube do Porto. A sua força, habilidade e capacidade de decisão transformaram-no numa das figuras mais icónicas a vestir a camisola azul e branca, sendo sempre lembrado no clube como legado do incrível Hulk.
4: Me preocupo muito chegar pela porta da frente, sair pela porta da frente. Sair valorizado, sair respeitado, então isso não tem preço. Então procuro estar com a cabeça boa para jogar. Graças a Deus, quando eu cheguei, eu saí pela porta da frente. Quando eu tiro a camisa que faço a pose do Hulk, assim, a galera vai à loucura, então foi especial.
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3: Olhamos agora nesta emissão para os craques mundiais.

0: Apesar da sua ausência no campo, o legado destes jogadores continua a inspirar novas gerações que procuram também alcançar a mesma grandeza. É para ouvir também aqui na primeira Rádio Desporto os craques mundiais com o Hugo Taveira.
1: Tem uma música, a torcida do Flamengo canta aí, é assim: olele, olá lá, o Romário vem aí e o bicho vai pegar.
2: Romário de Sousa Faria, mais conhecido apenas como Romário, é um dos maiores atacantes da história do futebol, famoso pela sua incrível capacidade de finalização e instinto goleador. Nascido no Rio de Janeiro, a 29 de janeiro de 1966, Romário iniciou a sua carreira profissional no Vasco da Gama, clube onde rapidamente se destacou pelo seu faro pelo golo. No Vasco, onde estreou em 1985, foi campeão carioca e começou a atrair as atenções internacionais, especialmente pelo seu desempenho no Campeonato Sul-Americano de Sub-20 em 1985. Em 88, transferiu-se para o PSV Eindhoven, nos Países Baixos, onde consolidou a sua fama de goleador. No PSV, Romário foi 3 vezes campeão neerlandês e venceu 2 taças dos Países Baixos, enquanto se tornava no melhor marcador do campeonato em 3 ocasiões. O seu faro de golo, velocidade e agilidade tornaram-no de uma das maiores estrelas do futebol europeu, atraindo o interesse de clubes ainda maiores. Em 1993 foi contratado pelo Barcelona, onde jogou sob o comando de Johan Cruyff, na famosa equipa conhecida como Dream Team. Na sua primeira temporada, Romário marcou 30 golos em La Liga, liderando o Barcelona ao título espanhol e terminando como o melhor marcador da competição. Encantava com a sua técnica, dribles curtos e, claro, com a capacidade quase inata de encontrar o fundo das redes. Durante este período, o atacante firmou-se também como uma das principais figuras da seleção brasileira. A consagração máxima do baixinho vem em 1994, quando foi peça-chave na conquista do Campeonato do Mundo pela seleção do Brasil, nos Estados Unidos. Formando uma temível dupla de ataque com Bebeto, Romário foi o melhor jogador do torneio e marcou 5 golos, garantindo o tetracampeonato mundial para o Brasil. Este desempenho valeu-lhe a bola de ouro da FIFA como o melhor jogador do mundo em 1994. Após a glória no Campeonato do Mundo, Romário voltou ao Brasil em várias ocasiões, jogando novamente pelo Flamengo e pelo Vasco da Gama, com passagens também por clubes como o Valência, no qual não conseguiu atingir o mesmo sucesso. Contudo, foi no Vasco que Romário manteve a sua relação mais forte, regressando ao clube por diversas vezes e ajudando a conquistar títulos importantes, como o Campeonato Brasileiro de 2000 e a Taça Mercosul, onde foi figura de destaque. Ao longo da sua longa carreira, alcançou o feito de marcar mais de 1000 golos, somando os golos em partidas oficiais e não oficiais. Este registro fez dele um dos poucos jogadores da história a alcançar tal marca, colocando-o no patamar dos maiores goleadores de sempre. Romário é lembrado pela sua autoconfiança, personalidade forte e pelo seu grande lema.
3: Quando eu nasci, o Papai do Céu apontou o dedo e falou: esse é o cara.
2: Após a sua retirada do futebol, enveredou pela carreira política, tornando-se senador no Brasil, onde continua a exercer grande influência. A sua contribuição para o futebol mundial, especialmente para o Brasil, é inegável, e o seu legado como um dos mais letais atacantes de sempre continua a ser celebrado.

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1: E está agora na hora de trazer mais um gigante adormecido à Golo FM.
2: O Saint-Étienne, também conhecido como Le Vert, é uma das equipas mais lendárias do futebol francês. Fundado em 1919, o clube construiu uma história notável, especialmente nas décadas de 60 e 70, quando se tornou a principal potência do futebol em França. Com um total de 10 títulos da Ligue 1, o Saint-Étienne deteve o recorde de campeonatos durante várias décadas, uma marca que sublinha a sua importância no cenário desportivo nacional e que ainda assim foi perdida para o PSG, que agora soma 12. O caminho para a glória começou a ser traçado nos anos 50, mas foi na década de 60 que o clube realmente se afirmou como uma força dominante. Liderado por figuras icónicas como Aimé Jacquet e Robert Herbon, o Saint-Étienne conquistou 4 títulos da Ligue 1 entre 1964 e 1970, além de várias taças de França. Nos anos 70, já sob o comando de Robert Herbon, que assumiu o cargo de treinador após brilhar como jogador, o clube solidificou a sua hegemonia com mais de 5 campeonatos até 1976. A época de ouro do Saint-Étienne culminou nesse mesmo ano, quando a equipa chegou à final da Taça dos Clubes Campeões Europeus. Numa campanha memorável, eliminaram equipas de grande qualidade, como o Dinamo Kiev e o PSV Eindhoven, antes de enfrentar o Bayern Munique na final disputada em Glasgow. Apesar do esforço e de uma exibição combativa, o Saint-Étienne perdeu por 1-0 com o golo de Franz Roth. As bolas que embateram nos postos durante o jogo tornaram-se lendárias, levando os adeptos a acreditar que, com balizas diferentes, o resultado teria sido outro. Apesar da derrota, o impacto da campanha europeia foi enorme. O Saint-Étienne tornou-se um símbolo de orgulho para o futebol francês e a equipa era idolatrada pelos seus adeptos. O Stade Geoffroy Guichard, apelidado de Le Chaudron, o Caldeirão em português, era um dos estádios mais intimidantes da Europa, onde a paixão dos adeptos criava um ambiente único. Nos anos 70, o clube contou com jogadores extraordinários como Dominique Rocheteau, Jacques Santini e Michel Platini, que mais tarde se tornaria uma das maiores figuras do futebol mundial. Platini foi o destaque do início da época de 80, altura em que o Saint-Étienne conquistou o seu 10º e último título da Ligue 1 em 1981, consolidando o seu estatuto como um dos clubes mais titulados de França. Contudo, os anos que se seguiram foram difíceis. A saída de Platini para a Juventus em 1982 marcou o fim de uma era e problemas financeiros e de gestão desportiva colocaram o clube em declínio. Durante grande parte das décadas de 90 e 2000, o Saint-Étienne lutou para se manter na Ligue 1, alternando entre a primeira e a segunda divisão. Apesar de estar longe dos tempos áureos, o Saint-Étienne continua a ter uma legião de adeptos apaixonados e uma herança que faz dele um dos clubes mais respeitados de França. Nas últimas décadas, o Saint-Étienne tem lutado para recuperar a glória do passado, alternando temporadas na Liga Francesa com períodos de dificuldades desportivas e financeiras. Entre os anos 2000 e 2020, o clube teve alguns momentos de destaque, incluindo a conquista da Taça da Liga em 2013, que foi o seu primeiro troféu importante em mais de 3 décadas. Essa vitória deu aos adeptos alguma esperança de um regresso ao topo do futebol francês. No entanto, nos anos ainda mais próximos, o clube voltou a enfrentar desafios. Em 2022, o Saint-Étienne foi relegado para a Ligue 1, a segunda divisão, após perder o play-off de despromoção contra o Auxerre. A descida foi um golpe duro para um clube com tanta história, que se viu obrigado a reestruturar-se para tentar regressar à elite do futebol francês. Apesar do momento difícil, o apoio incondicional aos adeptos e a herança histórica mantiveram viva a chama da equipa, que acabou por regressar à primeira divisão. O Saint-Étienne continua a ser um gigante adormecido no panorama do futebol francês. A sua história rica e os sucessos do passado são uma inspiração constante para os clubes e os seus adeptos, que acreditam que com uma gestão mais sólida e um plantel competitivo, o clube poderá voltar a ser uma força relevante no futebol local. O gigante verde sonha em recuperar o seu lugar entre os grandes, com os olhos postos num futuro mais brilhante.
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5: Enquanto a Irlanda do Norte é uma equipa que nunca esteve num campeonato do mundo, mas já esteve em campeonato da Europa. É uma equipa que tem vindo a crescer, é uma equipa que nós jogámos há relativamente pouco tempo, mas mesmo assim, desse tempo para agora, tem crescido nas suas opções, naquilo que tem sido a competência e a sua qualidade.
4: Estreia de gol de cabeça na carreira, meu primeiro, e meu primeiro pela sua seleção, mais vale tarde que nunca. Foi bem visível, o espírito é inacreditável, e a verdade é que quando é assim, mesmo que as coisas não saiam bem tecnicamente, a vitória está sempre mais perto.
6: O novo treinador também ajuda muito, temos ideias mais claras, sabemos exatamente onde é que cada colega está, tanto a defender como a atacar, e isso dá para ver no nosso jogo de hoje, mas também nos últimos jogos. Estamos a melhorar de dia para dia.
7: Fizemos um jogo bastante bom, é difícil sempre entrar no jogo, mas acho que entramos bem, quem entrou ajudou, acrescentou, acho que teve toda a gente bem e feliz pela vitória.
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1: O futebol celebra não apenas a glória de quem venceu, mas também os percursos incríveis e inesquecíveis daqueles que desafiaram todas as lógicas e deixaram uma marca eterna. Está na altura de mais um feito histórico aqui na Golo FM.
2: A equipa do AC Milan, entre 1988 e 1994, é considerada uma das mais icónicas da história do futebol. Sob a direção do treinador Arrigo Sacchi, a equipa revolucionou a forma de jogar, implementando um estilo de jogo baseado na pressão alta e na coesão tática. Esse modelo não apenas trouxe sucesso imediato, mas também influenciou gerações futuras de treinadores e equipas ao redor do mundo. A formação mais emblemática do Milan deste período contou com jogadores como Franco Baresi, Paolo Maldini, Marco Van Basten e Ruud Gullit. Baresi, como capitão e defesa central, era a âncora da defesa, enquanto Maldini, um jovem lateral na época, já mostrava o seu imenso potencial. Gullit e Van Basten formavam uma dupla ofensiva letal, combinando força física e habilidade técnica, e tornaram-se assim símbolos do ataque milanês. Durante a temporada de 1988-89, o Milan conquistou a Taça dos Clubes Campeões Europeus ao vencer o Steaua de Bucareste por 4-0 na final, um triunfo que consolidou a equipa como uma potência no cenário europeu. A formação foi elogiada não apenas pela qualidade dos seus jogadores, mas também pela sua capacidade de trabalhar em equipa e pela intensidade do seu jogo. Esse título foi o primeiro de muitos que viriam, pois o Milan tornaria-se uma força dominante na Europa e em Itália. Na temporada seguinte, a equipa repetiu o feito ao vencer novamente a Liga dos Campeões, agora superando o Olympique de Marselha. Este triunfo foi especialmente significativo, pois solidificou a reputação da equipa como uma das melhores da história do futebol. Durante esse tempo, a formação também conquistou o campeonato italiano, o que fez do Milan um dos clubes mais vitoriosos da época. O sucesso dos Rossoneri não se limitou apenas ao campo de jogo, já que a equipa também se destacou pelo seu impacto fora das quatro linhas. O clube tornou-se um modelo de profissionalismo e gestão no futebol e o seu legado permanece influente. O trabalho de Sacchi e a filosofia que implementou no Milan inspiraram muitos treinadores que vieram depois, estabelecendo um novo padrão para o jogo. O período de 1988 a 1994 é, sem dúvida, um dos mais gloriosos na história do AC Milan. A combinação de talento, tática e trabalho em a equipa não apenas rendeu troféus, mas também deixou uma marca inolvidável no futebol mundial, fazendo do Milan uma referência em excelência e inovação no desporto.
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1: E agora seguimos com o perfil do jogador neste produto 100% palavra.
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2: Nico Williams, nascido a 12 de julho de 2002 em Pamplona, Espanha, é um avançado conhecido pela sua velocidade e habilidade técnica. Iniciou a sua carreira no Athletic Club Bilbao, ingressando nas suas camadas jovens ainda na infância. Fez a sua estreia profissional pela equipa principal do Athletic em 2020, tornando-se rapidamente uma das promessas mais empolgantes do futebol espanhol. Na temporada de 2020-2021, Nico Williams destacou-se pela sua capacidade de desequilibrar defesas e criar oportunidades de golo. A sua velocidade e técnica atraíram a atenção de adeptos e analistas, consolidando-o como um dos jovens talentos em ascensão na La Liga. A sua performance impressionante continuou nas temporadas seguintes, mantendo-se como uma peça fundamental para o Athletic Club. Além da sua carreira em clubes, Nico Williams também começou a representar a seleção espanhola. Fez a sua estreia internacional em 2022 e rapidamente se afirmou como uma adição valiosa ao plantel de La Roja, contribuindo com a sua energia e criatividade ofensiva. Em 2023, continuou a impressionar tanto a nível de clubes como internacional, destacando-se como uma das jovens estrelas mais promissoras do futebol europeu, percurso esse que culminou com a vitória no Euro 2024, conquistado na Alemanha, ao serviço da seleção do seu país.
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1: E seguimos agora nesta emissão com mais um craque da Liga Portuguesa.
2: Fernando Peiroteu é um nome lendário na história do futebol português e mundial, especialmente pelos seus feitos incríveis com a camisola do Sporting Clube de Portugal. Natural de Umpata, Angola, Peiroteu nasceu a 10 de março de 1918, na então colónia portuguesa. O seu talento precoce começou a chamar a atenção ainda nas terras africanas, onde jogou pelo Sporting de Luanda e em 1937, aos 19 anos, deu um grande passo na sua carreira ao transferir-se para o Sporting em Portugal. Na capital portuguesa, Peiroteu tornou-se imortal no mundo do futebol. A sua estreia pelos Leões ocorreu em setembro de 1937 e desde o início ficou claro que estava ali um jogador especial. Com uma combinação imparável de força, velocidade e instinto para o golo, Peiroteu rapidamente começou a colecionar tentos. Apenas na sua primeira época marcou 34 golos, dando sinais do que viria a ser uma das mais prolíficas carreiras da história do futebol português. Durante 12 anos no Sporting, Peiroteu foi uma máquina de golos. Marcou 544 em 334 jogos oficiais, uma média impressionante de 1,62 golos por jogo, um recorde que ainda hoje não foi igualado por nenhum outro jogador. Nos cinco violinos, o célebre quinteto ofensivo do Sporting na década de 1940, Peiroteu desempenhou um papel fulcral. Juntamente com outros craques como Travassos, Vasquez, Albano e Jesus Correia, o avançado luso-angolano foi a peça mais letal desse ataque demolidor que proporcionou ao clube uma das suas épocas mais gloriosas. As façanhas de Peiroteu em campo levaram o Sporting a conquistar 5 campeonatos nacionais e várias taças de Portugal. Ele foi o principal responsável por catapultar os Leões para a ribalta do futebol português e o seu poder goleador era tal que, por exemplo, numa só partida frente ao Leça, marcou 9 golos, uma das maiores marcas de sempre num único jogo. O seu nome é inseparável da história do futebol em Portugal, não apenas pelos títulos coletivos, mas também pelas conquistas individuais. Peiroteu foi o melhor marcador do campeonato em 6 ocasiões, uma clara demonstração da sua consistência ao longo dos anos. Em 1949, após uma carreira repleta de sucessos, surpreendeu o mundo ao anunciar a sua retirada com apenas 31 anos. A decisão foi inesperada, especialmente para alguém ainda no auge das suas capacidades físicas e técnicas. A explicação? Peiroteu queria dedicar-se à sua família e aos negócios pessoais, numa altura em que o futebol ainda não proporcionava as condições financeiras de hoje. Apesar de se retirar jovem, Fernando Peiroteu nunca foi esquecido. O seu legado como um dos maiores goleadores de todos os tempos perdura até hoje. Depois da carreira como jogador, ainda teve uma breve passagem como treinador, incluindo uma curta, mas marcante experiência como selecionador nacional em 1961. No entanto, foram os seus feitos como jogador que imortalizaram o seu nome no panteão dos grandes do futebol mundial. Fernando Peiroteu não foi apenas um goleador extraordinário, foi o símbolo de uma era de ouro do futebol português. Os seus números falam por si e o seu impacto transcendeu gerações, inspirando avançados por todo o mundo.

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1: São 7 da manhã e 1 minuto. 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
2: A seleção nacional venceu esta quinta-feira na Dinamarca por 4-2, em Copenhaga, em contas da terceira jornada do Grupo 4 da Liga A da Liga das Nações. A Armada Lusa assumiu assim o terceiro triunfo em 3 jogos na edição 2026-2027 da prova, depois da saída de Cristiano Ronaldo, que abandonou o estágio da seleção. João Cancelo aos 13 minutos, Gonçalo Ramos aos 25, Vitinha aos 67 e João Félix aos 87 minutos apontaram os tentos da formação das esquinas, que já tinha vencido na recepção ao País de Gales por uma bola a zero e na Noruega por 2-1, enquanto que Mikael Demsgaard aos 23 minutos, assim como Rasmus aos 53, faturaram para os nórdicos. No final do jogo, o selecionador nacional Jorge Jesus destacou uma grande vitória sem falar sobre o caso Ronaldo.
3: Bom, o que eu gostei mais foi a vitória, como é óbvio. Depois, o nosso terceiro jogo, e eu particularmente sinto que a equipa, jogo após jogo, ela vai melhorando. Nós vamos melhorando com a análise dos jogos que fazemos e depois, quando passamos ao jogo seguinte, a equipa normalmente tem mais rendimento, tanto defensivamente como ofensivamente. Esta equipa da Dinamarca é uma equipa grande, é uma equipa difícil de parar, mesmo na bola parada. A equipa voltou a estar bem na bola parada defensivamente. O que é que eu gostei mais? A seguir à vitória de 4-2. Porque ganhar 4-2 aqui, que eu saiba, não sei quantas equipas é que durante estes anos, agora, dos anos da Dinamarca, não é? Há 10, 15 anos que eles eram grandes, mas não eram mais nada. Agora são grandes e jogam bem, têm técnica. Foi no pressing, a forma como a equipa acredita no pressing defensivo. É complicado. O Ullmann deu-nos parabéns, dizer que a equipa portuguesa joga muito. E portanto, é isso. Foi um pleno, 3 jogos. E agora está concentrado para o Dragão para jogarmos com a Norte.
2: Do lado dos jogadores, Vitinho Ebner estava satisfeito com uma grande vitória.
4: Estreia de gol de cabeça na carreira, meu primeiro. E o meu primeiro pela seleção, mais vale tarde que nunca. Foi bem visível. O espírito é inacreditável. E a verdade é que quando é assim, mesmo que as coisas não saiam bem tecnicamente, a vitória está sempre mais perto e as coisas também saíram bem tecnicamente, então foi um jogo muito, muito, muito capaz da nossa equipa. É difícil jogar aqui, nós sabemos disso. Ano passado perdemos aqui 1-0, se não me engano, por isso uma grande vitória da equipa, mesmo depois de sofrer o empate 2 vezes, ir por mais e continuar a querer ganhar. Por isso, parabéns a todos. Altíssima, como falaste, ainda para mais quando já tínhamos 2 vitórias. Começar com 3 jogos, 3 vitórias é muito importante também nas contas do grupo. E sim, como tu falaste, é importante ganhar aqui. E agora dizer para toda a gente encher o Dragão, não espero outra coisa. Os portugueses não falham com isso, por isso esperamos um grande jogo também contra a Noruega no Dragão e que seja mais uma vitória.
2: Gonçalo Ramos também manifestou a sua satisfação com este triunfo importante.
5: Não, acima de tudo, o novo treinador também ajuda muito, temos ideias mais claras, sabemos exatamente onde é que cada colega está, tanto a defender como a atacar, e isso dá para ver no nosso jogo de hoje, mas também nos últimos jogos. Estamos a melhorar de dia para dia e é todo um processo. Estamos muito felizes por uma vitória, outra vez num campo muito difícil contra uma boa equipa, e agora é seguir. E eu também gosto muito de jogar assim, então favorece muito a forma como eu jogo, e nós temos recuperado muitas bolas em zonas de perigo. E é uma forma de jogar muito boa para a nossa equipa, porque recuperar bolas no campo adversário estamos sempre mais próximos de marcar e de criar perigo, e acho que isso também se viu hoje.
2: Já Francisco Trincão também enalteceu a conquista dos 3 pontos por parte da Seleção Nacional.
6: Sim, acho que fizemos um jogo bastante bom. É difícil sempre entrar no jogo, mas acho que entramos bem. Quem entrou ajudou, acrescentou. Acho que teve toda a gente bem e feliz pela vitória. Acho que sim, acho que criamos bastante. Conseguimos fazer 4 golos, é sempre ótimo. Portanto, acho que isso também é um sinal de que atacamos mais. Mas acho que também já vimos algumas ideias do Mister e isso é o mais importante. Criar, fazer golo, nem sempre vamos conseguir fazer 4, mas criar é o mais importante e criamos bastante. É muito difícil, óbvio que é difícil. Não quero estar a falar da situação porque tenho respeito por toda a gente, portanto não quero estar a falar da situação, falar apenas do jogo. Foi uma excelente vitória e muito satisfeitos.
2: Contas feitas, Portugal somou o terceiro triunfo em 3 jogos, com os comandos do selecionador Jorge Jesus. Na formação lusa, reforçou assim a liderança, com 9 pontos contra a 3 da Dinamarca, Noruega e País de Gales, mantendo uma distância de 6 pontos. Recordar que no País de Gales, nesta quinta-feira, venceu os noruegueses por 2-1 e acabou por conquistar também os primeiros pontos nas contas desta fase de grupos. Já pelas contas do grupo 2, na seleção da Alemanha, acabou por levar a melhor por 2-0 sobre a Sérvia, enquanto que a Grécia, que até esteve a vencer na seleção dos Países Baixos, empatou a 2 com a seleção neerlandesa. Pelo grupo 2, lidera a Grécia com 7 pontos, Países Baixos no segundo lugar com 5 pontos, Alemanha terceira com 4 pontos e Sérvia no quarto e último lugar sem qualquer ponto conquistado. Ainda em relação ao tema da seleção, o caso Ronaldo tem marcado a atualidade da seleção nacional nesta história. O primeiro-ministro Luís Montenegro falou ao telefone com o treinador da seleção, Jorge Jesus, e com Cristiano Ronaldo. Montenegro contactou Jesus e Cristiano, no que não demoveu o jogador de abandonar o estágio da seleção em Copenhaga, mesmo antes desse embate diante da Dinamarca. O selecionador recusou a existência de um caso Ronaldo, mas o jogador de 41 anos viajou para Madrid e, nesta altura, está junto da sua família. Nesta altura, Portugal continua na sua caminhada, na tentativa de apuramento para a fase final desta Liga das Nações. O analista Osman Kul, que pertencia ao Futebol Clube do Porto, deu a conhecer que regressa ao seu país natal. O turco de 33 anos utilizou as redes sociais para se despedir do clube da Invicta. Após um episódio repleto de belas memórias, sai do Futebol Clube do Porto com gratidão e respeito. Tudo de bom portistas, pode ler-se nesse comunicado. Osman segue assim viagem até ao Transbonsport, na equipa onde atua, na Salã e o ex-Benfica, na Sidney Lopes Cabral, deixando assim a equipa técnica liderada por Francesco Farioli. Uma nova jornada começa no clube da sua cidade natal, com as cortes da cidade que o criou, concluiu este ex-analista do Futebol Clube do Porto. Problemas de saúde na seleção da Suécia obrigaram Graham Potter a convocar vários substitutos, entre os quais Samuel Dahl, do Sport Lisboa e Benfica. No boletim clínico da Suécia estão ainda Lakar Pjalk, do Sporting Clube de Braga, Yassin Ari, Benjamin Nigren, Elliot Strud e ainda Patrick Hallmark. Por isso, Félix, Samuel Dahl, Hugo Bollin, assim como também Ken Senna, foram convocados pelo selecionador. A Suécia lidera no grupo B4 da Liga das Nações, com 6 pontos, sobre a Bósnia, que visita nesta sexta-feira pelas 19h45, na próxima semana, na segunda-feira, pelas 19h45, os suecos visitam a Roménia, quarta classificada. Na Polónia, na terceira colocada do grupo, com apenas 1 ponto conquistado. Como é já na tradição, no Sporting Clube de Portugal este mês de outubro é marcado pelo movimento Outubro Rosa. Em Portugal estima-se que uma em cada 8 mulheres venha a enfrentar um diagnóstico de cancro da mama ao longo da sua vida. São cerca de 9 mil casos por ano. Para reforçar a importância da prevenção e do diagnóstico precoce, no Sporting Clube de Portugal associa-se de novo ao Outubro Rosa, mobilizando de forma transversal as suas equipas e modalidades. Acaba por assumir-se na equipa leonina. O equipamento será utilizado nas equipas de futebol do sub-14 ao sub-23, pelas equipas A e B e pela equipa feminina, bem como por equipas de outras modalidades, lê-se neste mesmo comunicado. A coleção que abre no Outubro Rosa vai ser colocada à venda nas lojas do clube a partir desta sexta-feira. A Liga Portugal deu a conhecer que o embate entre o Sporting Clube de Braga e Gil Vicente das contas da segunda jornada realiza-se no próximo dia 19 de outubro, uma segunda-feira, pelas 8h15 da noite. O encontro estava marcado para no dia 16 de agosto, sendo depois adiado devido a um surto na gastrointestinal na equipa do Sporting Clube de Braga, que tinha disponíveis apenas 3 guarda-redes e 7 jogadores de campo. No quadro de infecções na gastrointestinais, segundo os bracarenses, começou a ser desenvolvido na Bulgária, na margem do jogo, com o Dinamo de Minsk. O Gil Vicente, por sua vez, já tinha previsto na presença de 1000 adeptos na visita à Pedreira. O Sporting Clube de Braga, após 7 jornadas, ocupa na 6ª posição, com 11 pontos, e o Gil Vicente assume o 10º posto, com 8, sendo as únicas equipas com apenas 6 jogos realizados nesta altura. A Liga Portugal tem a intenção de realizar uma jornada retro na 21ª jornada da Primeira Liga, prevista para fevereiro de 2027, uma iniciativa que pretende recuperar camisolas históricas dos clubes do futebol profissional português. O presidente da Liga Portugal, Reinaldo Teixeira, deu conta desta iniciativa depois do Gil Vicente ter revelado que os clubes foram convidados a recuperar equipamentos marcantes da sua história para utilizar durante a jornada. Confirma que convidaram e tiveram adesão de quase todas as sociedades desportivas até agora em relação a esta atividade. Quando falaram em criar experiências e relembrar o passado, querem sobretudo navegar na história e recordar os equipamentos da altura mais marcante de cada um dos clubes. Por isso, estão empenhados nestas ações, explicou Reinaldo Teixeira. No emblema de Barcelos, já deu o seu primeiro passo no clube gilista, colocou 5 equipamentos históricos na votação dos adeptos, referentes às temporadas 1989-90, 92-93, 93-94, 97-98 e 2002-2003. A camisola mais votada será utilizada pela equipa principal na recepção ao Futebol Clube Famalicão. A iniciativa da Liga Portugal pretende passar também pela 2ª Liga, embora no organismo ainda não tenha divulgado todos os detalhes sobre esta jornada temática. O Rio Ave deu a conhecer que Sotiris Abnacilado Apolos já não é o treinador da equipa principal. A equipa de Vila de Conte paga 1 milhão de euros para contratar Vasco Seabra ao Futebol Clube Arouca, no grego de 47 anos. Deixa assim o Rio Ave em lugar de descida, no 16º posto, com 4 pontos ao fim de 7 jornadas. O treinador chegou a Vila de Conte no início da temporada 2025-2026, proveniente do Olympiacos, como treinador adjunto. Na primeira época, nos Rio Avistas, terminou na 12ª posição, a 6 pontos dos lugares de descida. Foi em Portugal que viveu a experiência como treinador na principal, além de Olympiacos, foi também adjunto do Panathinaikos, no grego, fica assim livre no mercado, ao passo que Vasco Seabra prepara-se para mudar de rumo na sua carreira, juntando-se assim a Marinakis. O próximo jogo do Rio Ave está agendado para no dia 11 de outubro, num domingo, pelas 3:30 da tarde, na recepção ao Nacional da Madeira, a contar para na 8ª jornada da Primeira Liga Portuguesa. A votação para o melhor futebolista do mundo já terminou, depois de várias semanas marcadas por intensa expectativa em torno dos principais candidatos e possibilidade de escolha, que já está fechada. Harry Kane, Olise, Kylian Mbappé, Ousmane Dembélé, assim como Lamine Yamal, são os principais favoritos a arrebatar nesta bola de ouro. Há 4 portugueses no top 30, na Vitinha, João Neves, Nuno Mendes e Bruno Fernandes. No sucessor do francês Ousmane Dembélé, será revelado no dia 26 de outubro, numa cerimónia que terá lugar em Londres pela primeira vez, fruto do entendimento entre a revista France Football, na mentora do prestigiado galardão, e na UEFA, no âmbito da parceria estabelecida entre ambas as entidades. Nesta cerimónia será conhecida também a vencedora da bola de ouro feminina, eleita por um corpo de 50 jornalistas. Na gala servirá ainda para entregar os restantes prémios: o troféu Copa de melhor jovem, o troféu Yasmin na melhor guarda-redes, o troféu Johan Cruyff, melhores treinadores, todos atribuídos com base nos votos dos antigos vencedores. O processo teve um ponto de partida na seleção prévia de 30 nomeados por parte da redação da France Football. A partir dessa lista, os jornalistas representantes dos primeiros 100 países do ranking FIFA, 50 no setor feminino, definiram as suas preferências. No processo, cada jurado elabora uma lista hierarquizada com 10 futebolistas, aos quais são atribuídos 15 pontos ao primeiro classificado, 12 ao segundo e 10 ao terceiro. Na seguinte, 10, 8, 7, 5, 4, 3, 2 e 1, ponto, para nas restantes posições. A avaliação tem em consideração que o rendimento individual e o caráter decisivo, impressionante, das exibições, as conquistas e títulos coletivos, e em terceiro lugar o fair play demonstrado dentro das 4 linhas. O selecionador nacional feminino de futebol, Francisco Neto, deu a conhecer as 27 convocadas para no play-off de qualificação, rumo ao Mundial 2027. A grande ausência é Kika Nazaré, na portuguesa, que atua no Futebol Clube Barcelona, que fica de fora da convocatória por lesão. No entanto, Neto promoveu também algumas novidades. Para já, temos conta, então, dessa lista de convocadas de Francisco Neto, começando pela baliza, com integração nesta convocatória de Inês Pereira, Nair Pina e Patrícia Moraes. Para na defesa, estão convocadas Alice Marques, na Carol Costa, na Carolina Abna Correia, na Catarina Abna Mato, Diana Gomes, Francisca Abna Castro, na Joana Marchão e Nelly Abna Rodrigues. Para o meio-campo estão convocadas Andreia Norton, Andreia Faria, na Andreia Abna Jacinto, na Andreia Norton, Carolina Tristão, Dolores Abna Silva, na Fátima Pinto, Nádia Abna Bravo, na Pauleta, na Raquel Abna Ferreira e Tatiana Pinto. Para na frente de ataque da Seleção Feminina de Futebol estão convocadas nas seguintes jogadoras: na Carolina Abna Santiago, na Jéssica Silva, Lúcia Alves, na Stefani Ribeiro e Telma Encarnação. Depois de de divulgata. Nesta convocatória, Francisco Neto fez uma avaliação àquilo que foram as suas escolhas para nesta convocatória.
7: Temos algumas jogadoras que vieram fruto daquilo e estas jogadoras que falámos, a Francisca e a Carolina, e temos também aqui o caso da Nair, que também é uma estreia que acho que era importante de ressalvar. São jogadoras que fizeram o seu percurso e estão a fazer o seu percurso na formação. São jogadoras que tiveram ainda agora brilhantemente no Campeonato do Mundo, e nós sentimos, em função daquilo que é aquilo que elas produziram no Campeonato do Mundo, aquilo que tem sido o enquadramento delas também em espaço de clube, e aquilo que é o nosso momento enquanto seleção, fruto das necessidades que temos pelas posições, que seria um bom momento para as trazer a nós. São jogadoras de seleção com experiência naquilo que é as nossas camadas jovens, e é o processo normal de todas as atletas naquilo que é o crescimento de uma atleta nesse patamar. Não quer isto dizer que irão permanecer para sempre connosco. É um momento onde elas vêm, à imagem das outras, onde vão ser observadas, onde vamos ter um cuidado especial, porque sabemos o tipo de jogadoras que são, mas acreditamos muito que nos podem aportar, tanto em treino e em jogo, algumas coisas. Agora também têm que trabalhar como toda a gente, para provar o seu valor, mas neste momento acho que nos podem acrescentar.
2: O selecionador nacional Francisco Neto falou também sobre a adversária de Portugal, nomeadamente a Irlanda do Norte, esperando um duelo difícil.
7: Enquanto a Irlanda do Norte é uma equipa que nunca esteve num campeonato do mundo, mas já esteve em campeonato da Europa, é uma equipa que tem vindo a crescer, é uma equipa que nós jogámos há relativamente pouco tempo, mas mesmo assim, desse tempo para agora, tem crescido nas suas opções, naquilo que tem sido a competência e a sua qualidade. Serão dois jogos bastante, bastante competitivos, onde eu acho, acima de tudo, que a dimensão física, a intensidade, mas acho, acima de tudo, que a equipa que estiver mais concentrada nos dois jogos será a equipa que irá conseguir passar para o play-off seguinte. E nós queremos e temos essa obrigação de sermos altamente competitivos e podemos ganhar os dois jogos. É isso que é a nossa intenção.
2: Portugal tem assim duplo compromisso com a Irlanda do Norte. No primeiro jogo, decorre no dia 9 de outubro, em solo estrangeiro. Na segunda mão, decorre no dia 13 de outubro, no Estádio Municipal de Portimão, em Portugal. As navegadoras chegam a esta fase depois de terminar, em primeiro lugar, no respectivo grupo da Liga B de qualificação. Na caso, ultrapassa na Irlanda do Norte. Portugal mete forças com o vencedor do jogo entre Croácia e Islândia.
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0: seja uma vitória épica ou uma reviravolta inesperada, o José Carlos Leal não deixa passar nenhum detalhe do hóquei em patins, sempre à segunda e à sexta-feira.
1: O defesa mete o espanhol Pablo César Chabna Carballera. É mais um reforço do hóquei em patins do Futebol Clube Porto para 2026-2027, com um contrato válido por 3 temporadas, informaram os campeões europeus em título. No hóquista de 30 anos, Chabna assinou pelos Dragões Chabna após 6 épocas consecutivas no Lícia, embora já tivesse anteriormente jogado na equipa do Corunha entre 2012, Chabna e 2013, Chabna e 2017-2018, seguindo então por 2 temporadas para Abno Reus. O Futebol Clube Porto será apenas o 3º clube na carreira de Chabna Carballera, no hóquei que conta com 34 internacionalizações pela seleção de Espanha. O Futebol Clube Porto entra na época como campeão europeu, Abna em título, ao vencer na final, Abna em maio. O Barcelona, Abna, Abna sem êxito nas provas internas, Abna com o Benfica, Abna vencer o campeonato e a Elite Cup, Abna e o Sporting, Abna Supertaça, Abna e Abna Taça de Portugal. Ainda pelo hóquei em patins, mas Abna pela vertente feminina, Portugal ficou inserido no grupo Abna do Mundial Feminino de Hóquei em Patins, juntamente com Espanha, Abna, Itália e Andorra. Já no grupo B, Abna temos Abna Chile, Abna França, Abna Angola, na Argentina, na prova que se realiza em Assunção, no Paraguai, entre os dias 12 e 18 de outubro. Qualificam-se na Parebe nos quartos de final dos 3 primeiros de cada grupo, aos quais se juntam os vencedores dos grupos C e D da Intercontinental Cup. Em Cabana Séniores Femininos, no grupo A, na tem Cabana Escalato na Espanha, na Argentina, na Chile, Cabana França, na Suíça, enquanto que o grupo B terá na Portugal, Itália, Colômbia, Índia, na Brasil e México. Nos sub-19 masculinos, na Espanha, na Argentina, na Itália, na Suíça, na ficam no grupo A, em Portugal, França, na Colômbia, Índia e Estados Unidos, nas contas do grupo B. A ainda na registrar o sorteio do Mundial B, na Campeonato Intercontinental e masculinos, na com Suíça, na Áustria, nos Estados Unidos, Índia e México, no grupo A, na Colômbia, Brasil, Egito, na África do Sul e Austrália, no grupo B, sem mais categorias, de 12 a 18 de outubro. A Espanha, na triple na campeã mundial, nas 3 principais categorias, em competição, séniores masculinos, e femininos, e sub-19 masculinos, defenderá nos títulos conquistados em 2024, em Cabana Novara, nos World Skate Games de Itália.
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4: O que eu gostei mais foi a vitória, como é óbvio. Depois, o nosso terceiro jogo, nós, e eu particularmente sinto que a equipa, jogo após jogo, ela vai melhorando. Nós vamos melhorando com a análise dos jogos que fazemos e depois, quando passamos ao jogo seguinte, a equipa normalmente tem mais rendimento, tanto defensivamente como ofensivamente.
5: Temos algumas jogadoras que vieram fruto daquilo e estas jogadoras que falámos, a Francisca e a Carolina, e temos também aqui o caso da Nair, que também é uma estreia que acho que era importante de ressalvar. São jogadoras que fizeram o seu percurso e estão a fazer o seu percurso na formação.
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0: Seguimos agora nesta emissão com os craques mundiais.
6: Eric Cantona, também conhecido como Le Roi, ou o Rei em português, é uma figura marcante e controversa no futebol, com uma carreira que influenciou não só dentro do campo, mas também fora dele. Nascido em Marselha, França, em 1966, Cantona começou a sua carreira em clubes menores no país, mas foi no Manchester United que realmente se destacou, transformando-se num ícone da Premier League. Cantona começou a sua trajetória no futebol no Auxerre, clube pelo qual fez a sua estreia profissional em 1983. Durante os primeiros anos da sua carreira, mostrou grande talento, mas também uma personalidade forte e um temperamento imprevisível. Passou por alguns clubes franceses, como o Marselha, o Bordeaux, o Montpellier e o Nîmes, conquistando títulos nacionais, mas sempre com problemas disciplinares. A sua passagem por Marselha foi marcada pela vitória no campeonato francês em 1989, mas Cantona não se adaptou completamente ao clube, que culminou na sua transferência para o Nîmes, onde um incidente com o árbitro quase resultou na sua reforma precoce. Após essa fase turbulenta, decidiu buscar uma nova oportunidade em Inglaterra, onde a sua carreira descolaria de forma irreversível. A carreira de Cantona mudou drasticamente ao transferir-se para o Leeds United em 1992. Rapidamente ajudou o clube a conquistar o título da primeira divisão inglesa, mas foi depois da sua transferência para o Manchester United que se tornaria uma verdadeira lenda. Chegando a Old Trafford em novembro de 1992, Cantona teve um impacto imediato. Os Red Devils, que não conquistavam o título inglês há mais de 25 anos, venceram a Premier League na sua primeira temporada com o francês. Com o seu estilo arrojado, passos precisos e golos decisivos, ajudou a transformar o United numa potência do futebol inglês. Entre 1992 e 97, sob sua liderança, o clube conquistou 4 títulos da Premier League, além de 2 taças de Inglaterra. Cantona sempre foi conhecido tanto pelas suas habilidades com bola quanto pelo seu temperamento explosivo. O episódio mais famoso da sua carreira ocorreu em 1995, quando durante uma partida frente ao Crystal Palace deu um pontapé num adepto adversário que o insultou da bancada. Esse incidente resultou numa suspensão de 8 meses, um dos momentos mais controversos da história do futebol inglês. Apesar disso, quando retornou da suspensão, Cantona rapidamente recuperou a sua forma e liderou o Manchester United em mais uma conquista da Premier League em 1996. Esse foi um dos momentos que cimentou o seu status de rei, tanto pelo seu carisma quanto pela sua importância dentro de campo. Surpreendentemente, Cantona anunciou a sua retirada em 1997, aos 30 anos, no auge da sua carreira. Decidiu então seguir outros caminhos, incluindo uma carreira como ator e envolvimento com o cinema e arte. Fora dos campos, o francês sempre foi conhecido pela sua personalidade forte, pensamentos filosóficos e declarações marcantes que alimentaram a sua aura de enigma e fascínio. O avançado deixou um legado profundo no Manchester United e no futebol mundial. Foi nomeado em 1994 como jogador do ano para a Associação de Jogadores Profissionais Ingleses e em 2001 foi eleito o jogador do século pelos adeptos do United. A sua influência no renascimento do clube e na Premier League é inegável, sendo lembrado como um dos maiores jogadores da história do futebol inglês. A carreira de Eric Cantona foi marcada tanto pelo brilhantismo dentro de campo como pela sua irreverência fora dele. Ícone do Manchester United e da Premier League, Cantona não só ajudou a transformar o clube numa potência global, como também redefiniu o papel de uma estrela do futebol, combinando talento, liderança e uma personalidade única. Mesmo após a sua retirada, continua a ser uma figura reverenciada e uma das personalidades mais influentes da história do futebol.
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0: Vamos lá olhar agora para mais um gigante adormecido, aqui na Primeira Rádio Desporto.
6: O Hambúrguer Sportwagen, ou Hamburgo na língua portuguesa, é um dos maiores gigantes adormecidos do futebol mundial. Fundado em 1887, o emblema da cidade hanseática, com o mesmo nome, é descendente do antigo Sport Club Germania, equipa que acabou por fundir-se com o Hamburger FC e com o Falke Eppendorf. Conhecido também por HSV, o clube foi se tornando uma potência regional nos primeiros anos de existência. Devido ao crescimento nas competições do norte da Alemanha, a equipa foi-se começando a destacar também nas provas nacionais, alcançando o primeiro título de campeão nacional na longínqua temporada de 1923. Nesse ano, venceram a final do campeonato por 3-0 sob o Union Oberschenovaira, juntando-lhe mais um título em 1928, dessa vez frente ao Victoria Köln. Durante o Terceiro Reich, que coincidiu com a Segunda Guerra Mundial, o clube perdeu alguma força a nível nacional, conquistando acima de tudo vários troféus regionais. Situado na zona de ocupação britânica após o fim do conflito, foi aí que o Hamburgo tentou reerguer-se, somando 2 campeonatos locais, embora tenha tardado até 1960 para voltar a tornar-se dominador ao nível nacional. Foi nesse mesmo ano que se tornou campeão alemão pela terceira vez, vencendo o Colónia na final, para além de se ter estreado na Taça dos Clubes Campeões Europeus. A campanha inaugural terminou apenas nas meias finais, onde caiu aos pés do Barcelona, lançando os dados para uma década que viria a trazer a sua primeira Taça da Alemanha, 3 anos mais tarde conquistada sobre o Borussia Dortmund. Os feitos alcançados até então valeram ao clube o convite da Federação Alemã para participar na primeira Bundesliga, disputada na época seguinte, em que o seu avançado, Uwe Seelers, se sagrou o melhor marcador com 30 golos. Os anos 70 foram ainda mais risonhos para os Die Rothosen, agraciados pelas conquistas de mais uma Taça da Alemanha em 1976 e de uma Taça das Taças em 1977. Após eliminar o Atlético Madrid nas meias-finais, um resultado de 2-0 frente ao Anderlecht em Amsterdão deu o primeiro título europeu ao Hamburgo. Aproveitando o entusiasmo com os resultados recentes, a equipa germânica assegurou, dois anos mais tarde, o primeiro de três campeonatos da Bundesliga em quatro temporadas. Esse foi, sem dúvida, o momento mais glorioso da história do HSV, que chegou inclusive à final da Taça dos Clubes Campeões Europeus, perdida para o Nottingham Forest em 1980, no estádio Santiago Bernabéu. No início dos anos 80, a equipa era uma das maiores potências continentais, estatuto que se confirmou com a maior conquista registada em 1983, quando levantou o troféu de campeão de Europa em Atenas. A vitória frente à Juventus por 1-0 foi conseguida com o golo de Félix Magath, um dos maiores nomes da história do clube, que eternizou o Hamburgo na elite restrita de emblemas que subiram ao trono europeu. Na década não terminaria sem mais um título da Taça da Alemanha em 1986, o último antes de um período mais pobre na chegada à virada do século. O regresso à Liga dos Campeões aconteceu em 2000-2001, assim como em 2006-2007, ainda assim sem conseguir ultrapassar a fase de grupos. A equipa ainda lutou pelo título alemão em 2006, perdendo-o para o Bayern de Munique, porém a partir daí não mais conseguiu ser competitivo dessa forma, entrando numa espiral decrescente até ao ponto mais negro da sua existência. Em 2018, o clube acabou despromovido ao segundo escalão pela primeira vez, de onde não saiu até ao momento, apesar das várias tentativas de subida de divisão. Uma história curiosa acerca desse momento é que no Volkspark Stadion, casa do emblema hanseático, estava colocado um relógio que contava o tempo exato da equipa na Bundesliga, exibido de forma orgulhosa por ser o único conjunto que participou em todas as edições desde a sua formação. Agora, o relógio foi removido do recinto, deixando no seu lugar as coordenadas da localização do mesmo. Com um percurso riquíssimo no futebol da Alemanha, o Hamburgo protagoniza um dos derbys mais apaixonantes do país, com o St. Pauli, outra equipa da cidade. A rivalidade com o Werder Bremen é também assinalável, com as equipas que ficam a 100 km de distância a formarem o conhecido Nordderby, ou Clássico do Norte. Durante muitos anos, os confrontos com o Bayern de Munique foram vistos como um conflito entre o norte e o sul do país, embora atualmente essa animosidade tenha esfriado por motivos competitivos. A viver uma das fases mais discretas desde a fundação há 137 anos, o dinossauro, como é conhecido no seu país, é um dos gigantes adormecidos com maior contribuição para o futebol germânico e continental.
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8: São 7 da manhã e 32 minutos.
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1: A seleção nacional venceu esta quinta-feira na Dinamarca por 4-2, em Copenhaga, em contas da terceira jornada do Grupo 4 da Liga A da Liga das Nações. A Armada Lusa assumiu assim o terceiro triunfo em três jogos na edição 2026-2027 da prova, depois da saída de Cristiano Ronaldo, que abandonou o estágio da seleção. João Cancelo aos 13 minutos, Gonçalo Ramos aos 25, Vitinha aos 67 e João Félix aos 87 minutos apontaram os tentos da formação das esquinas, que já tinha vencido na recepção ao País de Gales por uma bola a e na Noruega por 2-1, enquanto que Mikael Demsgaard aos 23 minutos, assim como Rasmus aos 53, faturaram para os nórdicos. No final do jogo, o selecionador nacional Jorge Jesus destacou uma grande vitória sem falar sobre o caso Ronaldo.
4: Bom, o que eu gostei mais foi a vitória, como é óbvio. Depois, o nosso terceiro jogo, e eu particularmente sinto que a equipa, jogo após jogo, ela vai melhorando. Nós vamos melhorando com a análise dos jogos que fazemos e depois, quando passamos ao jogo seguinte, a equipa
9: normalmente tem mais rendimento, tanto defensivamente como ofensivamente. Esta equipa da Dinamarca é uma equipa grande, é uma equipa difícil de parar, mesmo na bola parada. A equipa voltou a estar bem na bola parada defensivamente. O que é que eu gostei mais? A seguir à vitória de 4-2. Porque ganhar 4-2 aqui, que eu saiba, não sei quantas equipas é que durante estes anos, agora, dos anos da Dinamarca, não é? Há 10, 15 anos que eles eram grandes, mas não eram mais nada. Agora são grandes e jogam bem, têm técnica. Foi no pressing, a forma como a equipa acredita no pressing defensivo. É complicado. O Ullmann deu-nos os parabéns, dizer que a equipa portuguesa joga muito. E portanto, é isso. Foi um pleno, 3 jogos. E agora está concentrado para o Dragão para jogarmos com a Noruega.
1: Do lado dos jogadores, Vitinho Ebner estava satisfeito com uma grande vitória.
10: Estreia, gol de cabeça na carreira, meu primeiro. E o meu primeiro pela seleção, mais vale tarde que nunca. Foi bem visível. O espírito é inacreditável. E a verdade é que quando é assim, mesmo que as coisas não saiam bem tecnicamente, a vitória está sempre mais perto. E as coisas também saíram bem tecnicamente. Então foi um jogo muito, muito, muito capaz da nossa equipa. É difícil jogar aqui. Nós sabemos disso. Ano passado perdemos aqui 1-0, se não me engano. Por isso, uma grande vitória da equipa, mesmo depois de sofrer o empate 2 vezes, ir por mais e continuar a querer ganhar. Por isso, parabéns a todos. Altíssima, como falaste, ainda para mais quando já tínhamos 2 vitórias. Começar com 3 jogos, 3 vitórias é muito importante também nas contas do grupo. E sim, como tu falaste, é importante ganhar aqui. E agora dizer para toda a gente encher o dragão, não espero outra coisa. Os portugueses não falham com isso, por isso esperamos um grande jogo também contra a Noruega no Dragão e que seja mais uma vitória.
1: Contas feitas, Portugal somou o terceiro triunfo em 3 jogos, com os comandos do selecionador Jorge Jesus. Na formação lusa, reforçou assim a liderança, com 9 pontos contra 3 da Dinamarca, Noruega e País de Gales, mantendo uma distância de 6 pontos. Recordar que no País de Gales, nesta quinta-feira, venceu os noruegueses por 2-1 e acabou por conquistar também os primeiros pontos nas contas desta fase de grupos. Já pelas contas do grupo 2, na seleção da Alemanha, acabou por levar a melhor por 2-0 sobre a Sérvia, enquanto que a Grécia, que até esteve a vencer na seleção dos Países Baixos, empatou a 2 bolas com a seleção neerlandesa. Pelo grupo 2, lidera a Grécia com 7 pontos, Países Baixos no segundo lugar com 5 pontos, Alemanha terceira com 4 pontos e Sérvia no quarto e último lugar sem qualquer ponto conquistado. Gerard Piqué sofreu mesmo as sanções aplicadas pelo Tribunal Arbitral do Desporto, na TAT, na Espanhol, na sequência dos incidentes no encontro entre Andorra e o Albacete, discutido no dia 1 de maio. Piqué acabou castigado por confrontar na equipa de arbitragem no túnel de acesso aos balneários, depois de ter contestado a atuação do árbitro durante toda a partida. O antigo internacional espanhol mantém assim 6 jogos de suspensão e 2 meses de inabilitação, castigos que já tinham sido aplicados pelo Conselho de Disciplina da Real Federação Espanhola de Futebol e posteriormente confirmados pelo Comitê de Apelação. A defesa contestou a aplicação das sanções, argumentando que o antigo jogador não poderia ser alvo de um processo disciplinar por não desempenhar oficialmente funções no Andorra. O TAT, contudo, entendeu que na sua relação com o clube ultrapassa a de um simples proprietário e considera-o administrador ou dirigente de facto da equipa. Para sustentar esta posição, o Tribunal teve em conta a influência de Piqué na estrutura do Andorra, na sua participação em diferentes assuntos relacionados com o clube e as próprias ações durante o episódio que representaram uma clara defesa do mesmo. O TAT confirmou ainda a interdição parcial do estádio por 2 jogos, abrangendo na zona de convidados e os camarotes VIP, bem como os castigos ao diretor desportivo Jean-Pierre Nouguet, assim como também ao delegado Christian Lancerot. Já na suspensão de 4 meses aplicada ao presidente Ferrante Villaseca, acabou anulada pelo tribunal. Brian Ruiz, o novo selecionador interino da Costa Rica, no antigo avançado do Sporting, sucede na Fernando Batista, no antigo selecionador da Venezuela, que não conseguiu qualquer vitória. Em 8 jogos na Costa Rica, perdeu com o Curaçao

0: 2005 e 2021, com participações na Gold Cup, na 6 vezes Mundial 2014, 2018 e 2022, na Copa América, em 2016, no Longe da Ribalta, desde o fim da sua carreira como jogador, em 2023, Ruiz, na confirmação feita no Alajuelense, onde viria a terminar a sua carreira e a ser treinador, passou ainda na Puig, na Kent, na Twente, na Fulham, PSV, na Eindhoven, Sporting e Santos do Brasil. A seleção de sub-21 da Dinamarca venceu a Bielorrússia por 2-0 na qualificação para o Campeonato de Europa de sub-21, num duelo que teve dois jogadores ligados ao Sporting como protagonistas. O antigo avançado dos Leões, Arthur, marcou os dois golos do triunfo dinamarquês. Arthur, aos 55 minutos, abriu o ativo e bisou aos 61 minutos, garantindo assim mais 3 pontos para a Dinamarca. Na Silas Anderson, médio do Sporting, foi suplente, entrou aos 63 minutos. Com este triunfo, na Dinamarca chega aos 13 pontos e mantém-se no segundo lugar do Grupo I, atrás da Bélgica, que tem a mesma pontuação. O jogador Rafinha acabou dispensado da seleção brasileira, ao que tudo indica, o atleta está assim fora de particulares, na frente da seleção da Índia, no extremo do Barcelona, realizou exames que detectaram um pequeno edema muscular na parte posterior da coxa direita. Rafinha deu conta de algumas queixas durante a vitória do Brasil, na frente à Austrália, por 4-2, no segundo jogo particular, entre as equipas titular e capitão, na ausência de Marquinhos. Rafinha marcou 2-2 de penalti, mas não regressou ao relevado para na segunda parte, tendo sido substituído por Hendrick. A dispensa do jogador foi confirmada depois pela Confederação Brasileira de Futebol, isto por precaução. Os blaugrana pressionaram ainda a Confederação Brasileira de Futebol a dispensar o atleta. É importante recordar que daqui a cerca de um mês há El Clássico frente ao Real Madrid e que o jogador tem sido constantemente assolado por lesões na coxa direita, o que aumenta também a preocupação em torno do capitão do Chabnaculé. A Federação Brasileira acrescentou que não será chamado qualquer jogador para substituir o extremo. O último compromisso desta janela internacional FIFA, na extensão da paragem, não foi divulgada e o jogador será reavaliado na escada na Barcelona, onde inicia imediatamente tratamento a esta mesma lesão. O jovem Matias Albert fez história pelos Estados Unidos da América. O jogador tornou-se no mais novo de sempre marcado pelo país norte-americano. Na equipa de Mauricio Pochettino, em duelo de preparação de Quente do Gil, venceu por 4-2, com os golos de Sebastián, aos 37 minutos, Hall, aos 51, e Chris Richards, aos 72. A história foi feita já em tempo de compensação. Matias Albert, que saltou do banco de suplentes, surgiu no coração da área para encostar para o golo, tornando-se no mais novo marcado pelo país aos 17 anos, 4 meses e 8 dias. O avançado formado no Borussia Dortmund, também com passagem pela formação dos Galaxy, tem estado assim em destaque pelos Estados Unidos da América. O presidente do Botev Plovdiv, Filipov, onde na linha os portugueses Henrique Jacob e Carlos Miuti, acabou por ser assassinado a tiro numa morte que está a abalar no desporto da Bulgária. O dirigente de 53 anos foi morto a tiro por volta da 1 da manhã. O homicídio aconteceu depois do jogo entre a Bulgária e a Estónia, na Liga das Nações. Filipov terá sido atingido por um tiro na cabeça, sendo que foi aberta uma investigação para determinar as circunstâncias desta morte. O Botev Plovdiv Clube que Filipov presidia desde 2025 já reagiu nas redes sociais, lamentando no fim trágico para este líder que muito fez pela equipa. Recordar que Filipov era também proprietário da Pimk, uma das principais empresas de transporte e logística da Bulgária. O Sport Lisboa e Benfica perdeu diante da formação do Torrelavega por 31-24 na sua estreia pelas contas da fase de grupos da Liga Europeia de Handball. As Águias chegaram a ter uma desvantagem de 7 golos, 9-2, mas reagiram ainda na primeira parte e chegaram a aproximar-se da margem mínima, 12-11. A formação espanhola contou com o antigo guarda-redes benfiquista, Rangel da Rosa, e foram conseguindo travar a recuperação encarnada. Já nos encarnados mantiveram-se na discussão durante na segunda parte, chegando a ter uma diferença de marcador de 23-20, mas voltou a permitir que na formação adversária se afastasse com um parcial que levou no resultado até aos 28-21. O Benfica acabou penalizado pela falta de eficácia, isto depois de desperdiçar 4 livres de 7 metros, nem a aposta no 7-6 conseguiu alterar no rumo da partida com a formação adversária, a confirmar assim o triunfo nos minutos finais.
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8: A história do Bayern de Munique entre 1972 e 1976 é marcada por um dos períodos mais gloriosos do clube bávaro, consagrando-se como uma das melhores equipas da história do futebol. Essa era foi liderada por um núcleo de jogadores excepcionais e carismáticos que não apenas dominaram a Alemanha, como também conquistaram a Europa. A base dessa equipa foi construída ao longo da década de 1960, com a chegada de jovens talentos como Franz Beckenbauer, Gerd Müller e Sepp Maier, mas o verdadeiro ponto de virada veio em 1972, quando o Bayern conquistou o primeiro título da Bundesliga na década sob o comando do treinador Udo Lattek. Essa temporada de 1971-72 é considerada um marco inicial, pois o Bayern não só conquistou o campeonato, mas o fez com um estilo avassalador, estabelecendo recordes de golos e de pontos. Gerd Müller, artilheiro implacável, marcou 40 golos numa só época, recorde que perdurou por décadas na Liga Alemã. O Bayern ainda venceria a Bundesliga outras duas vezes consecutivas, em 72-73 e 73-74, consolidando a sua hegemonia no futebol germânico. A supremacia do Bayern, no entanto, não ficou limitada à Alemanha. O grande sonho europeu começou a realizar-se em 1974, quando a equipa conquistou a sua primeira Taça dos Clubes Campeões Europeus, a atual Liga dos Campeões. Na final, enfrentaram o Atlético Madrid e, após um empate dramático no primeiro jogo a um golo, o Bayern arrasou na repetição da partida, vencendo por 4-0, com destaque para a dupla letal de Gerd Müller e Uli Hoeneß. O título de 1974 foi apenas o início de um tricampeonato europeu consecutivo. O Bayern repetiu o feito em 1975 ao derrotar o Leeds United por 2-0 e em 1976 ao vencer o Saint-Étienne pelo mesmo placar, tornando-se apenas a terceira equipa a conquistar a Taça dos Campeões três vezes seguidas, igualando os feitos do Real Madrid e do Ajax. O Bayern de Munique dessa era era conhecido pelo seu estilo de jogo extremamente eficiente e por contar com jogadores de grande qualidade técnica e tática. O capitão Franz Beckenbauer, o Kaiser, foi líder dentro e fora de campo, desempenhando o papel de líbero com maestria, revolucionando a posição e tornando-se um dos maiores jogadores da história do futebol. Sepp Maier, por sua vez, foi um dos melhores guarda-redes da sua geração, enquanto Gerd Müller, o bombardeiro da nação, foi o grande responsável pelos golos, estabelecendo-se como um dos maiores goleadores da história do futebol. Outros nomes importantes dessa era incluem o versátil Paul Breitner e o atacante Uli Hoeneß, que também contribuíram imensamente para o sucesso do clube. A equipa dos bávaros coroou o seu domínio internacional ao conquistar a Taça Intercontinental em 1976, ao derrotar o Cruzeiro do Brasil com um resultado agregado de 2-0. Essa vitória foi fundamental para afirmar o Bayern como a melhor equipa do mundo nessa época. A formação de 1972 a 1976 entrou para a história como uma das maiores equipas de todos os tempos, não só pelo seu sucesso em campo, mas também pela maneira como revolucionou o futebol com o seu estilo moderno, técnico e coletivo. Jogadores como Beckenbauer, Bauer, Müller e Maier tornaram-se ícones do futebol mundial e o clube consolidou a sua posição entre as maiores potências do futebol europeu e global. Essa era de ouro estabeleceu as bases para o Bayern se tornar um gigante permanente do futebol europeu, reconhecido não apenas pelos títulos conquistados, mas também pelo impacto cultural e desportivo que gerou para o futuro do desporto.
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9: 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Enquanto a Irlanda do Norte é uma equipa que
3: que nunca esteve num campeonato do mundo, mas já esteve em campeonato da Europa. É uma equipa que tem vindo a crescer, é uma equipa que nós jogámos há relativamente pouco tempo, mas mesmo assim, desse tempo para agora, tem crescido nas suas opções, naquilo que tem sido a competência e a sua qualidade.
9: Estreia de gol de cabeça na carreira, meu primeiro, e meu primeiro pela seleção, mas vale tarde que nunca. Foi bem visível, o espírito é inacreditável, e a verdade é que quando é assim, mesmo que as coisas não saiam bem tecnicamente, a vitória está sempre mais perto.
10: O novo treinador também ajuda muito, temos ideias mais claras, sabemos exatamente onde é que cada colega está, tanto a defender como a atacar. E isso dá para ver no nosso jogo de hoje, mas também nos últimos jogos. Estamos a melhorar de dia para dia.
11: Fizemos um jogo bastante bom, é difícil sempre entrar no jogo, mas acho que entramos bem, quem entrou ajudou, acrescentou. Acho que teve toda a gente bem e feliz pela vitória.
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13: A versatilidade é uma marca dos melhores, que podem jogar em várias posições e adaptar-se a diferentes sistemas de jogo. É o perfil do jogador que destacamos agora na primeira Rádio Desporto.
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8: Nicolás Otamendi, defesa central argentino de grande destaque, nasceu a 12 de fevereiro de 1988 em Buenos Aires. Começou a sua carreira no Vélez Sarsfield, onde fez a estreia profissional em 2007. Em 2010, transferiu-se para o Futebol Clube do Porto, onde venceu a Liga Europa no ano seguinte e se afirmou como um dos melhores defesas do futebol português. Depois de uma breve passagem pelo Atlético Mineiro e Valência, em 2014 ingressou no Manchester City, onde conquistou duas Premier Leagues e outros títulos nacionais, permanecendo no clube até 2020. Nesse ano, Otamendi transferiu-se para o Benfica, onde se tornou uma peça fundamental na defesa da equipa. Capitão das Águias, foi parte integrante da conquista do Campeonato Nacional na época 22-23. Ao nível internacional, Otamendi é a presença regular na seleção argentina, com a qual conquistou a Copa América em 2021 e 2024 e ainda o Campeonato do Mundo de 2022, consolidando uma carreira de enorme sucesso, tanto a nível de clubes como de seleções.
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16: Sempre gostei de jogar a bola.
8: Eusébio da Silva Ferreira, um nome incontornável do futebol mundial, com especial destaque na Liga Portuguesa, onde passou grande parte da sua carreira. Difícil é ficar indiferente ao Pantera Negra, nascido em Lourenço Marques, atual Maputo, a capital da antiga colónia portuguesa de Moçambique. Foi muito cedo que se descobriu o talento para o futebol, que era algo intrínseco a este jovem que cresceu no bairro da Mafala, uma das zonas mais pobres da cidade e que chamou a atenção do Sporting de Lourenço Marques, equipa onde nasceu para o Desporto Rei. Com apenas 15 anos, Eusébio destacou-se na equipa principal, apontando 9 golos nos primeiros 4 jogos ao serviço do clube. Rapidamente aumentou a sua soma de forma inacreditável na época, chegando à marca de 77 golos em 42 partidas, imagine-se, que realizou no seu país natal. Também a façanha não passou despercebida aos gigantes portugueses, que imediatamente entraram em guerra para o trazer para os seus quadros. O primeiro a tentar a sorte foi mesmo o Futebol Clube do Porto, seguido de Sporting e Benfica, que apoiados pelos apelos que recorrentemente fariam ao Estado português, lutaram até ao fim pelo avançado. Contudo, a palavra da mãe de Eusébio foi dada aos responsáveis encarnados, que tiveram inclusive de o reter no Algarve na sua chegada a Portugal, com receio que o jogador fosse aliciado pelos deões para rumar a Alvalade. Apenas quando a Federação Portuguesa de Futebol decretou que as Águias teriam razão na disputa pela contratação, é que foi possível a Eusébio viajar para Lisboa, onde finalmente envergou a camisola da sua vida. O resto, como em grande parte deste conto, é história. 472 golos em 440 jogos é a marca registada do seu pontapé canhão pelo Benfica, onde foi o principal responsável pelos anos mais gloriosos da existência do clube. O seu primeiro ano traduziu-se na vitória da Taça dos Clubes Campeões Europeus, ainda sem a sua participação, porém, na época seguinte, com 29 golos apontados, Eusébio foi o diamante benfiquista na revalidação do maior título do velho continente. Em 62-63, o Pantera Negra ainda levou as Águias a mais uma final, final, perdida para o Milan, assim como em 64-65 e 67-68, anos em que se sagrou o melhor marcador da competição, perdendo, contudo, os jogos decisivos frente ao Inter e Manchester United. Em praticamente 15 temporadas com o manto do Benfica, Eusébio venceu 11 campeonatos nacionais, aos quais juntou 5 taças de Portugal. Contribuiu de forma incomensurável para uma das maiores hegemonias da história do futebol português, tornando-se uma figura global do país numa altura em que dividia o trono mundial com Pelé. Foi o melhor marcador do campeonato por 7 ocasiões, registros que lhe permitiram, por 2 vezes, receber o prémio da Bota de Ouro, oferecido ao goleador máximo do futebol europeu. A essa distinção juntou-se a Bola de Ouro da France Football, que eternizou o nome do português como o melhor jogador do mundo em 1965. Aos 33 anos, no ano da Revolução de Abril, o ponta-de-lança decidiu abraçar uma nova aventura, rumando aos Estados Unidos da América para ser uma das estrelas do campeonato. Por aí, foi atleta dos Boston Minutemen, para além dos Las Vegas Quicksilvers e dos New Jersey Americans, emblema onde se retirou do futebol em 1978. Pelo meio, teve ainda passagens pelos canadianos do Toronto Metros Croatia, assim como do Beira-Mar e União de Tomar, equipas portuguesas que tiveram o privilégio curto, diga-se, de receber um dos maiores nomes que já pisou os relvados nacionais. Ao serviço da seleção portuguesa, foi o melhor marcador do Mundial de Inglaterra 1966, ainda hoje a maior performance da equipa das esquinas num campeonato do mundo com um 3º lugar. Durante muito tempo, Eusébio da Silva Ferreira foi sinónimo de futebol português, preservando a sua memória e estatuto de rei para lá da sua morte, em 2014, sentida e chorada por todo o país. Até ao final dos tempos, poucos serão o que se aproximarão da lenda do Pantera Negra, que deixou uma marca inabalável em todos aqueles que viram ou recordaram a sua história com a bola no pé.
15: Grande gol que eu marquei.
17: Em primeiro lugar, eu me trago este jogo muito difícil, mas eu fazer os possíveis para fazer uma boa exibição, honrar o futebol português.
18: Sempre gostei de jogar a bola, mas não esquecer uma coisa, isso é muito importante, estudar, e nós podemos conseguirmos sermos alguém no futebol.
19: Em todo lado onde é que eu vou, sempre muito respeito pelos adeptos do clube, mas é sempre bom marcar porque fica na história.
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20: E seguimos agora nesta emissão com mais um craque mundial.
8: Pelé, nascido Edson Arantes do Nascimento em 1940 em Três Corações, no estado de Minas Gerais, é amplamente considerado o maior jogador de futebol de todos os tempos. Criado numa família humilde, começou desde cedo a demonstrar o seu talento para o desporto, jogando nas ruas com bolas feitas de meias e trapos. O futebol era uma paixão que o acompanhava desde pequeno, algo que não passou despercebido ao pai, Dondinho, ele próprio um jogador de futebol, que incentivou o filho a perseguir o sonho de ser atleta profissional. Aos 15 anos, Pelé assinou pelo Santos Futebol Clube, iniciando ali uma carreira que marcaria para sempre a história do desporto rei. Estreou-se pela equipa principal em 1956 e rapidamente começou a chamar a atenção de todo o Brasil com a sua habilidade técnica, velocidade e faro pelo golo. Com apenas 16 anos, já era o melhor marcador da Liga Brasileira, demonstrando que o seu talento transcenderia fronteiras. Mas foi em 1958, com apenas 17 anos, que Pelé se apresentou ao mundo ao ser uma das estrelas da seleção brasileira que venceu o Mundial de Futebol, na Suécia. O jovem prodígio marcou 6 golos na competição, incluindo 2 na final contra a Suécia, e tornou-se desde então um ícone global. Ao longo de uma carreira de quase 2 décadas, Pelé tornou-se sinónimo de sucesso. Com o Santos, clube onde jogou até 1974, conquistou múltiplos títulos, incluindo 2 da Taça dos Libertadores e 2 taças intercontinentais, estabelecendo a equipa como uma das mais dominantes do mundo na época. Além disso, Pelé ajudou o Santos a vencer inúmeros campeonatos brasileiros e a ganhar prestígio internacional, sendo o clube mais temido da América do Sul e um dos mais respeitados no cenário mundial. Mas não foi só no Santos que Pelé deixou a sua marca indelével. Na seleção canarinha, conquistou 3 campeonatos do mundo em 1958, 1962 e 1970, um feito inigualável até aos dias de hoje. Na edição de 70, no México, Pelé brilhou novamente ao liderar uma das seleções mais talentosas de todos os tempos, sendo eleito o melhor jogador do torneio. Foi a consagração do rei do futebol, que aos 29 anos já era considerado um mito. Ao todo, Pelé disputou 4 mundiais, tornando-se o único jogador jogador na história a vencer o torneio em 3 ocasiões. Além disso, destacou-se também pela sua versatilidade em campo, porque para além de ser um goleador nato, com um total de 1.283 golos em 1.366 jogos, era um jogador completo que podia atuar em várias posições ofensivas graças à sua inteligência tática, visão de jogo e habilidade em criar oportunidades para os companheiros de equipa. Com um físico impressionante, Pelé era capaz de superar adversários com dribles curtos e rápidos, ao mesmo tempo que exibia uma capacidade ímpar para finalizar com ambos os pés e a cabeça. Em 1975, decidiu levar o seu talento para os Estados Unidos, assinando com o New York Cosmos, onde ajudou a popularizar o futebol num país onde o desporto não era, até então, muito apreciado. Mesmo no final da sua carreira, o impacto nos relevados americanos foi gigantesco e conseguiu atrair grandes multidões, contribuindo para o crescimento do futebol no país. Pelé não foi apenas um fenómeno dentro de campo. Fora dos relevados, tornou-se uma figura global, usando a sua influência para promover o futebol e causas humanitárias ao redor do mundo. Durante toda a sua vida, recebeu inúmeros prémios e distinções, sendo nomeado o atleta do século pelo Comitê Olímpico Internacional e pela FIFA. O legado de Pelé vai muito além dos títulos e dos golos. Transformou o futebol num espetáculo mundial, encantando gerações com o seu talento e carisma, sendo que a história, marcada por conquistas inigualáveis, faz dele uma lenda imortal do desporto cuja influência perdurará para sempre no futebol e na cultura popular. Pelé é e sempre será o rei do futebol.
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21: São 8 da manhã. 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
22: A Liga Portugal deu a conhecer que o embate entre Sporting Clube de Braga e Gil Vicente, das contas da segunda jornada, realiza-se no próximo dia 19 de outubro, uma segunda-feira, pelas 8:15 da noite. O encontro estava marcado para no dia 16 de agosto, sendo depois adiado devido a um surto na gastrointestinal na equipa do Sporting Clube de Braga, que tinha disponíveis apenas 3 guarda-redes e 7 jogadores de campo. No quadro de infecções na gastrointestinais, segundo os bracarenses, começou a ser desenvolvido na Bulgária, na margem do jogo, com o Dinamo de Minsk. O Gil Vicente, por sua vez, já tinha prevista na presença de 1.000 adeptos na visita à Pedreira. O Sporting Clube de Braga, após 7 jornadas, ocupa na 6ª posição, com 11 pontos, e o Gil Vicente assume o 10º posto, com 8, sendo as únicas equipas com apenas 6 jogos realizados nesta altura. A Liga Portugal tem a intenção de realizar uma jornada retro na 21ª jornada da Primeira Liga, prevista para fevereiro de 2027, uma iniciativa que pretende recuperar camisolas históricas dos clubes do futebol profissional português. O presidente da Liga Portugal, Reinaldo Teixeira, deu conta desta iniciativa depois do Gil Vicente ter revelado que os clubes foram convidados a recuperar equipamentos marcantes da sua história para utilizar durante a jornada. Confirma que convidaram e tiveram adesão de quase todas as sociedades desportivas até agora em relação a esta atividade. Quando falaram em criar experiências e relembrar o passado, querem sobretudo navegar na história e recordar os equipamentos da altura mais marcante de cada um dos clubes. Por isso, estão empenhados nestas ações, explicou Reinaldo Teixeira. No emblema de Barcelos, já deu o seu primeiro passo no clube gilista, colocou 5 equipamentos históricos na votação dos adeptos referentes às temporadas 1989-90, 92-93, 93-94, 97-98 e 2002-2003. A camisola mais votada será utilizada pela equipa principal na recepção ao Futebol Clube Famalicão. A iniciativa da Liga Portugal pretende passar também pela 2ª Liga, embora no organismo ainda não tenha divulgado todos os detalhes sobre esta jornada temática. O Rio Ave deu a conhecer que só teria Chabna Sailado ao Palocci. Chabna já não é Abne, o treinador da equipa Abne principal. A equipa de Vila de Conte, Abne paga 1 milhão de euros para Abne contratar Vasco Seabra. Abne, ao Futebol Clube Arouca, Abne, o grego de 47 anos, deixa Abne assim o Rio Ave em lugar de Abne de descida. Abne, 16º posto, Abne com 4 pontos, Abne ao fim de 7 jornadas. O treinador de Abne chegou a Vila de Conte Abne, no início da temporada, Abne 2025-2026, proveniente do Olympiacos como treinador adjunto. Na primeira época, Abne, nos Rio Avistas, terminou na 12ª Abne, posição, a 6 pontos dos lugares de descida. Foi em Portugal que viveu a experiência como treinador de Abne principal. Abne, além de Olympiacos, foi também adjunto do Panathinaikos. Abne, greco, Abne fica Abne assim livre no mercado, ao passo que Abne Vasco se abre. Abne prepara-se para Abne mudar Abne de rumo na sua carreira, Abne juntando-se assim a Marinakis. O próximo jogo do Rio Ave está Abne agendado para Abne no dia 11 de outubro, num domingo, pelas 3:30 da tarde, na recepção ao Nacional da Madeira, Abne a contar para Abne a 8ª jornada da Primeira Liga Abne portuguesa. O analista Osman Kul, Abne, que pertencia ao Futebol Clube do Porto, deu a conhecer que regressa ao seu país natal. O turco de 33 anos Abne utilizou as redes sociais para se despedir do clube da Invicta. Após um episódio repleto de belas memórias, Abne sai Abne do Futebol Clube do Porto com gratidão e respeito. Tudo de bom portistas. Abne pode ler-se nesse Abne comunicado. Osman Abne segue assim viagem até Abne ao Transbonsport, Abne equipa, Abne onde atua, Abne Salam, Abne e o ex-Benfica, Abne Sidney Lopes Cabral, deixando assim a equipa técnica liderada por Francesco Farioli. Uma nova jornada começa no clube da sua Abne cidade natal, com as cortes da Abne cidade que o criou, Abne concluiu este ex-analista do Futebol Clube do Porto. Problemas de saúde na seleção da Suécia, Abne obrigaram Abne Graham Potter Abne a convocar vários substitutos, Abne entre os quais Abne Samuel Dahl, Abne do Sport Lisboa e Benfica. No boletim clínico da Suécia, Abne estão ainda Abne Lacar Pialke, Abne do Sporting Clube de Braga, Abne Yassin Hari, Abne Benjamin Abne Nigrant, Abne Elliot Abne Strud e ainda Abne Patrick Abne Hallmark, Abne por isso, Abne Félix, Samuel Dahl, Abne Hugo Bollens, Abne assim como também Ken Abne Senna, Abne foram convocados pelo selecionador. A Suécia lidera Abne no grupo B4 da Liga das Nações com 6 pontos. Abne 2, Abne sobre a Bósnia, que visita nesta sexta-feira, Abne pelas 19h45, na próxima semana, na segunda-feira, pelas 19h45, os suecos visitam a Roménia, quarta classificada. Na Polónia, Abne na terceira colocada do grupo, com apenas 1 ponto conquistado. Como é já na tradição, no Sporting Clube de Abne Portugal este mês de outubro, Abne é marcado pelo movimento Abne Outubro Rosa. Em Portugal estima-se Abne que Abne, uma Abne em cada 8 mulheres Abne vem Abne enfrentar um diagnóstico de cancro da mama Abne, ao longo da Abne sua vida. São cerca de 9 mil casos Abne por ano. Abne, para reforçar a importância da prevenção e do diagnóstico Abne precoce, Abne, no Sporting Clube de Abne Portugal associa-se de novo ao Outubro Rosa, Abne, mobilizando Abne de forma Abne transversal as suas equipas e modalidades. Abne acaba por assumir-se Abne a equipa leonina. O equipamento será Abne utilizado nas equipas de Abne Futebol do Sub-14 Abne ao Sub-23, pelas equipas A, Abne e B, Abne e pela Abne equipa feminina, bem como por equipas de outras modalidades, lê-se neste mesmo comunicado. A coleção com Abne Abne Outubro Rosa Abne vai ser Abne colocada à venda nas lojas do clube Abne a partir de Abne desta Abne sexta-feira. A votação para o melhor futebolista do mundo já terminou, depois de várias semanas marcadas por intensa expectativa em torno dos principais candidatos e possibilidade de escolha, que já está fechada. Abne Harry Kane, Abne Olis, Abne Kylian Mbappé, Osman Dembélé, assim como Lamine Yamal, são os principais favoritos Abne rebatar nesta bola de ouro. Abne há 4 portugueses no top 30, Abne Vitinha, João Neves, Nuno Mendes, Abne Bruno Fernandes, Abne sucessor do francês Abne Osman Dembélé, Abne será revelado no dia 26 de outubro numa cerimónia Abne que terá lugar em Londres pela primeira vez, fruto do entendimento entre a revista France Football, Abne mentora do prestigiado galardão e na UEFA, no âmbito da parceria Abne estabelecida entre ambas as entidades. Nesta cerimónia, Abne será conhecida Abne também a vencedora da bola de ouro feminina. Eleita Abne por um corpo de 50 jornalistas, Abne Gala Abne servirá Abne ainda Abne para Abne entregar os restantes prémios: o troféu Copa de melhor jovem, o troféu Abne Yasmin Abne melhor guarda-redes, o troféu Abne Johan Cruyff Abne melhores treinadores, Abne todos atribuídos com base nos votos dos antigos vencedores. O processo Abne teve um ponto de partida na seleção prévia Abne de Abne 30 Abne nomeados por parte da Abne redação da Abne France Football. Abne, a partir dessa lista, os jornalistas Abne representantes dos Abne primeiros Abne 100 países do ranking FIFA, 50 no setor feminino, Abne definiram as suas Abne preferências. No processo Abne, cada jurado Abne elabora uma lista Abne hierarquizada Abne com 10 futebolistas, aos quais Abne são atribuídos 15 pontos, Abne ao primeiro classificado, 12 ao segundo e 10 ao terceiro, Abne seguinte, Abne 10, 8, 7, 5, 4, 3, 2 e 1, Abne ponto, para Abne restantes posições. A avaliação tem em consideração o rendimento individual e o caráter decisivo, Abne impressionante, Abne das Abne exibições, as conquistas e títulos coletivos, Abne, e em terceiro lugar o fair play demonstrado dentro das quatro linhas. A seleção nacional venceu esta quinta-feira na Dinamarca por 4-2, nem Copenhaga, nem contas da terceira jornada do Grupo 4 da Liga A da Liga das Nações. A Armada Lusa assumiu assim o terceiro triunfo em 3 jogos na edição 2026-2027 da prova, depois da saída de Cristiano Ronaldo, que abandonou o estágio da seleção. João Cancelo aos 13 minutos, Gonçalo Ramos aos 25, Vitinha aos 67 e João Félix aos 87 minutos apontaram os tentos da formação das esquinas, que já tinha vencido na recepção ao País de Gales por uma bola a zero e na Noruega por 2-1, enquanto que Mikkel Damsgaard aos 23 minutos, assim como Rasmus aos 53, faturaram para os nórdicos. No final do jogo, o selecionador nacional Jorge Jesus destacou uma grande vitória sem falar sobre o caso Ronaldo.
4: Bom, o que eu gostei mais foi a vitória, como é óbvio. Depois, o nosso terceiro jogo, e eu particularmente sinto que a equipa, jogo após jogo, ela vai melhorando. Nós vamos melhorando com a análise dos jogos que fazemos e depois, quando passamos ao jogo seguinte, a equipa normalmente tem mais rendimento, tanto defensivamente como ofensivamente. Esta equipa da Dinamarca é uma equipa grande, uma equipa difícil de parar, mesmo na bola parada. A equipa voltou a estar bem na bola parada defensivamente. O que é que eu gostei mais? A seguir à vitória de 4-2. Porque ganhar 4-2 aqui, que eu saiba, não sei quantas equipas é que durante estes anos, agora, dos anos da Dinamarca, não é? Há 10, 15 anos que eles eram grandes, mas não eram mais nada. Agora são grandes e jogam bem, têm técnica. Foi no pressing, a forma como a equipa acredita no pressing defensivo. É complicado. O Ullmann deu-nos parabéns, dizer que a equipa portuguesa joga muito. E portanto, é isso. Foi um pleno, 3 jogos. E agora está concentrado para o Dragão para jogarmos com a Norte.
22: Gonçalo Ramos também manifestou a sua satisfação com este triunfo importante.
11: Não, acima de tudo, o novo treinador também ajuda muito. Temos ideias mais claras, sabemos exatamente onde é que cada colega está, tanto a defender como a atacar. E isso dá para ver no nosso jogo de hoje, mas também nos últimos jogos. Estamos a melhorar de dia para dia. E é todo um processo, estamos muito felizes por uma vitória, outra vez num campo muito difícil contra uma boa equipa e agora é seguir. Sim, eu também gosto muito de jogar assim, então favorece muito a forma como eu jogo e nós temos recuperado muitas bolas em zonas de perigo e é uma forma de jogar muito boa para a nossa equipa, porque recuperar bolas no campo adversário estamos sempre mais próximos de marcar e de criar perigo e acho que isso também se viu hoje.
22: Contas feitas, Portugal somou o terceiro triunfo em 3 jogos, com os comandos do selecionador Jorge Jesus. Na formação lusa, reforçou assim a liderança, com 9 pontos contra 3 da Dinamarca, Noruega e País de Gales, mantendo uma distância de 6 pontos. Recordar que no País de Gales, nesta quinta-feira, venceu os noruegueses por 2-1 e acabou por conquistar também os primeiros pontos nas contas desta fase de grupos. Já pelas contas do grupo 2, na seleção da Alemanha, acabou por levar a melhor por 2 bolas a 0 sobre a Sérvia, enquanto que a Grécia, que até esteve a vencer na seleção dos Países Baixos, empatou a 2 bolas com a seleção neerlandesa. Pelo grupo 2, lidera na Grécia com 7 pontos, Países Baixos no segundo lugar com 5 pontos, Alemanha terceira com 4 pontos e Sérvia no quarto e último lugar sem qualquer ponto conquistado. Ainda em relação ao tema da seleção, o caso Ronaldo tem marcado a atualidade da seleção nacional nesta história. No primeiro-ministro Luís Montenegro falou ao telefone com o treinador da seleção, Jorge Jesus, e com Cristiano Ronaldo. Montenegro contactou Jesus e Cristiano, no que não demoveu o jogador de abandonar o estágio da seleção em Copenhaga, mesmo antes desse embate diante da Dinamarca. O selecionador recusou a existência de um caso Ronaldo, mas o jogador de 41 anos viajou para Madrid e nesta altura está junto da sua família. Nesta altura, Portugal continua na sua caminhada, na tentativa de apuramento para a fase final desta Liga das Nações. O selecionador nacional feminino de futebol, Francisco Neto, deu a conhecer as 27 convocadas para no play-off de qualificação, com no rumo ao Mundial 2027. A grande ausência é Kika Nazaré, na portuguesa, que atua no Futebol Clube Barcelona, que fica de fora da convocatória por lesão. No entanto, Neto promoveu também algumas novidades. Para já, temos conta então dessa lista de convocadas de Francisco Neto, começando pela baliza, com integração nesta convocatória de Inês Pereira, Nair Pina e Patrícia Moraes. Para na defesa, estão convocadas Alice Marques, Ana Carol Costa, Ana Carolina Ebna Correia, Ana Catarina Ebna Mato, Diana Gomes, Francisca Ebna Castro, Ebna Joana Marchão e Nelly Ebna Rodrigues. Para o meio-campo estão convocadas Andreia Norton, Andreia Faria, Andreia Ebna Jacinto, Andreia Norton, Carolina Tristão, Dolores Ebna Silva, Ebna Fátima Pinto, Nádia Ebna Bravo, Ebna Pauleta, Ebna Raquel Ebna Ferreira e Tatiana Pinto. Para Ebna frente de ataque da Seleção Feminina de Futebol estão convocadas nas seguintes jogadoras: Ebna Carolina Ebna Santiago, Ebna Jéssica Silva, Lúcia Alves, Ebna Stefani Ribeiro e Telma Encarnação. Depois de divulgada nesta convocatória, Francisco Neto fez uma avaliação àquilo que foram as suas escolhas para nesta convocatória.
3: Temos algumas jogadoras que vieram fruto daquilo e estas jogadoras que falámos, a Francisca e a Carolina, e temos também aqui o caso da Nair, que também é uma estreia que acho que era importante de ressalvar. São jogadoras que fizeram o seu percurso e estão a fazer o seu percurso na formação. São jogadoras que tiveram ainda agora brilhantemente no Campeonato do Mundo, e nós sentimos, em função daquilo que é aquilo que elas produziram no Campeonato do Mundo, aquilo que tem sido o enquadramento delas também em espaço de clube, e aquilo que é o nosso momento enquanto seleção, fruto das necessidades que temos pelas posições, que seria um bom momento para as trazer a nós. São jogadoras de seleção com experiência naquilo que é as nossas camadas jovens, e é o processo normal de todas as atletas naquilo que é o crescimento de uma atleta nesse patamar. Não quero isto dizer que irão permanecer para sempre connosco. É um momento onde elas vêm, à imagem das outras, onde vão ser observadas, onde vamos ter um cuidado especial, porque sabemos o tipo de jogadoras que são, mas acreditamos muito que nos podem aportar, tanto em treino e em jogo, algumas coisas. Agora também têm que trabalhar como toda a gente, para provar o seu valor, mas neste momento acho que nos podem acrescentar.
22: O selecionador nacional Francisco Neto falou também sobre a adversária de Portugal, nomeadamente a Irlanda do Norte, esperando um duelo difícil.
3: Enquanto a Irlanda do Norte é uma equipa que nunca esteve no Campeonato do Mundo, mas já esteve em Campeonato da Europa, é uma equipa que tem vindo a crescer, é uma equipa que nós jogámos há relativamente pouco tempo, mas mesmo assim, desse tempo para agora, tem crescido nas suas opções, naquilo que tem sido a competência e a sua qualidade. Serão dois jogos bastante competitivos, onde eu acho, acima de tudo, que a dimensão física, a intensidade, mas acho, acima de tudo, que a equipa que estiver mais concentrada nos dois jogos será a equipa que irá conseguir passar para o play-off seguinte. E nós queremos e temos essa obrigação de sermos altamente competitivos e podemos ganhar os dois jogos. É isso que é a nossa intenção.
22: Portugal tem assim duplo compromisso com a Irlanda do Norte. No primeiro jogo, decorre no dia 9 de outubro, em solo no estrangeiro. Na segunda mão, decorre no dia 13 de outubro, no Estádio Municipal de Portimão, em Portugal. As navegadoras chegam a esta fase depois de terminar, em primeiro lugar, no respectivo grupo da Liga B de qualificação. Caso ultrapasse na Irlanda do Norte, Portugal mete forças com o vencedor do jogo entre Croácia e Islândia. Francisco Cabral e James Ebna Tracy conquistaram o torneio de pares de Wenzhou, na China, depois de vencerem na final os neerlandeses Sander Arends e David Pell. Os tenistas terceiros cabeças de série do torneio chinês, Cabral, 34º do ranking de pares, e Tracy, 43º, levaram a melhor sobre Sander e David Pell, 48º e 49º, por 7-5 e 6-4, num duelo que durou 1 hora e 25 minutos. O luso Francisco Cabral, de 29 anos, conquistou o sétimo título mundial na ATP da sua carreira, o primeiro ao lado de Tracy. Quantas feitas neste é o segundo título da temporada para Cabral, depois de, no início do ano, ter vencido em Brisbane, na Austrália, ao lado do austríaco Lucas Miedler, com quem venceu 4 torneios, entre os quais no de Hangzhou em 2025. Os outros também em 2025 foram em Atenas e Gastad. Francisco Cabral conquistou ainda um torneio com o compatriota Nuno Borges, o Estoril Open em 2022, e outro com o Bósnio, na Tasmislav Birkic, em Gastad, no ano de 2022. A fechar-se ainda pelo ténis, Jaime Faria está nos oitavos de final do ATP 500 de Tóquio. O português, que entrou no quadro principal como lucky loser, derrubou o britânico Arthur Ferri por 6-4, 3-6 e 6-4. A vitória ganha maior significado depois do percurso do português no torneio. Faria tinha sido derrubado por Adolfo Daniel Alejo na última ronda de qualificação, num encontro decidido em 3 sets, mas beneficiou da desistência de Lorenzo Mossetti para entrar no quadro principal, por beneficiar do estatuto de primeiro pelo que loser. Na segunda oportunidade, o português não desperdiçou a vaga e afastou o adversário, colocado 25 posições acima no ranking mundial ATP, em relação ao luso, naquele que foi também o primeiro confronto da carreira entre ambos os tenistas. Nos oitavos de final, o número 2, Xabna português, Xabna vai enfrentar o espanhol Xabna Monard, Xabna que protagonizou uma das surpresas na primeira ronda ao eliminar Xabna Taylor Fritz em 3 sets.
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2: Marco Van Basten é considerado um dos maiores avançados da história do futebol mundial, tanto pelo seu talento técnico como pela sua capacidade de marcar golos decisivos em momentos cruciais. Nascido a 31 de outubro de 1964, em Utrecht, nos Países Baixos, desde cedo demonstrou um talento inato para o futebol, seguindo os passos do pai, Joop Van Basten, que também jogara profissionalmente. O jovem Marco começou a jogar no clube local, o Utrecht, mas rapidamente atraiu a atenção do Ajax, um dos gigantes do futebol neerlandês, onde ingressou aos 16 anos. Foi no Ajax que Van Basten começou a destacar-se no cenário do futebol internacional. Fez a sua estreia na equipa principal em 1982, substituindo ninguém menos que o Johan Cruyff, uma das maiores lendas do clube. A transição não poderia ter sido melhor. Van Basten não só mostrou que estava à altura do desafio, como rapidamente se tornou o novo talismã da equipa. Na sua primeira temporada completa, em 1983-84, conquistou a sua primeira bota de ouro, como o melhor marcador da Eredivisie, com 28 golos, um feito que repetiria várias vezes. A sua capacidade de finalização era extraordinária, combinando técnica refinada, inteligência tática e uma incrível habilidade acrobática que lhe permitia marcar golos de todos os ângulos e em todas as circunstâncias. Pelo Ajax, Van Basten conquistou 3 campeonatos neerlandeses, 3 taças dos Países Baixos e, em 1987, a Taça das Taças, onde marcou o único golo na final contra o Lokomotiv Leipzig, em Atenas. A sua carreira nos Países Baixos terminou com um impressionante registro de 128 golos em 133 jogos pelo clube de Amsterdão. Em 1987, Van Basten transferiu-se para o AC Milan, um dos maiores clubes da Europa, que já contava com outros 2 dos maiores talentos neerlandeses, Ruud Gullit e Frank Rijkaard. Sob o comando do lendário treinador Arrigo Sacchi, o Milan formou uma das melhores equipas de todos os tempos, com Van Basten como o principal goleador. A sua chegada ao futebol italiano foi inicialmente marcada por dificuldades devido a uma grave lesão no tornozelo, mas após a recuperação, Van Basten mostrou porque era considerado um dos melhores da sua geração. Nos anos seguintes, ajudou o Milan a conquistar 2 títulos da Taça dos Campeões Europeus, em 1989 e 1990, além de 4 campeonatos italianos. Na final de 1989, Van Basten marcou 2 golos na vitória por 4-0 sobre o Steaua Bucareste, numa das exibições mais dominantes de uma equipa na história do futebol europeu. O avançado continuava a impressionar com a sua técnica, visão de jogo e, claro, com a sua capacidade de concretização. Um dos momentos mais memoráveis da sua carreira aconteceu ao serviço da seleção neerlandesa no Campeonato Europeu de 1988, na Alemanha. Van Basten foi o herói da competição, terminando como melhor marcador com 5 golos, incluindo o golo decisivo na final contra a União Soviética, um remate de primeira quase sem ângulo que é considerado um dos melhores golos da história das grandes competições. A sua exibição nesse torneio valeu-lhe a primeira das suas 3 bolas de ouro em 1988, 89 e 1992, reafirmando o seu estatuto como o melhor jogador do mundo naquela época. Infelizmente, a carreira de Van Basten foi encurtada devido a sucessivas lesões no tornozelo, culminando na sua reforma precoce aos 30 anos em 1995. O último jogo oficial aconteceu na final da Liga dos Campeões de 1993, onde o Milan foi derrotado pelo Marselha. Apesar das tentativas de recuperação, as lesões impediram de continuar a jogar ao mais alto nível, encerrando a carreira de um dos maiores talentos que o futebol já viu. Apesar de um percurso abreviado, Marco Van Basten deixou uma marca indelével no futebol mundial. A sua combinação de elegância, poder e precisão fizeram dele uma verdadeira gazela nos relvados. Tanto no Ajax como no Milan, Van Basten construiu um legado que perdura até hoje e os seus feitos pela seleção dos Países Baixos consolidaram o seu lugar na história. Mais tarde, após encerrar a carreira como jogador, ainda teve passagens como treinador, incluindo a seleção neerlandesa, mas será sempre lembrado pelos seus feitos dentro das 4 linhas.

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2: O que eu gostei mais foi a vitória, como é óbvio. Depois, o nosso terceiro jogo, e eu particularmente sinto que a equipa, jogo após jogo, ela vai melhorando. Nós vamos melhorando com a análise dos jogos que fazemos. E depois, quando passamos ao jogo seguinte, a equipa normalmente tem mais rendimento, tanto defensivamente como ofensivamente.
3: Temos algumas jogadoras que vieram fruto daquilo, e estas jogadoras que falámos, a Francisca e a Carolina, e temos também aqui o caso da Nair, que também é uma estreia que acho que era importante de ressalvar. São jogadoras que fizeram o seu percurso e estão a fazer o seu percurso na formação.
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4: 4 minutos para as 8:30 da manhã.
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5: O Celtic Football Club é um dos clubes de futebol mais importantes e tradicionais da Escócia e do mundo. Fundado em 1887, na cidade de Glasgow, o Celtic construiu uma história repleta de sucessos nacionais e internacionais, consolidando-se como um gigante do futebol europeu, especialmente nas conquistas da década de 1960. Desde a sua fundação, o Celtic destacou-se como uma força dominante no futebol escocês, conquistando o seu primeiro título da Scottish League Championship em 1893, apenas 5 anos após ser criado. O clube rapidamente se tornou um dos mais vencedores do país, ao lado do seu maior rival, o Rangers, com quem protagonizou o famoso Old Firm, um dos derbys mais históricos e intensos do futebol mundial. O maior feito internacional do Celtic ocorreu na temporada de 1966-67, quando a equipa se tornou a primeira do Reino Unido a conquistar a Taça dos Campeões Europeus, a atual Liga dos Campeões. Sob o comando do lendário treinador Jock Stein, o Celtic, apelidado de Lisbon Lions, derrotou o poderoso Inter de Milão na final realizada em Lisboa, no Estádio Nacional, com uma vitória por 2-1. Essa conquista não foi apenas memorável pelo título em si, mas também pela forma como o Celtic jogou. A equipa adotou um estilo ofensivo, em contraste com o futebol defensivo da época. Jimmy Johnson e Bobby Murdoch foram dois dos grandes destaques dessa equipa, e o triunfo tornou o Celtic um dos maiores clubes da Europa e um símbolo do orgulho para o futebol escocês. Na mesma temporada, o Celtic conquistou também todos os principais troféus domésticos possíveis: a Liga Escocesa, a Taça da Liga e ainda a Glasgow Cup. Após o título europeu de 1967, o Celtic continuou a ser uma força competitiva na Europa. Voltou a chegar à final da Taça dos Campeões Europeus em 1970, mas foi derrotado aí pelos neerlandeses do Feyenoord por 2-1. Além disso, nas décadas seguintes, o clube fez várias participações dignas de nota nas competições europeias, embora sem repetir o sucesso de 1967. Na década de 2000, o Celtic viveu outro momento importante ao alcançar a final da Taça UEFA, atual Liga Europa, em 2003, sob o comando de Martin O'Neill. Na final realizada em Sevilha, a equipa foi derrotada por 3-2 pelo Futebol Clube do Porto, num jogo intenso que só foi decidido no prolongamento. O Celtic, além dos seus feitos em campo, é um clube com uma rica tradição e identidade cultural. Fundado com o objetivo de ajudar a comunidade irlandesa de Glasgow, o Celtic manteve uma forte ligação com as suas raízes católicas e irlandesas, sendo uma parte integrante da comunidade local. O clube continua a ser uma potência no futebol escocês, regularmente conquistando títulos da Scottish Premiership e mantendo-se competitivo em competições europeias. O Celtic Park, o estádio da equipa, é famoso pela sua atmosfera vibrante e apaixonada. O emblema britânico também possui uma forte base de adeptos a nível global, que seguem fielmente o clube, tanto nas competições domésticas como nas europeias, celebrando o legado de conquistas e o espírito do futebol ofensivo e competitivo que sempre os caracterizaram. Em suma, o Celtic Football Club é mais do que apenas um clube de futebol. É um símbolo de orgulho para os seus adeptos e uma das instituições mais veneradas do futebol europeu. A conquista da Taça dos Campeões Europeus de 1967 permanece o ponto mais alto da sua rica história, e o legado do clube continua a ser transmitido através das gerações.
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6: São 8:30 da manhã. 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
7: A Académica de Coimbra prepara um novo plano de recuperação após recurso rejeitado. Após no Tribunal de Apelação de Coimbra ter confirmado a decisão da primeira instância, o Juízo de Comércio de Coimbra recusou a homologação da proposta apresentada pelo clube. A Briosa anunciou agora que já iniciou os trabalhos para preparar um novo documento, tendo em conta os fundamentos apresentados pelo Tribunal. A direção pretende concluir a nova proposta e submetê-la aos credores com a máxima celeridade. A prioridade absoluta é garantir a viabilidade e nas estabilidade da instituição, garantiu o clube através de uma nota publicada nas redes sociais. Na Académica de Coimbra, que milita de novo na 2ª Liga, tinha recorrido da decisão tomada em maio, mas o Tribunal da Relação manteve a sentença. O central do Futebol Clube Porto Internacional Polaco, Bednar Ekab, foi o espelho da frustração após na sua seleção perder por 3-1 na frente à Suécia em jogo a contar para na Liga das Nações. No defesa, identificou a falta de voz e entre ajuda no relevado como a principal razão para nos golos concedidos pela equipa. Sofreram golos em momentos decisivos que podiam perfeitamente ter evitado. Acredita que muitas coisas se escondem atrás da falta de comunicação, se tivessem falado mais, se tivessem avisado a tempo quem que estava a atacar nas suas costas, tinham resolvido neste tipo de situações com facilidade, acabou por admitir. O elemento dos dragões explicou ainda as exigências do sistema com três centrais e o impacto da entrada de novos rostos na equipa, reforçando assim a necessidade de uma adaptação mais rápida. É completamente diferente jogar com três centrais ou com quatro, quando não há pressão sobre a bola na frente, têm de baixar o bloco, manter-se na linha alta, sem comunicação, deixam a equipa muito exposta aos passes em profundidade. Faltam automatismos, há rotação e novos jogadores a entrar e por isso precisam desse apoio verbal em campo para subir o seu nível exibicional dentro das quatro linhas. Nem a eficácia da Suécia nas bolas paradas abalou a confiança do internacional polaco quanto à margem da progressão da seleção, garantindo que caso falem mais dentro das quatro linhas, na seleção poderá estar mais compacta, mais sólida e, sobretudo, impedir que nas seleções adversárias consigam marcar golos. Acaba por assumir Bednar Ekab, jogador da equipa do Futebol Clube do Porto. O treinador português Carlos Queiroz já não é o selecionador do Gana, depois de rescindir contrato com a Federação Ganesa por mútuo acordo. O treinador português de 73 anos assumiu o comando técnico da seleção africana em abril deste ano e chegou até aos 16avos de final do Mundial. O técnico luso, após na prova, tinha deixado uma mensagem de despedida, mas acabou por ser reconduzido no cargo de selecionador no início de setembro. Foi uma decisão fácil continuar à frente desta equipa, até porque, para além de ter grandes amigos, sobretudo grandes colegas, tem uma equipa excepcional que de facto tem todo o orgulho em treinar estes jogadores. Apesar desse discurso na altura, na verdade é que Carlos Queiroz acaba mesmo por bater com a porta e deixar na seleção do Gana, pois de mais alguns meses na frente da equipa, apesar dessa primeira afirmação de que estaria de saída desta seleção. No total, em 8 jogos na frente da seleção ganesa, Queiroz venceu 1, empatou 2 e acabou por perder 5. O histórico clube francês Bordeaux, que foi promovido às distritais, acabou finalmente vendido. No fundo de investimento na Parque Banche, comprou o clube francês Gerard Lopes, pelo valor de 1 euro simbólico, confirmou o Bordeaux em nota oficial. Esta transação foi concluída por 1 euro simbólico. Com a assunção das dívidas no âmbito do processo legal de aquisição, os compradores serão entrevistados nos próximos dias pela Comissão Regional de Controlo de Gestão da Liga de Futebol de Novelle. Esta assinatura marca assim um novo passo importante para o futuro do Bordeaux, disse o clube francês em comunicado, assumindo que acaba com esta venda por ficar mais do que garantida a sua sustentabilidade no futuro. A FIFA e a UEFA continuam com uma relação tensa. No órgão regulador do futebol europeu, o FIFA solicitou o FIFA num tribunal federal dos Estados Unidos da América autorização para FIFA obter depoimentos, documentos relacionados com uma queixa criminal na Suíça contra o presidente da FIFA, Gianni Infantino. Tudo isto teve origem num projeto agora abandonado de transferência dos direitos comerciais do Mundial para uma subsidiária dominada pela FIFA Enterprise, liderada pelo irmão do genro de Donald Trump. A FIFA respondeu e afirmou que o documento da UEFA continha inúmeras declarações falsas ou enganosas relativas à FIFA e ao Sr. Infantino. Sem qualquer fundamento, a UEFA sugere que Infantino procurou obter benefícios pessoais com a proposta feita, afirmou a FIFA num documento apresentado ao Distrito Sul da Flórida. Já a UEFA afirmou que Infantino tinha elaborado a proposta em segredo com um pequeno grupo de conselheiros e investidores, contornando assim os processos habituais de governação da FIFA e sem consultar o Conselho da FIFA, o organismo liderado por Infantino, na crítica nas alegações. A UEFA, seja deliberadamente ou por ignorância, está a confundir valor patrimonial com valor empresarial, respondeu a FIFA, enquanto a UEFA pretende obter estas informações junto do Departamento de Justiça dos Estados Unidos da América. A FIFA opõe-se a isso mesmo e acusa a UEFA de tentar influenciar nas próximas eleições presidenciais marcadas para no próximo ano. Contas feitas a Gianni Infantino, que se recandidata a um novo mandato, atualmente o único candidato assumido. O jogador Ethan Mbappé acabou suspenso por 3 jogos pela UEFA depois da expulsão de que foi alvo na derrota na caseira do Lille na frente ao Real Betis. Na primeira jornada da fase de liga da Liga dos Campeões, o atleta foi expulso aos 56 minutos após atingir Nathan com uma cotovelada no lance. Aconteceu após uma troca de palavras entre os dois jogadores e foi inicialmente ignorado pelo árbitro Diurgi Kabakov. Alertado pelo VAR, o juiz búlgaro reviu as imagens, mostrou o cartão vermelho direto francês e admoestou o central brasileiro por provocação. A UEFA enquadrou a infração como agressão a outro jogador e aplicou 3 encontros de suspensão ao jogador do Lille, no médio francês de 19 anos, na falha assim a deslocação ao Emirates para defrontar o Arsenal no dia 13 de outubro, a recepção ao Galatasaray na 21 do mesmo mês, a minha visita na Bodoglint a 3 de novembro. O jogador poderá agora regressar à competição europeia na frente ao Bayern de Munique no dia 25 de novembro, uma altura em que se firma como peça-chave no miolo da equipa orientada por David Ancelotti. A expulsão aconteceu quando o Lille já perdia por 2-0 que viria a ser o resultado final. É tanto Mbappé, inclusive, tinha assistido ao Eda para no primeiro golo da equipa francesa. O jogador assumiu depois a responsabilidade pelo comportamento e pediu desculpa aos colegas, equipa técnica e adeptos.
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4: E está agora na hora de trazer mais um grande feito histórico à Golo FM.

0: realidades. Portugal começou o Euro 2016 com a expectativa de chegar às fases mais avançadas, mas poucos poderiam prever o percurso invulgar que acabaria por seguir. Inserida no Grupo F, juntamente com Islândia, Áustria e Hungria, a nossa seleção não conseguiu vencer nenhum dos três jogos da fase de grupos. Empates contra a Islândia, um golo, contra a Áustria, zeros, e contra a Hungria, a três, deixaram a equipa no terceiro lugar do grupo, passando à fase seguinte como uma das melhores terceiras classificadas. Apesar de não encantar no início, Fernando Santos tinha uma confiança inabalável.
1: Eu já disse à minha família, só vou de longe para Portugal. E vou lá e vou ser recebido em festa.
0: A partida dos oitavos de final, Portugal começou a construir o seu caminho rumo à história, mantendo o padrão de jogos equilibrados. Frente à Croácia, um dos adversários mais fortes do torneio, a seleção portuguesa venceu por 1-0 no prolongamento, graças a um golo de Ricardo Quaresma. Nos quartos de final, a Polónia foi o adversário, num jogo que terminou empatado a um golo após 120 minutos. A decisão seguiu para as grandes penalidades, onde Rui Patrício brilhou, garantindo a passagem às meias finais. Já nessa mesma partida, Portugal finalmente conseguiu uma vitória mais expressiva, derrotando o país de Gales por 2-0. Cristiano Ronaldo e Nani foram os autores dos golos que levaram a seleção à segunda final do Europeu, depois da dolorosa derrota em 2004. Desta vez o adversário era a anfitriã França, com o apoio da sua fervorosa claque e jogadores de grande qualidade, como Antoine Griezmann, o melhor marcador da competição. A grande final, disputada no Stade de França, 10 de julho de 2016, começou de forma dramática para Portugal. Aos 25 minutos, Cristiano Ronaldo, capitão de equipa, foi forçado a sair lesionado após um choque com Dimitri Payet. As esperanças de Portugal pareciam desvanecer-se, mas foi neste momento que a verdadeira força do grupo se revelou. Liderada em campo por jogadores como Pepe, Rui Patrício e um inspirado Éder, a seleção portuguesa resistiu aos ataques franceses, que encontraram em Rui Patrício um intransponível. O tempo regulamentar terminou sem golos e o jogo seguiu para prolongamento. No minuto 109, o momento histórico chegou. Éder, muitas vezes criticado e subvalorizado, recebeu a bola fora da área, resistiu à marcação de Koscielny e disparou um remate potente e colocado, batendo o Guiorri.
2: Quem vale gritar mais alto somos nós, somos Portugal! A bola está na seleção portuguesa, só dá Portugal nesta segunda parte do programa. Para João Matiga, atenção na Portugal, trouxe até o Éder, já ajeitou o Éder, já ajeitou, já passou a frente, vai a gente, mas a
0: Portugal estava na frente. O golo de Éderzito, inesperado mas glorioso, foi suficiente para dar a Portugal a vitória por 1-0 e garantir o tão desejado título europeu. Pela primeira vez, a seleção lusa erguia um troféu internacional, um momento que ficará para sempre na história do futebol, com Cristiano Ronaldo e Fernando Santos a levantarem o troféu em conjunto, com lágrimas de felicidade. O Euro 2016 provou que no futebol o caminho até à glória nem sempre é linear. Mais importante do que a forma como se começa é a capacidade de superar obstáculos e acreditar até ao final. Com esta vitória, o nosso país consolidou-se como uma das grandes potências do futebol europeu e a conquista de 2016 será sempre lembrada como um símbolo de coragem e determinação, bem à homenagem aos contos lusitanos.

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1: O jogador ideal sabe equilibrar disciplina e criatividade, sendo imprevisível nos momentos decisivos. É para ouvir também todos os dias, aqui na Primeira Rádio Desporto, o perfil do jogador.
2: Perfil do jogador. Dusan Vlahovic, nascido a 28 de janeiro de 2000 em Belgrado, na Sérvia, é um avançado reconhecido pela sua imponência física, capacidade de finalização e presença na área. Iniciou a sua carreira profissional no Partizan de Belgrado, onde chamou a atenção pela sua impressionante capacidade de marcar golos desde cedo. Em 2018, Vlahovic transferiu-se para a Fiorentina, na Série A italiana, onde rapidamente se destacou como um dos jovens talentos mais promissores da Liga. Durante a temporada de 2020-2021, teve uma atuação notável, terminando como o segundo melhor marcador da Série A, o que levou a um aumento significativo no seu perfil e interesse de grandes clubes europeus. No início de 2022, Vlahovic transferiu-se para a Juventus, uma das maiores equipas de Itália. Nesse clube, continuou a demonstrar a sua qualidade, contribuindo com golos e assistências em competições nacionais e internacionais. A sua presença

0: A física e habilidade para finalizar em situações complicadas se tornaram-no uma peça fundamental do ataque da equipa. Além do sucesso a nível de clubes, Vlahović também é um jogador importante para a seleção sérvia. Fez a sua estreia internacional em 2019 e tem sido uma presença constante na equipa, ajudando a Sérvia em competições como o Campeonato da Europa e as qualificações para o Campeonato do Mundo. Mais recentemente, Vlahović continua a ser um dos principais avançados da Juventus e um dos talentos mais promissores do futebol europeu, consolidando a sua reputação como um jogador prolífico e um jogador de classe mundial.
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3: Vamos lá olhar agora para mais um craque da Liga Portuguesa, aqui na Primeira Rádio Desporto.
0: Lucho González, também conhecido como El Comandante, é um dos jogadores mais icónicos da história recente do Futebol Clube do Porto. Nascido em Buenos Aires, Argentina, a 19 de janeiro de 1981, Luís Oscar González começou a sua carreira no Huracán antes de se destacar no River Plate, onde conquistou títulos e chamou a atenção do futebol europeu. A sua trajetória foi marcada por uma inteligência tática apurada, qualidade técnica e capacidade de liderança, características que o tornaram uma figura crucial nos clubes por onde passou, em especial no Futebol Clube do Porto. A sua primeira passagem pelos Dragões começou em 2005, quando foi contratado por mais de 7 milhões e meio de euros ao River Plate. Lucho chegou para um clube que um ano antes tinha conquistado a Liga dos Campeões, sob o comando de José Mourinho, e veio para dar continuidade ao sucesso portista. Logo se impôs como uma peça fundamental no meio-campo dos Dragões, destacando-se pela sua visão de jogo, capacidade de passe e presença ofensiva. Com o Adriense como treinador, Lucho fez uma temporada de estreia notável, conquistando o seu primeiro título da Primeira Liga em 2005-2006, além de levantar a Taça de Portugal. Nas quatro temporadas em que vestiu a camisola azul e branca, na sua primeira etapa no clube, Lucho foi parte de uma era de ouro do futebol português. Entre 2005 e 2009, conquistou quatro títulos da Primeira Liga, uma Taça de Portugal e três supertaças Cândido de Oliveira, cimentando o seu estatuto como um dos maiores ídolos da história recente do clube. Além disso, a sua consistência em campo e a sua habilidade para marcar golos em momentos decisivos renderam-lhe o apelido de El Comandante, uma referência à sua liderança natural dentro de campo. Nos seus melhores anos, Lucho não só contribuiu com assistências e golos, como também era uma voz de comando que uniu o balneário portista. Em 2009, após o sucesso no Futebol Clube do Porto, o argentino transferiu-se para o Olympique de Marselha por cerca de 18 milhões de euros, uma das maiores transferências do futebol francês à época. No Marselha continuou a sua senda de sucesso, conquistando a Liga em 2010 e mais dois troféus da Taça da Liga Francesa. A sua influência no meio-campo manteve-se inalterada, mas o carinho pelo Futebol Clube do Porto permaneceu, algo que ficaria evidente anos mais tarde. Em 2012, Lucho González protagonizou um regresso emocionante à cidade invicta, quando já veterano voltou para uma segunda passagem pelos Dragões. Apesar de estar numa fase mais avançada da carreira, o seu impacto na equipa foi imediato. A sua experiência e qualidade técnica mantiveram-no como uma peça fundamental para o clube e na temporada de regresso ajudou o Porto a conquistar mais um título da Primeira Liga na época 2012-2013, sob o comando de Vítor Pereira. No total, Lucho acumulou mais de 240 jogos pelo Futebol Clube do Porto, com 61 golos marcados e continua a ser lembrado como um dos médios mais talentosos e completos que passaram pelo clube. A sua capacidade de chegar à área adversária, fazer golos e distribuir o jogo com grande inteligência foi crucial para as conquistas portistas, sendo sempre visto como um líder dentro e fora de campo. Não é à toa que continua a ser venerado pelos adeptos, que reconhecem nele um dos capitães mais respeitados da história do emblema. Após sair do Futebol Clube do Porto pela segunda vez, Lucho ainda continuou a sua carreira em clubes como o Al Rayyan, no Qatar, e o Atlético Paranaense, no Brasil, onde se manteve competitivo até aos seus últimos dias como jogador. No Atlético Paranaense, conquistou a Copa Sul-Americana em 2018, acrescentando mais um título internacional ao seu vasto currículo. Encerrou a carreira em 2021, após mais de duas décadas a brilhar nos relvados, deixando uma marca profunda no futebol, especialmente no Futebol Clube do Porto. Lucho González será sempre lembrado como um dos grandes médios do futebol mundial, com destaque para o impacto duradouro que teve no Futebol Clube do Porto. A sua liderança, classe e espírito vencedor fizeram dele uma lenda do clube e uma referência no futebol português.
4: Eu ainda na minha cabeça está que sou jogador. E até falei para a minha mulher, digo, quando acabar o contrato lá no Brasil, vou tentar falar com o presidente e dizer-lhe que eu jogava dois meses de graça aqui só por voltar a pisar o dragão. Fala dessa tão conhecida mística do Porto, é um pouco isso, é mais na garra, na luta e se disfruta mais também.
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7: Enquanto a Irlanda do Norte é uma equipa que nunca esteve no Campeonato do Mundo, mas já esteve em Campeonato da Europa. É uma equipa que tem vindo a crescer, é uma equipa que nós jogámos há relativamente pouco tempo, mas mesmo assim, desse tempo para agora, tem crescido nas suas opções, naquilo que tem sido a competência e a sua qualidade.
8: Estreia de gol de cabeça na carreira, meu primeiro, e o meu primeiro pela seleção, mais vale tarde que nunca. Foi bem visível, o espírito é inacreditável, e a verdade é que quando é assim, mesmo que as coisas não saiam bem tecnicamente, a vitória está sempre mais perto.
9: O novo treinador também ajuda muito, temos ideias mais claras, sabemos exatamente onde é que cada colega está, tanto a defender como a atacar, e isso dá para ver no nosso jogo de hoje, mas também nos últimos jogos. Estamos a melhorar de dia para dia.
10: Fizemos um jogo bastante bom, é difícil sempre entrar no jogo, mas acho que entramos bem, quem entrou ajudou, acrescentou, acho que teve toda a gente bem e feliz pela vitória.
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3: São 8h51.
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3: Vamos lá olhar agora para mais um craque mundial aqui na Primeira Rádio Desporto.
0: Andriy Shevchenko, ou simplesmente Sheva, é uma das maiores lendas do futebol mundial. Nascido a 29 de setembro de 1976 em Dvirkishnia, na Ucrânia, Shevchenko destacou-se desde cedo como um talento raro. Iniciou a sua carreira no Dinamo de Kiev, onde rapidamente impressionou pelo seu poderio físico, velocidade e capacidade de finalização, características que o tornariam um dos melhores avançados da sua geração. Foi sob a orientação do lendário treinador Valery Lobanovsky que Shevchenko desenvolveu a sua técnica apurada e instinto de matador. Nos anos 90, o Dinamo de Kiev era uma das principais potências do futebol da Europa de Leste e Shevchenko desempenhou um papel fundamental na equipa, ajudando-a a dominar o campeonato ucraniano e a ter presenças marcantes nas competições europeias. Na Liga dos Campeões de 1997-98, Sheva ganhou projeção internacional ao marcar um hat-trick frente ao Barcelona no Camp Nou, numa vitória por 4-0 que espantou o mundo do futebol. Esta exibição cativou os olhares dos grandes clubes europeus, mas foi o AC Milan que garantiria a sua contratação em 1999. A chegada de Shevchenko a Milão foi um dos momentos mais decisivos da sua carreira. Logo na sua primeira época, o avançado ucraniano mostrou ao mundo a sua capacidade letal, tornando-se o melhor marcador da Série A, com 24 golos. Shevchenko formou uma parceria ofensiva impressionante com nomes como Rui Costa e Kaká, ajudando o AC Milan a reconquistar o estatuto de potência europeia. Com a camisola rossonera, conquistou a Liga dos Campeões em 2003, quando o Milan venceu a Juventus na final, nas grandes penalidades. Shevchenko marcou o penalti decisivo e levou o clube de volta ao topo do futebol europeu. Entre os títulos que conquistou no Milan, destacam-se ainda um Scudetto em 2004, uma Supertaça italiana e uma Supertaça europeia. No entanto, foi o seu desempenho individual que marcou uma era no futebol europeu. Em 2004, Shevchenko venceu a tão cobiçada Bola de Ouro, sendo coroado o melhor jogador da Europa, um feito que colocou definitivamente o seu nome entre os grandes do futebol. Ao longo das suas 7 temporadas nos rossoneri, Shevchenko marcou 175 golos em 322 jogos, tornando-se o segundo melhor marcador da história do clube, apenas atrás do sueco Gunnar Nordahl. Em 2006, Shevchenko trocou o Milan pelo Chelsea, numa das transferências mais caras da história do futebol à época. No entanto, a sua passagem por Londres foi marcada por lesões e dificuldades de adaptação ao estilo de jogo mais físico e intenso da Premier League, e apesar de momentos de brilho, Shevchenko nunca conseguiu replicar o sucesso que tivera em Itália e após duas temporadas regressou ao Milan por empréstimo, mas os anos dourados já estavam para trás. Eventualmente voltou ao Dinamo de Kiev, onde jogou até ao final da sua carreira em 2012, fechando o ciclo no clube que o viu nascer para o futebol. A nível de seleções, Shevchenko foi a grande figura da Ucrânia durante quase duas décadas. O ponto alto da sua carreira internacional foi a qualificação da Ucrânia para o Mundial de 2006, a primeira vez que o país conseguiu tal feito desde a sua independência. Shevchenko, como capitão e líder, conduziu a equipa até aos quartos de final da competição, onde foram eliminados pela Itália. A sua contribuição para o futebol ucraniano vai muito além dos golos que marcou. Sheva continua a ser um símbolo nacional, sendo visto como o embaixador do futebol ucraniano no mundo. Após pendurar as botas, Shevchenko seguiu uma carreira como treinador, tendo assumido o comando da seleção ucraniana em 2016. Sob a sua liderança, a Ucrânia alcançou um feito notável no Euro 2020, chegando pela primeira vez aos quartos de final do torneio. Shevchenko provou que a sua visão de jogo não se limitava a ser um dos melhores avançados de sempre, mas também um estratega competente fora das quatro linhas. Com uma carreira recheada de títulos, golos e momentos históricos, Andriy Shevchenko é sem dúvida um dos jogadores mais icónicos do futebol mundial. O seu legado no AC Milan e na seleção ucraniana permanecerá por muito tempo e o seu nome estará sempre associado à excelência, classe e capacidade de superação, tanto dentro como fora dos relvados.

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1: A história do futebol europeu está repleta de equipas que brilharam intensamente, mas que hoje enfrentam dificuldades para recuperar a antiga glória. São os gigantes adormecidos, para ouvir aqui na primeira Rádio Desporto, todos os dias também com o Hugo Taveira.
2: O IFK Gotemburgo, fundado em 1904, é um dos clubes mais bem-sucedidos e tradicionais da Suécia. Com sede em Gotemburgo, a equipa faz parte da elite do futebol sueco e possui uma rica história de conquistas, tanto no plano doméstico como no internacional. Nos primeiros anos, o Gotemburgo rapidamente se destacou no futebol do país. Em 1908, apenas 4 anos após a sua fundação, o clube conquistou o seu primeiro título da Svenska Mästerkuppen, o título do campeonato sueco da época. Ao longo das décadas seguintes, o clube continuou a ser uma força dominante, conquistando vários títulos nacionais e consolidando-se como uma referência no futebol do país. A década de 1980 é considerada a era de ouro do IFK Gotemburgo. Durante esse período, o clube alcançou um feito que o catapultou para o cenário internacional, a conquista da Taça UEFA. Em 1982, sob o comando do treinador Sven-Göran Eriksson, o Gotemburgo surpreendeu a Europa ao vencer a competição, derrotando o poderoso Hamburgo na final com um agregado de 4-0. 5 anos depois, em 1987, o Gotemburgo voltou a brilhar na Taça UEFA, conquistando novamente o troféu. Desta vez, a equipa sueca venceu o Dundee United, da Escócia, na final, com um resultado global de 2-1. Esta dupla conquista internacional, somada ao sucesso doméstico, fez com que o clube se tornasse uma referência no futebol europeu durante a década de 1980. Além do sucesso nas competições europeias, o Gotemburgo manteve a sua hegemonia no futebol sueco ao longo dos anos. Com mais de 18 títulos da Allsvenskan, o clube é um dos maiores vencedores do campeonato do país. Entre 1990 e 1996, o Gotemburgo venceu o campeonato por 6 vezes, reforçando o seu estatuto como uma das equipas mais dominantes do futebol da Escandinávia, e durante esse período o clube também participou em várias edições da Liga dos Campeões, alcançando os quartos de final em 1995. Apesar do seu sucesso histórico, o Gotemburgo enfrentou dificuldades nas décadas seguintes, com uma crise financeira e uma queda de rendimento desportivo. Contudo, conseguiu reerguer-se e em 2007 voltou a conquistar o campeonato sueco, pondo fim a um jejum de 11 anos sem títulos. Nos últimos anos, o Gotemburgo tem lutado para retomar o seu lugar entre as melhores equipas da Suécia, mas o seu legado de conquistas e a sua tradição continuam a fazer do clube um dos maiores do futebol. O Gotemburgo é o único clube sueco a ter conquistado 2 taças UEFA, um feito que o coloca entre os grandes clubes europeus. A sua capacidade de competir de igual para igual com equipas das principais ligas europeias, especialmente durante a década de 80, faz do clube um dos nomes mais respeitados do futebol sueco e escandinavo.
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0: São 8 da manhã e 59 minutos. 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
4: O selecionador nacional feminino do futebol, Francisco Neto, deu a conhecer as 27 convocadas para a Abno Playoff de qualificação, com a Abno Rumo, no Mundial 2027. A grande ausência, a Abno é Kika Nazaré, na portuguesa, que atua no Futebol Clube Barcelona, a Abno que fica de fora da convocatória por lesão. No entanto, Neto, Abno promoveu também algumas novidades. Para já, Abno, demos conta, Abno, então, dessa lista de Abno convocadas de Francisco Neto, Abno, começando pela baliza, Abno, com integração nesta convocatória de Inês Pereira, Abno Irpina e Patrícia Moraes. Para a Abno defesa, Abno, estão convocadas Alice Marques, Abno Ebna Carol Costa, Ebna Carolina Ebna Correia, Ebna Catarina Ebna Mato, Diana Gomes, Francisca Ebna Castro, Ebna Joana Marchão e Nelly Ebna Rodrigues. Para o meio-campo estão convocadas Andreia Norton, Andreia Faria, Ebna Andreia Ebna Jacinto, Ebna Andreia Norton, Carolina Tristão, Dolores Ebna Silva, Ebna Fátima Pinto, Ebna Nádia Ebna Bravo, Ebna Pauleta, Ebna Raquel Ebna Ferreira e Tatiana Pinto. Para Ebna frente de ataque da Seleção Feminina de Futebol estão convocadas Ebna seguintes jogadoras: Ebna Carolina Ebna Santiago, Ebna Jéssica Silva, Lúcia Alves, Ebna Stefani Ribeiro e Telma Encarnação. Depois de divulgada nesta convocatória, Francisco Neto fez uma avaliação àquilo que foram as suas escolhas para nesta convocatória.
5: Temos algumas jogadoras que vieram fruto daquilo e estas jogadoras que falámos, a Francisca e a Carolina, e temos também aqui o caso da Nair, que também é uma estreia que acho que era importante de ressalvar. São jogadoras que fizeram o seu percurso e estão a fazer o seu percurso na formação. São jogadoras que tiveram ainda agora brilhantemente no Campeonato do Mundo e nós sentimos, em função daquilo que é aquilo que elas produziram no Campeonato do Mundo, aquilo que tem sido o enquadramento delas também em espaço de clube e aquilo que é o nosso momento enquanto seleção, fruto das necessidades que temos pelas posições, que seria um bom momento para as trazer a nós. São jogadoras de seleção com experiência naquilo que é as nossas camadas jovens e é o processo normal de todas as atletas naquilo que é o crescimento de uma atleta nesse patamar. Não quer isto dizer que irão permanecer para sempre connosco. É um momento onde elas vêm, à imagem das outras, onde vão ser observadas, onde vamos ter um cuidado especial porque sabemos o tipo de jogadoras que são, mas acreditamos muito que nos podem aportar, tanto em treino e em jogo, algumas coisas. Agora também têm que trabalhar como toda a gente, para provar o seu valor, mas neste momento acho que nos podem acrescentar.
4: O selecionador nacional Francisco Neto falou também sobre a adversária de Portugal, nomeadamente a Irlanda do Norte, esperando um duelo difícil.
5: Enquanto a Irlanda do Norte é uma equipa que nunca esteve no Campeonato do Mundo, mas já esteve em Campeonato da Europa, é uma equipa que tem vindo a crescer, é uma equipa que nós jogámos há relativamente pouco tempo, mas mesmo assim, desse tempo para agora, tem crescido nas suas opções, naquilo que tem sido a competência e a sua qualidade. Serão dois jogos bastante, bastante competitivos, onde eu acho, acima de tudo, que a dimensão física, a intensidade, mas acho, acima de tudo, que a equipa que estiver mais concentrada nos dois jogos será a equipa que irá conseguir passar para o play-off seguinte. E nós queremos e temos essa obrigação de sermos altamente competitivos e podemos ganhar os dois jogos. É isso que é a nossa intenção.
4: Portugal tem assim duplo compromisso com a Irlanda do Norte. No primeiro jogo, decorre no dia 9 de outubro, em solo no estrangeiro. Na segunda mão, decorre no dia 13 de outubro, no Estádio Municipal de Portimão, em Portugal. As navegadoras chegam a esta fase depois de terminar, em primeiro lugar, no respectivo grupo da Liga B de qualificação. Na caso ultrapasse na Irlanda do Norte, Portugal mete forças com o vencedor do jogo entre Croácia e Islândia. A Seleção Nacional venceu esta quinta-feira na Dinamarca por 4-2, em Copenhaga, em contas da terceira jornada do Grupo 4 da Liga A da Liga das Nações. A Armada Lusa assumiu assim o terceiro triunfo em 3 jogos na edição 2026-2027 da prova, depois da saída de Cristiano Ronaldo, que abandonou o estágio da seleção. João Cancelo aos 13 minutos, Gonçalo Ramos aos 25, Vitinha aos 67 e João Félix aos 87 minutos apontaram os tentos da formação das esquinas, que já tinha vencido na recepção ao País de Gales por uma bola a e na Noruega por 2-1, enquanto que Mikael Demsgaard aos 23 minutos, assim como Rasmus aos 53, faturaram para os nórdicos. No final do jogo, o selecionador nacional Jorge Jesus destacou uma grande vitória sem falar sobre o caso Ronaldo.
6: Bom, o que eu gostei mais foi a vitória, como é óbvio. Depois, o nosso terceiro jogo, e eu particularmente sinto que a equipa, jogo após jogo, ela vai melhorando. Nós vamos melhorando com a análise dos jogos que fazemos e depois, quando passamos ao jogo seguinte, a equipa normalmente tem mais rendimento, tanto defensivamente como ofensivamente. Esta equipa da Dinamarca é uma equipa grande, é uma equipa difícil de parar, mesmo na bola parada. A equipa voltou a estar bem na bola parada defensivamente. O que é que eu gostei mais? A seguir à vitória de 4-2. Porque ganhar 4-2 aqui, que eu saiba, não sei quantas equipas aqui durante estes anos, agora, dos anos da Dinamarca, não é? Há 10, 15 anos que eles eram grandes, mas não eram mais nada. Agora são grandes e jogam bem, têm técnica. foi no pressing, a forma como a equipa acredita no pressing defensivo. É complicado. O Ullmann deu-nos parabéns, dizer que a equipa portuguesa joga muito. E portanto, é isso. Foi um pleno, 3 jogos. E agora está concentrado para o Dragão, para jogarmos com a Norte.
4: Do lado dos jogadores, Vitinho Ebner estava satisfeito com uma grande vitória.
7: Estreia, gol de cabeça na carreira, meu primeiro. E o meu primeiro pela seleção, mas vale tarde que nunca. Foi bem visível. O espírito é inacreditável. E a verdade é que quando é assim, mesmo que as coisas não saiam bem tecnicamente, a vitória está sempre mais perto. E as coisas também saíram bem tecnicamente. Então foi um jogo muito, muito, muito capaz da nossa equipa. É difícil jogar aqui. Nós sabemos disso. Ano passado perdemos aqui 1-0, se não me engano. Por isso, uma grande vitória da equipa. Mesmo depois de sofrer o empate 2 vezes, ir por mais e continuar a querer ganhar, por isso parabéns a todos. Altíssima, como falaste, ainda para mais quando já tínhamos 2 vitórias, começar com 3 jogos, 3 vitórias é muito importante também nas contas do grupo, e sim, como tu falaste, é importante ganhar aqui, e agora dizer para toda a gente encher o Dragão, não espero outra coisa, os portugueses não falham com isso, por isso esperamos um grande jogo também contra a Noruega no Dragão e que seja mais uma vitória.
4: Gonçalo Ramos também manifestou a sua satisfação com este triunfo importante.
8: Não, acima de tudo, o novo treinador também ajuda muito, temos ideias mais claras, sabemos exatamente onde é que cada colega está, tanto a defender como a atacar, e isso dá para ver no nosso jogo de hoje, mas também nos últimos jogos, estamos a melhorar de dia para dia, e é todo um processo, estamos muito felizes por uma vitória, outra vez num campo muito difícil contra uma boa equipa, e agora é seguir. Sim, eu também gosto muito de jogar assim, então favorece muito a forma como eu jogo, e nós temos recuperado muitas bolas em zonas de perigo, e é uma forma de jogar muito boa para a nossa equipa, porque recuperar bolas no campo adversário estamos sempre mais próximos de marcar e de criar perigo, e acho que isso também se viu hoje.
4: Já Francisco Trincão também enalteceu a conquista dos 3 pontos por parte da Seleção Nacional.
9: Sim, acho que fizemos um jogo bastante bom. É difícil sempre entrar no jogo, mas acho que entramos bem. Quem entrou ajudou, acrescentou. Acho que teve toda a gente bem e feliz pela vitória. Acho que sim, acho que criamos bastante. Conseguimos fazer 4 golos, é sempre ótimo. Portanto, acho que isso também é um sinal de que atacamos mais. Mas acho que também já vimos algumas ideias do Mister, e isso é o mais importante, criar, fazer gol. Nem sempre vamos conseguir fazer 4, mas criar é o mais importante e criámos bastante. É muito difícil, óbvio que é difícil. Não quero estar a falar da situação porque tenho respeito por toda a gente, portanto não quero estar a falar da situação, falar apenas do jogo. Foi uma excelente vitória e muito satisfeitos.
4: Contas feitas, Portugal somou o 3º triunfo em 3 jogos, com os comandos do selecionador Jorge Jesus, na formação lusa, reforçou assim a liderança, com 9 pontos contra a 3 da Dinamarca, Noruega e País de Gales, mantendo uma distância de 6 pontos. Recordar que no País de Gales, nesta quinta-feira, venceu os noruegueses por 2-1 e acabou por conquistar também os primeiros pontos nas contas desta fase de grupos. Já pelas contas do grupo 2, na seleção da Alemanha, acabou por levar a melhor por 2-0 sobre a Sérvia, enquanto que a Grécia, que até esteve a vencer na seleção dos Países Baixos, empatou a 2 bolas com a seleção neerlandesa. Pelo grupo 2, lidera a Grécia com 7 pontos, Países Baixos no segundo lugar com 5 pontos, Alemanha terceira com 4 pontos e Sérvia no quarto e último lugar sem qualquer ponto conquistado. Ainda em relação ao tema da seleção, o caso Ronaldo tem marcado a atualidade da seleção nacional nesta história. O primeiro-ministro Luís Montenegro falou ao telefone com o treinador da seleção, Jorge Jesus, e com Cristiano Ronaldo. Montenegro contactou Jesus e Cristiano, no que não demoveu o jogador de abandonar o estágio da seleção em Copenhaga, mesmo antes desse embate diante da Dinamarca. O selecionador recusou a existência de um caso Ronaldo, mas o jogador de 41 anos viajou para Madrid e, nesta altura, está junto da sua família. Nesta altura, Portugal continua na sua caminhada, na tentativa de apuramento para a fase final desta Liga das Nações. O analista Osman Kul, que pertencia ao Futebol Clube do Porto, deu a conhecer que regressa ao seu país natal. O turco de 33 anos utilizou as redes sociais para se despedir do clube da Invicta. Após um episódio repleto de belas memórias, sai do Futebol Clube do Porto com gratidão e respeito. Tudo de bom portista, pode ler-se nesse comunicado. Osman segue assim viagem até ao Transbonsport, na equipa onde atua, na Sala e o ex-Benfica, na Sidney Lopes Cabral, deixando assim a equipa técnica liderada por Francesco Farioli. Uma nova jornada começa no clube da sua cidade natal, com as cortes da cidade que o criou, concluiu este ex-analista do Futebol Clube do Porto. Problemas de saúde na seleção da Suécia obrigaram Abner Graham Potter a convocar vários substitutos, entre os quais Abner Samuel Dahl, Abner do Sport Lisboa e Benfica. No boletim clínico da Suécia, Abner estão ainda Abner Lácar Bielke, do Sporting Clube de Braga, Yassin Ari, Benjamin Abner Nigren, Abner Elliot Abner Strud e ainda Abner Patrick Abner Hallmark, Abner por isso, Abner Félix, Samuel Dahl, Abner Hugo Bolin, Abner assim como também Ken Abner Senna, Abner foram convocados pelo selecionador. A Suécia lidera no grupo B4 da Liga das Nações com 6 pontos. Abner 2, Abner sobre a Bósnia, que visita nesta sexta-feira, Abner pelas 19h45, na próxima semana, na segunda-feira, pelas 19h45. Os suecos visitam a Roménia, quarta classificada. Na Polónia, Abner é na terceira colocada do grupo, com apenas um ponto conquistado. Como é já na tradição, no Sporting Clube de Portugal este mês de outubro, é marcado pelo movimento Outubro Rosa. Em Portugal estima-se que uma em cada 8 mulheres venha a enfrentar um diagnóstico de cancro da mama ao longo da sua vida. São cerca de 9 mil casos por ano. Para reforçar a importância da prevenção e do diagnóstico precoce, no Sporting Clube de Portugal associa-se de novo ao Outubro Rosa, mobilizando de forma transversal as suas equipas e modalidades. Acaba por assumir-se na equipa leonina. O equipamento será utilizado nas equipas de futebol do sub-14 ao sub-23, pelas equipas A, B e pela equipa feminina, bem como por equipas de outras modalidades, lê-se neste mesmo comunicado. A coleção que abre no Outubro Rosa vai ser colocada à venda nas lojas do clube a partir desta sexta-feira. A Liga Portugal deu a conhecer que o embate entre o Sporting Clube de Braga e Gil Vicente das contas da segunda jornada realiza-se no próximo dia 19 de outubro, uma segunda-feira, pelas 8h15 da noite. O encontro estava marcado para no dia 16 de agosto, sendo depois adiado devido a um surto na gastrointestinal na equipa do Sporting Clube de Braga, que tinha disponíveis apenas 3 guarda-redes e 7 jogadores de campo. No quadro de infecções gastrointestinais, segundo os bracarenses, começou a ser desenvolvido na Bulgária, na margem do jogo, com o Dinamo de Minsk. O Gil Vicente, por sua vez, já tinha previsto na presença de 1000 adeptos na visita à Pedreira. O Sporting Clube de Braga, após 7 jornadas, ocupa na 6ª posição, com 11 pontos, e o Gil Vicente assume o 10º posto, com 8, sendo as únicas equipas, com apenas 6 jogos realizados nesta altura. A Liga Portugal tem a intenção de realizar uma jornada retro na 21ª jornada da Primeira Liga, prevista para fevereiro de 2027, uma iniciativa que pretende recuperar camisolas históricas dos clubes do futebol profissional português. O presidente da Liga Portugal, Reinaldo Teixeira, deu conta desta iniciativa depois do Gil Vicente ter revelado que os clubes foram convidados a recuperar equipamentos marcantes da sua história para utilizar durante a jornada. Confirma que convidaram e tiveram adesão de quase todas as sociedades desportivas até agora em relação a esta atividade. Quando falaram em criar experiências e relembrar o passado, querem sobretudo navegar na história e recordar os equipamentos da altura mais marcante de cada um dos clubes. Por isso, estão empenhados nestas ações, explicou o Reinaldo Teixeira. No emblema de Barcelos, já deu o seu primeiro passo no clube gilista, colocou 5 equipamentos históricos na votação dos adeptos, referentes às temporadas 1989-90, 92-93, 93-94, 97-98 e 2002-2003. A camisola mais votada será utilizada pela equipa principal na recepção ao Futebol Clube Famalicão. A iniciativa da Liga na Portugal pretende passar também pela 2ª Liga, embora no organismo ainda não tenha divulgado todos os detalhes sobre esta jornada temática. O Rio Ave deu a conhecer que Sotiris Abnacilado Apolos já não é o treinador da equipa principal. A equipa de Vila de Conte paga 1 milhão de euros para contratar Vasco Seabra, no Futebol Clube Arouca, no grego de 47 anos. Deixa assim o Rio Ave em lugar de descida, na 16º posto, com 4 pontos ao fim de 7 jornadas. O treinador chegou a Vila de Conte no início da temporada 2025-2026, proveniente do Olympiacos, como treinador adjunto. Na primeira época, nos Rio Avistas, terminou na 12ª posição, a 6 pontos dos lugares de descida. Foi em Portugal que viveu a experiência como treinador na principal, além de Olympiacos, foi também adjunto do Panathinaikos, no grego, fica assim livre no mercado, ao passo que Vasco Seabra prepara-se para mudar de rumo na sua carreira, juntando-se assim a Marinakis. O próximo jogo do Rio Ave está agendado para no dia 11 de outubro, num domingo, pelas 15h30 da tarde, na recepção ao Nacional da Madeira, a contar para na 8ª jornada da Primeira Liga Portuguesa. A votação para o melhor futebolista do mundo já terminou, depois de várias semanas marcadas por intensa expectativa em torno dos principais candidatos e possibilidade de escolha, que já está fechada. Harry Kane, Olis, Kylian Mbappé, Osman Dembélé, assim como Lamine Yamal, são os principais favoritos arrebatados nesta bola de ouro. Há quatro portugueses no top 30, Vitinha, João Neves, Nuno Mendes e Bruno Fernandes, no sucessor do francês Osman Dembélé, será revelado no dia 26 de outubro, numa cerimónia que terá lugar em Londres pela primeira vez, fruto do entendimento entre a revista France Football, a mentora do prestigiado galardão, e na UEFA, no âmbito da parceria estabelecida entre ambas as entidades. Nesta cerimónia será conhecida também a vencedora da bola de ouro feminina. Eleita por um corpo de 50 jornalistas, a gala servirá ainda para entregar os restantes prémios: o troféu Copa de melhor jovem, o troféu Yasmin de melhor guarda-redes, o troféu Johan Cruyff de melhores treinadores, todos atribuídos com base nos votos dos antigos vencedores. O processo teve um ponto de partida na seleção prévia de 30 nomeados por parte da redação da France Football. A partir dessa lista, os jornalistas representantes dos primeiros 100 países do ranking FIFA, 50 no setor feminino, definiram as suas preferências. No processo, cada jurado elabora uma lista hierarquizada com 10 futebolistas, aos quais são atribuídos 15 pontos ao primeiro classificado, 12 ao segundo e 10 ao terceiro, na seguinte 10, 8, 7, 5, 4, 3, 2 e 1, ponto para as restantes posições. A avaliação tem em consideração o rendimento individual e o caráter decisivo impressionante das exibições, as conquistas e títulos coletivos e, em terceiro lugar, o fair play demonstrado dentro das quatro linhas.
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0: está na altura de atualizarmos classificações, os melhores jogadores e as surpresas da jornada com José Carlos Leal no Hóquei em Patins.
1: O defesa mete o espanhol Fabián César Chabna Carballeira. É mais um reforço do Hóquei em Patins do Futebol Clube Porto para 2026-2027, com um contrato válido por 3 temporadas, informaram os campeões europeus em título. No hóquista de 30 anos, Chabna assinou pelos Dragões Chabna após 6 épocas consecutivas no Lítio, embora já tivesse anteriormente jogado na equipa do Corunha entre 2012 e 2013, Chabna 2017-2018, seguindo então por 2 temporadas para Abno Reus. O Futebol Clube Porto será apenas o terceiro clube na carreira de Carballeira, no hóquei, que conta com 34 internacionalizações pela seleção de Espanha. O Futebol Clube Porto entra na época como campeão europeu, Fabián em título, ao vencer na final, Fabián em maio. O Barcelona, na Chabna sem êxito, nas provas internas, Chabna com o Benfica, a vencer o campeonato e a Elite Cup, e o Sporting, na Supertaça e na Taça de Portugal. Ainda pelo hóquei em patins, mas Chabna pela vertente feminina, Portugal ficou inserido no grupo A do Mundial Feminino de Hóquei em Patins, juntamente com Espanha, Itália e Andorra. Já no grupo B, temos Chabna Chile, na França, na Angola, e Argentina, na prova que se realiza em Assunção, no Paraguai, entre os dias 12 e 18 de outubro. Qualificam-se para nos quartos de final os 3 primeiros de cada grupo, aos quais se juntam os vencedores dos grupos C e D da Intercontinental Cup. Em Cabana Séniores Femininos, no grupo A, tem Cabana Escalato na Espanha, na Argentina, na Chile, Cabana França e Suíça, enquanto que o grupo B terá na Portugal, Itália, Colômbia, Índia, na Brasil e México. Nos sub-19 masculinos, na Espanha, na Argentina, na Itália e Suíça, ficam no grupo A, em Portugal, França, na Colômbia, Índia e Estados Unidos, nas contas do grupo B. A ainda deve registrar o sorteio do Mundial B, no Campeonato Intercontinental em masculinos, Chabna com Suíça, na Áustria, nos Estados Unidos, Índia e México, no grupo A, na Colômbia, Brasil, Egito, na África do Sul e Austrália, no grupo B, sem mais categorias, Chabna de 12 a 18 de outubro. A Espanha, na tripla na campeã mundial, Chabna 3 principais categorias, Chabna em competição, séniores masculinos, Chabna e femininos, Chabna e sub-19 masculinos, defenderá nos títulos conquistados, Chabna em 2024, na Chabna Novara, nos World Skate Games de Itália.
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0: E agora seguimos com os craques mundiais neste produto 100% palavra.
3: Ronaldo Luís Nazário de Lima, ou simplesmente Ronaldo, é amplamente considerado um dos maiores avançados da história do futebol. Nascido a 18 de setembro de 1976, no Rio de Janeiro, o brasileiro iniciou a sua carreira ainda adolescente, com apenas 16 anos no Cruzeiro. As suas exibições espetaculares no clube mineiro logo chamaram a atenção do futebol mundial e em 1994, após participar no Mundial dos Estados Unidos, embora sem atuar, foi contratado pelo PSV Eindhoven, dos Países Baixos. Lá, Ronaldo mostrou toda a sua capacidade de explosão e finalização, marcando 54 golos em 57 jogos ao longo de 2 temporadas, uma média impressionante que o transformou numa das jovens promessas mais cobiçadas do futebol europeu. O seu talento levou-o rapidamente a um dos maiores clubes do continente, o Barcelona, onde jogou durante a temporada de 1996-97. No Barça, Ronaldo elevou o seu jogo a novos patamares, marcando 47 golos em 49 partidas e ajudando o clube a vencer a Taça das Taças da UEFA e a Taça do Rei. Foi durante este período que ganhou o apelido de fenómeno, graças à sua velocidade devastadora, poder físico e capacidade para driblar com uma facilidade espantosa. Ainda com apenas 20 anos, foi eleito pela primeira vez o melhor jogador do mundo pela FIFA, título que viria a conquistar noutras 2 ocasiões. Em 1997, Ronaldo fez uma transferência recorde para o Inter de Milão, onde continuou a brilhar no início da sua carreira, ganhando a Taça UEFA em 1998. Contudo, foram também os anos em que a sua sorte começou a mudar em termos físicos. Durante o seu tempo no Inter, sofreu a primeira de várias lesões graves no joelho que o afastariam dos relvados por longos períodos. O seu regresso em 2002 foi nada menos do que milagroso. Após 2 anos de recuperação, Ronaldo voltou aos grandes palcos no Mundial de 2002, onde foi a estrela maior da seleção brasileira, conduzindo o Brasil à vitória com 8 golos, 2 dos quais na final contra a Alemanha. Esta conquista garantiu-lhe o 3º título de melhor jogador do mundo e marcou o seu renascimento como um dos melhores jogadores da sua geração. Após o Mundial, Ronaldo transferiu-se para o Real Madrid como parte dos famosos Galácticos, onde jogou de 2002 a 2007. Durante esse período, conquistou 2 campeonatos espanhóis e manteve o estatuto de um dos melhores avançados do mundo, marcando 104 golos em 177 jogos. O seu estilo de jogo, marcado por uma combinação única de velocidade, técnica e poder de finalização, continuava a encantar os adeptos, apesar das lesões persistentes que o limitaram ao longo da sua carreira. Em Madrid, Ronaldo formou uma parceria letal com estrelas como Zidane, Figo e Beckham, que consolidaram ainda mais o seu legado no futebol europeu. Já na reta final da sua carreira, em 2007, voltou à Itália, desta vez para jogar no AC Milan, rival direto do Inter. Embora o seu desempenho tenha sido afetado pelas constantes lesões, ainda mostrou flashes de brilhantismo, marcando 9 golos em 20 jogos. Porém, o seu tempo no Milan também foi marcado por mais uma grave lesão no joelho, que acelerou o fim da sua trajetória na Europa. Ronaldo decidiu então regressar ao Brasil, assinando pelo Corinthians em 2009. Surpreendentemente, teve uma passagem de grande sucesso pelo clube paulista, onde ajudou o Corinthians a conquistar o Campeonato Paulista e a Copa do Brasil em 2009, numa demonstração de que, mesmo longe do seu auge físico, o seu talento era inquestionável. No entanto, após mais alguns problemas físicos, decidiu terminar a sua carreira em 2011, aos 34 anos. Ronaldo deixa um legado incontestável como um dos maiores avançados da história do futebol. Os seus números são impressionantes, já que ao longo da carreira marcou mais de 400 golos em clubes e seleções e venceu 2 bolas de ouro em 1997 e 2002. O fenómeno sempre foi lembrado e terá revolucionado a posição de avançado, combinando uma capacidade física invulgar com uma técnica requintada e um instinto goleador incomparável. Ronaldo foi também um dos grandes responsáveis por popularizar o futebol brasileiro no exterior e inspirou gerações de jogadores pelo mundo. Mesmo com as inúmeras lesões que enfrentou, a sua resiliência e capacidade de se reinventar em momentos cruciais da carreira fazem dele uma lenda viva do desporto, sendo reconhecido tanto por adeptos quanto por críticos como um dos mais completos jogadores que o futebol já viu.
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4: O que eu gostei mais foi a vitória, como é óbvio. Depois, o nosso terceiro jogo, e eu particularmente sinto que a equipa, jogo após jogo, ela vai melhorando. Nós vamos melhorando com a análise dos jogos que fazemos e depois, quando passamos ao jogo seguinte, a equipa normalmente tem mais rendimento, tanto defensivamente como ofensivamente.
5: Temos algumas jogadoras que vieram fruto daquilo e estas jogadoras que falámos, a Francisca e a Carolina, e temos também aqui o caso da Nair, também é uma estreia que acho que era importante de ressalvar. São jogadoras que fizeram o seu percurso e estão a fazer o seu percurso na formação.
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0: São 9h26.
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0: Muitos clubes que já foram gigantes na Europa agora encontram-se longe dos holofotes, adormecidos após décadas de domínio. É para ouvir também aqui na primeira Rádio Desporto, neste produto 100% palavra, gigantes adormecidos todos os dias com o Hugo Taveira.
3: Fundado a 4 de março de 1945, no rescaldo da Segunda Guerra Mundial, o Estrela Vermelha de Belgrado, ou Crvena Zvezda, em sérvio, rapidamente se consolidou como um dos clubes mais emblemáticos da antiga Jugoslávia e da atual Sérvia. Desde os seus primeiros dias, o clube destacou-se como uma força dominante no futebol jugoslavo, não só devido ao seu desempenho dentro de campo, mas também pelo seu simbolismo e ligação com o espírito nacionalista da Sérvia. Situado em Belgrado, a capital do país, o Estrela Vermelha representa muito mais mais do que uma simples equipa de futebol. Para os seus adeptos é um símbolo de orgulho, resistência e, acima de tudo, de grandeza. Logo após a sua fundação, o Estrela Vermelha começou a construir um legado de sucesso que o acompanharia ao longo das décadas. O primeiro grande troféu nacional chegou em 1948 com a conquista da Taça da Jugoslávia e o clube rapidamente se estabeleceu como uma potência do campeonato jugoslavo. Ao longo das décadas de 1950 e 1960, o Estrela Vermelha consolidou a sua posição como um dos clubes mais fortes do país, ganhando vários títulos nacionais e criando uma base de adeptos apaixonada e fiel. Este período foi marcado pela rivalidade feroz com o Partizan de Belgrado, outra potência do futebol jugoslavo. Conhecido como o Eterno Derby, este confronto transformou-se num dos jogos mais intensos do futebol europeu, envolvendo paixões que muitas vezes ultrapassavam o desporto. No entanto, foi na década de 1980 que o Estrela Vermelha começou a preparar-se para aquilo que seria o momento mais glorioso da sua história. Sob a liderança de uma geração de jogadores talentosos e com o apoio incondicional dos seus adeptos, o clube construiu uma equipa de classe mundial que atingiria o auge no início dos anos 90. Jogadores como Dragan Stojkovic, Dejan Savicevic, Robert Prozinec e Vladimir Jugovic emergiram como estrelas e a equipa tornou-se conhecida pelo seu estilo de jogo técnico, habilidoso e ofensivo, que cativava tanto os seus adeptos como os críticos do futebol europeu. A grande conquista do Estrela Vermelha chegou na temporada de 1990-1991, quando o clube venceu a Taça dos Clubes Campeões Europeus, o troféu mais prestigiado do futebol de clubes. Numa campanha épica, a equipa de Belgrado derrotou alguns dos gigantes do velho continente, culminando na final disputada a 29 de maio de 1991 no estádio San Nicola, em Bari, na Itália. Frente ao poderoso Olympique de Marselha, o Estrela Vermelha jogou de forma calculista e estratégica, resistindo aos ataques franceses e levando o jogo a uma decisão por penaltis após um empate a zero no tempo regulamentar. Na dramática lotaria das grandes penalidades, o Estrela Vermelha foi mais eficaz, vencendo por 5-3 e garantindo o primeiro título europeu da sua história. Este triunfo fez do clube o primeiro dos Balcãs a conquistar um título europeu, um feito histórico que elevou o nome do emblema ao patamar dos grandes do futebol. Além da Taça dos Campeões Europeus, o Estrela Vermelha conquistou ainda a Taça Intercontinental de 1991, ao derrotar o Colo-Colo do Chile por 3-0 no Japão. Com este título, o clube confirmou o seu estatuto como a melhor equipa do mundo naquele ano, um feito que solidificou o seu lugar entre as maiores potências do futebol global. A equipa de 1991 é até hoje considerada uma das melhores formações da história do futebol jugoslavo e um orgulho eterno para os seus adeptos. Contudo, após este sucesso estrondoso, o clube enfrentaria desafios significativos nos anos que se seguiriam. A desintegração da Jugoslávia e a guerra civil que assolou os Balcãs nos anos 90 tiveram um impacto profundo no futebol da região. O Estrela Vermelha, tal como outros clubes da antiga Jugoslávia, viu-se afetado pelas dificuldades económicas e políticas resultantes do conflito e muitos dos seus melhores jogadores acabaram por se transferir para equipas estrangeiras, enfraquecendo a qualidade competitiva da equipa. A transição para o futebol sérvio após a independência do país não foi fácil e o clube passou por um período de reconstrução. Apesar desses desafios, o Estrela Vermelha continuou a ser uma força dominante no campeonato sérvio, conquistando inúmeros títulos nacionais e mantendo uma forte presença nas competições europeias. Nos anos recentes, o clube tem procurado reviver os seus dias de glória, conseguindo importantes qualificações para a fase de grupos da Liga dos Campeões, onde tem enfrentado algumas das melhores equipas da Europa, demonstrando a resiliência e a tradição de uma instituição histórica. O Estrela Vermelha continua a ser o clube mais bem-sucedido da Sérvia, com dezenas de títulos nacionais, incluindo campeonatos e taças. O Maracanã, o icónico estádio do clube, com capacidade para mais de 50 mil espectadores, é conhecido pelo ambiente eletrizante criado pelos fervorosos adeptos, conhecidos como Delia. Este apoio incondicional tornou o Estrela Vermelha um dos clubes mais temidos para qualquer adversário que se atreva a passar pelo túnel para pisar o seu relvado. Em suma, trata-se de um clube com uma história rica e complexa, feita de momentos de glória inigualáveis e desafios profundos. A sua vitória na Taça dos Campeões Europeus em 1991 permanece como o maior feito de um clube dos Balcãs e uma referência de excelência no futebol mundial. Hoje, o Estrela Vermelha continua a ser um símbolo de resistência e paixão, representando não só a cidade de Belgrado, mas também o espírito de um clube que, independentemente das adversidades, mantém vivo o sonho de voltar a dominar o futebol europeu.
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2: São 9:32. 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
1: A seleção nacional venceu esta quinta-feira na Dinamarca por 4-2, em Copenhaga, em contas da terceira jornada do Grupo 4 da Liga A da Liga das Nações. A Armada Lusa assumiu assim o terceiro triunfo em 3 jogos na edição 2026-2027 da prova, depois da saída de Cristiano Ronaldo, que abandonou o estágio da seleção. João Cancelo aos 13 minutos, Gonçalo Ramos aos 25, Vitinha aos 67 e João Félix aos 87 minutos apontaram os tentos da formação das esquinas, que já tinha vencido na recepção ao País de Gales por uma bola a e na Noruega por 2-1, enquanto que Mikael Damsgaard aos 23 minutos, assim como Rasmus aos 53, faturaram para os nórdicos. No final do jogo, o selecionador nacional Jorge Jesus destacou uma grande vitória sem falar sobre o caso Ronaldo.
4: Bom, o que eu gostei mais foi a vitória, como é óbvio. Depois, o nosso terceiro jogo, e eu particularmente sinto que a equipa, jogo após jogo, ela vai melhorando. Nós vamos melhorando com a análise dos jogos que fazemos e depois, quando passamos ao jogo seguinte, a equipa normalmente tem mais rendimento, tanto defensivamente como ofensivamente. Esta equipa da Dinamarca é uma equipa grande, é uma equipa difícil de parar, mesmo na bola parada. A equipa voltou a estar bem na bola parada defensivamente. O que é que eu gostei mais? A seguir à vitória de 4-2. Porque ganhar 4-2 aqui, que eu saiba, não sei quantas equipas aqui durante estes anos, agora, dos anos da Dinamarca, não é? Há 10, 15 anos que eles eram grandes, mas não eram mais nada. Agora são grandes e jogam bem, têm técnica. Foi no pressing, a forma como a equipa acredita no pressing defensivo é complicado. O Ullmann deu-nos parabéns, dizer que a equipa portuguesa joga muito. E portanto, é isso, foi um pleno, 3 jogos. E agora está concentrado para o Dragão para jogarmos com a Noruega.
1: Do lado dos jogadores, Vitinha Ebner estava satisfeito com uma grande vitória.
7: Estreia, gol de cabeça na carreira, meu primeiro. E o meu primeiro pela seleção, mais vale tarde que nunca. Foi bem visível. O espírito é inacreditável. E a verdade é que quando é assim, mesmo que as coisas não saiam bem tecnicamente, a vitória está sempre mais perto. E as coisas também saíram bem tecnicamente, então foi um jogo muito, muito, muito capaz da nossa equipa. É difícil jogar aqui, nós sabemos disso. Ano passado perdemos aqui 1-0, se não me engano. Por isso, uma grande vitória da equipa, mesmo depois de sofrer o empate 2 vezes, ir por mais e continuar a querer ganhar. Por isso, parabéns a todos. Altíssima, como falaste, ainda para mais quando já tínhamos 2 vitórias. Começar com 3 jogos, 3 vitórias é muito importante também nas contas do grupo. E sim, como tu falaste, é importante ganhar aqui. E agora dizer para toda a gente encher o Dragão, não espero outra coisa. Os portugueses não falham com isso, por isso esperamos um grande jogo também contra a Noruega no Dragão e que seja mais uma vitória.
1: Contas feitas, Portugal somou o terceiro triunfo em 3 jogos, com os comandos do selecionador Jorge Jesus. Na formação lusa, reforçou assim a liderança, com 9 pontos contra 3 da Dinamarca, Noruega e País de Gales, mantendo uma distância de 6 pontos. Recordar que no País de Gales, nesta quinta-feira, venceu os noruegueses por 2-1 e acabou por conquistar também os primeiros pontos nas contas desta fase de grupos. Já pelas contas do grupo 2, na seleção da Alemanha, acabou por levar a melhor por 2-0 sobre a Sérvia, enquanto que a Grécia, que até esteve a vencer na seleção dos Países Baixos, empatou a 2 bolas com a seleção neerlandesa. Pelo grupo 2, lidera na Grécia com 7 pontos, Países Baixos no segundo lugar com 5 pontos, Alemanha terceira com 4 pontos e Sérvia no quarto e último lugar sem qualquer ponto conquistado. Gerard Piqué sofreu mesmo as sanções aplicadas pelo Tribunal Arbitral do Desporto, na TAT, na Espanhol, na sequência dos incidentes no encontro entre o Andorra e o Albacete, discutido no dia 1 de maio. Piqué acabou castigado por confrontar na equipa de arbitragem no túnel de acesso aos balneários, depois de ter contestado a atuação do árbitro durante toda a partida. O antigo internacional espanhol mantém assim 6 jogos de suspensão e 2 meses de inabilitação, castigos que já tinham sido aplicados pelo Conselho de Disciplina da Real Federação Espanhola de Futebol e posteriormente confirmados pelo Comitê de Apelação. A defesa contestou a aplicação das sanções, argumentando que o antigo jogador não poderia ser alvo de um processo disciplinar por não desempenhar oficialmente funções no Andorra. O TAT, contudo, entendeu que na sua relação com o clube ultrapassa a de um simples proprietário e considera-o administrador ou dirigente de facto da equipa. Para sustentar esta posição, o Tribunal teve em conta a influência de Piqué na estrutura do Andorra, na sua participação em diferentes assuntos relacionados com o clube e as próprias ações durante o episódio que representaram uma clara defesa do mesmo. O TAT confirmou ainda a interdição parcial do estádio por 2 jogos, abrangendo na zona de convidados e os camarotes VIP, bem como os castigos ao diretor desportivo Jean-Abne Nogué, assim como também ao delegado Christian Lancerot. Já na suspensão de 4 meses aplicada ao presidente Ferrante Villaseca, acabou anulada pelo tribunal. Brian Ruiz, o novo selecionador interino da Costa Rica, no antigo avançado do Sporting, sucede na Fernando Batista, no antigo selecionador da Venezuela, que não conseguiu qualquer vitória. Em 8 jogos na Costa Rica, perdeu com o Curaçao por 4-3, sendo que perdeu agora com o Haiti por 2-0. Os 2 encontros foram para a Liga das Nações da CONCACAF. A estreia de Brian Ruiz aconteceu em Nicarágua, na Costa Rica, na quinta classificada do Grupo A, da Divisão A, 100 pontos, tal como Nicarágua e Trindade e Tobago, nos líderes são Curaçao, Haiti e República Dominicana, com 6 pontos conquistados. Na carreira de Brian Ruiz pela Seleção A, enquanto avançado, durou entre 2005 e 2021, com participações na Gold Cup, 6 vezes Mundial 2014, 2018 e 2022, na Copa América, em 2016, longe da ribalta, desde o fim da sua carreira como jogador, em 2023. Ruiz, na conformação feita no Alajuelense, onde viria a terminar a sua carreira e na ser treinador, passou ainda na Puig, na Kent, na Twente, na Fulham, PSV, na Eindhoven, Sporting e Santos do Brasil. A seleção de sub-21 da Dinamarca venceu a Bielorrússia por 2-0 na qualificação para o Campeonato de Europa de sub-21, num duelo que teve 2 jogadores ligados ao Sporting como protagonistas. O antigo avançado dos Leões, Arthur, marcou os 2 golos do triunfo dinamarquês. Arthur, aos 55 minutos, abriu o ativo e bisou aos 61 minutos, garantindo assim mais 3 pontos para a Dinamarca.

0: De posterior da coxa direita, Rafinha Ebner deu conta de algumas queixas durante a vitória do Brasil, na frente à Austrália, por 4-2, no segundo jogo particular, entre as equipas, na titular e capitão, na ausência de Marquinhos. Rafinha marcou 2-2 de penalti, mas não regressou ao relevado, para na segunda parte, tendo sido substituído por Hendrick. A dispensa do jogador foi confirmada depois pela Confederação Brasileira de Futebol, isto por precaução. Os blaugrana pressionaram ainda na Confederação Brasileira de Futebol a dispensar o atleta. É importante recordar que daqui a cerca de um mês há El Clássico frente ao Real Madrid e que os jogadores têm sido constantemente assolado por lesões na coxa direita, o que aumenta também a preocupação em torno do capitão do Xabnaculé. A Federação Brasileira acrescentou que não será chamado qualquer jogador para substituir o extremo no último compromisso desta janela internacional FIFA. Na extensão da paragem não foi divulgada e o jogador será reavaliado na chegada na Barcelona, onde inicia imediatamente tratamento a esta mesma lesão. O jovem Matias Albert fez história pelos Estados Unidos da América. O jogador tornou-se no mais novo de sempre a marcar pelo país norte-americano. Na equipa de Mauricio Pochettino, em duelo de preparação diante do Chile, venceu por 4-2, com os golos de Sebastián, aos 37 minutos, Hall, aos 51, e Chris Richards, aos 72. A história foi feita já em tempo de compensação. Matias Albert, que saltou do banco de suplentes, surgiu no coração da área para encostar para o golo, tornando-se no mais novo a marcar pelo país aos 17 anos, 4 meses e 8 dias. O avançado formado no Borussia Dortmund, também com passagem pela formação dos Galaxy, tem estado assim em destaque pelos Estados Unidos da América. O presidente do Botafogo Plovdiv, Filipov, onde na linha os portugueses Henrique Jacob e Carlos Miuti, acabou por ser assassinado a tiro numa morte que estava a abalar no desporto da Bulgária. O dirigente de 53 anos foi morto a tiro por volta da 1 da manhã. O homicídio aconteceu depois do jogo entre a Bulgária e a Estónia, na Liga das Nações. Filipov terá sido atingido por um tiro na cabeça, sendo que foi aberta uma investigação para determinar as circunstâncias desta morte. O Botev Plovdiv Clube que Filipov presidia desde 2025 já reagiu nas redes sociais, lamentando no fim trágico para este líder que muito fez pela equipa. Recordar que Filipov era também proprietário da Pimk, uma das principais empresas de transporte e logística da Bulgária. O Sport Lisboa e Benfica perdeu diante da formação do Torrelavega por 31-24 na sua estreia pelas contas da fase de grupos da Liga Europeia de Handball. As Águias chegaram a ter uma desvantagem de 7 golos, 9-2, mas reagiram ainda na primeira parte e chegaram a aproximar-se da margem mínima, 12-11. A formação espanhola contou com o antigo guarda-redes benfiquista, Rangel da Rosa, e foram conseguindo travar a recuperação encarnada. Já nos encarnados mantiveram-se na discussão com a durante na segunda parte, chegando a ter-se uma diferença de marcador de 23-20, mas voltou a permitir que na formação adversária se afastasse com um parcial que levou no resultado até aos 28-21. O Benfica acabou penalizado pela falta de eficácia, isto depois de desperdiçar 4 livres de 7 metros, nem a aposta no 7-6 conseguiu alterar no rumo da partida com a formação adversária, a confirmar assim o triunfo nos minutos finais.
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9: Vamos lá olhar agora para mais um grande feito histórico aqui na Primeira Rádio Desporto.
5: A conquista da Taça dos Clubes Campeões Europeus de 1961-62 pelo Benfica consolidou o clube português como uma das grandes potências do futebol europeu. Naquele ano, os encarnados, liderados por Pelle Gutmann, repetiram o feito histórico da temporada anterior, em que também haviam vencido a competição. Este bicampeonato, alcançado numa era em que o Real Madrid dominava o futebol continental, foi o marco que imortalizou o Benfica no cenário mundial. O

0: O caminho para a glória começou com uma equipa sólida e talentosa, composta por jogadores como José Águas, Mário Coluna, Germano, Cavém e um jovem prodígio chamado Eusébio, que emergia como uma das maiores promessas do futebol mundial. O Benfica entrou na competição como campeão europeu e defendeu o título com autoridade. Nas eliminatórias de prestígio, como a Áustria de Viena, o Nuremberg e o Tottenham, este último nas meias finais, com uma vitória total de 4-3 no agregado. O momento culminante da temporada chegou a 2 de maio de 1962, na final contra o poderoso Real Madrid, que já havia conquistado 5 títulos europeus consecutivos entre 56 e 60. O jogo disputado no Estádio Olímpico de Amsterdão reuniu duas das melhores equipas da época e prometia um espetáculo memorável, o que de facto aconteceu. O Real Madrid contava com a sua estrela máxima, Alfredo Di Stéfano, além de Ferenc Puskás, ambos figuras lendárias do futebol. Puskás, em particular, demonstrou toda a sua qualidade ao marcar 3 golos na final. No entanto, a resposta do Benfica foi incrível. Mesmo começando a perder por 2-0, o clube português não se deixou abater e, com uma exibição cheia de coragem, conseguiu equilibrar o jogo rapidamente. José Águas e Cavém marcaram para o Benfica, igualando o marcador a 2, com Puskás a voltar a colocar o Real Madrid em vantagem, mas com o Benfica ainda a ter mais para dar. Aos 34 minutos, Mário Coluna empatou novamente, deixando o resultado em 3-3 ao intervalo. Na segunda parte, brilhou a estrela de Eusébio, que aos 20 anos mostrou ao mundo a razão pela qual seria uma das maiores figuras da história do futebol. Eusébio marcou 2 golos em apenas 5 minutos, um de penalti e outro com um remate poderoso, completando a reviravolta e selando a vitória por 5-3. O jovem avançado era oficialmente uma nova estrela no firmamento do futebol, enquanto o Benfica se coroava pela segunda vez consecutiva campeão europeu. Este título, além de consolidar o prestígio internacional do clube, marcou o início de uma nova era para o futebol português, colocando o país no mapa das grandes competições. Eusébio, que mais tarde ganharia a Bola de Ouro e seria o melhor marcador do Mundial de 1966, começou ali a sua jornada para a imortalidade no desporto. Para o Benfica, esta foi a confirmação de que a equipa de Gutmann era capaz de competir com os gigantes do futebol mundial numa época em que o Real Madrid era visto como quase imbatível. A vitória na final de 1962 também reforçou o legado de Béla Gutmann, o mítico treinador que, após conquistar o bicampeonato europeu, proferiu a famosa maldição que, supostamente, impediria o Benfica de vencer outra taça dos campeões europeus nos 100 anos seguintes. Até hoje, o Benfica chegou a mais de 5 finais da competição, mas nunca voltou a erguer o troféu, alimentando o mito em torno das palavras de Gutmann. No total, a campanha europeia de 1961-62 do Benfica foi um exemplo de resiliência, talento e ambição. Os encarnados tornaram-se apenas a segunda equipa na história a conquistar o bicampeonato europeu, com o Eusébio a emergir como a sua grande figura. O feito permanece como um dos maiores da história do clube, eternizando o Benfica entre as lendas do futebol mundial.
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4: Enquanto a Irlanda do Norte é uma equipa que... Nunca esteve num campeonato do mundo, mas já esteve em campeonato da Europa. É uma equipa que tem vindo a crescer, é uma equipa que nós jogámos há relativamente pouco tempo, mas mesmo assim, desse tempo para agora, tem crescido nas suas opções, naquilo que tem sido a competência e a sua qualidade.
5: Estreia de gol de cabeça na carreira, meu primeiro, e o meu primeiro pela seleção, mais vale tarde que nunca. Foi bem visível, o espírito é inacreditável, e a verdade é que quando é assim, mesmo que as coisas não saiam bem tecnicamente, a vitória está sempre mais perto.
6: O novo treinador também ajuda muito, temos ideias mais claras, sabemos exatamente onde é que cada colega está, tanto a defender como a atacar, e isso dá para ver no nosso jogo de hoje, mas também nos últimos jogos. Estamos a melhorar de dia para dia.
7: Fizemos um jogo bastante bom, é difícil sempre entrar no jogo, mas acho que entramos bem, quem entrou ajudou, acrescentou, acho que teve toda a gente bem e feliz pela vitória.
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8: Estamos a 10 minutos das 10 da manhã.
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8: 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Seguimos agora nesta emissão com o perfil do jogador.
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0: Marc-André Ter Stegen, nascido a 30 de abril de 1992 em Mönchengladbach, na Alemanha, é um guarda-redes altamente valorizado, conhecido pela sua agilidade e capacidade de jogo com os pés. Iniciou a sua carreira profissional no Borussia Mönchengladbach, onde fez a sua estreia na Bundesliga em 2011. Durante a sua estadia no Borussia, destacou-se como um dos melhores guarda-redes jovens da Liga Alemã. Em 2014, Ter Stegen transferiu-se para o Barcelona, onde rapidamente se estabeleceu como um dos melhores guarda-redes do mundo. No Barça, teve um impacto significativo, ajudando o clube a conquistar vários títulos, incluindo a Liga dos Campeões em 2015. A sua habilidade em jogos de passes, bem como a sua destreza em defender penaltis, foram amplamente elogiadas. Nas últimas temporadas, Ter Stegen continuou a ser uma peça fundamental para os catalães, mantendo uma alta performance na La Liga e nas competições europeias. A sua liderança e consistência na baliza ajudaram o clube a competir ao mais alto nível, ainda que passe por um momento mais delicado, e a garantir posições de destaque. Além da sua carreira em clubes, também é um membro regular da seleção alemã, contribuindo com a sua experiência e habilidade nas competições internacionais.
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8: E agora seguimos com os craques da Liga Portuguesa, neste produto 100% palavra.
0: Liedson da Silva Muniz, ou simplesmente Liedson, deixou uma marca indelével no futebol português, especialmente no Sporting Clube de Portugal, clube que representou durante grande parte da sua carreira europeia. Nascido a 17 de dezembro de 1977 em Cairo, no Brasil, o avançado começou tarde a sua trajetória no futebol profissional. Após passar por diversos trabalhos fora do desporto, incluindo o de empacotador, ingressou nas divisões inferiores do futebol brasileiro, onde chamou a atenção pela sua capacidade de finalização e mobilidade. A primeira grande oportunidade surgiu em 2002, quando foi contratado pelo Flamengo. No entanto, o verdadeiro salto na carreira aconteceu com a transferência para o Corinthians, onde as suas atuações despertaram o interesse do futebol europeu. Foi o Sporting Clube de Portugal que em 2003 decidiu apostar no avançado de 25 anos, que rapidamente se tornaria um ícone do clube. Na sua chegada a Portugal, Liedson enfrentava o desafio de adaptar-se a um novo futebol com uma dinâmica distinta daquela do Brasil. No entanto, a sua adaptação foi rápida e notável. Liedson destacou-se imediato pelo seu faro para o golo e pela agilidade, características que lhe valeram o apelido de Levezinho. A sua capacidade de movimentação inteligente no ataque, aliada a uma frieza notável nas finalizações, tornaram-no numa peça fundamental na equipa do Sporting. Entre 2013 e 2011, Liedson jogou 313 partidas pelo Sporting, onde marcou 173 golos, sendo 125 na Primeira Liga. Esta marca coloca-o entre os maiores goleadores da história do clube e também da competição. Mais do que apenas um finalizador, Liedson era um jogador que se destacava pela entrega em campo. A sua capacidade de pressionar os defesas adversários e de estar no lugar certo à hora certa faziam dele um avançado completo, capaz de mudar o rumo de um jogo a qualquer momento. Ao longo da sua passagem pelo Sporting, o Levezinho colecionou momentos inesquecíveis. Um dos seus maiores feitos foi o desempenho em clássicos, especialmente contra o Benfica, rival histórico dos Leões. Liedson ganhou a reputação de carrasco dos encarnados, tendo marcado 15 golos em 22 encontros contra o Benfica, número que o eternizou na memória dos adeptos sportinguistas e gerou um misto de respeito e temor nos rivais. A sua importância para o Sporting foi evidente nos títulos conquistados durante a sua estadia. Embora a tão desejada Primeira Liga tenha escapado, Liedson ajudou o clube a conquistar duas taças de Portugal em 2006-2007 e 2007-2008 e duas supertaças Cândido de Oliveira em 2007 e 2008 também. Além disso, foi peça-chave na caminhada do Sporting até à final da Taça UEFA de 2005, onde os Leões acabaram por ser derrotados pelo CSKA de Moscovo num jogo disputado em Alvalade. O sucesso e popularidade de Liedson em Portugal foram de tal forma notórios que em 2009 o jogador foi naturalizado português e passou a representar a seleção nacional. Com a camisola de Portugal, disputou 15 partidas e marcou 4 golos, incluindo um importante tento contra a Dinamarca nas eliminatórias para o Mundial de 2010. Liedson foi convocado para o torneio realizado na África do Sul, onde ajudou Portugal a atingir os oitavos de final. Apesar do seu peso histórico no Sporting, Liedson despediu-se do clube em 2011, regressando ao Brasil para representar representar o Corinthians, onde ainda venceu o Campeonato Brasileiro e a Taça Libertadores. Mesmo com o regresso à sua terra natal, o carinho e o respeito que os adeptos do Sporting lhe dedicam mantiveram-se inalterados, fazendo de Liedson uma das figuras mais queridas do clube de Alvalade. No início de 2013, regressou a Portugal para uma breve passagem pelo Futebol Clube do Porto, surpreendendo muitos adeptos dado o seu histórico com o rival Sporting. No entanto, a sua estadia nos Dragões foi curta e discreta, com apenas 7 jogos e um gol marcado. Mesmo sem grande protagonismo no Porto, Liedson terminou a temporada com a conquista de um título da Primeira Liga, tendo feito inclusive a assistência para o histórico golo de Kelvin no clássico frente ao Sport Lisboa e Benfica, em que os Dragões conquistaram o Campeonato Nacional. Pouco depois, decidiu pendurar as chuteiras, encerrando uma carreira repleta de sucessos e golos memoráveis.
10: Tudo começou na minha volta para o Corinthians, 2011, né? Na seleção portuguesa, eu tive a honra, o privilégio de disputar a Copa do Mundo e ter representado essa camisa com muito orgulho, muito carinho, ter feito um gol na Copa do Mundo contra a Coreia do Norte, 2010, então marcou muito.
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8: Olhamos agora nesta emissão para os craques mundiais. Apesar da sua ausência no campo, o legado destes jogadores continua a inspirar novas gerações que procuram também alcançar a mesma grandeza. É para ouvir também aqui na Primeira Rádio Desporto os craques mundiais com o Hugo Taveira.
0: Javier Zanetti, conhecido como El Tractor, é uma das lendas imortais do futebol mundial, especialmente pela sua longa e brilhante carreira no Inter de Milão. Nascido em Buenos Aires, Argentina, a 10 de agosto de 1973, Zanetti começou a sua trajetória no futebol argentino jogando pelo Talleres de Remédios da Escalada e mais tarde pelo Banfield, onde chamou a atenção pela sua capacidade física e técnica, jogando tanto como lateral direito como como médio defensivo. A grande virada na sua carreira ocorreu em 1995, quando o Inter de Milão decidiu contratá-lo. Seria o início de uma ligação de quase duas décadas entre Zanetti e o clube italiano, uma história marcada por lealdade, conquistas e uma liderança incontestável. Ao longo de 19 anos defendendo o Inter, o argentino tornou-se o jogador com mais partidas na história do clube, somando mais de 850 jogos. Um dos momentos mais marcantes da sua carreira foi a temporada de 2009-2010, em que o Inter, comandado por José Mourinho, conquistou a Liga dos Campeões pela primeira vez em 45 anos. Zanetti, capitão e líder inquestionável, foi fundamental na caminhada para a Tríplice Coroa, que incluiu também a Série A italiana e a Copa da Itália. A sua capacidade de jogar em várias posições e o seu profissionalismo fizeram dele um dos jogadores mais versáteis e respeitados do futebol mundial. Além dos títulos pelo Inter, Zanetti também teve uma carreira de sucesso pela seleção argentina, disputando mais de 140 jogos ao longo de 17 anos de serviço. Participou em várias edições do Campeonato do Mundo e da Copa América, embora nunca tenha conquistado um grande título internacional com a seleção. No entanto, a sua importância para o futebol argentino nunca foi questionada, sendo uma referência de longevidade e excelência. A carreira de Zanetti também foi marcada pela sua atitude fora de campo. Conhecido pela sua humildade e carisma, criou a Fundação Pupi, uma organização beneficente que ajuda crianças em situação de vulnerabilidade na Argentina. A sua dedicação a causas sociais reforçou a imagem de um jogador que, além de excelente atleta, sempre se preocupou com o bem-estar das comunidades. Quando se aposentou em 2014, aos 40 anos, Zanetti já era uma verdadeira lenda viva. O Inter de Milão decidiu retirar a camisola 4 em sua homenagem, um gesto raro no futebol que demonstra o impacto imenso que teve no clube. Após encerrar a carreira como jogador, continuou ligado ao Inter, assumindo funções diretivas na equipa. Atualmente é vice-presidente dos Nerazzurri, onde continua a contribuir para o desenvolvimento do clube. Em suma, Javier Zanetti é sinónimo de lealdade, liderança e classe, tanto dentro como fora de campo. A sua carreira é um exemplo de como o profissionalismo e a dedicação podem transformar um jogador numa lenda.
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3: São 9:59. Em direto dos estúdios Golo FM, as notícias da hora certa com José Carlos Leal.
11: A seleção nacional venceu esta quinta-feira na Dinamarca por 4-2, em Copenhaga, em contas da terceira jornada do Grupo 4 da Liga A da Liga das Nações. A Armada Lusa assumiu assim o terceiro triunfo em 3 jogos na edição 2026-2027 da prova, depois da saída de Cristiano Ronaldo, que abandonou o estágio da seleção. João Cancelo aos 13 minutos, Gonçalo Ramos aos 25, Vitinha aos 67 e João Félix aos 87 minutos apontaram os tentos da formação das esquinas, que já tinha vencido na recepção ao País de Gales por uma bola a e na Noruega por 2-1, enquanto que Mikkel Damsgaard aos 23 minutos, assim como Rasmus aos 53, faturaram para os nórdicos. No final do jogo, o selecionador nacional Jorge Jesus destacou uma grande vitória sem falar sobre o caso Ronaldo.
12: Bom, o que eu gostei mais foi a vitória, como é óbvio. Depois, o nosso terceiro jogo, e eu particularmente sinto que a equipa, jogo após jogo, ela vai melhorando. Nós vamos melhorando com a análise dos jogos que fazemos e depois, quando passamos ao jogo seguinte, a equipa normalmente tem mais rendimento, tanto defensivamente como ofensivamente. Esta equipa da Dinamarca é uma equipa grande, uma equipa difícil de parar, mesmo na bola parada. A equipa voltou a estar bem na bola parada defensivamente. O que é que eu gostei mais? A seguir à vitória de 4-2. Porque ganhar 4-2 aqui, que eu saiba, não sei quantas equipas é que durante estes anos, agora, dos anos da Dinamarca, não é? Há 10, 15 anos que eles eram grandes, mas não eram mais nada. Agora são grandes e jogam bem, têm técnica. Foi no pressing, a forma como a equipa acredita no pressing defensivo. É complicado. O Ullmann deu-nos parabéns, dizer que a equipa portuguesa joga muito. E portanto, é isso. Foi um pleno, 3 jogos. E agora está concentrado para o Dragão para jogarmos com a Noruega.
11: Do lado dos jogadores, Vitinha estava satisfeito com uma grande vitória.
5: Estreia, gol de cabeça na carreira, meu primeiro. E o meu primeiro pela seleção, mais vale tarde que nunca. Foi bem visível. O espírito é inacreditável. E a verdade é que quando é assim, mesmo que as coisas não saiam bem tecnicamente, a vitória está sempre mais perto. E as coisas também saíram bem tecnicamente, então foi um jogo muito, muito, muito capaz da nossa equipa. É difícil jogar aqui, nós sabemos disso. Ano passado perdemos aqui 1-0, se não me engano. Por isso, uma grande vitória da equipa, mesmo depois de sofrer o empate 2 vezes, ir por mais e continuar a querer ganhar. Por isso, parabéns a todos. Altíssima, como falaste, ainda para mais quando já tínhamos 2 vitórias. Começar com 3 jogos, 3 vitórias é muito importante também nas contas do grupo. E sim, como tu falaste, é importante ganhar aqui. E agora dizer para toda a gente encher o Dragão, não espero outra coisa. Os portugueses não falham com isso, por isso esperamos um grande jogo também contra a Noruega no Dragão e que seja mais uma vitória.
11: Gonçalo Ramos também manifestou a sua satisfação com este triunfo importante.
6: Não, acima de tudo, o novo treinador também ajuda muito, temos ideias mais claras, sabemos exatamente onde é que cada colega está, tanto a defender como a atacar, e isso dá para ver no nosso jogo de hoje, mas também nos últimos jogos. Estamos a melhorar de dia para dia e é todo um processo. Estamos muito felizes por uma vitória, outra vez num campo muito difícil contra uma boa equipa, e agora é seguir. Sim, eu também gosto muito de jogar assim, então favorece muito a forma como eu jogo, e nós temos recuperado muitas bolas em zonas de perigo. E é uma forma de jogar muito boa para a nossa equipa, porque recuperar bolas no campo adversário, estamos sempre mais próximos de marcar e de criar perigo, e acho que isso também se viu hoje.
11: Já Francisco Trincão também enalteceu a conquista dos 3 pontos por parte da seleção nacional.
7: Sim, acho que fizemos um jogo bastante bom. É difícil sempre entrar no jogo, mas acho que entramos bem. Quem entrou ajudou, acrescentou. Acho que teve toda a gente bem e feliz pela vitória. Acho que sim, acho que criámos bastante. Conseguimos fazer 4 gols, é sempre ótimo. Portanto, acho que isso também é um sinal de que atacamos mais. Mas acho que também já vimos algumas ideias do Mister, e isso é o mais importante: criar, fazer gol. Nem sempre vamos conseguir fazer 4, mas criar é o mais importante e criámos bastante. É muito difícil, óbvio que é difícil. Não quero estar a falar da situação porque tenho respeito por toda a gente, portanto não quero estar a falar da situação, falar apenas do jogo. Foi uma excelente vitória e muito satisfeitos.
11: contas feitas, Portugal somou o terceiro triunfo em 3 jogos, com os comandos do selecionador Jorge Jesus na formação lusa, reforçou assim a liderança com 9 pontos contra 3 da Dinamarca, Noruega e País de Gales, mantendo uma distância de 6 pontos. Recordar que no País de Gales, nesta quinta-feira, venceu os noruegueses por 2-1 e acabou por conquistar também os primeiros pontos nas contas desta fase de grupos. Já pelas contas do grupo 2, na seleção da Alemanha, acabou por levar melhor por 2-0 sobre a Sérvia, enquanto que a Grécia, que até esteve a vencer na seleção dos Países Baixos, empatou a 2 bolas com a seleção neerlandesa. Pelo grupo 2, lidera a Grécia com 7 pontos, Países Baixos no segundo lugar com 5 pontos, Alemanha terceira com 4 pontos e Sérvia no quarto e último lugar sem qualquer ponto conquistado. Ainda em relação ao tema da seleção, o caso Ronaldo tem marcado a atualidade da seleção nacional nesta história. O primeiro-ministro Luís Montenegro falou ao telefone com o treinador da seleção, Jorge Jesus, e com Cristiano Ronaldo. Montenegro contactou Jesus e Cristiano, no que não demoveu o jogador de abandonar o estágio da seleção em Copenhaga, mesmo antes desse embate diante da Dinamarca. O selecionador recusou a existência de um caso Ronaldo, mas o jogador de 41 anos viajou para Madrid e, nesta altura, está junto da sua família. Nesta altura, Portugal continua na sua caminhada, na tentativa de apuramento para na fase final desta Liga das Nações. O analista Osman Kul, que pertencia ao Futebol Clube do Porto, deu a conhecer que regressa ao seu país natal. O turco de 33 anos utilizou as redes sociais para se despedir do clube da Invicta. Após um episódio repleto de belas memórias, na saia do Futebol Clube do Porto, com gratidão e respeito, tudo de bom portista, pode ler-se nesse comunicado. Osman segue assim viagem até ao Transbonsport, na equipa onde atua, na Salã e o ex-Benfica, na Sidney Lopes Cabral, deixando assim a equipa técnica liderada por Francesco Farioli. Uma nova jornada começa no clube da sua cidade natal, com as cortes da cidade que o criou, concluiu este ex-analista do Futebol Clube do Porto. Problemas de saúde na seleção da Suécia obrigaram Graham Potter a convocar vários substitutos, entre os quais Samuel Dahl, do Sport Lisboa e Benfica. No boletim clínico da Suécia estão ainda Lakar Bjalk, do Sporting Clube de Braga, Yassin Ari, Benjamin Nigrant, Elliot Strud e ainda Patrick Hallmark. Por isso, Félix, Samuel Dahl, Hugo Bolin, assim como também Ken Senna, foram convocados pelo selecionador. A Suécia lidera no grupo B4 da Liga das Nações, com 6 pontos, sobre a Bósnia, que visita nesta sexta-feira pelas 19h45, na próxima semana, na segunda-feira, pelas 19h45, os suecos visitam a Roménia, quarta classificada. Na Polónia, na terceira colocada do grupo, com apenas 1 ponto conquistado. Como é já na tradição, no Sporting Clube de Portugal este mês de outubro é marcado pelo movimento Outubro Rosa. Em Portugal estima-se que uma em cada 8 mulheres venha a enfrentar um diagnóstico de cancro da mama ao longo da sua vida. São cerca de 9 mil casos por ano. Para reforçar a importância da prevenção e do diagnóstico precoce, no Sporting Clube de Portugal associa-se de novo ao Outubro Rosa, mobilizando de forma transversal as suas equipas e modalidades. Acaba por assumir-se na equipa leonina. O equipamento será utilizado nas equipas de futebol do sub-14 ao sub-23, pelas equipas A e B e pela equipa feminina, bem como por equipas de outras modalidades, lê-se neste mesmo comunicado. A coleção no Outubro Rosa vai ser colocada à venda nas lojas do clube a partir desta sexta-feira. A Liga Portugal deu a conhecer que o embate entre o Sporting Clube de Braga e Gil Vicente, das contas da segunda jornada, realiza-se no próximo dia 19 de outubro, uma segunda-feira, pelas 20h15 da noite. O encontro estava marcado para no dia 16 de agosto, sendo depois adiado devido a um surto na gastrointestinal na equipa do Sporting Clube de Braga, que tinha disponíveis apenas 3 guarda-redes e 7 jogadores de campo. No quadro de infecções gastrointestinais, segundo os bracarenses, começou a ser desenvolvido na Bulgária, na margem do jogo, com o Dinamo de Minsk. O Gil Vicente, por sua vez, já tinha prevista na presença de 1000 adeptos na visita à Pedreira. O Sporting Clube de Braga, após 7 jornadas, ocupa na 6ª posição, com 11 pontos, e o Gil Vicente assume o 10º posto, com 8, sendo as únicas equipas com apenas 6 jogos realizados nesta altura. A Liga Portugal tem a intenção de realizar uma jornada retro na 21ª jornada da Primeira Liga, prevista para fevereiro de 2027, uma iniciativa que pretende recuperar camisolas históricas dos clubes do futebol profissional português. O presidente da Liga Portugal, Reinaldo Teixeira, deu conta desta iniciativa depois do Gil Vicente ter revelado que os clubes foram convidados a recuperar equipamentos marcantes da sua história para utilizar durante a jornada. Confirma que convidaram e tiveram adesão de quase todas as sociedades desportivas desportivas até agora em relação a esta atividade. Quando falaram em criar experiências e relembrar o passado, querem sobretudo navegar na história e recordar os equipamentos da altura mais marcante de cada um dos clubes. Por isso, estão empenhados nestas ações, explicou Reinaldo Teixeira, no emblema de Barcelos. Já deu o seu primeiro passo no clube gilista, colocou 5 equipamentos históricos na votação dos adeptos, referentes às temporadas 1989-90, 92-93, 93-94, 97-98 e 2002-2003. A camisola mais votada será utilizada pela equipa principal na recepção ao Futebol Clube Famalicão. A iniciativa da Liga na Portugal pretende passar também pela 2ª Liga, embora no organismo ainda não tenha divulgado todos os detalhes sobre esta jornada temática. O Rio Ave deu a conhecer que Sotiris Sailado Apolos já não é o treinador da equipa principal. A equipa de Vila do Conde paga 1 milhão de euros para contratar Vasco Seabra ao Futebol Clube Arouca, no grego de 47 anos. Deixa assim o Rio Ave em lugar de descida, no 16º posto, com 4 pontos ao fim de 7 jornadas. O treinador chegou a Vila do Conde no início da temporada 2025-2026, proveniente do Olympiacos, como treinador adjunto. Na primeira época, nos Rio Avistas, terminou na 12ª posição, a 6 pontos dos lugares de descida. Foi em Portugal que viveu a experiência como treinador na principal, além de Olympiacos, foi também adjunto do Panathinaikos, no grego, fica assim livre no mercado, ao passo que Vasco Seabra prepara-se para mudar de rumo na sua carreira, juntando-se assim a Marinakis. O próximo jogo do Rio Ave está agendado para no dia 11 de outubro, num domingo, pelas 15h30 na recepção ao Nacional da Madeira, a contar para na 8ª jornada da Primeira Liga na Portuguesa. A votação para o melhor futebolista do mundo já terminou, depois de várias semanas marcadas por intensa expectativa em torno dos principais candidatos e possibilidade de escolha, que já está fechada. Harry Kane, Olis, Kylian Mbappé, Osman Dembélé, assim como Lamine Yamal, são os principais favoritos a arrebatar nesta bola de ouro. Há 4 portugueses no top 30, Vitinha, João Neves, Nuno Mendes e Bruno Fernandes. No sucessor do francês Osman Dembélé, será revelado no dia 26 de outubro, numa cerimónia que terá lugar em Londres pela primeira vez, fruto do entendimento entre a revista France Football, na mentora do prestigiado galardão, e na UEFA, no âmbito da parceria estabelecida entre ambas as entidades. Nesta cerimónia será conhecida também a vencedora da bola de ouro feminina. Eleita por um corpo de 50 jornalistas, na gala servirá ainda para entregar os restantes prémios: o troféu Copa de melhor jovem, o troféu Ruben Yasmin na melhor guarda-redes, o troféu Ruben Johan Cruyff, melhores treinadores, todos atribuídos com base nos votos dos antigos vencedores. O processo teve um ponto de partida na seleção prévia de 30 nomeados por parte da redação da France Football. A partir dessa lista, os jornalistas representantes dos primeiros 100 países do ranking FIFA, 50 no setor feminino, definiram as suas preferências. No processo, cada jurado elabora uma lista hierarquizada com 10 futebolistas, aos quais são atribuídos 15 pontos ao primeiro classificado, 12 ao segundo e 10 ao terceiro. Na seguinte, 10, 8, 7, 5, 4, 3, 2 e 1, ponto, para nas restantes posições. A avaliação tem em consideração que o rendimento individual e o caráter decisivo, impressionante, das exibições, as conquistas e títulos coletivos, e, em terceiro lugar, o fair play demonstrado dentro das 4 linhas. O selecionador nacional feminino de futebol, Francisco Neto, deu a conhecer as 27 convocadas para no play-off de qualificação, rumo ao Mundial 2027. A grande ausência é a Kika Nazaré, na portuguesa, que atua no Futebol Clube Barcelona, que fica de fora da convocatória por lesão. No entanto, Neto promoveu também algumas novidades. Para já, damos conta, então, dessa lista de convocadas de Francisco Neto, começando pela baliza, com integração nesta convocatória de Inês Pereira, Nair Pina e Patrícia Moraes. Para na defesa, estão convocadas Alice Marques, na Carol Costa, na Carolina Ebna Correia, na Catarina Ebna Amado, Diana Gomes, Francisca Ebna Castro, na Joana Marchão e Nelly Ebna Rodrigues. Para o meio-campo estão convocadas Andreia Norton, Andreia Faria, na Andreia Ebna Jacinto, na Andreia Norton, Carolina Tristão, Dolores Ebna Silva, na Fátima Pinto, Nádia Ebna Bravo, na Pauleta, na Raquel Ebna Ferreira e Tatiana Pinto. Para na frente de ataque da Seleção Feminina de Futebol estão convocadas nas seguintes jogadoras: na Carolina Ebna Santiago, na Jéssica Silva, Lúcia Alves, na Stefani Ribeiro e Telma Encarnação. Depois de divulgada nesta convocatória, Francisco Neto fez uma avaliação àquilo que foram as suas escolhas para nesta convocatória.
4: Temos algumas jogadoras que vieram fruto daquilo e estas jogadoras que falámos, a Francisca e a Carolina, e temos também aqui o caso da Nair, que também é uma estreia que acho que era importante de ressalvar. São jogadoras que fizeram o seu percurso e estão a fazer o seu percurso na formação. São jogadoras que tiveram ainda agora brilhantemente no Campeonato do Mundo, e nós sentimos, em função daquilo que é aquilo que elas produziram no Campeonato do Mundo, aquilo que tem sido o enquadramento delas também em espaço de clube, e aquilo que é o nosso momento enquanto seleção, fruto das necessidades que temos pelas posições, que seria um bom momento para as trazer a nós. São jogadoras de seleção com experiência naquilo que é as nossas camadas jovens, e é o processo normal de todas as atletas naquilo que é o crescimento de uma atleta nesse patamar. Não quer isto dizer que irão permanecer para sempre connosco. É um momento onde elas vêm, à imagem das outras, onde vão ser observadas, onde vamos ter um cuidado especial, porque sabemos o tipo de jogadoras que são, mas acreditamos muito que nos podem aportar, tanto em treino e em jogo, algumas coisas. Agora também têm que trabalhar como toda a gente, para provar o seu valor, mas neste momento acho que nos podem acrescentar.
11: O selecionador nacional Francisco Neto falou também sobre a adversária de Portugal, nomeadamente a Irlanda do Norte, esperando um duelo difícil.
4: Enquanto a Irlanda do Norte, uma equipa que nunca esteve no Campeonato do Mundo, mas já esteve em Campeonato da Europa, é uma equipa que tem vindo a crescer, é uma equipa que nós jogámos há relativamente pouco tempo, mas mesmo assim, desse tempo para agora, tem crescido nas suas opções, naquilo que tem sido a competência e a sua qualidade. Serão dois jogos bastante competitivos, onde eu acho, acima de tudo, que a dimensão física, a intensidade, mas acho, acima de tudo, que a equipa que estiver mais concentrada nos dois jogos será a equipa que irá conseguir passar para o play-off seguinte. E nós queremos e temos essa obrigação de sermos altamente competitivos e podemos ganhar os dois jogos. É isso que é a nossa intenção.
11: Portugal tem assim duplo compromisso com a Irlanda do Norte. No primeiro jogo decorre no dia 9 de outubro, em solo estrangeiro. Na segunda mão decorre no dia 13 de outubro, no Estádio Municipal de Portimão, em Portugal. As navegadoras sabenas chegam a esta fase sabenas depois de terminar, sabenas em primeiro lugar, no respectivo grupo da Liga B de qualificação. Sabenas caso ultrapasse na Irlanda do Norte. Portugal mete forças sabenas com o vencedor do jogo entre Croácia e Islândia.
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17: Essa é uma faca de dois legumes, como diz um amigo meu. Essa é uma faca de dois legumes, não é? O treinador é sempre burro nestas situações.
18: Burro.
17: É sempre um grande burro, o treinador. O treinador é burro porquê? Mete os mesmos jogadores e não consegue o resultado, é um grande burro. O treinador muda 5 ou 6 jogadores, não consegue o resultado, é um nabo.

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Muitas vezes é um simples peão que dá início a grandes ataques. Está na altura de destacarmos o xadrez aqui na Primeira Rádio Desporto.

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1: Está na altura dos craques mundiais. Muitos destes ícones do futebol mantêm-se ligados ao desporto, seja como comentadores, treinadores ou embaixadores de clubes e marcas. Outros, inclusive, já não estão entre nós. Mas fazemos questão de os recordar aqui na primeira Rádio Desporto.
2: Franz Beckenbauer, nascido em Munique a 11 de setembro de 1945, é uma lenda incontestável do futebol. A sua carreira, tanto a nível de clubes como internacional, fez dele um dos maiores jogadores da história. Começou a sua trajetória no Bayern de Munique, onde se destacou rapidamente pela sua elegância e habilidade. Beckenbauer fez a sua estreia na equipa principal do Bayern em 1964 e rapidamente se estabeleceu como uma figura central. Sob a sua liderança, o Bayern conquistou 3 títulos da Bundesliga em 69, 72 e 73 e 3 taças dos clubes campeões europeus em 1974, 75 e 76. A posição de líbero que Beckenbauer redefiniu permitiu-lhe não apenas atuar na defesa, mas também contribuir ofensivamente. A sua visão de jogo e a habilidade em avançar com bola mudaram a forma como a posição era jogada. Foi ainda premiado com o Ballon d'Or, ou o melhor jogador da Europa, em 1972 e 76, refletindo o seu impacto no futebol europeu. Na seleção da Alemanha Ocidental, Beckenbauer também deixou a sua marca. Foi o capitão de equipa que venceu o Campeonato do Mundo em 1974 e, na final, realizada no Estádio Olímpico de Munique, a Alemanha Ocidental derrotou os Países Baixos por 2-1. O jogador alinhou com o ombro deslocado, demonstrando uma coragem e uma liderança notáveis que se tornaram lendárias. Além disso, foi fundamental na vitória no Euro de 1972, onde a Alemanha Ocidental derrotou a União Soviética na final. Após o sucesso no Bayern de Munique, Beckenbauer transferiu-se para o New York Cosmos em 1977. Lá continuou a influenciar o futebol, ajudando a promover o desporto nos Estados Unidos. Com a sua presença, o Cosmos conquistou o campeonato em 1977 e 78 e a sua estadia acabou por ser crucial para popularizar o futebol no país, oferecendo uma nova visibilidade à modalidade. Após a sua aposentadoria como jogador, Beckenbauer continuou a deixar a sua marca como treinador. Em 1990, levou a seleção da Alemanha Ocidental à vitória no Campeonato do Mundo da Itália, tornando-se no único a ganhar o Mundial, tanto como jogador quanto como treinador. Sob a sua liderança, a Alemanha derrotou a Argentina por 1-0 na final, com um golo de penalti de Andreas Brehme. Beckenbauer também teve um papel significativo na administração do futebol. Em 2006, foi um dos principais organizadores do Campeonato do Mundo da Alemanha, ajudando a garantir o sucesso do torneio. A sua influência estendeu-se à administração da FIFA, onde contribuiu também para a formulação de políticas globais para o futebol. O legado de Franz Beckenbauer é marcado pela sua inovação tática, conquistas impressionantes e impacto duradouro no futebol. O Kaiser continua a ser uma referência para muitos, sendo para sempre lembrado como um dos maiores defesas e jogadores de todos os tempos.

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2: O que eu gostei mais foi a vitória, como é óbvio. Depois, o nosso terceiro jogo, e eu particularmente sinto que a equipa, jogo após jogo, ela vai melhorando. Nós vamos melhorando com a análise dos jogos que fazemos e depois, quando passamos ao jogo seguinte, a equipa normalmente tem mais rendimento, tanto defensivamente como ofensivamente.
3: Temos algumas jogadoras que vieram fruto daquilo e estas jogadoras que falámos, a Francisca e a Carolina, e temos também aqui o caso da Nair, também é uma estreia que acho que era importante de ressalvar. São jogadoras que fizeram o seu percurso e estão a fazer o seu percurso na formação.
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4: São 10h24, daqui a pouco atualizamos toda a informação do dia.
0: 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Bom dia com a
4: Confia. Seguimos agora nesta emissão com os gigantes adormecidos.
5: O Leeds United, fundado em 1919, é um dos clubes mais importantes do futebol inglês, com uma história de grandes conquistas e quedas dramáticas. O seu período áureo começou nos anos 1960 e 70, sob a liderança do treinador Don Revie, que transformou o Leeds numa das equipas mais fortes do país. Foi nessa época que o clube alcançou alguns dos seus feitos mais memoráveis. 2 títulos da primeira divisão inglesa em 68-69 e 73-74, uma FA Cup em 1972 e 2 Taças das Cidades com Feiras, uma competição precursora da atual Liga Europa, em 1968 e 1971. Conhecido pelo estilo combativo e altamente disciplinado, o Leeds de Revie tornou-se uma referência de resiliência e combatividade, marcando a história do clube e do futebol britânico. Esta era dourada foi protagonizada por jogadores emblemáticos como Billy Bremner, Norman Hunter e Jack Charlton, que não só contribuíram para os sucessos dentro de campo, mas também personificaram o espírito destemido do clube. A saída de Revie, contudo, trouxe uma fase de instabilidade e o Leeds entrou em declínio, culminando na sua despromoção para a 2ª Divisão em 1982. O clube lutou anos para se reerguer, mas só na década de 1990 voltou a emergir no topo do futebol inglês. O renascimento do Leeds veio com o treinador Howard Wilkinson, que liderou o clube ao título da 2ª Divisão em 1990, garantindo a subida à primeira. Apenas 2 épocas depois, em 1991-92, o Leeds surpreendeu ao vencer a última edição da 1ª Divisão antes da criação da Premier League. Com jogadores como Eric Cantona, Gary Speed e Gordon Strachan, o Leeds dominou a liga e conquistou o seu 3º título de inglês, trazendo nova glória aos adeptos e reforçando a imagem de uma equipa resiliente e vencedora. A mudança de milénio trouxe ao clube ambições renovadas, com investimentos em grandes nomes como Rio Ferdinand e Robbie Keane, e em 2001 o clube protagonizou uma campanha europeia inesquecível, alcançando as meias finais da Liga dos Campeões. No entanto, os gastos elevados e a gestão financeira arriscada levaram o clube a uma crise profunda. Em 2004, o Leeds acabou despromovido para o Championship, a 2ª Divisão, e em 2007 caiu ainda para a League One, a 3ª, marcando um período de sofrimento e dificuldades para os seus adeptos. Nos anos recentes, o Leeds United reencontrou o caminho de volta à elite, conseguindo finalmente a promoção à Premier League em 2020, sob o comando do carismático treinador Marcelo Bielsa. Esta recuperação fez renascer a esperança entre os seus adeptos, apesar de uma nova despromoção ao Championship, que ainda hoje carregam com orgulho a história do clube, sonhando em reviver os tempos de glória que marcaram o Leeds United como uma força do futebol inglês.
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4: E agora seguimos com os grandes feitos históricos neste produto 100% palavra.
5: Entre 1998 e 2003, o Boca Juniors viveu um dos períodos mais gloriosos da sua história. Sob a liderança do treinador Carlos Bianchi, o clube argentino consolidou-se como uma potência do futebol sul-americano e mundial, alcançando sucessos que se tornaram lendários. Esta fase não foi apenas um capítulo de vitórias, mas uma redefinição de como o clube, que já contava com um legado forte, passou a dominar o cenário internacional com uma equipa imbatível, repleta de grandes talentos e um espírito coletivo exemplar. Carlos Bianchi chegou ao Boca Juniors em 1998, após ter triunfado no Vélez Sarsfield, com quem conquistou a Taça Libertadores. A sua contratação marcou o início de uma transformação no clube. Bianchi trouxe consigo uma mentalidade vencedora e um rigor tático que rapidamente se refletiram no campo. A sua primeira grande conquista veio em 2000, com a vitória na Taça Libertadores. Esse título foi praticamente marcante porque pôs fim a um jejum de 22 anos sem que o clube vencesse a principal competição sul-americana, com a equipa de Bianchi a superar o Palmeiras na final após um empate no agregado e uma emocionante disputa de penaltis que imortalizou a qualidade e o sangue frio do plantel. Uma das grandes forças do Boca Juniors dessa época foi a qualidade dos seus jogadores. Entre eles destacava-se Juan Román Riquelme, o maestro da equipa, cujo talento com a bola e capacidade de decidir jogos o tornaram um dos maiores ídolos da história do clube. Riquelme era o coração da equipa, capaz de controlar o ritmo de jogo e de criar oportunidades de golo com uma visão de jogo fora do comum. Ao seu lado, jogadores como Martín Palermo, um dos melhores avançados da história do Boca, e Óscar Córdoba, o fiável guarda-redes, complementavam uma equipa que parecia imbatível. Entre 1998 e 2013, o Boca conquistou 4 campeonatos argentinos, demonstrando o seu domínio em casa, mas foi nas competições internacionais que a equipa de Bianchi se imortalizou. O Boca Juniors venceu a Taça Libertadores em 2000, 2001 e 2003, confirmando-se como a melhor equipa da América do Sul nesse período. Cada uma dessas conquistas teve a sua própria narrativa heroica, desde as vitórias nos penaltis até às goleadas que mostravam a força ofensiva e defensiva do plantel. A Libertadores de 2001, por exemplo, foi conquistada com mais uma vitória épica nos penaltis, desta vez contra o Cruz Azul do México, após a equipa argentina ter vencido fora de casa na primeira mão. No entanto, o auge internacional do Boca Juniors aconteceu em 2000 e 2003, quando venceram a Taça Intercontinental, a competição que colocava frente a frente o campeão da Libertadores e o campeão da Liga dos Campeões. Em 2000, o Boca enfrentou o Real Madrid, uma equipa repleta de estrelas, e venceu por 2-1, numa exibição memorável de Martín Palermo, que marcou os dois golos da vitória. Este triunfo solidificou o Boca como uma das equipas mais temidas do mundo e deu a Bianchi um estatuto de lenda. Em 2013, a equipa voltou a brilhar, desta vez contra o AC Milan, numa final decidida nos penaltis após um empate a um golo. O Boca mostrou mais uma vez a sua capacidade de lutar até ao fim, levando para a Argentina mais um título mundial. A chave do sucesso dessa equipa residia na sua capacidade de se adaptar a diferentes estilos de jogo e de responder a situações de pressão com uma serenidade incrível. Bianchi era um mestre em explorar o melhor de cada jogador, enquanto mantinha uma estrutura tática disciplinada, mas suficientemente flexível para se ajustar aos adversários. O Boca dessa era não se destacava apenas pelos craques individuais, mas pelo seu jogo coletivo, pela solidez defensiva e, acima de tudo, pelo espírito de sacrifício. Além das vitórias em campo, o Boca Juniors entre 1998 e 2003 representou uma era de renascimento para o clube em termos de prestígio e influência no futebol mundial. O clube tornou-se uma referência de excelência na América do Sul e conseguiu competir de igual para igual com os gigantes europeus. As conquistas internacionais dessa fase permitiram ao Boca exportar a sua marca e a Bombonera, o mítico estádio do clube, tornou-se sinónimo de ambiente infernal para os adversários, um verdadeiro caldeirão onde a pressão dos adeptos parecia aumentar ao nível da equipa. A era Bianchi terminou em 2004, mas o legado deixado por essa equipa continua vivo na memória dos adeptos e no próprio ADN do Boca Juniors. As vitórias e títulos conquistados entre esses anos estabeleceram um novo padrão de sucesso, não só no futebol argentino, mas em todo o continente. Carlos Bianchi, com o seu estilo pragmático e focado no coletivo, conseguiu criar uma equipa que não só vencia, mas também sabia lidar com a pressão e com as expectativas dos seus fãs num dos ambientes mais fervorosos do futebol mundial. Os jogadores desse período, especialmente Riquelme e Palermo, tornaram-se ícones do clube. Palermo, com a sua capacidade de marcar golos decisivos, muitas vezes com golos improváveis e em momentos-chave, e Riquelme, com a sua elegância e genialidade em campo, eram a personificação de uma equipa que sabia controlar os jogos e editar o ritmo. Ambos, junto com outros protagonistas como Óscar Córdoba, Hugo Ibarra e Jorge Bermúdez, ajudaram a cimentar o status de lendas no clube, sempre debaixo da liderança serena e inteligente de Bianchi. Essa equipa do Boca Juniors, além dos seus títulos e da glória internacional, representou também a paixão do futebol sul-americano, onde o talento individual se fundia com o trabalho em equipa. O Boca de 98 a 2013 é ainda hoje recordado como um dos esquadrões mais fortes e vitoriosos da história do futebol, sendo uma referência para futuras gerações do clube.
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8: São 10 da manhã e 33 minutos. 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
9: A Académica de Coimbra prepara um novo plano de recuperação após recurso rejeitado. Após no Tribunal de Regulação de Coimbra ter confirmado a decisão da primeira instância, o Juízo de Comércio de Coimbra recusou a homologação da proposta apresentada pelo clube. A Briosa anunciou agora que já iniciou os trabalhos para preparar um novo documento, tendo em conta os fundamentos apresentados pelo Tribunal. A direção pretende concluir a nova proposta e submetê-la aos credores com a máxima celeridade. A prioridade absoluta é garantir a viabilidade nas estabilidade da instituição, garantiu o clube através de uma nota publicada nas redes sociais. Na Académica de Coimbra, que milita de novo na 2ª Liga, tinha recorrido da decisão tomada em maio, mas o Tribunal da Relação manteve a sentença. O central do Futebol Clube Porto Internacional Polaco, Bednar Ekab, foi o espelho da frustração após na sua seleção perder 3-1 na frente à Suécia em jogo a contar para na Liga das Nações. No defesa, identificou a falta de voz entre ajuda no relevado como a principal razão para nos golos concedidos pela equipa. Sofreram golos em momentos decisivos que podiam perfeitamente ter evitado. Acredita que muitas coisas se escondem atrás da falta de comunicação, se tivessem falado mais, se tivessem avisado a tempo quem que estava a atacar nas suas costas, tinham resolvido neste tipo de situações com facilidade, acabou por admitir. O elemento dos Dragões explicou ainda as exigências do sistema com três centrais e o impacto da entrada de novos rostos na equipa, reforçando assim a necessidade de uma adaptação mais rápida. É completamente diferente jogar com três centrais ou com quatro, quando não há pressão sobre a bola na frente, têm de baixar o bloco, manter-se na linha alta, sem comunicação, quando deixam a equipa muito exposta ao passes em profundidade, faltam automatismos, há rotação e novos jogadores entrar e por isso precisam desse apoio verbal em campo para subir o seu nível exibicional dentro das quatro linhas. Nem a eficácia da Suécia nas bolas paradas abalou a confiança do internacional polaco quanto à margem da progressão da seleção, garantindo que caso falem mais dentro das quatro linhas, a seleção poderá estar mais compacta, mais sólida e sobretudo impedir que nas seleções adversárias consigam marcar golos, acaba por assumir Bednar Ekab, jogador da equipa do Futebol Clube do Porto. O treinador português Carlos Queiroz já não é o selecionador do Gana, depois de rescindir contrato com a Federação Ganesa por mútuo acordo. O treinador português de 73 anos assumiu o comando técnico da seleção africana em abril deste ano e chegou até aos 16 avos de final do Mundial. O técnico luso, após a prova, tinha deixado uma mensagem de despedida, mas acabou por ser reconduzido no cargo de selecionador no início de setembro. Foi uma decisão fácil continuar à frente desta equipa, até porque, para além de ter grandes amigos, sobretudo grandes colegas, tem uma equipa excepcional, que de facto tem todo o orgulho em treinar estes jogadores. Apesar desse discurso na altura, na verdade é que Carlos Queiroz acaba mesmo por bater com a porta e deixar na seleção do Gana, pois de mais alguns meses na frente da equipa, apesar dessa na primeira afirmação de que estaria de saída desta seleção. No total, em 8 jogos na frente da seleção ganesa, Queiroz venceu 1, empatou 2 e acabou por perder 5. O histórico clube francês Bordeaux, Chabna, que foi despromovido às distritais, Chabna acabou finalmente vendido. No fundo de investimento Abna Parque Abna Ban, Chabna comprou o clube francês Abna Gerard de López, Chabna pelo valor Chabna de 1 euro simbólico. Abna confirmou o Bordeaux, Chabna em nota Abna oficial. Esta transação foi concluída Abna por 1 euro Abna simbólico. Abna com a assunção das dívidas no âmbito do processo legal de aquisição. Os compradores Chabna serão entrevistados nos próximos dias pela Comissão Regional de Controlo Abna de Gestão da Liga Abna de Futebol de Abna Novel, Abna, esta Abna assinatura, Abna marca, Abna sim, um novo passo importante para Abna futuro do Bordeaux, Abna disse o clube francês em comunicado, assumindo que acaba com esta Abna venda, Abna pôde Abna ficar mais do que garantida a sua sustentabilidade no futuro. A FIFA e a UEFA continuam com uma relação tensa. No órgão regulador do futebol europeu, Abna solicitou a um Tribunal Federal dos Estados Unidos da América autorização para Abna obter depoimentos, documentos relacionados com uma queixa criminal na Suíça, Abna contra Abna o presidente da FIFA, Gianni Infantino. Abna. Tudo isto Abna teve origem num projeto, Abna agora Abna abandonado, de transferência Abna dos direitos comerciais Abna do Mundial Abna para Abna, uma Abna subsidiária dominada Abna FIFA Abna Enterprise, Abna liderada Abna pelo Abna irmão do Abna genro de Donald Trump. A FIFA Abna respondeu e afirmou que o documento Abna da UEFA Abna continha Abna inúmeras declarações falsas Abna ou enganosas relativas Abna à FIFA e ao Sr. Infantino. Abna sem qualquer fundamento, Abna UEFA Abna sugere que Abna Infantino procurou obter benefícios pessoais Abna com a proposta Abna feita, afirmou a FIFA num documento apresentado ao Distrito Sul da Abna Flórida. Já Abna UEFA Abna afirmou que Infantino Abna tinha Abna elaborado a proposta Abna em segredo Abna com um pequeno Abna grupo de conselheiros Abna investidores, contornando assim os processos habituais de governação da FIFA e sem consultar o Conselho da FIFA. O organismo liderado por Infantino Abna critica Abna alegações. A UEFA Abna, seja Abna deliberadamente ou por ignorância Abna está Abna confundido Abna valor patrimonial com valor empresarial, respondeu a FIFA Abna, enquanto Abna UEFA Abna pretende Abna obter Abna estas informações Abna junto do Departamento de Justiça Abna dos Estados Unidos da América. Abna FIFA Abna opõe-se Abna a isso mesmo e acusa Abna UEFA de tentar influenciar Abna nas próximas eleições presidenciais marcadas para Abna no próximo ano. Contas feitas Abna Diana Infantino Abna, que se recandidata a um novo mandato Abna, atualmente o único candidato assumido. O jogador Ethan Mbappé Abna acabou suspenso por 3 jogos Abna pela UEFA Abna, depois da expulsão de que foi alvo na derrota na caseira Abna, do Abna Lille Abna frente ao Real Betis. Na primeira jornada da Abna fase de liga da Liga dos Abna Campeões, o atleta Abna foi expulso Abna, aos 56 minutos após atingir Nathan Abna com uma Abna cotovelada. Abna lance Abna aconteceu após uma troca de palavras Abna, entre os dois jogadores. Abna foi inicialmente ignorado pelo árbitro Abna Diurgi Abna Kabakov Abna, alertado pelo VAR. O juiz búlgaro Abna reviu as imagens, mostrou o cartão vermelho direto Abna França e admoestou o central brasileiro por provocação. A UEFA Abna enquadrou a infração Abna como agressão a outros jogadores. Abna aplicou Abna 3 encontros de suspensão ao jogador do Lille, Abna, médio francês de 19 anos. Abna falha Abna sim a deslocação ao Emirates Abna para defrontar o Arsenal no dia 13 de outubro. A recepção ao Galatasaray Abna 21 do mesmo mês. Abna a visita Abna Bodoglint a 3 de novembro. Abna, os jogadores Abna poderá Abna agora regressar à competição europeia Abna frente ao Bayern de Munique no dia 25 de novembro, uma altura Abna, em que se Abna firma Abna como peça-chave no miolo da equipa Abna, orientada por Abna David Ancelotti. A expulsão aconteceu com Abna quando o Lille Abna já perdia por 2-0 que viria Abna ser o resultado final. É tanto Mbappé Abna, inclusive Abna tinha Abna cedido Abna ou Eda Abna para Abna o primeiro golo Abna da equipa francesa.

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4: E está agora na hora de trazer o perfil de mais um jogador à Golo FM.
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8: Theo Hernandez, nascido a 6 de outubro de 1997 em Marselha, França, é um lateral esquerdo conhecido pela sua velocidade, potência e habilidades ofensivas. Filho do ex-futebolista Jean-François Hernandez e irmão de Lucas Hernandez, Theo começou a sua carreira nas camadas jovens do Olympique de Marselha, mas fez a sua estreia profissional no Atlético de Madrid. A sua passagem pelo emblema espanhol foi breve, mas notável, e levou uma transferência para o Alavés em 2016, onde teve uma temporada de destaque na La Liga. O bom desempenho na equipa basca levou uma transferência para o Real Madrid em 2017 e, embora tenha tido menos tempo de jogo na equipa madrilena, contribuiu para a conquista da Liga dos Campeões e de La Liga durante o seu tempo no clube. Em 2019, Theo Hernandez transferiu-se para o AC Milan e aí o lateral esquerdo rapidamente se afirmou como um dos melhores da sua posição na Série A, destacando-se pela sua capacidade de atacar e criar oportunidades de golo. Na temporada de 2020-2021 foi fundamental na conquista do campeonato italiano, contribuindo significativamente com assistências e golos. Theo também tem sido um membro regular da seleção francesa, onde começou a representar o país nas competições internacionais, incluindo o Campeonato da Europa e do Mundo. A sua capacidade de desempenhar um papel crucial, tanto na defesa como no ataque, consolidou-o como um dos laterais esquerdos mais promissores da sua geração. Nos últimos anos, manteve o seu alto nível de desempenho no AC Milan, solidificando a sua posição como uma peça-chave na equipa rossoneri, assim como na seleção gaulesa.
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4: Agora nesta emissão seguimos com os craques da Liga Portuguesa, aqueles que mais se destacaram. O talento desses craques imortalizou-os, mas a vida pós-carreira nem sempre é fácil e alguns enfrentam também desafios em manter a mesma relevância. É para ouvirmos também aqui nestas emissões da primeira rádio de desporto esses craques que mais se destacaram na Liga Portuguesa.
8: Fary Faye, conhecido simplesmente como Fary, é um dos jogadores mais icónicos que passaram pelo Boa Vista, tornando-se uma figura querida entre os adeptos do clube do Bessa. Natural do Senegal, Fary chegou a Portugal no final dos anos 90, começando a sua carreira na Académica de Coimbra e depois no Beira-Mar. No entanto, foi no Boa Vista que o avançado deixou uma marca especial, tanto pela sua garra em campo como pela longevidade no clube, onde se tornou um símbolo de dedicação e amor à camisola. O avançado ingressou no Boa Vista em 2013 e permaneceu durante várias épocas, vivendo momentos de altos e baixos que incluíram a queda do clube para divisões inferiores devido a problemas financeiros e administrativos. Em campo, o senegalês destacava-se pela sua força física, velocidade e espírito de luta, características que faziam dele um jogador incansável e uma constante ameaça para as defesas adversárias. Apesar de não ser um goleador prolífico, a sua entrega e trabalho árduo tornaram-no numa peça fundamental na equipa, tanto nas competições nacionais como nas europeias. A relação de Fary com os adeptos boavisteiros foi um dos pontos altos da sua carreira. O avançado senegalês conquistou o respeito dos fãs, não apenas pelo seu desempenho em campo, mas também pela lealdade demonstrada ao clube, mesmo nos momentos mais difíceis. A sua ligação ao Boa Vista manteve-se sólida, mesmo nas épocas de crise, com Fary a assumir uma postura de líder e de exemplo para os colegas, sendo visto como um verdadeiro capitão dentro e fora das quatro linhas. Ao longo da sua carreira no Bessa, Fary jogou quase 200 de jogos com a camisola achatrezada, apontando 48 golos dos 163 que registou durante o seu percurso no futebol. Mesmo após pendurar as chuteiras, a sua ligação ao Boa Vista permaneceu viva, com Fary a ser lembrado como um símbolo de resiliência e dedicação ao emblema achatrezado. A sua trajetória nos boavisteiros é uma história de superação e lealdade que reflete o espírito batalhador do clube, fazendo de Fary uma figura inesquecível na história recente do futebol português.

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1: Seguimos agora nesta emissão com os craques mundiais.
2: Eu creio que é um golo sonhado.
3: Diego Armando Maradona é um dos nomes que salta à vista em cada pergunta sobre os melhores jogadores de sempre. El Pibe confunde-se com a história do futebol e foi no Argentino Júnior que vestiu a sua primeira camisola, iniciando uma carreira que viria a ter contornos de um bom filme dramático. Golos e mais golos conquistaram de imediato a opinião pública argentina, que percebeu instantaneamente que ali poderia estar um diamante transgeracional. E não se enganaram. Maradona marcou uma era ao serviço do seu clube de formação, o suficiente para merecer a chegada ao Boca Juniors, o gigante de La Bombonera, onde se estreou após 116 golos em 5 épocas. O registro inigualável para um médio ofensivo teve continuidade pelos chineses, onde esteve por apenas uma temporada antes de viajar para a Europa. A primeira paragem foi em Barcelona, lugar onde se afirmou após uma campanha desastrosa da Argentina no Mundial de 82. 2 anos na Catalunha valeram-lhe o estatuto de um dos melhores jogadores do mundo, para além de 3 títulos nacionais, embora também tenha começado uma série de episódios extra-campo que deixaram uma mancha no seu percurso enquanto jogador. A dureza dos adversários por Espanha valeu-lhe várias quesílias com rivais e com a sociedade espanhola, polémicas essas que precipitaram a saída para a Itália. Em Nápoles, no sul subdesenvolvido do país, o astro argentino foi elevado ao estatuto de Deus. Historicamente incapaz de rivalizar com os gigantes do Norte, o Napoli investiu esforços para montar uma equipa competitiva, oferecendo condições para que o seu novo número 10 brilhasse como nunca. 7 temporadas foi o tempo que passou no estádio São Paulo, entretanto rebatizado com o seu nome, muito devido às conquistas de 2 campeonatos italianos, os únicos da história do clube até o ano de 2023. Para além desses feitos, Diego Maradona conduziu os Partenopei à vitória na Taça UEFA de 89, numa altura em que tinha uma alegada relação estreita com a poderosa máfia da cidade. De resto, a vida social de El Pibe ficou conhecida pela ligação às drogas e outros delitos, com histórias intermináveis que ainda hoje são guardadas em cada canto da cidade. Foi também durante o seu tempo no Napoli que o argentino escreveu o capítulo mais bonito da sua carreira, quando em 1986, com a autoproclamada Mão de Deus, levou a sua seleção à conquista do Mundial do México. 5 golos e 5 assistências foram decisivos para o título mais desejado, que culminou com a atribuição do prémio de melhor jogador do mundo à grande estrela da Albiceleste. Diego viria a regressar à Espanha em 1992, vestindo a camisola do Sevilha, antes de voltar ao seu país natal, numa fase descendente da carreira, para se despedir ao serviço do Newell's Old Boys e, claro, do seu Boca Juniors. Não há futebol sem Maradona, nem Maradona sem futebol. O seu pé esquerdo abençoado tornou-se maior que a sua personalidade excêntrica, com amor e ódio a caminharem lado a lado nas opiniões espalhadas por todo o mundo. O seu estilo inconfundível influenciou fornadas inteiras de futebolistas, preservando uma verdadeira religião em volta da sua memória, ainda hoje praticada por milhões de crentes em El Diego.
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4: La pisa la pelota Maradona. 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
7: 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Enquanto a Irlanda do Norte é uma equipa que nunca esteve num campeonato do mundo, mas já esteve em campeonato da Europa. É uma equipa que tem vindo a crescer, é uma equipa que nós jogámos há relativamente pouco tempo, mas mesmo assim, desse tempo para agora, tem crescido nas suas opções, naquilo que tem sido a competência e a sua qualidade.
8: Estreia de gol de cabeça na carreira, meu primeiro, e o meu primeiro pela seleção, mais vale tarde que nunca. Foi bem visível, o espírito é inacreditável, e a verdade é que quando é assim, mesmo que as coisas não saiam bem tecnicamente, a vitória está sempre mais perto.
9: O novo treinador também ajuda muito, temos ideias mais claras, sabemos exatamente onde é que cada colega está, tanto a defender como a atacar. E isso dá para ver no nosso jogo de hoje, mas também nos últimos jogos. Estamos a melhorar de dia para dia.
10: Fizemos um jogo bastante bom, é difícil sempre entrar no jogo, mas acho que entramos bem, quem entrou ajudou, acrescentou. Acho que teve toda a gente bem e feliz pela vitória.
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1: São 10h51.
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3: O FC Nürnberg, conhecido simplesmente como Nuremberg, é um dos clubes mais históricos do futebol alemão. Fundado em 1900, o clube teve um papel determinante no desenvolvimento do futebol na Alemanha, especialmente durante as primeiras décadas do século XX. O clube bávaro, sediado na cidade de Nuremberg, cedo se destacou pela sua capacidade competitiva, acumulando vários títulos e tornando-se uma referência no futebol germânico. Nos anos 1920, o Nürnberg viveu a sua primeira era de ouro. Foi durante este período que o clube se estabeleceu e à sua hegemonia no futebol alemão, conquistando 5 campeonatos nacionais em apenas uma década, em 1920, 21, 24, 25 e 27. Sob o comando do treinador e ex-jogador Einar Stuhlfoth, o Nürnberg era uma equipa temida pela sua organização e qualidade técnica. Stuhlfoth, uma lenda do clube, foi um dos guarda-redes mais icónicos da Alemanha na época e foi fundamental nas conquistas dessa década de ouro. Com 9 campeonatos alemães no total, o Nürnberg é ainda hoje o clube que mais títulos conquistou antes da criação da Bundesliga, em 1963. No entanto, o início da era profissional do futebol alemão marcou uma viragem para o clube. Embora continuasse a ser competitivo, o Nürnberg não conseguiu manter a mesma regularidade de sucessos no novo formato. Ainda assim, em 1968, o clube voltou a conquistar o campeonato alemão, a sua primeira e única vitória na Bundesliga até hoje. Essa conquista, liderada pelo treinador Max Merkel, foi vista como um renascimento do clube, mas paradoxalmente o Nürnberg acabaria por descer de divisão logo na temporada seguinte, num dos episódios mais surpreendentes da história do futebol alemão. Após esse declínio inesperado, o Nürnberg passou por décadas de altos e baixos. O clube oscilou entre a primeira e a segunda divisões do futebol germânico, nunca mais conseguindo repetir o brilho do seu passado glorioso. Embora tenha vencido a Taça da Alemanha em 2007, o clube continuou a lutar para se estabelecer de forma consistente na Bundesliga, onde os desafios financeiros e a crescente competitividade tornaram mais difícil um regresso ao topo. O Nürnberg, no entanto, continua a ser um clube respeitado e com uma base de adeptos leal. A sua história rica e o seu legado no futebol alemão fazem dele um símbolo do futebol tradicional na Baviera. O estádio do clube, o Max Morlock Stadion, é um local onde as memórias de grandes conquistas e de alguns dos maiores jogadores da história do futebol alemão ainda ressoam. Jogadores como o já mencionado Einar Stuhlfoth, além de Andreas Köpke, campeão mundial em 1990, ajudaram a cimentar a reputação do clube como um formador de grandes talentos. Apesar das últimas décadas não terem sido tão prolíficas em termos de títulos, o Nürnberg mantém o seu lugar no coração do futebol alemão. A paixão dos seus adeptos e o respeito que o clube ainda comanda no país fazem dele uma instituição do desporto. A sua rica história é uma lembrança constante de que o Nürnberg representou e pode voltar a representar no futuro à medida que o clube procura reconstruir-se e regressar aos principais palcos do futebol alemão.
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3: A conquista do Futebol Clube do Porto da Liga Europa em 2011 é uma das páginas mais gloriosas da história do clube e do futebol português. Sob o comando do jovem treinador André Villas-Boas, que na altura tinha apenas 33 anos, o Porto realizou uma temporada memorável, demonstrando um futebol ofensivo e dinâmico que culminou na vitória europeia. A campanha portista na competição foi marcada por um domínio claro, coroando uma equipa recheada de talento com jogadores como Radamel Falcão, Hulk, João Moutinho e Fernando, que se destacaram ao longo do torneio. A época de 2010-2011 começou com uma grande expectativa no Estádio do Dragão, após a nomeação de Vilas Boas, um antigo adjunto de José Mourinho, que assumiu o comando técnico pela primeira vez num grande clube. Desde cedo, o Futebol Clube do Porto mostrou a sua força, tanto a nível interno como nas competições europeias, e na Liga Europa os Dragões foram implacáveis desde a fase de grupos até à final. No percurso até esse jogo decisivo, o Futebol Clube do Porto venceu equipas como o CSKA e o Spartak Moscovo e, de forma memorável, o Villarreal nas meias-finais, onde brilharam com uma vitória expressiva por 5-1 no Dragão com 4 golos de Falcão. Radamel Falcão foi, de facto, a grande estrela da campanha, com o avançado colombiano a terminar como o melhor marcador da competição, estabelecendo um recorde de 17 golos numa só edição da Liga Europa. O seu faro goleador e capacidade de decisão em jogos grandes foram decisivos para o sucesso da equipa. Além de Falcão, o poder físico de Hulk, a qualidade técnica de João Moutinho no meio-campo e a solidez defensiva de jogadores como Rolando e Otamendi fizeram do Futebol Clube do Porto uma equipa temida em toda a Europa. A grande final da Liga Europa de 2011 foi um duelo totalmente português, realizado em Dublin, na República da Irlanda, a 18 de maio de 2011, frente ao Sporting de Braga, treinado por Domingos Paciência. O jogo foi tenso e equilibrado, com ambas as equipas a mostrar respeito mútuo e uma abordagem cautelosa. O Futebol Clube do Porto partia como favorito, é certo, mas o Braga, que também tinha feito uma campanha brilhante, estava determinado a surpreender. A final foi decidida com um único golo e, mais uma vez, Falcão foi o herói ao marcar de cabeça aos 44 minutos após um cruzamento perfeito do compatriota Guarín.
11: Aproxima-se da grande área, driblinho sobre Paulo César, cruzamento para Falcão, vai ser de cabeça, já está!
12: And Porto have won the UEFA Europa League.
3: Esse golo solitário foi suficiente para garantir o título aos Dragões, selando uma das conquistas mais importantes da história do clube. Com a vitória em Dublin, o Futebol Clube do Porto ergueu o seu segundo troféu da Liga Europa, depois de já ter vencido a competição em 2003, na altura denominada da UEFA, sob o comando de José Mourinho. Esta nova conquista de 2011 reafirmou a posição do clube como uma das grandes potências do futebol europeu. Além disso, Vilas Boas, que tinha conquistado um triplete com a Liga Portuguesa, Taça de Portugal e Liga Europa, tornou-se o treinador mais jovem de sempre a vencer uma competição europeia de clubes, cimentando o seu nome na história. Ao longo da temporada, o Futebol Clube do Porto não se limitou a dominar na Europa. A equipa também brilhou no campeonato português, terminando a Primeira Liga de forma invicta, algo raro e impressionante. A equipa conquistou o título nacional com uma larga vantagem sobre os adversários, somando 84 pontos e um ataque avassalador que marcou 73 golos em 30 jogos. Para além do título de campeão nacional, os Dragões conquistaram também a Taça de Portugal, vencendo o Vitória Sport Clube por 6-2 na final, e a Supertaça Cândido de Oliveira, selando uma época absolutamente perfeita. A vitória na Liga Europa de 2011 foi a cereja no topo do bolo de uma das temporadas mais dominantes do Futebol Clube do Porto na sua história. André Villas-Boas consolidou o seu nome como um dos treinadores mais promissores da época, enquanto jogadores como Falcão e Hulk se tornaram alvos de grandes clubes europeus, dadas as suas prestações de classe mundial. Esta conquista reforçou a reputação do Futebol Clube do Porto como um clube de excelência na Europa, capaz de competir e vencer ao mais alto nível, não apenas no futebol português, mas também internacionalmente. A campanha de 2010-2011 é até hoje lembrada como uma das mais impressionantes da história do futebol moderno, tanto pela qualidade do futebol apresentado como pela aura de invencibilidade que a equipa transmitiu ao longo de toda a temporada. Alguns anos mais tarde, quis o destino que André Villas-Boas regressasse à sua cadeira de sonho, não no papel de técnico, mas sim como presidente do Futebol Clube do Porto.
12: André Villas-Boas celebrates. But Falcao has been the star for Porto this season.
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15: São 11 da manhã. 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
16: A Liga Portugal deu a conhecer que o embate entre o Sporting Clube de Braga e Gil Vicente, das contas da segunda jornada, realiza-se no próximo dia 19 de outubro, uma segunda-feira, pelas 8:15 da noite. O encontro estava marcado para no dia 16 de agosto, sendo depois adiado devido a um surto na gastrointestinal na equipa do Sporting Clube de Braga, que tinha disponíveis apenas 3 guarda-redes e 7 jogadores de campo. No quadro de infecções gastrointestinais, segundo os bracarenses, começou a ser desenvolvido na Bulgária, na margem do jogo, com o Dinamo de Minsk. O Gil Vicente, por sua vez, já tinha prevista na presença de 1000 adeptos na visita à Pedreira. O Sporting Clube de Braga, após 7 jornadas, ocupa na 6ª posição, com 11 pontos, e o Gil Vicente assume o 10º posto, com 8, sendo as únicas equipas com apenas 6 jogos realizados nesta altura. A Liga Portugal tem a intenção de realizar uma jornada retro na 21ª jornada da Primeira Liga, prevista para fevereiro de 2027, numa iniciativa que pretende recuperar camisolas históricas dos clubes do futebol profissional português. O presidente da Liga Portugal, Reinaldo Teixeira, deu conta desta iniciativa depois do Gil Vicente ter revelado que os clubes foram convidados a recuperar equipamentos marcantes da sua história para utilizar durante a jornada. Confirma que convidaram e tiveram adesão de quase todas as sociedades desportivas até agora em relação a esta atividade. Quando falaram em criar experiências e relembrar o passado, querem sobretudo navegar na história e recordar os equipamentos da altura mais marcante de cada um dos clubes. Por isso, estão empenhados nestas ações, explicou Reinaldo Teixeira. No emblema de Barcelos, já deu o seu primeiro passo, no clube gilista, colocou 5 equipamentos históricos na votação dos adeptos, referentes às temporadas 1989-90, 92-93, 93-94, 97-98 e 2002-2003. A camisola mais votada será utilizada pela equipa principal na recepção ao Futebol Clube Famalicão. A iniciativa da Liga na Portugal pretende passar também pela 2ª Liga, embora no organismo ainda não tenha divulgado todos os detalhes sobre esta jornada temática. O Rio Ave deu a conhecer que Sotiris Sailado Apolos já não é o treinador da equipa principal. A equipa de Vila de Conte paga 1 milhão de euros para contratar Vasco Seabra ao Futebol Clube Arouca, no grego de 47 anos. Deixa assim o Rio Ave em lugar de descida, no 16º posto, com 4 pontos ao fim de 7 jornadas. O treinador chegou a Vila de Conte no início da temporada 2025-2026, proveniente do Olympiacos, como treinador adjunto. Na primeira época, nos Rio Avistas, terminou na 12ª posição, a 6 pontos dos lugares de descida. Foi em Portugal que viveu a experiência como treinador na principal, além de Olympiacos, foi também adjunto do Panathinaikos, no grego, fica assim livre no mercado, ao passo que Vasco Seabra prepara-se para mudar de rumo na sua carreira, juntando-se assim a Marinakis. O próximo jogo do Rio Ave está agendado para no dia 11 de outubro, num domingo, pelas 15h30 da tarde, na recepção ao Nacional da Madeira, a contar para na 8ª jornada da Primeira Liga na portuguesa. O analista Osman Kul, que pertencia ao Futebol Clube do Porto, deu a conhecer que regressa ao seu país natal. O turco, de 33 anos, utilizou as redes sociais para se despedir do clube da Invicta. Após um episódio repleto de belas memórias, na site do Futebol Clube do Porto, com gratidão e respeito, tudo de bom portistas, pode ler-se nesse comunicado. Osman segue assim viagem até ao Transbonsport, na equipa onde atua, na Salã, e o ex-Benfica, na Sidney Lopes Cabral, deixando assim a equipa técnica liderada por Francesco Farioli. Uma nova jornada começa no clube da sua cidade natal, com as cortes da cidade que o criou, concluiu este ex-analista do Futebol Clube do Porto. Problemas de saúde na seleção da Suécia obrigaram Graham Potter a convocar vários substitutos, entre os quais Samuel Dahl, do Sport Lisboa e Benfica. No boletim clínico da Suécia estão ainda Lakar Pjalk, do Sporting Clube de Braga, Yassin Hari, Benjamin Nigrant, Elliot Strud e ainda Patrick Hallmark. Por isso, Félix, Samuel Dahl, Hugo Bollin, assim como também Ken Senna, foram convocados pelo selecionador. A Suécia lidera no grupo B4 da Liga das Nações, com 6 pontos, sobre a Bósnia, que visita nesta sexta-feira pelas 19h45, na próxima semana, na segunda-feira pelas 19h45. Os suecos visitam a Roménia, quarta classificada. Na Polónia, na terceira colocada do grupo, com apenas 1 ponto conquistado. Como é já na tradição no Sporting Clube de Portugal este mês de outubro, é marcado pelo movimento Outubro Rosa. Em Portugal estima-se que uma em cada 8 mulheres venha a enfrentar um diagnóstico de cancro da mama ao longo da sua vida. São cerca de 9 mil casos por ano. Para reforçar a importância da prevenção e do diagnóstico precoce, no Sporting Clube de Portugal associa-se de novo ao Outubro Rosa, mobilizando de forma transversal as suas equipas e modalidades. Acaba por assumir-se na equipa leonina. O equipamento será será utilizado nas equipas de futebol do sub-14 ao sub-23, pelas equipas A, B, B e pela equipa feminina, bem como por equipas de outras modalidades. Lê-se neste mesmo comunicado. A coleção com a no Outubro Rosa vai ser colocada à venda nas lojas do clube a partir desta sexta-feira. A votação para o melhor futebolista do mundo já terminou, depois de várias semanas marcadas por intensa expectativa em torno dos principais candidatos e possibilidade de escolha, que já está fechada. Harry Kane, Olise, Kylian Mbappé, Osman Dembélé, assim como Lamine Yamal, são os principais favoritos a arrebatar nesta bola de ouro. Há quatro portugueses no top 30, Vitinha, João Neves, Nuno Mendes e Bruno Fernandes, no sucessor do francês Osman Dembélé, será revelado no dia 26 de outubro, numa cerimónia que terá lugar em Londres pela primeira vez, fruto do entendimento entre a revista France Football, na mentora do prestigiado galardão, e na UEFA, no âmbito da parceria estabelecida entre ambas as entidades. Nesta cerimónia será conhecida também a vencedora da bola de ouro feminina, eleita por um corpo de 50 jornalistas. Na gala servirá ainda para entregar os restantes prémios: o troféu Copa de melhor jovem, o troféu Yasmin na melhor guarda-redes, o troféu Johan Cruyff, melhores treinadores, todos atribuídos com base nos votos dos antigos vencedores. O processo teve um ponto de partida na seleção prévia de 30 nomeados por parte da redação da France Football. A partir dessa lista, os jornalistas representantes dos primeiros 100 países do ranking FIFA, 50 no setor feminino, definiram as suas preferências. No processo, cada jurado elabora uma lista hierarquizada com 10 futebolistas, aos quais são atribuídos 15 pontos ao primeiro classificado, 12 ao segundo e 10 ao terceiro. Na seguinte, 10, 8, 7, 5, 4, 3, 2 e 1, ponto, para nas restantes posições. A avaliação tem em consideração o rendimento individual e o caráter decisivo, impressionante, das exibições, as conquistas e títulos coletivos, e, em terceiro lugar, o fair play demonstrado dentro das quatro linhas. A seleção nacional venceu esta quinta-feira na Dinamarca por 4-2, em Copenhaga, em contas da terceira jornada do Grupo 4 da Liga A da Liga das Nações. A Armada Lusa assumiu assim o terceiro triunfo em 3 jogos na edição 2026-2027 da prova, depois da saída de Cristiano Ronaldo, que abandonou o estágio da seleção. João Cancelo aos 13 minutos, Gonçalo Ramos aos 25, Vitinha aos 67 e João Félix aos 87 minutos apontaram os tentos da formação das esquinas, que já tinha vencido na recepção ao País de Gales por uma bola a zero, e na Noruega por 2-1, enquanto que Mikael Demsgaard aos 23 minutos, assim como Rasmus aos 53, faturaram para os nórdicos. No final do jogo, o selecionador nacional Jorge Jesus destacou uma grande vitória, sem falar sobre o caso Ronaldo.
17: Bom, o que eu gostei mais foi a vitória, como é óbvio. Depois, o nosso terceiro jogo, e eu particularmente sinto que a equipa, jogo após jogo, ela vai melhorando. Nós vamos melhorando com a análise dos jogos que fazemos, e depois, quando passamos ao jogo seguinte, a equipa normalmente tem mais rendimento, tanto defensivamente como ofensivamente. Esta equipa da Dinamarca é uma equipa grande, é uma equipa difícil de parar, mesmo na bola parada. A equipa voltou a estar bem na bola parada defensivamente. O que é que eu gostei mais? A seguir à vitória de 4-2. Porque ganhar 4-2 aqui, que eu saiba, não sei quantas equipas aqui durante estes anos, agora, dos anos da Dinamarca, não é? Há 10, 15 anos que eles eram grandes, mas não eram mais nada. Agora são grandes e jogam bem, têm técnica. Foi no pressing, a forma como a equipa acredita no pressing defensivo. É complicado. O Ullmann deu-nos parabéns, dizer que a equipa portuguesa joga muito. E portanto, é isso. Foi um pleno, 3 jogos. E agora está concentrado para o Dragão, para jogarmos com a Noruega.
16: Gonçalo Ramos também manifestou a sua satisfação com este triunfo importante.
9: Não, acima de tudo, o novo treinador também ajuda muito. Temos ideias mais claras, sabemos exatamente onde é que cada colega está, tanto a defender como a atacar. E isso dá para ver no nosso jogo de hoje, mas também nos últimos jogos. Estamos a melhorar de dia para dia. E é todo um processo, estamos muito felizes por uma vitória, outra vez num campo muito difícil contra uma boa equipa, e agora é seguir. E eu também gosto muito de jogar assim, então favorece muito a forma como eu jogo, e nós temos recuperado muitas bolas em zonas de perigo, e é uma forma de jogar muito boa para a nossa equipa, porque recuperar bolas no campo adversário estamos sempre mais próximos de marcar e de criar perigo, e acho que isso também se viu hoje.
16: Contas feitas, Portugal somou o terceiro triunfo em 3 jogos, com os comandos do selecionador Jorge Jesus. Na formação lusa, reforçou assim a liderança, com 9 pontos contra 3 da Dinamarca, Noruega e País de Gales, mantendo uma distância de 6 pontos. Recordar que no País de Gales, esta quinta-feira, venceu os noruegueses por 2-1 e acabou por conquistar também os primeiros pontos nas contas desta fase de grupos. Já pelas contas do grupo 2, na seleção da Alemanha, acabou por levar melhor por 2-0 sobre a Sérvia, enquanto que a Grécia, que até esteve a vencer na seleção dos Países Baixos, empatou a 2 bolas com a seleção neerlandesa. Pelo grupo 2, lidera na Grécia com 7 pontos, Países Baixos no segundo lugar com 5 pontos, Alemanha terceira com 4 pontos e Sérvia no quarto e último lugar sem qualquer ponto conquistado. Ainda em relação ao tema da seleção, o caso Ronaldo tem marcado a atualidade da seleção nacional nesta história. O primeiro-ministro Luís Montenegro falou ao telefone com o treinador da seleção, Jorge Jesus, e com Cristiano Ronaldo. Montenegro contactou Jesus e Cristiano, no que não demoveu o jogador de abandonar o estágio da seleção em Copenhaga, mesmo antes desse embate diante da Dinamarca. O selecionador recusou a existência de um caso Ronaldo, mas o jogador de 41 anos viajou para Madrid e, nesta altura, está junto da sua família. Nesta altura, Portugal continua na sua caminhada, na tentativa de apuramento para na fase final desta Liga das Nações. O selecionador nacional feminino de futebol, Francisco Neto, deu a conhecer as 27 convocadas para no play-off de qualificação, com no rumo ao Mundial 2027. A grande ausência é Kika Nazaré, na portuguesa, que atua no Futebol Clube Barcelona, que fica de fora da convocatória por lesão. No entanto, Neto promoveu também algumas novidades. Para já, temos conta então dessa lista de convocadas de Francisco Neto, começando pela baliza, com integração nesta convocatória de Inês Pereira, Nair Pina e Patrícia Moraes. Para na defesa, estão convocadas Alice Marques, na Carol Costa, na Carolina Abna Correia, na Catarina Abna Mado, Diana Gomes, Francisca Abna Castro, na Joana Marchão e Nélia Abna Rodrigues. Para o meio-campo estão convocadas Andreia Norton, Andreia Faria, na Andreia Abna Jacinto, na Andreia Norton, Carolina Tristão, Dolores Abna Silva, na Fátima Pinto, Nádia Abna Bravo, na Pauleta, na Raquel Abna Ferreira e Tatiana Pinto. Para na frente de ataque da seleção feminina de futebol estão convocadas nas seguintes jogadoras: na Carolina Abna Santiago, na Jéssica Silva, Lúcia Alves, na Stefani Ribeiro e Telma Encarnação. Depois de divulgada nesta convocatória, Francisco Neto fez uma avaliação àquilo que foram as suas escolhas para nesta convocatória.
7: Temos algumas jogadoras que vieram fruto daquilo e estas jogadoras que falámos, a Francisca e a Carolina, e temos também aqui o caso da Nair, que também é uma estreia que acho que era importante de ressalvar. São jogadoras que fizeram o seu percurso e estão a fazer o seu percurso na formação. São jogadoras que tiveram ainda agora brilhantemente no Campeonato do Mundo e nós sentimos, em função daquilo que é aquilo que elas produziram no Campeonato do Mundo, aquilo que tem sido o enquadramento delas também em espaço de clube e aquilo que é o nosso momento enquanto seleção, fruto das necessidades que temos pelas posições, que seria um bom momento para as trazer a nós. São jogadoras de seleção com experiência naquilo que é as nossas camadas jovens e é o processo normal de todas as atletas naquilo que é o crescimento de uma atleta nesse patamar. Não quer isto dizer que irão permanecer para sempre connosco. É um momento onde elas vêm, à imagem das outras, onde vão ser observadas, onde vamos ter um cuidado especial porque sabemos o tipo de jogadoras que são, mas acreditamos muito que nos podem aportar, tanto em treino e em jogo, algumas coisas. Agora também têm que trabalhar como toda a gente, para provar o seu valor, mas neste momento acho que nos podem acrescentar.
16: O selecionador nacional Francisco Neto falou também sobre a adversária de Portugal, nomeadamente a Irlanda do Norte, esperando um duelo difícil.
7: Enquanto a Irlanda do Norte é uma equipa que nunca esteve num campeonato do mundo, mas já esteve em campeonato da Europa, é uma equipa que tem vindo a crescer, é uma equipa que nós jogámos há relativamente pouco tempo, mas mesmo assim, desse tempo para agora, tem crescido nas suas opções, naquilo que tem sido a competência e a sua qualidade. Serão dois jogos bastante competitivos, onde eu acho, acima de tudo, que a dimensão física, a intensidade, mas acho, acima de tudo, que a equipa que estiver mais concentrada nos dois jogos será a equipa que irá conseguir passar para o play-off seguinte. E nós queremos e temos essa obrigação de sermos altamente competitivos e podemos ganhar os dois jogos. É isso que é a nossa intenção.
16: Portugal tem assim duplo compromisso com a Irlanda do Norte. No primeiro jogo decorre no dia 9 de outubro, em solo estrangeiro. Na segunda mão decorre no dia 13 de outubro, no Estádio Municipal de Portimão, em Portugal. As navegadoras chegam a esta fase depois de terminar, em primeiro lugar, no respectivo grupo da Liga B de qualificação. Na caso ultrapasse na Irlanda do Norte, Portugal mete força com o vencedor do jogo entre Croácia e Islândia. Francisco Cabral e James Tracy conquistaram o torneio de pares de Wenzhou, na China, depois de vencerem na final os neerlandeses Sander Arends e David Pell. Os tenistas terceiros cabeças de série do torneio chinês, Cabral, 34º do ranking de pares, e Tracy, 43º, levaram a melhor sobre Sander e David Pell, 48º e 49º, por 7-5 e 6-4, num duelo que durou 1 hora e 25 minutos. O luso Francisco Cabral, de 29 anos, conquistou o 7º título mundial na ATP da sua carreira, o primeiro ao lado de Tracy. Quantas feitas neste é o 2º título da temporada para Cabral, depois de, no início do ano, ter vencido em Brisbane, na Austrália, ao lado do austríaco Lucas Miedler, com quem venceu 4 torneios, entre os quais no de Hangzhou, em 2025. Os outros, também em 2025, foram em Atenas e Gastad. Francisco Cabral conquistou ainda num torneio com o compatriota Nuno Borges, o Estoril Open, em 2022, e outro com o Bósnio, na Tasmislav Birkic, em Gastad, no ano de 2022. A fechar-se ainda pelo ténis, Jaime Faria está nos oitavos de final do ATP 500 de Tóquio. O português, que entrou no quadro principal como lucky loser, derrubou o britânico Arthur Ferri por 6-4, 3-6 e 6-4. A vitória ganha maior significado depois do percurso do português no torneio. Faria tinha sido derrubado por Adolfo Daniel Alejo na última ronda de qualificação, num encontro decidido em 3 sets, mas beneficiou da desistência de Lorenzo Mossetti para entrar no quadro principal por beneficiar do estatuto de primeiro lucky loser. Na segunda oportunidade, o português não desperdiçou a vaga e afastou o adversário, colocado 25 posições acima no ranking mundial ATP em relação ao luso, naquele que foi também o primeiro confronto da carreira entre ambos os tenistas. Nos oitavos de final, o número 2 português vai defrontar o espanhol Monard, que protagonizou uma das surpresas na primeira ronda ao eliminar Taylor Fritz em 3 sets.
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1: O defesa mete o espanhol Fabio César Xabna Carballeira. É mais um reforço do hóquei em patins do Futebol Clube Porto para 2026-2027, com um contrato válido por 3 temporadas, informaram os campeões europeus em título. No hóquista de 30 anos, Xabna assinou pelos Dragões Xabna após 6 épocas consecutivas no Lícia, embora já tivesse anteriormente jogado na equipa do Corunha entre 2012 e 2013, Xabna 2017-2018, seguindo então por 2 temporadas para Ebno Reus. O Futebol Clube Porto será apenas o terceiro clube na carreira de Xabna Carballeira, que conta com 34 internacionalizações pela seleção de Espanha. O Futebol Clube Porto entra na época como campeão europeu, Fabio em título, ao vencer na final, Fabio em maio. O Barcelona, na Chabna sem êxito, nas provas internas, Chabna com o Benfica, na vencer o campeonato, e a Elite Cup, no Sporting, na Supertaça e na Taça de Portugal. Ainda pelo hóquei em patins, mas Chabna pela vertente feminina, Portugal ficou inserido no grupo A do Mundial Feminino de Hóquei em Patins, juntamente com Espanha, Itália e Andorra. Já no grupo B, temos Chabna Chile, na França, Angola, e Argentina, na prova que se realiza em Assunção, no Paraguai, entre os dias 12 e 18 de outubro. Qualificam-se na parede nos quartos de final os 3 primeiros de cada grupo, aos quais se juntam os vencedores dos grupos Chabna C e D da Intercontinental Cup. Em Chabna Séniores Femininos, Chabna no grupo A, Chabna tem Chabna escalado na Espanha, na Argentina, na Chile, Chabna França, na Suíça, enquanto que o grupo B terá na Portugal, Itália, Colômbia, Índia, na Brasil e México. Nos sub-19 masculinos, Chabna Espanha, na Argentina, na Itália, na Suíça, Chabna ficam no grupo A, em Portugal, França, na Colômbia, Índia e Estados Unidos, nas contas do grupo B. Chabna ainda deve registrar o sorteio do Mundial B, no Campeonato Intercontinental em masculinos, Chabna com Suíça, na Áustria, nos Estados Unidos, Índia e México, no grupo A, na Colômbia, Brasil, Egito, na África do Sul e Austrália, no grupo B, sem mais categorias, Chabna de 12 a 18 de outubro. A Espanha, na triple Chabna campeã mundial, nas três principais categorias, Chabna em competição, séniores masculinos, Chabna e femininos, Chabna e sub-19 masculinos, defenderá nos títulos conquistados, Chabna em 2024, na Chabna Novara, nos World Skate Games de Itália.
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0: E seguimos agora nesta emissão com mais um craque mundial.
3: Frank Lampard, nascido a 20 de junho de 1978, é amplamente reconhecido como um dos maiores médios da história do futebol inglês e uma lenda do Chelsea. Criado numa família com forte herança futebolística, Lampard começou a sua carreira no West Ham United, o clube onde o seu pai havia jogado. Subiu às camadas principais do West Ham em 1995 e rapidamente se destacou pelas suas habilidades no meio-campo, marcando golos importantes e mostrando uma capacidade técnica notável. No entanto, foi a sua transferência para o Chelsea em 2001 que transformou a sua carreira. Lampard custou cerca de 11 milhões de libras ao clube londrino e rapidamente se tornou um pilar no meio-campo dos Blues. Durante a sua passagem pelo Chelsea, que durou até 2014, Lampard conquistou uma série impressionante de títulos, incluindo 3 Premier Leagues em 2004, 2005, 2005, 2006 e 2009-2010, 4 FA Cups, 2 taças da Liga e, claro, a tão sonhada Liga dos Campeões em 2012. Uma das marcas mais impressionantes de Lampard é a sua capacidade de marcar golos. Não foi apenas um jogador-chave na criação de jogadas, mas também se destacou pela sua impressionante veia goleadora. Lampard terminou a sua carreira no Chelsea como o maior goleador da história do clube, com 211 golos em 648 jogos, algo notável para um médio. Conhecido pela sua precisão nos remates de longa distância, especialmente com o pé direito, tornou-se conhecido pelos seus golos em momentos cruciais, além da sua consistência nas bolas paradas. A sua temporada de 2009-2010 foi particularmente impressionante, quando Lampard marcou 27 golos em todas as competições e ajudou o Chelsea a vencer a Premier League e a FA Cup, fazendo história com um double. A sua combinação de talento ofensivo, ética de trabalho incansável e inteligência tática fez dele um dos melhores jogadores da sua geração. Além do sucesso a nível do clube, Lampard teve uma carreira internacional notável, representando a seleção inglesa em diversas competições, incluindo 3 campeonatos do mundo e 2 campeonatos da Europa. Embora a Inglaterra não tenha alcançado o sucesso esperado durante essas competições, Lampard foi sempre um dos pilares da equipa e é amplamente respeitado pelos seus 66 jogos pela seleção. Após deixar o Chelsea em 2014, teve uma curta passagem pelo Manchester City antes de terminar a sua carreira nos New York City da MLS, onde jogou até 2016. Após a sua retirada dos relvados, o ex-atleta rapidamente se lançou na carreira de treinador e em 2018 assumiu o comando do Derby County, onde teve uma boa temporada na segunda divisão inglesa, levando o clube à final do play-off de promoção. No ano seguinte, Lampard assumiu o cargo de treinador do Chelsea, voltando ao clube onde teve os seus maiores sucessos como jogador. Durante a sua passagem por Stamford Bridge, focou-se em dar oportunidades a jovens jogadores da academia e conseguiu uma qualificação para a Liga dos Campeões na sua primeira temporada. Contudo, foi demitido em janeiro de 2021 após uma série de maus resultados e por aí prosseguiu a sua carreira como técnico por outras paragens.
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6: O que eu gostei mais foi a vitória, como é óbvio. Depois, o nosso terceiro jogo, e eu particularmente sinto que a equipa, jogo após jogo, ela vai melhorando. Nós vamos melhorando com a análise dos jogos que fazemos e depois, quando passamos ao jogo seguinte, a equipa normalmente tem mais rendimento, tanto defensivamente como ofensivamente.
7: Temos algumas jogadoras que vieram fruto daquilo e estas jogadoras que falámos, a Francisca e a Carolina, e temos também aqui o caso da Nair, também é uma estreia que acho que era importante de ressalvar. São jogadoras que fizeram o seu percurso e estão a fazer o seu percurso na formação.
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0: São 11h26.
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0: Gola Fiel. Vamos lá olhar agora para mais um gigante adormecido aqui na primeira Rádio Desporto.
3: O Hamburger Sportwaren, ou Hamburgo na língua portuguesa, é um dos maiores gigantes adormecidos do futebol mundial. Fundado em 1887, o emblema da cidade hanseática, com o mesmo nome, é descendente do antigo Sport Club Germania, equipa que acabou por fundir-se com o Hamburger FC e com o Falke Eppendorf. Conhecido também por HSV, o clube foi se tornando uma potência regional nos primeiros anos de existência. Devido ao crescimento nas competições do norte da Alemanha, a equipa foi-se começando a destacar também nas provas nacionais, alcançando o primeiro título de campeão nacional na longínqua temporada de 1923. Nesse ano, venceram a final do campeonato por 3-0 sobre o Union Oberschenowaida, juntando-lhe mais um título em 1928, dessa vez frente ao Victoria Köln. Durante o Terceiro Reich, que coincidiu com a Segunda Guerra Mundial, o clube perdeu alguma força a nível nacional, conquistando acima de tudo vários troféus regionais. Situado na zona de ocupação britânica após o fim do conflito, foi aí que o Hamburgo tentou reerguer-se, somando dois campeonatos locais, embora tenha tardado até 1960 para voltar a tornar-se dominador ao nível nacional. Foi nesse mesmo ano que se tornou campeão alemão pela terceira vez, vencendo o Colónia na final, para além de se ter estreado na Taça dos Clubes Campeões Europeus. A campanha inaugural terminou apenas nas meias-finais, onde caiu aos pés do Barcelona, lançando os dados para uma década que viria a trazer a sua primeira Taça da Alemanha, 3 anos mais tarde conquistada sobre o Borussia Dortmund. Os feitos alcançados até então valeram ao clube o convite da Federação Alemã para participar na primeira Bundesliga, disputada na época seguinte, em que o seu avançado, Uwe Seeler, se sagrou o melhor marcador com 30 golos. Os anos 70 foram ainda mais risonhos para os Die Rothosen, agraciados pelas conquistas de mais uma Taça da Alemanha em 1976 e de uma Taça das Taças em 1977. Após eliminar o Atlético Madrid nas meias-finais, um resultado de 2-0 frente ao Anderlecht em Amsterdão deu o primeiro título europeu ao Hamburgo. Aproveitando o entusiasmo com os resultados recentes, a equipa germânica assegurou, 2 anos mais tarde, o primeiro de 3 campeonatos da Bundesliga em 4 temporadas. A Esse foi, sem dúvida, o momento mais glorioso da história do HSV, que chegou inclusive à final da Taça dos Clubes Campeões Europeus, perdida para o Nottingham Forest em 1980, no estádio Santiago Bernabéu. No início dos anos 80, a equipa era uma das maiores potências continentais, estatuto que se confirmou com a maior conquista registada em 1983, quando levantou o troféu de campeão de Europa em Atenas. A vitória frente à Juventus por 1-0 foi conseguida com o golo de Félix Magath, um dos maiores nomes da história do clube, que eternizou o Hamburgo na elite restrita de emblemas que subiram ao trono europeu. Na década não terminaria sem mais um título da Taça da Alemanha em 1986, o último antes de um período mais pobre na chegada à virada do século. O regresso à Liga dos Campeões aconteceu em 2000-2001, assim como em 2006-2007, ainda assim sem conseguir ultrapassar a fase de grupos. A equipa ainda lutou pelo título alemão em 2006, perdendo-o para o Bayern de Munique, porém a partir daí não mais conseguiu ser competitivo dessa forma, entrando numa espiral decrescente até ao ponto mais negro da sua existência. Em 2018, o clube acabou despromovido ao segundo escalão pela primeira vez, de onde não saiu até ao momento, apesar das várias tentativas de subida de divisão. Uma história curiosa acerca desse momento é que no Volksparkstadion, casa do emblema hanseático, estava colocado um relógio que contava o tempo exato da equipa na Bundesliga, exibido de forma orgulhosa por ser o único conjunto que participou em todas as edições desde a sua formação. Agora, o relógio foi removido do recinto, deixando no seu lugar as coordenadas da localização do mesmo. Com um percurso riquíssimo no futebol da Alemanha, o Hamburgo protagoniza um dos derbys mais apaixonantes do país, com o St. Pauli, outra equipa da cidade. A rivalidade com o Werder Bremen é também assinalável, com as equipas que ficam a 100 km de distância a formarem o conhecido Nordderby, ou Clássico do Norte. Durante muitos anos, os confrontos com o Bayern de Munique foram vistos como um conflito entre o norte e o sul do país, embora atualmente essa animosidade tenha esfriado por motivos competitivos. A viver uma das fases mais discretas desde a fundação há 137 anos, o dinossauro, como é conhecido no seu país, é um dos gigantes adormecidos com maior contribuição para o futebol germânico e continental.
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10: São 11 da manhã e 31 minutos.
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1: A seleção nacional venceu esta quinta-feira na Dinamarca por 4-2, em Copenhaga, em contas da terceira jornada do Grupo 4 da Liga A da Liga das Nações. A Armada Lusa assumiu assim o terceiro triunfo em 3 jogos na edição 2026-2027 da prova, depois da saída de Cristiano Ronaldo, que abandonou o estágio da seleção. João Cancelo aos 13 minutos, Gonçalo Ramos aos 25, Vitinha aos 67 e João Félix aos 87 minutos apontaram os tentos da formação das esquinas, que já tinha vencido na recepção ao País de Gales por uma bola a e na Noruega por 2-1, enquanto que Mikael Demsgaard aos 23 minutos, assim como Rasmus, aos 53, faturaram para os nórdicos. No final do jogo, o selecionador nacional Jorge Jesus destacou uma grande vitória sem falar sobre o caso Ronaldo.
6: Bom, o que eu gostei mais foi a vitória, como é óbvio. Depois, o nosso terceiro jogo, e eu particularmente sinto que a equipa, jogo após jogo, ela vai melhorando. Nós vamos melhorando com a análise dos jogos que fazemos e depois quando passamos ao jogo seguinte, a equipa normalmente tem mais rendimento, tanto defensivamente como ofensivamente. Esta equipa da Dinamarca é uma equipa grande, é uma equipa difícil de parar, mesmo na bola parada. A equipa voltou a estar bem na bola parada defensivamente. O que é que eu gostei mais? A seguir à vitória de 4-2. Porque ganhar 4-2 aqui, que eu saiba, não sei quantas equipas é que durante estes anos
11: agora, dos anos da Dinamarca, não é? Há 10, 15 anos que eles eram grandes, mas não eram mais nada. Agora são grandes e jogam bem, têm técnica. Foi no pressing, a forma como a equipa acredita no pressing defensivo. É complicado. O Ullmann deu-nos parabéns, dizer que a equipa portuguesa joga muito. E portanto, é isso. Foi um pleno, 3 jogos. E agora está concentrado para o Dragão para jogarmos com a Norte.
1: Pelo lado dos jogadores, Vitinho Ebner estava satisfeito com uma grande vitória.
12: Estreia de gol de cabeça na carreira, meu primeiro. E o meu primeiro pela seleção, mais vale tarde que nunca. Foi bem visível. O espírito é inacreditável. E a verdade é que quando é assim, mesmo que as coisas não saiam bem tecnicamente, a vitória está sempre mais perto. E as coisas também saíram bem tecnicamente, então foi um jogo muito, muito, muito capaz da nossa equipa. É difícil jogar aqui, nós sabemos disso. Ano passado perdemos aqui 1-0, se não me engano. Por isso, uma grande vitória da equipa, mesmo depois de sofrer o empate 2 vezes, ir por mais e continuar a querer ganhar. Por isso, parabéns a todos. Altíssima, como falaste, ainda para mais quando já tínhamos 2 vitórias. Começar com 3 jogos, 3 vitórias é muito importante também nas contas do grupo. E sim, como tu falaste, é importante ganhar aqui. E agora dizer para toda a gente encher o Dragão, não espero outra coisa. Os portugueses não falham com isso, por isso esperamos um grande jogo também contra a Noruega no Dragão e que seja mais uma vitória.
1: Contas feitas, Portugal somou o terceiro triunfo em 3 jogos, com os comandos do selecionador Jorge Jesus. Na formação lusa, reforçou assim a liderança, com 9 pontos contra 3 da Dinamarca, Noruega e País de Gales, mantendo uma distância de 6 pontos. Recordar que no País de Gales, nesta quinta-feira, venceu os noruegueses por 2-1 e acabou por conquistar também os primeiros pontos nas contas desta fase de grupos. Já pelas contas do grupo 2, na seleção da Alemanha, acabou por levar a melhor por 2-0 sobre a Sérvia, enquanto que a Grécia, que até esteve a vencer na seleção dos Países Baixos, empatou a 2 bolas com a seleção neerlandesa. Pelo grupo 2, lidera na Grécia com 7 pontos, Países Baixos no segundo lugar com 5 pontos, Alemanha terceira com 4 pontos e Sérvia no quarto e último lugar sem qualquer ponto conquistado. Gerard Piqué sofreu mesmo as sanções aplicadas pelo Tribunal Arbitral do Desporto, na TAT, na Espanhol, na sequência dos incidentes no encontro entre Andorra e o Albacete, discutido no dia 1 de maio. Piqué acabou castigado por confrontar na equipa de arbitragem no túnel de acesso aos balneários, depois de ter contestado a atuação do árbitro durante toda a partida. O antigo internacional espanhol mantém assim 6 jogos de suspensão e 2 meses de inabilitação, castigos que já tinham sido aplicados pelo Conselho de Disciplina da Real Federação Espanhola de Futebol e posteriormente confirmados pelo Comitê de Apelação. A defesa contestou a aplicação das sanções, argumentando que o antigo jogador não poderia ser alvo de um processo disciplinar por não desempenhar oficialmente funções no Andorra. O TAT, contudo, entendeu que na sua relação com o clube ultrapassa a de um simples proprietário e considera-o administrador ou dirigente de facto da equipa. Para sustentar esta posição, o Tribunal teve em conta a influência de Piqué na estrutura do Andorra, na sua participação em diferentes assuntos relacionados com o clube e as próprias ações durante o episódio que representaram uma clara defesa do mesmo. O TAT confirmou ainda a interdição parcial do estádio por 2 jogos, abrangendo na zona de convidados e os camarotes VIP, bem como os castigos ao diretor desportivo Jean Nugué, assim como também ao delegado Cristiano Lancerot. Já na suspensão de 4 meses aplicada ao presidente Ferrante Villaseca, acabou anulada pelo tribunal. Brian Ruiz, o novo selecionador interino da Costa Rica, no antigo avançado do Sporting, sucede na Fernando Batista, no antigo selecionador da Venezuela, que não conseguiu qualquer vitória. Em 8 jogos na Costa Rica, perdeu com o Curaçao por 4-3, sendo que perdeu agora com o Haiti por 2-0. Os 2 encontros foram para a Liga das Nações da CONCACAF. A estreia de Brian Ruiz aconteceu em Nicarágua, na Costa Rica, na quinta classificada do grupo A, da divisão A, 100 pontos, tal como Nicarágua e Trindade e Tobago, nos líderes são Curaçao, Haiti e República Dominicana, com 6 pontos conquistados. Na carreira de Brian Ruiz pela seleção A, enquanto avançado, durou entre 2005 e 2021, com participações na Gold Cup, 6 vezes Mundial 2014, 2018 e 2022, na Copa América, em 2016, longe da ribalta. Desde o fim da sua carreira como jogador, em 2023, Ruiz, com formação feita no Alajuelense, onde viria a terminar a sua carreira e a ser treinador, passou ainda na Puig, na Kent, na Twente, na Fulham, SV, na Indovan, Sporting e Santos do Brasil. A seleção de sub-21 da Dinamarca venceu a Bielorrússia por 2-0 na qualificação para o Campeonato Europa de sub-21, num duelo que teve dois jogadores ligados ao Sporting como protagonistas. O antigo avançado dos Leões, Arthur, marcou os dois golos do triunfo dinamarquês. Arthur, aos 55 minutos, abriu o ativo e bisou aos 61 minutos, garantindo assim mais 3 pontos para a Dinamarca. Na Silas Anderson, médio do Sporting, foi suplente, entrou aos 63 minutos. Com este triunfo, na Dinamarca chega aos 13 pontos e mantém-se no segundo lugar do Grupo I, atrás da Bélgica, que tem a mesma pontuação. O jogador Rafinha acabou dispensado da seleção brasileira, ao que tudo indica. O atleta está assim fora de particulares, na frente da seleção da Índia. No extremo do Barcelona, realizou exames que detectaram um pequeno edema muscular na parte posterior da coxa direita. Rafinha deu conta de algumas queixas durante a vitória do Brasil, na frente à Austrália, por 4-2, no segundo jogo particular, entre as equipas, titular e capitão, na ausência de Marquinhos. Rafinha marcou 2-2 de penalti, mas não regressou ao relevado para na segunda parte, tendo sido substituído por Hendrick. A dispensa do jogador foi confirmada depois pela Confederação Brasileira de Futebol, isto por precaução. Os blaugrana pressionaram ainda a Confederação Brasileira de Futebol a dispensar o atleta. É importante recordar que daqui a cerca de um mês há El Clássico frente ao Real Madrid e que o jogador tem sido constantemente assolado por lesões na coxa direita, o que aumenta também a preocupação em torno do capitão do Xabnaculé. A Federação Brasileira acrescentou que não será chamado qualquer jogador para substituir o extremo. O último compromisso desta janela internacional FIFA, na extensão da paragem, não foi divulgada. E o jogador será reavaliado na escada na Barcelona, onde inicia imediatamente tratamento a esta mesma lesão. O jovem Matias Albert fez história pelos Estados Unidos da América. O jogador tornou-se no mais novo de sempre na marcado pelo país norte-americano. Na equipa de Mauricio Pochettino, em duelo de preparação de Quente do Gil, venceu por 4-2, com os golos de Sebastián, aos 37 minutos, Hall, aos 51, e Chris Richards, aos 72. A história foi feita já em tempo de compensação. Matias Albert, que saltou do banco de suplentes, surgiu no coração da área para encostar para o golo, tornando-se no mais novo na marcado pelo país aos 17 anos, 4 meses e 8 dias. O avançado formado no Borussia Dortmund, também com passagem pela formação dos Galaxy, tem estado assim em destaque pelos Estados Unidos da América. O presidente do Botev Plovdiv, Filipov, onde na linha uns portugueses, Henrique Jacob e Carlos Miuti, acabou por ser assassinado.

0: Lamentando no fim, no trágico, para este líder, que muito fez pela equipa. Recordar que Filipov era também proprietário da Pimk, uma das principais empresas de transporte e logística da Bulgária. O Sport Lisboa e Benfica perdeu o diante da formação do Torrelavega por 31-24 na sua estreia pelas contas da fase de grupos da Liga Europeia de Handball. As Águias chegaram a ter uma desvantagem de 7 golos, 9-2, mas reagiram ainda na primeira parte e chegaram a aproximar-se da margem mínima, 12-11. A formação espanhola contou com o antigo guarda-redes benfiquista, Rangel da Rosa, e foram conseguindo travar a recuperação encarnada. Já nos encarnados mantiveram-se na discussão com a durante na segunda parte, chegando a ter uma diferença de marcador de 23-20, mas voltou a permitir que na formação adversária se afastasse com um parcial que levou no resultado até aos 28-21. O Benfica acabou penalizado pela falta de eficácia, isto depois de desperdiçar 4 livres de 7 metros, nem a aposta no 7-6 conseguiu alterar no rumo da partida com a formação adversária, a confirmar assim o triunfo nos minutos finais.
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7: Sem dúvida que certos feitos tornaram-se lendários pela sua dramatização, como golos no último minuto que garantiram troféus e escreveram a história do futebol com tinta de ouro. 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
8: Não só de títulos se fazem as maiores equipas da história do futebol, porém as conquistas ajudam a eternizar os feitos de vários conjuntos que deixaram a sua marca. Olhando para um dos mais recentes dos quais, o Barcelona de Pep Guardiola estabeleceu um novo parâmetro no que a domínio diz respeito. Apoiado por uma filosofia desenhada por Johan Cruyff, o técnico espanhol colocou em prática o que de melhor aprendeu do mestre neerlandês, trucidando por completo todo e qualquer adversário que encontrou pela frente. Numa altura em que os galácticos do Real Madrid ajudavam a formar uma rivalidade estratosférica, as vitórias do tiki-taka catalão são ainda mais valorizadas, especialmente tendo em conta o facto de ter conquistado, no mínimo, 3 competições em cada um dos 4 anos desse período de 2008 a 2012. Desde logo na sua época de estreia, Guardiola arrecadou um quarteto de títulos que assustou o mundo do futebol. Para além da Liga Espanhola e da Taça do Rei, o Barcelona sagrou-se vencedor da Liga dos Campeões. Terminando à frente de Sporting, Shakhtar Donetsk e Basileia na fase de grupos, os blaugrana foram despachando oponentes de peso no seu caminho para a final. Destacam-se as goleadas aplicadas ao Lyon por 5-2 nos oitavos da competição, a par do 4-0 sobre o Bayern nos quartos, marcando o embate com o Chelsea na eliminatória de acesso à grande decisão. Aí, a antiga regra dos golos marcados fora de casa deu a passagem para Roma, onde os colegas protagonizariam um confronto de titãs com o Manchester United de Alex Ferguson e do Bola de Ouro Cristiano Ronaldo. Os Red Devils eram inclusive os atuais campeões europeus, mas o que se viu no relvado do Olímpico foi uma das maiores demonstrações de superioridade alguma vez registadas contra aquela equipa. De pé para pé, a bola ia deslizando no tapete verde, trocando os olhos aos ingleses que de forma inglória tentavam controlar um fenómeno chamado Lionel Messi. Desde cedo que a vantagem da formação espanhola se fez mostrar pelo letal Samuel Eto'o, abrindo espaço para que o astro argentino aparecesse na segunda parte a fazer aquilo que lhe valeria o primeiro prémio de melhor do mundo da sua carreira. Foi Leo quem apontou o segundo do Barcelona, que levantaria a orelhuda sem qualquer contestação. O Mundial de Clubes viria a fechar o ano de sonho do tiki-taka catalão, com um triunfo sobre os Estudiantes de La Plata após prolongamento, consagrando aquela como a melhor temporada da história do clube. Diz-se por aí que o mais difícil não será chegar ao topo, mas sim manter-se por lá. Ora, para o Barça de Guardiola, essa foi uma premissa fundamental. O bicampeonato de La Liga chegou no ano seguinte, com 99 pontos conquistados, assim como as supertas

0: Taças europeia e espanhola. 2 anos envolvidos desde o início do trabalho, chegariam ainda mais troféus, mas desta vez com um gosto especial. A goleada de 5 a 0 ao Real Madrid gravou uma humilhação difícil de ultrapassar para os merengues, abrindo o livro para um capítulo dourado favorável aos blaugrana. Além da supertaça espanhola, nem os 40 golos de CR7 tiraram o tricampeonato espanhol ao Barcelona, ao qual se juntou mais uma Liga dos Campeões. Depois de deixar Arsenal e Shakhtar Donetsk pelo caminho, os culés tiveram uma nova chance para calcar os eternos rivais, que claramente não desperdiçaram. Vencendo o Real Madrid por 2-0 no Santiago Bernabéu, as meias-finais ficaram resolvidas com um empate a um golo em Camp Nou, que ditou um novo encontro com o Manchester United na grande final. A jogar em território inglês, no imponente estádio do Wembley, o perfume do tiki-taka fez-se sentir igualmente, com Pedro Rodrigues, Lionel Messi e David Villa a pintarem o marcador de azul-graná. O tento de honra do Wayne Rooney foi insuficiente para evitar nova derrota dos Red Devils, que se curvaram perante o domínio de um adversário inigualável. Antes da despedida, Guardiola viria a conquistar mais uma supertaça espanhola contra o Real Madrid, uma Taça do Rei, eliminando os madrileiros pelo meio, um Mundial de Clubes goleando o Santos de Neymar, para além de uma supertaça europeia, vencida sobre o Futebol Clube do Porto, no Mónaco. Juntando beleza à funcionalidade, a brilhante geração dos catalães alimentou as vitórias da Espanha no Euro 2008, Mundial 2010 e Euro 2012, ajudando a construir a história de lendas como Carles Puyol, Gerard Piqué, Xavi Hernández e André Iniesta, ao qual se juntam nomes como Sergio Busquets, Víctor Valdés, Javier Mascherano e, claro, Lionel Messi. Fábricas, Villa, Thierry Henry e Samuel Eto'o são algumas das menções honrosas que cabem na memória dessa equipa maravilha, que mostrou a todo mundo uma nova forma de olhar para o Desporto Rei.
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4: Enquanto a Irlanda do Norte é uma equipa que nunca esteve num campeonato do mundo, mas já esteve em campeonato da Europa. É uma equipa que tem vindo a crescer, é uma equipa que nós jogámos há relativamente pouco tempo, mas mesmo assim, desse tempo para agora, tem crescido nas suas opções, naquilo que tem sido a competência e a sua qualidade.
5: Estreia de gol de cabeça na carreira, meu primeiro, e o meu primeiro posto da seleção, mais vale tarde que nunca. Foi bem visível, o espírito é inacreditável, e a verdade é que quando é assim, mesmo que as coisas não saiam bem tecnicamente, a vitória está sempre mais perto.
6: O novo treinador também ajuda muito, temos ideias mais claras, sabemos exatamente onde é que cada colega está, tanto a defender como a atacar, e isso dá para ver no nosso jogo de hoje, mas também nos últimos jogos. Estamos a melhorar de dia para dia.
7: Fizemos um jogo bastante bom, é difícil sempre entrar no jogo, mas acho que entramos bem, quem entrou ajudou, acrescentou, acho que teve toda a gente bem e feliz pela vitória.
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1: São 11h50.
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1: 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Vamos lá olhar agora para o perfil de mais um jogador aqui na primeira Rádio Desporto.
0: Perfil do jogador. Luís Dias é um extremo com uma abordagem eletrizante ao jogo, destacando-se pela sua capacidade de romper defesas com uma mistura de drible preciso e aceleração fulminante. Nascido na Colômbia, atua preferencialmente pela ala esquerda, onde utiliza a sua velocidade e agilidade para desafiar os laterais adversários, criando constantes situações de um para um. O seu estilo agressivo e direto em direção à baliza faz dele uma ameaça constante, não só em jogadas de transição rápida, mas também em situações de ataque posicional, onde é capaz de desequilibrar defesas organizadas. Taticamente, Dias é um jogador dinâmico que se destaca pela capacidade de jogar tanto nas linhas quanto ao cortar para dentro, buscando o remate com o pé direito. Essa versatilidade tática torna-o imprevisível para os adversários. A sua visão de jogo e leitura das movimentações ao redor permitem-lhe combinar bem com os colegas em espaços curtos, mas o seu maior impacto reside na capacidade de alongar o jogo e criar espaço para os médios e avançados. Quando em posse, Dias é habilidoso em explorar os flancos, muitas vezes obrigando os defesas a recuar com receio da sua aceleração explosiva. Defensivamente, Luís Dias também traz valor com uma ética de trabalho assinalável. Participa ativamente no processo de recuperação de bola, aplicando pressão alta e utilizando a sua velocidade para fechar linhas de passe ou obrigar o adversário a erros. Este compromisso defensivo encaixa perfeitamente em sistemas táticos que exigem dos extremos um envolvimento ativo na pressão pós-perda. A sua capacidade de finalização também tem evoluído, mostrando uma precisão notável em remates de meia distância e uma inteligência ao se posicionar dentro da área para finalizar cruzamentos. Além do mais, o colombiano oferece ainda uma ameaça constante, tanto no jogo aéreo, apesar da sua estatura relativamente baixa, quanto em remates de fora da área. Luís Dias é um jogador que personifica o futebol moderno, com uma combinação equilibrada de atributos técnicos, táticos e físicos. O seu impacto vai muito além dos dribles e assistências, sendo também uma peça fundamental em transições rápidas e fases defensivas de pressão, o que o torna indispensável em equipas que priorizam o ritmo e a intensidade.
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3: Os seus prémios, troféus, são apenas uma pequena amostra do impacto que tiveram com o seu legado a ultrapassar as fronteiras do desporto. Está na altura de trazermos mais um craque da Liga Portuguesa aqui à Primeira Rádio Desporto.
0: Ricardo José Vaz Alves Monteiro, mais conhecido como Tarantini, é uma figura emblemática do Rio Ave e um exemplo raro de longevidade e lealdade no futebol português. Nascido em 1983 em Gestaçou, Baião, Tarantini começou a carreira em clubes de divisões inferiores e só aos 24 anos chegou ao futebol profissional, quando assinou pelo Rio Ave em 2008. Desde então construiu uma ligação histórica com o clube vilacondense, onde passou toda a carreira na primeira divisão, tornando-se capitão e referência dentro e fora de campo. Como médio de forte resistência e excelente leitura de jogo, Tarantini sempre se destacou pela entrega e inteligência tática. O seu espírito de liderança e profissionalismo rapidamente o tornaram um dos jogadores mais importantes da equipa. Ao longo dos anos, o médio contribuiu para alguns dos momentos mais memoráveis do Rio Ave, incluindo a histórica qualificação para a Liga Europa e a chegada à final da Taça de Portugal e da Taça da Liga em 2014. Esse ano foi especialmente marcante para o clube, que sob a liderança de Tarantini atingiu um nível de protagonismo inédito, enfrentando equipas europeias e elevando o nome do Rio Ave a uma dimensão internacional. Além do desempenho dentro das quatro linhas, Tarantini sempre foi admirado pela sua visão de futuro e preocupação com a carreira pós-futebol. Com um mestrado em Educação Física e Desporto, destacou-se pela sua postura consciente e exemplar, sendo uma voz ativa na sensibilização para a importância dos estudos entre os jogadores. Tarantini chegou mesmo a escrever um livro, A Minha Causa, onde partilhou reflexões sobre a vida desportiva e a necessidade de planear o futuro, inspirando colegas e jovens atletas a pensar além do futebol. Ao pendurar as chuteiras em 2021, Tarantini deixou um legado raro no futebol português. Com mais de 400 jogos pelo Rio Ave, é recordado não só pela sua entrega e dedicação em campo, mas também pelo impacto positivo que teve na cultura do clube e na vida dos colegas da profissão. O seu exemplo de compromisso, lealdade e inteligência fazem dele uma referência no desporto nacional, um atleta que valorizou a educação e a formação contínua, elevando o conceito de ser jogador profissional.
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3: Está agora na hora de trazer mais um craque mundial à Golo FM.
0: Lothar Matthaus é uma das maiores lendas do futebol mundial, conhecido pela sua versatilidade, liderança e longevidade em campo. Nascido a 21 de março de 1961 em Erlangen, na Alemanha, Matthaus teve uma carreira que atravessou mais de duas décadas, acumulando títulos tanto a nível de clubes como de seleções. Ao longo da sua carreira, destacou-se pela sua capacidade de jogar em várias posições, desde médio centro a líbero, sempre com uma entrega impressionante e uma visão de jogo apurada. Matthaus é o jogador com mais internacionalizações pela seleção alemã, com 150, e é reconhecido como um dos jogadores mais completos da sua geração. O seu percurso começou no Borussia de Mönchengladbach, onde rapidamente deu nas vistas. Após destacar-se na Bundesliga. Matthäus foi convocado para a seleção alemã, ainda jovem, integrando o plantel no Campeonato Europeu de 1980, onde a Alemanha Ocidental se sagrou campeã. No entanto, foi com a transferência para o Bayern de Munique em 1984 que Matthäus se tornou uma estrela mundial. Nos seus primeiros anos no Bayern, conquistou 3 títulos da Bundesliga, afirmando-se como um dos melhores médios do futebol europeu. O seu futebol dinâmico, capaz de atacar e defender com a mesma eficiência, e o seu poderoso remate tornaram-no uma peça essencial no meio-campo bávaro. A nível internacional, Matthäus foi protagonista em diversas competições, mas os mundiais foram o palco onde mais brilhou. Esteve presente em 5 campeonatos do mundo, um recorde para a época, e em 1986, na final contra a Argentina, Matthäus teve a tarefa ingrata de marcar Diego Maradona, um confronto icónico que ajudou a definir a rivalidade entre ambos. Embora a Alemanha Ocidental tenha perdido a final, o talento de Matthäus já era amplamente reconhecido. Em 1988, o jogador fez uma mudança para o futebol italiano, assinando pelo Inter de Milão, onde jogaria um papel fundamental. Sob o comando de Giovanni Trapattoni, Matthäus levou o Inter à conquista da Série A em 1988-89, quebrando um jejum de 9 anos. Essa equipa do Inter é lembrada como uma das mais fortes da história do clube e Matthäus foi a principal estrela, ajudando também a conquistar a Supertaça de Itália e a Taça UEFA em 91. A sua passagem por Itália solidificou o seu estatuto de um dos melhores jogadores do mundo. Mas foi no Mundial de 1990 que Matthäus viveu o seu maior momento. Capitaneando a seleção da Alemanha Ocidental, liderou a equipa até à vitória, conquistando o troféu em Itália. Matthäus foi o grande maestro do meio-campo, com exibições de encher o olho, marcando 4 golos no torneio, incluindo um dos mais belos da sua carreira, frente à Jugoslávia. Na final, a Alemanha Ocidental derrotou a Argentina de Maradona por 1-0, vingando a derrota de 1986 e coroando Matthäus como campeão do mundo. Após este feito, foi premiado com a Bola de Ouro em 1990, consolidando o seu lugar na elite do futebol global. Matthäus regressou ao Bayern em 1992, já como uma lenda viva. Na sua segunda passagem pelo clube, continuou a brilhar e já numa fase mais tardia da carreira foi recuado para a posição de libero, onde demonstrou a sua inteligência tática. Nos anos seguintes ajudou o Bayern a vencer mais 4 títulos da Bundesliga e a Taça UEFA em 1996, tendo ainda um último grande momento internacional no Euro de 1996, onde a Alemanha, já unificada, voltou a conquistar o título europeu. Embora já não fosse a figura central da equipa, o seu papel de líder foi decisivo. Aos 39 anos, Matthäus deu mais uma prova de longevidade, participando no Mundial de 1998, tornando-se o primeiro jogador a disputar 5 campeonatos do mundo. Encerrou a sua carreira internacional após o Euro 2000, mantendo o recorde de mais internacionalizações pela Alemanha. Continuou a jogar pelo Bayern até esse mesmo ano, antes de se despedir definitivamente do futebol no Metro Stars dos Estados Unidos. Lothar Matthäus é um nome que ressoa na história do futebol, não apenas pelas suas conquistas, mas também pelo espírito competitivo e capacidade de se reinventar ao longo de uma carreira tão longa. Com um impressionante total de 25 títulos conquistados, é uma verdadeira lenda do desporto.
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12: O selecionador nacional feminino de futebol, Francisco Neto, deu a conhecer as 27 convocadas para EB no play-off de qualificação, com EB no rumo, ao Mundial 2027. A grande ausência é Kika Nazaré, na portuguesa, que atua no Futebol Clube Barcelona, que fica de fora da convocatória por lesão. No entanto, Neto promoveu também algumas novidades. Para já, temos conta então dessa lista de convocadas de Francisco Neto, começando pela baliza, com integração nesta convocatória de Inês Pereira, Ayrpina e Patrícia Moraes. Para EB na defesa, estão convocadas Alice Marques, Carol Costa, na Carolina Ebna Correia, na Catarina Ebna Amado, Diana Gomes, Francisca Ebna Castro, na Joana Marchão e Nelly Ebna Rodrigues. Para o meio-campo estão convocadas Andreia Norton, Andreia Faria, na Andreia Ebna Jacinto, na Andreia Norton, Carolina Tristão, Dolores Ebna Silva, na Fátima Pinto, Nádia Ebna Bravo, na Paulita, na Raquel Ebna Ferreira e Tatiana Pinto, na Parebna, frente de ataque da Seleção Feminina de Futebol. Estão convocadas nas seguintes jogadoras: na Carolina Ebna Santiago, na Jéssica Silva, Lúcia Alves, na Stefania Ribeiro e Telma Encarnação. Depois de divulgada nesta convocatória, Francisco Neto fez uma avaliação àquilo que foram as suas escolhas para nesta convocatória.
4: Temos algumas jogadoras que vieram fruto daquilo e estas jogadoras que falámos, a Francisca e a Carolina, e temos também aqui o caso da Nair, que também é uma estreia que acho que era importante de ressalvar. São jogadoras que fizeram o seu percurso e estão a fazer o seu percurso na formação. São jogadoras que tiveram ainda agora brilhantemente no Campeonato do Mundo, e nós sentimos, em função daquilo que é aquilo que elas produziram no Campeonato do Mundo, aquilo que tem sido o enquadramento delas também em espaço de clube, e aquilo que é o nosso momento enquanto seleção, fruto das necessidades que temos pelas posições, que seria um bom momento para as trazer a nós. São jogadoras de seleção com experiência naquilo que é as nossas camadas jovens, e é o processo normal de todas as atletas naquilo que é o crescimento de uma atleta nesse patamar. Não quer isto dizer que irão permanecer para sempre connosco. É um momento onde elas vêm, à imagem das outras, onde vão ser observadas, onde vamos ter um cuidado especial, porque sabemos o tipo de jogadoras que são, mas acreditamos muito que nos podem aportar, tanto em treino e em jogo, algumas coisas. Agora também têm que trabalhar como toda a gente, para provar o seu valor, mas neste momento acho que nos podem acrescentar.
12: O selecionador nacional Francisco Neto falou também sobre a adversária de Portugal, nomeadamente a Irlanda do Norte, esperando um duelo difícil.
4: Enquanto a Irlanda do Norte é uma equipa que nunca esteve no Campeonato do Mundo, mas já esteve em Campeonato da Europa, é uma equipa que tem vindo a crescer, é uma equipa que nós jogámos há relativamente pouco tempo, mas mesmo assim, desse tempo para agora, tem crescido nas suas opções, naquilo que tem sido a competência e a sua qualidade. Serão dois jogos bastante, bastante competitivos, onde eu acho, acima de tudo, que a dimensão física, a intensidade, mas acho, acima de tudo, que a equipa que estiver mais concentrada nos dois jogos será a equipa que irá conseguir passar para o play-off seguinte. E nós queremos e temos essa obrigação de sermos altamente competitivos e podemos ganhar os dois jogos. É isso que é a nossa intenção.
12: Portugal tem assim duplo compromisso com a Irlanda do Norte. No primeiro jogo, decorre no dia 9 de outubro, em solo no estrangeiro. Na segunda mão, decorre no dia 13 de outubro, no Estádio Municipal de Portimão, em Portugal. As navegadoras chegam a esta fase depois de terminar, em primeiro lugar, no respectivo grupo da Liga B de qualificação. Caso ultrapasse na Irlanda do Norte, Portugal mete forças com o vencedor do jogo entre Croácia e Islândia. A Seleção Nacional venceu esta quinta-feira na Dinamarca por 4-2, em Copenhaga, em contas da terceira jornada do Grupo 4 da Liga A da Liga das Nações. A Armada Lusa assumiu assim o terceiro triunfo em três jogos na edição 2026-2027 da prova, depois da saída de Cristiano Ronaldo, que abandonou o estágio da seleção. João Cancelo aos 13 minutos, Gonçalo Ramos aos 25, Vitinha aos 67 e João Félix aos 87 minutos apontaram os tentos da formação das esquinas, que já tinha vencido na recepção ao País de Gales por uma bola a zero, e na Noruega por 2-1, enquanto que Mikkel Demsgaard aos 23 minutos, assim como Rasmus aos 53, faturaram para os nórdicos. No final do jogo, o selecionador nacional Jorge Jesus destacou uma grande vitória, sem falar sobre o caso Ronaldo.
13: Bom, o que eu gostei mais foi a vitória, como é óbvio. Depois, o nosso terceiro jogo, e eu particularmente sinto que a equipa, jogo após jogo, ela vai melhorando. Nós vamos melhorando com a análise dos jogos que fazemos, e depois, quando passamos ao jogo seguinte, a equipa normalmente tem mais rendimento, tanto defensivamente como ofensivamente. Esta equipa da Dinamarca é uma equipa grande, é uma equipa difícil de parar, mesmo na bola parada. A equipa voltou a estar bem na bola parada defensivamente. O que é que eu gostei mais? A seguir à vitória de 4-2. Porque ganhar 4-2 aqui, que eu saiba, não sei quantas equipas é que durante estes anos, agora, dos anos da Dinamarca, não é? Há 10, 15 anos que eles eram grandes, mas não eram mais nada. Agora são grandes e jogam bem, têm técnica. foi no pressing, a forma como a equipa acredita no pressing defensivo. É complicado. O Ullmann deu-nos parabéns, dizer que a equipa portuguesa joga muito. E portanto, é isso. Foi um pleno, 3 jogos. E agora está concentrado para o Dragão para jogarmos com a Noruega.
12: Pelo lado dos jogadores, Vitinho Ebner estava satisfeito com uma grande vitória.
5: Estreia, gol de cabeça na carreira, meu primeiro. E meu primeiro pela seleção, mas vale tarde que nunca. Foi bem visível. O espírito é inacreditável. E a verdade é que quando é assim, mesmo que as coisas não saiam bem tecnicamente, a vitória está sempre mais perto. E as coisas também saíram bem tecnicamente, então foi um jogo muito, muito, muito capaz da nossa equipa. É difícil jogar aqui, nós sabemos disso. Ano passado perdemos aqui 1-0, se não me engano. Por isso, uma grande vitória da equipa, mesmo depois de sofrer o empate 2 vezes, ir por mais e continuar a querer ganhar. Por isso, parabéns a todos. Altíssima, como falaste, ainda para mais quando já tínhamos 2 vitórias. Começar com 3 jogos, 3 vitórias é muito importante também nas contas do grupo. E sim, como tu falaste, é importante ganhar aqui. E agora dizer para toda a gente encher o Dragão, não espero outra coisa. Os portugueses não falham com isso, por isso esperamos um grande jogo também contra a Noruega no Dragão e que seja mais uma vitória.
12: Gonçalo Ramos também manifestou a sua satisfação com este triunfo importante.
6: Não, acima de tudo, o novo treinador também ajuda muito, temos ideias mais claras, sabemos exatamente onde é que cada colega está, tanto a defender como a atacar. E isso dá para ver no nosso jogo de hoje, mas também nos últimos jogos. Estamos a melhorar de dia para dia e é todo um processo. Estamos muito felizes por uma vitória, outra vez num campo muito difícil contra uma boa equipa, e agora é seguir. E eu também gosto muito de jogar assim, então favorece muito a forma como eu jogo, e nós temos recuperado muitas bolas em zonas de perigo. E é uma forma de jogar muito boa para a nossa equipa, porque recuperar bolas no campo adversário estamos sempre mais próximos de marcar e de criar perigo, e acho que isso também se vê hoje.
12: Já Francisco Trincão também enalteceu a conquista dos 3 pontos por parte da Seleção Nacional.
7: Sim, acho que fizemos um jogo bastante bom. É difícil sempre entrar no jogo, mas acho que entramos bem. Quem entrou ajudou, acrescentou. Acho que teve toda a gente bem e feliz pela vitória. Acho que sim, acho que criamos bastante. Conseguimos fazer 4 golos, é sempre ótimo. Portanto, acho que isso também é um sinal de que atacamos mais. Mas acho que também já vimos algumas ideias do Mister, e isso é o mais importante. Criar, fazer gol, nem sempre vamos conseguir fazer 4, mas criar é o mais importante e criamos bastante. É difícil, óbvio que é difícil. Não quero estar a falar da situação, porque tenho respeito por toda a gente, portanto não quero estar a falar da situação, falar apenas do jogo. Foi uma excelente vitória e muito satisfeitos.
12: Contas feitas, Portugal somou o 3º triunfo em 3 jogos, com os comandos do selecionador Jorge Jesus. Na formação lusa, reforçou assim a liderança, com 9 pontos contra a 3 da Dinamarca, Noruega e País de Gales, mantendo uma distância de 6 pontos. Recordar que no País de Gales, nesta quinta-feira, venceu os noruegueses por 2-1 e acabou por conquistar também os primeiros pontos nas contas desta fase de grupos. Já pelas contas do grupo 2, na seleção da Alemanha, acabou por levar a melhor por 2-0 sobre a Sérvia, enquanto que a Grécia, que até esteve a vencer na seleção dos Países Baixos, empatou a 2 bolas com a seleção neerlandesa. Pelo grupo 2, lidera a Grécia com 7 pontos, Países Baixos no segundo lugar com 5 pontos, Alemanha terceira com 4 pontos e Sérvia no quarto e último lugar sem qualquer ponto conquistado. Ainda em relação ao tema da seleção, o caso Ronaldo tem marcado a atualidade da seleção nacional nesta história. O primeiro-ministro Luís Montenegro falou ao telefone com o treinador da seleção, Jorge Jesus, e com Cristiano Ronaldo. Montenegro contactou Jesus e Cristiano, no que não demoveu o jogador de abandonar o estágio da seleção em Copenhaga, mesmo antes desse embate diante da Dinamarca. O selecionador recusou a existência de um caso Ronaldo, mas o jogador de 41 anos viajou para Madrid e, nesta altura, está junto da sua família. Nesta altura, Portugal continua na sua caminhada na tentativa de apuramento para na fase final desta Liga das Nações. O analista Osman Kul, que pertencia ao Futebol Clube do Porto, deu a conhecer que regressa ao seu país natal. O turco de 33 anos utilizou as redes sociais para se despedir do clube da Invicta. Após um episódio repleto de belas memórias, sai do Futebol Clube do Porto com gratidão e respeito. Tudo de bom portista, pode ler-se nesse comunicado. Osman segue assim viagem até ao Transbonsport, na equipa onde atua, na Salã e o ex-Benfica, na Sidney Lopes Cabral, deixando assim a equipa técnica liderada por Francesco Farioli. Uma nova jornada começa no clube da sua cidade natal, com as cortes da cidade que o criou, concluiu este ex-analista do Futebol Clube do Porto. Problemas de saúde na seleção da Suécia obrigaram Abner Graham Potter a convocar vários substitutos, entre os quais Samuel Dahl, do Sport Lisboa e Benfica. No boletim clínico da Suécia estão ainda Lagar Bjalk, do Sporting Clube de Braga, Yassin Hari, Benjamin Nigren, Elliot Strud e ainda Patrick Hallmark. Por isso, Félix, Samuel Dahl, Hugo Bolin, assim como também Ken Senna, foram convocados pelo selecionador. A Suécia lidera no grupo B4 da Liga das Nações, com 6 pontos, 2 sobre a Bósnia, que visita nesta sexta-feira pelas 19h45, na próxima semana, na segunda-feira, pelas 19h45, os suecos visitam a Roménia, quarta classificada. Na Polónia, na terceira colocada do grupo, com apenas 1 ponto conquistado. Como é já na tradição, no Sporting Clube de Portugal este mês de outubro é marcado pelo Movimento Outubro Rosa. Em Portugal estima-se que uma em cada 8 mulheres venha enfrentar um diagnóstico de cancro da mama ao longo da sua vida. São cerca de 9 mil casos por ano. Para reforçar a importância da prevenção e do diagnóstico precoce, no Sporting Clube de Portugal associa-se de novo ao Outubro Rosa, mobilizando de forma transversal as suas equipas e modalidades. Acaba por assumir-se na equipa leonina. O equipamento será utilizado nas equipas de futebol do sub-14 aos sub-23, pelas equipas A e B e pela equipa feminina, bem como por equipas de outras modalidades, lê-se neste mesmo comunicado. A coleção que abre no Outubro Rosa vai ser colocada à venda nas lojas do clube a partir desta sexta-feira. A Liga Portugal deu a conhecer que o embate entre Sporting Clube de Braga e Gil Vicente das contas da segunda jornada realiza-se no próximo dia 19 de outubro, uma segunda-feira, pelas 20h15 da noite. O encontro estava marcado para no dia 16 de agosto, sendo depois adiado devido a um surto gastrointestinal na equipa do Sporting Clube de Braga, que tinha disponíveis apenas 3 guarda-redes e 7 jogadores de campo. No quadro de infecções gastrointestinais, segundo os bracarenses, começou a ser desenvolvido na Bulgária, na margem do jogo, com o Dinamo de Minsk. O Gil Vicente, por sua vez, já tinha prevista na presença de 1000 adeptos na visita à Pedreira. O Sporting Clube de Braga, após 7 jornadas, ocupa na 6ª posição, com 11 pontos, e o Gil Vicente assume o 10º posto, com 8, sendo as únicas equipas com apenas 6 jogos realizados nesta altura. A Liga Portugal tem a intenção de realizar uma jornada retro na 21ª jornada da Primeira Liga, prevista para fevereiro de 2027, numa iniciativa que pretende recuperar camisolas históricas dos clubes do futebol profissional português. O presidente da Liga Portugal, Reinaldo Teixeira, deu conta desta iniciativa depois do Gil Vicente ter revelado que os clubes foram convidados a recuperar equipamentos marcantes da sua história para utilizar durante a jornada. Confirma que convidaram e tiveram adesão de quase todas as sociedades desportivas até agora em relação a esta atividade. Quando falaram em criar experiências e relembrar o passado, querem sobretudo navegar na história e recordar os equipamentos da altura mais marcante de cada um dos clubes. Por isso, estão empenhados nestas ações, explicou Reinaldo Teixeira. No emblema de Barcelos, já deu o seu primeiro passo no clube gilista, colocou 5 equipamentos históricos na votação dos adeptos, referentes às temporadas 1989-90, 92-93, 93-94, 97-98 e 2002-2003. A camisola mais votada será utilizada pela equipa principal na recepção ao Futebol Clube Famalicão. A iniciativa da Liga Portugal pretende passar também pela segunda liga, embora no organismo ainda não tenha divulgado todos os detalhes sobre esta jornada temática. O Rio Ave deu a conhecer que Sotiris Sailado Apollos já não é o treinador da equipa principal. A equipa de Vila de Conde paga 1 milhão de euros para contratar Vasco Seabra ao Futebol Clube Arouca. No grego de 47 anos, deixa assim o Rio Ave em lugar de descida, no 16º posto, com 4 pontos ao fim de 7 jornadas. O treinador chegou a Vila de Conde no início da temporada 2025-2026, proveniente do Olympiacos, como treinador adjunto. Na primeira época, nos Rio Avistas, terminou na 12ª posição, a 6 pontos dos lugares de descida. Foi em Portugal que viveu a experiência como treinador na principal, além de Olympiacos, foi também adjunto do Panathinaikos, no grego, fica assim livre no mercado, ao passo que Vasco Seabra prepara-se para mudar de rumo na sua carreira, juntando-se assim a Marinakis. O próximo jogo do Rio Ave está agendado para no dia 11 de outubro, num domingo, pelas 15h30 da tarde, na recepção ao Nacional da Madeira, a contar para a 8ª jornada da Primeira Liga portuguesa. A votação para melhor futebolista do mundo já terminou, depois de várias semanas marcadas por intensa expectativa em torno dos principais candidatos e possibilidade de escolha, que já está fechada. Harry Kane, Olise, Kylian Mbappé, Osman Dembélé, assim como Lamine Yamal, são os principais favoritos a arrebatar nesta bola de ouro. Há quatro portugueses no top 30, na Vitinha, João Neves, Nuno Mendes e Bruno Fernandes, no sucessor do francês Osman Dembélé, será revelado no dia 26 de outubro, numa cerimónia que terá lugar em Londres pela primeira vez, fruto do entendimento entre a revista France Football, a mentora do prestigiado galardão, e na UEFA, no âmbito da parceria estabelecida entre ambas as entidades. Nesta cerimónia será conhecida na tabanha vencedora da bola de ouro feminina, eleita por um corpo de 50 jornalistas. Na gala servirá ainda para entregar os restantes prémios: o troféu Copa de melhor jovem, o troféu Yasmin na melhor guarda-redes, o troféu Johan Cruyff, melhores treinadores, todos atribuídos com base nos votos dos antigos vencedores. O processo teve um ponto de partida na seleção prévia de 30 nomeados por parte da redação da France Football. A partir dessa lista, os jornalistas representantes dos primeiros 100 países do ranking FIFA, 50 no setor feminino, definiram as suas preferências. No processo, cada jurado elabora uma lista hierarquizada com 10 futebolistas, aos quais são atribuídos 15 pontos ao primeiro classificado, 12 ao segundo e 10 ao terceiro. Na seguinte, 10, 8, 7, 5, 4, 3, 2 e 1 ponto para nas restantes posições. A avaliação tem em consideração o rendimento individual e o caráter decisivo e impressionante das exibições, as conquistas e títulos coletivos, e em terceiro lugar o fair play demonstrado dentro das quatro linhas.
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18: Pois, que eu ganho pouco, é isto. Eu não posso dizer mais nada, que eu ganho pouco e tenho pouco dinheiro para gastar em multas, portanto não vou dizer absolutamente mais nada. Pontuamos mais uma vez. Estou frustrado, estou triste. Não posso dizer a palavra que estou. Portanto, não vou dizer absolutamente mais nada. Estou triste, porque estão crianças a ver em casa, é mais do que aziado. Estou triste. Triste porque o jogo estava controlado. De repente parece que vem aqui alguma coisa por baixo do rabado e isto fica um bocado diferente. De repente parece que vem aqui alguma coisa por baixo do rabado e isto fica um bocado diferente.

0: Vamos lá para o tabuleiro, no mundo das aberturas, e desmistificar o impacto de pequenos movimentos iniciais, como o peão E4, que pode definir todo o jogo. O Vítor Cardoso com o xadrez na Gol FM.
1: As 46ª Olimpíadas de Xadrez terminaram no passado dia 27 de setembro em Samarcanda, no Uzbequistão, tendo a seleção uzbek conquistado o título na competição absoluta, fruto de 10 vitórias e uma derrota, sendo segunda classificada a seleção da Índia com 8 vitórias, 2 empates e uma derrota, e a seleção alemã ocupou a terceira posição com 9 vitórias e 2 derrotas. A seleção portuguesa terminou na 43ª posição, com 5 vitórias, 4 empates e 2 derrotas, 6 lugares acima do seu ranking inicial, entre as 206 seleções participantes. Na 9ª ronda, Portugal enfrentou a seleção da Argentina, com o grande mestre Jorge Viterbo Ferreira a empatar na primeira mesa, com o grande mestre argentino Faustino Oro, um dos grandes jovens prodígios do xadrez mundial, tendo Portugal sido derrotado no segundo e terceiro tabuleiros, fruto do desempenho dos mestres internacionais André Ventura Sousa e José Francisco Veiga, os quais foram batidos por adversários com elo fino superior. No quarto tabuleiro, as cores nacionais foram defendidas pelo mestre internacional Bruno Martins, o qual alcançou um empate, permitindo assim ao quarteto luso terminar este confronto com um ponto somado, face aos três alcançados pelos quatro grandes mestres argentinos. O confronto da décima ronda colocou Portugal frente à seleção do México, com o resultado final a ser uma igualdade a 2 pontos, depois de Jorge Viterbo Ferreira vencer no primeiro tabuleiro e de Bruno Martins repetir o feito no quarto tabuleiro, com André Ventura Sousa e José Francisco Veiga a serem batidos no segundo e no terceiro tabuleiros. Na última ronda, Portugal enfrentou a seleção da Coreia do Sul, alcançando o quarteto luso 2,5 pontos, fruto de vitórias no segundo e quarto tabuleiros, onde brilharam José Francisco Veiga e o grande mestre Luís Galego, do empate de Bruno Martins no terceiro tabuleiro, com a derrota a surgir no segundo tabuleiro, onde André Ventura Sousa foi batido pelo seu adversário sul-coreano. Na competição feminina, assistiu-se ao triunfo da seleção chinesa, com 9 vitórias e 2 empates, acompanhada no pódio pela seleção do Cazaquistão, com 7 vitórias e 4 empates, e no terceiro posto ficou a seleção da Índia, com 7 vitórias, 3 empates e 1 derrota. A seleção lusa feminina ocupou a 58ª posição final, com um percurso de 6 vitórias, 1 empate e 4 derrotas, com o grande destaque a ir para o alcançar do título de mestre FIDE feminina por parte de Bianca Jeremias, a qual alcançou 6 pontos ao longo dos 9 jogos disputados, fruto de 4 vitórias, 4 empates e 1 derrota. No referente ao percurso da seleção nacional feminina, na 9ª ronda esta venceu por 3-1 a seleção da Argélia, fruto das vitórias da grande mestre feminina Filipa Pipiras e de Raquel Duque, e dos empates da mestre FIDE feminina Mariana Silva e ainda de Bianca Jeremias. Na 10ª ronda, Portugal bateu-se com a seleção da Argentina, com Filipa Pipiras a empatar no primeiro tabuleiro, Mariana Silva a ser derrotada no segundo tabuleiro e a mestre FIDE feminina Camila Avelino e Bianca Jeremias a empatarem no terceiro e no quarto tabuleiros. Na última ronda da competição, Portugal teve como adversária a seleção da Nova Zelândia, alcançando a vitória final, fruto dos triunfos de Filipa Pipiras e de Camila Avelino, da derrota de Raquel Duque no terceiro tabuleiro e do empate alcançado por Bianca Jeremias no quarto tabuleiro. E no plano de xadrez nacional, Portugal irá acolher o Campeonato Europeu de Partidas Semirápidas, de Partidas Rápidas e de Xadrez 960, entre os dias 5 e 8 de dezembro em Portimão, com a cidade Algarvia a concentrar todas as atenções do xadrez europeu. 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
3: Sons do dia. O que eu gostei mais foi a vitória, como é óbvio. Depois, o nosso terceiro jogo, nós, e eu particularmente sinto que a equipa jogo após jogo, ela vai melhorando. Nós vamos melhorando com a análise dos jogos que fazemos e depois, quando passamos ao jogo seguinte, a equipa normalmente tem mais rendimento, tanto defensivamente como ofensivamente.
4: Temos algumas jogadoras que vieram fruto daquilo e estas jogadoras que falámos, a Francisca e a Carolina, e temos também aqui o caso da Nair, também é uma estreia que acho que era importante de ressalvar. São jogadoras que fizeram o seu percurso e estão a fazer o seu percurso na formação.
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0: Ficamos a 6 minutos do meio-dia e meia hora.
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0: Vamos lá olhar agora para mais um craque mundial aqui na primeira Rádio Desporto.
5: Kaká, nome pelo qual ficou mundialmente conhecido, Ricardo Isaacson dos Santos Leite, nasceu a 22 de abril de 1982 em Brasília e rapidamente se destacou como uma das maiores promessas do futebol brasileiro. Desde jovem, Kaká mostrou uma técnica refinada e uma inteligência tática que o diferenciava dos demais. A sua carreira começou no São Paulo, onde ingressou nas camadas jovens e se destacou pela sua habilidade com bola nos pés e a visão de jogo que deslumbrava os adeptos. Foi ainda no clube paulista que começou a atrair a atenção de clubes europeus, especialmente após a conquista do torneio Rio-São Paulo em 2001, onde teve uma atuação de destaque. O ano de 2003 marcou a viragem na carreira de Kaká, quando foi contratado pelo AC Milan, um dos clubes mais prestigiados da Europa, por cerca de 8,5 milhões de euros, uma pechincha face ao talento que demonstraria nos anos seguintes. A sua adaptação ao futebol europeu foi imediata. Logo na sua primeira temporada, Kaká ajudou o Milan a conquistar a Série A e rapidamente se tornou uma das principais estrelas da equipa, brilhando ao lado de lendas como Paolo Maldini, Andrea Pirlo e Andriy Shevchenko. O brasileiro desempenhava um papel de maestro no meio-campo, atuando como treco-artista, posicionando-se entre os médios e os avançados, criando inúmeras oportunidades de golo com os seus passos precisos e corridas verticais pelo campo. A sua ascensão ao topo do futebol mundial culminou em 2007, quando viveu o ponto alto da sua carreira. Nesse ano, Kaká liderou o Milan à conquista da Liga dos Campeões da UEFA, com exibições extraordinárias, especialmente nas meias-finais contra o Manchester United, onde marcou 2 golos no jogo de ida. Na final contra o Liverpool, Kaká foi crucial na vitória por 2-1, assistindo o segundo golo marcado por Inzaghi. As suas exibições nessa temporada valeram-lhe a bola de ouro e o título de melhor jogador do mundo da FIFA, coroando-o como o melhor jogador da sua geração. Além da Liga dos Campeões, Kaká conquistou outros troféus importantes ao serviço do Milan, como a Supertaça Europeia e o Mundial de Clubes da FIFA. Durante os seus anos em Milão, o brasileiro consolidou-se como um dos maiores jogadores do mundo, com o seu estilo elegante e dinâmico que misturava técnica, velocidade e finalização. A sua capacidade de driblar em alta velocidade e a precisão dos seus passos tornavam-no uma ameaça constante para as defesas adversárias. Em 2009, o Real Madrid, na sua busca por construir uma nova geração de galácticos, não hesitou em pagar 67 milhões de euros pelo seu passe, tornando Kaká o jogador mais caro da época. No entanto, a sua passagem pelos merengues não foi tão brilhante quanto se esperava, em grande parte devido às várias lesões que o impediram de manter a regularidade exibida no Milan. Embora tenha tido momentos de grande qualidade, como as exibições na Liga dos Campeões e algumas atuações decisivas na La Liga, Kaká nunca conseguiu assumir o protagonismo absoluto numa equipa onde também estavam estrelas como Cristiano Ronaldo e Karim Benzema. Ainda assim, ao longo das 4 temporadas no Real Madrid, conquistou um título de La Liga, uma Taça do Rei e uma Supertaça de Espanha, deixando a sua marca na história do clube. Em 2013, Kaká fez o seu regresso ao AC Milan, onde foi recebido com grande entusiasmo pelos adeptos. No entanto, já não era o jogador que encantara o mundo nos anos anteriores. Apesar disso, ainda foi capaz de contribuir para o clube com alguns momentos de brilho, mas a sua segunda passagem por Milão não duraria muito. Em 2014, Kaká tomou a decisão de rumar à Major League Soccer, a MLS, assinando com o Orlando City, onde se tornou a estrela principal do novo projeto do clube americano. Na MLS, Kaká trouxe o seu prestígio e talento para um campeonato em crescimento, ajudando a elevar o nível da competição e tornando-se um dos jogadores mais influentes do campeonato. Mesmo numa fase mais avançada da carreira, o brasileiro continuava a demonstrar a sua classe e a marcar golos decisivos. A sua presença em campo atraía multidões e Kaká era admirado não só pelo seu talento, mas também pelo seu caráter e profissionalismo. Ao longo da sua carreira internacional, Kaká também foi uma peça importante para a seleção brasileira, tendo participado em 13 edições do Campeonato do Mundo da FIFA em 2002, 2006 e 2010. Foi parte do plantel que conquistou o Mundial de 2002, embora não tenha tido um papel de destaque nesse torneio. No entanto, nas edições seguintes, Kaká assumiu-se como uma das principais figuras do Brasil, vencendo também a Taça das Confederações em 2005 e 2009. Acabaria por encerrar a carreira em 2017 com o respeito e admiração de todos os que o acompanharam no seu trajeto. Com 29 títulos conquistados entre clubes e seleção, incluindo a glória na Liga dos Campeões e o reconhecimento como o melhor jogador do mundo, Kaká será sempre lembrado como um dos grandes nomes do futebol mundial, tendo em conta que o seu legado vai muito além dos números.

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1: É meio-dia e meia. 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
2: A Académica de Coimbra prepara um novo plano de recuperação após recurso rejeitado. Após no Tribunal de Relação de Coimbra ter confirmado a decisão da primeira instância, o Juízo de Comércio de Coimbra recusou a homologação da proposta apresentada pelo clube. A Briosa anunciou agora que já iniciou os trabalhos para preparar um novo documento, tendo em conta os fundamentos apresentados pelo Tribunal. A direção pretende concluir a nova proposta e submetê-la aos credores com a máxima celeridade. A prioridade absoluta é garantir a viabilidade e na estabilidade da instituição, garantiu o clube através de uma nota publicada nas redes sociais. Na Académica de Coimbra, que milita de novo na 2ª Liga, tinha recorrido da decisão tomada em maio, mas o Tribunal da Relação manteve a sentença. O central do Futebol Clube Porto Internacional Polaco, Bednarek, foi o espelho da frustração após na sua seleção perder 3-1 na frente à Suécia em jogo a contar para na Liga das Nações. No defesa, identificou a falta de voz entre ajuda no relevado como a principal razão para nos golos concedidos pela equipa. Sofreram golos em momentos decisivos que podiam perfeitamente ter evitado. Acredita que muitas coisas se escondem atrás da falta de comunicação, se tivessem falado mais, se tivessem avisado a tempo quem que estava a atacar nas suas costas, tinham resolvido neste tipo de situações com facilidade, acabou por admitir. O elemento dos Dragões explicou ainda as exigências do sistema com três centrais e o impacto da entrada de novos rostos na equipa, reforçando assim a necessidade de uma adaptação mais rápida. É completamente diferente jogar com três centrais ou com quatro, quando não há pressão sobre a bola na frente, têm de baixar o bloco, manter-se na linha alta, sem comunicação, quando deixam a equipa muito exposta ao passes em profundidade. Faltam automatismos, há rotação e novos jogadores a entrar e por isso precisam desse apoio verbal em campo para subir o seu nível exibicional dentro das quatro linhas. Nem a eficácia da Suécia nas bolas paradas abalou a confiança do internacional polaco quanto à margem da progressão da seleção, garantindo que caso falem mais dentro das quatro linhas, a seleção poderá estar mais compacta, mais sólida e sobretudo impedir que nas seleções adversárias consigam marcar golos. Acaba por assumir Bednarek, jogador da equipa do Futebol Clube do Porto. O treinador português, Carlos Queiroz, já não é o selecionador do Gana, depois de rescindir contrato com a Federação Ganesa, por mútuo acordo. O treinador português de 73 anos assumiu o comando técnico da seleção africana em abril deste ano e chegou até aos 16 avos de final do Mundial. O técnico luso, após na prova, tinha deixado uma mensagem de despedida, mas acabou por ser reconduzido no cargo de selecionador no início de setembro. Foi uma decisão fácil continuar à frente desta equipa, até porque, para além de ter grandes amigos, sobretudo grandes colegas, tem uma equipa excepcional que de facto tem todo o orgulho em treinar estes jogadores. Apesar desse discurso na altura, na verdade é que Carlos Queiroz acaba mesmo por bater com a porta e deixar na seleção do Gana, pois de mais alguns meses na frente da equipa, apesar dessa na primeira afirmação de que estaria de saída desta seleção. No total, em 8 jogos na frente da seleção ganesa, Queiroz venceu 1, empatou 2 e acabou por perder 5. O histórico clube francês Bordeaux, que foi promovido às distritais, acabou finalmente vendido. No fundo de investimento na Parque Banche, comprou o clube francês Gerard de López, pelo valor de 1 euro simbólico, confirmou o Bordeaux em nota oficial. Esta transação foi concluída por 1 euro simbólico. Com a assunção das dívidas no âmbito do processo legal de aquisição, os compradores serão entrevistados nos próximos dias pela Comissão Regional de Controlo de Gestão da Liga de Futebol de Novelle. Esta assinatura marca assim um novo passo importante para o futuro do Bordeaux, disse o clube francês em comunicado, assumindo que acaba com esta venda por ficar mais do que garantida a sua sustentabilidade no futuro. A FIFA e a UEFA continuam com uma relação tensa. Agora, com o regulador do futebol europeu, Ebna solicitou a um tribunal federal dos Estados Unidos da América autorização para Ebna obter depoimentos, documentos relacionados com uma queixa criminal na Suíça contra o presidente da FIFA, Gianni Infantino. Tudo isto teve origem num projeto agora abandonado de transferência dos direitos comerciais do Mundial para uma subsidiária dominada pela FIFA Enterprise, liderada pelo irmão do genro de Donald Trump. A FIFA respondeu e afirmou que o documento da UEFA continha inúmeras declarações falsas ou enganosas relativas à FIFA e ao Sr. Infantino. Sem qualquer fundamento, a UEFA sugere que Infantino procurou obter benefícios pessoais com a proposta feita, afirmou a FIFA num documento apresentado ao Distrito Sul da Flórida. Já a UEFA afirmou que Infantino tinha elaborado a proposta em segredo com um pequeno grupo de conselheiros e investidores, contornando assim os processos habituais de governação da FIFA e sem consultar o Conselho da FIFA, o organismo liderado por Infantino. Na crítica nas alegações, a UEFA, seja deliberadamente ou por ignorância, está a confundir valor patrimonial com valor empresarial, respondeu a FIFA, enquanto a UEFA pretende obter estas informações junto do Departamento de Justiça dos Estados Unidos da América. A FIFA opõe-se a isso mesmo e acusa a UEFA de tentar influenciar nas próximas eleições presidenciais marcadas para no próximo ano. Contas feitas a Gianni Infantino, que se recandidata a um novo mandato, atualmente o único candidato assumido. O jogador Ethan Mbappé acabou suspenso por 3 jogos pela UEFA depois da expulsão de que foi alvo na derrota na caseira do Lille na frente ao Real Betis. Na primeira jornada da fase de liga da Liga dos Campeões, o atleta foi expulso aos 56 minutos após atingir Nathan com uma cotovelada no lance. Aconteceu após uma troca de palavras entre os dois jogadores e foi inicialmente ignorado pelo árbitro Diurgi Kabakov. Alertado pelo VAR, o juiz búlgaro reviu as imagens, mostrou o cartão vermelho direto na francês e admoestou o central brasileiro por provocação. A UEFA enquadrou a infração como agressão a outro jogador de Sabni e aplicou 3 encontros de suspensão ao jogador do Lille, no médio francês de 19 anos, na falha assim a deslocação ao Emirates para defrontar o Arsenal no dia 13 de outubro. A recepção ao Galatasaray, 21 do mesmo mês, Sabni a visita na Bodoglint a 3 de novembro. O jogador de Sabni poderá agora regressar à competição europeia, na frente ao Bayern de Munique, no dia 25 de novembro, uma altura em que se firma como peça-chave no miolo da equipa orientada por David Ancelotti. A expulsão aconteceu quando o Lille já perdia por 2-0 que viria a ser o resultado final. É tanto Mbappé, inclusive, tinha assistido ao Eda para o primeiro golo da equipa francesa. O jogador assumiu depois a responsabilidade pelo comportamento e pediu desculpa aos colegas, equipa técnica e adeptos.
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10: E agora seguimos com os gigantes adormecidos neste produto 100% palavra.
11: O Notts County, fundado em 1862 em Nottingham, na Inglaterra, é amplamente reconhecido como o clube de futebol profissional mais antigo do mundo. A sua longevidade e o seu papel pioneiro fazem do Notts County uma verdadeira relíquia do desporto, com uma história cheia de curiosidades e momentos marcantes. Este clube foi uma das 12 equipas fundadoras da Football League em 1888, uma competição que ajudou a moldar o futebol inglês e internacional, e até hoje os seus adeptos orgulham-se do contributo histórico que o clube deu ao desporto. O Notts County joga no estádio Meadow Lane, localizado junto ao rio Trent, que é um dos mais antigos recintos de Inglaterra, com capacidade para cerca de 19 mil pessoas. O estádio é conhecido pela proximidade ao City Ground, casa do rival Nottingham Forest, com quem o Notts County mantém uma rivalidade amigável e peculiar. O derby de Nottingham, embora atualmente menos frequente devido às diferentes divisões em que as equipas jogam, permanece especial para os adeptos de ambas as equipas. Em várias ocasiões, os adeptos dos dois clubes têm até partilhado o mesmo estádio, fortalecendo uma relação única que raramente se vê em rivalidades locais. Uma das curiosidades mais marcantes sobre o Notts County é a sua ligação com a Juventus. Nos primórdios do clube italiano, em 1903, a equipa de Turim adotou as cores preto e branco do Notts como homenagem. Um jogador inglês que tinha um amigo no clube italiano enviou equipamentos listrados à Juventus, criando um elo que permanece até hoje. Em 2011, quando a Juve inaugurou o seu novo estádio, o Notts County foi convidado para o jogo especial contra a equipe italiana, simbolizando essa ligação histórica e rara entre clubes de países diferentes. Ao longo da sua história, o emblema experienciou altos e baixos, oscilando entre divisões e atravessando várias crises financeiras. Em 1894, o Notts County alcançou um dos seus maiores feitos ao vencer a FA Cup, derrotando o Bolton Wanderers por 4-1 e tornando-se a primeira equipa fora da primeira divisão a conquistar a famosa taça. No entanto, as décadas seguintes foram desafiantes, com o clube a descer às divisões inferiores, onde permaneceu por grande parte da sua existência. Em 2019, o Notts County enfrentou um dos momentos mais difíceis da sua história ao ser despromovido da Football League para a National League, já não profissional.

0: dificuldades em devolvê-lo às grandes conquistas. A paixão pelo Notts County transcende as suas vitórias e derrotas, com a sua base de adeptos a valorizar o peso histórico e o papel único do clube no futebol mundial. Hoje o Notts County continua a lutar para voltar ao topo, mas permanece, antes de tudo, uma verdadeira instituição do futebol.
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2: Muitas equipas entraram para a história ao vencer competições de forma invicta, desafiando todas as probabilidades e demonstrando resiliência inigualável. É mais um feito histórico para ouvir aqui na primeira rádio de desporto, 100% palavra.
0: A seleção da Hungria entre 1950 e 1954, conhecida como a Equipa de Ouro ou Magiares Mágicos, marcou uma era de glória no futebol mundial, sendo considerada uma das maiores seleções de todos os tempos. Liderada pelo técnico Gustav Sebes e capitaneada por Ferenc Puskás, a equipa destacou-se pela inovação tática com um estilo de jogo ofensivo e envolvente que deixou uma marca indelével no futebol. A fase de ouro começou com uma série de vitórias avassaladoras. Entre 1950 e 1954, a Hungria manteve uma sequência de 31 jogos invicta, sendo conhecida pelo seu sistema tático revolucionário, o 4-2-4, que incluía movimentações ofensivas rápidas e uma troca constante de posições entre os jogadores. Além de Puskás, a equipa contava com talentos como Sandor Kocsis, Zoltán Sibor e Jozef Bozsik, jogadores que formaram uma das linhas ofensivas mais temidas da época. O ponto alto da campanha húngara foi a conquista da medalha de ouro nos Jogos Olímpicos de 1952, em Helsínquia, onde a Hungria venceu a Jugoslávia por 2-0 na final, mostrando ao mundo o seu poderio. Além disso, a seleção também ficou célebre pela histórica goleada de 6-3 sobre a Inglaterra em 1953, no lendário estádio de Wembley, um feito inédito, já que os ingleses nunca haviam perdido em casa para uma equipa fora do Reino Unido. Este resultado consolidou a Hungria como favorita ao título mundial de 1954. Nesse mesmo campeonato do mundo, disputado na Suíça, a Hungria era amplamente favorita. Durante a competição, os húngaros aplicaram uma impressionante goleada de 8-3 sobre a Alemanha Ocidental na fase de grupos. No entanto, na final, enfrentando novamente os alemães, a Hungria sofreu uma inesperada derrota por 3-2, numa virada que ficou conhecida como o Milagre de Berna. Apesar de ter aberto 2-0 nos primeiros minutos, a equipa não conseguiu segurar a vantagem, perdendo a sua invencibilidade num dos momentos mais surpreendentes da história do futebol. Mesmo sem o título mundial, a Hungria de 1950 a 1954 é lembrada pelo seu legado tático e futebolístico, que influenciou profundamente gerações futuras de jogadores e treinadores. A combinação técnica, disciplina tática e criatividade ofensiva deixaram uma marca profunda no desporto, com Ferenc Puskás e seus companheiros eternizados como lendas do futebol mundial.
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2: E agora seguimos com o perfil do jogador neste produto 100% palavra.
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0: O Anderson Galeno, nascido a 22 de outubro de 1997 em Barra da Corda, Brasil, é um avançado conhecido pela sua velocidade e capacidade técnica. Começou a carreira nas camadas jovens do Trindade, antes de se transferir para o Grêmio Anápolis. Em 2016, chamou a atenção do Futebol Clube do Porto, que o integrou na sua equipa B. Após impressionar pela equipa secundária, Galeno teve uma breve passagem pela equipa principal dos Dragões, sendo depois emprestado ao Portimonense e ao Rio Ave, onde se destacou especialmente na temporada de 2018-2019. As suas atuações consistentes levaram o Braga a contratá-lo nesse mesmo ano e aí Galeno consolidou-se como um dos melhores extremos do campeonato português, ajudando o clube a conquistar a Taça de Portugal em 2021. Em 2022 regressou ao Futebol Clube do Porto, onde continuou a evoluir, tornando-se uma peça importante nas competições nacionais e europeias. Galeno também tem sido um elemento-chave na conquista de títulos recentes pelo clube, incluindo o Campeonato Nacional e a Taça de Portugal.
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2: E seguimos agora nesta emissão com mais um craque da Liga Portuguesa.
0: Jorge Manuel Rebelo Fernandes, mais conhecido como Silas, nasceu a 1 de setembro de 1976 em Lisboa. Ao longo da sua carreira, destacou-se como jogador, construindo um percurso notável no futebol português e internacional. Silas iniciou a sua carreira nas camadas jovens do Futebol Benfica, mais conhecido como Fofó, e posteriormente no Sporting Clube de Portugal, mas foi no Atlético Clube de Portugal que se estreou como sénior em 1996. Após uma breve passagem pelo clube, Silas transferiu-se para a União de Montemor e foi aí que as suas qualidades chamaram a atenção de clubes de maior renome em Portugal. A grande oportunidade de Silas surgiu quando assinou pela União de Leiria, clube onde permaneceu

0: Entre 1999 e 2003. Sob o comando de José Mourinho, o médio ofensivo destacou-se pela sua visão de jogo e capacidade técnica, ajudando o clube a obter resultados impressionantes na Primeira Liga. O sucesso no Leiria catapultou Silas para o futebol espanhol, onde assinou pelo Celta de Vigo em 2003. No entanto, apesar de ter disputado a La Liga com o clube galego, a sua passagem por Espanha não foi tão marcante quanto o esperado. Silas passou ainda pelo Wolverhampton Wanderers, em Inglaterra, na temporada de 2008-2009, onde teve a oportunidade de jogar no competitivo futebol inglês. Apesar de não ter deixado um impacto tão duradouro, a experiência em diferentes ligas ajudou-o a amadurecer como jogador e a preparar-se para os próximos desafios. Após a sua aventura internacional, Silas voltou a Portugal, desta vez para representar o Bolonenses. No emblema do Restelo, reencontrou-se com o futebol português e teve um papel importante na equipa, sendo um dos pilares do clube até ao final da sua carreira. Depois de encerrar o seu percurso como jogador, em 2016, Silas rapidamente fez a transição para o cargo de treinador. Assumiu o comando técnico da BSAD, onde começou a demonstrar o seu potencial como treinador, e o seu estilo de jogo ofensivo e a capacidade de extrair o melhor dos seus jogadores fizeram dele uma figura respeitada no futebol português. Posteriormente, assumiu o cargo de técnico do Sporting na temporada de 2019-2020, num período conturbado para o clube. Apesar das dificuldades, Silas conseguiu estabilizar a equipa e deixar a sua marca. A carreira de Silas como jogador e treinador reflete um percurso de resiliência, talento e adaptação a diferentes realidades do futebol. Tanto em Portugal como no estrangeiro, mostrou sempre a sua capacidade de ultrapassar desafios, deixando um legado no futebol português que transcende os seus anos como jogador.
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4: Enquanto a Irlanda do Norte é uma equipa que nunca esteve num campeonato do mundo, mas já esteve em campeonato da Europa. É uma equipa que tem vindo a crescer, é uma equipa que nós jogámos há relativamente pouco tempo, mas mesmo assim, desse tempo para agora, tem crescido nas suas opções, naquilo que tem sido a competência e a sua qualidade.
5: Estreia gol de cabeça na carreira, meu primeiro, e o meu primeiro pela seleção, mas vale tarde que nunca. Foi bem visível, o espírito é inacreditável, e a verdade é que quando é assim, mesmo que as coisas não saiam bem tecnicamente, a vitória está sempre mais perto.
6: O novo treinador também ajuda muito, temos ideias mais claras, sabemos exatamente onde é que cada colega está, tanto a defender como a atacar, e isso dá para ver no nosso jogo de hoje, mas também nos últimos jogos. Estamos a melhorar de dia para dia.
7: Fizemos um jogo bastante bom, é difícil sempre entrar no jogo, mas acho que entramos bem, quem entrou ajudou, acrescentou. Acho que teve toda a gente bem e feliz pela vitória.
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2: Ficamos a 10 minutos da 1 da tarde.
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8: Tem uma música que a torcida do Flamengo canta aí, é assim: olele, olala, o Romário vem aí e o bicho vai pegar.
0: Romário de Sousa Faria, mais conhecido apenas como Romário, é um dos maiores atacantes da história do futebol, famoso pela sua incrível capacidade de finalização e instinto goleador. Nascido no Rio de Janeiro, a 29 de janeiro de 1966, Romário iniciou a sua carreira profissional no Vasco da Gama, clube onde rapidamente se destacou pelo seu faro pelo golo. No Vasco, onde estreou em 1985, foi campeão carioca e começou a atrair as atenções internacionais, especialmente pelo seu desempenho no Campeonato Sul-Americano de Sub-20, em 1985. Em 88, transferiu-se para o PSV Eindhoven, nos Países Baixos, onde consolidou a sua fama de goleador. No PSV, Romário foi 3 vezes campeão neerlandês e venceu 2 taças dos Países Baixos, enquanto se tornava no melhor marcador do campeonato em 3 ocasiões. O seu fardo golo, velocidade e agilidade tornaram-no de uma das maiores estrelas do futebol europeu, atraindo o interesse de clubes ainda maiores. Em 1993 foi contratado pelo Barcelona, onde jogou sob o comando de Johan Cruyff na famosa equipa conhecida como Dream Team. Na sua primeira temporada, Romário marcou 30 golos em La Liga, liderando o Barcelona ao título espanhol e terminando como o melhor marcador da competição. Encantava com a sua técnica, dribles curtos e, claro, com a capacidade quase inata de encontrar o fundo das redes. Durante este período, o atacante firmou-se também como uma das principais figuras da seleção brasileira. A consagração máxima do baixinho vem em 1994, quando foi peça-chave na conquista do Campeonato do Mundo pela seleção do Brasil nos Estados Unidos. Formando uma temível dupla de ataque com Bebeto, Romário foi o melhor jogador do torneio e marcou 5 golos, garantindo o tetracampeonato mundial para o Brasil. Este desempenho valeu-lhe a bola de ouro da FIFA como o melhor jogador do mundo em 1994. Após a glória no Campeonato do Mundo, Romário voltou ao Brasil em várias ocasiões, jogando novamente pelo Flamengo e pelo Vasco da Gama, com passagens também por clubes como o Valência, no qual não conseguiu atingir o mesmo sucesso. Contudo, foi no Vasco que Romário manteve a sua relação mais forte, regressando ao clube por diversas vezes e ajudando a conquistar títulos importantes, como o Campeonato Brasileiro de 2000 e a Taça Mercosul, onde foi figura de destaque. Ao longo da sua longa carreira, alcançou o feito de marcar mais de 1000 golos, somando os golos em partidas oficiais e não oficiais. Este registro fez dele um dos poucos jogadores da história a alcançar tal marca, colocando-o no patamar dos maiores goleadores de sempre. Romário é lembrado pela sua autoconfiança, personalidade forte e pelo seu grande lema.
3: Quando eu nasci, o Papai do Céu apontou o dedo e falou: esse é o cara.
0: Após a sua retirada do futebol, enveredou pela carreira política, tornando-se senador no Brasil, onde continua a exercer grande influência. A sua contribuição para o futebol mundial, especialmente para o Brasil, é inegável, e o seu legado como um dos mais letais atacantes de sempre continua a ser celebrado.

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2: O Aston Villa Football Club é um dos clubes mais antigos e tradicionais da Inglaterra, com uma rica história de conquistas nacionais e internacionais. Fundado em 1874, o clube sediado em Birmingham tornou-se um dos criadores da Football League em 1888 e posteriormente da Premier League em 1992. Os Villans, como são carinhosamente chamados, sempre se destacaram no futebol inglês, especialmente no final do século XIX e início do século XX, período em que o clube conquistou a maioria dos seus títulos domésticos. No entanto, o maior destaque na história do Aston Villa vem das suas conquistas europeias, que colocaram o clube no mapa internacional. O auge dessa trajetória ocorreu na temporada de 1981-82, quando o Aston Villa conquistou a Taça dos Clubes Campeões Europeus, a atual Liga dos Campeões. Sob o comando do técnico Tony Barton, o clube surpreendeu ao derrotar o gigante alemão Bayern de Munique por 1-0 na final disputada em Roterdão, com o golo de Peter Witt. O histórico desempenho do jovem guarda-redes Nigel Spink, que entrou em campo logo no início devido a uma lesão do titular, foi crucial para a vitória histórica. Esta conquista colocou o Aston Villa no seleto grupo de clubes ingleses campeões europeus. No ano seguinte, o clube venceu ainda a Supertaça Europeia ao derrotar o Barcelona em 1983. Nessa disputa em dois jogos, o Aston Villa perdeu a primeira partida por 1-0 em Camp Nou, mas conseguiu uma vitória por 3-0 em Villa Park, assegurando o título no agregado de 3-1. Essas conquistas marcaram o ponto mais alto da história internacional do emblema. Além dos títulos europeus, o Aston Villa tem uma longa tradição de sucesso em competições domésticas, tendo vencido a primeira divisão, agora chamada Premier League, por 7 vezes, e conquistando a FA Cup em outras 7 ocasiões, sendo a mais recente em 1957. Esses títulos fazem do Villa um dos clubes mais laureados da Inglaterra, e o Villa Park, o seu estádio desde 1897, é uma das arenas mais emblemáticas do futebol britânico. O clube passou por altos e baixos nas últimas décadas, incluindo despromoções e retornos à elite do futebol inglês, mas a história e as glórias do Aston Villa, especialmente na Europa, onde está de regresso à Liga dos Campeões, permanecem como momentos icónicos na rica trajetória do emblema.
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2: A temporada de 2000-2001 ficará para sempre marcada na história do futebol português como o ano em que o Boa Vista desafiou todas as probabilidades e conquistou o título de campeão nacional. O feito, até hoje, é visto como um dos maiores marcos do futebol nacional, tornando o clube da cidade do Porto o segundo clube fora dos três grandes a conquistar o campeonato após o Belenense em 1946. Sob a orientação de Jaime Pacheco, uma equipa disciplinada e aguerrida, conhecida pela sua entrega incansável, transformou-se num exemplo de união, estratégia e resiliência. Jaime Pacheco, ele próprio um símbolo da raça e determinação enquanto jogador, construiu uma equipa com base nesses mesmos valores. O Boa Vista não era um conjunto de estrelas, mas sim uma máquina coletiva onde cada jogador sabia exatamente o seu papel. A solidez defensiva e a capacidade de superar adversidades foram as marcas registadas deste grupo. Em vez de depender de uma figura individual, o Boa Vista de Pacheco focou-se num futebol de combate, com uma defesa implacável e uma mentalidade tática intransigente. A equipa foi uma verdadeira muralha defensiva, sofrendo apenas 22 golos ao longo das 34 jornadas do campeonato. A espinha dorsal do Boa Vistão era composta por jogadores que se tornaram lendas no Bessa. Ricardo, o guarda-redes, foi uma peça-chave, protagonizando exibições seguras ao longo da temporada. À frente dele, jogadores como Litos e Petit formaram uma linha defensiva e de meio-campo quase impenetrável, com Petit, em particular, a ser o símbolo de entrega e de luta da equipa, combinando qualidade técnica com uma agressividade que intimidava os adversários. No ataque, Elpidio Silva, conhecido como Super Elpidio, foi decisivo, oferecendo à equipa a capacidade de transformar as raras oportunidades ofensivas em golos. Além disso, Martelinho e Duda, jogadores rápidos e criativos, eram responsáveis por criar desequilíbrios nos flancos. A trajetória do Boa Vista nessa época foi notável por mais do que apenas os resultados obtidos. A equipa venceu 23 dos 34 jogos, incluindo importantes triunfos frente aos gigantes do futebol português. A vitória sobre o Futebol Clube do Porto por 1-0 no estádio do Bessa foi um dos momentos-chave da época, consolidando o Boa Vista como um verdadeiro candidato ao título. A força da equipa em casa foi impressionante, mas também nos jogos fora de portas o Boa Vista se mostrou imbatível, conseguindo pontos essenciais que lhes permitiram permitiam manter-se no topo da tabela. Ao longo da época, a equipa foi construindo uma vantagem sólida sobre os rivais, mas a reta final foi particularmente intensa. A equipa entrou na fase decisiva do campeonato com o Sporting a pressionar, mas o Boa Vista manteve-se firme. Nos momentos de maior pressão, a equipa de Jaime Pacheco mostrou o seu caráter resiliente, conseguindo vitórias cruciais. Um dos jogos mais memoráveis foi a vitória por 3-0 sobre os Salgueiros, na penúltima jornada, que deixou o Boa Vista a um pequeno passo de fazer história. Na última jornada, o empate a uma bola frente ao Desportivo das Aves foi suficiente para garantir o título de campeão nacional, com 2 pontos de vantagem sobre o rival da cidade, o Futebol Clube do Porto. A conquista do Boa Vista em 2000-2001 foi um verdadeiro conto de fadas no futebol português. A equipa do Bessa, longe de ter os recursos e o poderio dos rivais tradicionais, mostrou que a disciplina, a organização e uma forte mentalidade coletiva podiam derrubar gigantes. O Boa Vista terminou a temporada com 77 pontos, fruto de 23 vitórias, 8 empates e apenas 3 derrotas, num campeonato onde os xadrezados provaram ser a equipa mais consistente e determinada. Este título não só marcou a história do Boa Vista, mas também teve um impacto profundo no futebol português. A vitória de um outsider num campeonato dominado por Benfica, Porto e Sporting trouxe esperança a muitos clubes de menor dimensão e mostrou que com uma boa estratégia e uma equipa unida tudo é possível. Jaime Pacheco tornou-se uma figura lendária e até hoje a equipa de 2000-2001 é recordada com enorme carinho pelos adeptos das Panteras Negras e admirada por todos os amantes do futebol em Portugal. Após essa temporada de sonho, o Boa Vista manteve uma presença respeitável no futebol português e europeu, chegando mesmo às meias finais da Taça UEFA em 2003, mas nunca mais repetiu o feito de 2001. No entanto, a epopeia desse ano ficou gravada como um dos maiores momentos da história do futebol nacional, tornando o Boavistão imortal.

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1: É 1:02. 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
2: A seleção nacional venceu esta quinta-feira na Dinamarca por 4-2, em Copenhaga, em contas da terceira jornada do Grupo 4 da Liga A da Liga das Nações. A Armada Lusa assumiu assim o terceiro triunfo em 3 jogos na edição 2026-2027 da prova, depois da saída de Cristiano Ronaldo, que abandonou o estágio da seleção. João Cancelo aos 13 minutos, Gonçalo Ramos aos 25, Vitinha aos 67 e João Félix aos 87 minutos apontaram os tentos da formação das esquinas, que já tinha vencido na recepção ao País de Gales por uma bola a e na Noruega por 2-1, enquanto que Mikael Demsgaard aos 23 minutos, assim como Rasmus aos 53, faturaram para os nórdicos. No final do jogo, o selecionador nacional Jorge Jesus destacou uma grande vitória sem falar sobre o caso Ronaldo.
3: Bom, o que eu gostei mais foi a vitória, como é óbvio. Depois, o nosso terceiro jogo, e eu particularmente sinto que a equipa, jogo após jogo, ela vai melhorando. Nós vamos melhorando com a análise dos jogos que fazemos e depois, quando passamos ao jogo seguinte, a equipa normalmente tem mais rendimento, tanto defensivamente como ofensivamente. Esta equipa da Dinamarca é uma equipa grande, é uma equipa difícil de parar, mesmo na bola parada. A equipa voltou a estar bem na bola parada defensivamente. O que é que eu gostei mais? A seguir à vitória de 4-2. Porque ganhar 4-2 aqui, que eu saiba, não sei quantas equipas aqui durante estes anos, agora, dos anos da Dinamarca, não é? Há 10, 15 anos que eles eram grandes, mas não eram mais nada. Agora são grandes e jogam bem, têm técnica. Foi no pressing, a forma como a equipa acredita no pressing defensivo. É complicado. O Ullmann deu-nos parabéns, dizer que a equipa portuguesa joga muito. E portanto, é isso. Foi um pleno, 3 jogos. E agora está concentrado para o Dragão para jogarmos com a Noruega.
2: Do lado dos jogadores, Vitinha estava satisfeito com uma grande vitória.
4: Estreia de gol de cabeça na carreira, meu primeiro. E o meu primeiro pela seleção, mais vale tarde que nunca. Foi bem visível. O espírito é inacreditável. E a verdade é que quando é assim, mesmo que as coisas não saiam bem tecnicamente, a vitória está sempre mais perto. E as coisas também saíram bem tecnicamente. Então foi um jogo muito, muito, muito capaz da nossa equipa. É difícil jogar aqui. Nós sabemos disso. Ano passado perdemos aqui 1-0, se não me engano. Por isso, uma grande vitória da equipa, mesmo depois de sofrer o empate 2 vezes, ir por mais e continuar a querer ganhar. Por isso, parabéns a todos. Altíssima, como falaste, ainda para mais quando já tínhamos 2 vitórias. Começar com 3 jogos, 3 vitórias é muito importante também nas contas do grupo. E sim, como tu falaste, é importante ganhar aqui. E agora dizer para toda a gente, encher o dragão, não espero outra coisa. Os portugueses não falham com isso, por isso esperamos um grande jogo também contra a Noruega no Dragão e que seja mais uma vitória.
2: Gonçalo Ramos também manifestou a sua satisfação com este triunfo importante.
5: Não, acima de tudo, o novo treinador também ajuda muito, temos ideias mais claras, sabemos exatamente onde é que cada colega está, tanto a defender como a atacar, e isso dá para ver no nosso jogo de hoje, mas também nos últimos jogos. Estamos a melhorar de dia para dia e é tudo um processo. Estamos muito felizes por uma vitória, outra vez num campo muito difícil contra uma boa equipa, e agora é seguir. Sim, eu também gosto muito de jogar assim, então favorece muito a forma como eu jogo, e nós temos recuperado muitas bolas em zonas de perigo, e é uma forma de jogar muito boa para a nossa equipa, porque recuperar bolas no campo adversário estamos sempre mais próximos de marcar e de criar perigo, e acho que isso também se viu hoje.
2: Já Francisco Trincão também enalteceu a conquista dos 3 pontos por parte da Seleção Nacional.
6: Sim, acho que fizemos um jogo bastante bom. É difícil sempre entrar no jogo, mas acho que entramos bem. Quem entrou ajudou, acrescentou. Acho que teve toda a gente bem e feliz pela vitória. Acho que sim, acho que criamos bastante. Conseguimos fazer 4 golos, é sempre ótimo. Portanto, acho que isso também é um sinal de que atacamos mais. Mas acho que também já vimos algumas ideias do Mister e isso é o mais importante, criar, fazer golo. Nem sempre vamos conseguir fazer 4, mas criar é o mais importante e criámos bastante. É muito difícil, óbvio que é difícil, não quero estar a falar da situação porque tenho respeito por toda a gente, portanto não quero estar a falar da situação, falar apenas do jogo. Foi uma excelente vitória e muito satisfeitos.
2: Contas feitas, Portugal somou o terceiro triunfo em 3 jogos, com os comandos do selecionador Jorge Jesus. Na formação lusa, reforçou assim a liderança, com 9 pontos contra 3 da Dinamarca, Noruega e País de Gales, mantendo uma distância de 6 pontos. Recordar que no País de Gales, nesta quinta-feira, venceu os noruegueses por 2-1 e acabou por conquistar também os primeiros pontos nas contas desta fase de grupos. Já pelas contas do grupo 2, na seleção da Alemanha, acabou por levar a melhor por 2-0 sobre a Sérvia, enquanto que a Grécia, que até esteve a vencer na seleção dos Países Baixos, empatou a 2 com a seleção neerlandesa. Pelo grupo 2, lidera a Grécia com 7 pontos, Países Baixos no segundo lugar com 5 pontos, Alemanha terceira com 4 pontos e Sérvia no quarto e último lugar sem qualquer ponto conquistado. Ainda em relação ao tema da seleção, o caso Ronaldo tem marcado a atualidade da seleção nacional nesta história. O primeiro-ministro Luís Montenegro falou ao telefone com o treinador da seleção, Jorge Jesus, e com Cristiano Ronaldo. Montenegro contactou Jesus e Cristiano, no que não demoveu o jogador de abandonar o estágio da seleção em Copenhaga, mesmo antes desse embate diante da Dinamarca. O selecionador Xabne recusou a existência de um caso Ronaldo, mas o jogador de 41 anos Xabne viajou para Madrid e nesta altura Xabne está junto da sua família. Nesta altura, Portugal continua na sua caminhada, na tentativa de apuramento para a fase final desta Liga das Nações. O analista Osman Kul, que pertencia ao Futebol Clube do Porto, deu a conhecer que regressa ao seu país natal. O turco de 33 anos utilizou as redes sociais para se despedir do clube da Invicta. Após um episódio repleto de belas memórias, sai do Futebol Clube do Porto com gratidão e respeito. Tudo de bom portista, pode ler-se nesse comunicado. Osman segue assim viagem até ao Transbonsport, na equipa onde atua, na Sala e o ex-Benfica, na Sidney Lopes Cabral, deixando assim a equipa técnica liderada por Francesco Farioli. Uma nova jornada começa no clube da sua cidade natal, com as cortes da cidade que o criou, concluiu este ex-analista do Futebol Clube do Porto. Problemas de saúde na seleção da Suécia obrigaram na Graham Potter a convocar vários substitutos, entre os quais Samuel Dahl, do Sport Lisboa e Benfica. No boletim clínico da Suécia estão ainda Lakar Bielke, do Sporting Clube de Braga, Yassin Ari, Benjamin Nigrant, Elliot Strud e ainda Patrick Hallmark. Por isso, Félix, Samuel Dahl, Hugo Bolin, assim como também Ken Senna, foram convocados pelo selecionador. A Suécia lidera no grupo B4 da Liga das Nações, com 6 pontos, Chabna 2 sobre a Bósnia, que visita nesta sexta-feira pelas 19h45, na próxima semana, na segunda-feira, pelas 19h45, os suecos visitam a Roménia, quarta classificada. Na Polónia, na terceira colocada do grupo, com apenas 1 ponto conquistado. Como é já na tradição, no Sporting Clube de Portugal este mês de outubro é marcado pelo movimento Outubro Rosa. Em Portugal estima-se que uma em cada 8 mulheres venha a enfrentar um diagnóstico de cancro da mama ao longo da sua vida. São cerca de 9 mil casos por ano. Para reforçar a importância da prevenção e do diagnóstico precoce, no Sporting Clube de Portugal associa-se de novo ao Outubro Rosa, mobilizando de forma transversal as suas equipas e modalidades. Acaba por assumir-se na equipa leonina. O equipamento será utilizado nas equipas de futebol do sub-14 ao sub-23, pelas equipas A e B e pela equipa feminina, bem como por equipas de outras modalidades, lê-se neste mesmo comunicado. A coleção que abre no Outubro Rosa vai ser colocada à venda nas lojas do clube a partir desta sexta-feira. A Liga Portugal deu a conhecer que o embate entre o Sporting Clube de Braga e Gil Vicente das contas da segunda jornada realiza-se no próximo dia 19 de outubro, uma segunda-feira, pelas 20h15 da noite. O encontro estava marcado para no dia 16 de agosto, sendo depois adiado devido a um surto na gastrointestinal na equipa do Sporting Clube de Braga, que tinha disponíveis apenas 3 guarda-redes e 7 jogadores de campo. No quadro de infecções gastrointestinais, segundo os bracarenses, começou a ser desenvolvido na Bulgária, na margem do jogo, com o Dinamo de Minsk. O Gil Vicente, por sua vez, já tinha previsto na presença de 1000 adeptos na visita à Pedreira. O Sporting Clube de Braga, após 7 jornadas, ocupa na 6ª posição, com 11 pontos, e o Gil Vicente assume o 10º posto, com 8, sendo as únicas equipas com apenas 6 jogos realizados nesta altura. A Liga Portugal tem a intenção de realizar uma jornada retro na 21ª jornada da Primeira Liga, prevista para fevereiro de 2027, uma iniciativa que pretende recuperar camisolas históricas dos clubes do futebol profissional português. O presidente da Liga Portugal, Reinaldo Teixeira, deu conta desta iniciativa depois do Gil Vicente ter revelado que os clubes foram convidados a recuperar equipamentos marcantes da sua história para utilizar durante a jornada. Confirma que convidaram e tiveram adesão de quase todas as sociedades desportivas até agora em relação a esta atividade. Quando falaram em criar experiências e relembrar o passado, querem sobretudo navegar na história e recordar os equipamentos da altura mais marcante de cada um dos clubes. Por isso, estão empenhados nestas ações, explicou Reinaldo Teixeira. No emblema de Barcelos, já deu o seu primeiro passo. No clube gilista, colocou 5 equipamentos históricos na votação dos adeptos, referentes às temporadas 1989-90, 92-93, 93-94, 97-98 e 2002-2003. A camisola mais votada será utilizada pela equipa principal na recepção ao Futebol Clube Famalicão. A iniciativa da Liga na Portugal pretende passar também pela 2ª Liga, embora no organismo ainda não tenha divulgado todos os detalhes sobre esta jornada temática. O Rio Ave deu a conhecer que Sotiris Sailado Apolos já não é o treinador da equipa principal. A equipa de Vila do Conde paga 1 milhão de euros para contratar Vasco Seabra ao Futebol Clube Arouca, no grego de 47 anos. Deixa assim o Rio Ave em lugar de descida na 16º posto, com 4 pontos ao fim de 7 jornadas. O treinador chegou a Vila do Conde no início da temporada 2025-2026, proveniente do Olympiacos como treinador adjunto. Na primeira época, nos Rio Avistas, terminou na 12ª posição, a 6 pontos dos lugares de descida. Foi em Portugal que viveu a experiência como treinador na principal, além de Olympiacos, foi também adjunto do Panathinaikos no grego. Fica assim livre no mercado, ao passo que Vasco Seabra prepara-se para mudar de rumo na sua carreira, juntando-se assim a Marinakis. O próximo jogo do Rio Ave está agendado para no dia 11 de outubro, num domingo, pelas 3:30 da tarde, na recepção ao Nacional da Madeira, a contar para na 8ª jornada da Primeira Liga na Portuguesa. A votação para o melhor futebolista do mundo já terminou, depois de várias semanas marcadas por intensa expectativa em torno dos principais candidatos e possibilidade de escolha, que já está fechada. Harry Kane, Olis, Kylian Mbappé, Osman Dembélé, assim como Lamine Yamal, são os principais favoritos arrebatados nesta bola de ouro. Há 4 portugueses no top 30, Vitinha, João Neves, Nuno Mendes e Bruno Fernandes. O sucessor do francês Osman Dembélé será revelado no dia 26 de outubro, numa cerimónia que terá lugar em Londres pela primeira vez, fruto do entendimento entre a revista France Football, na mentora do prestigiado galardão, e na UEFA, no âmbito da parceria estabelecida entre ambas as entidades. Nesta cerimónia será conhecida também a vencedora da bola de ouro feminina, eleita por um corpo de 50 jornalistas. Na gala servirá ainda para entregar os restantes prémios: o troféu Copa de melhor jovem, o troféu Yasmin na melhor guarda-redes, o troféu Johan Cruyff, melhores treinadores, todos atribuídos com base nos votos dos antigos vencedores. O processo teve um ponto de partida na seleção prévia de 30 nomeados por parte da redação da France Football. A partir dessa lista, os jornalistas representantes dos primeiros 100 países do ranking FIFA, 50 no setor feminino, definiram as suas preferências. No processo, cada jurado elabora uma lista hierarquizada com 10 futebolistas, aos quais são atribuídos 15 pontos ao primeiro classificado, 12 ao segundo e 10 ao terceiro. Na seguinte, 10, 8, 7, 5, 4, 3, 2 e 1, ponto, para nas restantes posições. A avaliação tem em consideração que o rendimento individual e o caráter decisivo, impressionante, das exibições, as conquistas e títulos coletivos, e, em terceiro lugar, o fair play demonstrado dentro das 4 linhas. O selecionador nacional feminino de futebol, Francisco Neto, deu a conhecer as 27 convocadas para no play-off de qualificação, rumo ao Mundial 2027. A grande ausência é Kika Nazaré, na portuguesa, que atua no Futebol Clube Barcelona, que fica de fora da convocatória por lesão. No entanto, Neto promoveu também algumas novidades. Para já, damos conta, então, dessa lista de convocadas de Francisco Neto, começando pela baliza, com integração nesta convocatória de Inês Pereira, Nair Pina e Patrícia Moraes. Para na defesa, estão convocadas Alice Marques, na Carol Costa, na Carolina Abna Correia, na Catarina Abna Mato, Diana Gomes, Francisca Abna Castro, na Joana Marchão e Nelly Abna Rodrigues. Para o meio-campo estão convocadas Andreia Norton, Andreia Faria, na Andreia Abna Jacinto, na Andreia Norton, Carolina Tristão, Dolores Abna Silva, na Fátima Pinto, Nádia Abna Bravo, na Pauleta, na Raquel Abna Ferreira e Tatiana Pinto. Para na frente de ataque da Seleção Feminina de Futebol estão convocadas nas seguintes jogadoras: na Carolina Abna Santiago, na Jéssica Silva, Lúcia Alves, na Stefani Ribeiro e Telma Encarnação. Depois de de divulgado nesta convocatória, Francisco Neto fez uma avaliação àquilo que foram as suas escolhas para nesta convocatória.
7: Temos algumas jogadoras que vieram fruto daquilo e estas jogadoras que falámos, a Francisca e a Carolina, e temos também aqui o caso da Nair, que também é uma estreia que acho que era importante de ressalvar. São jogadoras que fizeram o seu percurso e estão a fazer o seu percurso na formação. São jogadoras que tiveram ainda agora brilhantemente no Campeonato do Mundo, e nós sentimos, em função daquilo que é aquilo que elas produziram no Campeonato do Mundo, aquilo que tem sido o enquadramento delas também em espaço de clube, e aquilo que é o nosso momento enquanto seleção, fruto das necessidades que temos pelas posições, que seria um bom momento para as trazer a nós. São jogadoras de seleção com experiência naquilo que é as nossas camadas jovens, e é o processo normal de todas as atletas naquilo que é o crescimento de uma atleta nesse patamar. Não quer isto dizer que irão permanecer para sempre connosco. É um momento onde elas vêm, à imagem das outras, onde vão ser observadas, onde vamos ter um cuidado especial, porque sabemos o tipo de jogadoras que são, mas acreditamos muito que nos podem aportar, tanto em treino e em jogo, algumas coisas. Agora também têm que trabalhar como toda a gente, para provar o seu valor, mas neste momento acho que nos podem acrescentar.
2: O selecionador nacional Francisco Neto falou também sobre a adversária de Portugal, nomeadamente a Irlanda do Norte, esperando um duelo difícil.
7: Enquanto a Irlanda do Norte é uma equipa que nunca esteve num campeonato do mundo, mas já esteve em campeonato da Europa, é uma equipa que tem vindo a crescer, é uma equipa que nós jogámos há relativamente pouco tempo, mas mesmo assim, desse tempo para agora, tem crescido nas suas opções, naquilo que tem sido a competência e a sua qualidade. Serão dois jogos bastante, bastante competitivos, onde eu acho, acima de tudo, que a dimensão física, a intensidade, mas acho, acima de tudo, que a equipa que estiver mais concentrada nos dois jogos será a equipa que irá conseguir passar para o play-off seguinte. E nós queremos e temos essa obrigação de sermos altamente competitivos e podemos ganhar os dois jogos. É isso que é a nossa intenção.
2: Portugal tem assim duplo compromisso com a Irlanda do Norte. No primeiro jogo decorre no dia 9 de outubro, em solo estrangeiro. Na segunda mão decorre no dia 13 de outubro, no Estádio Municipal de Portimão, em Portugal. As navegadoras sabenas chegam a esta fase sabenas depois de terminar, sabenas em primeiro lugar, no respectivo grupo da Liga B de qualificação. Sabenas caso ultrapasse na Irlanda do Norte, Portugal mete forças, sabenas com o vencedor do jogo entre Croácia e Islândia.
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1: O defesa mete e o espanhol Pablo César Xabne Carballera é mais um reforço do hóquei em patins do Futebol Clube Porto para 2026-2027, com um contrato válido por 3 temporadas, informaram os campeões europeus em título. No hóquista de 30 anos, Xabne assinou pelos Dragões após 6 épocas consecutivas no Lícheo, embora já tivesse anteriormente jogado na equipa do Corunha entre 2012 e 2013, Xabne 2017-2018, seguindo então por 2 temporadas para Ebno Reus. O Futebol Clube Porto será apenas o terceiro clube na carreira de Carballera, no hóquei, que conta com 34 internacionalizações pela seleção de Espanha. O Futebol Clube Porto entra na época como campeão europeu, em título, ao vencer na final, em maio. O Barcelona, sem êxito, nas provas internas, com o Benfica, a vencer o campeonato, e a Elite Cup, e o Sporting, na Supertaça e na Taça de Portugal. Ainda pelo hóquei em patins, mas pela vertente feminina, Portugal ficou inserido no grupo A do Mundial Feminino de Hóquei em Patins, juntamente com Espanha, Itália e Andorra. Já no grupo B, temos Chile, na França, Angola, e Argentina, na prova que se realiza em Assunção, no Paraguai, entre os dias 12 e 18 de outubro. Qualificam-se para nos quartos de final os 3 primeiros de cada grupo, aos quais se juntam os vencedores dos grupos C e D da Intercontinental Cup. Em cabine séniores femininos, no grupo A, tem cabine escalado na Espanha, na Argentina, na Chile, na França e Suíça, enquanto que o grupo B terá na Portugal, Itália, Colômbia, Índia, Brasil e México. Nos sub-19 masculinos, na Espanha, na Argentina, na Itália e Suíça, ficam no grupo A, em Portugal, França, na Colômbia, Índia e Estados Unidos, nas contas do grupo B. A ainda deve registrar o sorteio do Mundial B, no campeonato intercontinental, em masculinos, com Suíça, na Áustria, nos Estados Unidos, Índia e México, no grupo A, na Colômbia, Brasil, Egito, na África do Sul e Austrália, no grupo B, sem mais categorias, de 12 a 18 de outubro. A Espanha, na triple A, na campeã mundial, nas 3 principais categorias, em competição, séniores masculinos, e femininos, e sub-19 masculinos, defenderá nos títulos conquistados em 2024, na Cabana Novara, nos World Skate Games de Itália.
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4: O que eu gostei mais foi a vitória, como é óbvio. Depois, o nosso terceiro jogo, e eu particularmente sinto que a equipa, jogo após jogo, ela vai melhorando. Nós vamos melhorando com a análise dos jogos que fazemos e depois, quando passamos ao jogo seguinte, a equipa normalmente tem mais rendimento, tanto defensivamente como ofensivamente.
5: Temos algumas jogadoras que vieram fruto daquilo e estas jogadoras que falámos, a Francisca e a Carolina, temos também aqui o caso da Nair, também é uma estreia que acho que era importante de ressalvar. São jogadoras que fizeram o seu percurso e estão a fazer o seu percurso na formação.
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0: 6 minutos para a 1:30.
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0: Olhamos agora nesta emissão para os craques mundiais. Apesar da sua ausência no campo, o legado destes jogadores continua a inspirar novas gerações que procuram também alcançar a mesma grandeza. É para ouvir também aqui na primeira Rádio Desporto os craques mundiais com o Hugo Taveira.
6: Paolo Maldini, nascido a 26 de junho de 1968, é amplamente considerado um dos maiores jogadores de futebol de todos os tempos. A sua carreira foi inteiramente dedicada ao AC Milan, onde jogou durante 25 anos, tornando-se um ícone de longevidade e consistência. filho de Cesare Maldini, uma lenda do futebol italiano, Paolo fez a sua estreia no AC Milan em 1985 com apenas 16 anos. Rapidamente se destacou pela sua maturidade e habilidade técnica, jogando inicialmente como lateral direito antes de se afirmar como lateral esquerdo, a posição pela qual ficaria famoso. Desde cedo, Maldini demonstrou uma grande capacidade defensiva, combinando velocidade, inteligência tática e uma leitura de jogo extraordinária. Durante as décadas de 1980 e 90, Maldini foi peça fundamental em algumas das equipas mais dominantes da história do futebol. Sob o comando de treinadores como Arrigo Sacchi e Fabio Capello, Maldini integrou uma defesa lendária ao lado de jogadores como Franco Baresi, Alessandro Costacurta e Mauro Tassotti. A solidez defensiva deste quarteto ajudou o Milan a conquistar inúmeros títulos, incluindo 7 da Série A e 5 Ligas dos Campeões. Entre 1988 e 1994, o Milan dominou o futebol europeu e Maldini foi um dos líderes dessa hegemonia. Na segunda metade da sua carreira, fez uma transição gradual para a posição de defesa central, onde continuou a exibir o mesmo nível de excelência. Mesmo com a idade avançada, manteve-se como uma das grandes figuras do futebol mundial, ele que já era conhecido pela sua incrível capacidade de manter a forma física, o que lhe permitiu jogar até aos 41 anos de idade. Apesar do sucesso a nível de clubes, a carreira internacional de Maldini não foi tão frutífera em termos de títulos. Representou a seleção italiana em 126 partidas, disputando 4 campeonatos do mundo e 3 campeonatos da Europa. Esteve perto de levantar troféus em várias ocasiões, destacando-se as finais perdidas no Mundial de 1994 e no Euro 2000. Mesmo sem um título internacional, Maldini foi sempre um líder exemplar na defesa da Itália, sendo o capitão durante muitos anos. Retirou-se em 2009, depois de uma carreira extraordinária, na qual somou mais de 1000 partidas como profissional, a maioria no Milan. A sua camisola número 3 foi retirada em sua homenagem, como reconhecimento pelo contributo incomparável ao clube. É visto como um dos jogadores mais leais da história, tendo rejeitado várias ofertas milionárias para continuar a representar os rossoneri ao longo da carreira. Maldini ficou também conhecido pelo seu comportamento ético e pela sua liderança silenciosa, sendo respeitado por colegas e adversários. Em 2018, regressou ao Milan para integrar a estrutura diretiva do clube, ajudando a orientar uma nova geração de jogadores. Com uma carreira repleta de conquistas, Paolo Maldini é sinónimo de dedicação, lealdade e excelência, com poucos jogadores a marcarem tanto a história de um único clube como ele fez no AC Milan. O seu nome será eternamente ligado ao sucesso dos rossoneri e ao legado do futebol mundial.
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7: É 1:28. 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
1: A Académica de Coimbra prepara um novo plano de recuperação após recurso rejeitado. Após no Tribunal de Regulação de Coimbra ter confirmado a decisão da primeira instância, o Juízo de Comércio de Coimbra recusou a homologação da proposta apresentada pelo clube. A Briosa anunciou agora que já iniciou os trabalhos para preparar um novo documento, tendo em conta os fundamentos apresentados pelo Tribunal. A direção pretende concluir a nova proposta e submetê-la aos credores com a máxima celeridade. A prioridade absoluta é garantir a viabilidade e nas estabilidade da instituição, garantiu o clube através de uma nota publicada nas redes sociais. Na Académica de Coimbra, que milita de novo na 2ª Liga, tinha recorrido da decisão tomada em maio, mas o Tribunal da Relação manteve a sentença. O central do Futebol Clube Porto Internacional Polaco, Bednar Ek, foi o espelho da frustração após na sua seleção perder por 3-1 na frente à Suécia em jogo a contar para na Liga das Nações. No defesa, identificou a falta de voz e entre ajuda no relevado como a principal razão para nos golos concedidos pela equipa. Sofreram golos em momentos decisivos que podiam perfeitamente ter evitado. Acredita que muitas coisas se escondem atrás da falta de comunicação, se tivessem falado mais, se tivessem avisado a tempo quem que está a Fabna atacar nas suas costas. Fabna tinham resolvido neste tipo de situações com facilidade, acabou por admitir. O elemento dos dragões, Fabna explicou ainda as exigências do sistema com três centrais e o impacto da entrada de novos rostos na equipa, reforçando assim a necessidade de uma adaptação mais rápida. É completamente diferente jogar com três centrais ou com quatro, quando não há pressão sobre a bola na frente, têm de baixar o bloco, manter-se na linha alta, sem comunicação, deixam a equipa muito exposta aos passes em profundidade. Faltam automatismos, há rotação e novos jogadores entrados e por isso precisam desse apoio verbal em campo para subir o seu nível exibicional dentro das quatro linhas. Nem a eficácia da Suécia nas bolas paradas abalou a confiança do internacional polaco quanto à margem da progressão da seleção, garantindo que caso falem mais dentro das quatro linhas, a seleção poderá estar mais compacta, mais sólida e, sobretudo, impedir que nas seleções adversárias consigam marcar golos. Acaba por assumir Bernarek, jogador da equipa do Futebol Clube do Porto. O treinador português Carlos Queiroz já não é o selecionador do Gana, depois de rescindir contrato com a Federação Ganesa por mútuo acordo. O treinador português de 73 anos assumiu o comando técnico da seleção africana em abril deste ano e chegou até aos 16 avos de final do Mundial. O técnico luso, após a prova, tinha deixado uma mensagem de despedida, mas acabou por ser reconduzido no cargo de selecionador no início de setembro. Foi uma decisão fácil continuar à frente desta equipa, até porque, para além de ter grandes amigos, sobretudo grandes colegas, tem uma equipa excepcional que de facto tem todo o orgulho em treinar estes jogadores. Apesar desse discurso na altura, na verdade é que Carlos Queiroz acaba mesmo por bater com a porta e deixar na seleção do Gana, pois de mais alguns meses na frente da equipa, apesar dessa primeira afirmação de que estaria de saída desta seleção. No total, em 8 jogos na frente da seleção ganesa, Queiroz venceu 1, empatou 2 e acabou por perder 5. O histórico clube francês Bordeaux, que foi promovido às distritais, acabou finalmente vendido. No fundo de investimento na Parque Banche, comprou o clube francês Gerard López, pelo valor de 1 euro simbólico, confirmou o Bordeaux em nota oficial. Esta transação foi concluída por 1 euro simbólico, com a assunção das dívidas no âmbito do processo legal de aquisição. Os compradores serão entrevistados nos próximos dias pela Comissão Regional de Controlo de Gestão da Liga de Futebol de Novelle. Esta assinatura marca assim um novo passo importante para o futuro do Bordeaux, disse o clube francês em comunicado, assumindo que acaba com esta venda por ficar mais do que garantida a sua sustentabilidade no futuro. A FIFA e a UEFA continuam com uma relação tensa. No órgão regulador do futebol europeu, solicitou um tribunal federal dos Estados Unidos da América autorização para obter depoimentos e documentos relacionados com uma queixa criminal na Suíça contra o presidente da FIFA, Gianni Infantino. Tudo isto teve origem num projeto agora abandonado de transferência dos direitos comerciais do Mundial para uma subsidiária dominada pela FIFA Enterprise, liderada pelo irmão do genro de Donald Trump. A FIFA respondeu e afirmou que o documento da UEFA continha inúmeras declarações falsas ou enganosas relativas à FIFA e ao Sr. Infantino. Sem qualquer fundamento, a UEFA sugere que Infantino procurou obter benefícios pessoais com a proposta feita, afirmou a FIFA num documento apresentado ao Distrito Sul da Flórida. Já a UEFA afirmou que Infantino tinha elaborado a proposta em segredo com um pequeno grupo de conselheiros e investidores, contornando assim os processos habituais de governação da FIFA e sem consultar o Conselho da FIFA, o organismo liderado por Infantino. Na crítica nas alegações, a UEFA, seja deliberadamente ou por ignorância, está a confundir-se no valor patrimonial com valor empresarial, respondeu a FIFA, enquanto a UEFA pretende obter estas informações junto do Departamento de Justiça dos Estados Unidos da América. A FIFA opõe-se a isso mesmo e acusa a UEFA de tentar influenciar nas próximas eleições presidenciais marcadas para no próximo ano. Contas feitas a Gianni Infantino, que se recandidata a um novo mandato, atualmente o único candidato assumido. O jogador Ethan Mbappé acabou suspenso por 3 jogos pela UEFA depois da expulsão de que foi alvo na derrota na caseira do Lille na frente ao Real Betis. Na primeira jornada da fase de liga da Liga dos Campeões, o atleta foi expulso aos 56 minutos após atingir Nathan com uma cotovelada no lance. Aconteceu após uma troca de palavras entre os dois jogadores e foi inicialmente ignorado pelo árbitro Diurgi Kabakov. Alertado pelo VAR, o juiz búlgaro reviu as imagens, mostrou o cartão vermelho direto na frente francês e admoestou o central brasileiro por provocação. A UEFA enquadrou a infração como agressão a outro jogador de Chabni e aplicou 3 encontros de suspensão ao jogador do Lille. No médio francês de 19 anos, Chabni falha assim a deslocação ao Emirates para defrontar o Arsenal no dia 13 de outubro. A recepção ao Galatasaray, 21 do mesmo mês, Chabni visita na Bodoglint a 3 de novembro. O jogador de Chabni poderá agora regressar à competição europeia na frente ao Bayern de Munique no dia 25 de novembro, uma altura em que se afirma como peça-chave no miolo da equipa orientada por David Ancelotti. A expulsão aconteceu quando o Lille já perdia por 2-0 que viria a ser o resultado final. É tanto no Mbappé, inclusive tinha assistido ao Eda para no primeiro golo da equipa francesa. O jogador assumiu depois a responsabilidade pelo comportamento e pediu desculpa aos colegas, equipa técnica e adeptos.
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0: Muitos clubes que já foram gigantes na Europa agora encontram-se longe dos holofotes, adormecidos após décadas de domínio. É para ouvir também aqui na primeira Rádio Desporto, neste produto 100% palavra, gigantes adormecidos todos os dias com o Hugo Taveira.
6: O Steaua de Bucareste, um dos clubes mais icónicos da Roménia, tem uma história rica e marcada por grandes feitos no futebol europeu. Fundado a 7 de junho de 1947 como ASA Bucareste, o clube nasceu vinculado ao exército romeno, refletindo a forte ligação entre o desporto e o regime militar da época. Inicialmente, a equipa disputava competições nacionais com algum sucesso, mas foi em 1961 que o clube adotou o nome pelo qual ficaria famoso, Steaua, que significa estrela em romeno, e começou a cimentar a sua identidade vitoriosa. Nas décadas seguintes, o Steaua tornou-se uma força dominante no futebol romeno, mas foi nos anos 80 que o clube atingiu o apogeu da sua glória. Durante esse período, sob o comando do carismático treinador Emerich Janay, a equipa conquistou uma série de títulos nacionais e internacionais que catapultaram o clube para o estatuto de gigante europeu. O ponto culminante da sua história aconteceu na temporada de 1985-86, quando o Steaua surpreendeu o mundo do futebol ao conquistar a Taça dos Clubes Campeões Europeus, o equivalente à atual Liga dos Campeões. A caminhada histórica na competição europeia começou de forma modesta, mas à medida que o Steaua superava adversários poderosos, a confiança e o espírito de luta da equipa tornaram-se evidentes. A grande final, disputada a 7 de maio de 1986, no estádio Ramon Sánchez Pizjuán, em Sevilha, colocou o Steaua frente ao poderoso Barcelona, favorito, claro, à vitória. Num jogo tenso e de poucas oportunidades, o empate a zero manteve-se durante os 120 minutos de jogo, levando a decisão para as grandes penalidades. Foi então que a figura do guarda-redes Helmut do Kadam emergiu de forma heroica. Numa das exibições mais memoráveis de sempre em finais europeias, do Kadam defendeu 4 penaltis consecutivos, um feito inédito e ainda hoje lembrado com espanto pelos amantes do futebol. O Steaua venceu por 2-0 nas penalidades, tornando-se o primeiro clube da Europa de Leste a erguer o mais prestigiado troféu do futebol europeu. Esta conquista, além de colocar o clube nos anéis da história, representou um momento de enorme orgulho para a Roménia, então sob o regime comunista de Nicolae Ceaușescu. Após a vitória na Taça dos Campeões, o Steaua de Bucareste consolidou-se como uma das potências do futebol europeu. O clube voltou a brilhar em 1987, quando venceu a Supertaça Europeia, ao derrotar o poderoso Dinamo de Kiev por 1-0. Este período de ouro do Steaua, que se estendeu até 1989, ficou marcado pela presença de jogadores lendários como Marios Lacatos, um dos mais carismáticos avançados do futebol romeno, e ainda Victor Piturca, um avançado letal. Estes e outros craques faziam parte dos chamados Quadrão Imortal, uma equipa que dominava tanto a nível interno como nas competições internacionais. A equipa chegou ainda à outra final da Taça dos Campeões em 1989, mas foi derrotada pelo AC Milan, numa das melhores equipas da época. No plano doméstico, o Steaua continuou a acumular títulos. Durante a década de 1980, venceu várias edições da Divisia A, o Campeonato Romeno e Taças Nacionais. A hegemonia do clube era incontestável e o domínio no futebol romeno refletia a força de uma equipa que contava com uma geração de ouro dos jogadores. No entanto, a transição política e social na Roménia, com a queda do regime comunista em 1989, trouxe desafios para o Steaua. A separação do clube em relação ao exército em 2003 resultou em disputas legais, principalmente em torno do uso do nome e do emblema do clube. A equipa foi então renomeada para FCSB em 2017, após um processo judicial, mas apesar dessas complicações, o Steaua mantém-se como um dos clubes mais populares e vitoriosos da Roménia. A vitória na Taça dos Campeões de 1986 permanece o ponto alto da história do clube e um dos momentos mais gloriosos do futebol europeu. Até hoje, o Steaua de Bucareste é lembrado como o primeiro clube da Europa de Leste a conquistar este título, numa altura em que o futebol mundial era dominado pelas potências ocidentais. A resiliência e capacidade de superação demonstradas naquela época ainda ecoam entre os apaixonados pelo futebol.
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0: Seleções, equipas mais pequenas que surpreenderam gigantes em grandes torneios, que provaram que no futebol nada é impossível e que a história se escreve muitas vezes com o coração. 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
6: Entre 1965 e 1973, o Ajax de Amsterdão emergiu como uma das maiores equipas da história do futebol mundial. Sob a liderança de Rinus Michels, o clube holandês não só dominou a cena europeia, como revolucionou a forma como o desporto era jogado, introduzindo o conceito de futebol total. Esta era gloriosa culminou em 3 títulos consecutivos da Taça dos Clubes Campeões Europeus e estabeleceu uma nova forma de encarar o jogo, onde a fluidez e a troca constante de posições transformaram o Ajax numa equipa imbatível. O renascimento da equipa de

0: A abordagem exigia não só um alto nível de competência técnica, mas também uma inteligência tática acima da média. Foi nesse sistema que o Ajax floresceu. O grande maestro dessa transformação foi Johan Cruyff, considerado o maior jogador da história do futebol neerlandês e um dos mais influentes de sempre. Cruyff, que começou a sua carreira no Ajax, personificava o espírito do futebol total com a sua versatilidade, inteligência e criatividade sem igual. Sob a orientação de Michels, Cruyff tornou-se o líder indiscutível de uma geração de talentos como Ruud Krol, Johan Neeskens e Piet Keizer, todos eles peças-chave da engrenagem perfeita que o Ajax se tornara. O sucesso começou a chegar no final da década de 1960. A equipa venceu vários campeonatos neerlandeses e em 1969 chegou à final da Taça dos Campeões Europeus, onde foi derrotada pelo AC Milan. Contudo, essa derrota apenas serviu para fortalecer o grupo. Nos anos seguintes, o Ajax consolidou-se como uma força dominante na Europa, conquistando 3 Taças dos Campeões consecutivas em 1971, 72 e 73, um feito que apenas um punhado de equipas conseguiria igualar. Este período marcou o auge da filosofia de Michels, que deixou a sua marca no futebol mundial. Em 1971, sob o comando do técnico, o Ajax conquistou a sua primeira Taça dos Campeões ao derrotar o Panathinaikos por 2-0 na final, realizada em Wembley. Esse título foi o prenúncio de uma era dourada e no ano seguinte, já sob o comando de Stefan Kovacs, o clube manteve a sua hegemonia. A final de 72, frente ao Inter de Milão, foi um exemplo perfeito do futebol total em ação. O Ajax dominou o jogo com uma exibição de superioridade tática e técnica, vencendo por 2-0, com 2 golos de Johan Cruyff. O ano de 1972 foi particularmente especial para a equipa neerlandesa. Além do bicampeonato europeu, a equipa conquistou a tríplice coroa, vencendo também o campeonato neerlandês e a Taça dos Países Baixos. Foi nesse ano que a equipa se consolidou como a melhor do mundo, conquistando ainda o Mundial de Clubes ao derrotar o Independiente da Argentina. Em 1973, o Ajax completaria o seu tricampeonato europeu ao bater a Juventus por 1-0 na final com o golo de Johnny Rep. Esta geração não apenas venceu, mas mudou a forma como o futebol era entendido. O futebol total tornava as posições rígidas obsoletas, promovendo um jogo fluido com qualquer jogador a poder ocupar qualquer espaço em campo. Além disso, a filosofia de Michels, aprimorada por Kovacs, inspiraria gerações de treinadores e jogadores, deixando um legado que seria replicado por clubes como o Barcelona e a seleção neerlandesa na década seguinte. O impacto de Johan Cruyff como jogador e mais tarde como técnico viria a solidificar ainda mais este legado, particularmente no Barcelona, onde implementou o mesmo modelo de jogo. Embora a equipa de 1973 tenha marcado o fim desta era dourada, com a saída de Cruyff para o Barcelona e a saída de outros pilares, o impacto do Ajax de 65 a 73 continua a ser sentido no futebol moderno. Esta equipa não foi só vencedora, mas transformadora, deixando um legado imortal que transcende o tempo. O Ajax de 65 a 73 será sempre recordado como o epítome do futebol total e como uma das maiores equipas que o Desporto Rei já viu.
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2: A versatilidade é uma marca dos melhores, que podem jogar em várias posições e adaptar-se a diferentes sistemas de jogo. É o perfil do jogador que destacamos agora na primeira Rádio Desporto.
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0: Erling Haaland destaca-se como um dos avançados mais dominantes do futebol atual, com uma combinação rara de potência física e uma habilidade impressionante para finalizar. Com 1,94m de altura, alia a sua imponente presença física à agilidade, algo incomum para jogadores com a sua estatura. A sua capacidade de explosão é um dos traços mais marcantes, fazendo dele uma ameaça constante em transições rápidas e jogadas de contra-ataque, onde utiliza a sua velocidade para desmarcar-se dos defensores com facilidade. Taticamente, Haaland é extremamente eficaz em explorar o espaço entre os centrais, utilizando a sua leitura de jogo para se posicionar de forma ideal na área. O seu movimento sem bola é inteligente e calculado, muitas vezes temporizando as suas corridas para evitar estarem fora de jogo, e surge também no momento exato para finalizar com uma precisão clínica. Seja com o pé direito, esquerdo ou de cabeça, Haaland revela uma versatilidade incomum, o que o torna um dos avançados mais completos da sua geração. No contexto de equipas que jogam em transição, o jogador norueguês é praticamente imparável devido à sua velocidade e força. Porém, mesmo em equipas que preferem manter a posse de bola e enfrentar blocos baixos, o norueguês consegue ser decisivo ao jogar como referência no ataque, segurando a bola e atraindo defesas, o que cria espaço para os seus colegas de equipa. Esta capacidade de se adaptar a diferentes estilos de jogo mostra uma maturidade tática que vai muito além da sua tenra idade. Além disso, o Haaland é também eficaz na pressão alta, utilizando a sua força física para pressionar

0: Tirar os defesas adversários e forçar erros, algo que o torna útil não só nas ações ofensivas, mas também na recuperação da posse de bola. Apesar de ser mais conhecido pelos seus golos, a sua ética de trabalho e a intensidade em campo mostram que é um jogador que contribui em várias fases do jogo. Com uma taxa de finalização impressionante e uma mentalidade focada em marcar golos em cada oportunidade, Alan já se afirmou como uma das principais referências do futebol moderno, sendo sem dúvida um dos avançados mais difíceis de ser neutralizado pelas defesas adversárias.
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4: Enquanto a Irlanda do Norte é uma equipa que... Nunca esteve no Campeonato do Mundo, mas já esteve em Campeonato da Europa. É uma equipa que tem vindo a crescer, é uma equipa que nós jogámos há relativamente pouco tempo, mas mesmo assim, desse tempo para agora, tem crescido nas suas opções, naquilo que tem sido a competência e a sua qualidade.
5: Estreia de gol de cabeça na carreira, meu primeiro, e meu primeiro pela seleção, mas vale tarde que nunca. Foi bem visível, o espírito é inacreditável, e a verdade é que quando é assim, mesmo que as coisas não saiam bem tecnicamente, a vitória está sempre mais perto.
6: O novo treinador também ajuda muito, temos ideias mais claras, sabemos exatamente onde é que cada colega está, tanto a defender como a atacar, e isso dá para ver no nosso jogo de hoje, mas também nos últimos jogos. Estamos a melhorar de dia para dia.
7: Fizemos um jogo bastante bom, é difícil sempre entrar no jogo, mas acho que entramos bem, quem entrou ajudou, acrescentou, acho que teve toda a gente bem e feliz pela vitória.
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8: São agora 3h50.
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0: Luizão, o ex-defesa central brasileiro, é uma lenda do Benfica, com grande destaque pela sua passagem na Liga Portuguesa, onde se tornou um dos jogadores mais icónicos da história do clube. Ao longo de uma carreira marcada por consistência, liderança e inúmeras conquistas, Luizão acumulou mais de 500 jogos com a camisola do clube lisboeta, sendo um dos maiores capitães da história do futebol português. Nascido em Amparo, São Paulo, iniciou a sua trajetória no Juventude, clube da sua cidade natal. O seu talento defensivo rapidamente chamou a atenção de clubes maiores, levando-o a transferir-se para o Cruzeiro de Belo Horizonte em 2001, onde ganhou maior notoriedade no futebol brasileiro. As suas exibições na Raposa, especialmente na Copa Libertadores, chamaram a atenção de clubes europeus e foi o Benfica que o contratou em 2003. Ao chegar às Águias nesse mesmo ano, Luizão encontrou um clube sedento de conquistas após um período de domínio dos seus rivais. Desde o início, o brasileiro destacou-se pelo seu físico imponente, com 1,92m, e pelo seu forte sentido de posicionamento. A sua adaptação ao futebol europeu foi rápida e na temporada de 2004-2005, sob o comando de Giovanni Trapattoni, ajudou o Benfica a conquistar o tão desejado título de campeão nacional, quebrando um jejum de 11 anos sem conquistar o campeonato. Com o passar dos anos, Luizão foi se tornando pilar da defesa benfiquista e uma referência no balneário. A sua liderança natural e capacidade de leitura de jogo fizeram dele o capitão de equipa durante várias épocas e a sua longevidade no clube é notável. Entre 2003 e 2018, Luizão venceu 6 campeonatos nacionais, 3 taças de Portugal e foi crucial na revalorização do Benfica no futebol europeu. Foi também uma peça importante nas campanhas europeias do Benfica, tendo ajudado o clube a chegar a 2 finais da Liga Europa, em 2013 e 2014, ambas perdidas de forma dramática para Chelsea e Sevilha, respectivamente. Embora os títulos internacionais não tenham vindo, a sua liderança nestas campanhas reforçou o seu estatuto de lenda no clube. Paralelamente, Luizão foi um jogador jogador frequentemente convocado para a seleção brasileira, tendo representado o Brasil em várias competições importantes. O ponto alto da sua carreira internacional foi a conquista da Copa América em 2004 e da Taça das Confederações em 2005 e 2009, destacando-se sempre pelo seu papel defensivo sólido e pela sua capacidade de liderança dentro de campo. A longevidade de Luizão no Benfica é um dos seus traços mais marcantes. Jogou durante 15 temporadas pelo clube, acumulando 538 jogos oficiais. Este número coloca-o entre os jogadores com mais partidas na história do Benfica e a sua regularidade foi fundamental para o domínio doméstico da equipa na década de 2010. Durante este período, o Benfica reconquistou a sua hegemonia no futebol português, com Luizão como a sua principal referência defensiva e de liderança. Além das conquistas nacionais, foi homenageado inúmeras vezes pelo Benfica e pelos seus adeptos, sendo reconhecido pelo seu compromisso, profissionalismo e amor à camisola. A sua figura imponente e o respeito que impunha dentro e fora de campo valeram-lhe o apelido de girafa, mas também o carinho eterno da sua massa associativa benfiquista. Luizão anunciou a sua retirada do futebol profissional em 2018, aos 37 anos, encerrando uma carreira de sucesso marcada pela sua lealdade ao Benfica e pelos seus feitos dentro de campo. Após a retirada, manteve-se ligado ao clube, assumindo funções diretivas e mantendo o seu contributo para o crescimento e evolução do Benfica fora das quatro linhas. O legado de Luizão é inquestionável. Como um dos capitães mais icónicos da história do clube, foi fundamental no renascimento do Benfica como uma força dominante em Portugal e deixou uma marca indelével no futebol europeu. A sua longevidade, profissionalismo e liderança fazem dele uma referência não só para os adeptos dos encarnados, mas também para o futebol mundial.
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8: Está na altura dos craques mundiais. Muitos destes ícones do futebol mantêm-se ligados ao desporto, seja como comentadores, treinadores ou embaixadores de clubes e marcas. Outros, inclusive, já não estão entre nós. Mas fazemos questão de os recordar aqui na Primeira Rádio Desporto.
0: Pelé, nascido Edson Arantes do Nascimento em 1940 em Três Corações, no estado de Minas Gerais, é amplamente considerado o maior jogador de futebol de todos os tempos. Criado numa família humilde, começou desde cedo a demonstrar o seu talento para o desporto, jogando nas ruas com bolas feitas de meias e trapos. O futebol era uma paixão que o acompanhava desde pequeno, algo que não passou despercebido ao pai, Dondinho, ele próprio um jogador de futebol, que incentivou o filho a perseguir o sonho de ser atleta profissional. Aos 15 anos, Pelé assinou pelo Santos Futebol Clube, iniciando ali uma carreira que marcaria para sempre a história do desporto rei. Estreou-se pela equipa principal em 1956 e rapidamente começou a chamar a atenção de todo o Brasil com a sua habilidade técnica, velocidade e faro pelo golo. Com apenas 16 anos, já era o melhor marcador da Liga Brasileira, demonstrando que o seu talento transcenderia fronteiras. Mas foi em 1958, com apenas 17 anos, que Pelé se apresentou ao mundo ao ser uma das estrelas da seleção brasileira que venceu o Mundial de Futebol na Suécia. O jovem prodígio marcou 6 golos na competição, incluindo 2 na final contra a Suécia, e tornou-se desde então um ícone global. Ao longo de uma carreira de quase 2 décadas, Pelé tornou-se sinónimo de sucesso. Com o Santos, clube onde jogou até 1974, conquistou múltiplos títulos, incluindo 2 da Taça dos Libertadores e 2 taças intercontinentais, estabelecendo a equipa como uma das mais dominantes do mundo na época. Além disso, Pelé ajudou o Santos a vencer inúmeros campeonatos brasileiros e a ganhar prestígio internacional, sendo o clube mais temido da América do Sul e um dos mais respeitados no cenário mundial. Mas não foi só no Santos que Pelé deixou a sua marca indelével. Na seleção canarinha, conquistou 3 campeonatos do mundo em 1958, 1962 e 1970, um feito inigualável até aos dias de hoje. Na edição de 70, no México, Pelé brilhou novamente ao liderar uma das seleções mais talentosas de todos os tempos, sendo eleito o melhor jogador do torneio. Foi a consagração do rei do futebol, que aos 29 anos já era considerado um mito. Ao todo, Pelé disputou 4 mundiais, tornando-se o único jogador na história a vencer o torneio em 3 ocasiões. Além disso, destacou-se também pela sua versatilidade em campo, porque para além de ser um goleador nato, com um total de 1.283 golos em 1.366 jogos, era um jogador completo que podia atuar em várias posições ofensivas graças à sua inteligência tática, visão de jogo e habilidade em criar oportunidades para os companheiros de equipa. Com um físico impressionante, Pelé era capaz de superar adversários com dribles curtos e rápidos, ao mesmo tempo que exibia uma capacidade ímpar para finalizar com ambos os pés e a cabeça. Em 1975, decidiu levar o seu talento para os Estados Unidos, assinando com o New York Melhor Cosmos, onde ajudou a popularizar o futebol num país onde o desporto não era, até então, muito apreciado. Mesmo no final da sua carreira, o impacto nos relvados americanos foi gigantesco e conseguiu atrair grandes multidões, contribuindo para o crescimento do futebol no país. Pelé não foi apenas um fenómeno dentro de campo. Fora dos relvados, tornou-se uma figura global, usando a sua influência para promover o futebol e causas humanitárias ao redor do mundo. Durante toda a sua vida, recebeu inúmeros prémios e distinções, sendo nomeado o atleta do século pelo Comitê Olímpico Internacional e pela FIFA. O legado de Pelé vai muito além dos títulos e dos golos. Transformou o futebol num espetáculo mundial, encantando gerações com o seu talento e carisma, sendo que a história, marcada por conquistas inigualáveis, faz dele uma lenda imortal do desporto cuja influência perdurará para sempre no futebol e na cultura popular. Pelé é e sempre será o rei do futebol.
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11: É 1:59.
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13: A Liga Portugal deu a conhecer que o embate entre Sporting Clube de Braga e Gil Vicente, das contas da segunda jornada, realiza-se no próximo dia 19 de outubro, uma segunda-feira, pelas 20h15 da noite. O encontro estava marcado para no dia 16 de agosto, sendo depois adiado devido a um surto na gastrointestinal na equipa do Sporting Clube de Braga, que tinha disponíveis apenas 3 guarda-redes e 7 jogadores de campo. No quadro de infecções na gastrointestinais, segundo os bracarenses, começou a ser desenvolvido na Bulgária, na margem do jogo, com o Dinamo de Minsk. O Gil Vicente, por sua vez, já tinha prevista na presença de 1000 adeptos na visita à Pedreira. O Sporting Clube de Braga, após 7 jornadas, ocupa na 6ª posição, com 11 pontos, e o Gil Vicente assume o 10º posto, com 8, sendo as únicas equipas com apenas 6 jogos realizados nesta altura. A Liga Portugal tem a intenção de realizar uma jornada retro na 21ª jornada da Primeira Liga, prevista para fevereiro de 2027, uma iniciativa que pretende recuperar camisolas históricas dos clubes do futebol profissional português. O presidente da Liga Portugal, Reinaldo Teixeira, deu conta desta iniciativa depois do Gil Vicente ter revelado que os clubes foram convidados a recuperar equipamentos marcantes da sua história para utilizar durante a jornada. Confirma que convidaram e tiveram adesão de quase todas as sociedades desportivas até agora em relação a esta atividade. Quando falaram em criar experiências e relembrar o passado, querem sobretudo navegar na história e recordar os equipamentos da altura mais marcante de cada um dos clubes. Por isso, estão empenhados nestas ações, explicou Reinaldo Teixeira no emblema de Barcelos. Já deu o seu primeiro passo no clube gilista, colocou 5 equipamentos históricos na votação dos adeptos, referentes às temporadas 1989-90, 92-93, 93-94, 97-98 e 2002-2003. A camisola mais votada será utilizada pela equipa principal na recepção ao Futebol Clube Famalicão. A iniciativa da Liga Portugal pretende passar também pela segunda liga, embora no organismo ainda não tenha divulgado todos os detalhes sobre esta jornada temática. O Rio Ave deu a conhecer que Sotiris Abnacilado Apolo, já não é o treinador da equipa principal. A equipa de Vila de Conte paga 1 milhão de euros para contratar Vasco Seabra, no Futebol Clube Arouca, no grego de 47 anos. Deixa assim o Rio Ave em lugar de descida, no 16º posto, com 4 pontos ao fim de 7 jornadas. O treinador de Chabna chegou a Vila de Conte no início da temporada 2025-2026, proveniente do Olympiacos, como treinador adjunto. Na primeira época, nos Rio Avistas, terminou na 12ª posição, a 6 pontos dos lugares de partida. Foi em Portugal que viveu a experiência como treinador na principal, além de Olympiacos, foi também adjunto do Panathinaikos, no Greco, fica assim livre no mercado, ao passo que Vasco se abre, prepara-se para mudar de rumo na sua carreira, juntando-se assim a Marinakis. O próximo jogo do Rio Ave está agendado para no dia 11 de outubro, num domingo, pelas 3:30 da tarde, na recepção ao Nacional da Madeira, a contar para na 8ª jornada da Primeira Liga Portuguesa. O analista Osman Kul, que pertencia ao Futebol Clube do Porto, deu a conhecer que regressa ao seu país natal. O turco, de 33 anos, utilizou as redes sociais para se despedir do clube da Invicta. Após um episódio repleto de belas memórias, no site do Futebol Clube do Porto, com gratidão e respeito, tudo de bom portista, pode ler-se nesse comunicado. Osman segue assim viagem até ao Transbonsport, na equipa onde atua, na Sala, e o ex-Benfica, na Sidney Lopes Cabral, deixando assim a equipa técnica liderada por Francesco Farioli. Uma nova jornada começa no clube da sua cidade natal, com as cortes da cidade que o criou, concluiu este ex-analista do Futebol Clube do Porto. Problemas de saúde na seleção da Suécia obrigaram na Graham Potter a convocar vários substitutos, entre os quais Samuel Dahl, do Sport Lisboa e Benfica. No boletim clínico da Suécia estão ainda Lakar Pialk, do Sporting Clube de Braga, Yassin Hari, Benjamin Nigrant, Elliot Strud e ainda Patrick Hallmark. Por isso, Félix, Samuel Dahl, Hugo Bolin, assim como também Ken Senna, foram convocados pelo selecionador. A Suécia lidera no grupo B4 da Liga das Nações, com 6 pontos, sobre a Bósnia, que visita nesta sexta-feira pelas 19h45, na próxima semana, na segunda-feira, pelas 19h45, os suecos visitam a Roménia, quarta classificada. Na Polónia, na terceira colocada do grupo, com apenas um ponto conquistado. Como é já na tradição, no Sporting Clube de Portugal este mês de outubro é marcado pelo movimento Outubro Rosa. Em Portugal estima-se que uma em cada 8 mulheres venha a enfrentar um diagnóstico de cancro da mama ao longo da sua vida. São cerca de 9 mil casos por ano. Para reforçar a importância da prevenção e do diagnóstico precoce, no Sporting Clube de Portugal associa-se de novo ao Outubro Rosa, mobilizando de forma transversal as suas equipas e modalidades. Acaba por assumir-se na equipa leonina. O equipamento será utilizado nas equipas de futebol do sub-14 ao sub-23, pelas equipas A, B e pela equipa feminina, bem como por equipas de outras modalidades, lê-se neste mesmo comunicado. A coleção no Outubro Rosa vai ser colocada à venda nas lojas do clube a partir desta sexta-feira. A votação para o melhor futebolista do mundo já terminou, depois de várias semanas marcadas por intensa expectativa em torno dos principais candidatos e possibilidade de escolha, que já está fechada. Harry Kane, Olis, Kylian Mbappé, Osman Dembélé, assim como Lamine Yamal, são os principais favoritos a arrebatar nesta bola de ouro. Há 4 portugueses no top 30, Vitinha, João Neves, Nuno Mendes e Bruno Fernandes. No sucessor do francês Osman Dembélé, será revelado no dia 26 de outubro, numa cerimónia que terá lugar em Londres pela primeira vez, fruto do entendimento entre na revista France Football, na mentora do prestigiado galardão, e na UEFA, no âmbito da parceria estabelecida entre ambas as entidades. Nesta cerimónia será conhecida também a vencedora da bola de ouro feminina, eleita por um corpo de 50 jornalistas. Na gala servirá ainda para entregar os restantes prémios: o troféu Copa de melhor jovem, o troféu Yasmin na melhor guarda-redes, o troféu Johan Cruyff, melhores treinadores, todos atribuídos com base nos votos dos antigos vencedores. O processo teve um ponto de partida na seleção prévia de 30 nomeados por parte da redação da France Football. A partir dessa lista, os jornalistas representantes dos primeiros 100 países do ranking FIFA, 50 no setor feminino, definiram as suas preferências. No processo, cada jurado elabora uma lista hierarquizada com 10 futebolistas, aos quais são atribuídos 15 pontos ao primeiro classificado, 12 ao segundo e 10 ao terceiro. Na seguinte, 10, 8, 7, 5, 4, 3, 2 e 1, ponto, para nas restantes posições. A avaliação tem em consideração o rendimento individual e o caráter decisivo, impressionante, das exibições, as conquistas e títulos coletivos, e, em terceiro lugar, o fair play demonstrado dentro das 4 linhas. A seleção nacional venceu esta quinta-feira na Dinamarca por 4-2, em Copenhaga, em contas da terceira jornada do grupo 4 da Liga A da Liga das Nações. A Armada Lusa assumiu assim o terceiro triunfo em 3 jogos na edição 2026-2027 da prova, depois da saída de Cristiano Ronaldo, que abandonou o estágio da seleção. João Cancelo aos 13 minutos, Gonçalo Ramos aos 25, Vitinha aos 67 e João Félix aos 87 minutos apontaram os tentos da formação das esquinas, que já tinha vencido na recepção ao País de Gales por uma bola a 7 0 e na Noruega por 2-1, enquanto que Mikael Demsgaard, aos 23 minutos, assim como Rasmus, aos 53, faturaram para os nórdicos. No final do jogo, o selecionador nacional Jorge Jesus destacou uma grande vitória, sem falar sobre o caso Ronaldo.
11: Bom, o que eu gostei mais foi a vitória, como é óbvio. Depois, o nosso terceiro jogo, e eu particularmente sinto que a equipa, jogo após jogo, ela vai melhorando. Nós vamos melhorando com a análise dos jogos que fazemos e depois, quando passamos ao jogo seguinte, a equipa normalmente tem mais rendimento, tanto defensivamente como ofensivamente. Esta equipa da Dinamarca é uma equipa grande, é uma equipa difícil de parar, mesmo na bola parada. A equipa voltou a estar bem na bola parada defensivamente. O que é que eu gostei mais? A seguir à vitória de 4-2. Porque ganhar 4-2 aqui, que eu saiba, não sei quantas equipas é que durante estes anos, agora, dos anos da Dinamarca, não é? Há 10, 15 anos que eles eram grandes, mas não eram mais nada. Agora são grandes e jogam bem, têm técnica. Foi no pressing, a forma como a equipa acredita no pressing defensivo. É complicado. O Ullmann deu-nos parabéns, dizer que a equipa portuguesa joga muito. Foi um pleno, 3 jogos, e agora está concentrado para o Dragão para jogarmos com a Noruega.
13: Gonçalo Ramos também manifestou a sua satisfação com este triunfo importante.
7: Não, acima de tudo, o novo treinador também ajuda muito, temos ideias mais claras, sabemos exatamente onde é que cada colega está, tanto a defender como a atacar, e isso dá para ver no nosso jogo de hoje, mas também nos últimos jogos. Estamos a melhorar de dia para dia e é todo um processo. Estamos muito felizes por uma vitória, outra vez num campo muito difícil contra uma boa equipa, e agora é seguir. E eu também gosto muito de jogar assim, então favorece muito a forma como eu jogo, e nós temos recuperado muitas bolas em zonas de perigo, e é uma forma de jogar muito boa para a nossa equipa, porque recuperar bolas no campo adversário, estamos sempre mais próximos de marcar e de criar perigo, e acho que isso também se viu hoje.
13: Contas feitas, Portugal somou o terceiro triunfo em 3 jogos, com os comandos do selecionador Jorge Jesus. Na formação lusa, reforçou assim a liderança, com 9 pontos contra 3 da Dinamarca, Noruega e País de Gales, mantendo uma distância de 6 pontos. Recordar que no País de Gales, nesta quinta-feira, venceu os noruegueses por 2-1 e acabou por conquistar também os primeiros pontos nas contas desta fase de grupos. Já pelas contas do grupo 2, na seleção da Alemanha, acabou por levar melhor por 2-0 sobre a Sérvia, enquanto que a Grécia, que até esteve a vencer na seleção dos Países Baixos, empatou a 2 bolas com a seleção neerlandesa. Pelo grupo 2, lidera a Grécia com 7 pontos, Países Baixos no segundo lugar com 5 pontos, Alemanha terceira com 4 pontos e Sérvia no quarto e último lugar sem qualquer ponto conquistado. Ainda em relação ao tema da seleção, o caso Ronaldo tem marcado a atualidade da seleção nacional nesta história. O primeiro-ministro Luís Montenegro falou ao telefone com o treinador da seleção, Jorge Jesus, e com Cristiano Ronaldo. Montenegro contactou Jesus e Cristiano, no que não demoveu o jogador de abandonar o estágio da seleção em Copenhaga, mesmo antes desse embate diante da Dinamarca. O selecionador recusou a existência de um caso Ronaldo, mas o jogador de 41 anos viajou para Madrid e, nesta altura, está junto da sua família. Nesta altura, Portugal continua na sua caminhada, na tentativa de apuramento para a fase final desta Liga das Nações. O selecionador nacional feminino de futebol, Francisco Neto, deu a conhecer as 27 convocadas para no play-off de qualificação, com no rumo ao Mundial 2027. A grande ausência é Kika Nazaré, na portuguesa, que atua no Futebol Clube Barcelona, que fica de fora da convocatória por lesão. No entanto, Neto promoveu também algumas novidades. Para já, temos conta então dessa lista de convocadas de Francisco Neto, começando pela baliza, com integração nesta convocatória de Inês Pereira, Nair Pina e Patrícia Moraes. Para na defesa, estão convocadas Alice Marques, na Carol Costa, na Carolina Ebna Correia, na Catarina Ebna Mado, Diana Gomes, Francisca Ebna Castro, na Joana Marchão e Nelly Ebna Rodrigues. Para o meio-campo estão convocadas Andreia Norton, Andreia Faria, Andreia Ebna Jacinto, Andreia Norton, Carolina Tristão, Dolores Ebna Silva, Fátima Pinto, Nádia Ebna Bravo, Paulita Ebna Raquel Ebna Ferreira e Tatiana Pinto. Para na frente de ataque da seleção feminina de futebol estão convocadas nas seguintes jogadoras: Carolina Ebna Santiago, Jéssica Silva, Lúcia Alves, Stefani Ribeiro e Telma Encarnação. Depois depois de divulgada nesta convocatória, Francisco Neto fez uma avaliação àquilo que foram as suas escolhas para nesta convocatória.
4: Temos algumas jogadoras que vieram fruto daquilo e estas jogadoras que falámos, a Francisca e a Carolina, e temos também aqui o caso da Nair, que também é uma estreia que acho que era importante de ressalvar. São jogadoras que fizeram o seu percurso e estão a fazer o seu percurso na formação. São jogadoras que tiveram ainda agora brilhantemente no Campeonato do Mundo e nós sentimos, em função daquilo que é aquilo que elas produziram no Campeonato do Mundo, aquilo que tem sido o enquadramento delas também em espaço de clube e aquilo que é o nosso momento enquanto seleção, fruto das necessidades que temos pelas posições, que seria um bom momento para as trazer a nós. São jogadoras de seleção com experiência naquilo que é as nossas camadas jovens e é o processo normal de todas as atletas naquilo que é o crescimento de uma atleta nesse patamar. Não quer isto dizer que irão permanecer para sempre connosco, é um momento onde elas vêm, à imagem das outras, onde vão ser observadas, onde vamos ter um cuidado especial porque sabemos o tipo de jogadoras que são, mas acreditamos muito que nos podem aportar tanto em treino e em jogo algumas coisas. Agora também tem que trabalhar como toda a gente para provar o seu valor, mas neste momento acho que nos podem acrescentar.
13: O selecionador nacional Francisco Neto falou também sobre a adversária de Portugal, nomeadamente a Irlanda do Norte, esperando um duelo difícil.
4: Enquanto a Irlanda do Norte é uma equipa que nunca esteve num campeonato do mundo, mas já esteve em campeonato da Europa, é uma equipa que tem vindo a crescer, é uma equipa que nós jogámos há relativamente pouco tempo, mas mesmo assim, desse tempo para agora, tem crescido nas suas opções, naquilo que tem sido a competência e a sua qualidade. Serão dois jogos bastante, bastante competitivos, onde eu acho, acima de tudo, que a dimensão física, a intensidade, mas acho, acima de tudo, que a equipa que estiver mais concentrada nos dois jogos será a equipa que irá conseguir passar para o play-off seguinte. E nós queremos e temos essa obrigação de sermos altamente competitivos e podemos ganhar os dois jogos, é isso que é a nossa intenção.
13: Portugal tem assim duplo compromisso com a Irlanda do Norte. No primeiro jogo, decorre no dia 9 de outubro, em solo no estrangeiro. Na segunda mão, decorre no dia 13 de outubro, no Estádio Municipal de Portimão, em Portugal. As navegadoras chegam a esta fase depois de terminar, em primeiro lugar, no respectivo grupo da Liga B de qualificação. Na caso, ultrapassa na Irlanda do Norte. Portugal mete forças com o vencedor do jogo entre Croácia e Islândia. Francisco Cabral e James Tracy conquistaram o torneio de pares de Wenzhou, na China, depois de vencerem na final os neerlandeses Sander Arends e David Pell. Os tenistas terceiros cabeças de série do torneio chinês, Cabral, 34º do ranking de pares, e Tracy, 43º, levaram a melhor sobre Sander e David Pell, 48º e 49º, por 7-5 e 6-4, num duelo que durou 1 hora e 25 minutos. O luso Francisco Cabral, de 29 anos, conquistou o 7º título mundial na ATP da sua carreira, o primeiro ao lado de Tracy. Quantas feitas neste é o segundo título da temporada para Cabral, depois de no início do ano ter vencido em Brisbane, na Austrália, ao lado do austríaco Lucas Miedler, com quem venceu 4 torneios, entre os quais no de Hangzhou em 2025. Os outros também em 2025 foram em Atenas e Gastad. Francisco Cabral conquistou ainda num torneio com o compatriota Nuno Borges, o Estoril Open em 2022, e outro com o Bósnio, na Tasmislav Birkic, em Gastad, no ano de 2022. A fechar-se ainda pelo ténis, Jaime Faria está nos oitavos de final do ATP 500 de Tóquio. O português, que entrou no quadro principal, como lucky loser, derrubou o britânico Arthur Ferri por 6-4, 3-6 e 6-4. A vitória ganha maior significado depois do percurso do português no torneio. Faria tinha sido derrubado por Adolfo Daniel Alejo na última ronda de qualificação, num encontro decidido em 3 sets, mas beneficiou da desistência de Lorenzo Mossetti para entrar no quadro principal por beneficiar do estatuto de primeiro lucky loser. Na segunda oportunidade, o português não desperdiçou a vaga e afastou o adversário, colocado 25 posições acima no ranking mundial ATP em relação ao luso, naquele que foi também o primeiro confronto da carreira entre ambos os tenistas. Nos oitavos de final, o número 2 português vai defrontar o espanhol Monach, que protagonizou uma das surpresas na primeira ronda ao eliminar Taylor Fritz em 3 sets.
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18: Já está no campo, já ouvi a saltitar no campo ontem, portanto estará também a bater à porta. Eu diria quase uma picada de mosquito, mas as picadas de mosquitos têm que ser que transmitem alguma dor e é preciso tratar delas, mas são coisas mini, picada de mosquito, coisas mini, picada de mosquito.

0: Controlo do centro do tabuleiro, muitas vezes iniciado por peões, é uma das chaves para dominar a partida desde o início. 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
1: As 46ª Olimpíadas de Xadrez terminaram no passado dia 27 de setembro em Samarcanda, no Uzbequistão, tendo a seleção uzbek conquistado o título na competição absoluta, fruto de 10 vitórias e uma derrota, sendo segunda classificada a seleção da Índia com 8 vitórias, 2 empates e uma derrota, e a seleção alemã ocupou a terceira posição com 9 vitórias e 2 derrotas. A seleção portuguesa terminou na 43ª posição, com 5 vitórias, 4 empates e 2 derrotas, 6 lugares acima do seu ranking inicial, entre as 206 seleções participantes. Na 9ª ronda, Portugal enfrentou a seleção da Argentina, com o grande mestre Jorge Viterbo Ferreira a empatar na primeira mesa, com o grande mestre argentino Faustino Oro, um dos grandes jovens prodígios do xadrez mundial, tendo Portugal sido derrotado no segundo e terceiro tabuleiros, fruto do desempenho dos mestres internacionais André Ventura Sousa e José Francisco Veiga, os quais foram batidos por adversários com elo fino superior. No quarto tabuleiro, as cores nacionais foram defendidas pelo mestre internacional Bruno Martins, o qual alcançou um empate, permitindo assim ao quarteto luso terminar este confronto com um ponto somado, face aos três alcançados pelos quatro grandes mestres argentinos. O confronto da décima ronda colocou Portugal frente à seleção do México, com o resultado final a ser uma igualdade a 2 pontos, depois de Jorge Viterbo Ferreira vencer no primeiro tabuleiro e de Bruno Martins repetir o feito no quarto tabuleiro, com André Ventura Sousa e José Francisco Veiga a serem batidos no segundo e no terceiro tabuleiros. Na última ronda, Portugal enfrentou a seleção da Coreia do Sul, alcançando o quarteto luso 2,5 pontos, fruto de vitórias no segundo e quarto tabuleiros, onde brilharam José Francisco Veiga e o grande mestre Luís Galego, do empate de Bruno Martins no terceiro tabuleiro, com a derrota a surgir no segundo tabuleiro, onde André Ventura Sousa foi batido pelo seu adversário sul-coreano. Na competição feminina, assistiu-se ao triunfo da seleção chinesa, com 9 vitórias e 2 empates, acompanhada no pódio pela seleção do Cazaquistão, com 7 vitórias e 4 empates, e no terceiro posto ficou a seleção da Índia, com 7 vitórias, 3 empates e 1 derrota. A seleção lusa feminina ocupou a 58ª posição final, com um percurso de 6 vitórias, 1 empate e 4 derrotas, com o grande destaque a ir para o alcançar do título de mestre fido feminina por parte de Bianca Jeremias, a qual alcançou 6 pontos ao longo dos 9 jogos disputados, fruto de 4 vitórias, 4 empates e 1 derrota. No referente ao percurso da seleção nacional feminina, na 9ª ronda esta venceu por 3-1 a seleção da Argélia, fruto das vitórias da grande mestre feminina Filipa Pipiras e de Raquel Duque, e dos empates da mestre fido feminina Mariana Silva e ainda de Bianca Jeremias. Na 10ª ronda, Portugal bateu-se com a seleção da Argentina, com Filipa Pipiras a empatar no primeiro tabuleiro, Mariana Silva a ser derrotada no segundo tabuleiro e a mestre fido feminina Camila Avelino e Bianca Jeremias a empatarem no terceiro e no quarto tabuleiros. Na última ronda da competição, Portugal teve como adversária a seleção da Nova Zelândia, alcançando a vitória final, fruto dos triunfos de Filipa Pipiras e de Camila Avelino, da derrota de Raquel Duque no terceiro tabuleiro e do empate alcançado por Bianca Jeremias no quarto tabuleiro. E no plano de xadrez nacional, Portugal irá acolher o Campeonato Europeu de Partidas Semirápidas, de Partidas Rápidas e de Xadrez 960, entre os dias 5 e 8 de dezembro em Portimão, com a cidade Algarvia a concentrar todas as atenções do xadrez europeu. 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
4: O que eu gostei mais foi a vitória, como é óbvio. Depois, o nosso terceiro jogo, nós E eu particularmente sinto que a equipa, jogo após jogo, ela vai melhorando. Nós vamos melhorando com a análise dos jogos que fazemos e depois, quando passamos ao jogo seguinte, a equipa normalmente tem mais rendimento, tanto defensivamente como ofensivamente.
3: Temos algumas jogadoras que vieram fruto daquilo e estas jogadoras que falámos, a Francisca e a Carolina, e temos também aqui o caso da Nair, também é uma estreia que acho que era importante de ressalvar. São jogadoras que fizeram o seu percurso e estão a fazer o seu percurso na formação.
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0: São agora 14h24.
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0: Seguimos agora nesta emissão com os craques mundiais.
5: Eric Cantona, também conhecido como Le Roi, ou o Rei em português, é uma figura marcante e controversa no futebol, com uma carreira que influenciou não só dentro do campo, mas também fora dele. Nascido em Marselha, França, em 1966, Cantona começou a sua carreira em clubes menores no país, mas foi no Manchester United que realmente se destacou, transformando-se num ícone da Premier League. Cantona começou a sua trajetória no futebol no Auxerre, clube pelo qual fez a sua estreia profissional em 1983. Durante os primeiros anos da sua carreira, mostrou grande talento, mas também uma personalidade forte e um temperamento imprevisível. Passou por alguns clubes franceses, como o Marselha, o Bordeaux, o Montpellier e o Nîmes, conquistando títulos nacionais, mas sempre com problemas disciplinares. A sua passagem por Marselha foi marcada pela vitória no Campeonato Francês em 1989, mas Cantona não se adaptou completamente ao clube, que culminou na sua transferência para o Nîmes, onde um incidente com o árbitro quase resultou na sua reforma precoce. Após essa fase turbulenta, decidiu buscar uma nova oportunidade em Inglaterra, onde a sua carreira descolaria de forma irreversível. A carreira de Cantona mudou drasticamente ao transferir-se para o Leeds United em 1992. Rapidamente ajudou o clube a conquistar o título da primeira divisão inglesa, mas foi depois da sua transferência para o Manchester United que se tornaria uma verdadeira lenda. Chegando ao Old Trafford em novembro de 1992, Cantona teve um impacto imediato. Os Red Devils, que não conquistavam o título inglês há mais de 25 anos, venceram a Premier League na sua primeira temporada com o francês. Com o seu estilo arrojado, passos precisos e golos decisivos, ajudou a transformar o United numa potência do futebol inglês. Entre 1992 e 97, sob sua liderança, o clube conquistou 4 títulos da Premier League, além de 2 taças da Inglaterra. Cantona sempre foi conhecido tanto pelas suas habilidades com bola quanto pelo seu temperamento explosivo. O episódio mais famoso da sua carreira ocorreu em 1995, quando durante uma partida frente ao Crystal Palace deu um pontapé num adepto adversário que o insultou da bancada. Esse incidente resultou numa suspensão de 8 meses, um dos momentos mais controversos da história do futebol inglês. Apesar disso, quando retornou da suspensão, Cantona rapidamente recuperou a sua forma e liderou o Manchester United em mais uma conquista da Premier League, em 1996. Esse foi um dos momentos que cimentou o seu status de rei, tanto pelo seu carisma quanto pela sua importância dentro de campo. Surpreendentemente, Cantona anunciou a sua retirada em 1997, aos 30 anos, no auge da sua carreira. Decidiu então seguir outros caminhos, incluindo uma carreira como ator e envolvimento com o cinema e arte. Fora dos campos, o francês sempre foi conhecido pela sua personalidade forte, pensamentos filosóficos e declarações marcantes que alimentaram a sua aura de enigma e fascínio. O avançado deixou um legado profundo no Manchester United e no futebol mundial. Foi nomeado em 1994 como jogador do ano para a Associação de Jogadores Profissionais Ingleses e em 2001 foi eleito o jogador do século pelos adeptos do United. A sua influência no renascimento do clube e na Premier League é inegável, sendo lembrado como um dos maiores jogadores da história do futebol inglês. A carreira de Eric Cantona foi marcada tanto pelo brilhantismo dentro de campo como pela sua irreverência fora dele. Ícone do Manchester United e da Premier League, Cantona não só ajudou a transformar o clube numa potência global, como também redefiniu o papel de uma estrela do futebol, combinando talento, liderança e uma personalidade única. Mesmo após a sua retirada, continua a ser uma figura reverenciada e uma das personalidades mais influentes da história do futebol.
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7: São 2:28. 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
8: Gerard Piqué não sofreu mesmo as sanções aplicadas pelo Tribunal Arbitral do Desporto, na TATP, na Espanhol, na sequência dos incidentes no encontro entre no Andorra e o Albacete, discutido no dia 1 de maio. Piqué acabou castigado por confrontar na equipa de arbitragem no túnel de acesso aos balneários, depois de ter contestado a atuação do árbitro durante toda a partida. O antigo internacional espanhol mantém assim 6 jogos de suspensão e 2 meses de inabilitação, castigos que já tinham sido aplicados pelo Conselho de Disciplina da Real Federação Espanhola de Futebol e posteriormente confirmados pelo Comitê de Apelação. A defesa contestou a aplicação das sanções, argumentando que o antigo jogador não poderia ser alvo de um processo disciplinar por não desempenhar oficialmente funções no Andorra. O TAT, contudo, entendeu que na sua relação com o clube ultrapassa a de um simples proprietário e considera-o administrador ou dirigente de facto da equipa. Para sustentar esta posição, o Tribunal teve em conta a influência de Piqué na estrutura do Andorra, na sua participação em diferentes assuntos relacionados com o clube e as próprias ações durante o episódio que representaram uma clara defesa do mesmo. O TAT confirmou ainda a interdição parcial do estádio por 2 jogos, abrangendo na zona de convidados e os camarotes VIP, bem como os castigos ao diretor desportivo Jean Nugué, assim como também ao delegado Cristiano Lancerote. Já na suspensão de 4 meses aplicada ao presidente Ferrante Villaseca, acabou anulada pelo tribunal. Porém, Ruiz, o novo selecionador interino da Costa Rica, no antigo avançado do Sporting, sucede na Fernando Batista, no antigo selecionador da Venezuela, que não conseguiu qualquer vitória. Em 8 jogos na Costa Rica, perdeu com o Curaçao por 4-3, sendo que perdeu agora com o Haiti por 2-0. Os 2 encontros foram para a Liga das Nações da CONCACAF. A estreia de Brian Ruiz aconteceu em Nicarágua, na Costa Rica, na quinta classificada do Grupo A, da Divisão A, 100 pontos, tal como Nicarágua e Trindade e Tobago, nos líderes na São Curaçao, Haiti e República Dominicana, com 6 pontos conquistados. Na carreira de Brian Ruiz pela Seleção A, enquanto avançado, durou entre 2005 e 2021, com participações na Gold Cup, 6 vezes Mundial 2014, 2018 e 2022, na Copa América, em 2016, no longe da ribalta. Desde o fim da sua carreira como jogador, em 2023, Ruiz, na conformação feita no Alajuelense, onde viria a terminar a sua carreira e a ser treinador. Passou ainda na Puig, na Kent, na Twente, na Fulham, PSV, na Eindhoven, Sporting e Santos do Brasil. A seleção de sub-21 da Dinamarca venceu a Bielorrússia por 2-0 na qualificação para o Campeonato de Europa de sub-21, num duelo que teve 2 jogadores ligados ao Sporting como protagonistas. O antigo avançado dos Leões, Arthur, marcou os 2 golos do triunfo dinamarquês. Arthur, aos 55 minutos, abriu o ativo e bisou aos 61 minutos, garantindo assim mais 3 pontos para a Dinamarca. Na Silas Anderson, médio do Sporting, foi suplente, entrou aos 63 minutos. Com este triunfo, na Dinamarca chega aos 13 pontos e mantém-se no segundo lugar do Grupo I, atrás da Bélgica, que tem a mesma pontuação. O jogador Rafinha acabou dispensado da seleção brasileira, ao que tudo indica, o atleta está assim fora de particulares, na frente da seleção da Índia, no extremo do Barcelona, realizou exames que detectaram um pequeno edema muscular na parte posterior da coxa direita. Rafinha deu conta de algumas queixas durante a vitória do Brasil, na frente à Austrália, por 4-2, no segundo jogo particular, entre as equipas, na titular e capitão, na ausência de Marquinhos. Rafinha marcou 2-2 de penalti, mas não regressou ao relevado para na segunda parte, tendo sido substituído por Hendrick. A dispensa do jogador foi confirmada depois pela Confederação Brasileira de Futebol, isto por precaução. Os blaugrana pressionaram ainda na Confederação Brasileira de Futebol a dispensar o atleta. É importante recordar que daqui a cerca de um mês há El Clássico frente ao Real Madrid e que o jogador tem sido constantemente assolado por lesões na coxa direita, o que aumenta também a preocupação em torno do capitão do Chabnaculé. A Federação Brasileira acrescentou que não será chamado qualquer jogador para substituir o extremo no último último compromisso desta janela internacional FIFA, na extensão com a na paragem, não foi divulgada. Nenhum jogador de Chabna será reavaliado na escada na Barcelona, onde inicia imediatamente tratamento a esta mesma lesão. O jovem Matias Albert fez história pelos Estados Unidos da América. O jogador tornou-se no mais novo de sempre, na marcado pelo país norte-americano. Na equipa de Mauricio Pochettino, em duelo de preparação diante do Gil, venceu por 4-2, com os golos de Sebastián, aos 37 minutos, Hall, aos 51, e Chris Richards, aos 72. A história foi feita já em tempo de compensação. Matias Albert, que saltou do banco de suplentes, surgiu no coração da área para encostar para o golo, tornando-se no mais novo, na marcado pelo país, aos 17 anos, 4 meses e 8 dias. O avançado formado no Borussia Dortmund, também com passagem pela formação dos Galaxy, tem estado assim em destaque pelos Estados Unidos da América. O presidente do Botev Plovdiv, Filipov, onde na linha uns portugueses Henrique Jacob e Carlos Miuti, acabou por ser assassinado a tiro numa morte que está a abalar no desporto da Bulgária. O dirigente de 53 anos foi morto a tiro por volta da 1 da manhã. O homicídio aconteceu depois do jogo entre a Bulgária e a Estónia, na Liga das Nações. Filipov terá sido atingido por um tiro na cabeça, sendo que foi aberta uma investigação para determinar as circunstâncias desta morte. O Botev Plovdiv, no clube que Filipov presidia desde 2025, já reagiu nas redes sociais, lamentando no fim trágico para este líder que muito fez pela equipa. Recordar que Filipov era também proprietário da Pimk, uma das principais empresas de transporte e logística da Bulgária. O Sport Lisboa e Benfica perdeu diante da formação do Torrelavega por 31-24 na sua estreia pelas contas da fase de grupos da Liga Europeia de Handball. As Águias chegaram a ter uma desvantagem de 7 golos, 9-2, mas reagiram ainda na primeira parte e chegaram a aproximar-se da margem mínima, 12-11. A formação espanhola contou com o antigo guarda-redes benfiquista, Rangel da Rosa, e foram conseguindo travar a recuperação encarnada. Já nos encarnados mantiveram-se na discussão com a durante na segunda parte, chegando a ter-se uma diferença de marcador de 23-20, mas voltou a permitir que na formação adversária se afastasse com um parcial que levou no resultado até aos 28-21. O Benfica acabou penalizado pela falta de eficácia, isto depois de desperdiçar 4 livres de 7 metros, nem a aposta no 7-6 conseguiu alterar no rumo da partida com a formação adversária, a confirmar assim o triunfo nos minutos finais.
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0: Seguimos agora nesta emissão com os gigantes adormecidos.
14: O Futebol Clube des Girondins de Bordeaux, fundado em 1881, é um dos clubes mais tradicionais de França, com uma rica história que se estende por mais de um século. O Bordeaux, como é popularmente conhecido, tem uma trajetória marcada por sucessos a nível doméstico e por momentos de crise, sendo uma das equipas mais respeitadas e emblemáticas do futebol gaulês. Localizado na cidade de Bordeaux, no sudoeste da França, o clube teve a sua gênese numa sociedade desportiva que praticava diversas modalidades, mas só em 1936 o departamento de futebol foi criado oficialmente. Os primeiros anos do Bordeaux foram de construção de identidade e crescimento, mas foi após a Segunda Guerra Mundial que o clube começou a destacar-se no cenário nacional. O primeiro grande sucesso aconteceu em 1950, quando o Bordeaux conquistou o seu primeiro título da Ligue 1 sob o comando do técnico André Gérard, marcando o início da sua consolidação como uma força do futebol francês.
5: No entanto, o clube passaria por algumas décadas de menor protagonismo até alcançar o auge entre as décadas de 1980 e 90. A era dourada do Bordeaux começou na década de 80 sob a presidência visionária de Claude B e com o treinador Aimé Jacquet no comando técnico. Durante este período, o clube formou uma das melhores equipas da sua história, com jogadores como Alain Giresse, Jean Tigana e Patrick Battiston, estrelas que marcaram o futebol francês. Entre 1984 e 1987, o Bordeaux venceu 3 títulos da Ligue 1 e consolidou-se como uma potência. A conquista da Taça de França em 1986 e 87 completou um ciclo de domínio no futebol doméstico. A nível europeu, a equipa também brilhou, atingindo as meias-finais da Taça dos Clubes Campeões Europeus em 1985. Outro momento marcante na história do Bordeaux foi a revelação de Zinedine Zidane, uma das maiores figuras do futebol mundial. Zidane começou a sua carreira no clube no início dos anos 90 e rapidamente se destacou pela sua classe e visão de jogo. Ao lado de outros talentos como o Bixent Lazarazu e Christophe Dugarry, Zidane ajudou o Bordeaux a chegar à final da Taça UEFA em 1986, onde, apesar de terem perdido para o Bayern de Munique, o clube consolidou a sua reputação internacional. Mais tarde, no início dos anos 2000, o Bordeaux voltou a conquistar troféus importantes. Em 2009, sob a liderança do treinador Laurent Blanc, o clube voltou ao topo ao vencer a Ligue 1 pela primeira vez em 10 anos, impulsionado pelo talento dos jogadores como Johan Gourcuff e Marouane Chamakh. Esse título foi seguido pela Taça da Liga Francesa e pela Supertaça de França, consolidando o Bordeaux como um dos principais clubes do país naquele momento. Apesar dos sucessos, o clube enfrentou crises financeiras significativas nas últimas décadas. Em 2021, o clube foi colocado em administração judicial devido a problemas financeiros graves, uma situação que culminou na sua despromoção para a 2ª Divisão Francesa em 2022. A queda foi um duro golpe para um clube com tanta história e tradição e o Bordeaux enfrentou uma luta pela sobrevivência, tanto desportivamente como financeiramente, mas tem trabalhado arduamente para reconstruir o seu prestígio e voltar à elite do futebol francês. Ao longo da sua trajetória, o Bordeaux venceu 6 títulos da Ligue 1, 4 taças de França, 3 taças da Liga Francesa e diversas supertaças do país, consolidando-se como um dos clubes mais laureados da França. Além disso, o clube tem um legado significativo na formação de talentos, tendo revelado jogadores que se tornaram referências globais, como Zidane e Lizarazu. A história do Bordeaux é marcada por altos e baixos, desde as glórias nacionais e internacionais até aos desafios financeiros e desportivos mais recentes. No entanto, a capacidade do clube de se reinventar e a paixão dos seus adeptos mantém viva a esperança de que os Girondins de Bordeaux voltarão a brilhar no topo do futebol francês.
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0: A invencibilidade de algumas equipas em ligas nacionais ou europeias permanece como uma marca histórica, imortalizando os seus nomes nos livros do futebol. Está na altura de mais um grande feito histórico aqui na Golo FM.
5: A equipa do Independiente, entre 1971 e 1975, ficou marcada como uma das maiores da história do futebol sul-americano, com um domínio impressionante na Copa Libertadores da América. Este período glorioso é muitas vezes lembrado pela forma como o clube argentino conquistou nada menos do que 4 títulos consecutivos da Libertadores, tornando-se um símbolo do futebol argentino e continental. O sucesso começou a desenhar-se em 1971, quando o clube se reorganizou sob a liderança de Pedro Dayacha, um ex-jogador do clube que assumiu como treinador. Dayacha montou uma equipa que misturava força física e habilidade técnica, destacando-se jogadores como Miguel Angel Santoro, um dos melhores guarda-redes da Argentina, e o talentoso avançado Ricardo Bochini, que rapidamente se tornou uma lenda do clube. Apesar de não conseguir o título em 1971, a equipa mostrou o seu potencial e iniciou a caminhada para um período de supremacia na Libertadores. Em 1972, o Independiente conquistou o seu primeiro de 4 títulos consecutivos na competição, vencendo o Universitário do Peru na final. Este foi o momento que marcou o início de uma hegemonia, com o clube a afirmar-se como uma das equipas mais temidas da América do Sul. Com a sua combinação de solidez defensiva e um ataque mortífero, o Independiente dominou a Libertadores de forma quase inquestionável. Entre 1972 e 1975, o clube venceu a competição em todas as edições, fazendo história como o primeiro clube a alcançar tal feito. As vitórias sobre o Colo-Colo em 73, São Paulo em 74 e União Espanhola em 1975 foram os pontos altos desta fase de glória. O Colo-Colo foi um adversário especialmente difícil em 1973, com a final

0: E outros nomes como Francisco Sá, um líder na defesa, e o médio Ruben Galvão destacaram-se como peças fundamentais para o sucesso. A equipa era conhecida pela sua capacidade de se adaptar ao jogo, variando entre uma postura defensiva sólida e momentos de brilhantismo ofensivos, muitas vezes orquestrados pelo mago Ricardo Bocchini. Este último, em particular, tornou-se sinónimo de Independiente. A sua criatividade no meio-campo e capacidade de resolver jogos com passes geniais fizeram dele um dos maiores ícones da história do futebol sul-americano, sendo também um dos principais responsáveis por criar jogadas que culminavam em golos decisivos nas várias finais da Libertadores. O Independiente é de 1971 a 75, destacou-se pelo seu pragmatismo. A equipa sabia fechar-se defensivamente e controlar o ritmo dos jogos, especialmente nas competições a eliminar como a Libertadores. Sabia sofrer, mas também aproveitava ao máximo os contra-ataques, tendo em Bocchini o maestro que sabia orquestrar as jogadas com inteligência e precisão. Esta abordagem permitiu ao clube ser eficaz nas finais, onde cada erro podia custar caro. A garra e a mentalidade vencedora eram características cruciais desta equipa, que enfrentava cada adversário com a certeza de que poderia vencer. O gigante argentino continua a ser uma referência no futebol mundial devido aos seus feitos de 1971 a 75, com o seu domínio na Libertadores a servir de exemplo para outras gerações. Até hoje, o clube é conhecido como o maior vencedor da Copa Libertadores, com um total de 7 títulos, 4 dos quais conquistados durante esta era dourada. O legado deixado por Bocchini, Santoro e companhia perdura, com os seus feitos a serem celebrados por adeptos e historiadores do futebol. Este período consolidou o Independiente como um dos clubes mais importantes da Argentina e da América do Sul, e a sua supremacia na Libertadores é algo que dificilmente será igualado. A história desta equipa é um testemunho de como o futebol pode ser jogado com inteligência, talento e, acima de tudo, com uma mentalidade vencedora e inabalável.
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2: O jogador ideal sabe equilibrar disciplina e criatividade, sendo imprevisível nos momentos decisivos. É para ouvir também todos os dias, aqui na Primeira Rádio Desporto, o perfil do jogador.
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0: Marquinhos, de nome completo Marcos Auás Correia, é um futebolista brasileiro nascido a 14 de maio de 1994 em São Paulo. Atualmente joga como defesa central no Paris Saint-Germain e é também uma peça-chave na seleção brasileira. Conhecido pela sua liderança em campo, capacidade de leitura de jogo e versatilidade, Marquinhos tem-se estabelecido como um dos melhores defesas do futebol mundial. Iniciou a sua carreira no Corinthians, onde subiu nas camadas jovens até estrear-se pela equipa principal em 2012. Rapidamente chamou a atenção de clubes europeus e ainda nesse ano transferiu-se para a Roma na Série A italiana. A sua passagem pelo futebol italiano foi curta, mas impactante, tendo apenas jogado uma época no clube romano. O seu desempenho sólido despertou o interesse de grandes clubes europeus e em 2013 foi contratado pelo PSG. No Paris Saint-Germain, Marquinhos consolidou-se como um dos pilares defensivos da equipa. Desde a sua chegada tem sido uma figura constante no eixo da defesa parisiense, adaptando-se a diferentes sistemas táticos e jogando também como lateral direito ou médio defensivo, quando necessário. Com o PSG, conquistou múltiplos títulos da Liga, Taças de França e Taças da Liga, além de ter desempenhado um papel crucial nas campanhas europeias do clube, incluindo a chegada à final da Liga dos Campeões em 2020. Além da sua carreira de sucesso ao nível de clubes, Marquinhos tem sido uma presença regular na seleção brasileira desde 2013. Representou o Brasil em diversas competições internacionais, incluindo a Copa América e o Campeonato do Mundo. A sua capacidade de liderança dentro de campo valeu-lhe a braçadeira de capitão em várias ocasiões. Nos últimos anos, Marquinhos tem sido amplamente reconhecido pela sua consistência, inteligência tática e caráter, qualidades que o tornam não só num líder natural no PSG, onde passou grande parte da sua carreira, mas também uma figura fundamental na defesa da seleção brasileira.
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4: Vamos lá olhar agora para mais um craque da Liga Portuguesa, aqui na Primeira Rádio Desporto.
0: Óscar Cardoso, mais conhecido como Taquara, é um dos maiores goleadores da história recente do futebol sul-americano e europeu. Nascido a 20 de maio de 1983 em Juan Eulogio Estigarribia, no Paraguai, Cardoso começou a sua carreira futebolística no modesto clube 3 de Fevereiro, onde rapidamente se destacou pelo seu instinto goleador e capacidade física. Com 1,93m de altura e uma presença imponente na área, o avançado tinha todas as características para ser um sucesso como ponta de lança e rapidamente chamou a atenção de clubes maiores no seu país. A ascensão de Cardoso ao cenário internacional começou verdadeiramente em 2006, quando foi contratado pelo Newell's Old Boys da Argentina.

No clube de Rosário, Cardoso tornou-se rapidamente uma referência ofensiva, marcando 21 golos em 33 jogos, um registro impressionante que despertou o interesse de clubes europeus. Foi então que, em 2007, o Benfica, à procura de um avançado com capacidade para resolver jogos, apostou 9 milhões de euros na contratação do paraguaio, um valor elevado na época, mas que viria a ser amplamente justificado pelos feitos que se seguiriam. Cardoso chegou ao Benfica com grande expectativa e não demorou a justificar o investimento. Na sua primeira época, marcou 22 golos em todas as competições, destacando-se pelo seu potente pé esquerdo, capaz de remates fulminantes de qualquer zona do campo. O paraguaio rapidamente ganhou o carinho dos adeptos benfiquistas, que o apelidaram de Taquara, uma referência à sua estatura e à sua capacidade de desferir remates potentes, tal como uma lança. Com a sua presença na área, Cardoso trouxe ao Benfica uma nova dimensão ofensiva. No entanto, foi na época de 2009-2010 que Óscar Cardoso viu o seu auge ao serviço do clube encarnado. Sob o comando de Jorge Jesus, o Benfica conquistou o título de campeão nacional e Cardoso sagrou-se o melhor marcador da Primeira Liga com 26 golos, números que reforçaram o seu estatuto como um dos mais letais avançados da Europa. Além disso, contribuiu para

título de campeão nacional e Cardoso sagrou-se o melhor marcador da Primeira Liga com 26 golos, números que reforçaram o seu estatuto como um dos mais letais avançados da Europa. Além disso, contribuiu para

povo turco. A sua experiência e faro pelo golo ainda o tornavam um avançado respeitado, tanto no campeonato como nas competições europeias. Após a sua passagem pela Turquia, Cardoso ainda regressou à América do Sul, onde jogou pelo Libertad no Paraguai, consolidando-se como um ícone no futebol do seu país. A sua longevidade como jogador de topo e a consistência ao longo de uma carreira recheada de golos tornaram-no numa referência para várias gerações. Além disso, foi também um nome habitual na seleção paraguaia, tendo representado o seu país em várias edições da Copa América e nas eliminatórias para os Mundiais, somando mais de 50 internacionalizações. Com uma carreira marcada por golos, títulos e momentos decisivos, Óscar Cardoso será sempre lembrado como um dos grandes avançados da sua geração. No Benfica, o Taquara eternizou-se como um dos maiores goleadores da história do clube e a sua carreira é um testemunho de como o talento, aliado à capacidade de se reinventar, pode prolongar uma carreira ao mais alto nível durante muitos anos. Embora os tempos de glória tenham ficado para trás, Cardoso deixou uma marca indelével no futebol, especialmente em Portugal, onde o seu nome será para sempre sinónimo de golos e sucesso com a camisola das Águias.

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3: Enquanto a Irlanda do Norte é uma equipa que... Nunca esteve num campeonato do mundo, mas já esteve em campeonato da Europa. É uma equipa que tem vindo a crescer, é uma equipa que nós jogámos há relativamente pouco tempo, mas mesmo assim, desse tempo para agora, tem crescido nas suas opções, naquilo que tem sido a competência e a sua qualidade.
4: Estreia gol de cabeça na carreira, meu primeiro, e meu primeiro pela seleção, mais vale tarde que nunca. Foi bem visível, o espírito é inacreditável, e a verdade é que quando é assim, mesmo que as coisas não saiam bem tecnicamente, a vitória está sempre mais perto.
5: O novo treinador também ajuda muito, temos ideias mais claras, sabemos exatamente onde é que cada colega está, tanto a defender como a atacar, e isso dá para ver no nosso jogo de hoje, mas também nos últimos jogos. Estamos a melhorar de dia para dia.
6: Fizemos um jogo bastante bom, é difícil sempre entrar no jogo, mas acho que entramos bem, quem entrou ajudou, acrescentou. Acho que teve toda a gente bem e feliz pela vitória.
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1: Ficamos a 6 minutos das 15.
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1: E seguimos agora nesta emissão com mais um craque mundial.
7: Javier Zanetti, conhecido como El Tractor, é uma das lendas imortais do futebol mundial, especialmente pela sua longa e brilhante carreira no Inter de Milão. Nascido em Buenos Aires, Argentina, a 10 de agosto de 1973, Zanetti começou a sua trajetória no futebol argentino, jogando pelo Talleres de Remédios da Escalada e mais tarde pelo Banfield, onde chamou a atenção pela sua capacidade física e técnica, jogando tanto como lateral direito como como médio defensivo. A grande virada na sua carreira ocorreu em 1995, quando o Inter de Milão decidiu contratá-lo. Seria o início de uma ligação de quase duas décadas entre Zanetti e o clube italiano, uma história marcada por lealdade, conquistas e uma liderança incontestável. Ao longo de 19 anos defendendo o Inter, o argentino tornou-se o jogador com mais partidas na história do clube, somando mais de 850 jogos. Um dos momentos mais marcantes da sua carreira foi a temporada de 2009-2010, em que o Inter, comandado por José Mourinho, conquistou a Liga dos Campeões pela primeira vez em 45 anos. Zanetti, capitão e líder inquestionável, foi fundamental na caminhada para a Tríplice Coroa, que incluiu também a Série A italiana e a Copa da Itália. A sua capacidade de jogar em várias posições e o seu profissionalismo fizeram dele um dos jogadores mais versáteis e respeitados do futebol mundial. Além dos títulos pelo Inter, Zanetti também teve uma carreira de sucesso pela seleção argentina, disputando mais

0: de 140 jogos ao longo de 17 anos de serviço. Participou em várias edições do Campeonato do Mundo e da Copa América, embora nunca tenha conquistado um grande título internacional com a seleção. No entanto, a sua importância para o futebol argentino nunca foi questionada, sendo uma referência de longevidade e excelência. A carreira de Zanetti também foi marcada pela sua atitude fora de campo. Conhecido pela sua humildade e carisma, criou a Fundação Pupi, uma organização beneficente que ajuda crianças em situação de vulnerabilidade na Argentina. A sua dedicação a causas sociais reforçou a imagem de um jogador que, além de excelente atleta, sempre se preocupou com o bem-estar das comunidades. Quando se aposentou em 2014, aos 40 anos, Zanetti já era uma verdadeira lenda viva. O Inter de Milão decidiu retirar a camisola 4 em sua homenagem, um gesto raro no futebol que demonstra o impacto imenso que teve no clube. Após encerrar a carreira como jogador, continuou ligado ao Inter, assumindo funções diretivas na equipa. Atualmente é vice-presidente dos Nerazzurri, onde continua a contribuir para o desenvolvimento do clube. Em suma, Javier Zanetti é sinónimo de lealdade, liderança e classe, tanto dentro como fora de campo. A sua carreira é um exemplo de como o profissionalismo e a dedicação podem transformar um jogador numa lenda.
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2: São 2:58. 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
3: O selecionador nacional feminino do futebol, Francisco Neto, deu a conhecer as 27 convocadas para Abno Playoff de qualificação, com Abno Rumo, no Mundial 2027. A grande ausência é Abno Kika Nazaré, Abno portuguesa, Abno que atua no Futebol Clube Barcelona, Abno que fica de fora da convocatória por lesão. No entanto, Neto, Abno promoveu também algumas novidades. Para já, Abno, demos conta, Abno, então, dessa lista de Abno convocadas de Francisco Neto, Abno, começando pela baliza, Abno, com integração nesta convocatória de Inês Pereira, Abno Irpina e Patrícia Moraes. Para Abno defesa, Abno, estão convocadas Alice Marques, Abno Carol Costa, Abno Carolina, Abno Correia, Abno Catarina, Abno Amado, Diana Gomes, Francisca, Abno Castro, Abno Joana Marchão e Nelly, Abno Rodrigues. Para o meio-campo estão convocadas Andreia Norton, Andreia Faria, Abno Andreia, Abno Jacinto, Abno Andreia Norton, Carolina Tristão, Dolores, Abno Silva, Abno Fátima Pinto, Nádia, Abno Bravo, Abno Pauleta, Abno Raquel, Abno Ferreira e Tatiana Pinto. Para Abno frente de ataque da Seleção Feminina de Futebol estão convocadas Abno seguintes jogadoras: Abno Carolina, Abno Santiago, Abno Jéssica Silva, Lúcia Alves, Abno Stefani Ribeiro e Telma Encarnação. Depois de divulgada nesta convocatória, Francisco Neto fez uma avaliação àquilo que foram as suas escolhas para nesta convocatória.
4: Temos algumas jogadoras que vieram fruto daquilo e estas jogadoras que falámos, a Francisca e a Carolina, e temos também aqui o caso da Nair, que também é uma estreia que acho que era importante de ressalvar. São jogadoras que fizeram o seu percurso e estão a fazer o seu percurso na formação. São jogadoras que tiveram ainda agora brilhantemente no Campeonato do Mundo, e nós sentimos, em função daquilo que é aquilo que elas produziram no Campeonato do Mundo, aquilo que tem sido o enquadramento delas também em espaço de clube, e aquilo que é o nosso momento enquanto seleção, fruto das necessidades que temos pelas posições, que seria um bom momento para as trazer a nós. São jogadoras de seleção com experiência naquilo que é as nossas camadas jovens, e é o processo normal de todas as atletas naquilo que é o crescimento de uma atleta nesse patamar. Não quer isto dizer que irão permanecer para sempre connosco. É um momento onde elas vêm, à imagem das outras, onde vão ser observadas, onde vamos ter um cuidado especial, porque sabemos o tipo de jogadoras que são, mas acreditamos muito que nos podem aportar, tanto em treino e em jogo, algumas coisas. Agora também têm que trabalhar como toda a gente, para provar o seu valor, mas neste momento acho que nos podem acrescentar.
3: O selecionador nacional Francisco Neto falou também sobre a adversária de Portugal, nomeadamente a Irlanda do Norte, esperando um duelo difícil.
4: Enquanto a Irlanda do Norte é uma equipa que nunca esteve no Campeonato do Mundo, mas já esteve em Campeonato da Europa, é uma equipa que tem vindo a crescer, é uma equipa que nós jogámos há relativamente pouco tempo, mas mesmo assim, desse tempo para agora, tem crescido nas suas opções, naquilo que tem sido a competência e a sua qualidade. Serão dois jogos bastante competitivos, onde eu acho, acima de tudo, que a dimensão física, a intensidade, mas acho, acima de tudo, que a equipa que estiver mais concentrada nos dois jogos será a equipa que irá conseguir passar para o play-off seguinte. E nós queremos e temos essa obrigação de sermos altamente competitivos e podemos ganhar os dois jogos. É isso que é a nossa intenção.
3: Portugal tem assim duplo compromisso com a Irlanda do Norte. No primeiro jogo, decorre no dia 9 de outubro, em solo estrangeiro. Na segunda mão, decorre no dia 13 de outubro, no Estádio Municipal de Portimão, em Portugal. As navegadoras sabenas chegam a esta fase sabena depois de terminar, sabena em primeiro lugar, no respectivo grupo da Liga B de qualificação. Sabena caso ultrapasse, sabena Irlanda do Norte. Portugal mete força, sabena com o vencedor do jogo, entre Croácia e Islândia. A seleção nacional venceu esta quinta-feira na Dinamarca por 4-2, em Copenhaga, em contas da terceira jornada do Grupo 4 da Liga A da Liga das Nações. A Armada Lusa assumiu assim o terceiro triunfo em 3 jogos na edição 2026-2027 da prova, depois da saída de Cristiano Ronaldo, que abandonou o estágio da seleção. João Cancelo aos 13 minutos, Gonçalo Ramos aos 25, Vitinha aos 67 e João Félix aos 87 minutos apontaram os tentos da formação das esquinas, que já tinha vencido na recepção ao País de Gales por uma bola a zero e na Noruega por 2-1, enquanto que Mikael Demsgaard aos 23 minutos, assim como Rasmus aos 53, faturaram para os nórdicos. No final do jogo, o selecionador nacional Jorge Jesus destacou uma grande vitória sem falar sobre o caso Ronaldo.
5: Bom, o que eu gostei mais foi a vitória, como é óbvio. Depois, o nosso terceiro jogo, e eu particularmente sinto que a equipa, jogo após jogo, ela vai melhorando. Nós vamos melhorando com a análise dos jogos que fazemos e depois, quando passamos ao jogo seguinte, a equipa normalmente tem mais rendimento, tanto defensivamente como ofensivamente. Esta equipa da Dinamarca é uma equipa grande, é uma equipa difícil de parar, mesmo na bola parada. A equipa voltou a estar bem na bola parada defensivamente. O que é que eu gostei mais? A seguir à vitória de 4-2. Porque ganhar 4-2 aqui, que eu saiba, não sei quantas equipas aqui durante estes anos, agora, dos anos da Dinamarca, não é? Há 10, 15 anos que eles eram grandes, mas não eram mais nada. Agora são grandes e jogam bem, têm técnica. Foi no pressing, a forma como a equipa acredita no pressing defensivo é complicado. O Ullmann deu-nos os parabéns, dizer que a equipa portuguesa joga muito. E portanto, é isso, foi um pleno, 3 jogos. E agora está concentrado para o Dragão para jogarmos com a Noruega.
3: Do lado dos jogadores, Vitinha estava satisfeito com uma grande vitória.
6: Estreia, gol de cabeça na carreira, meu primeiro. E meu primeiro pela seleção, mais vale tarde que nunca. Foi bem visível. O espírito é inacreditável. E a verdade é que quando é assim, mesmo que as coisas não saiam bem tecnicamente, a vitória está sempre mais perto e as coisas também saíram bem tecnicamente, então foi um jogo muito, muito, muito capaz da nossa equipa. É difícil jogar aqui, nós sabemos disso. Ano passado perdemos aqui 1-0, se não me engano. Por isso, uma grande vitória da equipa, mesmo depois de sofrer o empate 2 vezes, ir por mais e continuar a querer ganhar. Por isso, parabéns a todos. Altíssima, como falaste, ainda para mais quando já tínhamos 2 vitórias. Começar com 3 jogos, 3 vitórias é muito importante também nas contas do grupo. E sim, como tu falaste, é importante ganhar aqui. E agora dizer para toda a gente encher o Dragão, não espero outra coisa. Os portugueses não falham com isso, por isso esperamos um grande jogo também contra a Noruega no Dragão e que seja mais uma vitória.
3: Gonçalo Ramos também manifestou a sua satisfação com este triunfo importante.
7: Não, acima de tudo, o novo treinador também ajuda muito, temos ideias mais claras, sabemos exatamente onde é que cada colega está, tanto a defender como a atacar, e isso dá para ver no nosso jogo de hoje, mas também nos últimos jogos. Estamos a melhorar de dia para dia e é todo um processo. Estamos muito felizes por uma vitória, outra vez num campo muito difícil contra uma boa equipa, e agora é seguir. Sim, eu também gosto muito de jogar assim, então favorece muito a forma como eu jogo, e nós temos recuperado muitas bolas em zonas de perigo, e é uma forma de jogar muito boa para a nossa equipa, porque recuperar bolas no campo adversário, estamos sempre mais próximos de marcar e de criar perigo, e acho que isso também se viu hoje.
3: Já Francisco Trincão também enalteceu a conquista dos 3 pontos por parte da Seleção Nacional.
8: Sim, acho que fizemos um jogo bastante bom. É difícil sempre entrar no jogo, mas acho que entramos bem. Quem entrou ajudou, acrescentou. Acho que teve toda a gente bem e feliz pela vitória. Acho que sim, acho que criamos bastante. Conseguimos fazer 4 golos, é sempre ótimo. Portanto, acho que isso também é um sinal de que atacamos mais. Mas acho que também já vimos algumas ideias do Mister e isso é o mais importante. Criar, fazer golo, nem sempre vamos conseguir fazer 4, mas criar é o mais importante e criamos bastante. É difícil, óbvio que é difícil. Não quero estar a falar da situação porque tenho respeito por toda a gente. Portanto, não quero estar a falar da situação, falar apenas do jogo. Foi uma excelente vitória e muito satisfeitos.
3: Contas feitas, Portugal somou o terceiro triunfo em 3 jogos, com os comandos do selecionador Jorge Jesus. Na formação lusa, reforçou assim a liderança, com 9 pontos contra 3 da Dinamarca, Noruega e País de Gales, mantendo uma distância de 6 pontos. Recordar que no País de Gales, nesta quinta-feira, venceu os noruegueses por 2-1 e acabou por conquistar também os primeiros pontos nas contas desta fase de grupos. Já pelas contas do grupo 2, na seleção da Alemanha, acabou por levar melhor por 2-0 sobre a Sérvia, enquanto que a Grécia, que até esteve a vencer na seleção dos Países Baixos, empatou a 2 com a seleção neerlandesa. Pelo grupo 2, lidera a Grécia com 7 pontos, Países Baixos no segundo lugar com 5 pontos, Alemanha terceira com 4 pontos e Sérvia no quarto e último lugar sem qualquer ponto conquistado. Ainda em relação ao tema da seleção, o caso Ronaldo tem marcado a atualidade da seleção nacional nesta história. O primeiro-ministro Luís Montenegro falou ao telefone com o treinador da seleção, Jorge Jesus, e com Cristiano Ronaldo. Montenegro contactou Jesus e Cristiano, no que não demoveu o jogador de abandonar o estágio da seleção em Copenhaga, mesmo antes desse embate diante da Dinamarca. O selecionador recusou a existência de um caso Ronaldo, mas o jogador de 41 anos viajou para Madrid e nesta altura está junto da sua família. Nesta altura, Portugal continua na sua caminhada, na tentativa de apuramento para a fase final desta Liga das Nações. O analista Osman Kul, que pertencia ao Futebol Clube do Porto, deu a conhecer que regressa ao seu país natal. O turco de 33 anos utilizou as redes sociais para se despedir do clube da Invicta. Após um episódio repleto de belas memórias, no site do Futebol Clube do Porto, com gratidão e respeito, tudo de bom portista, pode ler-se nesse comunicado. Osman segue assim viagem até ao Transbonsport, na equipa onde atua, na Sala e o ex-Benfica, na Sidney Lopes Cabral, deixando assim a equipa técnica liderada por Francesco Farioli. Uma nova jornada começa no clube da sua cidade natal, com as cortes da cidade que o criou, concluiu este ex-analista do Futebol Clube do Porto. Problemas de saúde na seleção da Suécia obrigaram Graham Potter a convocar vários substitutos, entre os quais Samuel Dahl, do Sport Lisboa e Benfica. No boletim clínico da Suécia estão ainda Lacar Pialk, do Sporting Clube de Braga, Yassin Ari, Benjamin Nigrant, Elliot Strud e ainda Patrick Hallmark. Por isso, Félix, Samuel Dahl, Hugo Bolin, assim como também Ken Senna, foram convocados pelo selecionador. A Suécia lidera no grupo B4 da Liga das Nações, com 6 pontos, sobre a Bósnia, que visita nesta sexta-feira pelas 19h45, na próxima semana, na segunda-feira, pelas 19h45, os suecos visitam a Roménia, quarta classificada. Na Polónia, na terceira colocada do grupo, com apenas 1 ponto conquistado. Como é já na tradição, no Sporting Clube de Portugal este mês de outubro é marcado pelo movimento Outubro Rosa. Em Portugal estima-se que uma em cada 8 mulheres venha a enfrentar um diagnóstico de cancro da mama ao longo da sua vida. São cerca de 9 mil casos por ano. Para reforçar a importância da prevenção e do diagnóstico precoce, no Sporting Clube de Portugal associa-se de novo ao Outubro Rosa, mobilizando de forma transversal as suas equipas e modalidades. Acaba por assumir-se na equipa leonina. O equipamento será utilizado nas equipas de futebol do sub-14 aos sub-23, pelas equipas A e B e pela equipa feminina, bem como por equipas de outras modalidades, lê-se neste mesmo comunicado. A coleção no Outubro Rosa vai ser colocada à venda nas lojas do clube a partir desta sexta-feira. A Liga Portugal deu a conhecer que o embate entre o Sporting Clube de Braga e Gil Vicente das contas da segunda jornada realiza-se no próximo dia 19 de outubro, uma segunda-feira, pelas 20h15 da noite. O encontro estava marcado para no dia 16 de agosto, sendo depois adiado devido a um surto na gastrointestinal na equipa do Sporting Clube de Braga, que tinha disponíveis apenas 3 guarda-redes e 7 jogadores de campo. No quadro de infecções gastrointestinais, segundo os bracarenses, começou a ser desenvolvido na Bulgária, na margem do jogo, com o Dinamo de Minsk. O Gil Vicente, por sua vez, já tinha previsto na presença de 1000 adeptos na visita à Pedreira. O Sporting Clube de Braga, após 7 jornadas, ocupa na 6ª posição, com 11 pontos, e o Gil Vicente assume o 10º posto, com 8, sendo as únicas equipas com apenas 6 jogos realizados nesta altura. A Liga Portugal tem a intenção de realizar uma jornada retro na 21ª jornada da Primeira Liga, prevista para fevereiro de 2027, numa iniciativa que pretende recuperar camisolas históricas dos clubes do futebol profissional português. O presidente da Liga Portugal, Reinaldo Teixeira, deu conta desta iniciativa depois do Gil Vicente ter revelado que os clubes foram convidados a recuperar equipamentos marcantes da sua história para utilizar durante a jornada. Confirma que convidaram e tiveram adesão de quase todas as sociedades desportivas até agora em relação a esta atividade. Quando falaram em criar experiências e relembrar o passado, querem sobretudo navegar na história e recordar os equipamentos da altura mais marcante de cada um dos clubes. Por isso, estão empenhados nestas ações, explicou Reinaldo Teixeira no emblema de Barcelos. Já deu o seu primeiro passo no clube gilista, colocou 5 equipamentos históricos na votação dos adeptos referentes às temporadas 1989-90, 92-93, 93-94, 97-98 e 2002-2003. A camisola mais votada será utilizada pela equipa principal na recepção ao Futebol Clube Famalicão. A iniciativa da Liga na Portugal pretende passar também pela 2ª Liga, embora no organismo ainda não tenha divulgado todos os detalhes sobre esta jornada temática. O Rio Ave deu a conhecer que Sotiris Sailado Apolos já não é o treinador da equipa principal. A equipa de Vila de Conde paga 1 milhão de euros para contratar Vasco Seabra ao Futebol Clube Arouca, no grego de 47 anos. Deixa assim o Rio Ave em lugar de descida, na 16º posto, com 4 pontos ao fim de 7 jornadas. O treinador chegou a Vila de Conde no início da temporada 2025-2026, proveniente do Olympiacos, como treinador adjunto. Na primeira época, nos Rio Avistas, terminou na 12ª na posição, a 6 pontos dos lugares de descida. Foi em Portugal que viveu a experiência como treinador na principal, além de Olympiacos, foi também adjunto do Panathinaikos no grego. Fica assim livre no mercado, ao passo que Vasco Seabra prepara-se para mudar de rumo na sua carreira, juntando-se assim a Marinakis. O próximo jogo do Rio Ave está agendado para no dia 11 de outubro, num domingo, pelas 3:30 da tarde, na recepção ao Nacional da Madeira, a contar para na 8ª jornada da Primeira Liga na Portuguesa. A votação para o melhor futebolista do mundo já terminou, depois de várias semanas marcadas por intensa expectativa em torno dos principais candidatos e possibilidade de escolha, que já está fechada. Harry Kane, Olis, Kylian Mbappé, Osman Dembélé, assim como Lamine Yamal, são os principais favoritos arrebatados nesta bola de ouro. Há 4 portugueses no top 30, Vitinha, João Neves, Nuno Mendes e Bruno Fernandes. No sucessor do francês Osman Dembélé será revelado no dia 26 de outubro, numa cerimónia que terá lugar em Londres pela primeira vez, fruto do entendimento entre a revista France Football, a mentora do prestigiado galardão, e na UEFA, no âmbito da parceria estabelecida entre ambas as entidades. Nesta cerimónia será conhecida também a vencedora da bola de ouro feminina, eleita por um corpo de 50 jornalistas. Na gala servirá ainda para entregar os restantes prémios: o troféu Copa de melhor jovem, o troféu Yasmin de melhor guarda-redes, o troféu Johan Cruyff de melhores treinadores, todos atribuídos com base nos votos dos antigos vencedores. O processo teve um ponto de partida na seleção prévia de 30 nomeados por parte da redação da France Football. A partir dessa lista, os jornalistas representantes dos primeiros 100 países do ranking FIFA, 50 no setor feminino, definiram as suas preferências. No processo, cada jurado elabora uma lista hierarquizada com 10 futebolistas, aos quais são atribuídos 15 pontos ao primeiro classificado, 12 ao segundo e 10 ao terceiro. Na seguinte, 10, 8, 7, 5, 4, 3, 2 e 1 ponto para nas restantes posições. A avaliação tem em consideração que o rendimento individual e o caráter decisivo e impressionante das exibições, as conquistas e títulos coletivos, e em terceiro lugar o fair play demonstrado dentro das 4 linhas.
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1: O defesa mete o espanhol Fabio César Chabne Carballera. É mais um reforço do Hóquei em Patins do Futebol Clube Porto para 2026-2027, com um contrato válido por 3 temporadas, informaram os campeões europeus em título. No hóquista de 30 anos, Chabne assinou pelos Dragões Chabne após 6 épocas consecutivas no Lícia, embora já tivesse anteriormente jogado na equipa do Corunha entre 2012 e 2013, Chabne 2017-2018, seguindo então por 2 temporadas para Ebno Reus. O Futebol Clube Porto será apenas o terceiro clube na carreira de Carballera, que conta com 34 internacionalizações pela seleção de Espanha. O Futebol Clube Porto entra na época como campeão europeu, Fabio em título, ao vencer na final, Fabio em maio. O Barcelona, Fabio sem êxito, nas provas internas, Fabio com o Benfica, a vencer o campeonato e a Elite Cup, Fabio Sporting, na Supertaça e na Taça de Portugal. Ainda pelo Hóquei em Patins, mas Fabio pela vertente feminina, Portugal ficou inserido no Grupo A do Mundial Feminino de Hóquei em Patins, juntamente com Espanha, Itália e Andorra. Já no Grupo B, temos Fabio Chile, na França, Angola, e Argentina, na prova que se realiza em Assunção, no Paraguai, entre os dias 12 e 18 de outubro. Qualificam-se para nos quartos de final os 3 primeiros de cada grupo, aos quais se juntam os vencedores dos grupos C e D da Intercontinental Cup. Em cabine séniores femininos, no grupo A, tem cabine escalado na Espanha, na Argentina, na Chile, cabine França, na Suíça, enquanto que o grupo B terá na Portugal, Itália, Colômbia, Índia, na Brasil e México. Nos sub-19 masculinos, na Espanha, na Argentina, na Itália, na Suíça, ficam no grupo A, em Portugal, França, na Colômbia, Índia e Estados Unidos, nas contas do grupo B. A ABN ainda deve registrar o sorteio do Mundial B, no campeonato intercontinental em masculinos, com Suíça, na Áustria, nos Estados Unidos, Índia e México, no grupo A, Colômbia, Brasil, Egito, na África do Sul e Austrália, no grupo B, sem mais categorias, de 12 a 18 de outubro. A Espanha, na tripla na campeã mundial, nas 3 principais categorias, em competição, séniores masculinos, e femininos, e sub-19 masculinos, defenderá nos títulos conquistados em 2024, na cabine Novara, nos World Skate Games de Itália.
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3: Marco Van Basten é considerado um dos maiores avançados da história do futebol mundial, tanto pelo seu talento técnico como pela sua capacidade de marcar golos decisivos em momentos cruciais. Nascido a 31 de outubro de 1964, em Utrecht, nos Países Baixos, desde cedo demonstrou um talento inato para o futebol, seguindo os passos do pai, Joop Van Basten, que também jogara profissionalmente. O jovem Marco começou a jogar no clube local, o Utrecht, mas rapidamente atraiu a atenção do Ajax, um dos gigantes do futebol neerlandês, onde ingressou aos 16 anos. Foi no Ajax que Van Basten começou a destacar-se no cenário do futebol internacional. Fez a sua estreia na equipa principal em 1982, substituindo ninguém menos que o Johan Cruyff, uma das maiores lendas do clube. A transição não poderia ter sido melhor. Van Basten não só mostrou que estava à altura do desafio, como rapidamente se tornou o novo talismã da equipa. Na sua primeira temporada completa, em 1983-84, conquistou a sua primeira bota de ouro como o melhor marcador da Eredivisie, com 28 golos, um feito que repetiria várias vezes. A sua capacidade de finalização era extraordinária, combinando técnica refinada, inteligência tática e uma incrível habilidade acrobática que lhe permitia marcar golos de todos os ângulos e em todas as circunstâncias. Pelo Ajax, Van Basten conquistou 3 campeonatos neerlandeses, 3 taças dos Países Baixos e, em 1987, a Taça das Taças, onde marcou o único golo na final contra o Lokomotiv Leipzig em Atenas. A sua carreira nos Países Baixos terminou com um impressionante registro de 128 golos em 133 jogos pelo clube de Amsterdão. Em 1987, Van Basten transferiu-se para o AC Milan, um dos maiores clubes da Europa, que já contava com outros 2 dos maiores talentos neerlandeses, Ruud Gullit e Frank Rijkaard. Sob o comando do lendário treinador Arrigo Sacchi, o Milan formou uma das melhores equipas de todos os tempos, com Van Basten como o principal goleador. A sua chegada ao futebol italiano foi inicialmente marcada por dificuldades devido a uma grave lesão no tornozelo, mas após a recuperação, Van Basten mostrou porque era considerado um dos melhores da sua geração. Nos anos seguintes, ajudou o Milan a conquistar 2 títulos da Taça dos Campeões Europeus, em 1989 e 1990, além de 4 campeonatos italianos. Na final de 1989, Van Basten Bastan marcou 2 golos na vitória por 4-0 sobre o Steaua Bucareste, numa das exibições mais dominantes de uma equipa na história do futebol europeu. O avançado continuava a impressionar com a sua técnica, visão de jogo e, claro, com a sua capacidade de concretização. Um dos momentos mais memoráveis da sua carreira aconteceu ao serviço da seleção neerlandesa no Campeonato Europeu de 1988, na Alemanha. Van Basten foi o herói da competição, terminando como melhor marcador com 5 golos, incluindo o golo decisivo na final contra a União Soviética, um remate de primeira quase sem ângulo que é considerado um dos melhores golos da história das grandes competições. A sua exibição nesse torneio valeu-lhe a primeira das suas 3 bolas de ouro em 1988, 89 e 1992, reafirmando o seu estatuto como o melhor jogador do mundo naquela época. Infelizmente, a carreira de Van Basten foi encurtada devido a sucessivas lesões no tornozelo, culminando na sua reforma precoce aos 30 anos em 1995. O último jogo oficial aconteceu na final da Liga dos Campeões de 1993, onde o Milan foi derrotado pelo Marselha. Apesar das tentativas de recuperação, as lesões impediram de continuar a jogar ao mais alto nível, encerrando a carreira de um dos maiores talentos que o futebol já viu. Apesar de um percurso abreviado, Marco Van Basten deixou uma marca indelével no futebol mundial. A sua combinação de elegância, poder e precisão fizeram dele uma verdadeira gazela nos relvados. Tanto no Ajax como no Milan, Van Basten construiu um legado que perdura até hoje e os seus feitos pela seleção dos Países Baixos consolidaram o seu lugar na história. Mais tarde, após encerrar a carreira como jogador, ainda teve passagens como treinador, incluindo a seleção neerlandesa, mas será sempre lembrado pelos seus feitos dentro das quatro linhas.

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2: O que eu gostei mais foi a vitória, como é óbvio. Depois, o nosso terceiro jogo, e eu particularmente sinto que a equipa, jogo após jogo, ela vai melhorando. Nós vamos melhorando com a análise dos jogos que fazemos e depois, quando passamos ao jogo seguinte, a equipa normalmente tem mais rendimento, tanto defensivamente como ofensivamente.
3: Temos algumas jogadoras que vieram fruto daquilo e estas jogadoras que falámos, a Francisca e a Carolina, e temos também aqui o caso da Nair, também é uma estreia que acho que era importante de ressalvar. São jogadoras que fizeram o seu percurso e estão a fazer o seu percurso na formação.
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4: 6 minutos para as 3:30 da tarde.
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5: A história do Nottingham Forest é uma das mais ricas e fascinantes do futebol inglês, marcada por momentos de glória e desafios. Fundado em 1865, o Nottingham Forest Football Club é um dos clubes mais antigos do mundo. A sua origem está intimamente ligada ao crescimento do futebol organizado em Inglaterra no final do século XIX, numa época em que o desporto se tornava mais estruturado e popular. O primeiro grande momento de sucesso do Forest aconteceu em 1898, quando o clube conquistou a FA Cup ao vencer o Derby County por 3-1 na final, tornando-se um dos primeiros clubes a erguer este prestigiado troféu. No entanto, após este triunfo, a equipa passou longos períodos longe do topo do futebol inglês, alternando entre as divisões e sem conseguir afirmar-se de forma consistente na elite. O verdadeiro renascimento do clube começou na época de 1970, com a chegada de Brian Clough como treinador em 1975. Clough, uma figura carismática e incontroversa, conseguiu transformar o Nottingham Forest numa potência do futebol europeu. Juntamente com o seu adjunto Peter Taylor, Clough trouxe uma mentalidade vencedora e reformulou a equipa, levando o clube a uma das eras mais gloriosas da sua história. Sob o comando deste técnico, o Nottingham Forest alcançou feitos incríveis. Em 1977-78, o clube venceu a primeira divisão inglesa, a atual Premier League, pela primeira vez, um feito notável para uma equipa recém-promovida. Esse título abriu as portas para a participação na Taça dos Clubes Campeões Europeus, onde o Nottingham Forest fez história ao conquistar o troféu europeu em duas ocasiões consecutivas, em 1979 e 1980. Em 79, o Forest venceu o Malmo por 1-0 numa final realizada em Munique, com o golo de Trevor Francis, tornando-se assim campeão da Europa. No ano seguinte, o clube repetiu o feito ao derrotar o Hamburgo por 1-0 em Madrid, com o golo de John Robertson. Estas conquistas colocaram o Nottingham Forest no mapa do futebol mundial, ao tornarem-se uma das poucas equipas a conquistar o título europeu mais de uma vez. A consistência e o espírito de equipa foram as marcas desta era de sucesso, com jogadores como Peter Shilton, Viv Anderson e Martin O'Neill a desempenharem papéis fundamentais. Além dos sucessos europeus, o Forest também teve sucesso em competições internas durante esta era dourada, vencendo 4 taças da Liga Inglesa entre 1978 e 1989. Ryan Clough continuou a treinar o clube até 93, deixando um legado incomparável no futebol inglês. Sob a sua orientação, o clube passou de uma equipa modesta para uma das maiores forças do futebol europeu, sempre com um estilo de jogo ousado e competitivo. Após a saída de Clough, o clube enfrentou dificuldades para manter o mesmo nível de desempenho. Durante os anos de 1990 e 2000, o Forest sofreu várias descidas de divisão, passando longos períodos fora da Premier League. No entanto, o clube nunca perdeu a sua identidade e a sua rica história, continuando a ser um símbolo de resiliência no futebol inglês. A temporada de 2021-2022 marcou o regresso do Nottingham Forest à Premier League após 23 anos de ausência. A equipa, comandada por Steve Cooper, garantiu a promoção ao vencer o play-off do Championship, devolvendo o clube ao mais alto escalão do futebol inglês e reacendendo as esperanças dos seus adeptos para um novo capítulo de sucesso. Esse regresso simboliza o espírito de luta do emblema, que apesar das adversidades, continua a ser um dos mais respeitados e venerados no futebol mundial. Atualmente, o Nottingham Forest continua a atrair a atenção de adeptos de todo o mundo, sendo um clube cuja história inspira respeito e admiração. O seu legado europeu e a sua ligação com figuras como Brian Clough mantêm-no como um nome icónico no desporto, lembrado como um dos gigantes do futebol do século XX.
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7: São 3 da tarde e 29 minutos. 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
8: A Académica de Coimbra Ebna prepara um novo plano de recuperação após recurso rejeitado. Após no Tribunal de Regulação de Coimbra Ebna ter confirmado a decisão da primeira instância, o Juízo de Comércio de Coimbra Ebna recusou a homologação da proposta Ebna apresentada pelo clube. A Briosa Ebna anunciou agora Ebna que já Ebna iniciou os trabalhos Ebna para Ebna preparar um novo documento, Ebna tendo em conta Ebna os fundamentos apresentados pelo Tribunal. A direção Ebna pretende concluir Ebna nova proposta Ebna e submetê-la aos credores Ebna com a máxima celeridade. A prioridade absoluta Ebna é garantir a viabilidade Ebna e Ebna estabilidade da instituição, garantiu o clube através de uma nota publicada nas redes sociais. Na Académica de Coimbra, que milita de novo na 2ª Liga, tinha recorrido da decisão tomada em maio, mas o Tribunal da Relação manteve a sentença. O central do Futebol Clube Porto Internacional Polaco, Bednar Eka, foi o espelho da frustração após na sua seleção perder por 3-1 na frente à Suécia em jogo a contar para a Liga das Nações. No defesa, identificou a falta de voz entre ajuda no relevado como a principal razão para os golos concedidos pela equipa. Sofreram golos em momentos decisivos que podiam perfeitamente ter evitado. Acredita que muitas coisas se escondem atrás da falta de comunicação, se tivessem falado mais, se tivessem avisado a tempo quem que estava a atacar nas suas costas, tinham resolvido neste tipo de situações com facilidade, acabou por admitir. O elemento dos Dragões explicou ainda as exigências do sistema com três centrais e o impacto da entrada de novos rostos na equipa, reforçando assim a necessidade de uma adaptação mais rápida. É completamente diferente jogar com três centrais ou com quatro, quando não há pressão sobre a bola na frente, têm de baixar o bloco, manter-se na linha alta, sem comunicação, deixam a equipa muito exposta ao passes em profundidade, faltam automatismos, há rotação e novos jogadores entrar e por isso precisam desse apoio verbal em campo para subir o seu nível exibicional dentro das quatro linhas. Nem a eficácia da Suécia nas bolas paradas abalou a confiança do internacional polaco quanto à margem da progressão da seleção, garantindo que caso falem mais dentro das quatro linhas, a seleção poderá estar mais compacta, mais sólida e sobretudo impedir que nas seleções adversárias consigam marcar gol. Acaba por assumir Bednar Eka, jogador da equipa do Futebol Clube do Porto. O treinador português Carlos Queiroz já não é o selecionador do Ghana, depois de rescindir contrato com a Federação Ganesa por mútuo acordo. O treinador português de 73 anos assumiu o comando técnico da seleção africana em abril deste ano e chegou até aos 16avos de final do Mundial. O técnico luso, após a prova, tinha deixado uma mensagem de despedida, mas acabou por ser reconduzido no cargo de selecionador no início de setembro. Foi uma decisão fácil de continuar à frente desta equipa, até porque, para além de ter grandes amigos, sobretudo grandes colegas, tem uma equipa excepcional que de facto tem todo o orgulho em treinar estes jogadores. Apesar desse discurso na altura, na verdade é que Carlos Queiroz acaba mesmo por bater com a porta e deixar na seleção do Ghana, depois de mais alguns meses na frente da equipa, apesar dessa na primeira afirmação de que estaria de saída desta na seleção. No total, em 8 jogos na frente da seleção ganesa, Queiroz venceu 1, empatou 2 e acabou por perder 5. O histórico clube francês Bordeaux, que foi despedido vendido às distritais, Chapna acabou finalmente vendido. No fundo de investimento Chapna Parque Abnaban, Chapna comprou o clube francês Abna Gerard de López. Chapna pelo valor Chapna de 1 euro simbólico. Abna confirmou o bordel Chapna em nota Abna oficial. Esta transação foi concluída Abna por 1 euro Abna simbólico. Abna com a assunção das dívidas no âmbito do processo legal de aquisição. Os compradores Chapna serão entrevistados nos próximos dias pela Comissão Regional de Controlo Abna de Gestão da Liga Abna de Futebol de Abna Novel. Abna, esta Abna assinatura, Abna marca, Abna sim, um novo passo importante para Abna futuro do bordel, Abna disse o clube francês em comunicado, assumindo que acaba com esta Abna venda, Abna pôde Abna ficar mais do que garantida a sua sustentabilidade no futuro. A FIFA e a UEFA continuam com uma relação tensa. Abna, agora com o regulador do futebol europeu, Abna solicitou Abna um tribunal federal dos Estados Unidos da América autorização para Abna obter depoimentos, Abna, documentos relacionados com uma queixa Abna criminal na Suíça, Abna, contra Abna o presidente da FIFA, Gianni Infantino. Abna, tudo isto Abna teve origem num projeto, Abna, agora Abna abandonado, de transferência Abna dos direitos comerciais Abna, do Mundial Abna para Abna, uma Abna subsidiária dominada Abna FIFA Abna Enterprise, Abna liderada Abna pelo Abna irmão do Abna genro de Donald Trump. A FIFA Abna respondeu e afirmou que o documento Abna da UEFA Abna continha Abna inúmeras declarações falsas Abna ou enganosas relativas Abna à FIFA e ao Sr. Infantino. Abna, sem qualquer fundamento, Abna UEFA Abna sugere que Abna Infantino procurou obter benefícios pessoais Abna com a proposta Abna feita, afirmou a FIFA num documento apresentado ao Distrito Sul da Abna Flórida. Já Abna UEFA Abna afirmou que Infantino Abna tinha Abna elaborado a proposta Abna em segredo Abna com um pequeno Abna grupo de conselheiros Abna investidores, contornando assim os processos habituais de governação da FIFA e sem consultar o Conselho da FIFA. O organismo liderado por Infantino Abna critica Abna's Abna alegações. A UEFA Abna, seja Abna deliberadamente ou por ignorância Abna está Abna confundido Abna valor patrimonial com valor empresarial, respondeu a FIFA, enquanto na UEFA Abna pretende obter nestas informações Abna, junto do Departamento de Justiça Abna, dos Estados Unidos da América. Na FIFA Abna opõe-se a isso mesmo e acusa a UEFA de tentar influenciar Abna nas próximas eleições presidenciais marcadas para Abna no próximo ano. Contas feitas Abna Diana Infantino, Abna, que se recandidata a um novo mandato, Abna, atualmente o único candidato assumido. O jogador Ethan Mbappé Abna acabou suspenso por 3 jogos Abna pela UEFA Abna, depois da expulsão de que foi alvo na derrota Abna caseira Abna do Abna Lille Abna frente ao Real Betis na primeira jornada da Abna fase de liga da Liga dos Abna Campeões. O atleta Abna foi expulso Abna aos 56 minutos após atingir Nathan Abna com uma Abna cotovelada Abna lance Abna aconteceu após uma troca de palavras Abna, entre os dois jogadores Abna foi inicialmente ignorado pelo árbitro Abna Diurgi Abna Kabakov Abna alertado pelo VAR. O juiz búlgaro Abna reviu as imagens, mostrou o cartão vermelho direto Abna francês e admoestou o central brasileiro por provocação. A UEFA Abna enquadrou a infração Abna como agressão a outros jogadores. Abna aplicou Abna 3 encontros de suspensão ao jogador do Lille, Abna, no médio francês de 19 anos. Abna falha Abna sim a deslocação ao Emirates Abna para defrontar o Arsenal no dia 13 de outubro. A recepção ao Galatasaray Abna 21 do mesmo mês. Abna a visita Abna Bodoglint a 3 de novembro. Abna, os jogadores Abna poderá Abna agora regressar à competição europeia Abna frente ao Bayern de Munique no dia 25 de novembro, uma altura Abna em que se Abna afirma Abna como peça-chave no miolo da equipa Abna orientada por Abna David Ancelotti. A expulsão aconteceu com Abna quando o Lille Abna já perdia por 2-0 que viria Abna, Abna ser o resultado final. É tanto Mbappé Abna, inclusive Abna tinha Abna cedido Abna ao Ed Abna para Abna o primeiro golo Abna da equipa francesa. O jogador assumiu Abna depois a responsabilidade pelo comportamento Abna, e pediu desculpa Abna aos colegas, equipa técnica e adeptos.
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12: Ataca o Famalicão, lá claro. Vai para o cruzamento, segundo pós-cabeceamento. Golo!
13: Vamos!

0: Mosteiro, Gustavo Silva, golo! Vitória! Que maravilha de jogada!
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3: Grandes feitos também se destacaram em reviravoltas épicas, onde clubes e seleções reverteram desvantagens quase impossíveis para conquistar vitórias memoráveis. Está na altura de mais um grande feito histórico aqui na primeira rádio de desporto.
1: A Liga dos Campeões é indiscutivelmente a competição mais mediática de clubes e para qualquer equipa fora do eixo de elite da Europa, a tarefa de a vencer é uma verdadeira missão impossível. Contudo, para o Futebol Clube do Porto de 2004, o impossível foi mesmo feito. Com um plantel que vinha da conquista da Taça UEFA no ano anterior, a par de um treinador que começava a despertar atenções, os portistas partiram para a prova milionária a correr por fora rumo às fases mais adiantadas. Num grupo em que se inseria o Golias Real Madrid, a formação lusa não se deixou intimidar por um arranque em falso. O empate em Belgrado frente ao Partizan e a derrota nas Antas contra os madrileiros fez com que os azuis e brancos entrassem para a terceira jornada da fase de grupos obrigados a ganhar em França. Em Marselha, no inferno do Velodrome, Didier Drogba chegou a assustar, contudo, uma reviravolta épica daria um novo fogo à equipa de José Mourinho. Alenichev fez o 3-2 ao minuto 31, dando a primeira de três vitórias consecutivas aos dragões. Um novo triunfo em casa, frente aos franceses, além de mais três pontos conquistados ao Partizan, deram a qualificação garantida para os oitavos de final, embora o empate no Santiago Bernabéu na última jornada tivesse impedido a chegada à primeira posição do grupo. O castigo pelo segundo lugar traduziu-se no sorteio da fase eliminar, onde o Futebol Clube do Porto teve pela frente nada mais nada menos do que o Manchester United de Sir Alex Ferguson. Não obstante, um bis do sul-africano Benny McCarthy deu uma vitória por 2-1 na primeira noite europeia do novo estádio do Dragão, resultado precioso para a deslocação a Old Trafford, que se revelou absolutamente dramática. A perder desde a meia hora, graças a um gol de Paul Scholes, os portugueses tiveram que esperar até ao minuto 90 para verem Costinha, o ministro, a lançar uma festa que terminou com Mourinho a sprintar pelo relvado do Teatro dos Sonhos. Há quem diga que foi esse momento icónico que catapultou os portistas para a sua grande epopeia, que continuaria de vento em popa nos quartos de final. Uma vitória por 2-0 em casa, assumaram um empate em França, fizeram os números do triunfo frente ao campeão francês Olympique de Lyon. Eliminados os pesos pesados, restava uma última pedra no caminho do Futebol Clube do Porto. O surpreendente Deportivo La Coruña, vizinho galego dos Dragões, tinha despachado as velhas raposas do Milan e Juventus, partindo com confiança para o embate ibérico. No entanto, o conjunto português revelou uma consistência defensiva extraordinária, mantendo a baliza a zeros nos jogos das duas mãos, algo que fez com que o penalti de Derlei, no Riazor, desse a passagem à final. A 26 de maio de 2004, o Futebol Clube do Porto batia de frente com o AS Mónaco de Didier Deschamps, que contava com figuras como Patrice Evra, Jérôme Rotten, Ludovic Gioni e Fernando Morientes. Na Arena of Schalke, em Gelsenkirchen, os azuis e brancos alinharam com Vítor Baía na baliza, Paulo Ferreira, Jorge Costa, Ricardo Carvalho e Nuno Valente na muralha defensiva, Costinha, Maniche e Pedro Mendes no meio-campo, para além da magia de Deco e do jovem Carlos Alberto no apoio ao ninja Derlei. O que era para ser uma final equilibrada, desde cedo se tornou o inverso, com Carlos Alberto a fazer o primeiro aos 39, seguido dos golos de Deco e Dmitry Alenichev já na segunda parte, aos 71 e 75 minutos. Dos monegastos não chegou qualquer resposta, pelo que o emblema da cidade invicta viria mesmo a tornar-se campeão da Europa pela segunda vez na sua história. Desde aí que a Liga dos Campeões não voltou a ser vencida por uma equipa fora das quatro principais ligas, algo que confere uma importância ainda maior à conquista azul e branca.
4: Foi um sonho tornado realidade e temos que desfrutar disso.
5: Quando fizemos o segundo gol, eu penso que em futebol tudo é possível, não temos que acreditar sempre que as coisas podem mudar, mas com o 2-0 pareceu-me que o jogo estava ganho.
4: É uma sensação boa, acho que é única, né? Em termos de clube é uma coisa fantástica, vencer uma Liga dos Campeões é o máximo que um jogador acho que pode conseguir. E a sensação é boa, guardar ela bem em casa, deixar bem guardada para mais tarde recordar.
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3: E seguimos agora nesta emissão com o perfil do jogador.
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1: Son Heung-min é um dos jogadores mais completos e versáteis da Premier League, conhecido pela sua capacidade de atuar em várias posições no ataque, embora se destaque principalmente como extremo esquerdo. Uma das características mais evidentes no seu jogo é a sua capacidade de finalizar com ambos os pés, tornando-o imprevisível para os defesas. Seja em jogadas rápidas de transição ou em ataques mais organizados, Son demonstra uma inteligência tática notável ao ler os espaços vazios e saber exatamente quando acelerar o jogo. Taticamente, é um mestre em aproveitar as costas da defesa adversária. A sua velocidade, aliada a um excelente timing nas corridas, permite-lhe quebrar linhas defensivas e criar oportunidades de golo de forma consistente. É particularmente eficaz em sistemas de contra-ataque, onde a sua aceleração e habilidade para finalizar em situações de um contra um são mortais. Além disso, o seu entendimento com colegas de ataque torna-o uma peça vital em jogadas combinadas e trocas rápidas de posição. O sul-coreano também é altamente eficaz na pressão sem bola, algo essencial em sistemas de jogo que privilegiam a pressão alta. Son não só pressiona os defesas com intensidade, mas também tem a capacidade para se reposicionar.

0: defensivas. O seu remate de média e longa distância é outra arma letal no seu arsenal, com capacidade de golos de fora da área que muitas vezes decidem jogos. Com uma qualidade técnica refinada, velocidade e inteligência tática, Son é um jogador que pode atuar em múltiplos sistemas e é extremamente difícil de anular. A sua versatilidade, quer como criador de jogo, quer como finalizador, faz dele um dos jogadores mais decisivos e completos no futebol mundial.
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3: E agora seguimos com os craques da Liga Portuguesa, neste produto 100% palavra.
0: Rui Barros, nascido em Lordelo, Paredes, em 1965, é uma das figuras mais queridas e emblemáticas do futebol português, conhecido pelo seu talento e pela impressionante agilidade, apesar da baixa estatura de 1,59m, que lhe valeu o apelido de Formiga Atómica. Começou a carreira no Paços de Ferreira e no Covilhã, mas foi no Futebol Clube do Porto que encontrou o seu grande impulso. Chegou ao clube em 1987, depois de ter impressionado com a sua técnica e velocidade em campo. Em pouco tempo conquistou a confiança de Tomislav Ivic e destacou-se como um dos motores do meio-campo portista. A temporada de estreia de Rui Barros nos Dragões foi notável. Em 1987-88, o médio ofensivo marcou 12 golos no campeonato e rapidamente chamou a atenção de clubes internacionais. O seu estilo de jogo enérgico e incansável tornou-o indispensável na equipa e o seu impacto foi tão forte que no final da época assinou com a Juventus. Em Turim, Rui Barros conquistou de imediato o coração dos adeptos italianos. Logo na primeira temporada, ajudou a equipa a vencer a Taça de Itália e a Taça UEFA em 1990, marcando golos decisivos e mostrando uma capacidade única de romper defesas adversárias. Depois da passagem pela Juve, o médio continuou a sua carreira em clubes de topo, incluindo o Mónaco e o Olympique de Marselha. Apesar de não possuir a estatura física de muitos dos seus adversários, Rui Barros compensava com uma técnica apurada e uma leitura de jogo excepcional. Em França, continuou a mostrar o seu valor, mantendo a sua posição de destaque e reafirmando-se como um dos jogadores portugueses mais talentosos da sua geração. Em 1994, regressou ao Futebol Clube do Porto, onde contribuiu para o domínio do clube no cenário nacional, ajudando a equipa a conquistar múltiplos títulos, incluindo campeonatos e taças. Ao longo da sua carreira, Rui Barros representou Portugal com orgulho e dedicação, sendo chamado à seleção nacional em várias ocasiões, onde deixou a sua marca com exibições cheias de garra e técnica. Após pendurar as chuteiras, permaneceu ligado ao seu Futebol Clube do Porto, assumindo papéis de treinador adjunto e interino, sempre com o espírito de lealdade ao clube que marcou a sua vida. Hoje, Rui Barros é lembrado como um dos jogadores mais icónicos e queridos dos Dragões, símbolo de determinação e talento cuja carreira inspirou e continua a inspirar gerações de adeptos e jovens jogadores.
4: É o primeiro golo do Futebol Clube do Porto, Rui Barros, continua a sair agora e atira lá, golo! Do Futebol Clube do Porto, 4 minutos e 3 segundos de jogo.
5: Como era muito rápido, quando há um lance logo a 5 minutos de jogo, em que corri quase meio campo, saí guarda-redes, consegui driblar, depois aparece uma defesa, quase caí naquele lance, mas quando consegui fazer o golo, foi importante para mim, principalmente para o clube.
6: 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Ma come fa, come si muove la gamba di Barros nel pallonetto? Me la fa vedere, com'è il movimento?
7: No, tanto dipende da fare così, come di lato è la stessa.
6: Nel gol come l'ha messa?
7: Il gol foi di piatto che ha fatto il pallonetto.
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3: Vamos lá olhar agora para mais um craque mundial aqui na primeira rádio de esporto.
0: Johan Cruyff não foi apenas um dos maiores jogadores da história do futebol, mas também uma das mentes mais revolucionárias que o desporto já conheceu. Nascido a 25 de abril de 1947, em Amsterdão, Cruyff cresceu num ambiente que respirava futebol e foi ainda muito jovem que começou a desenvolver a sua ligação ao Ajax, o clube que o viu nascer e onde deixaria uma marca inapagável. Desde cedo, o jogador revelou uma visão de jogo e uma técnica acima da média, características que o tornariam uma lenda não só nos Países Baixos, mas em todo o mundo. A ascensão de Cruyff no Ajax foi meteórica. Com apenas 17 anos, estreou-se pela equipa principal em 1964 e na década que seguiu foi o grande maestro da equipa que revolucionou o futebol europeu. Sob a liderança do visionário treinador Rinus Michels, Cruyff foi a principal peça de uma equipa que implementou o futebol total, um sistema de jogo fluido em que os jogadores trocavam de posições constantemente, confundindo os adversários. Este estilo de jogo inovador levou o Ajax ao domínio do futebol europeu nos inícios dos anos 70, com a conquista de 3 taças dos clubes campeões europeus consecutivas em 1971, 72 e 73. Durante este período, o Cruyff foi

reconhecido como o melhor jogador da Europa, vencendo por 3 vezes a Bola de Ouro. A sua habilidade única para ler o jogo, a sua rapidez de pensamento e a sua capacidade de executar passes milimétricos tornaram-no um jogador completo. Mas o que diferenciava verdadeiramente era a sua inteligência futebolística. Cruyff jogava com uma compreensão do jogo que poucos possuíam, o que lhe permitia antecipar movimentos a criar espaços onde parecia não haver nenhum. Não era apenas um jogador, mas um estratega dentro do campo. Em 1973, deu um dos passos mais importantes da sua carreira ao transferir-se para o Barcelona. A sua chegada ao clube catalão mudou para sempre o destino da equipa. Numa época em que o Barcelona estava longe dos seus dias de glória, Cruyff trouxe uma nova mentalidade vencedora. Em 1974, liderou o Barcelona à conquista do título de campeão espanhol, o primeiro em 14 anos, com um estilo de jogo que encantava os adeptos. A vitória por 5-0 sobre o Real Madrid no Santiago Bernabéu ficou para sempre gravada na memória dos colegas como um dos maiores feitos da história do clube. Para além do impacto desportivo, Cruyff transformou-se também num símbolo de resistência à ditadura franquista que ainda dominava a Espanha na época, reforçando a sua ligação emocional com a Catalunha. Na seleção dos Países Baixos, Cruyff também deixou uma marca indelével e a sua participação no Mundial de 74 foi memorável, levando a equipa até à final, onde perderam para a Alemanha Ocidental. No entanto, o desempenho da seleção neerlandesa durante esse torneio, com Cruyff como principal figura, tornou-se icónico. O futebol total encantou o mundo e, apesar da derrota, os Países Baixos ficaram para a história como uma das equipas mais inovadoras de sempre. O famoso Cruyff Turn, um drible inventado por ele, tornou-se um símbolo da sua genialidade e criatividade em campo. Após deixar o Barcelona em 1978, o Cruyff passou por algumas experiências fora da Europa, jogando nos Estados Unidos, onde continuou a encantar os adeptos, desta vez na North American Soccer League. Posteriormente, regressou à Europa, onde teve passagens por clubes como o Levante e o Ajax, clube que voltou a representar, ajudando a equipa a vencer mais 2 campeonatos neerlandeses, antes de terminar a carreira no Feyenoord em 1984, com a conquista de uma surpreendente dobradinha. Esta conquista foi particularmente marcante, pois mostrou que mesmo no fim da sua carreira, Cruyff ainda era capaz de fazer a diferença em campo. Após o fim da sua carreira como jogador, iniciou uma das carreiras de treinador mais influentes de sempre. De volta ao Ajax e mais tarde no Barcelona, Cruyff levou as suas ideias inovadoras para o banco, implementando um estilo de jogo ofensivo e de posse de bola que seria a base de sucesso do clube catalão nas décadas seguintes. O Dream Team de Cruyff nos Blaugrana conquistou 4 campeonatos espanhóis consecutivos e venceu a sua primeira taça dos clubes campeões europeus em 1992. Mais que isso, Cruyff plantou as sementes para o estilo de jogo que definiria o Barcelona e a seleção espanhola nos anos 2000, conhecido como Tiki-Taka. Não foi apenas um grande jogador e treinador, foi um pensador do futebol, alguém que acreditava que o jogo devia ser jogado de forma bonita, com inteligência e estilo. As suas ideias influenciaram gerações de treinadores e jogadores e o seu legado vive através de clubes como o seu Barça e o Ajax, que continuam a praticar um futebol que segue as suas filosofias. Cruyff redefiniu o futebol moderno e, mais do que isso, transformou-se numa lenda do desporto.

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3: Enquanto a Irlanda do Norte é uma equipa que... Nunca esteve num campeonato do mundo, mas já esteve em campeonato da Europa. É uma equipa que tem vindo a crescer, é uma equipa que nós jogámos há relativamente pouco tempo, mas mesmo assim, desse tempo para agora, tem crescido nas suas opções, naquilo que tem sido a competência e a sua qualidade.
4: Estreia, gol de cabeça na carreira, meu primeiro, e o meu primeiro pela seleção, mais vale tarde que nunca. Foi bem visível, o espírito é inacreditável, e a verdade é que quando é assim, mesmo que as coisas não saiam bem tecnicamente, a vitória está sempre mais perto.
5: O novo treinador também ajuda muito, temos ideias mais claras, sabemos exatamente onde é que cada colega está, tanto a defender como a atacar, e isso dá para ver no nosso jogo de hoje, mas também nos últimos jogos. Estamos a melhorar de dia para dia.
6: Fizemos um jogo bastante bom, é difícil sempre entrar no jogo, mas acho que entramos bem, quem entrou ajudou, acrescentou, acho que teve toda a gente bem e feliz pela vitória.
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7: Ficamos a 5 minutos das 4 da tarde.
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7: Vamos lá olhar agora para mais um gigante adormecido aqui na primeira Rádio Desporto.
8: O Stade de Reims, fundado em 1931, é um dos clubes mais emblemáticos da história do futebol francês. Durante as décadas de 1940 e 1950, a equipa dominou o cenário nacional e europeu, estabelecendo-se como uma potência que rivalizava com os maiores clubes do continente. Sob a liderança do carismático treinador Albert Batteux, o Reims viveu a sua era dourada, marcada por um futebol elegante e ofensivo e por um elenco que contava com alguns dos maiores talentos da história do futebol francês, como Raymond Kopa e Just Fontaine. A ascensão do Stade Reims começou após a Segunda Guerra Mundial, quando o clube conseguiu conquistar o seu primeiro título da Liga em 1949. Este foi o primeiro de 6 títulos que o clube arrecadaria nas décadas seguintes, consolidando a sua supremacia no futebol francês. Com um estilo de jogo fluido, apoiado com uma sólida organização tática, o Reims rapidamente se tornou uma força dominante. Durante os anos de ouro do clube, não foram apenas os títulos nacionais que se acumularam. A instituição foi também pioneira no cenário europeu, alcançando a final da primeira Taça dos Clubes Campeões Europeus, em 1956. Essa mesma final de 1956, jogada contra o poderoso Real Madrid, foi uma das mais emocionantes da história do futebol. O Stade Reims começou de forma brilhante, marcando 2 golos cedo, mas acabou por ser derrotado por 4-3 num jogo memorável. Apesar do desfecho, essa campanha europeia foi um marco para o clube e uma prova da sua qualidade no contexto internacional. Raymond Kopa, a estrela da equipa, destacou-se tanto que após essa final foi contratado pelo próprio Real Madrid, onde se tornaria um dos maiores ícones do futebol mundial. Sem Kopa, o Reims não desmoreceu e voltou a atingir a final da Taça dos Campeões em 1959, mas novamente o Real Madrid seria o carrasco, vencendo por 2-0. No entanto, essa era do Stade Reims não foi apenas marcada por derrotas nas finais europeias. A equipa conseguiu conquistar inúmeros títulos nacionais e estabelecer um estilo de jogo admirado em toda a Europa. O sistema ofensivo, baseado na criatividade e velocidade, era algo revolucionário para a época e muitos dos jogadores da equipa acabaram por brilhar também ao serviço de seleção francesa. Just Fontaine, por exemplo, tornou-se um dos maiores avançados da história do futebol, imortalizando-se ao marcar 13 golos no Mundial de 1958, um recorde que ainda hoje permanece. O sucesso do Stade Reims na década de 1950 deve-se em grande parte à visão de Albert Batteux, que conseguiu criar uma equipa altamente competitiva e atrativa. O clube era uma fábrica de talentos, fornecendo jogadores de classe mundial tanto para a seleção francesa como para os principais clubes europeus. Contudo, o declínio começou a fazer-se sentir no início dos anos 1960, à medida em que os principais jogadores se foram retirando ou transferindo para outras equipas. Sem a força das suas estrelas e com a crescente competição, o Stade Rennais começou a perder a sua influência tanto no plano nacional como internacional. Nos anos 70, o clube já não conseguia competir ao mais alto nível e acabou por descer de divisão. A queda foi abrupta e o Stade Rennais, que outrora dominara o futebol francês, passou por longos períodos de obscuridade, navegando entre as divisões inferiores do futebol gaulês. Mesmo assim, o legado da equipa imortal dos anos 50 e 60 nunca foi esquecido e o nome Stade Rennais continuou a ser sinónimo de glória e história. Foi apenas no século XXI que o clube começou a reerguer-se. Depois de longos anos afastados da Ligue 1, o Stade Rennais começou a primeira divisão do futebol francês em 2012, com uma nova geração de jogadores e a ambição de recuperar algum do prestígio perdido. Embora longe dos dias de glória das décadas de 50 e 60, o clube tem-se estabelecido como uma presença regular na Liga Francesa, procurando recuperar a sua identidade histórica e reconquistar o respeito que outrora tinha.
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11: São 3 da tarde e 59 minutos. Em direto dos estúdios Golo FM, as notícias da hora certa com José Carlos Leal.
12: A seleção nacional venceu esta quinta-feira na Dinamarca por 4-2, em Copenhaga, em contas da terceira jornada do grupo 4 da Liga A da Liga das Nações. A Armada Lusa assumiu assim o terceiro triunfo em 3 jogos na edição 2026-2027 da prova, depois da saída de Cristiano Ronaldo, que abandonou o estágio da seleção. João Cancelo aos 13 minutos, Gonçalo Ramos aos 25, Vitinha aos 67 e João Félix aos 87 minutos apontaram os tentos da formação das esquinas, que já tinha vencido na recepção ao País de Gales por uma bola a zero e na Noruega por 2-1, enquanto que Mikkel Demsgaard aos 23 minutos, assim como Rasmus aos 53, faturaram para os nórdicos. No final do jogo, o selecionador nacional Jorge Jesus destacou uma grande vitória, sem falar sobre o caso Ronaldo.
13: Bom, o que eu gostei mais foi a vitória, como é óbvio. Depois, o nosso terceiro jogo, e eu particularmente sinto que a equipa, jogo após jogo, ela vai melhorando. Nós vamos melhorando com a análise dos jogos que fazemos e depois, quando passamos ao jogo seguinte, a equipa normalmente tem mais rendimento, tanto defensivamente como ofensivamente. Esta equipa da Dinamarca é uma equipa grande, uma equipa difícil de parar, mesmo na bola parada. A equipa voltou a estar bem na bola parada defensivamente. O que é que eu gostei mais? A seguir à vitória de 4-2. Porque ganhar 4-2 aqui, que eu saiba, não sei quantas equipas é que durante estes anos, agora, dos anos da Dinamarca, não é? Há 10, 15 anos que eles eram grandes, mas não eram mais nada. Agora são grandes e jogam bem, têm técnica. Foi no pressing, a forma como a equipa acredita no pressing defensivo é complicado. O Ullmann deu-nos parabéns, dizer que a equipa portuguesa joga muito. E portanto é isso, foi um pleno, 3 jogos, e agora está concentrado para o Dragão para jogarmos com a Norte.
12: Pelo lado dos jogadores, Vitinha estava satisfeito com uma grande vitória.
4: Estreia de gol de cabeça na carreira, meu primeiro, e o meu primeiro pela seleção, mas vale tarde que nunca. Foi bem visível, o espírito é inacreditável, e a verdade é que quando é assim, mesmo que as coisas não saiam bem tecnicamente, a vitória está sempre mais perto, e as coisas também saíram bem tecnicamente, então foi um jogo muito, muito, muito capaz da nossa equipa. É difícil jogar aqui, nós sabemos disso, ano passado perdemos aqui 1-0, se não me engano, por isso uma grande vitória da equipa, mesmo depois de sofrer o empate 2 vezes, ir por mais e continuar a querer ganhar, por isso parabéns a todos. Altíssima, como falaste, ainda para mais quando já tínhamos 2 vitórias, começar com 3 jogos, 3 vitórias é muito importante também nas contas do grupo. E sim, como tu falaste, é importante ganhar aqui. E agora dizer para toda a gente encher o dragão, não espero outra coisa, os portugueses não falham com isso, por isso esperamos um grande jogo também contra a Noruega no Dragão e que seja mais uma vitória.
12: Gonçalo Ramos também manifestou a sua satisfação com este triunfo importante.
5: Não, acima de tudo, o novo treinador também ajuda muito, temos ideias mais claras, sabemos exatamente onde é que cada colega está, tanto a defender como a atacar, e isso dá para ver no nosso jogo de hoje, mas também nos últimos jogos. Estamos a melhorar de dia para dia e é todo um processo. Estamos muito felizes por uma vitória, outra vez num campo muito difícil contra uma boa equipa, e agora é seguir. E eu também gosto muito de jogar assim, então favorece muito a forma como eu jogo, e nós temos recuperado muitas bolas em zonas de perigo. E é uma forma de jogar muito boa para a nossa equipa, porque recuperar bolas no campo adversário estamos sempre mais próximos de marcar e de criar perigo, e acho que isso também se viu hoje.
12: Já Francisco Trincão também enalteceu a conquista dos 3 pontos por parte da Seleção Nacional.
6: Sim, acho que fizemos um jogo bastante bom. É difícil sempre entrar no jogo, mas acho que entramos bem. Quem entrou ajudou, acrescentou. Acho que teve toda a gente bem e feliz pela vitória. Acho que sim, acho que criamos bastante. Conseguimos fazer 4 golos, é sempre ótimo. Portanto, acho que isso também é um sinal que atacamos mais. Mas acho que também já vimos algumas ideias do Mister, e isso é o mais importante, criar, fazer gol. Nem sempre vamos conseguir fazer 4, mas criar é o mais importante e criamos bastante. É difícil, óbvio que é difícil. Não quero estar a falar da situação, porque tenho respeito por toda a gente, portanto não quero estar a falar da situação, falar apenas do jogo. Foi uma excelente vitória e muito satisfeitos.
12: Contas feitas, Portugal somou o 3º triunfo em 3 jogos, com os comandos do selecionador Jorge Jesus. Na formação lusa, reforçou assim a liderança, com 9 pontos contra 3 da Dinamarca, Noruega e País de Gales, mantendo uma distância de 6 pontos. Recordar que no País de Gales, nesta quinta-feira, venceu os noruegueses por 2-1 e acabou por conquistar também os primeiros pontos nas contas desta fase de grupos. Já pelas contas do grupo 2, na seleção da Alemanha, acabou por levar melhor por 2-0 sobre a Sérvia, enquanto que a Grécia, que até esteve a vencer na seleção dos Países Baixos, empatou a 2 bolas com a seleção neerlandesa. Pelo grupo 2, lidera a Grécia com 7 pontos, Países Baixos no segundo lugar com 5 pontos, Alemanha terceira com 4 pontos e Sérvia no quarto e último lugar sem qualquer ponto conquistado. Ainda em relação ao tema da seleção, o caso Ronaldo tem marcado a atualidade da seleção nacional nesta história. O primeiro-ministro Luís Montenegro falou ao telefone com o treinador da seleção, Jorge Jesus, e com Cristiano Ronaldo. Montenegro contactou Jesus e Cristiano, no que não demoveu o jogador de abandonar o estágio da seleção em Copenhaga, mesmo antes desse embate diante da Dinamarca. O selecionador recusou a existência de um caso Ronaldo, mas o jogador de 41 anos viajou para Madrid e, nesta altura, está junto da sua família. Nesta altura, Portugal continua na sua caminhada, na tentativa de apuramento para a fase final desta Liga das Nações. O analista Osman Kul, que pertencia ao Futebol Clube do Porto, deu a conhecer que regressa ao seu país natal. O turco de 33 anos utilizou as redes sociais para se despedir do clube da Invicta. Após um episódio repleto de belas memórias, na saia do Futebol Clube do Porto, com gratidão e respeito, tudo de bom portista, pode ler-se nesse comunicado. Osman segue assim viagem até ao Transbonsport, na equipa onde atua, na sala, e o ex-Benfica, na Sidney Lopes Cabral, deixando assim a equipa técnica liderada por Francesco Farioli. Uma nova jornada começa no clube da sua cidade natal, com as cortes da cidade que o criou, concluiu este ex-analista do Futebol Clube do Porto. Problemas de saúde na seleção da Suécia obrigaram Graham Potter a convocar vários substitutos, entre os quais Samuel Dahl, do Sport Lisboa e Benfica. No boletim clínico da Suécia estão ainda Lacar Pialk, do Sporting Clube de Braga, Yassin Ari, Benjamin Nigrant, Elliot Strud e ainda Patrick Hallmark. Por isso, Félix, Samuel Dahl, Hugo Bolin, assim como também Ken Senna, foram convocados pelo selecionador. A Suécia lidera no grupo B4 da Liga das Nações, com 6 pontos, sobre a Bósnia, que visita nesta sexta-feira pelas 19h45, na próxima semana, na segunda-feira pelas 19h45, os suecos visitam a Roménia, quarta classificada. Na Polónia, na terceira colocada do grupo, com apenas 1 ponto conquistado. Como é já na tradição, no Sporting Clube de Portugal este mês de outubro é marcado pelo movimento Outubro Rosa. Em Portugal estima-se que uma em cada 8 mulheres venha a enfrentar um diagnóstico de cancro da mama ao longo da sua vida. São cerca de 9 mil casos por ano. Para reforçar a importância da prevenção e do diagnóstico precoce, no Sporting Clube de Portugal associa-se de novo ao Outubro Rosa, mobilizando de forma transversal as suas equipas e modalidades. Acaba por assumir na equipa leonina. O equipamento será utilizado nas equipas de futebol dos sub-14 ao sub-23, pelas equipas A e B e pela equipa feminina, bem como por equipas de outras modalidades. Lê-se neste mesmo comunicado. A coleção que abre no Outubro Rosa vai ser colocada à venda nas lojas do clube a partir desta sexta-feira. A Liga Portugal deu a conhecer que o embate entre o Sporting Clube de Braga e Gil Vicente, das contas da segunda jornada, realiza-se no próximo dia 19 de outubro, uma segunda-feira, pelas 8:15 da noite. O encontro estava marcado para no dia 16 de agosto, sendo depois adiado devido a um surto gastrointestinal na equipa do Sporting Clube de Braga, que tinha disponíveis apenas 3 guarda-redes e 7 jogadores de campo. No quadro de infecções gastrointestinais, segundo os bracarenses, começou a ser desenvolvido na Bulgária, na margem do jogo, com o Dinamo de Minsk. O Gil Vicente, por sua vez, já tinha prevista na presença de 1000 adeptos na visita à Pedreira. O Sporting Clube de Braga, após 7 jornadas, ocupa na 6ª posição, com 11 pontos, e o Gil Vicente assume o 10º posto, com 8, sendo as únicas equipas com apenas 6 jogos realizados nesta altura. A Liga Portugal tem a intenção de realizar uma jornada retro na 21ª jornada da Primeira Liga, prevista para fevereiro de 2027, uma iniciativa que pretende recuperar camisolas históricas dos clubes do futebol profissional português. O presidente da Liga Portugal, Reinaldo Teixeira, deu conta desta iniciativa depois do Gil Vicente ter revelado que os clubes foram convidados a recuperar equipamentos marcantes da sua história para utilizar durante a jornada. Confirma que convidaram e tiveram adesão de quase todas as sociedades desportivas até agora em relação a esta atividade. Quando falaram em criar experiências e relembrar o passado, querem sobretudo navegar na história e recordar os equipamentos da altura mais marcante de cada um dos clubes. Por isso, estão empenhados nestas ações, explicou Reinaldo Teixeira. No emblema de Barcelos, já deu o seu primeiro passo. No clube gilista, colocou 5 equipamentos históricos na votação dos adeptos, referentes às temporadas 1989-90, 92-93, 93-94, 97-98 e 2002-2003. A camisola mais votada será utilizada pela equipa principal na recepção ao Futebol Clube Famalicão. A iniciativa da Liga Portugal pretende passar também pela 2ª Liga, embora no organismo ainda não tenha divulgado todos os detalhes sobre esta jornada temática. O Rio Ave deu a conhecer que Sotiris Sailado Apolo já não é o treinador da equipa principal. A equipa de Vila do Conde paga 1 milhão de euros para contratar Vasco Seabra. O Futebol Clube Arouca, no grego de 47 anos, deixa assim o Rio Ave em lugar de descida, no 16º posto, com 4 pontos ao fim de 7 jornadas. O treinador chegou a Vila do Conde no início da temporada 2025-2026, proveniente do Olympiacos, como treinador adjunto. Na primeira época, nos Rio Avistas, terminou na 12ª posição, a 6 pontos dos lugares de descida. Foi em Portugal que viveu a experiência como treinador na principal, além de Olympiacos, foi também adjunto do Panathinaikos no grego, fica assim livre no mercado, ao passo que Vasco Seabra prepara-se para mudar de rumo na sua carreira, juntando-se assim a Marinakis. O próximo jogo do Rio Ave está agendado para no dia 11 de outubro, num domingo, pelas 3:30 da tarde, na recepção ao Nacional da Madeira, a contar para a 8ª jornada da Primeira Liga na portuguesa. A votação para o melhor futebolista do mundo já terminou, depois de várias semanas marcadas por intensa expectativa em torno dos principais candidatos e possibilidade de escolha, que já está fechada. Harry Kane, Olis, Kylian Mbappé, Osman Dembélé, assim como Lamine Yamal, são os principais favoritos a arrebatar nesta bola de ouro. Há 4 portugueses no top 30, na Fitinha, João Neves, Nuno Mendes e Bruno Fernandes, no sucessor do francês Osman Dembélé, será revelado no dia 26 de outubro, numa cerimónia que terá lugar em Londres pela primeira vez, fruto do entendimento entre a revista France Football, a mentora do prestigiado galardão, e na UEFA, no âmbito da parceria estabelecida entre ambas as entidades. Nesta cerimónia será conhecida também a vencedora da bola de ouro feminina, eleita por um corpo de 50 jornalistas. Na gala servirá ainda para entregar os restantes prémios: o troféu Copa de melhor jovem, o troféu Ruben Yasmin na melhor guarda-redes, o troféu Ruben Johan Cruyff, melhores treinadores, todos atribuídos com base nos votos dos antigos vencedores. O processo teve um ponto de partida na seleção prévia de 30 nomeados por parte da redação da France Football. A partir dessa lista, os jornalistas representantes dos primeiros 100 países do ranking FIFA, 50 no setor feminino, definiram as suas preferências. No processo, cada jurado elabora uma lista hierarquizada com 10 futebolistas, aos quais são atribuídos 15 pontos ao primeiro classificado, 12 ao segundo e 10 ao terceiro, na seguinte 10, 8, 7, 5, 4, 3, 2 e 1, ponto para nas restantes posições. A avaliação tem em consideração o rendimento individual e o caráter decisivo e impressionante das exibições, as conquistas e títulos coletivos e, em terceiro lugar, o fair play demonstrado dentro das quatro linhas. O selecionador nacional feminino de futebol, Francisco Neto, deu a conhecer as 27 convocadas para no play-off de qualificação, no rumo ao Mundial 2027. A grande ausência é a Kika Nazaré, na portuguesa, que atua no Futebol Clube Barcelona, que fica de fora da convocatória por lesão. No entanto, Neto promoveu também algumas novidades. Para já, damos conta, então, dessa lista de convocadas de Francisco Neto, começando pela baliza, com a integração nesta convocatória de Inês Pereira, na Irpina e Patrícia Moraes. Para na defesa, estão convocadas Alice Marques, na Carol Costa, na Carolina Ebna Correia, na Catarina Ebna Mado, Diana Gomes, Francisca Ebna Castro, na Joana Marchão e Nelly Ebna Rodrigues. Para o meio-campo estão convocadas Andreia Norton, Andreia Faria, na Andreia Ebna Jacinto, na Andreia Norton, Carolina Tristão, Dolores Ebna Silva, na Fátima Pinto, Nádia Ebna Bravo, na Pauleta, na Raquel Ebna Ferreira e Tatiana Pinto. Para Ebna frente de ataque da seleção feminina de futebol estão convocadas nas seguintes jogadoras: na Carolina Ebna Santiago, na Jéssica Silva, Lúcia Alves, na Stefania Ribeiro e Telma Encarnação. Depois de divulgada nesta convocatória, Francisco Neto fez uma avaliação àquilo que foram as suas escolhas para nesta convocatória.
3: Temos algumas jogadoras que vieram fruto daquilo e estas jogadoras que falámos, a Francisca e a Carolina, e temos também aqui o caso da Nair, que também é uma estreia que acho que era importante de ressalvar. São jogadoras que fizeram o seu percurso e estão a fazer o seu percurso na formação. São jogadoras que tiveram ainda agora brilhantemente no campeonato do mundo e nós sentimos, em função daquilo que é aquilo que elas produziram no campeonato do mundo, aquilo que tem sido o enquadramento delas também em espaço de clube e aquilo que é o nosso momento enquanto seleção, fruto das necessidades que temos pelas posições, que seria um bom momento para as trazer a nós. São jogadoras de seleção com experiência naquilo que é as nossas camadas jovens e é o processo normal de todas as atletas naquilo que é o crescimento de uma atleta nesse patamar. Não quer isto dizer que irão permanecer para sempre connosco. É um momento onde elas vêm, à imagem das outras, onde vão ser observadas, onde vamos ter um cuidado especial porque sabemos o tipo de jogadoras que são, mas acreditamos muito que nos podem aportar tanto em treino e em jogo algumas coisas. Agora também têm que trabalhar como toda a gente para provar o seu valor, mas neste momento acho que nos podem acrescentar.
12: O selecionador nacional Francisco Neto falou também sobre a adversária de Portugal, nomeadamente a Irlanda do Norte, esperando um duelo difícil.
3: Enquanto a Irlanda do Norte é uma equipa que nunca esteve num campeonato do mundo, mas já esteve em campeonato da Europa, é uma equipa que tem vindo a crescer, é uma equipa que nós jogámos há relativamente pouco tempo, mas mesmo assim, desse tempo para agora, tem crescido nas suas opções, naquilo que tem sido a competência e a sua qualidade. Serão dois jogos bastante competitivos, onde eu acho, acima de tudo, que a dimensão física, a intensidade, mas acho, acima de tudo, que a equipa que estiver mais concentrada nos dois jogos será a equipa que irá conseguir passar para o play-off seguinte. E nós queremos e temos essa obrigação de sermos altamente competitivos e podemos ganhar os dois jogos. É isso que é a nossa intenção.
12: Portugal tem assim duplo compromisso com a Irlanda do Norte. No primeiro jogo decorre no dia 9 de outubro em solo estrangeiro. Na segunda mão decorre no dia 13 de outubro no Estádio Municipal de Portimão, em Portugal. As navegadoras chegam a esta fase depois de terminar em primeiro lugar no respectivo grupo da Liga B de qualificação. Na caso ultrapasse na Irlanda do Norte, Portugal mete forças com o vencedor do jogo entre Croácia e Islândia.
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3: Nenhum treinador, ou eu neste caso, não sou nenhum treinador meio doido. E é para isso que lutamos todos, independentemente de termos aleijados ou termos aleijados, ou malta no departamento médico, agora, malta, eu digo o aleijados, não é aleijados, que senão ainda pensam. Mas estou tão simples da minha forma que olha o que digo, agora é muito mais chique o treinador a falar, mais chique, por isso que eu disse que não sou nenhum louco, e por mim é quase metê-los ali em redomas de vidro com gelo e esperar que amanhã estejam fresquinhos.

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1: As 46ª Olimpíadas de Xadrez terminaram no passado dia 27 de setembro em Samarcanda, no Uzbequistão, tendo a seleção uzbek conquistado o título na competição absoluta, fruto de 10 vitórias e uma derrota, sendo segunda classificada a seleção da Índia com 8 vitórias, 2 empates e uma derrota, e a seleção alemã ocupou a terceira posição com 9 vitórias e 2 derrotas. A seleção portuguesa terminou na 43ª posição, com 5 vitórias, 4 empates e 2 derrotas, 6 lugares acima do seu ranking inicial, entre as 206 seleções participantes. Na 9ª ronda, Portugal enfrentou a seleção da Argentina, com o grande mestre Jorge Viterbo Ferreira a empatar na primeira mesa, com o grande mestre argentino Faustino Oro, um dos grandes jovens prodígios do xadrez mundial, tendo Portugal sido derrotado no segundo e terceiro tabuleiros, fruto do desempenho dos mestres internacionais André Ventura Sousa e José Francisco Veiga, os quais foram batidos por adversários com elo fino superior. No quarto tabuleiro, as cores nacionais foram defendidas pelo mestre internacional Bruno Martins, o qual alcançou um empate, permitindo assim ao quarteto luso terminar este confronto com um ponto somado, face aos três alcançados pelos quatro grandes mestres argentinos. O confronto da 10ª ronda colocou Portugal frente à seleção do México, com o resultado final a ser uma igualdade a 2 pontos, depois de Jorge Viterbo Ferreira vencer no primeiro tabuleiro e de Bruno Martins repetir o feito no quarto tabuleiro, com André Ventura Sousa e José Francisco Veiga a serem batidos no segundo e no terceiro tabuleiros. Na última ronda, Portugal enfrentou a seleção da Coreia do Sul, alcançando o quarteto luso 2,5 pontos, fruto de vitórias no segundo e quarto tabuleiros, onde brilharam José Francisco Veiga e o grande mestre Luís Galego, do empate de Bruno Martins no terceiro tabuleiro, com a derrota a surgir no segundo tabuleiro, onde André Ventura Sousa foi batido pelo seu adversário sul-coreano. Na competição feminina, assistiu-se ao triunfo da seleção chinesa, com 9 vitórias e 2 empates, acompanhada no pódio pela seleção do Cazaquistão, com 7 vitórias e 4 empates, e no terceiro posto ficou a seleção da Índia, com 7 vitórias, 3 empates e 1 derrota. A seleção lusa a feminina ocupou a 58ª posição final, com um percurso de 6 vitórias, 1 empate e 4 derrotas, com o grande destaque a ir para o alcançar do título de mestre FIDE feminina por parte de Bianca Jeremias, a qual alcançou 6 pontos ao longo dos 9 jogos disputados, fruto de 4 vitórias, 4 empates e 1 derrota. No referente ao percurso da seleção nacional feminina, na 9ª ronda esta venceu por 3-1 a seleção da Argélia, fruto das vitórias da grande mestre feminina Filipa Pipiras e de Raquel Duque, e dos empates da mestre FIDE feminina Mariana Silva e ainda de Bianca Jeremias. Na 10ª ronda, Portugal bateu-se com a seleção da Argentina, com Filipa Pipiras a empatar no primeiro tabuleiro, Mariana Silva a ser derrotada no segundo tabuleiro e a mestre FIDE feminina Camila Avelino e Bianca Jeremias a empatarem no terceiro e no quarto tabuleiros. Na última ronda da competição, Portugal teve como adversário à seleção da Nova Zelândia, alcançando a vitória final, fruto dos triunfos de Filipa Pipiras e de Camila Avelino, da derrota de Raquel Duque no terceiro tabuleiro e do empate alcançado por Bianca Jeremias no quarto tabuleiro. E no plano de xadrez nacional, Portugal irá acolher o Campeonato Europeu de Partidas Semirápidas, de Partidas Rápidas e de Xadrez 960, entre os dias 5 e 8 de dezembro em Portimão, com a cidade Algarvia a concentrar todas as atenções do xadrez europeu. Como sempre, acompanho cada lance do Mundo Mágico das 64 Casas aqui na Primeira Rádio Desporto, a Golo FM, e no site da sua rádio em golo.fm.
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3: O que eu gostei mais foi a vitória, como é óbvio. Depois, o nosso terceiro jogo, nós E eu particularmente sinto que a equipa, jogo após jogo, ela vai melhorando. Nós vamos melhorando com a análise dos jogos que fazemos e depois, quando passamos ao jogo seguinte, a equipa normalmente tem mais rendimento, tanto defensivamente como ofensivamente.
4: Temos algumas jogadoras que vieram fruto daquilo e estas jogadoras que falámos, a Francisca e a Carolina, temos também aqui o caso da Nair, também é uma estreia que acho que era importante de ressalvar. São jogadoras que fizeram o seu percurso e estão a fazer o seu percurso na formação.
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0: Ficamos a 7 minutos das 4:30 da tarde.
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0: E agora seguimos com os craques mundiais neste produto 100% palavra.
5: Eu creio que é um gol sonhado.
6: Diego Armando Maradona é um dos nomes que salta à vista em cada pergunta sobre os melhores jogadores de sempre. El Pibe confunde-se com a história do futebol e foi no Argentinos Júniors que vestiu a sua primeira camisola, iniciando uma carreira que viria a ter contornos de um bom filme dramático. Golos e mais golos conquistaram de imediato a opinião pública argentina, que percebeu instantaneamente que ali poderia estar um diamante transgeracional. E não se enganaram. Maradona marcou uma era ao serviço do seu clube de formação, o suficiente para merecer a chegada ao Boca Juniors, o gigante de La Bombonera, onde se estreou após 116 golos em 5 épocas. O registro inigualável para um médio ofensivo teve continuidade pelos chineses, onde esteve por apenas uma temporada antes de viajar para a Europa. A primeira paragem foi em Barcelona, lugar onde se afirmou após uma campanha desastrosa da Argentina no Mundial de 82. 2 anos na Catalunha valeram-lhe o estatuto de um dos melhores jogadores do mundo, para além de 3 títulos nacionais, embora também tenha começado uma série de episódios extra-campo que deixaram uma mancha no seu percurso enquanto jogador. A dureza dos adversários por Espanha valeu-lhe várias quesilhas com rivais e com a sociedade espanhola, polémicas essas que precipitaram a saída para a Itália. Em Nápoles, no sul subdesenvolvido do país, o astro argentino foi elevado ao estatuto de Deus. Historicamente incapaz de rivalizar com os gigantes do Norte, o Napoli investiu esforços para montar uma equipa competitiva, oferecendo condições para que o seu novo número 10 brilhasse como nunca. 7 temporadas foi o tempo que passou no estádio São Paulo, entretanto rebatizado com o seu nome, muito devido às conquistas de 2 campeonatos italianos, os únicos da história do clube até o ano de 2023. Para além desses feitos, Diego Maradona conduziu o Partenopei à vitória na Taça UEFA de 89, numa altura em que tinha uma alegada relação estreita com a poderosa máfia da cidade. De resto, a vida social de El Pibe ficou conhecida pela ligação às drogas e outros delitos, com histórias intermináveis que ainda hoje são guardadas em cada canto da cidade. Foi também durante o seu tempo no Napoli que o argentino escreveu o capítulo mais bonito da sua carreira, quando em 1986, com a autoproclamada Mão de Deus, levou a sua seleção à conquista do Mundial do México. 5 golos e 5 assistências foram decisivos para o título mais desejado, que culminou com a atribuição do prémio de melhor jogador do mundo à grande estrela da Albiceleste. Diego viria a regressar à Espanha em 1992, vestindo a camisola do Sevilha, antes de voltar ao seu país natal, numa fase descendente da carreira, para se despedir ao serviço do Newell's Old Boys e, claro, do seu Boca Juniors. Não há futebol sem Maradona, nem Maradona sem futebol. O seu pé esquerdo abençoado tornou-se maior que a sua personalidade excêntrica, com amor e ódio a caminharem lado a lado nas opiniões espalhadas por todo o mundo. O seu estilo inconfundível influenciou fornadas inteiras de futebolistas, preservando uma verdadeira religião em volta da sua memória, ainda hoje praticada por milhões de crentes em El Diego.
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9: São 4 da tarde e 28 minutos. 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
10: Gerard Piqué não sofreu mesmo as sanções aplicadas pelo Tribunal Arbitral do Desporto, na TATE, na Espanhol, na sequência dos incidentes no encontro entre no Andorra e o Albacete, discutido no dia 1 de maio. Piqué acabou castigado por confrontar na equipa de arbitragem no túnel de acesso aos balneários, depois de ter contestado a atuação do árbitro durante toda a partida. O antigo internacional espanhol mantém assim 6 jogos de suspensão e 2 meses de inabilitação com castigos que já tinham sido aplicados pelo Conselho de Disciplina da Real Federação Espanhola de Futebol e posteriormente confirmados pelo Comitê de Apelação. A defesa contestou a aplicação das sanções, argumentando que o antigo jogador não poderia ser alvo de um processo disciplinar por não desempenhar oficialmente funções no Andorra. O TAT, contudo, entendeu que na sua relação com o clube ultrapassa a de um simples proprietário e considera-o administrador ou dirigente de facto da equipa. Para sustentar esta posição, o Tribunal teve em conta a influência do Piqué na estrutura do Andorra, na sua na participação em diferentes assuntos relacionados com o clube e as próprias ações durante o episódio que representaram uma clara defesa do mesmo. O TAT confirmou ainda a interdição parcial do estádio por 2 jogos, abrangendo na zona de convidados e os camarotes VIP, bem como os castigos ao diretor desportivo Jean Nuguet, assim como também ao delegado Christian Lancerotte. Já na suspensão de 4 meses aplicada ao presidente Ferrante Villaseca, acabou anulada pelo tribunal. Brian Ruiz, o novo selecionador interino da Costa Rica, no antigo avançado do Sporting, sucede na Fernando Batista, no antigo selecionador da Venezuela, que não conseguiu qualquer vitória. Em 8 jogos na Costa Rica, perdeu com o Curaçao por 4-3, sendo que perdeu agora com o Haiti por 2-0. Os dois encontros foram para a Liga das Nações da CONCACAF. A estreia de Brian Ruiz aconteceu em Nicarágua, na Costa Rica, na quinta classificada do Grupo A, da Divisão A, 100 pontos, tal como Nicarágua e Trindade e Tobago, nos líderes nação Curaçao, Haiti e República Dominicana, com 6 pontos conquistados. A carreira de Brian Ruiz pela seleção A, enquanto avançado, durou entre 2005 e 2021, com participações na Gold Cup, 6 vezes Mundial 2014, 2018 e 2022, na Copa América, em 2016, no longe da ribalta. Desde o fim da sua carreira como jogador, em 2023, Ruiz, com formação feita no Alajuelense, onde viria a terminar a sua carreira e a ser treinador de Sabna passou ainda na Puts, na Kent, na Twente, na Fulham, PSV, na Eindhoven, Sporting e Santos do Brasil. A seleção de sub-21 da Dinamarca venceu a Bielorrússia por 2-0 na qualificação para o Campeonato de Europa de sub-21, num duelo que teve 2 jogadores ligados ao Sporting como protagonistas. O antigo avançado dos Leões, Arthur, marcou os 2 golos do triunfo dinamarquês. Arthur, aos 55 minutos, abriu o ativo e visou aos 61 minutos, garantindo assim mais 3 pontos para a Dinamarca. Na Silas Anderson, médio do Sporting, foi suplente, entrou aos 63 minutos. Com este triunfo, na Dinamarca chega aos 13 pontos e mantém-se no segundo lugar do Grupo I, atrás da Bélgica, que tem a mesma pontuação. O jogador Rafinha acabou dispensado da seleção brasileira, ao que tudo indica, o atleta está assim fora de particulares, na frente da seleção da Índia, no extremo do Barcelona, realizou exames que detectaram um pequeno edema muscular na parte posterior da coxa direita. Rafinha deu conta de algumas queixas durante a vitória do Brasil, na frente à Austrália, por 4-2, no segundo jogo particular, entre as equipas, titular e capitão, na ausência de Marquinhos. Rafinha marcou 2-2 de penalti, mas não regressou ao relvado para na segunda parte, tendo sido substituído positivo por Hendrick. A dispensa do jogador foi confirmada depois pela Confederação Brasileira de Futebol, isto por precaução. Os blaugrana pressionaram ainda a Confederação Brasileira de Futebol a dispensar o atleta. É importante recordar que daqui a cerca de um mês há El Clássico frente ao Real Madrid e que o jogador tem sido constantemente assolado por lesões na coxa direita, o que aumenta também a preocupação em torno do capitão do Chabnaculé. A Federação Brasileira acrescentou que não será chamado qualquer jogador para substituir o extremo no último compromisso desta janela internacional FIFA. Na extensão da paragem não foi divulgada e o jogador será reavaliado na escada na Barcelona, onde inicia imediatamente tratamento a esta mesma lesão. O jovem Matias Alberto fez história pelos Estados Unidos da América. O jogador tornou-se no mais novo de sempre a marcar pelo país norte-americano. Na equipa de Mauricio Pochettino, em duelo de preparação de Quente do Gil, venceu por 4-2, com os golos de Sebastián aos 37 minutos, Hall aos 51 e Chris Richards aos 72. A história foi feita já em tempo de compensação. Matias Alberto, que saltou do banco de suplentes, surgiu no coração da área para encostar para o golo, tornando-se no mais novo a marcar pelo país aos 17 anos, 4 meses e 8 dias. O avançado formado no Borussia Dortmund, também com passagem pela formação dos Galaxy, tem estado assim em destaque pelos Estados Unidos da América. O presidente do Botafogo na Plovdiv, Filipov, onde na linha uns portugueses, Henrique Jacob e Carlos Miuti, acabou por ser assassinado a tiro numa morte que estava a abalar no desporto da Bulgária. O dirigente de 53 anos foi morto a tiro por volta da 1 da manhã. O homicídio aconteceu depois do jogo entre a Bulgária e a Estónia na Liga das Nações. Filipov terá sido atingido por um tiro na cabeça, sendo que foi aberta uma investigação para determinar as circunstâncias desta morte. O Botafogo na Plovdiv, no clube que Filipov presidia desde 2025, já reagiu nas redes sociais, lamentando no fim trágico para este líder que muito fez pela equipa. Recordar que Filipov era também proprietário da Pimk, uma das principais empresas de transporte e logística da Bulgária. O Sport Lisboa e Benfica perdeu diante da formação do Torrelavega por 31-24 na sua estreia pelas contas da fase de grupos da Liga Europeia de Handball. As Águias chegaram a ter uma desvantagem de 7 golos, 9-2, mas reagiram ainda na primeira parte e chegaram a aproximar-se da margem mínima de 12-11. A formação espanhola contou com o antigo guarda-redes benfiquista na Rangel da Rosa e foram conseguindo travar a recuperação encarnada. Já nos encarnados mantiveram-se na discussão durante na segunda parte, chegando a ter-se uma diferença de marcador de 23-20, mas voltou a permitir que na formação adversária se afastasse com um parcial que levou no resultado até aos 28-21. O Benfica acabou penalizado pela falta de eficácia, isto depois de desperdiçar 4 livres de 7 metros, nem a aposta no 7-6 conseguiu alterar no rumo da partida com a formação adversária, a confirmar assim o triunfo nos minutos finais.
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0: E agora seguimos com os gigantes adormecidos neste produto 100% palavra.
13: O Saint-Étienne, também conhecido como Le Vert, é uma das equipas mais lendárias do futebol francês.
6: Fundado em 1919, o clube construiu uma história notável, especialmente nas décadas de 60 e 70, quando se tornou a principal potência do futebol em França. Com um total de 10 títulos da Liga, o Saint-Étienne deteve o recorde de campeonatos durante várias décadas, uma marca que sublinha a sua importância no cenário desportivo nacional e que ainda assim foi perdida para o PSG, que agora soma 12. O caminho para a glória começou a ser traçado nos anos 50, mas foi na década de 60 que o clube realmente se afirmou como uma força dominante. Liderado por figuras icónicas como Aimé Jacquet e Robert Herbon, o Saint-Étienne conquistou 4 títulos da Ligue 1 entre 1964 e 1970, além de várias taças de França. Nos anos 70, já sob o comando de Robert Herbon, que assumiu o cargo de treinador após brilhar como jogador, o clube solidificou a sua hegemonia com mais de 5 campeonatos até 1976. A época de ouro do Saint-Étienne culminou nesse mesmo ano, quando a equipa chegou à final da Taça dos Clubes Campeões Europeus. Numa campanha memorável, eliminaram equipas de grande qualidade, como o Dinamo Kiev e o PSV Eindhoven, antes de enfrentar o Bayern de Munique na final disputada em Glasgow. Apesar do esforço e de uma exibição combativa, o Saint-Étienne perdeu por 1-0 com o golo de Franz Rott. As bolas que embateram nos postes durante o jogo tornaram-se lendárias, levando os adeptos a acreditar que, com balizas diferentes, o resultado teria sido outro. Apesar da derrota, o impacto da campanha europeia foi enorme. O Saint-Étienne tornou-se um símbolo de orgulho para o futebol francês e a equipa era idolatrada pelos seus adeptos. O Stade Geoffroy Guichard, apelidado de Le Chaudron, o Caldeirão em português, era um dos estádios mais intimidantes da Europa, onde a paixão dos adeptos criava um ambiente único. Nos anos 70, o clube contou com jogadores extraordinários como Dominique Rocheteau, Jacques Santini e Michel Platini, que mais tarde se tornaria uma das maiores figuras do futebol mundial. Platini foi o destaque do início da época de 80, altura em que o Saint-Étienne conquistou o seu 10º e último título da Ligue 1 em 1981, consolidando o seu estatuto como um dos clubes mais titulados de França. Contudo, os anos que se seguiram foram difíceis. A saída de Platini para a Juventus em 1982 marcou o fim de uma era e problemas financeiros e de gestão desportiva colocaram o clube em declínio. Durante grande parte das décadas de 90 e 2000, o Saint-Étienne lutou para se manter na Ligue 1, alternando entre a primeira e a segunda divisão. Apesar de estar longe dos tempos áureos, o Saint-Étienne continua a ter uma legião de adeptos apaixonados e uma herança que faz dele um dos clubes mais respeitados de França. Nas últimas décadas, o Saint-Étienne tem lutado para recuperar a glória do passado, alternando temporadas na Liga Francesa com períodos de dificuldades desportivas e financeiras. Entre os anos 2000 e 2020, o clube teve alguns momentos de destaque, incluindo a conquista da Taça da Liga em 2013, que foi o seu primeiro troféu importante em mais de 3 décadas. Essa vitória deu aos adeptos alguma esperança de um regresso ao topo do futebol francês. No entanto, nos anos ainda mais próximos, o clube voltou a enfrentar desafios. Em 2022, o Saint-Étienne foi relegado para a Ligue 1, a segunda divisão, após perder o play-off de despromoção contra o Auxerre. A descida foi um golpe duro para um clube com tanta história, que se viu obrigado a reestruturar-se para tentar regressar à elite do futebol francês. Apesar do momento difícil, o apoio incondicional aos adeptos e a herança histórica mantiveram viva a chama da equipa, que acabou por regressar à primeira divisão. O Saint-Étienne continua a ser um gigante adormecido no panorama do futebol francês. A sua história rica e os sucessos do passado são uma inspiração constante para os clubes e os seus adeptos, que acreditam que com uma gestão mais sólida e um plantel competitivo, o clube poderá voltar a ser uma força relevante no futebol local. O gigante verde sonha em recuperar o seu lugar entre os grandes, com os olhos postos num futuro mais brilhante.
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6: A temporada de 2003-2004 do Arsenal ficará para sempre gravada na história do futebol inglês com uma campanha em que os Invincibles se tornaram imortais. Sob o comando de Arsène Wenger, o Arsenal protagonizou uma das mais impressionantes épocas da Premier League, terminando o campeonato de forma invicta, algo que não acontecia há mais de 100 anos no futebol inglês. Com o futebol vistoso, ofensivo e implacável, os Gunners conquistaram o título com 26 vitórias e 12 empates, somando um total de 90 pontos e inscrevendo os seus nomes nos anéis Mundiais do Desporto. A solidez defensiva foi um dos pilares desta equipa lendária. No centro da defesa, Sol Campbell e Colo Torre formaram uma dupla intransponível, protegendo a baliza defendida por Jens Lehmann. Nas laterais, Ashley Cole e Lauren acrescentavam equilíbrio e capacidade ofensiva, enquanto à frente da defesa, Patrick Vieira e Gilberto Silva impunham respeito e organizavam o jogo, formando uma barreira que permitia aos setores mais adiantados atuassem com liberdade. Do meio-campo para a frente, o talento abundava. A criatividade e a magia eram lideradas por Robert Pires e Freddy Ljungberg nas alas, que não só assistiam os avançados, como também contribuíam com golos importantes. No entanto, foi no ataque que o Arsenal mais se destacou. Thierry Henry, no auge da sua carreira, foi o grande símbolo desta equipa. O avançado francês marcou 30 golos na Premier League, combinando técnica, velocidade e frieza na finalização. Henry estava num plano à parte, sendo muitas vezes imparável e fazendo a diferença em momentos decisivos. Ao seu lado, Dennis Bergkamp, com a sua visão de jogo e inteligência tática, orquestrava as jogadas ofensivas, criando oportunidades com passos milimétricos. O Arsenal começou a época com uma clara declaração de intenções, vencendo os primeiros 4 jogos e mostrando desde cedo que seriam sérios candidatos ao título. Ao longo da temporada, os Gunners enfrentaram momentos de pressão, mas sempre encontraram soluções para evitar a derrota. A vitória por 5-3 contra o Middlesbrough ou a reviravolta em Stamford Bridge contra o Chelsea são exemplos de resiliência desta equipa, que nunca deixou que os adversários lhe tirassem o controle da campanha. Um dos momentos mais marcantes da temporada foi o empate a 0-0 contra o Manchester United em Old Trafford, num jogo que ficou conhecido como a Batalha do Teatro dos Sonhos. Foi um encontro intenso, onde o Arsenal lutou com unhas e dentes para manter a invencibilidade e Jens Lehmann, com defesas cruciais, em conjunto com Sol Campbell, com a sua consistência, foram fundamentais para garantir o empate. Outro marco da campanha foi a vitória por 2-1 sobre o Liverpool, em Anfield, numa demonstração de força contra um dos rivais mais perigosos. O título da Premier League foi garantido a 4 jornadas do fim, com um empate a 2 contra o Tottenham em White Hart Lane. Não poderia haver cenário mais dramático para os Gunners do que conquistar o título no

0: Tendo feito do Preston North End em 1888-1889. A equipa de 2003-2004 do Arsenal, apelidada de Invincibles, é considerada uma das melhores formações de sempre no futebol mundial. O equilíbrio entre defesa e ataque, a qualidade técnica dos seus jogadores e a mentalidade vencedora foram fatores determinantes para o sucesso. Arsène Wenger, com a sua visão estratégica, transformou o Arsenal numa máquina invencível que não só dominava os adversários, como também encantava os adeptos com o seu estilo de jogo fluido e ofensivo. No final da temporada, o Arsenal não conseguiu repetir o sucesso nas competições europeias, tendo sido eliminado na fase dos quartos de final da Liga dos Campeões pelo Chelsea. Ainda assim, a campanha histórica doméstica continua a ser o grande legado desta equipa, elevando o clube londrino a um novo patamar de reconhecimento internacional.
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2: E está agora na hora de trazer o perfil de mais um jogador à Golo FM.
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0: Bruno Fernandes, nascido a 8 de setembro de 1994 na Maia, é um médio ofensivo conhecido pela sua visão de jogo, capacidade de passe e precisão nos remates. Iniciou a sua carreira profissional no Boa Vista e rapidamente se destacou no futebol português. Em 2012, ainda nas camadas jovens, transferiu-se para o Novara, da Série B italiana, onde continuou a demonstrar o seu talento. A sua performance chamou a atenção de clubes maiores e em 2016 Bruno Fernandes assinou pela Udinese. No entanto, foi no Sporting, onde chegou em 2017, que se tornou uma estrela internacional. Na temporada de 2018-2019 foi o melhor marcador da Liga Portuguesa e ajudou o Sporting a conquistar a Taça de Portugal. Em janeiro de 2020, Bruno Fernandes viria a transferir-se para o Manchester United, onde no clube inglês rapidamente se estabeleceu como um dos jogadores-chave, contribuindo com golos e assistências cruciais e ajudando a equipa a alcançar a final da Liga Europa em 2021. A sua capacidade de influenciar o jogo e a sua versatilidade no meio-campo foram amplamente reconhecidas, tornando-o um dos melhores médios ofensivos da Premier League. Além do sucesso a nível de clubes, Bruno Fernandes também é uma peça fundamental na seleção portuguesa. Fez a sua estreia internacional em 2017 e tem sido uma presença constante, contribuindo para a equipa em competições importantes, incluindo o Campeonato de Europa e a Liga das Nações. Nesta altura, continua a ser um jogador influente no Manchester United e na seleção, solidificando a sua reputação como um dos melhores médios da sua geração.
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2: Agora nesta emissão seguimos com os craques da Liga Portuguesa, aqueles que mais se destacaram. O talento desses craques imortalizou-os, mas a vida pós-carreira nem sempre é fácil e alguns enfrentam também desafios em manter a mesma relevância. É para ouvirmos também aqui nestas emissões da primeira rádio de desporto esses craques que mais se destacaram na Liga Portuguesa.
0: Jonas Gonçalves Oliveira, conhecido simplesmente como Jonas, chegou ao Benfica em 2014 e rapidamente conquistou os adeptos pela sua técnica apurada, inteligência em campo e habilidade letal na finalização. Vindo do Valência, onde enfrentou dificuldades com lesões e irregularidade, Jonas encontrou uma nova vida no futebol português, transformando-se num dos avançados mais marcantes da história recente do clube lisboeta e da Primeira Liga. Na sua primeira época em Portugal, impressionou de imediato ao marcar 20 golos no campeonato, mostrando uma capacidade de adaptação notável e formando uma dupla memorável com Lima. Este impacto inicial foi apenas o começo de uma série de temporadas brilhantes, onde o avançado brasileiro se tornou a principal referência ofensiva do Benfica. Em 2015-2016, Jonas viveu um dos melhores momentos da carreira, marcando 32 golos no campeonato e sagrando-se o melhor marcador da Liga, ao mesmo tempo que ajudava os encarnados a conquistar o tricampeonato e mais tarde o tetra. Com o seu estilo elegante e precisão nas finalizações, Jonas conquistou a alcunha de pistolas entre os adeptos benfiquistas. Não era apenas um avançado goleador, mas também um jogador de equipa, capaz de criar jogadas e assistir os companheiros. A sua visão de jogo e inteligência permitiram-lhe resolver partidas decisivas com facilidade aparente e foi várias vezes determinante em jogos de alta pressão. Os seus golos de qualidade e a sua consistência renderam-lhe o prémio de melhor jogador da Liga Portuguesa em 2015 e 2016, reafirmando o seu estatuto como um dos maiores craques da competição. Apesar das lesões que começaram a surgir nas suas épocas finais, Jonas continuou a ser crucial para as Águias. Em 2018-2019, na sua última temporada como jogador, ainda contribuiu para o título de campeão, ajudando o clube a recuperar a hegemonia do futebol português. terminou a carreira em 2019 como o segundo melhor marcador estrangeiro da história do Benfica, com

0: 137 golos em 183 jogos, uma média impressionante que solidifica o seu legado entre os melhores avançados que passaram pelo clube. Jonas é recordado pelos adeptos encarnados com enorme carinho e admiração. A sua postura profissional, aliada ao talento incomum, deixaram uma marca duradoura no Benfica e na Primeira Liga. A figura de Jonas vai além dos números, é sinónimo de classe e de dedicação, um jogador que transformou o ataque benfiquista e inspirou uma geração de adeptos com a sua simplicidade e eficácia dentro de campo.
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4: Enquanto a Irlanda do Norte é uma equipa que... Nunca esteve no Campeonato do Mundo, mas já esteve em Campeonato da Europa. É uma equipa que tem vindo a crescer, é uma equipa que nós jogámos há relativamente pouco tempo, mas mesmo assim, desse tempo para agora, tem crescido nas suas opções, naquilo que tem sido a competência e a sua qualidade.
5: Estreia de gol de cabeça na carreira, meu primeiro, e o meu primeiro pela seleção, mais vale tarde que nunca. Foi bem visível, o espírito é inacreditável, e a verdade é que quando é assim, mesmo que as coisas não saiam bem tecnicamente, a vitória está sempre mais perto.
6: O novo treinador também ajuda muito, temos ideias mais claras, sabemos exatamente onde é que cada colega está, tanto a defender como a atacar, e isso dá para ver no nosso jogo de hoje, mas também nos últimos jogos. Estamos a melhorar de dia para dia.
7: Fizemos um jogo bastante bom, é difícil sempre entrar no jogo, mas acho que entramos bem, quem entrou ajudou, acrescentou, acho que teve toda a gente bem e feliz pela vitória.
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3: 16:52.
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3: Agora nesta emissão para os craques mundiais, apesar da sua ausência no campo, o legado destes jogadores continua a inspirar novas gerações que procuram também alcançar a mesma grandeza. É para ouvir também aqui na primeira Rádio Desporto os craques mundiais com o Hugo Taveira.
0: Franz Beckenbauer, nascido em Munique a 11 de setembro de 1945, é uma lenda incontestável do futebol. A sua carreira, tanto a nível de clubes como internacional, fez dele um dos maiores jogadores da história. Começou a sua trajetória no Bayern de Munique, onde se destacou rapidamente pela sua elegância e habilidade. Beckenbauer fez a sua estreia na equipa principal do Bayern em 1964 e rapidamente se estabeleceu como uma figura central. Sob a sua liderança, o Bayern conquistou 3 títulos da Bundesliga em 69, 72 e 73 e 3 taças dos clubes campeões europeus em 1974, 75 e 76. A posição de líbero que Beckenbauer redefiniu permitiu-lhe não apenas atuar na defesa, mas também contribuir ofensivamente. A sua visão de jogo e a habilidade em avançar com bola mudaram a forma como a posição era jogada. Foi ainda premiado com o Ballon d'Or, ou o melhor jogador da Europa, em 1972 e 76, refletindo o seu impacto no futebol europeu. Na seleção da Alemanha Ocidental, Beckenbauer também deixou a sua marca. Foi o capitão de equipa que venceu o Campeonato do Mundo em 1974 e na final, realizada no Estádio Olímpico de Munique, a Alemanha Ocidental derrotou os Países Baixos por 2-1. O jogador alinhou com o ombro deslocado, demonstrando uma coragem e uma liderança notáveis que se tornaram lendárias. Além disso, foi fundamental na vitória no Euro de 1972, onde a Alemanha Ocidental derrotou a União Soviética na final. Após o sucesso no Bayern de Munique, Beckenbauer transferiu-se para o New York Cosmos em 1977. Lá continuou a influenciar o futebol, ajudando a promover o desporto nos Estados Unidos. Com a sua presença, o Cosmos conquistou o campeonato em 1977 e 78 e a sua estadia acabou por ser crucial para popularizar o futebol no país, oferecendo uma nova visibilidade à modalidade. Após a sua aposentadoria como jogador, Beckenbauer continuou a deixar a sua marca como treinador. Em 1990, levou a seleção da Alemanha Ocidental à vitória no Campeonato do Mundo da Itália, tornando-se no único a ganhar o Mundial, tanto como jogador quanto como treinador. Sob a sua liderança, a Alemanha derrotou a Argentina por 1-0 na final, com um golo de penalti de Andreas Bremer. Beckenbauer também teve um papel significativo na administração do futebol. Em 2006, foi um dos principais organizadores do Campeonato do Mundo da Alemanha, ajudando a garantir o sucesso do torneio. A sua influência estendeu-se à administração da FIFA, onde contribuiu também para a formulação de políticas globais para o futebol. O legado de Franz Beckenbauer é marcado pela sua inovação tática, conquistas impressionantes e impacto duradouro no futebol. O Kaiser continua a ser uma referência para muitos, sendo para sempre lembrado como um dos maiores defesas e jogadores de todos os tempos.

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1: A história do futebol europeu está repleta de equipas que brilharam intensamente, mas que hoje enfrentam dificuldades para recuperar a antiga glória. São os gigantes adormecidos, para ouvir aqui na primeira rádio de esporto, todos os dias também com o Hugo Taveira.
2: O Ajax, fundado em 1900 em Amsterdão, é um dos clubes mais vencedores e respeitados da Europa, conhecido pelo estilo ofensivo e por uma academia que revelou grandes talentos para o futebol mundial. O emblema neerlandês começou a consolidar-se na década de 1960 com o revolucionário estilo de jogo do futebol total, implementado pelo treinador Rinus Michels e protagonizado pelo lendário Johan Cruyff. Este sistema, onde todos os jogadores podiam ocupar várias posições, mudou a forma de jogar e tornou o Ajax uma referência global. Na década de 1970, o clube dominou a Europa ao vencer a Taça dos Campeões Europeus três vezes consecutivas, em 1971, 72 e 73, com Cruyff como o principal astro e Michels como o grande estratega. Este período de ouro solidificou o Ajax como um dos gigantes do futebol e a filosofia do jogo do futebol total influenciou gerações de treinadores e jogadores em todo o mundo. Além das conquistas europeias, o Ajax dominava também no cenário doméstico, colecionando títulos do campeonato neerlandês e tornando-se sinónimo de futebol espetáculo. Após alguns anos sem grandes títulos europeus, a equipa voltou ao topo na década de 1990 com uma geração de ouro formada nas suas academias, incluindo jogadores como Edgar Davids, Clarence Seedorf, Patrick Kluivert e Marco Overmars. Com Louis van Gaal como treinador, o clube conquistou a Liga dos Campeões em 1995 ao vencer o Milan, consolidando-se novamente como uma força europeia. Este sucesso deveu-se mais uma vez ao compromisso com a formação de talentos, uma das marcas do Ajax ao longo da sua história. O início dos anos 2000 trouxe desafios financeiros ao clube, o que os obrigou a vender muitos dos seus talentos jovens para clubes maiores. Apesar das dificuldades em manter os principais jogadores, o Ajax continuou a dominar o futebol neerlandês e a formar talentos que viriam a brilhar internacionalmente. Esta política de formação rendeu frutos ao longo das décadas e é uma das principais razões pela qual o Ajax permanece competitivo no cenário europeu. Nos últimos anos, o clube voltou a ser destaque na Liga dos Campeões, em particular na temporada de 2018-2019, quando eliminou gigantes como o Real Madrid e a Juventus, chegando até às meias finais. Essa campanha memorável, com jovens talentos como Frankie de Jong e Matthijs de Ligt, reacendeu o entusiasmo em torno do clube e destacou a excelência da sua academia. Mesmo num cenário de recursos limitados em comparação aos grandes clubes europeus, o Ajax continua a ser admirado pelo seu futebol atrativo e pela aposta nos jovens, preservando a herança do futebol total, que transformou o clube numa lenda viva do futebol mundial. Hoje, o emblema permanece um dos maiores símbolos do futebol ofensivo e da formação de talentos, mantendo viva a sua tradição e a sua identidade, características que o tornam um dos clubes mais fascinantes do futebol mundial.
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4: São 4 da tarde e 59 minutos. 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
5: A Liga Portugal deu a conhecer que o embate entre o Sporting Clube de Braga e Gil Vicente, das contas da segunda jornada, realiza-se no próximo dia 19 de outubro, uma segunda-feira, pelas 8:15 da noite. O encontro estava marcado para no dia 16 de agosto, sendo depois adiado devido a um surto na gastrointestinal na equipa do Sporting Clube de Braga, que tinha disponíveis apenas 3 guarda-redes e 7 jogadores de campo. No quadro de infecções na gastrointestinais, segundo os bracarenses, começou a ser desenvolvido na Bulgária, na margem do jogo, com o Dinamo de Minsk. O Gil Vicente, por sua vez, já tinha prevista na presença de 1000 adeptos na visita à Pedreira. O Sporting Clube de Braga, após 7 jornadas, ocupa na 6ª posição, com 11 pontos, e o Gil Vicente assume o 10º posto, com 8, sendo as únicas equipas com apenas 6 jogos realizados nesta altura. A Liga Portugal tem a intenção de realizar uma jornada retro na 21ª jornada da Primeira Liga, prevista para fevereiro de 2027, uma iniciativa que pretende recuperar camisolas históricas dos clubes do futebol profissional português. O presidente da Liga Portugal, Reinaldo Teixeira, deu conta desta iniciativa depois do Gil Vicente ter revelado que os clubes foram convidados a recuperar equipamentos marcantes da sua história para utilizar durante a jornada. Confirma que convidaram e tiveram adesão de quase todas as sociedades desportivas até agora em relação a esta atividade. Quando falaram em criar experiências e relembrar o passado, querem sobretudo navegar na história e recordar os equipamentos da altura mais marcante de cada um dos clubes. Por isso, estão empenhados nestas ações, explicou Reinaldo Teixeira no emblema de Barcelos. Já deu o seu primeiro passo no clube gilista, colocou 5 equipamentos históricos na votação dos adeptos, referentes às temporadas 1989-90, 92-93, 93-94, 97-98 e 2002-2003. A camisola mais votada será utilizada pela equipa principal na recepção ao Futebol Clube Famalicão. A iniciativa da Liga Portugal pretende passar também pela 2ª Liga, embora no organismo ainda não tenha divulgado todos os detalhes sobre esta jornada temática. O Rio Ave deu a conhecer que Sotiris Sailado Apolo já não é o treinador da equipa principal. A equipa de Vila do Conde paga 1 milhão de euros para contratar Vasco Seabra, no Futebol Clube Arouca, no grego de 47 anos. Deixa assim o Rio Ave em lugar de descida, no 16º posto, com 4 pontos ao fim de 7 jornadas. O treinador chegou a Vila do Conde no início da temporada 2025-2026, proveniente do Olympiacos, como treinador adjunto. Na primeira época, nos Rio Avistas, terminou na 12ª posição, a 6 pontos dos lugares de descida. Foi em Portugal que viveu a experiência como treinador na principal, além de Olympiacos, foi também adjunto do Panathinaikos no grego, fica assim livre no mercado, ao passo que Vasco Seabra prepara-se para mudar de rumo na sua carreira, juntando-se assim a Marinakis. O próximo jogo do Rio Ave está agendado para no dia 11 de outubro, num domingo, pelas 3:30 da tarde, na recepção ao Nacional da Madeira, a contar para na 8ª jornada da Primeira Liga Portuguesa. O analista Osman Kul, que pertencia ao Futebol Clube do Porto, deu a conhecer que regressa ao seu país natal. O turco de 33 anos utilizou as redes sociais para se despedir do clube da Invicta. Após um episódio repleto de belas memórias, sai do Futebol Clube do Porto com gratidão e respeito. Tudo de bom portista, pode ler-se nesse comunicado. Osman segue assim viagem até ao Transbonsport, na equipa onde atua, na Salã, e o ex-Benfica, na Sidney Lopes Cabral, deixando assim a equipa técnica liderada por Francesco Farioli. Uma nova jornada começa no clube da sua cidade natal, com as cortes da cidade que o criou, concluiu este ex-analista do Futebol Clube do Porto. Problemas de saúde na seleção da Suécia obrigaram Graham Potter a convocar vários substitutos, entre os quais Samuel Dahl, do Sport Lisboa e Benfica. No boletim clínico da Suécia estão ainda Lakar Pjalk, do Sporting Clube de Braga, Yassin Ari, Benjamin Nigrant, Elliot Strud e ainda Patrick Hallmark. Por isso, Félix, Samuel Dahl, Hugo Bollin, assim como também Ken Sena, foram convocados pelo selecionador. A Suécia lidera no grupo B4 da Liga das Nações, com 6 pontos, sobre a Bósnia, que visita nesta sexta-feira pelas 19h45, na próxima semana, na segunda-feira, pelas 19h45. Os suecos visitam a Roménia, quarta classificada. Na Polónia, na terceira colocada do grupo, com apenas 1 ponto conquistado. Como é já na tradição, no Sporting Clube de Portugal este mês de outubro é marcado pelo movimento Outubro Rosa. Em Portugal estima-se que uma em cada 8 mulheres venha a enfrentar um diagnóstico de cancro da mama ao longo da sua vida. São cerca de 9 mil casos por ano. Para reforçar a importância da prevenção e do diagnóstico precoce, no Sporting Clube de Portugal associa-se de novo ao Outubro Rosa, mobilizando de forma transversal as suas equipas e modalidades. Acaba por assumir-se na equipa leonina. O equipamento será utilizado nas equipas de futebol do sub-14 aos sub-23, pelas equipas A e B e pela equipa feminina, bem como por equipas de outras modalidades, lê-se neste mesmo comunicado. A coleção no Outubro Rosa vai ser colocada à venda nas lojas do clube a partir desta sexta-feira. A votação para o melhor futebolista do mundo já terminou, depois de várias semanas marcadas por intensa expectativa em torno dos principais candidatos e possibilidade de escolha, que já está fechada. Harry Kane, Olis, Kylian Mbappé, Osman Dembélé, assim como Lamine Yamal, são os principais favoritos arrebatados nesta bola de ouro. Há quatro portugueses no top 30, na Vitinha, João Neves, Nuno Mendes e Bruno Fernandes, no sucessor do francês Osman Dembélé, será revelado no dia 26 de outubro, numa cerimónia que terá lugar em Londres pela primeira vez, fruto do entendimento entre a revista France Football, a mentora do prestigiado galardão, e na UEFA, no âmbito da parceria estabelecida entre ambas as entidades. Nesta cerimónia será conhecida também a vencedora da bola de ouro feminina. Eleita por um corpo de 50 jornalistas, a gala servirá ainda para entregar os restantes prémios: o troféu Copa de melhor jovem, o troféu Abne Yasmin de melhor guarda-redes, o troféu Abne Johan Cruyff de melhores treinadores, todos atribuídos com base nos votos dos antigos vencedores. O processo teve um ponto de partida na seleção prévia de 30 nomeados por parte da redação da France Football. A partir dessa lista, os jornalistas representantes dos primeiros 100 países do ranking FIFA, 50 no setor feminino, definiram as suas preferências. No processo, cada jurado elabora uma lista hierarquizada com 10 futebolistas, aos quais são atribuídos 15 pontos ao primeiro classificado, 12 ao segundo e 10 ao terceiro, seguindo 10, 8, 7, 5, 4, 3, 2 e 1 ponto para nas restantes posições. A avaliação tem em consideração o rendimento individual e o caráter decisivo e impressionante das exibições, as conquistas e títulos coletivos e, em terceiro lugar, o fair play demonstrado dentro das quatro linhas. A seleção nacional venceu esta quinta-feira na Dinamarca por 4-2 em Copenhaga, em contas da terceira jornada do grupo 4 da Liga A da Liga das Nações. A Armada Lusa assumiu assim o terceiro triunfo em 3 jogos na edição 2026-2027 da prova, depois da saída de Cristiano Ronaldo, que abandonou o estágio da seleção. João Cancelo aos 13 minutos, Gonçalo Ramos aos 25, Vitinha aos 67 e João Félix aos 87 minutos apontaram os tentos da formação das esquinas, que já tinha vencido na recepção ao País de Gales por uma bola a 0 e na Noruega por 2-1, enquanto que Mikael Demsgaard aos 23 minutos, assim como Rasmus aos 53, faturaram para os nórdicos. No final do jogo, o selecionador nacional Jorge Jesus destacou uma grande vitória, sem falar sobre o caso Ronaldo.
6: Bom, o que eu gostei mais foi a vitória, como é óbvio. Depois, o nosso terceiro jogo, e eu particularmente sinto que a equipa, jogo após jogo, ela vai melhorando. Nós vamos melhorando com a análise dos jogos que fazemos e depois, quando passamos ao jogo seguinte, a equipa normalmente tem mais rendimento, tanto defensivamente como ofensivamente. Esta equipa da Dinamarca é uma equipa grande, uma equipa difícil de parar, mesmo na bola parada. A equipa voltou a estar bem na bola parada defensivamente. O que é que eu gostei mais? A seguir à vitória de 4-2. Porque ganhar 4-2 aqui, que eu saiba, não sei quantas equipas é que durante estes anos, agora, dos anos da Dinamarca, não é? Há 10, 15 anos que eles eram grandes, mas não eram mais nada. Agora são grandes e jogam bem, têm técnica. Foi no pressing, a forma como a equipa acredita no pressing defensivo. É complicado. O Ullmann deu-nos parabéns, dizer que a equipa portuguesa joga muito. E portanto, é isso. Foi um pleno, 3 jogos. E agora está concentrado para o Dragão, para jogarmos com a Noruega.
5: Gonçalo Ramos também manifestou a sua satisfação com este triunfo importante.
7: Não, acima de tudo, o novo treinador também ajuda muito. Temos ideias mais claras, sabemos exatamente onde é que cada colega está, tanto a defender como a atacar. E isso dá para ver no nosso jogo de hoje, mas também nos últimos jogos. Estamos a melhorar de dia para dia. E é todo um processo, estamos muito felizes por uma vitória, outra vez num campo muito difícil contra uma boa equipa, e agora é seguir. E eu também gosto muito de jogar assim, então favorece muito a forma como eu jogo, e nós temos recuperado muitas bolas em zonas de perigo, e é uma forma de jogar muito boa para a nossa equipa, porque recuperar bolas no campo adversário estamos sempre mais próximos de marcar e de criar perigo, e acho que isso também se viu hoje.
5: Contas feitas, Portugal somou o terceiro triunfo em 3 jogos, com os comandos do selecionador Jorge Jesus. Na formação lusa, reforçou assim a liderança, com 9 pontos contra 3 da Dinamarca, Noruega e País de Gales, mantendo uma distância de 6 pontos. Recordar que no País de Gales, nesta quinta-feira, venceu os noruegueses por 2-1 e acabou por conquistar também os primeiros pontos nas contas desta fase de grupos. Já pelas contas do grupo 2, na seleção da Alemanha, acabou por levar melhor por 2-0 sobre a Sérvia, enquanto que a Grécia, que até esteve a vencer na seleção dos Países Baixos, empatou a 2 com a seleção neerlandesa. Pelo grupo 2, lidera a Grécia com 7 pontos, Países Baixos no segundo lugar com 5 pontos, Alemanha terceira com 4 pontos e Sérvia no quarto e último lugar sem qualquer ponto conquistado. Ainda em relação ao tema da seleção, o caso Ronaldo tem marcado a atualidade da seleção nacional nesta história. O primeiro-ministro Luís Montenegro falou ao telefone com o treinador da seleção, Jorge Jesus, e com Cristiano Ronaldo. Montenegro contactou Jesus e Cristiano, no que não demoveu o jogador de abandonar o estágio da seleção em Copenhaga, mesmo antes desse embate diante da Dinamarca. O selecionador recusou a existência de um caso Ronaldo, mas o jogador de 41 anos viajou para Madrid e, nesta altura, está junto da sua família. Nesta altura, Portugal continua na sua caminhada na tentativa de apuramento para a fase final desta Liga das Nações. O selecionador nacional feminino de futebol, Francisco Neto, deu a conhecer as 27 convocadas para no play-off de qualificação, com no rumo ao Mundial 2027. A grande ausência é a Kika Nazaré, na portuguesa, que atua no Futebol Clube Barcelona, que fica de fora da convocatória por lesão. No entanto, Neto promoveu também algumas novidades. Para já, temos conta, então, dessa lista de convocadas de Francisco Neto, começando pela baliza, com integração nesta convocatória de Inês Pereira, Nair Pina e Patrícia Moraes. Para na defesa, estão convocadas Alice Marques, na Carol Costa, na Carolina Ebna Correia, na Catarina Ebna Amado, Diana Gomes, Francisca Ebna Castro, na Joana Marchão e Nelly Ebna Rodrigues. Para o meio-campo estão convocadas Andreia Norton, Andreia Faria, na Andreia Ebna Jacinto, na Andreia Norton, Carolina Tristão, Dolores Ebna Silva, na Fátima Pinto, Nádia Ebna Bravo, na Pauleta, na Raquel Ebna Ferreira e Tatiana Pinto. Para na frente de ataque da seleção feminina de futebol estão convocadas nas seguintes jogadoras: na Carolina Ebna Santiago, na Jéssica Silva, Lúcia Alves, na Stefania Ribeiro e Telma Encarnação. Depois de divulgada nesta convocatória, Francisco Neto fez uma avaliação àquilo que foram as suas escolhas para nesta convocatória.
8: Temos algumas jogadoras que vieram fruto daquilo e estas jogadoras que falámos, a Francisca e a Carolina, e temos também aqui o caso da Nair, que também é uma estreia que acho que era importante de ressalvar. São jogadoras que fizeram o seu percurso e estão a fazer o seu percurso na formação. São jogadoras que tiveram ainda agora brilhantemente no Campeonato do Mundo e nós sentimos, em função daquilo que é aquilo que elas produziram no Campeonato do Mundo, aquilo que tem sido o enquadramento delas também em espaço de clube e aquilo que é o nosso momento enquanto seleção, fruto das necessidades que temos pelas posições, que seria um bom momento para as trazer a nós. São jogadoras de seleção com experiência naquilo que é as nossas camadas jovens e é o processo normal de todas as atletas naquilo que é o crescimento de uma atleta nesse patamar. Não quer isto dizer que irão permanecer para sempre connosco. É um momento onde elas vêm, à imagem das outras, onde vão ser observadas, onde vamos ter um cuidado especial porque sabemos o tipo de jogadoras que são, mas acreditamos muito que nos podem aportar, tanto em treino e em jogo, algumas coisas. Agora também têm que trabalhar como toda a gente, para provar o seu valor, mas neste momento acho que nos podem acrescentar.
5: O selecionador nacional Francisco Neto falou também sobre a adversária de Portugal, nomeadamente a Irlanda do Norte, esperando um duelo difícil.
8: Enquanto a Irlanda do Norte é uma equipa que nunca esteve no Campeonato do Mundo, mas já esteve em Campeonato da Europa, é uma equipa que tem vindo a crescer, é uma equipa que nós jogámos há relativamente pouco tempo, mas mesmo assim, desse tempo para agora, tem crescido nas suas opções, naquilo que tem sido a competência e a sua qualidade. Serão dois jogos bastante competitivos, onde eu acho, acima de tudo, que a dimensão física, a intensidade, mas acho, acima de tudo, que a equipa que estiver mais concentrada nos dois jogos será a equipa que irá conseguir passar para o play-off seguinte. E nós queremos e temos essa obrigação de sermos altamente competitivos e podemos ganhar os dois jogos. É isso que é a nossa intenção.
5: Portugal tem assim duplo compromisso com a Irlanda do Norte. No primeiro jogo, decorre no dia 9 de outubro, em solo no estrangeiro. Na segunda mão, decorre no dia 13 de outubro, no Estádio Municipal de Portimão, em Portugal. As navegadoras chegam a esta fase depois de terminar, em primeiro lugar, no respectivo grupo da Liga B de qualificação. Caso ultrapasse na Irlanda do Norte, Portugal mete forças com o vencedor do jogo entre Croácia e Islândia. Francisco Cabral e James Tracy conquistaram o torneio de pares de Wenzhou, na China, depois de vencerem na final os neerlandeses Sander Arends e David Pell. Os tenistas terceiros cabeças de série do torneio chinês, Cabral, 34º do ranking de pares, e Tracy, 43º, levaram a melhor sobre Sander e David Pell, 48º e 49º, por 7-5 e 6-4, num duelo que durou 1 hora e 25 minutos. O luso Francisco Cabral, de 29 anos, conquistou o sétimo título mundial na ATP da sua carreira, o primeiro ao lado de Tracy. Quantas feitas neste é o segundo título da temporada para Cabral, depois de no início do ano ter vencido em Brisbane, na Austrália, ao lado do austríaco Lucas Miedler, com quem venceu 4 torneios, entre os quais no de Hangzhou em 2025. Os outros também em 2025 foram em Atenas e Gasted. Francisco Cabral conquistou ainda num torneio com o compatriota Nuno Borges, o Estoril Open em 2022, e outro com o Bósnio, na Tasmislav Birkic, em Gastad, no ano de 2022. A fechar-se ainda pelo ténis, Jaime Faria está nos oitavos de final do ATP 500 de Tóquio. O português, que entrou no quadro principal, como lucky loser, derrubou o britânico Arthur Ferri por 6-4, 3-6 e 6-4. A vitória ganha maior significado depois do percurso do português no torneio. Faria tinha sido derrubado por Adolfo Daniel Alejo na última ronda de qualificação, num encontro decidido em 3 sets, mas beneficiou da desistência de Lorenzo Mossetti para entrar no quadro principal por beneficiar do estatuto de primeiro lucky loser. Na segunda oportunidade, o português não desperdiçou a vaga e afastou o adversário, colocado 25 posições acima no ranking mundial ATP em relação ao luso, naquele que foi também o primeiro confronto da carreira entre ambos os tenistas. Nos oitavos de final, o número 2 português vai defrontar o espanhol Monard, que protagonizou uma das surpresas na primeira ronda ao eliminar Taylor Fritz em 3 sets.
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14: 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Uma pergunta. Só quando cheguei aqui é que percebi o que é que tinha acontecido. 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
1: O defesa mete o espanhol Cabernet-Sarchabne Carballera. É mais um reforço do Hockey em Patins do Futebol Clube Porto para 2026-2027, com um contrato válido por 3 temporadas, informaram os campeões europeus em título. No hockeyista de 30 anos, assinou pelos Dragões após 6 épocas consecutivas no Lícia, embora já tivesse anteriormente jogado na equipa do Corunha entre 2012-2013, 2017-2018, seguindo então por 2 temporadas para Abno Reus. O Futebol Clube Porto será apenas o terceiro clube da carreira de Carballera, no hockey que conta com 34 internacionalizações pela seleção de Espanha. O Futebol Clube Porto entra na época como campeão europeu, em título, ao vencer na final, em maio. O Barcelona, sem êxito, nas provas internas, com o Benfica, a vencer o campeonato, e a Elite Cup, o Sporting, na Supertaça e na Taça de Portugal. Ainda pelo Hockey em Patins, mas pela vertente feminina, Portugal ficou inserido no Grupo A do Mundial Feminino de Hockey em Patins, juntamente com Espanha, Itália e Andorra. Já no Grupo B, temos Chile, França, Angola, na Argentina, na prova que se realiza em Assunção, no Paraguai, entre os dias 12 e 18 de outubro. Qualificam-se na parede nos quartos de final dos 3 primeiros de cada grupo, aos quais se juntam os vencedores dos grupos C e D da Intercontinental Cup. Em cabine séniores femininos, no grupo A, tem cabine escalado na Espanha, na Argentina, na Chile, cabine França e Suíça, enquanto que o grupo B terá na Portugal, Itália, Colômbia, Índia, na Brasil e México. Nos sub-19 masculinos, na Espanha, na Argentina, na Itália e Suíça, ficam no grupo A, e Portugal, França, na Colômbia, Índia e Estados Unidos, nas contas do grupo B. A ainda deve registrar o sorteio do Mundial B, no campeonato intercontinental e masculinos, com Suíça, na Áustria, nos Estados Unidos, Índia e México, no grupo A, e Colômbia, Brasil, Egito, na África do Sul e Austrália, no grupo B, sem mais categorias, de 12 a 18 de outubro. A Espanha, na triple na campeã mundial, nas 3 principais categorias, em competição, séniores masculinos, e femininos, e sub-19 masculinos, defenderá nos títulos conquistados em 2024, em cabine Novara, nos World Skate Games de Itália.
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0: Está na altura dos craques mundiais, muitos destes ícones do futebol mantêm-se ligados ao desporto, seja como comentadores, treinadores ou embaixadores de clubes e marcas, outros inclusive já não estão entre nós, mas fazemos questão de os recordar aqui na primeira Rádio Desporto.
3: Frank Lampard, nascido a 20 de junho de 1978, é amplamente reconhecido como um dos maiores médios da história do futebol inglês e uma lenda do Chelsea. Criado numa família com forte herança futebolística, Lampard começou a sua carreira no West Ham United, o clube onde o seu pai havia jogado. Subiu às camadas principais do West Ham em 1995 e rapidamente se destacou pelas suas habilidades no meio-campo, marcando golos importantes e mostrando uma capacidade técnica notável. No entanto, foi a sua transferência para o Chelsea em 2001 que transformou a sua carreira. Lampard custou cerca de 11 milhões de libras ao clube londrino e rapidamente se tornou um pilar no meio-campo dos Blues. Durante a sua passagem pelo Chelsea, que durou até 2014, Lampard conquistou uma série impressionante de títulos, incluindo 3 Premier Leagues, em 2004, 2005, 2005, 2006 e 2009, 2010, 4 FA Cups, 2 taças da Liga e, claro, a tão sonhada Liga dos Campeões em 2012. Uma das marcas mais impressionantes de Lampard é a sua capacidade de marcar golos. Não foi apenas um jogador-chave na criação de jogadas, mas também se destacou pela sua impressionante veia goleadora. Lampard terminou a sua carreira no Chelsea como o maior goleador da história do clube, com 211 golos em 648 jogos, algo notável para um médio. Conhecido pela sua precisão nos remates de longa distância, especialmente com o pé direito, tornou-se conhecido pelos seus golos em momentos cruciais, além da sua consistência nas bolas paradas. A sua temporada de 2009-2010 foi particularmente impressionante, quando Lampard marcou 27 golos em todas as competições e ajudou o Chelsea a vencer a Premier League e a FA Cup, fazendo história com um double. A sua combinação de talento ofensivo, ética de trabalho incansável e inteligência tática fez dele um dos melhores jogadores da sua geração. Além do sucesso a nível do clube, Lampard teve uma carreira internacional notável, representando a seleção inglesa em diversas competições, incluindo 3 campeonatos do mundo e 2 campeonatos de Europa. Embora a Inglaterra não tenha alcançado o sucesso esperado durante essas competições, Lampard foi sempre um dos pilares da equipa e é amplamente respeitado pelos seus 106 jogos pela seleção. Após deixar o Chelsea em 2014, teve uma curta passagem pelo Manchester City antes de terminar a sua carreira nos New York City da MLS, onde jogou até 2016. Após a sua retirada dos relvados, o ex-atleta rapidamente se lançou na carreira de treinador e em 2018 assumiu o comando do Derby County, onde teve uma boa temporada na segunda divisão inglesa, levando o clube à final do play-off de promoção. No ano seguinte, Lampard assumiu o cargo de treinador do Chelsea, voltando ao clube onde teve os seus maiores sucessos como jogador. Durante a sua passagem para o Stamford Bridge, se focou em dar oportunidades a jovens jogadores da academia e conseguiu uma qualificação para a Liga dos Campeões na sua primeira temporada. Contudo, foi demitido em janeiro de 2021 após uma série de maus resultados e por aí prosseguiu a sua carreira como técnico por outras paragens.
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6: O que eu gostei mais foi a vitória, como é óbvio. Depois, o nosso terceiro jogo, e eu particularmente sinto que a equipa, jogo após jogo, ela vai melhorando. Nós vamos melhorando com a análise dos jogos que fazemos e depois, quando passamos ao jogo seguinte, a equipa normalmente tem mais rendimento, tanto defensivamente como ofensivamente.
7: Temos algumas jogadoras que vieram fruto daquilo e estas jogadoras que falámos, a Francisca e a Carolina, temos também aqui o caso da Nair, também é uma estreia que acho que era importante de ressalvar. São jogadoras que fizeram o seu percurso e estão a fazer o seu percurso na formação.
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0: Ficamos a 4 minutos das 5:30.
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0: Muitos clubes que já foram gigantes na Europa agora encontram-se longe dos holofotes, adormecidos após décadas de domínio. 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
3: O FC Kaiserslautern é um dos clubes mais respeitados do futebol alemão, com uma história rica e momentos marcantes, tanto a nível nacional como europeu. Fundado em 1900, o clube é sediado na cidade com o mesmo nome, no estado da Renânia-Palatinado, e tem uma tradição profunda no futebol germânico, sendo especialmente conhecido pelos títulos conquistados e pela apaixonada base de adeptos. O Kaiserslautern ganhou destaque pela primeira vez nos anos de 1950, quando conquistou 4 títulos da Bundesliga num período de grande sucesso. O clube alcançou a sua primeira grande glória em 1951, com a conquista do campeonato alemão, e o sucesso continuou na década seguinte, com títulos em 53, 54 e 55, estabelecendo-se como um dos clubes mais dominantes da Alemanha Ocidental. O período mais notável da história recente do Kaiserslautern foi na década de 1990, quando a equipa alcançou uma série de feitos notáveis que deixaram uma marca indelével no futebol alemão. Sob o comando do treinador Otto Rehagel, o Kaiserslautern conquistou a Bundesliga em 91-92, apenas um ano após a promoção para a primeira divisão. Este feito é amplamente reconhecido como um dos maiores na história do futebol germânico, dado que o clube havia sido promovido da segunda divisão apenas uma temporada antes. O trabalho de Rehagel na promoção e subsequente conquista da Liga é amplamente celebrado como um exemplo notável de gestão e desenvolvimento da equipa. Em 1996, o Kaiserslautern continuou a brilhar ao vencer a Taça da Alemanha, completando uma dupla de títulos impressionante. O sucesso na Taça veio após uma vitória por 1-0 sobre o Borussia Mönchengladbach na final, consolidando o status do clube como uma força respeitada no futebol do país. Outro momento notável da história do clube foi a conquista da Supertaça da Alemanha em 1991, onde derrotaram o Hamburgo por 2-1. Além dos sucessos domésticos, o Kaiserslautern também fez algumas aparições notáveis nas competições europeias, com o clube a ter a oportunidade de competir na Taça dos Clubes Campeões Europeus e na Taça UEFA durante os anos 90, embora não tenha conseguido conquistar os principais troféus europeus. No entanto, a participação em tais competições foi um reconhecimento da qualidade da equipa e da sua capacidade de competir em nível internacional. Nos anos seguintes, o Kaiserslautern enfrentou desafios e períodos de declínio. A equipa teve dificuldades em manter a sua posição na Bundesliga e experimentou descidas à segunda divisão. A gestão do clube e a estabilidade financeira foram questões que afetaram o desempenho da equipa nas décadas seguintes, mas apesar destes desafios, o Kaiserslautern continuou a ser uma peça importante no futebol alemão e manteve uma base de adeptos apaixonados que apoiaram o clube durante os altos e baixos. Em termos de infraestruturas, o clube joga os seus jogos no Stadion der Betzenberg, conhecido por ser um dos estádios mais intimidantes da Alemanha devido ao ambiente vibrante e apaixonado. O estádio tem capacidade para cerca de 49 mil espectadores e é um dos locais mais icónicos do futebol germânico. O Kaiserslautern também é conhecido pela sua contribuição para o desenvolvimento de talentos no futebol alemão, já que o clube teve vários jogadores notáveis ao longo dos anos, incluindo Klaus Toppmöller, Rainer Bonhoff e mais recentemente Omar Gaber e Clemens Fritz. A história do Kaiserslautern é uma mistura de sucessos e desafios, marcada por uma grande época nos anos 90 e por uma reputação de ser um clube que sabe como competir no mais alto nível. O sucesso do emblema durante a era de Rehagel é particularmente memorável e o Kaiserslautern continua a ser, por isso, uma parte importante do panorama do futebol alemão, com uma base de adeptos leal e um legado de conquistas que define a sua rica história.
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2: São 5:30 da tarde. 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
1: A Académica de Coimbra prepara um novo plano de recuperação após recurso rejeitado. Após no Tribunal de Relação de Coimbra ter confirmado a decisão da primeira instância, o Juízo de Comércio de Coimbra recusou a homologação da proposta apresentada pelo clube. A Briosa anunciou agora que já iniciou os trabalhos para preparar um novo documento, tendo em conta os fundamentos apresentados pelo Tribunal. A direção pretende concluir na nova proposta e submetê-la aos credores com a máxima celeridade. A prioridade absoluta é garantir a viabilidade e nas estabilidade da instituição, garantiu o clube através de uma nota publicada nas redes sociais. Na Académica de Coimbra, que milita de novo na 2ª Liga, tinha recorrido da decisão tomada em maio, mas o Tribunal da Relação manteve a sentença. O central do Futebol Clube Porto Internacional Polaco, Bednar Ek, foi o espelho da frustração após na sua seleção perder por 3-1 na frente à Suécia em jogo a contar para na Liga das Nações. No defesa, identificou a falta de voz e entre ajuda no relevado como a principal razão para nos golos concedidos pela equipa. Sofreram golos em momentos decisivos que podiam perfeitamente ter evitado. Acredita que muitas coisas se escondem atrás da falta de comunicação, se tivessem falado mais, se tivessem avisado a tempo quem que estava a atacar nas suas costas, tinham resolvido neste tipo de situações com facilidade, acabou por admitir. O elemento dos dragões explicou ainda as exigências do sistema com três centrais e o impacto da entrada de novos rostos na equipa, reforçando assim a necessidade de uma adaptação mais rápida. É completamente diferente jogar com três centrais ou com quatro, quando não há pressão sobre a bola na frente, têm de baixar o bloco, manter-se na linha alta, sem comunicação, deixam a equipa muito exposta ao os passes em profundidade. Faltam automatismos, há rotação e novos jogadores a entrar e por isso precisam desse apoio verbal em campo para subir o seu nível exibicional dentro das quatro linhas. Nem a eficácia da Suécia nas bolas paradas abalou a confiança do internacional polaco quanto à margem da progressão da seleção, garantindo que caso falem mais dentro das quatro linhas, a seleção poderá estar mais compacta, mais sólida e sobretudo impedir que nas seleções adversárias consigam marcar golos. Acaba por assumir Bednar Ek, jogador da equipa do Futebol Clube do Porto. O treinador português Abnacar Luz Queiroz já não é o selecionador do Gana, depois de rescindir o contrato com a Federação Ganesa por mútuo acordo. O treinador português de 73 anos assumiu o comando técnico da seleção africana em abril deste ano e chegou até aos 16 avos de final do Mundial. O técnico luso, após a prova, tinha deixado uma mensagem de despedida, mas acabou por ser reconduzido no cargo de selecionador no início de setembro. Foi uma decisão fácil para continuar à frente desta equipa, até porque, para além de ter grandes amigos, sobretudo grandes colegas, tem uma equipa excepcional que, de facto, tem todo o orgulho em treinar estes jogadores. Apesar desse discurso na altura, na verdade é que Carlos Queiroz acaba mesmo por bater com a porta e deixar na seleção do Gana, pois de mais alguns meses na frente da equipa, apesar dessa primeira afirmação de que estaria de saída desta seleção. No total, em 8 jogos na frente da seleção ganesa, Queiroz venceu 1, empatou 2 e acabou por perder 5. O histórico clube francês Bordeaux, que foi despromovido às distritais, acabou finalmente vendido. No fundo de investimento na Parque Banche, comprou o clube francês Gerard Lopes, pelo valor de 1 euro simbólico, confirmou o Bordeaux em nota oficial. Esta transação foi concluída por 1 euro simbólico, com a assunção das dívidas no âmbito do processo legal de aquisição. Os compradores serão entrevistados nos próximos dias pela Comissão Regional de Controlo de Gestão da Liga de Futebol de Novelle. Esta assinatura marca assim um novo passo importante para o futuro do Bordeaux, disse o clube francês em comunicado, assumindo que acaba com esta venda por ficar mais do que garantida a sua sustentabilidade no futuro. A FIFA e a UEFA continuam com uma relação tensa. No órgão regulador do futebol europeu, solicitou um tribunal federal dos Estados Unidos da América autorização para obter depoimentos e documentos relacionados com uma queixa criminal na Suíça contra o presidente da FIFA, Gianni Infantino. Tudo isto teve origem num projeto agora abandonado de transferência dos direitos comerciais do Mundial para uma subsidiária dominada pela FIFA Enterprise, liderada pelo irmão do genro de Donald Trump. A FIFA respondeu e afirmou que o documento da UEFA continha inúmeras declarações falsas ou enganosas relativas à FIFA e ao Sr. Infantino. Sem qualquer fundamento, a UEFA sugere que Infantino procurou obter benefícios pessoais com a proposta feita, afirmou a FIFA num documento apresentado ao Distrito Sul da Flórida. Já a UEFA afirmou que Infantino tinha elaborado a proposta em segredo com um pequeno grupo de conselheiros e investidores, contornando assim os processos habituais de governação da FIFA e sem consultar o Conselho da FIFA, o organismo liderado por Infantino, na crítica nas alegações. A UEFA, seja deliberadamente ou por ignorância, está a confundir valor patrimonial com valor empresarial, respondeu a FIFA, enquanto a UEFA pretende obter estas informações junto do Departamento de Justiça dos Estados Unidos da América. A FIFA opõe-se a isso mesmo e acusa a UEFA de tentar influenciar nas próximas eleições presidenciais marcadas para no próximo ano. Contas feitas a Gianni Infantino, que se recandidata a um novo mandato, atualmente o único candidato assumido. O jogador Ethan Mbappé acabou suspenso por 3 jogos pela UEFA depois da expulsão de que foi alvo na derrota na caseira do Lille na frente ao Real Betis. Na primeira jornada da fase de liga da Liga dos Campeões, o atleta foi expulso aos 56 minutos após atingir Nathan com uma cotovelada no lance. Aconteceu após uma troca de palavras entre os dois jogadores e foi inicialmente ignorado pelo árbitro Diurgi Kabakov. Alertado pelo VAR, o juiz búlgaro reviu as imagens, mostrou o cartão vermelho direto na francês e admoestou o central brasileiro por provocação. A UEFA enquadrou a infração como agressão a outro jogador e aplicou 3 encontros de suspensão ao jogador do Lille, no médio francês de 19 anos. Falha assim a deslocação ao Emirates para defrontar o Arsenal no dia 13 de outubro. A recepção ao Galatasaray, 21 do mesmo mês, a minha visita na Bodoglint a 3 de novembro. O jogador poderá agora regressar à competição europeia, na frente ao Bayern de Munique, no dia 25 de novembro, uma altura em que se firma como peça-chave no miolo da equipa orientada por David Ancelotti. A expulsão aconteceu quando o Lille já perdia por 2-0 que viria a ser o resultado final. É tanto Mbappé, inclusive, tinha assistido ao Eda para no primeiro golo da equipa francesa. O jogador assumiu depois a responsabilidade pelo comportamento e pediu desculpa aos colegas, equipa técnica e adeptos.
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0: E seguimos agora nesta emissão com os grandes feitos históricos.
3: A temporada de 1963-64 ficou marcada como um dos momentos mais icónicos da história do Sporting Clube de Portugal. O clube leonino, já uma referência no panorama desportivo nacional, alcançou uma glória inédita ao vencer a Taça dos Vencedores das Taças, conhecida como Taça das Taças, um dos mais prestigiados troféus europeus da época. O Sporting tornou-se assim o primeiro clube português a conquistar esta competição internacional, consolidando o seu nome no futebol europeu. A caminhada dos Leões na competição não foi fácil e esteve repleta de desafios. Tudo começou na primeira eliminatória, onde os verde e brancos defrontaram os italianos da Atalanta. Depois de uma primeira mão complicada, em que perderam por 2-0, o Sporting conseguiu virar o resultado em Alvalade com uma vitória por 3-1, forçando um terceiro jogo de desempate que venceria por 3-1. Este início dramático foi um presságio do que seria uma campanha marcada por grandes emoções. Nos quartos de final, o Sporting encontrou o Manchester United, uma das equipas mais temidas da Europa na época. Após um resultado desfavorável de 4-1 em Old Trafford, os Leões protagonizaram uma das maiores reviravoltas da história das competições europeias ao golear a equipa inglesa por 5-0 em Lisboa, numa exibição memorável que ficou para sempre na memória dos adeptos leoninos. O jogo foi uma demonstração do espírito ofensivo de uma equipa liderada pelo avançado João Moraes e pelo lendário Fernando Mendes, que foram fundamentais ao longo de toda a campanha. Após esta façanha, os Leões continuaram a sua caminhada rumo à final, eliminando o Lyon nas meias-finais. A equipa francesa apresentou alguma resistência, mas a formação lusa conseguiu ultrapassar os franceses com uma vitória confortável por 2-1 no total das duas mãos, carimbando assim o passaporte para a grande final. O palco estava montado para um dos momentos mais altos da história do clube. A final da Taça das Taças de 1964 teve um desfecho dramático e incomum. O Sporting defrontou o MTK Budapeste, uma equipa húngara de grande qualidade, num confronto que viria a ter dois atos. O primeiro jogo, realizado no estádio Eisel, em Bruxelas, terminou empatado a 3 após prolongamento, forçando um jogo de desempate. Esse segundo embate foi realizado no mesmo estádio, 4 dias depois, e é aí que surge o herói improvável da história, João Moraes. Aos 19 minutos, o jogador leonino marcou o famoso canto direto, um golo olímpico marcado diretamente de pontapé de canto, que garantiu ao Sporting uma vitória por 1-0 e o título de campeão. Este feito foi recebido com enorme euforia em Portugal, colocando o Sporting no mapa do futebol europeu e elevando a moral do clube numa época em que o futebol português começava a dar os primeiros passos no cenário internacional. O triunfo na Taça das Taças foi um marco histórico não só para o Sporting, mas também para o desporto nacional, sendo uma das primeiras grandes conquistas europeias de um clube português. A equipa de 1964, liderada pelo treinador Anselmo Fernandes, tornou-se um símbolo de garra, determinação e qualidade técnica, valores que continuam a ser associados ao clube. Entre os protagonistas desta campanha gloriosa, destacam-se nomes como o guarda-redes Carvalho, o capitão Fernando Mendes, o avançado Osvaldo Silva e, claro, João Moraes, cujo golo decisivo ficou gravado para sempre na história leonina. Esta equipa é ainda hoje recordada com grande carinho pelos adeptos, sendo frequentemente homenageada como uma das melhores formações da história do clube. A vitória na Taça das Taças em 1964 continua a ser uma das primeiras conquistas mais importantes do palmarés do Sporting. Este título reforçou o estatuto internacional do clube e abriu portas para futuras participações em competições europeias. Foi um triunfo que simbolizou o espírito combativo do Sporting Clube de Portugal, a sua capacidade de superação e a força do coletivo. Na história do futebol europeu, o nome do Sporting ficou assim gravado com letras douradas.

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1: Vamos lá olhar agora para o perfil de mais um jogador aqui na primeira Rádio Desporto.
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3: Federico Di Marco, nascido a 10 de novembro de 1997 em Milão, na Itália, é um lateral esquerdo conhecido pela sua velocidade, habilidades ofensivas e versatilidade. Iniciou a sua formação no Inter, onde fez a sua estreia profissional em 2016. Apesar de começar a carreira no clube do coração, Di Marco teve várias cedências por empréstimo para ganhar experiência. Passou por equipas como o Empoli e o Parma, onde se destacou pela sua capacidade de cruzamento e dinamismo. No Parma jogou uma temporada importante, ajudando o clube a alcançar a estabilidade na Série A. Já em 2019 regressou ao Inter de Milão, onde começou a estabelecer-se como um jogador fundamental. Di Marco tornou-se uma peça-chave no esquema do treinador Simone Inzaghi, destacando-se pela sua capacidade de atacar pelas alas e de contribuir com assistências e golos. A sua habilidade para jogar tanto como lateral como como ala permitiu-lhe ser uma adição valiosa para o Inter, que conquistou o campeonato italiano em 2020-2021 e ainda em 2023-2024. Nos últimos anos, continuou a ser uma presença importante na equipa, demonstrando consistência e contribuindo para as campanhas do Inter em várias competições. Além do seu sucesso a nível de clubes, Di Marco também começou a representar a seleção italiana, fazendo a sua estreia em 2021. A sua versatilidade e a qualidade do seu jogo foram amplamente reconhecidas, consolidando-o como um dos elementos da espinha dorsal da squadra azzurra.
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uma carreira que se estendeu por mais de 2 décadas, Damas é muitas vezes referido como Eusébio das Balizas, um apelido que sublinha a sua relevância e impacto no futebol nacional, semelhante àquele que Eusébio teve como avançado. Damas iniciou a sua ligação ao Sporting nas camadas jovens, tendo ingressado no clube de Alvalade aos 14 anos. A sua estreia pela equipa principal aconteceu em 1966, ainda com apenas 19 anos, e rapidamente se afirmou como titular. Foi o guarda-redes principal da equipa leonina durante grande parte das décadas de 1960 e 70, disputando 332 jogos na sua primeira passagem pelo clube. Damas destacava-se pela sua agilidade e reflexos rápidos, que o tornaram uma referência entre os guarda-redes da sua época, tanto em Portugal como na Europa. Além do seu talento individual, foi fundamental nas conquistas do Sporting durante a sua carreira. Na primeira passagem pelo clube, conquistou 2 campeonatos nacionais em 65-66 e 69-70 e uma Taça de Portugal em 70-71. A sua presença na baliza era sinónimo de segurança para a equipa e o seu estilo de jogo foi revolucionário para a posição de guarda-redes em Portugal, onde se destacou por ser um dos primeiros a atuar fora da pequena área, utilizando os pés para ajudar no processo defensivo. Em 1976, Vítor Damas decidiu procurar novos desafios e transferiu-se para o Racing Santander, em Espanha, onde permaneceu por 3 temporadas. Durante a sua passagem pelo futebol espanhol, o seu nome continuou a ser respeitado, sendo o titular absoluto na equipa espanhola. Após a sua experiência internacional, retornou a Portugal, onde jogou no Vitória Sport Clube e no Portimonense, antes de regressar ao Sporting em 1984 para encerrar a sua carreira. Na segunda passagem por Alvalade, Damas conseguiu manter um nível elevado, mesmo já com mais de 35 anos. Esteve presente em mais de 114 jogos nessa fase final da carreira pelo Sporting e conseguiu o feito de se tornar o jogador com mais partidas oficiais pelo clube, superando a marca de 436 jogos, um recorde que se manteve por vários anos. Apesar de não ter conquistado mais títulos nessa fase, o seu retorno foi celebrado pela massa associativa, que via em Damas não apenas um jogador, mas o símbolo do emblema. A nível de seleção, Damas também teve uma carreira longa e respeitada, somando 29 internacionalizações para Portugal. Esteve presente em momentos importantes, incluindo a campanha de qualificação para o Mundial de 86, já no final do seu percurso. Foi sempre reconhecido pela sua classe e liderança dentro de campo. Mais tarde, retirou-se em 1989, aos 41 anos, e permanece uma figura icónica do futebol português. O Sporting honrou o seu legado ao dar o seu nome a uma das portas do estádio José Alvalade e a sua memória continua a ser celebrada pelos adeptos leoninos e pelos entusiastas do futebol em Portugal. O Aston Villa Football Club é um dos clubes mais antigos e tradicionais da Inglaterra, com uma rica história de conquistas nacionais e internacionais. Fundado em 1874, o clube sediado em Birmingham tornou-se um dos criadores da Football League em 1888 e posteriormente da Premier League em 1992. Os Villans, como são carinhosamente chamados, sempre se destacaram no futebol inglês, especialmente no final do século XIX e início do século XX, período em que o clube conquistou a maioria dos seus títulos domésticos. No entanto, o maior destaque na história do Aston Villa vem das suas conquistas europeias, que colocaram o clube no mapa internacional. O auge dessa trajetória ocorreu na temporada de 1981-82, quando o Aston Villa conquistou a Taça dos Clubes Campeões Europeus, a atual Liga dos Campeões. Sob o comando do técnico Tony Barton, o clube surpreendeu ao derrotar o gigante alemão Bayern de Munique por 1-0 na final disputada em Roterdão, com um golo de Peter Witt. O histórico desempenho do jovem guarda-redes Nigel Spink, que entrou em campo logo no início devido a uma lesão do titular, foi crucial para a vitória histórica. Esta conquista colocou o Aston Villa no seleto grupo de clubes ingleses campeões europeus. No ano seguinte, o clube venceu ainda a Supertaça Europeia ao derrotar o Barcelona em 1983. Nessa disputa em 2 jogos, o Aston Villa perdeu a primeira partida por 1-0 em Camp Nou, mas conseguiu uma vitória por 3-0 em Villa Park, assegurando o título no agregado de 3-1. Essas conquistas marcaram o ponto mais alto da história internacional do emblema. Além dos títulos europeus, o Aston Villa tem uma longa tradição de sucesso em competições domésticas, tendo vencido a Primeira Divisão, agora chamada Premier League, por 7 vezes, e conquistando a FA Cup em outras 7 ocasiões, sendo a mais recente em 1957. Esses títulos fazem do Villa um dos clubes mais laureados da Inglaterra, e o Villa Park, o seu estádio desde 1897, é uma das arenas mais emblemáticas do futebol britânico. O clube passou por altos e baixos nas últimas décadas, incluindo despromoções e retornos à elite do futebol inglês, mas a história e as glórias do Aston Villa, especialmente na Europa, onde está de regresso à Liga dos Campeões, permanecem como momentos icónicos na rica trajetória do emblema.

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Atenção, com o esquerdo, levantou grande área, remate, gol!

0: Seja muito bem-vindo, ouvinte Golo FM, a mais um jogo na primeira Rádio Desporto. Desta vez viajamos até à Galiza, mais concretamente até à Corunha, onde o Futebol Clube do Porto vai medir forças diante da equipa do Deportivo da Corunha. Um encontro de caráter particular marcado para o Estádio Municipal de Riazor. É um jogo diferente daqueles a que os Dragões e também os espanhóis estão habituados nesta fase da temporada. Não há pontos em disputa, não há uma classificação para ser defendida e não existe a pressão habitual de uma jornada da Liga, quer Liga Portuguesa, quer Liga Espanhola ou de uma competição europeia. Mas isso não significa que não existam motivos para acompanhar com atenção este encontro. Pelo contrário, com a pausa para os compromissos internacionais, retirar vários jogadores ao plantel portista, Francesco Farioli acabou então por encontrar neste particular, digamos, uma oportunidade para manter alguns atletas em ritmo competitivo, algo que Farioli tem feito, já mesmo na temporada passada também o chegou a fazer, na primeira pausa para as seleções, observar também os jogadores menos utilizados, lançar jovens da equipa B e sobretudo continuar a preparar uma temporada em que o Futebol Clube do Porto começou de forma extremamente forte. 7 jogos, 7 vitórias, vem de um triunfo no Clássico diante do Benfica. Um Porto que deixou o Benfica a 5 pontos, o Sporting a 6 e um Futebol Clube do Porto que regressa ao campeonato no dia 10 de outubro, onde vai jogar na Madeira diante da equipa do Marítimo. Os Dragões chegam, lá está, a este encontro com 21 pontos claramente que o resultado não é o principal objetivo. Hoje o jogo ganha importância precisamente por aquilo que Francesco Farioli pode retirar dele. O treinador italiano teve uma semana de descanso para manter o grupo em atividade. O elevado número de internacionais e algumas lesões obrigam naturalmente a mexer na equipa. Isso significa que podemos ter um Futebol Clube do Porto diferente daquele que temos visto nos jogos oficiais, com espaço para os jogadores que normalmente aparecem menos e com a possibilidade de alguns jovens da formação terem minutos num estádio histórico do futebol espanhol. É também uma oportunidade para Farioli observar respostas individuais, perceber quem está preparado para assumir mais responsabilidade e manter os princípios que têm marcado este início de época. E há ainda uma estreia que pode concentrar grande parte das atenções: Chris Smalling, o reforço surpresa desta semana, foi apresentado pelo Futebol Clube do Porto, treinou pela primeira vez às ordens da Francesco Farioli e foi incluído na lista de convocados para o particular diante do Deportivo da Corunha. Aliás, ele até está mesmo no 11 inicial, mas em relação ao 11 já lá vamos olhar para o 11 da equipa do Futebol Clube do Porto e também, claramente, da equipa do Deportivo da Corunha. Falando de Chris Smalling, o central inglês chega para reforçar uma posição que sofreu algumas baixas, a lesão de Neuan Pérez, também Perpich, acaba por ser um jogador que não tem contado para Francesco Farioli. É verdade que Pablo Rosário pode atuar como defesa central, mas consegue-se perceber que Farioli não quer adaptar muitas vezes Pablo Rosário como defesa central e, portanto, esta contratação de Chris Smalling é mais uma contratação surpresa de André Vilas Boas. E vamos lá então ver o que é que Chris Smalling pode apresentar nesta equipa do Futebol Clube do Porto. Um grande abraço para a Elvira Assunção, um abraço também para o Rogério Silvador, ele que diz boa tarde, que orgulho em Portugal, uma exibição à seleção de topo. É verdade, Rogério, grande jogo da seleção portuguesa. Vamos passo a passo, não adianta também bandeirarmos em arco, ainda há um longo caminho para percorrer, mas a verdade é que do pouco tempo que Jorge Jesus teve para trabalhar com a seleção nacional, claramente que já aqui há uma identidade positiva a nível ofensivo. Mas em relação a isso, eu irei fazer um direto no final do desafio entre França e Itália, que é também um dos jogos que a Gol FM vai acompanhar a partir das 19h40 minutos. O jogo tem início marcado para as 19h45, mas às 19h40 minutos iremos acompanhar esse duelo. Mas no final desse França-Itália, irei fazer uma divisão do jogo de ontem, Dinamarca-Portugal, e portanto conto claramente com a vossa presença. Um abraço para o Wes Brito, também para a Carla Alexandra, e portanto venham daí, ouvintes Golo FM. Do outro lado está então o Deportivo da Corunha, que também atravessa um período particular. O conjunto da Corunha regressou esta temporada à primeira divisão espanhola e é orientado pelo técnico espanhol, António Hidalgo, treinador que procura manter a identidade competitiva que ajudou a equipa a alcançar a promoção, mas que também tem mostrado capacidade para adaptar a estrutura às características dos jogadores disponíveis. Hidalgo já explicou que as novas contratações obrigaram a repensar algumas soluções e que o Deportivo pode alterar o sistema de acordo com aquilo que cada partida exige, ou seja, não estamos perante uma equipa presa a um único desenho tático. O treinador espanhol procura encontrar a melhor forma de juntar as peças e equilibrar as necessidades defensivas com uma maior capacidade para atacar. O Deportivo tem uma característica particularmente interessante, ou seja, não precisa necessariamente dominar a posse para ser uma equipa perigosa. Em vários momentos desta temporada, a equipa de Hidalgo mostrou capacidade para defender de forma coesa, baixar o bloco e depois acelerar rapidamente quando recupera a bola. Essa capacidade de sair para o contragolpe pode criar dificuldades a um Futebol Clube do Porto que naturalmente vai procurar assumir mais a iniciativa. O conjunto galego já demonstrou que consegue entregar a bola ao adversário e esperar pelo momento certo para atacar o espaço, um pouco à imagem do Futebol Clube do Porto, mas ao mesmo tempo Hidalgo também mostrou que pode alterar claramente essa abordagem e procura mais controlo através de uma estrutura com maior presença no meio campo. E aqui encontramos o primeiro grande duelo tático deste particular. O Futebol Clube do Porto deverá querer controlar o jogo através da posse, pressionar após a perda e instalar-se no meio campo Deportivo. A equipa espanhola poderá procurar exatamente o contrário, em determinados momentos defender de forma junta, fechar espaços interiores. Será também muito importante claramente a forma como as equipas vão reagir à perda da bola. Se essa reação à perda tem sido uma das características importantes deste Futebol Clube do Porto de Farioli. O treinador italiano pretende uma equipa agressiva, capaz de pressionar alto, recuperar rapidamente e voltar a instalar-se no meio campo adversário. Contra um Deportivo, essa pressão pode ser uma das formas de controlar o jogo. Se os dragões conseguirem recuperar a bola perto da área espanhola, podem criar várias situações de finalização, mas existe também o outro lado da moeda. Se a primeira pressão for ultrapassada, o Deportivo pode encontrar espaço claramente para atacar. É um Deportivo que na La Liga, em 7 jogos, está na 7ª posição. Atenção, 10 pontos, 10 golos marcados, 8 sofridos. Deportivo empatou os dois primeiros jogos a 1, Elche e Málaga. Depois venceu os dois jogos a seguir, e atenção, dois jogos difíceis, Valência e também contra o Villarreal no estádio de la Cerámica. Empatou contra o Getafe, a primeira derrota foi diante do Sevilha, e empatou contra o Betis. Portanto, é uma equipa do Depor que perdeu apenas por uma vez nesta temporada, e isso claramente que diz muito desta qualidade do Depor da Corunha. Ouvindo Gol FM, vamos então passar aos 11 iniciais de ambas as equipas. A equipa do Depor da Corunha com Léo Román na baliza, depois com Dani Barcia, Arnau Comas, também com o Asap, Loreno, Loureiro, aliás, Melha, Quagliata, Sanches, Soriano, Vilares e Jeremiah Hernández, um jogador que o Sporting esteve doido para contratá-lo. O Porto com Cláudio Ramos na baliza, Francisco Moura e Chris Smalling como centrais, à direita Alberto Costa, à esquerda Sousa, meio campo Tiago Silva, Alan Varela e também PP na frente, Borja Sainz, William Gomes e Samu. Tudo apostos para o início da partida, ouvindo o Gol FM. Venha daí, vai começar o espetáculo no Riazor, um jogo que em 2003-2004 foi a meia final da Liga dos Campeões. Na altura o Super Depor acabou por ser eliminado pelo campeão europeu Futebol Clube do Porto. Começa o espetáculo.
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0: FM. Arrancou o espetáculo, meus amigos. Venham daí, ouvintes Gol FM, para mais uma emissão mundial. Muito obrigado a toda a família Gol FM que se mantém fiel, unida, presente. O verdadeiro projeto, a verdadeira força deste projeto são claramente vocês. Muito obrigado mesmo, muito obrigado por estarem sempre ligados. Ontem Portugal deu espetáculo, agora é a vez deste Deportivo Futebol Clube do Porto. E a partir das 19h40, centramos todas as atenções no França-Itália e conto com vocês para que no fim da partida, vamos então olhar para essa antevisão do duelo entre Portugal e também Dinamarca, ou melhor dizendo, Dinamarca-Portugal. Um grande abraço para toda a gente que está então desse lado. É verdade, Wes Brito, o Aubameyang, que está a voar no Deportivo da Corunha, sem dúvida alguma. Está realmente em grande o internacional pelo Gabão. Rogério Silvador diz que lá-se aqui uma piada, Rogério, que eles podiam adotar o anzol dos Rádio Macau para o hino. Um abraço, amigo Rogério, um abraço para o Vítor Gonçalves, para toda a família Gol FM que está então presente. Vamos ao jogo, vamos então a este Deportivo da Corunha Futebol Clube do Porto. É um encontro de caráter particular para a equipa azul e branca e também claramente para a equipa do Deport. A ver, vamos, quem é que vai levar a melhor neste duelo. Bola para a equipa do Deport da Corunha, bola para o guarda-redes Roman. Este agora encosta à esquerda ali para Quagliata. Para Quagliata, pode colocar a bola mais à frente, é mesmo isso que faz. Ali para a zona onde aparece Jensen, aí está o dinamarquês Jensen. Mete agora para trás ali para Loureiro, abre mais à direita, está o Deportivo da Corunha a atacar para a baliza norte. Joga com o equipamento principal, joga a Porto, azul e branco. O Porto joga com o alternativo, cor do vinho do Porto, roxo. Lançamento de linha lateral, é no lado direito, ali para a zona onde aparece o Barcia. Barcia agora deixar para trás para o 21, Soriano. Soriano novamente para Barcia, este devolve para o Soriano. Aí está Soriano. Soriano agora mais para trás a colocar em Jensen. Jensen agora a deixar para Villares. Villares agora a deixar ali para Soriano no centro do terreno. Vai fazendo posse de bola a equipa do Deportivo da Corunha sem qualquer tipo de problema. Aí está a equipa espanhola, joga em casa. Bola ali para o Melha, acaba por perder a bola. Recupera o Porto. Atenção, que erro defensivo, pode marcar o Deportivo. Pontapé para o golo. É o golo do Deportivo da Corunha. Um erro fatal da defensiva do Porto. E o golo do Deportivo.
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0: Do Deportivo da Corunha, Marco Depor. Já lá mora o primeiro para a equipa espanhola, após um erro monumental de Borja Sainz na primeira fase de construção. Acabou por deixar a bola redonda Tondinha para o golo do Depor. E há um Futebol Clube do Porto que entra completamente com o pé esquerdo nesta partida. O Depor claramente a assumir o jogo, claramente a assumir o risco da partida. Boa entrada dos espanhóis, marca o Deportivo ao minuto 4 da partida. Deportivo 1, Futebol Clube do Porto 0.
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0: É o Depor da Coruña, a primeira equipa a colocar a bola lá dentro. Bola para a equipa da casa, vai novamente para a frente, atenção, pode ser perigoso. Bola para Yeremay, já entrou na área, Yeremay não passa ali pelo Sousa. Recupera novamente a defesa, a equipa do Depor. Bola para Soriano. Soriano abre mais à esquerda, ali para a zona onde aparece o Quagliata. Cruzamento. E depois era ali um cabeceamento, mas vai para as mãos de Cláudio Ramos. As mãos de Cláudio Ramos. Este agora a deixar ali para a zona onde aparece Alberto Costa. Alberto Costa mais atrás para Chris Smalling. Faço-vos agora a pergunta, esta pergunta no chat do YouTube, ouvintes Gol FM. O que é que acham desta contratação de Chris Smalling para o Futebol Clube do Porto? Se acham que faz sentido, se acham que não faz. Nós já falamos no Última Bola, no dia em que Smalling foi contratado. Na minha opinião, é uma contratação que vai na linha de raciocínio de, na linha de contratações de Tiago Silva, seja, custo zero, experiência. Obviamente que Tiago Silva tem outro tipo de qualidade. Chris Smalling, mesmo assim, no momento em que analisei, até fiquei surpreendido aquilo que ele esteve a fazer na Arábia, ou seja, um central com capacidade para se impor nos duelos, qualidade de passe longo também. Sinceramente, não me parece um central assim tão lento como parece. A minha dúvida aqui é como é que ele vai estar na primeira fase de construção quando o Futebol Clube do Porto for pressionado. Parece-me que talvez esse poderá ser o calcanhar daqueles. É como diz aqui o Rogério Silvador, é um jogador SOS, claramente. Uma alternativa a Bednarek, que é claramente necessária, até para essa gestão que Francesco Farioli costuma a fazer no seu plantel. E agora pergunto-vos também se este tipo de contratações de André Villas-Boas, ou seja, se estas contratações surpresa que o Futebol Clube do Porto costuma fazer, que já não é a primeira vez, Smalling, Samu, Luke de Jong, se isto é um bom caminho para o projeto do Futebol Clube do Porto, é a pergunta que vos coloco, algo que hoje em dia é muito difícil. Lá está, com os Fabrizios Romanos desta vida, com as redes sociais e tudo mais, é praticamente impossível que um jogador, que só se saiba que um jogador vai realmente reforçar o clube quando o jogador já está na cidade invicta, que foi o caso de Smalling, ou então quando o jogador está já com a camisola vestida, como foi o caso de Samu e Luke de Jong. Luke de Jong, então, é de mestre, sem dúvida alguma. Pontapé de canto para o Porto, está batido, desvio, a bola vai sobrar ainda para a equipa do Futebol Clube do Porto. Tira o Depor para a frente, vai tentar ganhar agora ali o Melha, tenta arrancar Melha, não passa, bom corte PP, abre na direita, é para William Gomes, aí está o 7, William, animam-se os adeptos do Futebol Clube do Porto no Riazor. Bola para trás ali para a zona onde aparece Francisco Moura, hoje numa posição completamente nova. Francisco Moura está a jogar como defesa central, ao lado de Chris Smalling. Aí está a bola para Moura, embutida ali na zona do grande círculo. Está para Smalling, passa arriscado. Smalling recupera muito bem a equipa do Deportivo da Coruña no seu meio campo defensivo. Bola entra no lado direito, vai chegar Sousa primeiro, de carrinho a tentar ganhar a bola, tenta ganhar a segunda bola Sousa e consegue sem falta, recupera muito bem Pepe, para trás para Moura, este agora a combinar ali com Tiago Silva, leva um chega para o lado adversário, mas não há nada, bola para a equipa do Porto, bola ali para a zona onde aparece o Alá Varela, este dá para Chris Smalling, aí está o número 6, combina com Tiago Silva, deixa para Alá Varela, Alá Varela agora para Francisco Moura, o central pela esquerda, aí está Francisco Moura, deixa curtinho, é para Alá Varela, toca para Samu, tenta passar de primeira Samu, ele que regressou aos relvados diante da equipa do Benfica, lesionou-se em fevereiro no Futebol Clube do Porto Sporting e regressou no dia 20 de setembro diante da equipa do Benfica. Lançamento de linha lateral para a equipa do Futebol Clube do Porto. Lá para trás, ali para a zona onde aparece Chris Smalling. Aí está Chris Smalling. Vai colocar a bola agora mais à direita para Alberto Costa, numa altura em que chegamos ao minuto 5 de jogo. Deportivo 1, Porto 0.
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0: Bola para a seleção. A seleção não, estarmos em períodos de seleções. Acabei agora por me enganar, mas para a equipa do Futebol Clube do Porto, bola para lá, Varela meteu água, mas depois consegue ainda recuperar a bola e que acaba por sair para fora das quatro linhas. Lançamento de linha lateral é para a equipa do Deport. Aqui os comentários da nossa família Golo FM. Ainda aqui o comentário do Nave. Boa tarde, amigo Nave. Boa tarde também para o Joaquim. O Wes Brito diz que foi uma operação secreta a contratação da Luke de Jong. Pena que jogou muito pouco, é verdade. Acabou por se lesionar gravemente duas vezes. Boa tarde, Sérgio Manguela. Ele que diz, viva Gol FM, viva pelo todos os momentos. Que alegria ouvir-vos, muito bom trabalho. Canal do meu coração, estão de parabéns. Obrigado, meu amigo Sérgio Manguel, estamos juntos. Um abraço também para a Cristina Castro. O Rogério que diz, nem todas as contratações são investimentos diretos. Alguns podem não trazer mais valias financeiras, mas contribuir para o crescimento desportivo da equipa e valorização dos outros ativos. Tal e qual, Rogério, eu sou muito a favor de contratações apenas pelo plano desportivo. Muito sinceramente, muito a favor mesmo. Principalmente jogadores que tenham essa experiência, o caso do Futebol Clube do Porto, Smalling veio a custo zero, André Silva veio também a custo zero. Bola para a equipa do Deportivo da Corunha, bola no entanto sai para fora das quatro linhas, lançamento de linha lateral para a equipa do Deport. Olha agora no lado esquerdo, ali para a zona onde aparece o Quagliata. Aí está o italiano Quagliata, tira o cruzamento, corta o Porto, volta a recuperar a equipa do Deportivo da Corunha. Bola para Villares. Villares agora a deixar ali para Soriano. Soriano agora para a zona onde aparece Jeremiah Hernandes. Jeremiah agora a colocar para Melha. Vem para dentro Melha. Pode armar o remate, não, deixa no lado esquerdo, bem trabalhado. É ali para Quagliata. Quagliata agora para trás a deixar ali para a zona onde aparece Villares. Villares novamente ali para Quagliata. Este agora a deixar mais ao meio, ali para Villares. Villares vezes a virar o jogo lá para o lado direito, mete agora na largura, ali para a zona onde aparece Melha. Aí está Melha, mete por dentro, fica agora com a bola o 21 Soriano, este a tabelar com Sanchez, Sanchez com Jansen, Jansen com Villares, Villares agora a deixar ali mais ao centro ali no último terço, bem trabalhado por Sanchez, abre na esquerda, o Deportivo da Corunha vai fazendo posse de bola com muita confiança, sem dúvida alguma. Aí está o Depor, corta ao Porto, bola para trás, ali para a zona, aparece Alberto Costa, aí está o Alberto, pica a bola, dá para o William Gomes, William agora para Lavarela, Lavarela dá para Tiago Silva, pode virar o jogo de Muru, recupera a equipa azul e branca e há livre para a equipa do Porto, falta sobre o jovem Tiago Silva. Já o foco do Porto ainda a procurar claramente a sua identidade, não é a palavra certa, porque este Porto Farioli tem identidade, mas a procurar aqui o melhor caminho para tentar ferir esta equipa do Deportivo, equipa comandada por Hidalgo. Foco do Porto a tentar agora o jogo direto por Samu, mas a não conseguir. Nota-se claramente que estão aqui a faltar várias referências do Porto. Bendarek, Kivior, Pablo Rosário, Froholt, o próprio Gabri Veiga. Portanto, é um Foco do Porto, é uma equipa praticamente nova. Há aqui jogadores que estão a jogar juntos pela primeira vez. E é um Porto que, até começar a carburar, parece-me que pode demorar um bocado. Mas vai agora para o ataque. Bola para Tiago Silva. Deixa agora para o William Gomes. Aí está a camisola número 7. Ele tem mais recuperações de bola do que os próprios centrais da equipa do Porto. Bernarek e Kivior. Hoje não são eles. Hoje é Francisco Moura e Chris Smalling. Minuto 15 da partida no Riazor. Deportivo 1, Porto 0.
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0: Bola para aqui pelo Porto, bola para a Lavarela, passa a rasgar. Era ali para a zona onde aparece Borja Sainz, mas muito bem no corte. O Comas, bola para trás, agora para Romano, a pontapear a bola lá para a frente. O Romano, um grande abraço para o JC, também para o Lucas Rodrigues, para toda a família Gol FM. Se mantém unida e presente, um grande abraço mesmo para toda a gente que nos acompanha. Lançamento para a equipa do Futebol Clube do Porto, bola para o Samu, já virou Samu, já arrancou Samu, que potente física é Samu, lá vai Samu, já passou para marcar o Porto e a defesa, grande intervenção, ainda mais PP, pode encher o pé no Porto, remate frouxo do PP, mas bem, que super arrancada de Samu, e lá está, ele pode realmente trazer isto, esta equipa azul e branca, esta capacidade de força, esta explosão, é realmente um potente físico Samu, muito bem na forma como aguentou, muito bem no drible, e esteve muito perto realmente Samu Omorodion de fazer o primeiro para a equipa azul e branca. E a verdade é que o Futebol Clube do Porto também acaba aqui por ter três pontas de lança diferentes para esta temporada. Samu é mais isto que vimos, força, explosão, finalização. Depois temos também a questão do Santiago Jiménez, que é um jogador também com algum jogo associativo, mas mais da área e também finalização. E depois André Silva, que é mais associativo, mais combinativo e menos de associação. Mas grande lance de Samu, sem dúvida alguma. Grande lance de Samu, só faltou o golo. A forma como ele aguentou a carga do defesa central e depois ainda conseguiu passar no meio de dois jogadores. E lá vai o Porto, Samu, muito bem combinado. Cruzamento, segundo poste. Precipitou-se ali um pouco o Tiago Silva. Recupera o Porto, Sousa, pode encher o pé. Atirou por cima da baliza. Aí está o reforço, Sousa, ele que vem para empréstimo do Tottenham, sem opção de compra. Um jovem brasileiro que Roberto Carlos disse que é um craque. Vamos o que poderá fazer ou não durante esta temporada. Sousa. Mas grande oportunidade, sem dúvida alguma, para a equipa do Porto há pouco. Um Porto que, aos poucos e poucos, começa realmente a tentar ferir esta equipa do Deportivo La Coruña. Bola para os Dragões, bola para Cláudio Ramos. É um Porto com mais bola nestes últimos 3, 4 minutos. Bola para Sousa. Porto agora no seu meio campo defensivo. Bola agora para o Cláudio Ramos. Cláudio Ramos a deixar curtinho para Francisco Moura. Aí está Francisco Moura. Avança no terreno. Ainda Moura. Com muita cautela. Bola agora para Chris Smalling. Chris Smalling para trás. A deixarem Cláudio Ramos. Este agora para Francisco Moura. Tem espaço para progredir. Francisco Moura mete para Samu. Baixa muito no terreno de Samu. Ainda Samu tenta ligar. Liga bem. Muito bem jogado Samu. Está bem na partida. Bola agora para Alberto Costa. Este a deixar para William Gomes. Lá vai o brasileiro. Aí William. Ainda William. Jogada característica da direita para a esquerda. Mas depois acaba por perder a bola. A verdade é que William, à medida que vai sendo estudado pelos adversários, nem sempre esta forma de atacar a baliza, nem sempre esta jogada do William tem dado resultado. A verdade é essa. Lançamento da linha lateral para o Porto, bola para Smalling. Este deixa para PP, abre bem na direita. É para o William Gomes, de brasileiro para brasileiro. Aí está o William, passe fica curto e PP depois não consegue ficar com a bola. Recupera muito bem a equipa do Deportivo da Coruña. Minuto 20, Deportivo 1, Porto 0.
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0: Bola para a equipa do Futebol Clube do Porto. Recupera a Lavarela, mata no peito, joga na frente, é para Samu. Aí está Samu, está ali a pedir falta ao árbitro da partida. É verdade que tem sido fortemente amarrado Samu, mas neste momento não parece que seja motivo para falta, e que não foi assinalada por parte do árbitro da partida. Há aqui algumas surpresas táticas neste 11 de Francesco Farioli, uma integração de Francisco Moura, a defesa central, PP por dentro. Rogério que diz não tem nada a ver com o Futebol Clube do Porto, mas eu gostava de ver a equipa de André Villas-Boas, ainda que não tolere hoje em dia. Sim, são equipas diferentes. Farioli de Rogério também não tem um Hulk, não tem um Falcão, não tem um João Moutinho, não tem um Rames Rodrigues. Mas mesmo que tivesse, muito provavelmente Farioli iria manter esta forma de jogar, esta forma de segurança. Parece-me que é a palavra certa. É uma equipa completamente construída de trás para a frente. Na filosofia de Farioli, o Futebol Clube do Porto, se não sofrer golo, está sempre mais perto de vencer. E a realidade é que neste ano e dois meses, três meses, de Farioli no Futebol Clube do Porto, essa filosofia tem dado certo. Agora lá está. E também é bom termos treinadores com filosofias diferentes na Liga Portuguesa. E olhando para os três grandes, isso claramente enriquece o nosso campeonato. Enquanto Farioli é um treinador que olha muito para a consistência defensiva, para os duelos, para a pressão, para que a equipa erre o menos possível durante o jogo, temos o Marco Silva, que é mais para a organização ofensiva, para a transição ofensiva. Temos um Rui Borges, que também é realmente esse treinador, também muito para a organização ofensiva. Agora lá está, o Sporting acaba por estar num momento de estar de certa forma aqui a ou seja, os jogadores a ganharem aqui alguma experiência, algumas rotinas, o que é perfeitamente natural, é uma equipa nova. Obviamente que isto não justifica os resultados que o Sporting está a ter, porém, obviamente que este Sporting não tem o plantel que algumas pessoas andam a pintar. O Sporting tem realmente um plantel muito forte e que a equipa, se ganhar esse entrosamento, poderá claramente ainda fazer um grande campeonato. A verdade é essa, estamos a falar de uma equipa forte. E se o Sporting vencer em Braga, poderá ser realmente aqui o ponto-chave para a equipa até ao final da primeira volta. A ver, vamos. O Futebol Clube do Porto tem sido uma equipa muito segura, a verdade é essa, tem sido... Se nós olharmos para os vários momentos do jogo, o Porto pode não ser tão espetacular a atacar, mas em tudo o resto acaba por ser a melhor equipa do campeonato, a equipa mais experiente, a equipa mais coesa. E o Benfica, um pouco à imagem do Sporting, é certo, com os jogadores ainda... não é que os jogadores estejam a criar rotinas, porque os jogadores já se conhecem da temporada passada, mas enquanto do lado do Sporting, em alguns momentos, não em todos, atenção, principalmente quando a equipa sofre um golo, mas enquanto do lado do Sporting existe, por vezes, mais maturidade emocional. Olha lá, Varela! A bola no poste! Seria um golaço do argentino, um remate do meio da rua de Alan Varela, com a bola a bater no poste direito da baliza defendida por Román. Grande oportunidade para a equipa do Deport, do Porto, aliás. Mas como estava a dizer, parece-me que o Benfica vai ganhando essa maturidade emocional. Aos poucos e poucos. O amigo Carlos Ferreira, aqui fala-se de futebol no seu estado mais puro. Um abraço para ti. Minuto 25, Deportivo 1, Porto 0.
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0: Isto é um espaço aberto, fala-se de futebol no seu estado mais puro. 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Bola para Alberto Costa. Este agora a deixar ali para a zona onde aparece a Lavarela. A Lavarela agora a tocar para Chris Smalling. Chris Smalling agora a deixar no lado esquerdo. Ali para Francisco Moura. Dá para Samu. Toca Samu. Perde a bola. Recupera a equipa do Deportivo. Mas a bola sobra para a equipa do Futebol Clube do Porto. É exatamente isso, Rogério. Mas há quem não perceba. Não há milagres. Bola para a equipa do Futebol Clube do Porto. Ali para a zona onde aparece Cláudio Ramos. Cláudio Ramos toca para Chris Smalling. Chris Smalling para trás para Cláudio Ramos. Cláudio Ramos agora a bater a bola lá para a frente. Atira a defensiva do Depor. Volta a recuperar o Porto novamente com Cláudio Ramos. Guarda-redes tudo equipado de cor de laranja. Está Cláudio Ramos com muita cautela na primeira fase de construção. Bate agora lá para a frente o Cláudio. À procura ali da desmarcação do Borja Sainz. Corta muito bem a equipa do Depor. Recupera Sousa. Domina de pé esquerdo. Mete a bola no relvado. Aí está Sousa. O ex-Santos. Menino da Vila. Vila de Belmiro. Vila Belmiro. Sousa. Bola agora para Cláudio Ramos. Esta deixa para Francisco Moura. Francisco Moura agora a tocar para PP. PP a jogar por dentro. A fazer ali a função de Gabriel Veiga, de Wang Inbiom, que também era feita por Rodrigo Mora. Bola para a equipa do Porto. Bola para Francisco Moura. Este deixa para Sousa, a ser pressionado. Sousa sai no meio de dois. Espetáculo Sousa. Ainda Sousa, muito bem. Bem trabalhado ao Porto. Bola para Samu, já aguentou a carga. Pode soltar Samu, demora no passe. Sobra agora ali para a zona onde aparece o Tiago Silva. Mas está em fora de jogo Borja Sainz. Mas para já... bons apontamentos de Sousa, jogador muito seguro no momento com bola, jogador com muita capacidade física, mas para já também ainda não vi muito de Sousa a nível ofensivo, e Samu está realmente muito predisposto para aparecer nos vários momentos do jogo. Bola para lá, Varela, lá vai ele, lado esquerdo, já arrancou, ainda ao Porto, ainda lá Varela, vai ter que soltar, mete agora mais para trás ali para a zona onde aparece Sousa. Sousa agora a deixar ali na zona do grande círculo para Chris Smalling, avança no terreno Chris Smalling, ainda Chris Smalling, a deixar agora mais para trás ali para a zona onde aparece Francisco Moura. Aí está Francisco Moura, para no terreno, pode soltar, ainda Moura, demora, abre no lado esquerdo. esquerdo, ali para a zona onde aparece o Sousa. O Sousa novamente ali no Francisco Moura. Francisco Moura agora no PP. PP toca para lá, Varela tentava devolver novamente ao brasileiro. Não consegue. Bola para a equipa do Depor. Grande corte, carrinho. Parecia, aliás, foi um carrinho perfeito, mas a bola tocou na mão da Lavarela e, portanto, pontapé de livre para a equipa do Depor. Estamos cada vez mais a aproximar-nos da primeira meia hora de jogo. 20 Gol FM. Bola para a equipa do Deportivo da Corunha no lado direito, ali para a zona aparece Barcia. Barcia agora mais para trás, ali para Soriano. Soriano pode deixar na frente, recupera muito bem PP. Avança no terreno PP, pode soltar, demora no passe. Ainda PP ali na zona do grande círculo. Bola agora no lado direito, ali mais para trás para o Alberto Costa. O Alberto Costa agora deixar mais ao meio, bem trabalhada para Tiago Silva. E vai o miúdo, tenta fazer o passe ali lá para o lado esquerdo do ataque do Porto. Capta muito bem a equipa do Depor da Corunha. Tenta ganhar novamente a equipa azul e branca. Ganha novamente o Depor e faz falta, parece-me, exatamente o Tiago Silva. Pontapé de livre para a equipa do Deportivo. Não foi com o Porto que está a aparecer mais em jogo, porém está a faltar essa capacidade de remate da equipa azul e branca. Neste caso, hoje a jogar de roxo. Bola para trás, bola para a equipa do Deportivo da Corunha na Montrinho. Chegamos a minuto 30 de jogo no Reazor. Deportivo 1, Porto 0.
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0: Bola para a equipa do Porto, grande corte ali de Borja Sainz, ficou com ela. Olha, o Porto vai para o ataque, Borja Sainz, cruzamento, vai para canto. Ponta, pé de canto para a equipa azul e branca, para o campeão nacional, para o Porto. Um abraço para o Salvador Carvalho, também para o Duque. Lembra o vinte com o FM que a partir das 19h40 vamos centrar todas as atenções nesse duelo entre França e Itália. Vem jogar-se, meus amigos. Vem aí, jogaço. França sem Kylian Mbappé, é verdade, por lesão. Mas vamos ter grande jogo. Um super clássico de seleções. Pontapé de canto batido para a equipa do Porto. Vai muito largo. Vai muito largo este canto batido para a Lavarela. Tão largo, tão largo. A bola vai para fora das quatro linhas. Pontapé de baliza para a equipa do Deportivo da Corunha. E atenção, porque este França-Itália poderá estar aqui o adversário de Portugal nos quartos de final. Portugal vai defrontar o segundo classificado deste grupo. A partir do princípio que Portugal vai passar em primeiro, que parece-me que é cada vez mais uma certeza. Portugal até pode empatar os próximos jogos, que irá passar em primeiro na mesma. E por falar em Portugal, no final do França-Itália, vamos fazer essa antevisão. Esse duelo da Seleção Nacional diante da Dinamarca. Um jogo onde Portugal deu espetáculo a nível ofensivo, porém sem bola. Ainda há muito a melhorar. Atenção ao Depor, pode ir para o 2-0. E Aremai já passou, fintou. E depois tentou colocar a bola no posto mais distante. Mas a bola acaba por sair. Mas atenção ao Deportivo, que numa transição quase que tinha essa capacidade para ferir a equipa do Futebol Clube do Porto. Partilhem esta transmissão com todos os vossos familiares, amigos, com todos aqueles que amam o Desporto Rei. Bola para Samu, faz falta Samu. É um regresso à Espanha de Samu. Aliás, a falta até é a favor do Porto. É o que o árbitro diz, que a falta é a favor da equipa azul e branca. Bola para a equipa do Porto, bola para Chris Smalling. Aí está Chris Smalling na zona do grande círculo, combina agora com Francisco Moura. Aí está Moura, Porto com muita cautela na primeira fase de construção, como é um habitué da equipa de Faringola. E a bola para Sousa. Sousa a deixar agora para Francisco Moura. Avança no terreno Moura. Está agora a deixar para trás para Chris Smalling. Smalling para trás, a deixar em Moura. Moura para Smalling, bem jogado Chris Smalling, a deixar agora para Borja Sainz, lá vai Borja Sainz em nó espanhol, mete para Samu, tenta girar Samu, entra na área, Samu cai na área, Samu, o árbitro diz que não há nada, segue o jogo, fica a pedir penalti a equipa do futebol do Clube do Porto, mas o árbitro estava muito perto do lance, não há nada. Vamos ter agora lançamento de linha lateral para a seleção, para a equipa do Deportivo La Coruña, aliás. Um abraço para toda a gente que está desse lado. Lembra ouvintes com o FM que no final do França-Itália vamos ter antevisão de Portugal. Falta a favor do Porto. Falta sobre Samu. Ficou ali a pedir um amarelo Samu para o defesa central Comas. Vamos ter um tapete livre para a equipa azul e branca. Olhando para as estatísticas, a verdade é que ainda não tivemos um remate enquadrado. Aquela bola à barra. Aliás, tivemos um de Samu, aliás. Exato. Tivemos um de Samu. Mas é um Porto que, à medida que o jogo vai passando, a equipa vai aparecendo cada vez mais no jogo. É factual. Vai aparecendo cada vez mais no jogo, porém está realmente a faltar essa melhor decisão no último terço. Pontapé de livre para PP ou William Gomes. A ver, vamos. É um livre no lado esquerdo. Zona lateral, uma espécie de pontapé de canto. É PP quem bate para o segundo posto. Cabeçamento, grande defesa! É uma grande, grande, enorme intervenção de Roman. Ali a cabeçamento. Pareceu-me do Alberto Costa. Grande oportunidade para a equipa do Porto. Novamente a equipa azul e branca à procura do gol do empate. Obrigado a nós, Sérgio Manguel. No tempo de intervalo, fica com a conferência de imprensa de Jorge Jesus. No fim do duelo entre Dinamarca e Portugal. Pontapé de canto para a equipa do Futebol Clube do Porto. É William Gomes quem bate curto. Bola ali para a zona onde aparece o Alavarela. Alavarela para o William Gomes. William tenta tirar o cruzamento. Deixa para trás. Novamente ali para a zona onde aparece o Alain. O Alain agora a deixar para o Alberto Costa. O Alberto Costa agora a colocar a bola mais à frente. Corta a defensiva do Depor. Ganha lançamento do Porto. Vai longo, vai para a área. Alberto Costa a lançar para a área. Um canto, um lançamento esforçado. Canto, mas agarra. Agarra facilmente o guarda-redes Roma. Bola para a equipa do Deportivo da Coruña. Vamos ao querido minuto 36. Depor 1, Porto 0.
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0: Bola para a equipa do Deportivo da Coruña. Bola para Comas. Este a deixar para Loureiro. Loureiro para trás agora para Roman. Roman agora mais à direita a colocar para Barcia. Barcia para trás para Comas. Pontapé lá para a frente o Comas. Tenta ganhar a equipa do Porto. Não consegue. Recupera o Depor. Ganha PP. Aí vai brasileiro. Já embalou PP. Olha o Porto. Pode ir com perigo. PP. Zona frontal do terreno. PP. Deixou. Picou para Samu. Mas mal. Agarra Roman. Era difícil. Samu. Este espaço realmente para conseguir armar o remate. Bola para a equipa do Deportivo da Coruña. Atrás ali para o guarda-redes. do Depor Roma. Recupera bem a equipa do Futebol Clube Porto. Bola para Alberto Costa. Aí está Alberto, pode virar. Tenta colocar a bola Alberto na frente e corta a equipa do Deportivo da Corunha. Vamos ter lançamento de linha lateral para a equipa do Depor. Estamos cada vez mais perto do minuto 40 de jogo. Bola para a equipa do Porto, bola para Tiago Silva, está para lá Varela, toca para William, tentava fazer ali o bonito William, mas a não conseguir, recupera bem a equipa do Deportivo. Deportivo parece-me talvez a pensar aqui um pouco no empate, no empate não, mas em levar este jogo para o intervalo com 1-0. Uma equipa que vai tendo menos bola, porém pode ferir o Porto na transição. E lá vão eles, lado esquerdo. Bola para Yeremay, cruzamento, corta limpinho, mas vai dar canto, parece-me ou não? Não. Não há canto, pontapé da baliza para a equipa do Porto. Um abraço para a Gracinda, o vinte assíduo da Gol FM. Muito obrigado, Gracinda. Lembro que a partir das 19h45 vou estar com vocês no França-Itália. Minuto 40 da partida. Deportivo 1, Porto 0.
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0: Estamos a 5 minutos dos 45. Bola para a equipa do Deportivo da Corunha, lado esquerdo. Ali para a zona onde aparece Yeremay Hernández. Bola agora para trás ali para Melha. Melha novamente ali para Yeremay. Yeremay Hernández. Toca agora com Soriano. Rogério, não sei se ainda estás por aí, mas pergunto-te se gostavas de ter visto Yeremay no Sporting. Ainda podes ver claramente. O mercado de inverno vem aí. O de verão também. Agora claramente que é mais difícil porque é um jogador que já está na Liga Espanhola e a Montre é outra. Mas foi um jogador que se falou muito para o Sporting. Bola para a equipa do Futebol Clube do Porto. Bola para Cláudio Ramos. Cláudio Ramos agora a deixar curtinho para Sousa. Acaba por perder a equipa do Porto. Recupera bem a equipa do Depor. Bola para trás ali para a zona onde aparece Soriano. Soriano agora a combinar com Jensen, o autor do golo. Após um erro de Borja Sainz, bola no lado direito. Atenção à equipa do Depor. Bola para Melha. Melha para trás a tocar em Villares. Villares agora mais ao meio a deixar para Jensen. Abre na esquerda. Atenção à equipa do Depor. Domina agora ali com a Gliata. Bola passou ali por baixo da volta, mas mesmo assim ficou com ela. Até logo, amigo Duque, fica à tua espera para esse desafio entre a Itália, a França e a Itália. Portanto, conto contigo, Duque, e não só com o Duque, com a Gracinda, com o JC, com o Joaquim, com a Carla, com o Rogério, com o Sérgio Manguel, com o Diogo Pereira, com o Salvador, com a Mary, com toda a família Golo FM, venham daí. Lançamento de linha lateral para a equipa do Deportivo da Corunha. Fiquem também atentos, ouvintes do Gol FM, que iremos ter conteúdos a sair na secção dos vídeos da Gol. Há muito, muito conteúdo mesmo que vai sair. Fiquem atentos, fiquem sintonizados.

0: Canto não é batido, subscreve o canal do YouTube da Gola FM. Estamos cada vez mais perto dos 25 mil inscritos. Neste momento, 24.818. Portanto, continuem. Continuem claramente. 'Desse lado, bola para a equipa do Depor, atenção, canto batido, corta a defensiva do Porto. No entanto, o árbitro diz que há falta. Diz que há falta o árbitro da partida. Vamos ter pontapé de livre para a equipa azul e branca. E vamos ver também se Farioli vai ou não fazer uma alteração, ou várias, para a segunda parte. A ver, vamos. Bola para a equipa do Depor. Portanto, chegamos então ao minuto 45 da partida. Depor 1, Porto 0.
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0: Atenção à equipa do Deportivo da Corunha. Podem para o segundo, remata ao lado. E o Depor, nestes últimos minutos da primeira parte, remata por duas vezes. A primeira, a defesa de Cláudio Ramos, e esta ao lado. Termina a primeira parte no Riazor. Deportivo 1, Porto 0.
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0: Termina o 20 Gol FM, a primeira parte no Riazor. O Deportivo está em vantagem diante da equipa do Futebol Clube do Porto por uma bola a zero. Um encontro onde o Depor marcou cedo após um erro de Borja Sainz, mas a verdade é que a equipa entrou com a corda toda e chegou ao golo. Depois o Futebol Clube do Porto foi-se tentando encontrar no jogo, com muitas dificuldades, diga-se, mas acabou por conseguir encontrar-se, mas a verdade é que não conseguiu marcar. Houve uma grande oportunidade de Samu, uma boa jogada individual, um grande remate da Lavarela ao poste, mas a bola acabou por não entrar. No 20 Gol FM, já voltamos para a segunda parte. Fica agora com a conferência de imprensa de Jorge Jesus.
2: O seu trabalho por nós, vou-lhe perguntar o que é que o Cristiano Ronaldo lhe disse para se ir embora da Seleção Nacional, e se o aceita de volta, se ele quiser voltar?
3: Bom, uma vitória com muita qualidade, que a equipa portuguesa esteve aqui, não é? Quatro golos, com uma exibição, na minha opinião, a um nível alto, e não pode passar, e claro, isto é mais importante que tudo o resto que aconteceu, e portanto é nisso que eu quero me focar. É no jogo, no próximo jogo no Dragão, regressando a Portugal, que o nosso povo, de certeza que vai lutar o Dragão. Isso é o mais importante neste momento para mim.
4: RTP, desculpa, não há diálogo. RTP,
5: Gonçalo. Jesus, o senhor acaba de dizer que o mais importante está feito, que é vencer. Arrepende-se de ter dito que havia jogadores com estatuto mais importante que os outros todos, depois de ter aqui uma equipa unida a ganhar e a jogar? Arrepende-se de algum desses momentos?
3: Zero. E continuo a pensar da mesma maneira. Há jogadores com estatuto. Senão, para mim, é claro como a água. Mas isso volto a dizer. Depois, as regras é iguais para todos. E, portanto, esse é um processo, ao longo da minha carreira de treinador, sempre pensei e vou continuar a pensar.
4: Muito bem, Sique.
6: E Mister, falando aqui do jogo,

0: O facto de Portugal ter estado duas vezes ali num empate e não ter perdido a calma e a tranquilidade, isso para si é uma vitória de uma equipa que de facto consegue ter a tranquilidade do jogo, sofre um golo e não se perde, vai para a frente e marca.
1: Isso também é é muita experiência dos jogadores, são jogadores que jogam em grandes equipas e passam por processos durante a carreira deles muito parecidos com o que aconteceu hoje, o facto de estarem a ganhar e depois os adversários empatam, mas eles acreditam no que fazem individualmente. E o mais importante neste momento é que a equipa acredita coletivamente naquilo que a equipa faz. Hoje, na minha opinião, foi o melhor jogo. Também é normal, são mais alguns treinos com que a equipa já conseguiu fazer em alguns momentos de jogo que eu nos outros jogos não tive tempo a fazer. Já trabalhei um bocadinho o ataque posicional. Hoje viu-se no jogo o gol do Gonçalo, é uma jogada de ataque posicional fantástica, o gol do João também, mas mais num contragolpe, mas mais fácil, mas também foi a ideia, foi exatamente aquilo que a gente desenvolveu estes últimos dois dias na nossa ideia, na repetição do nosso ataque posicional. E pronto, o futebol não se ganha só porque atacas, se tens um bom ataque posicional. O futebol, são, como todos vocês sabem, tem 5 momentos de jogo e é muito importante conhecer os 5 momentos do jogo. Continuamos na bola parada contra equipas fisicamente muito mais poderosas, mas a equipa está a dar uma boa resposta na bola parada defensiva. Isso depois faz com que as coisas estejam mais perto da vitória, e pronto, e fizemos golos de grande qualidade e acho que foi uma vitória, não digo importante, porque as vitórias são todas importantes, não é? Mas foi uma vitória que cada vez mais eles acreditam naquilo que estamos a fazer.
2: Muito bem, bola.
3: Boa tarde, Jorge. Quer queremos, quer não, acaba por ser uma espécie de começar de uma nova era na seleção, ou assim aparenta ser. A resposta que os jogadores hoje deram em campo, o Bruno Fernandes a capitão, o golo do Gonçalo Ramos, o futebol praticado a nível ofensivo, que já esteve a elogiar e bem, é uma mensagem também do grupo para o exterior a dizer que esta equipa está bem e recomenda-se?
1: Não é mensagem nenhuma, ou por outro lado, é uma mensagem de qualidade. Essa é que é a mensagem que eu quero que a equipa dê, uma mensagem de qualidade, de conhecimento do que se faz dentro do jogo, uma equipa que não tem medo de arriscar a defender. Vocês reparam que a gente joga dentro do meio campo adversário, só precisa o nosso central estar dentro da área a pressionar o jogador que a gente determinar. Portanto, é uma equipa completamente que aceita o risco, confia naquilo que estamos a fazer. Isso para mim é que é o mais importante, e os jogadores gostam desta ideia, gostam deste risco, porque são jogadores com muita qualidade.
2: Record.
4: Mister, boa noite, Vitor Gonçalves do Record. À saída do hotel, à chegada do autocarro aqui, depois quando saiu do relvado também, depois de fazer a flash, ouviram-se alguns assobios, mas no final, quando o jogo terminou, percebi que o Mister fez questão de estar com os jogadores, de chamá-los para irem agradecer aos adeptos e ir receber também os aplausos dos adeptos. Era importante para si hoje também, neste contexto, sentir esse apoio para parte dos adeptos da seleção?
1: Assobios? Não ouvi assobios. Dos adeptos portugueses não ouvi. Não ouvi nem vi. Até estive lá perto. Daquilo que é os portugueses não ouvi nada disso, mas o importante depois de uma vitória, e quando não ganhas, é também saberes respeitar os adeptos pelos quilómetros que fazem, para muitos deles que fazem para poder estarem ligados à seleção. Nestes últimos 6, 7 anos da minha carreira fui imigrante. Fui um treinador que imigrei para fora do meu país para trabalhar. E eu percebo que ser imigrante fora do teu país és muito mais português. Mas é que ninguém tenha dúvida. Não é mais português. Tem mais sentimento. E, portanto, eu sei perceber que estas pessoas identificam-se com a nossa bandeira, com o nosso povo e com o nosso país, porque se dá valor a isso.
2: Muito bem. CMTV?
5: Ministro, boa noite. Rita Cotrim, direto para a CMTV. Estava agora a falar de sentimento e queria dar continuidade à pergunta que o Vítor fez. No final do jogo, juntou-se aos jogadores e até atravessou, ficou à frente. Chegou mesmo quase a tocar nos adeptos que estavam na bancada dos portugueses. O que é que sentiu nesse momento?
1: Se vocês olharem para o meu passado como treinador nas outras equipas, eu também faço a mesma coisa. No Nasser também fazia a mesma coisa. Quando se ganha, até bomba tocava com o Cris. Portanto, não tem... A minha aproximação aos adeptos é total, mas de Portugal é diferente, não é? Há outro sentimento. Vocês também o sentem, não? Eu acho que vocês estão super felizes por Portugal ter demonstrado aqui uma qualidade de jogo, uma equipa com uma maturidade e com ideias muito, muito risco, mas convencido que era capaz de as pôr em prática no jogo. E isso, no fim, se tu ganhas, tu tens que, como é normal, estás satisfeito e tens que partilhar com os adeptos, não é? Porque a vida de um treinador é esta, não é esta? É o quê? A vida de um treinador, já disse há bocadinho, ali acho que no Flash Interview, nós só temos um dado que nos garante, chama-se vitória, é ganhares, é a tua vida de treinador.
2: Não,
1: como diz,
2: não,
1: mister.
2: Não é diálogo,
1: mister. Deixa-me só, pô, diz. Sei lá, então me pergunta se nós tenho um país comigo, eu não sei nada disso. Isso eu não sei.
2: Lusa, agência Lusa.
1: Isso eu não sei. Gostava que tivesse.
2: Última pergunta em português da agência Lusa.
6: Olá, Jorge, aqui, Luís Garopa da agência Lusa. Não vamos ter que estar a disfarçar o contexto deste jogo, além da questão da Liga das Nações, mas como tudo sucedeu, o que sucedeu nas últimas 24 horas, o que eu lhe pergunto é o quanto importante era não só vencer aqui, mas também fazer uma boa exibição, tendo em conta esse contexto todo, mostrar que a equipa está bem, reagiu bem.
1: Repara, a gente agora vai jogar ao Dragão com a Noruega, também não vai ser importante? Vai ser importante, uma vitória, jogar bem. Temos os nossos adeptos terem orgulho da seleção e do jogo que possa fazer. E, no futebol, por muita volta que a gente te queira dar, a vitória que te garante a tua qualidade e a qualidade da equipa. E passa o que se passar no meio, isso vai dar sempre ao mesmo. Não é?
2: Muito bem. A foreign press, there are any questions, please? Yeah.
7: Olá, Mr. Parabéns para três vitórias. Matthew Marshall, Portugal. Pode falar sobre o desempenho do Bruno Fernandes?
1: Acho que o Bruno Fernandes fez uma segunda parte melhor que a primeira. Ao intervalo eu disse que a equipa precisava mais do jogo dele, face à posição que ele joga. Peço aos jogadores, exijo aos jogadores que jogam naquela posição algumas coisas que, quando eu sinto que não está a acontecer no jogo, foi isso que eu disse ao Bruno: Bruno, tens que fazer mais isto, porque jogas numa posição, se tu não fizeres, o jogo não vai ser tão perfeito. E ele, na segunda parte, acho eu, e vocês também acham, de certeza, teve melhor no jogo, foi determinante, faz um passo para o gol do Vitinha, telecomandado, e teve melhor, teve naquele espaço, que é o espaço que muitas das vezes parece que não é de ninguém, mas quem sabe andar lá tem muita importância, e pronto, e acho que teve muito bem na segunda parte.
2: One more question for foreign press. Yeah.
1: Tá, vamos embora.
2: Vamos embora. Obrigado a todos.
1: Está lá, pergunta lá. Tá.
8: Dois.
1: Tática está lá.
8: Estamos aqui a falar sobre isso. Tem a ver com a profundidade.
9: Controlo da profundidade do segundo golo da Dinamarca. A Portugal ainda mostrou alguma dificuldade nisso e eu ainda estou a confirmar uma coisa. Se a bola tocou em 11 jogadores no quarto golo de Portugal, a forma como o Vitinha, como o Bruno, como o Trincão saíram da pressão, já é uma equipa à sua imagem a esse nível, e se não é no controle da profundidade ainda, com os centrais que tem?
1: Estamos a falar duas coisas.
8: Sim, sim,
1: defender e atacar. Pronto, o Paulo está a falar por causa do segundo golo. É um risco, não há outra forma. Tens é que acreditar. Se queres jogar dentro do meio campo do adversário, na pressão e no centro do que é o jogo, tu tens que jogar homem a homem. Quando os teus dois centrais, porque o treinador da Dinamarca, muito bem, ao intervalo, ele obrigou os dois, o primeiro avançado e o segundo avançado, a saírem da marcação dos centrais, que obrigava os meus dois centrais a irem os dois jogadores ao mesmo tempo. E isso é um risco que temos de trabalhar um bocadinho melhor, mas faz parte do risco.
2: Obrigado a todos. A seleção deixa a Copenhaga amanhã às 10h45.
10: Foi então assim a conferência de imprensa de Jorge Jesus após a vitória, a grande vitória da seleção nacional por 4-2 diante da seleção da Dinamarca, vitória categórica de Portugal, e em relação a esse jogo irei fazer também um direto no Última Bola, onde iremos fazer uma antevisão sobre aquilo então que aconteceu nesse duelo de Portugal diante da seleção da Dinamarca. Vamos também ouvir as declarações de três jogadores, neste caso de Francisco Trincão, Gonçalo Ramos e também Vitinha. Vamos começar precisamente por Francisco Trincão, que se mostrou feliz com a vitória.
11: Sim, acho que fizemos um jogo bastante bom. É difícil sempre entrar no jogo, mas acho que entramos bem. Quem entrou ajudou, acrescentou. Acho que teve toda a gente bem e feliz pela vitória. Acho que sim, acho que criamos bastante. Conseguimos fazer 4 golos, é sempre ótimo. Portanto, acho que isso também é um sinal de que atacamos mais. Mas acho que também já vimos algumas ideias do Mister, e isso é o mais importante, criar, fazer gol. Nem sempre vamos conseguir fazer 4, mas criar é o mais importante e criamos bastante. É difícil, óbvio que é difícil, não quero estar a falar da situação porque tenho respeito por toda a gente, portanto não quero estar a falar da situação, falar apenas do jogo. Foi uma excelente vitória e muito satisfeitos.
10: Já Gonçalo Ramos destacou a grande vitória de Portugal.
12: Não, acima de tudo, o novo treinador também ajuda muito, temos ideias mais claras, sabemos exatamente onde é que cada colega está, tanto a defender como a atacar. E isso dá para ver no nosso jogo de hoje, mas também nos últimos jogos. Estamos a melhorar de dia para dia e é todo um processo. Estamos muito felizes por uma vitória, outra vez num campo muito difícil contra uma boa equipa, e agora é seguir. E eu também gosto muito de jogar assim, então favorece muito a forma como eu jogo, e nós temos recuperado muitas bolas em zonas de perigo. E é uma forma de jogar muito boa para a nossa equipa, porque recuperar bolas no campo adversário estamos sempre mais próximos de marcar e de criar perigo, e acho que isso também se viu hoje.
10: Já Vitinha mostrou-se feliz com o primeiro golo com a camisola das Quinas, mas também com a vitória.
13: Estreia de golo de cabeça na carreira, meu primeiro, e o meu primeiro pela seleção, mais vale tarde que nunca. Foi bem visível, o espírito é inacreditável, e a verdade é que quando é assim, mesmo que as coisas não saiam bem tecnicamente, a vitória está sempre mais perto, e as coisas também saíram bem tecnicamente, então foi um jogo muito, muito, muito capaz da nossa equipa. É difícil jogar aqui, nós sabemos disso, ano passado perdemos.
10: E agora tempo então de voltarmos novamente até ao Riazor para a segunda parte do duelo entre a equipa do Deportivo e também a equipa do Futebol Clube do Porto. Venha daí o 20 Gol FM. Vamos até às 19h40, porque depois o foco vai claramente para esse França-Itália da Liga das Nações. Vai então começar a segunda parte no Riazor, na Corunha, na Galiza. Começa o segundo tempo.
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10: com a segunda parte, ouvinte, Golo FM, deste Deportivo Futebol Clube do Porto. O Depor em vantagem, está a vencer por uma bola a zero. O lançamento de linha lateral para Sousa não parece que tenha existido alterações ao intervalo. Fico com essa sensação, mas também já iremos confirmar. Bola para a seleção do para a equipa, aliás, do Deportivo da Corunha. Lá para trás, ali para a zona, aparece Parcia. Este agora deixar para Roman. Roman agora aponta a piar a bola lá para a frente. No entanto, a bola sai para fora das quatro linhas. Lançamento de linha lateral para a equipa do Futebol Clube do Porto. 20 Gol FM, deixa o teu gosto no vídeo, ativa também o sininho para seres avisado do início de todas as transmissões. Muito obrigado a toda a gente que está aí desse lado. Não, o França amigável, o França Itália não é amigável, é doer. É para a Liga das Nações e atenção, porque o segundo classificado desse grupo vai jogar contra Portugal nos quartos de final. Portanto, é um jogo para vermos com atenção. Grande recuperação de Sousa, já ligou na frente. Olha o Porto, atenção, André Silva, bola para Tiago, atira contra a defensiva do Depor e aí está a primeira alteração, a final do 20 Gol FM. Aliás, duas, já consegui ver aqui duas. Saiu o Borja Assens, entrou o Gabriel Mac, já lá vamos. Olha o Porto, pode empatar, não consegue rematar depois ali o Alberto Costa, mas saiu então o Samu para a entrada do André Silva. E saiu também o Borja Assens para a entrada do Gabriel Mac. Bola para a equipa do Porto, bola para Alberto Costa. Este dá para PP, a bailar PP, já meteu na frente. André Silva, cruzamento! E corta o Depor, mas entra com a corda toda. A equipa azul e branca. Vamos ter pontapé de canto para a equipa do Futebol Clube do Porto. André Silva fez um grande jogo contra o Benfica. Fez duas assistências. Mexeu completamente o campo. Entrou também, parece-me, Luís Gomes, a equipa do Futebol Clube do Porto. Pontapé de canto batido por PP, tira a defensiva do Deportivo da Corunha. Exatamente, entrou o Luís Gomes para a saída do Chris Smalling. Olha o Porto da Barra! Que oportunidade para a equipa azul e branca. Grande cruzamento de PP. Aliás, o Smalling ainda está no relevado. E a marcar, por muito pouco que Smalling não marcou. Ainda mais para o Porto. Bola para Alberto Costa. Vem para dentro Alberto. Deixa para trás, bola para Lavarela. O Porto entrou completamente revigorado nesta segunda parte. Bola para Sousa. Não consegue passar pelo adversário. Grande oportunidade para Chris Smalling. Porto esteve perto, atenção, André Silva tenta passar, tira a defensiva do Deportivo da Corunha, vai carregar na mesma a equipa azul e branca. Olha para Francisco Moura, vai jogar como defesa central. Francisco Moura agora colocada mais atrás, ali para a zona onde aparece Chris Smalling. Aí está Chris Smalling. Este deixa para Francisco Moura. Aí está Moura a perder a bola em zona proibida. E é isto que faltou Moura. É isto que faltou Moura. Esta falta calma ao Rodrigo Moura. Falta calma ao Francisco. Falta mais confiança. Perder a bola ali em zona proibida, mas acabou por não ditar grande perigo para a equipa do Futebol Clube do Porto. Bola para a equipa do Deportivo da Corunha no lado esquerdo, ali para Quagliata. Boas, amigo Bruno. Estamos juntos, sempre presente o nosso amigo Bruno. Bola para... É verdade, que Gracinda, o Benfica bateu o Estoril por 3-1, já lá vamos. André Silva, Gabriel Mac, atenção Mac, olha o menino, deixa para trás, é para PP, olha o Porto, PP, grande defesa! Grande intervenção do Roman, mas atenção que está a cheirar o golo do Porto. Está a cheirar a golo para a equipa azul e branca. É um Porto completamente diferente neste início de segunda parte. Olha o Porto, atenção, grande área, atira, mais uma grande defesa, recarga e não é. Agarra, Roman! Atenção que o Porto está com a corda toda. Minuto 50. Depor 1, Porto 0.
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10: Minuto 50 da partida. Atenção que o Benfica hoje venceu o Estoril por 3-1 e o Sporting bateu o Atlético do Portugal por 1-0. Portanto, não foi só o não é só o Futebol Clube do Porto que está a jogar. O Futebol Clube do Porto tem um jogo de caráter particular. Bola para o Porto. Bola para Francisco Moura. Aí está Francisco Moura, que vai depois por perder a bola. Vamos ter lançamento de linha lateral para a equipa do Depor. Pressiona a equipa azul e branca. Bola para a equipa do Depor. Atenção, bola para Melha deixa agora para Yeremay novamente ali para Melha pode tirar o cruzamento, ainda Melha, arranja espaço para o remate, bate no corpo da Chris Smalling, bola agora para PP, está fazendo um grande jogo PP, e na zona do meio campo, tem estado muito bem na partida, sem dúvida alguma, bola para Alberto Costa, este deixa para a Lavarela, pode progredir no terreno, aí está a Lavarela, a colocar a bola agora na frente para a corrida desenfreada de Gabriel Mac. Aí está Gabriel Mac, tenta bailar sobre o adversário. Ainda Gabriel Mac, um dos maiores prodígios do futebol brasileiro. Para Mac, deixa para trás. Ali para a zona onde aparece o calcanhar do PP, que ficou muito curto. Ficou muito curto este calcanhar do PP. E a bola acabou por sair para fora das... aliás, acabou por ganhar a equipa do Depor. Lançamento linha lateral para o Depor, já executado. Agora para trás, ali para a zona, aparece o Quagliata. Quagliata agora para Soriano. Soriano mais ao meio para Comas. Avança no terreno Comas. Abre agora na direita. Ali para a zona onde está presente o camisola número 18, Jensen. São o Depor, cruzamento e corta Alberto Costa, pontapé de canto para a equipa do Deportivo. Lembro que a partir das 19h40 minutos, vamos centrar todas as atenções no França-Itália. Portanto, fiquem desse lado, fiquem sintonizados com a primeira Rádio Desporto, com a Gol FM. Onde amanhã também temos futebol, mas já lá vamos. Primeiro este pontapé de canto para a equipa do Deportivo. É para o italiano Quagliata a bater o canto. O cabeceamento para as mãos de Cláudio Ramos. Cláudio agora a sair já a jogar de forma rápida ali à procura de PP, mas fica curto. Muito fácil a conseguir recuperar ali o Barcia. Barcia pode colocar a bola no lado direito. Está ali a pedir o Sanchez. Bola para trás. Para a zona onde aparece Soriano. Soriano a deixar agora para Jensen. Jensen mais atrás ainda para Roman. Aí está Roman. Deixa curtinho. Para a zona onde aparece o Quagliata. Quagliata agora mais atrás para Roman. Roman agora a dar ali no centro para Soriano. Soriano agora a deixar ali para o Comas. Comas para Dani Barcia. Barcia agora mais à direita, avança no terreno o Quagliata no lado esquerdo, agora para a zona onde aparece o Jensen, muita cautela agora o Depor, já conseguiu apagar um pouco a chama do Futebol Clube do Porto, a forma como o Porto entrou nesta segunda parte, entrou com a corda toda, agora um Porto com menos bola, minuto 55, Deportivo 1, Porto 0.
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16: Grande lance de Sousa, que conseguiu ganhar uma falta. Já dá para ver que realmente é um jogador com muita capacidade técnica e também com muita capacidade física. E realmente aqui algumas características que vão encontrar aquilo que Farioli gosta nos laterais. Sejam jogadores fortes fisicamente e que também tenham velocidade suficiente para chegar lá à frente e também ao mesmo tempo para voltar para trás, ou seja, fazer a linha toda, o corredor todo neste caso. Bola para a equipa do Deportivo da Corunha, bola para Roma na ponta pera, bola lá para a frente, Chris Smalling tranquilo a deixar a bola de cabeça para trás para Cláudio Ramos. Muita cautela, Chris Smalling. Estamos a falar de um defesa central de 36 anos de idade, 1,92m. Ele que passou pelo Man United, esteve entre 2010 e 2019 no United, entre 2019 e 2024 na Roma, foi treinado por Mourinho em uma Liga Conferência. Gabriel Meca a deixar agora para Sousa, cruzamento de Sousa, mas a sair para fora, pontapé de baliza para a equipa do Deportivo, o último clube de Chris Smalling, antes de assinar com o Futebol Clube do Porto, foi o Al-Faya. Mesmo assim, em duas épocas, no Al-Faya, na Arábia Saudita, Chris Smalling ainda fez 64 jogos. Ele que começou no Fulham e não no United, como tinha dito. É um jogador que lá está, vem aqui para a rotação de Bednarek. Também ainda não sabemos a extensão da lesão de Neuen Pérez. Perpich é um jogador que não tem contado e, portanto, neste sentido, acaba também por por ser um jogador que poderá ser importante para a equipa do Futebol Clube do Porto. A ver, vamos, o que poderá acontecer. Bola para o Deportivo! Na verdade, Nelson Wilson, próximo jogo para o Futebol Clube do Porto na Liga é na Madeira, diante do Marítimo. Jogo com relato no canal do YouTube da Golo FM. Remata agora de Yeremay por cima da baliza. Vamos ter agora um pontapé de rede para a equipa do Porto, é para Cláudio Ramos. Não há Diogo Costa, há Cláudio Ramos. Vem aí Navarro, Angelino e Noé na equipa do Porto, que agora, aliás, do Depor. O Porto pode chegar ao golo e marca! Golo! Borja Sainz! Gol!
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16: É do Porto! É dos Dragões!
10: Pepe conduziu, Pepe assistiu no momento certo para Borja Sainz só ter que picar a bola por cima do guarda-redes. Está feito o golo de empate para a equipa do Porto. Minuto 60 da partida. Deportivo 1, Porto também 1.
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10: E vamos ter também alterações na equipa do Futebol Clube do Porto. Entrada de Luís Gomes, também de Johan Pereira. E agora Francesco Farioli a mexer também aqui na equipa. Numa altura em que já no início da segunda parte entrou o André Silva pelo Samu. O João Teixeira pelo Tiago Silva. E o Gabriel Mac pelo William Gomes. Gabriel Mac a jogar pela esquerda, o Borja Sainz passou para a direita e foi o Borja quem marcou o golo da equipa do Futebol Clube do Porto. Golo do empate, Borja Sainz a conseguir colocar a bola dentro da baliza. Agora vamos ver agora como é que a equipa azul e branca continuar na partida e vai à procura do segundo golo. Bola para trás, ali para a zona onde aparece o Francisco Moura. Estava a abrir na esquerda, bola longa ali à procura de Borja Sainz, mas vai chegar primeiro ali o jogador do Deportivo da Corunha, lado esquerdo, Quagliata. Vem a lançamento de linha lateral. Mas destacar aqui, meus amigos, sem dúvida alguma, o grande jogo de PP como médio. Sousa também a deixar aqui boas indicações. E Chris Smalling também, essa tal segurança que Farioli gosta nos centrais. Obviamente que isto é um jogo amigável, porém, destaco para já estes três jogadores. Lá para João Teixeira, pode abrir na esquerda para Gabriel Mac, é mesmo isso que faz. Aí está Mac, dá de primeira, grande passe, é para Sousa, cruzamento, vai marcar o Porto e golo! Que grande jogada! Tudo bem feito!
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10: André Silva! À boca da baliza! A fazer o segundo para o Porto! Remontada na galiza! Remontada no Riazor! Mas que grande jogada, ouvinte gol FM da equipa do Futebol Clube do Porto! Um passe de Gabriel Mac que domina de costas para a baliza e domina de costas para a baliza e no momento em que faz a rotação consegue encontrar a desmarcação de Sousa. E que grande cruzamento de Sousa! Olhou e deixou redondinha para André Silva. O Porto dá a cambalhota no marcador. Depor 1, Futebol Clube do Porto 2.
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10: Mas tudo muito bem feito, sem dúvida alguma. Tudo muito bem feito por parte da equipa do Futebol Clube do Porto. Muito bem a forma como Gabriel Mac encontrou Sousa para André Silva. E depois André à ponta de lança a não vacilar e a fazer o golo para a equipa azul e branca. O 2-1.
16: altura em que chegamos ao minuto 65 da partida. Depor 1, Porto 2.
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16: Bola para a equipa do Porto, bola para Gabriel Mac, aí está o brasileiro, ainda Mac, faz o passe, André Silva, pontapé por cima da baliza, mas atenção que este Gabriel Mac também tem aqui características que o Porto não costuma ter nos extremos, ou seja, aqueles extremos que vai para cima com o futebol de rua no seu estado mais puro. Ali um pouco a imagem de que o Benfica tem em Gianluca Prestiani. Não estou a dizer que são jogadores iguais, mas tem aqui essa característica de ir para cima do adversário sem medo, de procurar um contra um, o drible, jogador rápido. Portanto, este Gabriel Mac pode também ser aqui uma boa opção, sem dúvida alguma. Para este Futebol Clube do Porto, obviamente que é um jogador que ainda tem que crescer muito, tem apenas 18 anos de idade, se não me engano, o Gabriel Mac, exatamente, tem 18 anos de idade, faz 19 em abril, um jogador que custou 10 milhões de euros, mas é um extremo diferente de todos aqueles que o Futebol Clube do Porto tem. Um pouco a imagem de Pietruszewski, sim, um pouco a imagem de Pietruszewski, que a verdade é que se nós olharmos para a nossa liga, são poucos os extremos têm essa vontade um contra um, que arriscam 10 vezes num contra um, até podem perder a bola em 8, mas nas outras duas, uma dá golo, outra dá assistência. O tal extremo, a moda antiga, que na minha opinião faz muita falta ao futebol. E o Futebol Clube do Porto tem Pietruszewski, e dá para ver que este Gabriel Mac faz parte dessa escola. No Benfica, há Prestiani e há Sheldrup. No Sporting, diria que preciso ver mais de Irã Kunda, mas não parece ser esse tipo de extremo. Mas Jenny Katamo é esse extremo. Luís Guilherme também é esse extremo, mas tem que jogar a partir da direita e não da esquerda. Lá vai o Porto novamente para a frente. Mete gelo no jogo. Muito bem ali. Alá Varela. Rogério que falou aqui do André Silva. Bem, o André Silva subiu um degrau na candidatura à seleção. Pode ser uma opção, Rogério. Vamos ver. Pode ser uma opção. O André Silva, obviamente, que agora lá está, como se abriu uma vaga com a saída de Cristiano Ronaldo, parece-me que o André Silva poderá partir na frente. Obviamente que há outras opções, só que lá está, o André Silva poderá trazer essa experiência que Fábio Silva ainda não tem, que Gonçalo Ramos já começa a ter claramente, estamos a falar de um bicampeão europeu, mas diria que o André Silva pode ser aquele terceiro elemento, como é no Futebol Clube do Porto, um elemento mais para a experiência, mas há outras opções também, atenção, vamos ver o que é que Jorge Jesus pretende para aquela posição, mas claramente que André Silva pode ser uma opção, vamos ver o que é que poderá fazer. Bola para Gabriel Mac, lá vai ele, vai para cima, fez o passe, corta o Depor, recupera, mas depois o remate ali do Tiago Andrade, a bola a sair totalmente ao lado, vamos ter um lançamento, um pontapé de baliza, aliás, para a equipa do Deportivo da Coruña. Lançamento para o Depor, pontapé de baliza para o Depor, volta a recuperar a equipa do Futebol Clube do Porto. Lembra o 20 Gol FM que daqui a 10 minutos vamos centrar todas as atenções nesse França-Itália. Portanto, vamos narrar este jogo do Futebol Clube do Porto até ao minuto 80, exatamente. Até ao minuto 80, depois vamos pontuar. Esta transmissão vai ficar aberta até o jogo do Futebol Clube do Porto terminar. Assim que termine, vai apenas ficar aberta a transmissão do duelo entre a equipa francesa e italiana. Minuto 70. Deportivo 1, Futebol Clube do Porto 2.
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10: Minuto 70 da partida, estamos a 20 minutos dos 90. Foco do Porto a vencer o Deportivo por 2-1. A equipa azul e branca começou a perder, porém conseguiu remontar e está então na frente do resultado para a equipa do Deportivo da Corunha. Marcou Jonathan Asp Jensen, um jogador dinamarquês de 20 anos, formado no Bayern de Munique. Fez um jogo pela equipa principal do Bayern em 23-24. Passou pelo Grasshopper, zonas vistas na temporada passada no Grasshopper da Suíça, em 35 jogos para o campeonato. Marcou 8 golos e fez 6 assistências. Custou aos cofres do Depor 6 milhões de euros, ele que ainda pertencia às escolas do Bayern de Munique. Para o Porto, marcou Borja Sainz aos 60, André Silva aos 64 minutos. Equipa azul e branca em vantagem. Bola para a equipa do Futebol Clube do Porto, atenção. Bola para Gabriel Mack. Não parece que exista fora de jogo, exatamente. Lá vai Gabriel Mack, vai num para um. Ainda Mack. Quem é que vai tirar da cartola ao Mack? Ainda Mack, ainda Mack. Pé esquerdo, cruzamento ali para o segundo poste, mas ninguém a aparecer. Gabriel Mack, que também tem essa particularidade de ser um ambidestro, ou seja, é um jogador que tanto joga bem com o pé direito como joga bem com o pé esquerdo. Vamos ver o que é que este jovem jogador de 18 anos poderá fazer esta temporada. Claramente que não será a opção principal. Parece-me claramente que Pietuszewski e PP e William Gomes partem na frente. Borja Sainz está a ganhar pontos. Parece-me que Gabriel Mack pode ser aquele joker. A ver, vamos. Bola para a Drama Traoré. Grande corte de Sousa. Este Sousa sim. Este parece-me que mais cedo ou mais tarde, se continuar assim, ainda é muito cedo, é certo. Mas se continuar assim, parece-me que poderá ganhar o lugar ali no lado esquerdo da defesa do Futebol Clube do Porto. Vamos ver, para já é de Martinho Fernandes. Mas Sousa tem estado irrepreensível a nível defensivo, sem dúvida alguma. E a nível ofensivo já fez uma assistência, portanto. Belo jogo, sem dúvida alguma, de Sousa. 20 Gol FM, subscreva o canal do YouTube da Primeira Rádio Desporto. Ative também o sininho para ser avisado do início de todas as transmissões. Entre em campo connosco. Venha daí. Bola para a equipa do Porto, é para Gabriel Mack. Domina de peitaça Mack, no entanto está em fora de jogo. Vamos ter pontapé de livre para a equipa do Deportivo da Corunha. Muito obrigado a toda a família Gol FM mais uma vez por estar presente. Vocês são os verdadeiros campeões. Agora digam aí no chat do YouTube, Rogério, Ritz, Carla, Bruno, Nelson Wilson, Gracinda, Delfim, Francisco, toda a família Gol FM. Digam aí no chat do YouTube quem é que vai estar presente no França-Itália dentro de momentos que vamos acompanhar. Daqui a 5 minutos vamos abrir já essa transmissão. Quem é que vai estar presente? Digam aí no chat do YouTube, digam eu. Vamos embora, quero saber quem é que vai continuar presente aí desse lado na Gol FM, canal do YouTube da Gol FM. Mas um abraço também para quem nos ouve na Rádio Jornal do Centro e no FM da Golo. Minuto 75 da partida, é por 1, Porto 2.
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10: Vinte Gol FM, minuto 75. Vamos até aos 80. Depois centramos todas as atenções nesse França-Itália. Mas muito obrigado mesmo a toda a gente que vai marcando presença. Costumo dizer, vocês são a verdadeira força deste projeto. Não há hipótese mesmo. Muito obrigado mesmo a toda a gente. E ainda há muito. Ainda estamos na fase inicial da temporada. Domingo está diretamente do Estádio do Dragão para esse duelo entre Portugal e Noruega. Conto com a presença também de toda a família Gol FM. E vamos ter também conteúdos que vão sair durante a tarde. Iremos falar com adeptos também para percebermos a opinião deles sobre o caso Ronaldo e também outro tipo de jogos. Não nos vamos focar claramente nesta polémica. Vamos também falar sobre aquilo que tem sido esta nova era de Jorge Jesus. E atenção que num domingo que vai começar bem cedinho. Atenção que o pequeno almoço ouvindo Gol FM está marcado para as 11 da manhã. Farense Chaves, na narração de José Carlos Leal. Portanto, venha daí. Depois, segunda-feira, França-Bélgica. Terça-feira, Portugal sub-21, Chequia. E às 20 horas, Angola-Malawi. Fernando Ramos, quem marcou os golos do Porto foi Borja, Sainz e André Silva. Foram os dois jogadores que marcaram para a equipa do Porto. Um abraço para o Soares Mapenzene, de Maputo, Moçambique. Um abraço, Soares, um abraço para todos os moçambicanos, para todos os mambas, não só, também para todos os angolanos, cabo-verdianos, guineenses, para todos os brasileiros, para todo o mundo, para todos os portugueses espalhados por esse mundo fora, para toda a gente que ama futebol, para toda a família Gol FM. Daqui a dois, ao minuto 80, melhor dizendo, exatamente daqui a 2 minutos, vamos abrir a transmissão do duelo entre a seleção francesa e a seleção italiana. Um super clássico de seleções. É certo que a Itália já não é a mesma de outros tempos, porém, não deixa de ser a Itália. Atenção ao Depor, Adama arrancou, bola para Sanchez, a virar Sanchez, abre na direita, olha o Depor, pode ser feliz, atenção, remate e corta no sítio certo. No sítio certo, Luís Gomes a fazer o corte. Carrega na mesma equipa espanhola à procura do 2 igual. Bola para Adama Traoré com Souza e Mac pela frente. E muito mal no cruzamento Adama Traoré. Parece-me também aqui alguns jogadores do Futebol Clube do Porto já claramente cansados, que é normal. Estão a ouvir pelo FM que amanhã temos às 17 horas Croácia-Inglaterra. E às 19h45, Espanha-Chequia. O campeonato que volta aos relvados no dia 9 de outubro, ou seja, daqui a uma semana, na próxima sexta-feira, onde vamos ter Moreirense-Gil Vicente, às 18h45. E vamos ter um Sporting Clube de Braga, Sporting. É o prato forte desta jornada, às 20h15. Um grande abraço para o meu amigo Adolfo Manuel Mioche, 6.708. Um abraço bem forte, amigo Adolfo Mioche, da Beira, Moçambique. Estamos juntos, amigo Adolfo. Um abraço também para o Jacinto, ouvintes Gol FM. Vamos então também começar a centrar todas as atenções no duelo entre a França e a Itália. Um super clássico de seleções, um jogo a contar para a Liga das Nações, terceira jornada. Relembro que é um jogo importante porque o segundo classificado deste grupo vai jogar contra Portugal nos quartos de final. Portanto, há que ter isso em conta. Em condições normais, será Itália ou Bélgica, mas podemos ter surpresas. A França também pode cair, a ver, vamos. Portanto, ouvinte Gol FM, vamos encerrar o jogo do Futebol Clube do Porto. Vamos apenas pontuar sempre que for, se existir algum golo ou quando acabar o jogo. Estamos a 10 minutos do fim da partida e vamos centrar todas as atenções no duelo entre a seleção francesa e também a seleção italiana. Esta transmissão do Futebol Clube do Porto vai ficar aberta até terminar o jogo Deportivo Porto. Vou abrir também a segunda transmissão do YouTube. Irei estar atento ao chat da transmissão do França-Itália. Portanto, conto com vocês. Portanto, é uma questão de abrirem a próxima transmissão. We'll be right back.

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Atenção, com o esquerdo, levantou para a área, remate, golo!

Seja muito bem-vindo, ouvinte Gol FM, a mais uma emissão mundial da primeira Rádio Desporto, desta vez para um super clássico de seleções entre a seleção francesa e também a seleção italiana. Stade France é o estádio que recebe um daqueles encontros que dispensam apresentações. Duas das maiores seleções da história do futebol, duas camisolas completamente carregadas de memória, talento e rivalidade, agora reunidas na terceira jornada do grupo A1 da Liga das Nações. E este não é apenas mais um jogo da fase de grupos, é o primeiro encontro de Zinedine Zidane diante do público francês desde que assumiu o comando dos Bleus. É o teste mais exigente até ao momento para uma Itália que procura renascer sob Roberto Mancini, ele que venceu o Campeonato da Europa de 2021, e é também um duelo entre duas seleções que chegam a este momento da competição com trajetórias bem diferentes. Olhando para a França, que lidera o grupo com 6 pontos, depois de duas vitórias por 1-0 frente à Turquia e também à Bélgica, a Itália começou com uma derrota caseira perante os belgas, mas respondeu de forma contundente na deslocação à Turquia e venceu por 4-1. Agora em Paris, a margem para errar diminui e a dimensão do adversário aumenta, e começar pelo palco é quase obrigatório. O Stade de France não é apenas o maior estádio francês, é uma das catedrais do futebol europeu, é claramente um estádio até para nós portugueses de grande memória, porque vencemos o campeonato de Europa no Stade de France, mas olhando para o contexto francês, é um lugar associado a algumas das páginas mais importantes da história dos Bleus. É aqui que a seleção francesa procura construir uma nova identidade depois de anos sob o comando de Didier Deschamps, e é precisamente aqui que Zinedine Zidane vai sentir pela primeira vez aqui

0: eventos mundiais, Materazzi, Euro 2000, final do Mundial 2006 e aquela noite de Berlim que ficou gravada para sempre na memória do futebol. Agora, 20 anos depois, Zidane volta a encontrar a Itália, mas desta vez sentado no banco francês. A UEFA destacou precisamente essa ligação histórica entre o novo selecionador francês e a squadra azzurra. Zidane começou esta aventura com duas vitórias fora de casa, ambas pela margem mínima. Primeiro por 1-0 diante da Turquia, no encontro em que Kylian Mbappé marcou o único golo antes de sair lesionado. Depois em Bruxelas, frente à Bélgica, novamente por 1-0 com um grande golo de Michael Olise. 6 pontos, 0 golos sofridos, 2 marcados e um arranque perfeito em termos de resultados. Mas existe uma questão: quem acompanha este início de ciclo, como quer Zidane que a França jogue? A ver, vamos. Vamos passar para os 11 iniciais, ouvinte Golo FM, onde começamos pela seleção francesa com o Mike Maignan na baliza, Jacquet e o Upamecano como defesas centrais, Truffaut Kalulu como laterais, meio campo com o camisola número 21, Lucas da Cunha e Ryan Cherki e Rabiot na frente de ataque, Michael Olise, Désiré Doué e Ousmane Dembélé. Banco de suplentes: Reste, Akliouch, Barcola, Buté, Camavinga, Diouf, Koundé, Lacroix, Lepaul e Lenny Yoro, defesa central do Man United. A Itália com Donnarumma na baliza, Bastoni e Scalvini como centrais, Caiode, Calafiori nas alas, Fagioli, Tonali, Fratesi no meio campo, Exposito na esquina e também Francesco Exposito, outro Exposito na frente de ataque. Vamos diferenciar o extremo esquerdo, Sebastiano Exposito, ponta lança apenas Exposito. Começa o espetáculo!
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0: Está claramente um grande ambiente no Stade de França, ouvinte Gol FM. Arranca a partida, venha daí para mais 90 minutos emocionantes aqui na primeira Rádio Desporto. Estamos em todas, meus amigos, estamos literalmente em todas. E por falar nisso, no Riazor, minuto 89 da partida, Deportivo da Corunha 1, Futebol Clube do Porto 2. Portanto, mantém-se o mesmo resultado de quando ainda estávamos a transmitir a partida, mas vamos pontuar, atenção, não vamos esquecer por completo o jogo do Futebol Clube do Porto diante da equipa do Deportivo da Corunha. E o Rogério diz uma verdade: um clássico, um amigável de azuis para um eterno clássico entre azuis. É verdade, se bem que hoje a Itália joga de branco, também não podia jogar com o equipamento principal, mas é verdade, Rogério, duas super seleções com muita história mesmo, sem dúvida alguma. Um grande abraço para o meu amigo Jorge Mendes. Estamos juntos, amigo Jorge, e vamos a isso. Vamos então a 90 minutos emocionantes deste França-Itália. Falta também olhar para o banco de suplentes da seleção italiana, da Squadra Azzurra. Vamos então olhar para esse banco de suplentes. A Itália com dois guarda-redes alternativos, Vicario da Juventus e Carnesci da Atalanta. Está também Nicola Barella, Di Lorenzo, Issa, Dumbia do Sporting, Maldini, Mancini, Ricci, Ruggeri, Scamacca, Vergara e Zoma. Este o banco de suplentes da seleção italiana. Vamos ao jogo, ouvinte Golo FM. Vamos para esse França-Itália. Atenção que vou-me centrar no chat da transmissão do França-Itália e não do Deportivo da Corunha diante do Futebol Clube do Porto, se bem que chegamos a um momento no Riazor onde o Porto marcou, a equipa do Futebol Clube do Porto faz o 3-1 por intermédio de André Silva, e parece-me ter sido um grande golo de

0: André Silva, um golo de placa do ponta-lança português, é verdade, golaço de André Silva de levantar o estádio, e parece-me também que foi desta feita que o jogo terminou, é verdade, o jogo terminou com um autêntico golaço de André Silva, venceu a equipa do Futebol Clube Porto Deportivo da Corunha por 3-1, portanto vou fechar dentro de alguns momentos essa transmissão do França, aliás do Deportivo Porto, e vamos focar-nos apenas no França-Itália. Portanto, quem está na transmissão onde o título é Deportivo da Corunha Futebol Clube do Porto, agradeço, faça o favor de sair e venha daí para esse França-Itália, para as emoções deste jogo da Liga das Nações. Bola para a seleção francesa, para Ryan Cherki. Cherki, aí está a camisola número 9, por falar em Porto, esteve há pouco tempo na cidade invicta pelo Man City, onde a equipa dos Citizens venceram por 2-0. Bola para a equipa da seleção italiana. Itália que tem então 3 pontos. A equipa começou claramente com o pé esquerdo diante da Bélgica, onde tivemos o golo, um grande golo de Luca Bacchio. Bola para o Lise, a escorregar no momento do cruzamento, Michael Olise, e vamos ter pontapé de baliza para a seleção italiana. Pontapé de baliza para a seleção de Itália, agora colocada mais à frente ali para Fratesi, tenta dar para Moiskin, recupera muito bem Michael Olise, agora colocada no lado esquerdo ali para Dueno, tenta balançar para fora das 4 linhas, lançamento para a seleção italiana, minuto 5 de jogo, França 0, Itália também 0.
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0: Minuto 5 da partida, bola para a seleção francesa, bola para Upamecano, deixa agora ali para Kalulu, lá direito, a bater para a frente, Kalulu corta bem a seleção de Itália, ali para Calafiori, um corte de Calafiori, lançamento de linha lateral já efetuado por parte da seleção francesa, bola para Upamecano. Aí está o Upamecano a deixar agora para Rabiot a tocar para trás para Ryan Cherki. Aí está Ryan Cherki agora a colocar ali em Jacky. Jacky abre na direita, ele era ali para Ryan Cherki, recupera bem a defensiva italiana, bola para Moiskin, o calcanhar ficou curto, volta a ganhar a seleção de Itália, mas no entanto o passe depois do Calafiori não sai nada bem, vai para fora das 4 linhas. Lançamento de linha lateral para a seleção francesa. Lançamento para a França. Agora colocada na frente ali para Michael Olise. Atenção à França. Bola para Olise. No entanto, está em fora de jogo. Mas a França que entra aqui com a corda toda, sem dúvida alguma. Pontapé de livre para a seleção italiana. Bola para a equipa de Itália. Bola para o defesa central Bastoni. Esta está para Donnarumma. Donnarumma agora a colocar em Bastoni. Boa noite, minha amiga Marta Novaes. Ela que diz que gostava que ganhasse a Itália, mas acho que todos sabemos que vai ganhar a França. É o mais provável, Martinho. É o mais provável. A ver, vamos. Olá, agora para Fagioli. Este para trás para Donnarumma. Donnarumma agora a colocar a bola mais à frente. Recupera bem o Pamecano. Ganha bem a seleção de Itália. Bola para Moiskin. Boa noite, meu amigo Leo. A virar o jogo Moiskin lá para o lado direito. É uma grande bola de Moiskin. Ali para Exposito. Faz o passo na Itália. Vai ser! E vai que manhã na defesa! É uma perdida monumental de Moiskin. A Itália teve literalmente tudo. Moiskin teve tudo para gelar por completo o Stade de France. Futebol direto da seleção italiana. Belo passe de Sebastiano Exposito para dentro da área. Cruzamento de Fratesi. E Moiskin à boca da baliza. Era só fazer, mas não fez. Grande intervenção da Mike Manhã. Pontapé de canto para a seleção de Itália. Lá vai o pontapé de canto ser batido. 20, gol FM, canto batido. Corta bem a seleção. A seleção francesa. A verdade é que estamos a ter uma Itália que entrou claramente com tudo também. Não foi só a seleção francesa. E podemos ter aqui um grande jogo. Podemos ter aqui um grande jogo. Claramente que a França é a favorita. E eu concordo em absoluto com aquilo que a Marta Novaes disse. A França é uma potência, mas uma equipa que ainda se está a habituar a estas novas ideias de Zinedine Zidane. É verdade que do outro lado há uma Itália que também se está a habituar às ideias do seu treinador, o Roberto Mancini. Portanto, nesse prisma, as duas equipas até acabam por estar iguais. Agora lá está. É uma Itália que também pode aproveitar esse momento. Vamos ver, relembro que quem vencer, relembro que quem ficar em segundo lugar vai defrontar Portugal. Portanto, a ver, vamos o que poderá acontecer. Ouvindo pela FM, minuto 10, França 0, Itália 0.
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0: Bola para a seleção francesa no lado esquerdo. Bola para trás para o Ousmane Dembélé. Acaba por perder a bola. Ousmane Dembélé. Bola agora colocada mais à frente. Bola chega ali a Tonali, que acaba depois por perder a bola. Aí a seleção italiana. Bola agora mais para trás. Uma Itália com muita cautela, claramente, nesta primeira fase de construção. Uma França que também não pressiona alto. Bola para a seleção italiana. Acaba por perder, recuperar a França. Bola para Désiré Doué. Este deixa para Ryan Cherki. Mais para trás agora para Jacquet. Jacquet agora a ligar com Truffert. Aí vai Truffert. Lateral que atua no Bournemouth. Lateral esquerdo. Bola na direita para Kalulu. Aí está Kalulu, entrega por dentro, ali para a zona onde aparece Da Cunha. Da Cunha agora para trás, para Upamecano. Upamecano para Rabiot. Rabiot para Jacquet. Aí está Jacquet. É uma França que vê-se privada da sua estrela maior, Kylian Mbappé. Está lesionado, mas a partida não tem o El Clássico em risco. Bola para a seleção francesa, vai trocando a bola. Um grande abraço para o meu amigo Pedro Sacramento, ele que diz: espero que a França ganhe. O Rogério diz: Portugal ganhar o grupo como todos nós esperamos. Sim, Portugal que pode selar já esse apuramento no domingo, diante da Noruega, no Estádio do Dragão. Estádio do Dragão que costuma ser um estádio de boas memórias para Portugal conseguir selar apuramentos. É só olharmos para a história. Portugal conseguiu selar o apuramento para o Mundial. Para já, é um estádio onde Portugal conseguiu vencer a Liga das Nações em 2019. Estava aqui a saltar no tempo. Portanto, Portugal conseguiu vencer a Liga das Nações no Dragão em 2019. Conseguiu garantir o apuramento no Dragão em 2022, para o Mundial 2022, quando Portugal consegue bater a Turquia e a Macedónia, que até podia ser um Portugal-Itália nessa última fase de playoff, mas a Itália acabou por ser eliminada pela Macedónia e o Dragão voltou a ser um bom estádio para Portugal garantir a passagem. Portugal garantiu também a passagem no Mundial 2026 para a seleção portuguesa, essa goleada diante da Arménia. Portanto, é um estádio, digamos, onde não tem erro, digamos assim, para a seleção nacional e, portanto, se isto tudo continuar assim, a probabilidade de Portugal garantir a presença nos quartos de final na Liga das Nações é cada vez maior. Agora lá está, isto é apenas história, não é a história que joga. Tudo pode acontecer de forma diferente, sem dúvida alguma. O Deus Sacramento diz, Walter, a joia de Portugal é o estádio do Algarve, nunca a seleção das quinas por dentro. Sim, Pedro, eu referi-me ao momento em que Portugal tem hipóteses de garantir o apuramento, ou seja, momentos em que Portugal pode garantir o apuramento e que coincide no Dragão, a seleção nunca vacilou, quer seja para... E tenho a impressão que houve também um jogo em que Portugal garantiu o apuramento para um campeonato de Europa, de 2008, creio eu. Não tenho a certeza, tenho também agora que tenho que ver nas minhas cábulas, mas creio que sim, creio que das 3, 4 vezes que Portugal poderia ter garantido o apuramento para a Liga, para uma próxima para uma competição no Dragão, a seleção acabou sempre por conseguir. Bola para Michael Olesa, este agora a deixar para trás para Ousmane Dembélé. Dembélé agora para o Upamecano. Upamecano para deixar a bola mais para trás, mal transmissão ao minuto 15 da partida. França 0, Itália 0.
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0: Ouvintes Gol FM, quem está na transmissão do Deportivo A Futebol Clube do Porto a acompanhar esta partida, vou encerrar e, portanto, espero por vocês na próxima transmissão. É isso, Wes Brito, vai para a transmissão do França e Itália, porque é lá que vai continuar a partida. Portanto, muito obrigado a toda a gente então que esteve a ouvir na transmissão do Deport Futebol Clube do Porto. Agora estamos apenas na transmissão do França e Itália. Vamos a isso. Bola para Moisken, deixa no meio, olha a Itália, tem espaço, toma ali, pode armar o remate, abre agora mais à direita, bem jogado, ali para a zona onde aparece Caiode, grande maldade, Caiode, mas muito bem, Tuffert no corte, bola sobra agora para Desiré Doué, pode deixar mais à frente, Ryan Cherki, a virar o jogo à procura de Michael Olise, ganha bem de cabeça, Calafiori, vai ser um grande duelo entre o lateral do Arsenal, Calafiori, e o extremo do Bayern de Munique, Michael Olise. Bola para a seleção de Itália. Está a Squadra Azzurra, que procura voltar aos grandes palcos. Vamos se vai ou não conseguir. Bola para Moisken. Aí está a Moisken a simular. Ainda a Moisken, ele já podia ter feito o primeiro. Faz o passe, corta muito bem a seleção francesa à primeira e também à segunda. Rogério diz, quando é que o Benfica acaba com... Não vou dizer a palavra, mas quando é que o Benfica acaba com a questão de impedir a seleção de jogar na luz? Vamos ver, Rogério. Vamos ver. Mas claramente que faz falta à seleção jogar no Estádio da Luz, sem dúvida alguma. Um estádio também de boa memória para a nossa seleção. É verdade, também é um estádio que fica sempre marcado pelo Euro 2004... A final contra a Grécia, porém, Portugal já fez grandes jogos no Estádio da Luz, sem dúvida alguma. Aliás, Portugal já se qualificou também para um campeonato de Europa no Estádio da Luz, diante da Bósnia, goleada por 6-2. Sim, Pedro Sacramento, mas isso até nem está relacionado com a seleção em si. Isso foi depois da final da Taça de Portugal entre Sporting e Benfica. O Benfica perdeu por 3-1, o Benfica queixou-se das regras, ou seja, queixou-se da arbitragem, onde foi o jogo onde teve o pisão do Mateus Reis ao Belotti, entre outras questões. Sinceramente, não, já sabem que aqui na Gola FM não fala-se de futebol no seu estado mais puro e não de arbitragem. Mas respondendo àquilo que estás a dizer, Pedro, é verdade, o Benfica vetou, digamos assim, a seleção de jogar no Estádio da Luz devido à arbitragem desse jogo entre Sporting e Benfica, final da Taça de Portugal. Taça de Portugal, que é uma competição da Federação Portuguesa de Futebol. Mas, claramente que a seleção precisa de voltar ao Estádio da Luz. O Estádio da Luz faz falta para acolher os jogos da seleção de todos nós. Bola para o Pamecano. Está agora a deixar ali para a zona da parede da Cunha. Da Cunha vai ligar agora com Jaque. Aí está Jaque, abre mais à esquerda para Désiré Doué. Doé agora a colocar em Dembélé. Dembélé para trás para o Jaque. Jaque agora para Michael Olise. Vai lá ali sobre o adversário. Ainda Olise. Vem para dentro Olise. Deixa para trás. Ali para a zona onde aparece da Cunha. Vira o jogo. Pé esquerda. Variar a flanco. Bem trabalhado. Désiré Doué. Grande domínio. Lá vai ele a deslizar. Ainda Désiré Doué. Abre na esquerda. Cruzamento de Truffert. Mas corta bem. A defensiva de Itália despacha lá para a frente a Sebastián Exposito. Volta a recuperar a seleção francesa. Calulu. Este a deixar agora para trás. Ali para a zona onde aparece Xhaka. Xhaka agora para da Cunha. Aí está da Cunha. Agora no lado direito. Bola para Michael Olise, vem para dentro Olise, pontapé de Olise por cima da baliza. Sim, Pedro, não disse o contrário, só te estou a dizer o porquê do... Ou seja, tu perguntaste que história é essa e eu expliquei-te a história. Claramente que uma coisa não tem nada a ver com outra. Minuto 20 da partida. França 0, Itália também 0.
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0: Bola para a seleção italiana. Talvez que já podia ter feito o primeiro gol da partida para intermédio de Moiskin. Não conseguiu colocar a bola dentro da baliza. Agradecer a todos os ouvintes Gola FM que estão desse lado, sempre junta a família Gola FM. Vamos lá agora a pertencer à seleção francesa. Uma falta que não concorda. O camisola 19, Scalvini. Defesa central. Outro pé livre para a França. Livre numa zona lateral. Portanto, vem aí cruzamento. Outro pé livre, afinal, olha, não vem cruzamento. Livre a bater de forma curta. Bola para Xhaka. Dá para da Cunha. Da Cunha para Dembélé. Puxa a bola para a esquerda. Dembélé. Atira Dembélé contra o adversário. A bola vai para fora. Pontapé de canto para a seleção francesa. Vamos ter a bola parada para o conjunto francês. É uma França à procura de chegar ao primeiro da partida. Bola para Michael Olise. Tira ali o cruzamento e a bola bate na barra. Bate na barra, mas antes bateu num jogador da seleção italiana. Vamos ao canto, Olis bateu, Dembélé, bola para Ryan Cherki, olha que 3, Olis, Dembélé, Cherki, Olis, cruzamento, pé direito, segundo posto, cabeceamento, lá para a zona de perigo, tira a seleção italiana, bola para Caiode e vai ganhar o quê? Vai ganhar lançamento de linha lateral da seleção francesa. Ficaram a pedir pontapé de canto. Mas vamos ter um lançamento para a equipa do para a equipa francesa. Lá para trás, ali para a zona, aparece Jacquet. Aí está Jacquet a deixar a bola mais para trás. Recupera agora a seleção italiana, volta a era França, lá direito, bola para Ousmane Dembélé. Aí está Dembélé, vai colocar a bola agora mais atrás. A seleção francesa, sem dúvida alguma, que tem esta capacidade em reter a posse de bola por largos períodos. Lá para Michael Olise, aí está Olise, deixa para Ousmane Dembélé, abre na direita, bem trabalhado, pedia tirar ali o cruzamento, mas não tirou o Upamecano. Dembélé, Cherki, Cherki agora para trás, ali para a zona, parece da Cunha, passa agora para Dembélé, domina, abre na direita, Upamecano, cruzamento, atenção, Cherki dominou, tenta rematar, mas muito bem a defensiva italiana a fazer o corte. Carrega novamente a seleção francesa, bola para da Cunha, pode abrir no lado esquerdo da Cunha, deixa agora para Désiré Doué, lá vai ele, encara o adversário Doué, deixa na frente da Cunha, lado esquerdo, cruzamento e pontapé de baliza, exatamente, pontapé de baliza para a seleção italiana. Bola bateu numa última instância em da Cunha, no momento em que tenta tirar o cruzamento, numa altura o 20 gol FM, em que chegamos ao minuto 25 da partida, França 0, Itália 0.
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0: Bola para a seleção francesa, lá direito, minuto 25, ainda não temos golos, também ainda não temos grandes oportunidades. É uma França de Zinedine Zidane, que também não tem marcado muito. Dois jogos, dois golos, ao contrário de Portugal, que a seleção portuguesa em três jogos já leva nada mais, nada menos do que 7 golos marcados. Certo, Portugal também acaba por ter 3 sofridos, mas um score muito positivo, sem dúvida alguma. Lembro que no final desta partida irei fazer a antevisão desse Dinamarca, antevisão não, o rescaldo desse Dinamarca-Portugal. Atenção à França, pode ser perigoso o Dembélé a não conseguir rematar. Mas como estava então a dizer, vou fazer o rescaldo do Dinamarca-Portugal na última bola, portanto conto com a tua presença. Joana Cardoso, Gracinda, Pedro Sacramento, Rogério, conto com a vossa presença para também claramente participarem nesse rescaldo do Dinamarca-Portugal. Quero ler as vossas opiniões, quero saber o que é que está bem, o que é que está mal, o que é que dá para melhorar, se já conseguem ver mais ou menos qual é o 11 base. Portanto é no final deste jogo, conto com a vossa presença. E depois vamos todos descansar. Grande abraço para toda a família Gol FM. Bola para a seleção italiana. Bola para trás. Bola para a zona onde aparece Scalvini a deixar agora mais para trás ainda para Gigi Donnarumma. Está Donnarumma, muita tranquilidade nesta primeira fase de construção. Recupera bem a França. França, lá está, não fica muito tempo sem perder a bola. Bola para a equipa francesa, lado esquerdo, ali com Kalulu. Kalulu agora vai deixar a bola mais para trás em Cherki. Aí está Ryan Cherki a abrir para a zona onde aparece o Pamecano. Atenção que no outro jogo do grupo a Bélgica está a vencer por 1-0 a Turquia, e neste momento a Bélgica passa para o segundo lugar, e se o grupo terminasse agora iríamos ter um Portugal-Bélgica nos quartos de final da Liga das Nações. Muito obrigado pela tua opinião, Pedro Sacramento. Eu só não vou falar sobre o jogo porque lá está, vou fazer esse direto no final deste jogo França-Itália, onde aí sim vou-me concentrar única e exclusivamente no jogo de Portugal diante da Dinamarca. Olha a Itália! Exposito a falhar o remate. Pontapé de baliza para a França. Por isso é que não vou falar já nesse... Não vou falar já nesse jogo. Já no jogo de Portugal diante da Dinamarca. Mas, no fim do França-Itália, conto com a vossa presença. Vamos abrir ali o direto por volta das... 22 horas, a partir do jogo acaba às 21h30, portanto às 22 horas conto com a vossa presença. Vamos falar de cerca de 10, 15, máximo 20 minutos sobre aquilo que se passou ontem no Parken Stadium. Bola para a seleção italiana. Grande abraço para o meu amigo Sérgio Manguel, sempre presente. A Itália agora pode ir para a frente. Bola para Caiode. Lá vai ele pelo corredor direito. Ainda Caiode. Cai no relvado. O árbitro diz que não há nada. Segue o jogo para a França. Atenção, a França vai para a transição e pode ser perigoso. Doé. Já deixou. Cherki. Bailou. Colocou. Bola para Michael Olise. Ainda Olise. Cercado por 3. Arrasta tanta marcação Olise. Bola para Ryan Cherki. Este para trás Olise. Pé esquerdo. Pode matar Olise. Demora na decisão. Deixa para Dacunha. Dacunha para Trofé. Corta a defensiva da Itália. Recupera novamente a França. Já lá vamos ao carimbo do minuto 30. Bola agora para Ryan Cherki. Ligou na direita, bem jogado Olise. E o corte da seleção italiana. Lançamento de linha lateral para a França. Gigi Donnarumma grita com os colegas. Vamos ao carimbo, minuto 30 da partida. França 0, Itália também 0.
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0: Pontapé de canto batido para a defesa segura, agarrar de forma segura o Gigi Donnarumma. Bola para a defensiva italiana, bola para Calafiore. Na Fiore mais por atrás em Gigi Donnarumma. A bater agora para a frente Donnarumma. Vai tentar chegar ali a Exposito, mas a não conseguir. O Rogério disse, não há 11 bases, mas se for para falar de futebol, certamente está interessante, sim. Única e exclusivamente de futebol, Rogério. Que é aquilo que a Gol FM fala, não é? Obviamente que este caso mediático do Cristiano Ronaldo, claramente também temos que falar, porque é um caso da Seleção Nacional e que é um caso mediático, mas que também já não vamos abordar muito mais. Aliás, só vamos voltar a falar deste caso no canal do YouTube da Gol FM no domingo, porque vamos falar com adeptos e vão sair vídeos no canal do YouTube. Aliás, vamos falar com um ou dois também sobre este caso. Também não vamos perguntar a vários adeptos sobre este episódio, até porque não é o mais importante. Depois não iremos falar mais, até claramente depois o Cristiano vai dar a sua versão, talvez. Ele disse que sim, portanto, depois da versão do Cristiano Ronaldo, obviamente também vamos explorar mais um bocado. E que, na minha opinião, que dê a sua versão mais rápido possível, que é para este momento passar também de forma rápida. Quando digo mais rápido possível, não é neste período em que ainda vamos jogar contra a Noruega. Depois, pós-Noruega, que dê a sua versão e que este momento acabe de uma vez, para depois a seleção concentrar-se em única e exclusivamente nos jogos de novembro. Bola para a seleção da França. Aqui está a seleção francesa. Um grande abraço para o Sabelo. Ele que diz: bora França. E lá vai a França mesmo para o ataque, Sabelo. Será que vou marcar? A ver, vamos. Olise bailou, pisou, deixou. Que bonito. Cherki não conseguiu tirar o cruzamento, mas bem. Michael Olise. Joga muito, Olise. Joga muito. Joga mesmo muito, Michael Olise. É, claramente. Um jogador diferenciado, a verdade é essa. Um jogador bastante diferenciado. Com muita capacidade técnica. Sem dúvida alguma. Um craque. Michael Olise. Bola para a seleção italiana. Lado esquerdo. E parece que ganha lançamento da França. Exatamente. Ganha lançamento da seleção francesa. Não conseguiu sair da melhor forma possível. Ali o Fagioli. Lançamento para a França. É para o Upamecano. Olise. O Upamecano. A meter a bola agora na frente, vai recuperar muito bem. Não, Pedro, o Mbappé não está a jogar, está lesionado, o que já não faz parte das contas para estes últimos dois jogos que a França vai ter para a Liga das Nações. Hoje contra a Itália e na segunda contra a Bélgica. Dois jogos em casa, se bem que, e dois jogos também em Saint-Denis, no Estado de França. Minuto 35, França 0, Itália 0.
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0: Volta para livre para Désiré Doué. Fica ali a queixar-se do ombro o jogador francês. 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Um grande abraço para Ivone Carapinha e também para o Tiago Saraiva de Fátima. Um abraço para ti, meu amigo Tiago. Estamos juntos. Um grande abraço para toda a família Gol FM. Lançamento de linha lateral para a seleção francesa. Lançamento já executado. Bola para Michael Olise, a deixar na frente Dembélé, acho que está em fora de jogo. Para já o árbitro diz que não há nada. Remate Dembélé para a defesa de Donnarumma. E não estava, parecia que estava, mas afinal não. Entendimento do árbitro. Não há fora de jogo de Ousmane Dembélé. Recupera agora a seleção francesa novamente. Bola para Rabiot agora deixa a bola mais para trás. Ali para a zona onde aparece Jacquet. Jacquet abre agora na direita para Kalulu. Kalulu agora a deixar para Michael Olise. Olise para Kalulu. Aí está Kalulu, avança no terreno. Ainda Kalulu, este agora mais para trás. Deixar ali para a zona onde aparece Upamecano. Ainda Upamecano, mas estão meio agora no grande círculo para Da Cunha. Da Cunha agora a virar, a deixar no lado esquerdo, bem jogado do E, que grande domínio do E, lá vai ele, ele desliza, do E, puxou, atirou contra o lateral direito, Caiode, mas aquele lado direito tem estado a funcionar muito bem, o lado esquerdo, aliás, francês, com o Desiré do E, está a ter muita facilidade no domínio, depois na forma como parte para cima dos adversários. Bola para Ryan Cherki, atenção, bola para Dembélé, atenção Dembélé, grande área, atira novamente contra a muralha italiana, não está fácil, e agora vai a Itália para a frente, atenção, bola para Moiskin, arrancada pela esquerda de Moiskin, vai agora esperar pelo compatriota, e exatamente, deixa para trás, ali para a zona onde aparece Bastoni, está um dos grandes centrais da atualidade, Bastoni. Alessandro Bastoni, 27 anos, cumpre a 7ª temporada no Inter de Milão. Saiu do Parma em 2018-2019, custou na altura aos cofres do Inter 31 milhões de euros. Estava emprestado pela Atalanta, é uma das grandes perdidas da Atalanta. Os próprios adeptos reconhecem isso. Bastoni que não deu nas vistas na equipa de Bergamo. Era muito jovem também na altura. Mas foi-se afirmando cada vez mais no Inter de Milão. É verdade, Pedro Sacramento, podemos também fazer um ponto de ordem sobre os outros resultados. Bélgica 1, Turquia 0, Bósnia 0, Suécia 0, Hungria 1, Geórgia 0, isto na Liga B. Polónia 1, Roménia 0, com Bednarek e Kivior como titulares. Oscar Pietruszewski está no banco de suplentes. Atenção à Itália, grande área, grande corte. Grande corte no momento certo de Upamecano. A tirar o pão da boca, Exposito. Ucrânia 0, Irlanda do Norte 2. Com Trubin no banco de suplentes. E a Eslováquia está a vencer por 1-0 a Ilhas Faroé. Nos outros desafios, Cazaquistão 1, Moldávia 2, Chipre 2, Arménia 0, Letónia 1, Montenegro 2. Lançamento de linha lateral para a seleção italiana. Atenção, pontapé ao lado, bem. Mais uma grande oportunidade por muito pouco que a Itália não faz o primeiro gol da partida. E atenção, a França pode ter mais bola, a França pode estar mais vezes no último terço, mas a Itália, que nestes 40 minutos já teve duas oportunidades claríssimas, não são claras, claríssimas de gol. Pontapé de canto para a squadra azzurra, quer silenciar por completo o Stade France. Já lá vamos ao carimbo do minuto 40. Está a cheirar a gol da Itália. Cruzamento tirado, desvio, atenção, pode ser o gol e não corta a França. Bola agora para Michael Olise, que confusão, tira-se o tiro, rebate o gol. Mas fora de jogo. Fora de jogo tirado, a Itália está com azar. Está com muito azar a seleção italiana, porque é literalmente isto. Está a cheirar a gol da Itália. Não é porque a equipa tem mais bola, não é porque a equipa tem mais volume ofensivo. É a Itália realmente a fazer lembrar a Itália dos velhos tempos. O cinismo absoluto. Está a defender bem e no momento em que vai à baliza está a criar grande perigo. Uma bola já entrou, Moiskin, mas está em posição irregular. Minuto 41, França 0, Itália também 0.
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0: Muito bem, está muito bem a Itália na partida. Está um belo jogo, apesar de ainda não haver golos, mas um jogo muito interessante, tanto do ponto de vista tático como do ponto de vista individual, com Doué, Olise, Moiskin, grande passe de Olise, era para Dembélé, mas não arrancou no momento certo Osman Dembélé. A bola acabou por sair. Acabou por ir para as mãos, aliás, de JJ Donnarumma. Estamos muito perto do minuto 45 da partida. Lá vai a Itália. Exposito. ligar, ganha bem o Pamecano, mas há falta. Impôs-se o Pamecano numa primeira fase, mas vamos ter pontapé de livre para a seleção italiana. A leva a squadra azzurra na zona do meio campo. Bola para a seleção italiana, lado esquerdo, ali para Moiskin. Está a batalhar muito Moiskin. Levou melhor sobre o Pamecano, mas muito bem, depois ali a fazer a sobreposição, a famosa dobra, Calulu. Bola agora para a Itália, bola para Tonali. É uma grande primeira parte da Itália, está Tonali, ponta para Tonali, contra a defensiva francesa, ainda mais Tonali, deixa no meio, bola para Fagioli, abre na direita, olá Itália, pode ser feliz, mas a bola vai ao lado. Remate muito frouxo de Fratezzi, mas mais uma vez, ouvindo o Lepia, mais uma vez, esta Itália está a conseguir ferir defensivamente a França, apesar de ainda não ter feito um golo. E é como diz o Pedro Sacramento, é verdade, Dembélé é inspirado, tal e qual. Está para já inspirado, desinspirado aliás. Está desinspirado Ousmane Dembélé nos primeiros 41 minutos de jogo. Bola para a França, é uma falta. A seleção francesa, Rabiot. O tempo de intervalo ao 20 FM, fica com a conferência de imprensa de Jorge Jesus. Após a vitória de Portugal no Parken Stadium por 4 bolas a 2. Relembro que no final deste França-Itália irei fazer o rescaldo desse duelo, portanto conto com a vossa presença. Bola para Gigi Donnarumma. Agradecer a todos os ouvintes do Gol FM que também estão aí presentes. Nossa família vai ficando cada vez maior e é sempre um gosto estar ao vosso lado. Estamos cada vez mais perto dos 25 mil subscritores. Neste momento estamos com 24.832. Obrigadíssimo, muito obrigado em nome de toda a família Gol FM. Olá França, Dembélé não consegue armar o remate, corta muito bem a equipa italiana e termina a primeira parte. França 0, Itália também 0.
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0: Também na primeira parte no Stade de France, mas uma Itália que podia muito bem estar em vantagem no marcador, verdade seja dita. É verdade que a França teve mais bola, é verdade que a França até esteve mais vezes dentro da área do que propriamente a seleção italiana, mas a Itália tem duas grandes oportunidades de golo e até chega mesmo a colocar a bola dentro da baliza, mas acabou por ser invalidada por fora de jogo de Moiskin. O Futebol FM fica agora com as declarações de Jorge Jesus após a vitória de Portugal ontem em Copenhaga, no Parken. Já voltamos para a segunda parte.
3: Que a equipa portuguesa hoje esteve aqui, né, no 4 golos, com uma exibição, na minha opinião, a um nível alto, e não pode passar, e claro, isto é mais importante que tudo o resto que aconteceu, e portanto é nisso que eu quero me focar, é no jogo, no próximo jogo no Dragão, regressando a Portugal, que o nosso povo de certeza que vai lutar o Dragão, isso é o mais importante neste momento para mim.
4: RTP, desculpa, não há diálogo. RTP, Gonçalo.
5: Jesus, o senhor acaba de dizer que o mais importante está feito, que é vencer. Arrepende-se de ter dito que havia jogadores com estatuto mais importante que os outros todos, depois de ter aqui uma equipa unida a ganhar e a jogar, arrepende-se de algum desses momentos?
3: Zero, e continuo a pensar da mesma maneira. Há jogadores com estatuto, senão para mim é claro como a água, mas isso volto a dizer, depois as regras é iguais para todos e portanto esse é um processo ao longo da minha carreira de treinador, sempre pensei e vou continuar a pensar.
4: Muito bem, Sique.
6: Mister, falando aqui do jogo, o facto de Portugal ter estado duas vezes ali no empate e não ter perdido a calma e a tranquilidade, isso para si é uma vitória de uma equipa que de facto consegue ter a tranquilidade do jogo, sofre um golo e não se perde, vai para a frente e marca.
3: Isso também é muita experiência dos jogadores. São jogadores que jogam em grandes equipas e passam por processos durante a carreira deles muito parecidos com o que aconteceu hoje. O facto de estarem a ganhar e depois os adversários empatam, mas eles acreditam no que fazem individualmente. E o mais importante neste momento é que a equipa acredita coletivamente naquilo que a equipa faz. Hoje, na minha opinião, foi o melhor jogo. Também é normal, são mais alguns treinos com que a equipa já conseguiu fazer em alguns momentos de jogo que eu nos outros jogos não tive tempo a fazer. Já trabalhei um bocadinho o ataque posicional. Hoje viu-se no jogo o gol do Gonçalo, é uma jogada de ataque posicional fantástica, o gol do João também, mas mais num contragolpe, mas mais fácil, mas também foi, a ideia foi exatamente aquilo que a gente desenvolveu estes últimos dois dias na nossa ideia, na repetição do nosso ataque posicional. E pronto, o futebol não se ganha só porque atacas, se tens um bom ataque posicional. O futebol são, como todos vocês sabem, tem 5 momentos de jogo e é muito importante conhecer os 5 momentos do jogo. Continuamos na bola parada contra equipas fisicamente muito mais poderosas, mas a equipa está a dar uma boa resposta na bola parada defensiva. Isso depois faz com que as coisas estejam mais perto da vitória, e pronto, e fizemos golos de grande qualidade e acho que foi uma vitória, não digo importante, porque as vitórias são todas importantes, não é? Mas foi uma vitória que cada vez mais eles acreditam naquilo que estamos a fazer.
4: Muito bem, bola.
7: Boa tarde, Jorge. Quer queremos, quer não, acaba por ser uma espécie de começar de uma nova era na seleção, ou assim aparenta ser. A resposta que os jogadores hoje deram em campo, o Bruno Fernandes a capitão, o golo do Gonçalo Ramos, o futebol praticado a nível ofensivo, que já esteve a elogiar e bem, é uma mensagem também do grupo para o exterior a dizer que esta equipa está bem e recomenda-se?
3: Não é mensagem nenhuma, ou por outro lado, é uma mensagem de qualidade. Essa é que é a mensagem que eu quero que a equipa dê, uma mensagem de qualidade, de conhecimento do que se faz dentro do jogo, uma equipa que não tem medo de arriscar a defender. Vocês reparam que a gente joga dentro do meio campo adversário, só precisa, o nosso central está dentro da área a pressionar o jogador que a gente determinar. Portanto, é uma equipa completamente que aceita o risco, confia naquilo que estamos a fazer. Isso para mim é que é o mais importante, e os jogadores gostam desta ideia, gostam deste risco, porque são jogadores com muita qualidade.
4: Record.
8: Mister, boa noite, Vitor Gonçalves do Record. À saída do hotel, à chegada do autocarro aqui, depois quando saiu do relvado também, depois de fazer a flash, ouviram-se alguns assobios, mas no final, quando o jogo terminou, percebi que o Mister fez questão de estar com os jogadores, de chamá-los para irem agradecer aos adeptos e ir receber também os aplausos dos adeptos. Era importante para si hoje também, neste contexto, sentir esse apoio por parte dos adeptos da seleção?
3: Assobios? Não ouvi assobios. Dos adeptos portugueses não ouvi. Não ouvi nem vi. Até estive lá perto. Daquilo que é os portugueses não ouvi nada disso, mas o importante depois de uma vitória, e quando não ganhas, é também saberes respeitar os adeptos pelos quilómetros que fazem, para muitos deles que fazem para poder estarem ligados à seleção. Eu nestes últimos 6, 7 anos da minha carreira fui imigrante, fui um treinador que emigrei para fora do meu país para trabalhar, E eu percebo que ser imigrante fora do teu país és muito mais português. Mas é que ninguém tenha dúvida. Não é mais português. Tem mais sentimento. E, portanto, eu sei perceber que estas pessoas identificam-se com a nossa bandeira, com o nosso povo e com o nosso país, porque se dá valor a isso.
4: Muito bem. CMTV?
9: Ministro, boa noite. Rita Cotrim, direto para a CMTV. Estava agora a falar de sentimento e queria dar continuidade à pergunta que o Vítor fez. No final do jogo, juntou-se aos jogadores e até atravessou, ficou à frente. Chegou mesmo quase a tocar nos adeptos que estavam na bancada, os portugueses. O que é que sentiu nesse momento?
3: Se vocês olharem para o meu passado como treinador nas outras equipas, eu também faço a mesma coisa. No Nasser também fazia a mesma coisa. Quando se ganha, até bomba tocava com o Cris. Portanto, não tem... A minha aproximação aos adeptos é total, mas de Portugal é diferente, não é? Há outro sentimento. Vocês também o sentem, não? Eu acho que vocês estão super felizes por Portugal ter demonstrado aqui uma qualidade de jogo, uma equipa com uma maturidade e com ideias muito, muito risco, mas convencido que era capaz de as pôr em prática no jogo. E isso, no fim, se tu ganhas, tu tens que, como é normal, estás satisfeito e tens que partilhar com os adeptos, não é? Porque a vida de um treinador é esta, não é esta? É o quê? A vida de um treinador, já disse há bocadinho, ali acho que no Flash Interview, nós só temos um dado que nos garante, chama-se vitória, é ganhares, é a tua vida de treinador.
4: Não,
3: como diz,
4: deixa. Não,
3: mister. Não há diálogo, mister. Deixa-me só, pô, deixa. Diz? Sei lá. Então, uma pergunta: sei lá se tenho um país comigo. Eu não sei
4: domingo,
3: nada disso. É?
4: Domingo,
3: isso eu não sei.
4: Lusa, agência Lusa.
3: Isso eu não
4: última
3: sei.
4: Pergunta
3: gostava, gostava que tivesse.
4: Última pergunta em português da agência Lusa.
10: Olá, Jorge. Aqui, Luís Garopa, da agência Lusa. Não vamos ter que estar a disfarçar o contexto deste jogo, além da questão da Liga das Nações, mas como tudo sucedeu. O que sucedeu nas últimas 24 horas, o que eu lhe pergunto é o quanto importante era não só vencer aqui, mas também fazer uma boa exibição, tendo em conta esse contexto todo, mostrar que a equipa está bem, reagiu bem.
3: Repara, a gente agora vai jogar ao Dragão com a Noruega, também não vai ser importante? Vai ser importante, uma vitória, jogar bem. Temos os nossos adeptos terem orgulho da seleção e do jogo que possa fazer. E, no futebol, por muita volta que a gente te queira dar, a vitória é que te garante a tua qualidade e a qualidade da equipa. E passa o que se passar no meio, isso vai dar sempre ao mesmo, não é?
4: Muito bem. A foreign press, there are any questions, please? Yeah.
11: Olá, Mr. Parabéns para três vitórias. Matthew Marshall, Portugal. Pode falar sobre o desempenho do Bruno Fernandes?
3: Acho que o Bruno Fernandes fez uma segunda parte melhor que a primeira. Ao intervalo eu disse que a equipa precisava mais do jogo dele, face à posição que ele joga. Peço aos jogadores, exijo aos jogadores que jogam naquela posição algumas coisas que, quando eu sinto que não está a acontecer no jogo, foi isso que eu disse ao Bruno, tens que fazer mais isto, porque jogas numa posição, se tu não fizeres, o jogo não vai ser tão perfeito. E ele, na segunda parte, acho eu, e vocês também acham, de certeza, teve melhor no jogo, foi determinante, faz um passo para o gol do Vitinha, telecomandado, e teve melhor, teve naquele espaço, que é o espaço que muitas das vezes parece que não é de ninguém, mas quem sabe andar lá tem muita importância, e pronto, e acho que teve muito bem na segunda parte.
12: One more question for foreign press. Yeah.
3: Tá, vamos embora.
12: Vamos embora. Obrigado a todos.
3: Estava a pergunta lá. Tática está lá.
13: Estamos aqui a falar sobre isso. Tem a ver com a profundidade.
14: Em toda a profundidade do segundo golo da Dinamarca, a Portugal ainda mostrou alguma dificuldade nisso e eu ainda estou a confirmar uma coisa. Se a bola tocou em 11 jogadores no quarto golo de Portugal, a forma como o Vitinha, como o Bruno, como o Trincão saíram da pressão, já é uma equipa à sua imagem a esse nível e se não é no controle da profundidade ainda, com os centrais que tem?
3: Estamos a falar duas coisas. Defender e atacar. E pronto, o Paulo está a falar por causa do segundo golo. Eu

0: o primeiro avançado e o segundo avançado a saírem da marcação dos centrais, que obrigava os meus dois centrais a irem os dois jogadores ao mesmo tempo. E isso é um risco que temos de trabalhar um bocadinho melhor, mas faz parte do risco.
1: Obrigado a todos. A seleção deixa a Copenhaga amanhã às 10h45.
2: Conferência de imprensa de Jorge Jesus, técnico da Seleção Nacional. Antes de voltarmos novamente para o desafio entre a seleção francesa e também a seleção italiana, onde os jogadores da Itália estão a entrar no Stade de France, não passar a zona do túnel. Vamos ouvir as declarações também de três atletas de Portugal no fim do jogo no Parken. Vamos começar por Francisco Trincão, que ficou feliz com a vitória.
3: Sim, acho que fizemos um jogo bastante bom. É difícil sempre entrar no jogo, mas acho que entramos bem. Quem entrou ajudou, acrescentou. Acho que teve toda a gente bem e feliz pela vitória. Acho que sim, acho que criamos bastante. Conseguimos fazer 4 golos, é sempre ótimo. Portanto, acho que isso também é um sinal de que atacamos mais. Mas acho que também já vimos algumas ideias do Mister e isso é o mais importante, criar, fazer gol. Nem sempre vamos conseguir fazer 4, mas criar é o mais importante e criámos bastantes. É difícil, óbvio que é difícil, não quero estar a falar da situação porque tenho respeito por toda a gente, portanto não quero estar a falar da situação, falar apenas do jogo. Foi uma excelente vitória e muito satisfeitos.
2: Já Gonçalo Ramos destacou a vitória.
4: Não, acima de tudo, o novo treinador também ajuda muito, temos ideias mais claras, sabemos exatamente onde é que cada colega está, tanto a defender como a atacar. E isso dá para ver no nosso jogo de hoje, mas também nos últimos jogos. Estamos a melhorar de dia para dia e é todo um processo. Estamos muito felizes por uma vitória, outra vez num campo muito difícil contra uma boa equipa e agora é seguir. Sim, eu também gosto muito de jogar assim, então favorece muito a forma como eu jogo e nós temos recuperado muitas bolas em zonas de perigo. E é uma forma de jogar muito boa para a nossa equipa, porque recuperar bolas no campo adversário estamos sempre mais próximos de marcar e de criar perigo, e acho que isso também se viu hoje.
2: Por fim, Vitinha ficou feliz pelo golo e pela vitória.
5: Estreia de golo de cabeça na carreira, meu primeiro, e meu primeiro pela seleção, mais vale tarde que nunca. Foi bem visível, o espírito é inacreditável, e a verdade é que quando é assim, mesmo que as coisas não saiam bem tecnicamente, a vitória está sempre mais perto e as coisas também saíram bem tecnicamente, então foi um jogo muito, muito, muito capaz da nossa equipa. É difícil jogar aqui, nós sabemos disso. Ano passado perdemos aqui 1-0, na manhã, por isso uma grande vitória da equipa, mesmo depois de sofrer o empate 2 vezes, ir por mais e continuar a querer ganhar, por isso parabéns a todos. Altíssima, como falaste, ainda para mais quando já tínhamos 2 vitórias, começar com 3 jogos, 3 vitórias é muito importante também nas contas do grupo. E sim, como tu falaste, é importante ganhar aqui. E agora dizer para toda a gente encher o dragão, não espero outra coisa, os portugueses não falham com isso, por isso esperamos um grande jogo também contra a Noruega no Dragão e que seja mais uma vitória.
2: Declarações de Vitinho, ouvinte Gol FM. Vamos voltar novamente ao Stade de France para o duelo entre a seleção francesa e a seleção de Itália. A seleção francesa, a verdade é que podia realmente ter sofrido alguns dissabores, acabou por não sofrer. Vamos ver o que é que pode acontecer agora nesta segunda parte. Venha daí, ouvindo Gol FM, vai começar o segundo tempo no Stade de France, tudo a postos. Deixa o teu gosto no vídeo, se ainda não deixaste, subscreve o canal do YouTube, estamos em todas. Começa a segunda parte.
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2: 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Arrancou 20 Gol FM, a segunda parte deste França-Itália. Vamos recapitular novamente os 11 iniciais destas duas seleções. Não há qualquer alteração. A França com Manhã na baliza, depois com Jaquet e Upamecano como defesas centrais. Truffert sobre a esquerda, Kalulu sobre a direita. Meio campo com Da Cunha, Cherki e Rabiot. Na frente de ataque, Olise, Désiré Doué e Osman Dembélé. Já a Itália com Gigi e Donnarumma na baliza. Depois Bastoni e Scalvini como defesas centrais. À direita, Caiode. À esquerda, Calafiori. Meio campo com Fagioli, Tonali e Fratezzi. Na frente com Sebastiano Exposito com Moiskin. E o ponta-de-lança Exposito. Vamos o que é que pode acontecer então nesta segunda parte. As estatísticas da primeira foram as seguintes. 0.27 golos esperados para a França. 0.80 para a Itália.

0: Itália, posse de bola 64% para a França, 36% para a Itália, 8 remates para cada lado, apenas 1 à baliza, também para cada lado. Atenção à França, lado esquerdo, bola ali no Truffaut, deixa agora para Doué, agora com um passe muito mal medido. Ficaram todos sem perceber se era para da Cunha ou se era para uma zona mais lateralizada do terreno. Recuperou a Itália e consegue ganhar também o lançamento de linha lateral. Mas eu destaco sobretudo a capacidade defensiva desta seleção italiana. Nestes primeiros 47 minutos, ou seja, principalmente por aquilo que apresentou na primeira parte. A seleção transalpina. E é como diz o Pedro Sacramento, agora é que vão ser elas. O Pedro que também diz, se a Itália vencer, ainda vamos lembrar daquele dia em que Portugal ganhou o Euro 2016. Ah, por ser no Estado de França. Vamos ver se a Itália marca um golo a Éder. A verdade é que não vai atacar para a mesma baliza. Atacou na primeira parte, vai atacar para uma baliza diferente. O Pedro que também diz, eu espero que a França tenha os pés bem assentes no chão e comece a mandar no jogo jogando em casa. Aquela defesa francesa está com buracos. A Itália já teve 3 ou 4 tentativas de golo. Atenção à França. Doué, grande defesa, vai marcar Dembélé. Outra defesa de Donnarumma. Gigante. Gigante Gigi Donnarumma. Impressionante. Do tamanho do estádio. Do tamanho do Stade de France. Estas duas grandes defesas de Donnarumma. Primeiro, a remate de Désiré Doué. Muito bem a forma como Rabiot consegue segurar a bola, ligar Doué ao seu estilo, da esquerda para a direita, pontapé, defesa de Donnarumma. Donnarumma estava no chão, Dembélé rematou e Donnarumma defendeu. Mas subscrevo ainda mais o comentário do Pedro Sacramento na primeira parte. Que desinspiração de Dembélé. Obviamente que há muito mérito para Donnarumma e acredito que até Dembélé partiu para a bola com demasiada confiança, ou seja, com excesso de confiança, porque Donnarumma estava praticamente batido, estava caído no relvado após a defesa e não conseguiu marcar. Grande defesa da Gigi Donnarumma. E tem sido um Donnarumma gigante também para a seleção italiana. E a verdade é que uma equipa que quer vencer um jogo, qualquer equipa, seja França-Itália, seja Portugal-Noruega, seja qualquer equipa do mundo, qualquer seleção do mundo, se quer vencer o jogo tem que ter um guarda-redes à altura, porque a qualquer momento pode surgir um remate perigoso. E espetacular Donnarumma, impressionante, duas vezes Donnarumma, impressionante. Zidane nem quer acreditar. Bola para a seleção francesa, bola para o Upamecano. Mete no meio, Doué, calcanhar, muito bem. Já conseguiu quebrar a primeira linha de pressão, mas há falta. Falta de Tonali. Não sai cartão amarelo, segue o jogo. A Itália fica a dormir e a França pode aproveitar. Dembélé, Olise. Grande defesa, Donnarumma, mais uma. Ainda mexe. Olha a França, bola para Rabiot. Abre na esquerda, passa com demasiada força. Vai ficar a bola com Truffaut. Truffaut para trás. Ali para Désiré Doué. Donnarumma está a ser gigante neste início de segunda parte, meus amigos. Bola para trás. Ali para a zona onde aparece Jaquet para o Upamecano. Abre na esquerda para Truffaut. Vem para dentro Truffaut. Lá vai ele. Liga na esquerda. Não consegue ficar com ela. Rabiot. E depois muito bem Scalvini a controlar a bola. Sai para fora das quatro linhas. Ponta, pé de baliza para o gigante Donnarumma, que negou o golo a Michael Olise. Minuto 50, França 0, Itália também 0.
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0: Bola para a seleção francesa. Entrou a todo o gás a França nesta segunda parte, sem dúvida alguma. A França que no banco Tem Akliuz, tem Barcola, tem Camavinga, tem Diouf, tem Koné. Opções para a frente. Se bem que Diouf e Koné e Camavinga mais para o meio campo. Já a seleção italiana tem Barella, tem Issa Doumbia, tem Maldini, tem Scamacca, tem também Rizzi do Como. Contratação do Como para esta temporada, veio do AC Milan. É uma França claramente autoritária neste início de segunda parte. Não que não tenha sido na primeira parte, é verdade que teve mais bola, mas as grandes oportunidades foram para a Itália. Agora vejo claramente uma seleção francesa completamente diferente, sem dúvida alguma. É que é completamente notória essa diferença. A verdade é essa. Bola para a França, atenção, bola para Désiré Doué, ali no último terço, ainda Doué, mete a bola lá para o lado esquerdo, é para Trofé, grande área, pode tirar o cruzamento, tirou, corta a seleção italiana, a primeira e a segunda, a bola vai sobrar ainda para a seleção de Itália, que agora pode ir para a transição e pode ser perigoso, bola no lado direito, é para Exposito, tenta passar Exposito, não consegue, leva a melhor o Upamecano, gigante o Upamecano, e recolhe também os aplausos do Stade France, muito bem o Upamecano. Lembro que estas duas equipas também ainda vão jogar uma contra a outra novamente, mas aí já será em Itália, no dia 12 de novembro. Bola para a seleção francesa, bola para Cherki, esta deixar para Michael Oles, abre na direita, bola para Dembélé. Tem a segunda bola, Dembélé, tira o cruzamento, corta muito bem a seleção italiana. Ainda sobra para a seleção francesa, atenção. Bola mais para trás. Ali para o Upamecano, para trás agora para Rabiot. Aí está Rabiot a parar, a entregar agora ali para a zona onde aparece o Upamecano. Este a deixar para Jaque calcanhar e Cherki cai. E sai amarelo. Para o jogador da Itália, exatamente. Sai amarelo para Fagioli. É isso mesmo. Amarelo para Fagioli. Vamos ter pontapé de livre para a seleção francesa. É um livre perigoso. Zidane vai puxando pela sua equipa. O que é que pode fazer a seleção francesa neste pontapé livre? É a terceira jornada da Liga das Nações. França-Itália, um grande jogo. Um clássico de seleções. Olha o Lise no livre, grande gol! Ulala! Que golaço! Que magia de Michael Oles!
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0: Michael Oles! Ulala, Oles! Que obra-prima, Zidane sorri! Foi um livre realmente a Zinedine Zidane! Mas não! Foi Michael Oles, claramente! O rosto desta seleção francesa quando não há Kylian Mbappé! Que grande golo da estrela do Bayern de Munique! Minuto 55 da partida! França 1, Itália 0! 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
0: Grande festa no Stade de France. Foi um livro que deixou a defesa da Itália totalmente... a defesa da Itália não estava nada à espera. Cherki deu um toque na bola para a frente. Olis rematou, a bola bate na trave e entra. Nem com asas. Donnarumma ia buscar esta. Está a fazer uma grande exibição, mas que grande golo da Michael Olise, espetacular, um autêntico golaço. É verdade, Rogério, o Olise não marcou nenhum golo no Campeonato do Mundo, mas fez 7 assistências, ele que até bateu o recorde de assistências numa só edição no Campeonato do Mundo, isto no seu primeiro Mundial, atenção. Olise tem 24 anos, vai fazer 25 no dia 12 de dezembro, é de 2001, tem muita carreira. Sem dúvida alguma, Michael Olise é o galáctico que Florentino Pérez queria. Este ano não conseguiu. A ver, vamos. Irá conseguir para o ano. No próximo mercado. Bola para a seleção francesa. França que chegou então ao golo. No lado direito. Ali para a zona onde aparece o Kalulu. O Bruno vai puxando pela Itália. Quer que a Itália chegue ao golo do empate. Vai ser fácil. Uma Itália diferente daquilo que vimos na primeira parte, também porque a França não está a deixar a Itália jogar. Vai valendo o golaço da Michael Olise. Bola para aí, para a França, lado direito, meia direita, bola para Ryan Cherki. Este a tocar agora para Ousmane Dembélé. Aí está Ousmane Dembélé, abre agora no lado direito. Bola agora vem mais para trás, novamente para Dembélé. Aí está Ousmane. Ousmane agora a deixar a bola na zona onde aparece o Upamecano. Lado esquerdo, Trofé. Vem para trás, Trofé. Vem agora por dentro. Deixa para da Cunha. Tem espaço, pode armar o remate. Bola para Cherki. Aí está Cherki. Mais à frente. Bem trabalhado. Cherki, cruzamento para a França. E não consegue matar Olise. Agora está a seleção italiana. Tenta agora ganhar Exposito. Parece-me que ganhou uma falta, exatamente. Muito bem, Exposito ali a aguentar a carga do defesa central, já que e consegue ganhar um pontapé de livre a seleção da Itália. O Jair Salvador diz que se fosse dono de um clube rico, mais depressa ia atrás de Michael Olise do que Mbappé. Sim, percebo perfeitamente. Dois jogadores diferentes. Lá está. Eu percebo o que o Rogério quis dizer com isto. Olise é claramente um jogador mais coletivo e uma equipa com o Olise está sempre mais perto de ganhar títulos. Com o Mbappé está sempre mais perto de ganhar jogos, mas títulos pelos últimos anos talvez já não. Minuto 60 da partida, França 1, Itália 0.
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0: Bola para a seleção da Itália. Recupera bem a França. Bola para Jacquet. Avança no terreno. Olha a França. Atenção. Corta muito bem a seleção italiana. Vai agora ganhar um pontapé de livre. A Itália. Minuto 61 da partida. A squadra azzurra quer conquistar. Quer conquistar pontos no Stade de France, mas não vai ser fácil. Uma França a vencer e uma França forte, sem dúvida alguma. Bola para a seleção italiana, onde temos alterações. Temos alterações na seleção transalpina. Vamos fazer esse ponto de ordem. Bola para a França, bola para Dembélé. Dembélé agora para Ryan Cherki. Cherki pode armar o remate, zona frontal ainda. Cherki demorou muito a decidir. Saiu Tonali para a entrada de Barella. Agora com mais capacidade para progredir a bola. Chegada à área também. Bom fim de semana, minha amiga Gracinda. Muito obrigado pelo like. França ou Itália que ganha o melhor, é que diz a Gracinda. Muito obrigado. Saiu também o Exposito para a entrada do Vergara. Saiu o Francesco, exato. A ponta de lança, Francesco Exposito. Acabou por sair para dar a entrada ao Vergara. Bola para a Itália, lado direito, a Itália a jogar de branco. Bola para a zona da praça, o Fratese. Tirar o cruzamento, não conseguir. Bola agora na área, atenção, a Itália pode ser feliz. E não consegue mais uma vez. Não consegue mais sequer encostar, mas podia ter jogado de uma outra forma. É um grande passe de Bastoni para começar. Muito bem depois a forma como o Vergara domina, mas estava atrás dele o Fagioli, creio eu, e em melhor posição para fazer o gol. Está a Itália a tentar assustar a seleção francesa. Bola para a França. Ali para o Truffet. Truffet agora a deixar ali para a zona onde aparece o Da Cunha. Da Cunha agora mais à direita. Em Calhulu. Calhulu para Da Cunha. Da Cunha para trás para Jacquet. Este no meio, toca de primeira. Ali o Rabiot. Rabiot agora a deixar ali no Cherki. Bola agora lá para o lado esquerdo à procura de Désiré Doué. Já ganhou Doué. Lá vai ele, já entrou na área, já bailou, pedalou, cruzou, corta a Itália. Está tudo muito fácil para Désiré Doué. Aquele lado esquerdo, já desde a primeira parte, a verdade é essa. O Vinte Gol FM, muito obrigado por estar desse lado. Relembro que no final desta partida vou abrir um direto na última bola para fazermos o rescaldo desse Dinamarca-Portugal. Portanto, fiquem desse lado, fiquem sintonizados. Direto esse no canal do YouTube da Gol FM. Conto com vocês, vamos falar exclusivamente de futebol. E lá vai a Itália para a frente, atenção. Bola no lado esquerdo, mas há fora de jogo. Fora de jogo tirado à seleção italiana. No Maldrinho, chegamos ao minuto 65 da partida. França 1, Itália 0.
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0: Bola para a seleção francesa, bola para Désiré Doué. Acaba por perder a bola, ganha bem agora a seleção italiana. Uma Itália que tem que arriscar mais, claramente, se quer tirar pontos desta partida. Vamos, o que é que... O que é que pode acontecer? Lá para trás, ali para a zona onde aparece Jaque. França agora com muito espaço para progredir. Bola para Toffé. Toffé para Jaque. Jaque para Toffé. Novamente Jaque. Grande área. Virou. Olise. Ali para Dembélé. Mas corta a seleção italiana. Oportunidade para a seleção francesa. Agora no lado esquerdo, corta bem a seleção italiana. Itália claramente em crescimento aos poucos e poucos, porém está tudo fácil. Está de tudo fácil para a seleção italiana. Bola para a França. Atenção que erra a Itália. Pode aproveitar, pode ser feliz. E o golo! E o golo da Itália! E o golo da squadra azzurra! Gol!
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0: Itália! Que roda da Cunha! No momento em que dominou a bola, não se apercebeu que o central Pastrone estava, que nem uma carraça, prontinha para recuperar a bola. Recuperou, entrou na área e disparou para o golo da seleção italiana. E pelo que a Itália fez na primeira parte, é totalmente merecido. Que erro da Cunha! Aproveita a Itália, aproveita Bastoni. Minuto 68 da partida no Stade France em Paris. França 1, marcou Olise. Itália também 1, marcou o central Bastoni.
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0: Temos jogo, meus amigos. Temos claramente jogo, meus amigos. Vai ser ou já está a ser quentinho, quentinho, quentinho. Bola para Michael Alese. Esta agora deixará além para Desiré Doué. Aí está Doué. Dá bola por dentro. Atenção. Bola para trás. É para na Cunha na área. Pode ser feliz a França. Ponta pé. Grande defesa. Mais uma. Donnarumma. Meus amigos, não sei o que é que vai acontecer daqui para a frente, mas eu voto em Donnarumma para o homem do jogo. Punta pé de canto para a França. Já batido. Bola para o Michael Olise. Vai bailando. Para cá e para lá. Para lá e para cá. Da esquerda para a direita. Da direita para a esquerda. Bola agora para Jaque. Jaque. Deixa para Olise. Olise agora para da Cunha. Da Cunha. Agora a colocar ali para a zona. Para Jaque. E lá vai Jaque. Pé direito Jaque. E agora para esquerdo. A bailar. Mete na frente. Corta a seleção italiana lá para a frente. E agora a Itália pode explodir para a transição. Bola para Moiskin. Atenção, Moiskin. A França já tem 4 homens para 2 da Itália. Mesmo assim, a Itália vai destemida. Bola para Vergara. Ainda Vergara. Demorou muito tempo Vergara a soltar a bola. Sai agora a França para a transição. Bola cá, bola lá. Está partido o jogo. É disso como o povo gosta. Bola agora para Michael Olise. Atenção à seleção de Zinedine Zidane. Ainda Michael Olise. Deixa a bola mais para trás. Ali para perto do grande círculo. Onde aparece o Pamecano. Este agora vai ligar para Ryan Tcheque. Atenção que a França tem duas motas a aquecer. A Cruz marcou lá. Vamos ver se vamos mexer ou não com o jogo. Bola para Désiré Doué. Lá vai o bicampeão europeu pelo Paris Saint-Germain. Colega de equipa de Vitinha, de Nuno Mendes e João Neves. E foi também de Gonçalo Ramos. Bola para trás ali para a zona central. Em Jaque agora mais à direita. Deixou para Michael Olise. Vai encarar Olise. Lá vai ele pelo lado direito, como ele gosta. Ainda Olise quer soltar. Soltou. Deixou no da Cunha. Cometeu um erro do tamanho do Sade France no gol italiano. Bola agora para Trofé. Avança no terreno Trofé. Pode encher o pé. Deixou Rabiot. Grande área. Queria devolver Trofé novamente, mas recupera Rabiot. Deixa para trás. É para Désiré Doué. Vem para dentro. Já passou Doué. Pode soltar. Soltou. Bem trabalhado. É para da Cunha. A França com muita paciência na forma como troca a bola. Bola agora para Michael Olise. Com Calafiore pela frente. Aí está Olise. O autor do golo. E que golaço da pontapé livre. Bola para Dembélé. Mal passa Dembélé. Recupera novamente a França. Totalmente está no meio campo ofensivo. Cruzamento do Xhaka. Cai na área. E o árbitro diz que não há nada. Há vídeo ao árbitro. Portanto, a ver. Vamos qual será a decisão. Está caído na área. Está caído na área. Désiré Doué. Agora vamos, vai ou não ser grande penalidade, não me parece aqui numa primeira instância, mas que grande defesa de Donnarumma. Que grande intervenção de Donnarumma. Bem, espetacular. E agora o caldo está entornado entre os jogadores franceses e também os jogadores italianos. Estão a discutir. Estamos muito perto do minuto 75 da partida. Vamos. Valente Fratesi e o Pamecano. O Pamecano encostou a cabeça ali a Fratesi. Olá para a seleção francesa. Marta Novaes a festejar o gol da Itália. O Diogo também. Atenção à França. Michael Olise tenta passar. Mas sozinho contra o mundo é difícil, Olise. Só mesmo para o Maradona, para o Messi, para o Cristiano, para o Ronaldinho, no seu auge, atenção. O auge deles todos. Só mesmo para eles. Quem é que Olise é top mundial? Mas estava ali cercado por 5 ou 6 jogadores. Bola para. A seleção francesa lá entrar agora no lado esquerdo ali para a zona da aparece Désiré Doué. Mais um belo domínio de Doué, espetáculo. Vai o 20, ainda Doué, vem para dentro, deixa agora para trás ali para a zona onde aparece o da Cunha. Ainda há muito jogo, meu amigo Pedro. A França ainda pode fazer o segundo, está no ataque. Bola para da Cunha. Aí está da Cunha, deixa para Doué, tem espaço Doué, abre na esquerda, olha a França, Trofé, pode cruzar, demora, Trofé cruzou, Donnarumma. Demorou muito tempo o Trofé cruzar, mas não cruzou mal. Faltou é alguém aparecer ali na zona da pequena área. Cruzamento de Trofé. A Bélgica está a vencer por 3-0, mas já lá vamos a esses jogos. Atenção à França. O árbitro diz que não há falta a favor da Itália. Recupera novamente a seleção francesa. Vamos ao carinho minuto 75. França 1, Itália também 1.
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0: Saídas de Doué e Barco. E saídas Doué e Cherki para entradas de Bradley Barcola, jogador do Liverpool, e Eduardo Camavinga. Mavinga, um jogador que nasceu em Angola. Eduardo Camavinga, médio que não esteve presente no Campeonato do Mundo de 2026. Mavinga, jogador que atua no Real Madrid de José Mourinho. Acredito que será uma aposta de Zidane, até porque Camavinga tem características que podem encaixar muito bem naquilo que Zidane pretende construir. É um médio capaz de jogar como número 6, mas também de atuar mais adiantado. Tem essa capacidade para transportar a bola sob pressão, conduzir metros com ela controlada, ultrapassar a primeira linha de pressão e acelerar a equipa. Pode ser aqui realmente um médio muito interessante, até mesmo para a forma como o jogo se está a desenrolar. Onde Da Cunha não estava a conseguir dar isso, Rabiot também não, Cherki a espaços. Obviamente que Camavinga não tem a criatividade de Cherki, não tem a capacidade física, embora também tenha, mas não tem capacidade física nem a inteligência tática de Rabiot, mas acaba por ser aqui um jogador que se intromete muito bem no plano ofensivo e poderá ser aqui um elemento importante para a seleção francesa. E depois a entrada da Barcola é claramente para a velocidade do jogador francês. Vamos o que poderá acontecer. Este duelo entre a seleção francesa e também a seleção italiana. Bola para a seleção italiana. A Itália neste momento está, não digo por cima do jogo, mas acaba por ser uma equipa que está a ter essa capacidade de maniatar a seleção francesa depois do gol. A Maturin que vai entrar e Sadio Mané do Sporting, Rogério. Meu amigo Rogério, vem aí. O teu leão. E Sadio Mané vai a jogo. Saída da Fratese. Então a jogo Fratese. Estamos muito perto do minuto 80 da partida. Muito obrigado a toda a gente que está desse lado no canal do YouTube da Golo FM. Estamos juntos. Um grande abraço. Também chegamos ao minuto 80 da partida no Stade de França, em Saint-Denis. França 1, Itália também 1.
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0: E atenção que a Itália quase fazia o segundo. Cabeceamento de Kane, defesa de Mike Manhã, É uma Itália claramente à procura do 2-1. A França que se cuida. Volta a pé de canto. Nicolò Barella bateu. Atenção. Corta a França e vai para as mãos de Mike Manhã. Vai para as mãos de Mike Manhã. O Jérico que diz que este golo dá alento aos italianos. Mas desenha-se que seja a Bélgica a cruzar-se com Portugal. Vamos às contas. Vamos primeiro olhar para os resultados, Rogério, e depois vamos às contas. Neste momento a Bélgica está a dar chocolate em solo belga, em Liège, no Maurice Dufan Stadion. 3-0 para a Bélgica. De Bruyne a bizar e Lukaku a fazer um dos golos. Aqui no Stade de France, França 1, Itália também 1. Bósnia 1, Suécia 1. Atenção que Vítor Gyökeres está em grande plano. Atenção a Gyökeres. 3 jogos pela Suécia, 3 golos. E ele que não tem sido opção para a Arteta no Arsenal. Na minha opinião, Gyökeres tem que procurar. Claramente que há clubes que o querem, mas tem que, se isto continuar assim, o Gyökeres tem que arranjar no clube em janeiro, porque um jogador desta classe, um jogador desta capacidade, desta veia goleadora, não pode claramente ser suplente. Bósnia 1, Suécia 1, Hungria 1, Geórgia 0. A Polónia está a dar espetáculo, 5-0. E atenção, porque Bednarek marcou para a seleção polaca, fez o 5º golo. Jan Bednarek. Lembro que Kivior também está a jogar. Oscar Pietuszewski acabou de entrar, minuto 78 da partida. A Ucrânia está a perder por 3-0 contra a Irlanda do Norte. E atenção que Sudakov saiu lesionado após uma entrada fortíssima de Spencer. Mas olhando então para as contas que o Rogério estava então a dizer, dessa possibilidade de Portugal jogar nos quartos de final. Atenção que a Bélgica faz o 6º, Lewandowski. 6-0 para a Bélgica contra a Romênia. Mas olhando então para essa possibilidade, neste momento a Bélgica 6 pontos, mas ainda há muito jogo também. Ainda há muito jogo, Rogério. Ainda pode acontecer muita coisa, porque a Itália na próxima jornada joga contra a Turquia. A Itália que venceu em solo turco joga contra a Turquia. Ou seja, a Itália, se confirmar o seu favoritismo e não perder este jogo, faz 7 pontos. E do outro lado há um França-Bélgica. E se a França vencer a Bélgica, a Itália passa para segundo lugar e pode terminar esta primeira fase da Liga das Nações, ou seja, estas primeiras 4 jornadas, no segundo lugar. Atenção, depois a Itália terá o jogo em casa contra a França e fora contra a Bélgica, onde aí eu acho que se pode decidir realmente este segundo lugar. Tudo vai depender de como é que vai ficar este jogo, na minha opinião, este França-Itália, e do que é que a Itália pode fazer contra a Turquia em casa. A seleção italiana vai jogar esse jogo em casa, em Bolonha, no estádio Renato Dallara. E aquilo que a França também vai fazer diante da Bélgica, obviamente que se isto terminasse hoje seria a Bélgica. Mas Rogério, não sei, porque esta Itália, sinceramente, e vermelho para o Upamecano. A França fica em maus lençóis. Segundo amarelo para o defesa central do Bayern Munique. E agarrou ostensivamente Moiskin. Muito mal o Upamecano. Muito mal o Upamecano, como se diz na gíria. Foi estanginho. Minuto 85 da partida. França 1, Itália também 1.
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0: É verdade, meu amigo Rogério, as coisas mudam muito rápido no futebol e este jogo é exemplo disto. A segunda parte, a França entra com tudo, chega ao golo, a Itália empata, a França volta a ter o domínio da partida e o Upamecano é expulso. Atenção ao pontapé livre que vai lá para dentro da área. A Itália pode sair do Stade de France com 3 pontos, meus amigos. Está com mais um elemento. Estamos a 4 minutos do minuto 90. A seleção da Itália pode muito bem sair com os 3 pontos. Olha o cruzamento, atenção! E a bola a sair para fora. Oportunidade para a seleção italiana. Vai claramente à procura do golo. Sai da Cunha e entra Lacroix. E bem, aqui Zidane a colocar um defesa central. Pontapé de canto batido, tira bem a defensiva da seleção italiana. Bola agora para trás, ali para a zona onde aparece Gigi Donnarumma. Está agora a bater a bola lá para a frente, vai ganhar agora a seleção de Itália. Atenção à seleção italiana, olha a squadra azzurra, vai destemida para a frente, olha o cruzamento por cima. O que acaba de desperdiçar Nicola Barella, que oportunidade para a seleção italiana. É uma Itália que está realmente com a corda toda, meus amigos. Está com a corda toda a seleção italiana. Ouvintes, Gol FM. Vou relembrar o cardápio. Atenção que no final deste jogo vou fazer um direto no Última Bola. Conto com a vossa presença. Pedro, Rogério, César, todos aí desse lado. Venham para a Última Bola para falarmos sobre o Dinamarca-Portugal. Conto com a vossa presença. Amanhã, 17 horas, Croácia-Inglaterra. 19h45, Espanha-Chequia. Mas atenção, porque irei também fazer um direto também amanhã sobre a atualidade desportiva. Portanto, conto também com a vossa presença antes do Croácia-Inglaterra. Domingo, 11 horas, Farense-Chaves. E às 19h45, Portugal-Noruega. Vamos começar a emissão a partir das 17h45 a 17h50. Aliás, 18 horas, perdão. Podemos começar a emissão a partir das 18 horas, portanto, conto também com a vossa presença, ouvintes Gol FM. E durante esse dia vão sair vários vídeos no canal do YouTube da Primeira Rádio Desporto, onde vamos falar com adeptos, vamos falar sobre a nova era Jorge Jesus, sobre aquilo que tem feito Portugal, também sobre o caso Ronaldo, é inevitável, mas acima de tudo, mais perguntas sobre futebol. Portanto, venham daí, subscrevam o canal do YouTube da Primeira Rádio Desporto, vamos todos juntos fazer história, vamos todos juntos chegar aos 25 mil subscritores neste momento. 24.833, repito, 24.883. Estamos a um passo, estamos cada vez mais perto dos 25 mil subscritores, uma marca redonda. Faltam menos de 200, faltam 167. Fiquem também atentos aos vídeos que vão sair no canal do YouTube da Primeira Rádio Desporto na Gola FM. Amanhã vai sair muito conteúdo, não vos vou revelar para ficarem com água na boca. Bola para a seleção francesa, estamos muito perto do minuto 90. Bola para Mike Manhã, o Manhã ia metendo água aí, o Mike Manhã. Bola agora ali para o Barcola, está espetáculo o Barcola na seleção italiana. Houve também mais uma alteração, a saída de Fagioli para a entrada da Scamacca. Minuto 90 da partida no Stade de France, mais 4 de compensação. França 1, marcou Olise. Itália também 1, marcou Bastoni.
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0: Minuto 90 da partida, o 20, golo FM. Aí está a França no ataque, bola para Michael Olise. Deixa agora para Camavinga, Camavinga abre no lado esquerdo. É para Barcola, já bailou Barcola, já deixou Camavinga. Grande defesa de Donnarumma, ainda mais. Bem, já não há palavras. Já não há palavras para Donnarumma. Uma salva de palmas. Que exibição! Que exibição de

0: Uma salva de palmas. Que exibição! Que exibição de Donnarumma! Da seleção francesa. Ela vai sobrar ainda para a Itália. Cannafiore ganha a Itália novamente. A Itália quer os 3 pontos. Está de parabéns claramente a Itália. É uma França que lá está, o caminho faz-se caminhando. Ainda tem que melhorar, sem dúvida alguma. Olha a Itália, pode ser feliz. Moiskin. A bola passou por ele. Ele não conseguiu rematar, mas ainda mexe. A Itália insiste e não desiste. Nicola Barella e Sadumbiá. Olha o Leão, Calafiori. Abre na esquerda. Olha a Itália, atenção, grande área. Pode haver, pontapé, atenção. Soltou, mete na frente. É ali agora para Nicola Barella. Muita cerimónia para parte dos italianos. E acaba também por perder a bola. Atenção, e há falta. Falta a favor da França. E o melhor que a França pode fazer é realmente estancar o jogo, porque mais vale um ponto do que perder. Bem, que grande defesa de Donnarumma, espetacular! Que exibição! É o homem do jogo, não há margem para dúvida. É o homem do jogo, Gigi Donnarumma. 7 defesas em 8 remates. É disto que estamos a falar. Wes Brito que diz, força Itália! Esta Itália está diferente. Hoje grande jogo mesmo. Sem dúvida alguma, e lá vão eles para a frente. Olha a Itália, 3 para 3. Bola no lado direito. É ali para a zona, aparece o Scamacca. Para Scamacca, vai encarar o adversário. Deixa para trás. E Sadumbiá. Calafiori pode encher o pé. Abre na esquerda. Olha a Itália, pode lá o Sá defesa. Cruzamento, mais que não consegue matar. Ainda mais. Calafiori dá no meio e acabou. Termina a partida no Stade France. Empata uma bola entre França e Itália.
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0: 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Termina a partida, ouvinte. Gol FM, França e Itália empatam uma bola. E o que é que podemos dizer deste jogo? Para já, grandíssima exibição de Donnarumma. E depois, uma primeira parte onde a França conseguiu ter mais bola, mas a Itália teve as melhores oportunidades. Uma segunda parte onde a França entrou com a corda toda, percebeu que não podia dar muito espaço a esta seleção da Itália, que veio com uma ideia de jogo, não digo ofensiva, mas uma ideia de jogo à Itália, o puro cinismo, ou seja, defender bem, a Itália fechar-se lá atrás e depois partir para o contragolpe. A Itália fez bem isso na primeira parte. Na segunda, a França já não deu tanto espaço para a Itália fazer isso. Grande golo de Michael Olise, um espetáculo, um golo do tamanho do estádio, um pontapé livre irrepreensível. Mas depois a Itália foi conseguindo ter mais bola e um erro da seleção francesa, um erro do Da Cunha, deu no golo de Bastoni. A partir daí eu vi mais uma França a jogar com o coração do que propriamente com a cabeça. O Pamecano é expulso e a Itália podia ter feito o 2-1. Resumindo e concluindo, é justo este França 1, Itália também 1. Ouvinte, Gol FM, relembro que ainda hoje, a partir das 22 horas e 15 minutos, repito, 22 horas e 15 minutos, hora portuguesa, conto contigo para a última bola, para fazermos um rescaldo desse grande jogo de ontem de Portugal no Parque diante da Dinamarca. No canal do YouTube da Gol FM, 22 horas e 15, conto contigo. No Stade de France, grande jogo, Donnarumma encheu o relvado. Resultado final, França 1, Itália 1. 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

simplesmente Sheva, é uma das maiores lendas do futebol mundial. Nascido a 29 de setembro de 1976 em Dvirkishnia, na Ucrânia, Shevchenko destacou-se desde cedo como um talento raro. Iniciou a sua carreira no Dinamo de Kiev, onde rapidamente impressionou pelo seu poderio físico, velocidade e capacidade de finalização, características que o tornariam um dos melhores avançados da sua geração. Foi sob a orientação do lendário treinador Valery Lobanovsky que Shevchenko desenvolveu a sua técnica apurada e instinto de matador. Nos anos 90, o Dinamo de Kiev era uma das principais potências do futebol da Europa de Leste e Shevchenko desempenhou um papel fundamental na equipa, ajudando-a a dominar o campeonato ucraniano e a ter presenças marcantes nas competições europeias. Na Liga dos Campeões de 1997-98, Sheva ganhou projeção internacional ao marcar um hat-trick frente ao Barcelona no Camp Nou, numa vitória por 4-0 que espantou o mundo do futebol. Esta exibição cativou os olhares dos grandes clubes europeus, mas foi o AC Milan que garantiria a sua contratação em 1999. A chegada de Shevchenko a Milão foi um dos momentos mais decisivos da sua carreira. Logo na sua primeira época, o avançado ucraniano mostrou ao mundo a sua capacidade letal, tornando-se o melhor marcador da Série A, com 24 golos. Shevchenko formou uma parceria ofensiva impressionante com nomes como Rui Costa e Kaká, ajudando o AC Milan a reconquistar o estatuto de potência europeia. Com a camisola rossonera, conquistou a Liga dos Campeões em 2003, quando o Milan venceu a Juventus na final, nas grandes penalidades. Shevchenko marcou o penalti decisivo e levou o clube de volta ao topo do futebol europeu. Entre os títulos que conquistou no Milan, destacam-se ainda um Scudetto em 2004, uma Supertaça italiana e uma Supertaça europeia. No entanto, foi o seu desempenho individual que marcou uma era no futebol europeu. Em 2004, Shevchenko venceu a tão cobiçada Bola de Ouro, sendo coroado o melhor jogador da Europa, um feito que colocou definitivamente o seu nome entre os grandes do futebol. Ao longo das suas 7 temporadas nos rossoneri, Shevchenko marcou 175 golos em 322 jogos, tornando-se o segundo melhor marcador da história do clube, apenas atrás do sueco Gunnar Nordahl. Em 2006, Shevchenko trocou o Milan pelo Chelsea, numa das transferências mais caras da história do futebol à época. No entanto, a sua passagem por Londres foi marcada por lesões e dificuldades de adaptação ao estilo de jogo mais físico e intenso da Premier League, e apesar de momentos de brilho, Shevchenko nunca conseguiu replicar o sucesso que tivera em Itália e após 2 temporadas regressou ao Milan por empréstimo, mas os anos dourados já estavam para trás. Eventualmente voltou ao Dinamo de Kiev, onde jogou até ao final da sua carreira em 2012, fechando o ciclo no clube que o viu nascer para o futebol. A nível de seleções, Shevchenko foi a grande figura da Ucrânia durante quase 2 décadas. O ponto alto da sua carreira internacional foi a qualificação da Ucrânia para o Mundial de 2006, a primeira vez que o país conseguiu tal feito desde a sua independência. Shevchenko, como capitão e líder, conduziu a equipa até aos quartos de final da competição, onde foram eliminados pela Itália. A sua contribuição para o futebol ucraniano vai muito além dos golos que marcou. Sheva continua a ser um símbolo nacional, sendo visto como o embaixador do futebol ucraniano no mundo. Após pendurar as botas, Shevchenko seguiu uma carreira como treinador, tendo assumido o comando da seleção ucraniana em 2016. Sob a sua liderança, a Ucrânia alcançou um feito notável no Euro 2020, chegando pela primeira vez aos quartos de final do torneio. Shevchenko provou que a sua visão de jogo não se limitava a ser um dos melhores avançados de sempre, mas também um estratega competente fora das quatro linhas. Com uma carreira recheada de títulos, golos e momentos históricos, Andriy Shevchenko é sem dúvida um dos jogadores mais icónicos do futebol mundial. O seu legado no AC Milan e na seleção ucraniana permanecerá por muito tempo e o seu nome estará sempre associado à excelência, classe e capacidade de superação, tanto dentro como fora dos relvados.

0: 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Seguimos agora nesta emissão com os Gigantes Adormecidos.
1: Fundado a 4 de

0: Sérvia. Situado em Belgrado, a capital do país, o Estrela Vermelha representa muito mais do que uma simples equipa de futebol. Para os seus adeptos, é um símbolo de orgulho, resistência e, acima de tudo, de grandeza. Logo após a sua fundação, o Estrela Vermelha começou a construir um legado de sucesso que o acompanharia ao longo das décadas. O primeiro grande troféu nacional chegou em 1948 com a conquista da Taça da Jugoslávia e o clube rapidamente se estabeleceu como uma potência do campeonato jugoslavo. Ao longo das décadas de 1950 e 1960, o Estrela Vermelha consolidou a sua posição como um dos clubes mais fortes do país, ganhando vários títulos nacionais e criando uma base de adeptos apaixonada e fiel. Este período foi marcado pela rivalidade feroz com o Partizan de Belgrado, outra potência do futebol jugoslavo. Conhecido como o Eterno Derby, este confronto transformou-se num dos jogos mais intensos do futebol europeu, envolvendo paixões que muitas vezes ultrapassavam o desporto. No entanto, foi na década de 1980 que o Estrela Vermelha começou a preparar-se para aquilo que seria o momento mais glorioso da sua história. Sob a liderança de uma geração de jogadores talentosos e com o apoio incondicional dos seus adeptos, o clube construiu uma equipa de classe mundial que atingiria o auge no início dos anos 90. Jogadores como Dragan Stojkovic, Dejan Savicevic, Robert Prozinec e Vladimir Jugovic emergiram como estrelas e a equipa tornou-se conhecida pelo seu estilo de jogo técnico, habilidoso e ofensivo, que cativava tanto os seus adeptos como os críticos do futebol europeu. A grande conquista do Estrela Vermelha chegou na temporada de 1990-1991, quando o clube venceu a Taça dos Clubes Campeões Europeus, o troféu mais prestigiado do futebol de clubes. Numa campanha épica, a equipa de Belgrado derrotou alguns dos gigantes do velho continente, culminando na final disputada a 29 de maio de 1991 no Estádio San Nicola, em Bari, na Itália. Frente ao poderoso Olympique de Marselha, o Estrela Vermelha jogou de forma calculista e estratégica, resistindo aos ataques franceses e levando o jogo a uma decisão por penaltis após um empate a zero no tempo regulamentar. Na dramática lotaria das grandes penalidades, o Estrela Vermelha foi mais eficaz, vencendo por 5-3 e garantindo o primeiro título europeu da sua história. Este triunfo fez do clube o primeiro dos Balcãs a conquistar um título europeu, um feito histórico que elevou o nome do emblema ao patamar dos grandes do futebol. Além da Taça dos Campeões Europeus, o Estrela Vermelha conquistou ainda a Taça Intercontinental de 1991, ao derrotar o Colo-Colo do Chile por 3-0 no Japão. Com este título, o clube confirmou o seu estatuto como a melhor equipa do mundo naquele ano, um feito que solidificou o seu lugar entre as maiores potências do futebol global. A equipa de 1991 é até hoje considerada uma das melhores formações da história do futebol jugoslavo e um orgulho eterno para os seus adeptos. Contudo, após este sucesso estrondoso, o clube enfrentaria desafios significativos nos anos que se seguiriam. A desintegração da Jugoslávia e a guerra civil que assolou os Balcãs nos anos 90 tiveram um impacto profundo no futebol da região. O Estrela Vermelha, tal como outros clubes da antiga Jugoslávia, viu-se afetado pelas dificuldades económicas e políticas resultantes do conflito e muitos dos seus melhores jogadores acabaram por se transferir para equipas estrangeiras, enfraquecendo a qualidade competitiva da equipa. A transição para o futebol sérvio após a independência do país não foi fácil e o clube passou por um período de reconstrução. Apesar desses desafios, o Estrela Vermelha continuou a ser uma força dominante no campeonato sérvio, conquistando inúmeros títulos nacionais e mantendo uma forte presença nas competições europeias. Nos anos recentes, o clube tem procurado reviver os seus dias de glória, conseguindo importantes qualificações para a fase de grupos da Liga dos Campeões, onde tem enfrentado algumas das melhores equipas da Europa, demonstrando a resiliência e a tradição de uma instituição histórica. O Estrela Vermelha continua a ser o clube mais bem-sucedido da Sérvia, com dezenas de títulos nacionais, incluindo campeonatos e taças. O Maracanã, o icónico estádio do clube, com capacidade para mais de 50 mil espectadores, é conhecido pelo ambiente eletrizante criado pelos fervorosos adeptos, conhecidos como Delie. Este apoio incondicional tornou o Estrela Vermelha um dos clubes mais temidos para qualquer adversário que se atreva a passar pelo túnel para pisar o seu relvado. Em suma, trata-se de um clube com uma história rica e complexa, feita de momentos de glória inigualáveis e desafios profundos. A sua vitória na Taça dos Campeões Europeus em 1991 permanece como o maior feito de um clube dos Balcãs e uma referência de excelência no futebol mundial. Hoje, o Estrela Vermelha continua a ser um símbolo de resistência e paixão, representando não só a cidade de Belgrado, mas também o espírito de um clube que, independentemente das adversidades, mantém vivo o sonho de voltar a dominar o futebol europeu.
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0: A época de 1986-87 será sempre lembrada como um dos momentos mais gloriosos da história do futebol do Porto. O clube português, que havia conquistado

0: seu espaço no panorama nacional, lançou-se à conquista da Europa e do mundo sob a liderança do treinador Artur Jorge e de uma geração de jogadores que eternizou o seu nome nos anéis do futebol. Foi a temporada em que o Futebol Clube do Porto conquistou pela primeira vez a Taça dos Clubes Campeões Europeus, vencendo o poderoso Bayern de Munique na final e mais tarde ergueu a Taça Intercontinental, solidificando o estatuto dos Dragões no topo do futebol mundial. A caminhada até à final da Taça dos Clubes Campeões Europeus começou com a eliminação do Rabat Ajax, de Malta, e do Vítkovice, da então Checoslováquia, em rondas relativamente tranquilas. Nos quartos de final, o desafio foi mais exigente, com o Futebol Clube do Porto a defrontar o Brøndby da Dinamarca. Depois de uma vitória por 1-0 na primeira mão, os Dragões sofreram em Copenhaga, mas conseguiram arrancar um empate a um golo, garantindo a passagem às meias finais. Aí, a equipa de Artur Jorge encontrou o Dinamo de Kiev, uma das formações mais fortes da altura, liderada pelo carismático Valery Lobanovsky. O Porto impôs-se com uma vitória por 2-1 no Estádio das Antas e um triunfo com os mesmos números na Ucrânia, carimbando a passagem à final. A grande final, disputada a 27 de maio de 1987 no Estádio Prater, em Viena, colocou o Futebol Clube do Porto frente ao poderoso Bayern Munique, uma das equipas mais temidas da Europa. A formação alemã, recheada de estrelas como Jean-Marie Pfaff e Lothar Matthaus, partiu como favorita. O jogo começou da pior maneira para os portugueses, com Ludwig Kogl a marcar para o Bayern logo aos 25 minutos. Contudo, a história deste encontro seria escrita com uma reviravolta épica. Aos 77 minutos, Rabah Madjer protagonizou um dos momentos mais icónicos da história do futebol, com o famoso calcanhar de Viena a empatar a partida.
1: Frasco para Juari, Madjer com espaço vai marcar, golo! Jogo.
0: Apenas 3 minutos depois, Juari, após assistência de Madjer, fez o 2-1, selando a vitória e colocando o Futebol Clube do Porto campeão europeu pela primeira vez.
1: 1 para 1 com Winkelhofer, já passou Madjer, o cruzamento, Juari, golo! É golo do Porto! Juari!
0: A conquista da Taça dos Campeões Europeus foi recebida com enorme euforia em Portugal, mas os Dragões não ficaram por aí. No final do ano, o Futebol Clube do Porto viajou até Tóquio para disputar a Taça Intercontinental frente ao Peñarol, do Uruguai, campeão da Taça Libertadores. Este era o derradeiro teste para os Dragões se afirmarem como uma verdadeira potência mundial e o jogo foi disputado sob condições difíceis, com o campo molhado e a chuva a cair incessantemente. O duelo terminou empatado a 1 no tempo regulamentar, com o gol dos portistas a ser marcado novamente por Madjer, um herói improvável que se tornou o símbolo desta geração. A decisão foi então levada ao prolongamento, onde o Futebol Clube do Porto, num jogo extremamente equilibrado, conseguiu o gol da vitória já perto do final, com uma jogada concluída por Juari. O resultado final de 2-1 deu aos Dragões o título de campeão do mundo, solidificando a sua presença entre as melhores equipas do planeta. Este conjunto de feitos consagrou uma geração de jogadores que incluiu nomes como Fernando Gomes, João Pinto, Celso e Paulo Futre, que foi um dos principais responsáveis pelo sucesso da equipa ao longo daquela época. A liderança calma e estratégica de Artur Jorge foi também crucial para que o Futebol Clube do Porto atingisse estes patamares de sucesso. A vitória na Taça dos Campeões Europeus e na Taça Intercontinental em 1987 marcou uma viragem na história do Futebol Clube do Porto e do futebol português. O clube azul e branco, que até então se afirmava sobretudo no contexto doméstico, conseguiu abrir as portas da glória europeia e mundial, sendo a primeira equipa portuguesa a conquistar a Taça Intercontinental. O sucesso desta época foi o catalisador para as futuras conquistas internacionais do Futebol Clube do Porto, que anos mais tarde voltaria a dominar na Europa sob a orientação de José Mourinho. Mas 1987 permanece como o ano que deu início a essa era de sucesso internacional.
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3: E agora seguimos com o perfil do jogador neste produto 100% palavra.
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0: Luka Modric, nascido a 9 de setembro de 1985 em Zadar, na Croácia, é um médio conhecido pela sua visão de jogo e controle no meio-campo. Começou a sua carreira profissional no Dinamo Zagreb, onde se destacou rapidamente e ajudou o clube a ganhar vários títulos nacionais. O seu desempenho chamou a atenção do Tottenham Hotspur, que o contratou em 2008. No Tottenham, Modric consolidou-se como um dos melhores médios da Premier League, o que levou à sua transferência para o Real Madrid em 2012. Na capital espanhola, o croata tornou-se uma peça-chave na na equipa, contribuindo para a conquista de múltiplos títulos, incluindo 6 Ligas dos Campeões. Na temporada de 2017-2018, Modric foi premiado com o Ballon d'Or, tornando-se o primeiro médio a ganhar o prémio desde 2007. Na seleção croata, Modric tem sido uma figura central, liderando a equipa até à final do Campeonato do Mundo de 2018, onde a Croácia terminou como vice-campeã. A sua capacidade de liderança e o seu estilo de jogo refinado continuaram a ser fundamentais para a seleção e para o Real Madrid, sendo que Modric se mantém uma das principais figuras do futebol mundial, conhecido pela sua habilidade técnica e inteligência tática.
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3: E seguimos agora nesta emissão com mais um craque da Liga Portuguesa.
0: Anderson Luiz de Sousa, mais conhecido como Deco, é um nome indelével na história do futebol, especialmente na Liga Portuguesa. Nascido no Brasil a 27 de agosto de 1977, Deco começou a sua trajetória no futebol brasileiro antes de destacar na Europa. Embora tenha começado a sua carreira profissional no Benfica, foi no Futebol Clube do Porto que realmente emergiu como um dos melhores médios da sua geração. Deco chegou ao Benfica em 1997, mas foi emprestado ao Alverca e aos Salgueiros, onde mostrou o seu talento. Em 1999, a sua transferência para o Futebol Clube do Porto marcou o início de uma era dourada. Sob a liderança de Fernando Santos e, posteriormente, a José Mourinho, Deco tornou-se o cérebro do meio-campo portista. A sua visão de jogo e capacidade de criar oportunidades fizeram dele uma peça-chave na equipa. Durante a sua estadia no Dragão, Deco ajudou o clube a conquistar 3 títulos da Liga Portuguesa, em 2001, 2002 e 2003, e ainda a Taça de Portugal. O auge da sua passagem pelos Dragões foi a conquista da Liga dos Campeões em 2004. Na final contra o AS Mónaco, Deco foi eleito o melhor jogador em campo, destacando-se com uma exibição magistral. Esse desempenho catapultou-o para o reconhecimento internacional e solidificou a sua reputação como um dos melhores médios do mundo. Em 2002, obteve a nacionalidade portuguesa, permitindo-lhe representar a seleção nacional. O seu impacto foi imediato, contribuindo para uma geração doravante de grandes talentos no futebol português. Participou em 2 grandes competições, o Euro 2004, onde Portugal chegou à final, e o Mundial de 2006, onde a seleção nacional chegou às meias finais. A sua habilidade em controlar o jogo e fornecer passos decisivos foi crucial para o sucesso da equipa. Depois desse mesmo sucesso no Futebol Clube do Porto, Deco transferiu-se para o Barcelona em 2004, onde continuou a brilhar. No Camp Nou, foi parte integrante de uma equipa que conquistou a Liga dos Campeões em 2006, além de vários títulos da Liga Espanhola. Com jogadores como Ronaldinho, Samuel Eto'o e um jovem Lionel Messi, o Barça alcançou novas alturas e Deco foi fundamental para o sucesso da equipa. Após a sua passagem pela Catalunha, Deco mudou-se para o Chelsea em 2008. No clube inglês conquistou a Premier League e a Taça de Inglaterra, apesar de estar numa fase mais descendente da sua carreira. Em 2010 regressou ao Brasil para jogar pelo Fluminense, onde terminou a sua passagem pelo futebol em 2013, ainda mostrando a sua qualidade e visão em campo. Deco deixou um legado duradouro no futebol europeu e português. A sua passagem pela Liga Portuguesa, especialmente no Futebol Clube do Porto, foi marcada por conquistas significativas e exibições memoráveis que elevaram a sua reputação a nível global. Não apenas brilhou nos clubes que representou, mas também desempenhou um papel vital na seleção portuguesa, sendo lembrado como um dos grandes mágicos do futebol. Depois de terminar a carreira como jogador, continuou ligado ao futebol como treinador e em várias funções administrativas. Em 2014, assumiu o cargo de diretor desportivo no Fluminense, o seu último clube enquanto jogador, e com sua vasta experiência e conhecimento do jogo, tem contribuído para o desenvolvimento de jovens talentos e para a gestão desportiva, mantendo-se uma figura influente.
3: E agora o xadrez, jogo de estratégia pura, onde cada movimento conta. 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
5: As 46ª Olimpíadas de Xadrez terminaram no passado dia 27 de setembro em Samarcanda, no Uzbequistão, tendo a seleção uzbek conquistado o título na competição absoluta, fruto de 10 vitórias e uma derrota, sendo segunda classificada a seleção da Índia com 8 vitórias, 2 empates e uma derrota, e a seleção alemã ocupou a terceira posição com 9 vitórias e 2 derrotas. A seleção portuguesa terminou na 43ª posição, com 5 vitórias, 4 empates e 2 derrotas, 6 lugares acima do seu ranking inicial, entre as 206 seleções participantes. Na 9ª ronda, Portugal enfrentou a seleção da Argentina, com o grande mestre Jorge Viterbo Ferreira a empatar na primeira mesa, com o grande mestre argentino Faustino Oro, um dos grandes jovens prodígios do xadrez mundial, tendo Portugal sido derrotado no segundo e terceiro tabuleiros, fruto do desempenho dos mestres internacionais André Ventura Sousa e José Francisco Veiga, os quais foram batidos por adversários com elo fino superior. No quarto tabuleiro, as cores nacionais foram defendidas pelo mestre internacional Bruno Martins, o qual alcançou um empate, permitindo assim ao quarteto luso terminar este confronto com um ponto somado, face aos três alcançados pelos quatro grandes mestres argentinos. O confronto da décima ronda colocou Portugal frente à seleção do México, com o resultado final a ser uma igualdade a 2 pontos, depois de Jorge Viterbo Ferreira vencer no primeiro tabuleiro e de Bruno Martins repetir o feito no quarto tabuleiro, com André Ventura Sousa e José Francisco Veiga a serem batidos no segundo e no terceiro tabuleiros. Na última ronda, Portugal enfrentou a seleção da Coreia do Sul, alcançando o quarteto luso 2,5 pontos, fruto de vitórias no segundo e quarto tabuleiros, onde brilharam José Francisco Veiga e o grande mestre Luís Galego, do empate de Bruno Martins no terceiro tabuleiro, com a derrota a surgir no segundo tabuleiro, onde André Ventura Sousa foi batido pelo seu adversário sul-coreano. Na competição feminina, assistiu-se ao triunfo da seleção chinesa, com 9 vitórias e 2 empates, acompanhada no pódio pela seleção do Cazaquistão, com 7 vitórias e 4 empates, e no terceiro posto ficou a seleção da Índia, com 7 vitórias, 3 empates e 1 derrota. A seleção lusa feminina ocupou a 58ª posição final, com um percurso de 6 vitórias, 1 empate e 4 derrotas, com o grande destaque a ir para o alcançar do título de mestre FIDE feminina por parte de Bianca Jeremias, a qual alcançou 6 pontos ao longo dos 9 jogos disputados, fruto de 4 vitórias, 4 empates e 1 derrota. No referente ao percurso da seleção nacional feminina, na 9ª ronda esta venceu por 3-1 a seleção da Argélia, fruto das vitórias da grande mestre feminina Filipa Pipiras e de Raquel Duque, e dos empates da mestre FIDE feminina Mariana Silva e ainda de Bianca Jeremias. Na 10ª ronda, Portugal bateu-se com a seleção da Argentina, com Filipa Pipiras a empatar no primeiro tabuleiro, Mariana Silva a ser derrotada no segundo tabuleiro e a mestre FIDE feminina Camila Avelino e Bianca Jeremias a empatarem no terceiro e no quarto tabuleiros. Na última ronda da competição, Portugal teve como adversária a seleção da Nova Zelândia, alcançando a vitória final, fruto dos triunfos de Filipa Pipiras e de Camila Avelino, da derrota de Raquel Duque no terceiro tabuleiro e do empate alcançado por Bianca Jeremias no quarto tabuleiro. E no plano de xadrez nacional, Portugal irá acolher o Campeonato Europeu de Partidas Semi-Rápidas, de Partidas Rápidas e de Xadrez 960 entre os dias 5 e 8 de dezembro em Portimão, com a cidade Algarvia a concentrar todas as atenções do xadrez europeu. 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
3: E seguimos agora nesta emissão com mais um craque mundial.
0: Kaká, nome pelo qual ficou mundialmente conhecido, Ricardo Isaacson dos Santos Leite, nasceu a 22 de abril de 1982 em Brasília e rapidamente se destacou como uma das maiores promessas do futebol brasileiro. Desde jovem, Kaká mostrou uma técnica refinada e uma inteligência tática que o diferenciava dos demais. A sua carreira começou no São Paulo, onde ingressou nas camadas jovens e se destacou pela sua habilidade com bola nos pés e a visão de jogo que deslumbrava os adeptos. Foi ainda no clube paulista que começou a atrair a atenção de clubes europeus, especialmente após a conquista do torneio Rio-São Paulo em 2001, onde teve uma atuação de destaque. O ano de 2003 marcou a viragem na carreira de Kaká quando foi contratado pelo AC Milan, um dos clubes mais prestigiados da Europa, por cerca de 8,5 milhões de euros, uma pechincha face ao talento que demonstraria nos anos seguintes. A sua adaptação ao futebol europeu foi imediata. Logo na sua primeira temporada, Kaká ajudou o Milan a conquistar a Série A e rapidamente se tornou uma das principais estrelas da equipa, brilhando ao lado de lendas como Paolo Maldini, Andrea Pirlo e Andriy Shevchenko. O brasileiro desempenhava um papel de maestro no meio-campo, atuando como treco-artista, posicionando-se entre os médios e os avançados, criando inúmeras oportunidades de golo com os seus passos precisos e corridas verticais pelo campo. A sua ascensão ao topo do futebol mundial culminou em 2007, quando viveu o ponto alto da sua carreira. Nesse ano, Kaká liderou o Milan à conquista da Liga dos Campeões da UEFA, com exibições extraordinárias, especialmente nas meias-finais contra o Manchester United, onde marcou dois golos no jogo de ida. Na final contra o Liverpool, Kaká foi crucial na vitória por 2-1, assistindo o segundo golo marcado por Inzaghi. As suas exibições nessa temporada valeram-lhe a Bola de Ouro e o título de melhor jogador do mundo da FIFA, coroando-o como o melhor jogador da sua geração. Além da Liga dos Campeões, Kaká conquistou outros troféus importantes ao serviço do Milan, como a Supertaça Europeia e o Mundial de Clubes da FIFA. Durante os seus anos em Milão, o brasileiro consolidou-se como um dos maiores jogadores do mundo, com o seu estilo elegante e dinâmico que misturava técnica, velocidade e finalização. A sua capacidade de driblar em alta velocidade e a precisão dos seus passos tornavam-no uma ameaça constante para as defesas adversárias. Em 2009, o Real Madrid, na sua busca por construir uma nova geração de galácticos, não hesitou em pagar 67 milhões de euros pelo seu passe, tornando Kaká o jogador mais caro da época. No entanto, a sua passagem pelos merengues não foi tão brilhante quanto se esperava, em grande parte devido às várias lesões que o impediram de manter a regularidade exibida no Milan. Embora tenha tido momentos de grande qualidade, como as exibições na Liga dos Campeões e algumas atuações decisivas na La Liga, Kaká nunca conseguiu assumir o protagonismo absoluto numa equipa onde também estavam estrelas como Cristiano Ronaldo e Karim Benzema. Ainda assim, ao longo das 4 temporadas no Real Madrid, conquistou um título de La Liga, uma Taça do Rei e uma Supertaça de Espanha, deixando a sua marca na história do clube. Em 2013, Kaká fez o seu regresso ao AC Milan, onde foi recebido com grande entusiasmo pelos adeptos. No entanto, já não era o jogador que encantara o mundo nos anos anteriores. Apesar disso, ainda foi capaz de contribuir para o clube com alguns momentos de brilho, mas a sua segunda passagem por Milão não duraria muito. Em 2014, Kaká tomou a decisão de rumar à Major League Soccer, a MLS, assinando com o Orlando City, onde se tornou a estrela principal do novo projeto do clube americano. Na MLS, Kaká trouxe o seu prestígio e talento para um campeonato em crescimento, ajudando a elevar o nível da competição e tornando-se um dos jogadores mais influentes do campeonato. Mesmo numa fase mais avançada da carreira, o brasileiro continuava a demonstrar a sua classe e a marcar golos decisivos. A sua presença em campo atraía multidões e Kaká era admirado não só pelo seu talento, mas também pelo seu caráter e profissionalismo. Ao longo da sua carreira internacional, Kaká também foi uma peça importante para a seleção brasileira, tendo participado em 3 edições do Campeonato do Mundo da FIFA em 2002, 2006 e 2010. Foi parte do plantel que conquistou o Mundial de 2002, embora não tenha tido um papel de destaque nesse torneio. No entanto, nas edições seguintes, Kaká assumiu-se como uma das principais figuras do Brasil, vencendo também a Taça das Confederações em 2005 e 2009. Acabaria por encerrar a carreira em 2017 com o respeito e admiração de todos os que o acompanharam no seu trajeto. Com 29 títulos conquistados entre clubes e seleção, incluindo a glória na Liga dos Campeões e o reconhecimento como o melhor jogador do mundo, Kaká será sempre lembrado como um dos grandes nomes do futebol mundial, tendo em conta que o seu legado vai muito além dos números.

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2: O Celtic Football Club é um dos clubes de futebol mais importantes e tradicionais da Escócia e do mundo. Fundado em 1887, na cidade de Glasgow, o Celtic construiu uma história repleta de sucessos nacionais e internacionais, consolidando-se como um gigante do futebol europeu, especialmente nas conquistas da década de 1960. Desde a sua fundação, o Celtic destacou-se como uma força dominante no futebol escocês, conquistando o seu primeiro título da Scottish League Championship em 1893, apenas 5 anos após ser criado. O clube rapidamente se tornou um dos mais vencedores do país, ao lado do seu maior rival, o Rangers, com quem protagonizou o famoso Old Firm, um dos derbys mais históricos e intensos do futebol mundial. O maior feito internacional do Celtic ocorreu na temporada de 1966-67, quando a equipa se tornou a primeira do Reino Unido a conquistar a Taça dos Campeões Europeus, a atual Liga dos Campeões. Sob o comando do lendário treinador Jock Stein, o Celtic, apelidado de Lisbon Lions, derrotou o poderoso Inter de Milão na final realizada em Lisboa, no Estádio Nacional, com uma vitória por 2-1. Essa conquista não foi apenas memorável pelo título em si, mas também pela forma como o Celtic jogou. A equipa adotou um estilo ofensivo, em contraste com o futebol defensivo da época. Jimmy Johnson e Bobby Murdoch foram dois dos grandes destaques dessa equipa e o triunfo tornou o Celtic um dos maiores clubes da Europa e um símbolo do orgulho para o futebol escocês. Na mesma temporada, o Celtic conquistou também todos os principais troféus domésticos possíveis: a Liga Escocesa, a Taça da Liga e ainda a Glasgow Cup. Após o título europeu de 1967, o Celtic continuou a ser uma força competitiva na Europa. Voltou a chegar à final da Taça dos Campeões Europeus em 1970, mas foi derrotado aí pelos neerlandeses do Feyenoord por 2-1. Além disso, nas décadas seguintes, o clube fez várias participações dignas de nota nas competições europeias, embora sem repetir o sucesso de 1967. Na década de 2000, o Celtic viveu outro momento importante ao alcançar a final da Taça UEFA, atual Liga Europa, em 2003, sob o comando de Martin O'Neill. Na final realizada em Sevilha, a equipa foi derrotada por 3-2 pelo Futebol Clube do Porto, num jogo intenso que só foi decidido no prolongamento. O Celtic, além dos seus feitos em campo, é um clube com uma rica tradição e identidade cultural. Fundado com o objetivo de ajudar a comunidade irlandesa de Glasgow, o Celtic manteve uma forte ligação com as suas raízes católicas e irlandesas, sendo uma parte integrante da comunidade local. O clube continua a ser uma potência no futebol escocês, regularmente conquistando títulos da Scottish Premiership e mantendo-se competitivo em competições europeias. O Celtic Park, o estádio da equipa, é famoso pela sua atmosfera vibrante e apaixonada. O emblema britânico também possui uma forte base de adeptos a nível global que seguem fielmente o clube tanto nas competições domésticas como nas europeias, celebrando o legado de conquistas e o espírito do futebol ofensivo e competitivo que sempre os caracterizaram. Em suma, o Celtic Football Club é mais do que apenas um clube de futebol. É um símbolo de orgulho para os seus adeptos e uma das instituições mais veneradas do futebol europeu. A conquista da Taça dos Campeões Europeus de 1967 permanece o ponto mais alto da sua rica história e o legado do clube continua a ser transmitido através das gerações.
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1: Vamos lá olhar agora para mais um grande feito histórico aqui na primeira rádio de desporto.
2: A conquista da Taça UEFA pelo Futebol Clube do Porto em 2003 é um marco histórico não só para o clube, mas também para o futebol português. Sob a liderança de José Mourinho, o Porto viveu uma temporada memorável, culminando com a vitória na final em Sevilha, 21 de maio de 2003, frente ao Celtic de Glasgow. Esse triunfo foi o prenúncio de uma era de ouro para os Dragões e colocou Mourinho no mapa do futebol mundial como um dos melhores treinadores da sua geração. A caminhada do Porto até à final foi notável, começando com uma fase de grupos sólida e consistentes prestações nas eliminatórias. A equipa portista despachou adversários de renome, como o Panathinaikos, o Lan e a Lazio, que então contava com várias estrelas do futebol europeu. O estilo de jogo do Futebol Clube do Porto, caracterizado por uma defesa sólida e um ataque dinâmico e eficiente, rapidamente chamou a atenção. Jogadores como Deco, Ricardo Carvalho, Maniche e Derlei assumiram papéis fulcrais na equipa e tornaram-se figuras essenciais para o sucesso dos Dragões. Na final, disputada no Estádio Olímpico de Sevilha, o Futebol Clube do Porto enfrentou um Celtic aguerrido, liderado por Martin O'Neill e com um dos avançados mais temidos da época, Henrik Larsson. O jogo foi intenso e cheio de emoções, como se esperava numa final europeia. O Futebol Clube do Porto abriu o marcador aos 32 minutos, com um gol de Derlei, mas a resposta do Celtic não demorou, com Larsson a empatar o jogo logo no início da segunda parte. Deco, o maestro da equipa portista, conduzia as jogadas ofensivas com maestria e foi dos seus pés que surgiu a jogada que resultaria no segundo golo, apontado por Dmitry Alenichev aos 54 minutos. Contudo, o Celtic voltou a igualar, novamente por intermédio de Larsson, mostrando uma resiliência impressionante. O empate a 2 golos levou o jogo para prolongamento e foi aí que os dragões demonstraram a sua força mental e a superioridade técnica. Derlei, que já tinha marcado na primeira parte, voltou a brilhar ao fazer o 3-2 aos 115 minutos, no momento que viria a selar a primeira vitória do Futebol Clube do Porto numa competição europeia desde a Taça dos Clubes Campeões Europeus em 1987. Além dos heróis em campo, José Mourinho foi uma das figuras da conquista. A sua capacidade de leitura de jogo e de motivação dos jogadores foi crucial para o sucesso da equipa. Ao longo da temporada, Mourinho demonstrou ser um mestre tático, sabendo adaptar a equipa conforme o adversário e explorando ao máximo as qualidades individuais dos seus jogadores. Para muitos, esta vitória foi apenas o início do que se seguiria na época seguinte, quando o Porto se consagraria campeão europeu na Liga dos Campeões de 2004. A vitória do Futebol Clube do Porto na Taça UEFA de 2003 foi vista como um triunfo histórico para o futebol português. Não só reforçou o estatuto do clube como uma potência europeia, como também elevou a figura de Mourinho, que seria cobiçado por grandes emblemas europeus. Além disso, o desempenho dos jogadores como Deco, que ganhou o prémio de melhor jogador em campo na final, colocou-os na mira dos maiores clubes do continente. Deco, em particular, seria transferido para o Barcelona um ano mais tarde, onde continuaria a sua carreira de sucesso. Este título marcou o início de uma era de hegemonia do Futebol Clube do Porto, tanto a nível interno como europeu. Após a conquista da Taça UEFA, o clube dominaria o futebol português nos anos seguintes e continuaria a brilhar no cenário internacional. O triunfo em Sevilha não só significou a primeira vitória do Futebol Clube do Porto na Taça UEFA, mas também uma mudança no paradigma do futebol português, mostrando que era possível competir e vencer ao mais alto nível na Europa. Esta campanha gloriosa não será apenas recordada pelos adeptos dos Dragões, mas por todos os que apreciam o futebol. A forma como a equipa construiu o seu caminho até ao troféu, enfrentando adversários complicados e mantendo sempre um nível elevado de rendimento, foi um exemplo claro de como a equipa bem estruturada e liderada pode alcançar o sucesso. Esta conquista continua a ser celebrada como uma das maiores noites do futebol português e a Taça UEFA de 2003 é uma peça importante no legado do Futebol Clube do Porto, presente também no Museu do Estádio do Dragão.
3: A solicitar Marco Ferreira, Douglas, Derlei a ficar com a bola, pode marcar!
4: E vai ser gol! Derlei!
3: O árbitro eslovaco acaba agora o jogo, o Porto é vencedor da Taça UEFA 2003.
4: E a taça nas mãos de Jorge Costa
3: e também Vítor Bahia.
5: E as imagens finais são de alegria, azul e branca.
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6: A versatilidade é uma marca dos melhores, que podem jogar em várias posições e adaptar-se a diferentes sistemas de jogo. É o perfil do jogador que destacamos agora na primeira Rádio Desporto.
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2: Julian Brandt, nascido a 2 de maio de 1996 em Bremen, na Alemanha, é um médio ofensivo conhecido pela sua criatividade, visão de jogo e capacidade de driblar adversários. Iniciou a sua carreira no Werder Bremen, mas foi no Bayer Leverkusen que ganhou reconhecimento como um jovem talento promissor. Brandt fez a sua estreia profissional pelo Leverkusen em 2014 e rapidamente se destacou pela sua habilidade técnica e versatilidade ofensiva. A sua capacidade de criar oportunidades e marcar golos levou a uma série de boas performances que chamaram a atenção de clubes maiores. Em 2019, Brandt transferiu-se para o Borussia Dortmund, onde continuou a mostrar a sua qualidade em campo. No Dortmund, tornou-se uma peça importante na equipa, oferecendo assistências, golos e contribuindo para o ataque com a sua visão de jogo e técnica refinada. A sua capacidade de atuar tanto no centro do meio-campo como nas alas, deu ao Dortmund uma flexibilidade tática adicional. Além do sucesso a nível de clubes, Brandt é também um membro regular da seleção alemã. Fez a sua estreia internacional em 2016 e tem sido convocado para competições importantes, como o Campeonato de Europa e do Mundo, trazendo a sua criatividade e dinamismo para o meio-campo da seleção. Nas últimas temporadas, manteve-se uma figura-chave na equipa do Dortmund, destacando-se pela sua habilidade de influenciar jogos e desempenhar um papel vital no esquema ofensivo da equipa. A sua contínua evolução e impacto em campo reforçam a sua reputação como uma das principais figuras da Bundesliga.
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2: Radamel Falcão, o avançado colombiano nascido em 1986, tornou-se uma das maiores referências ofensivas do Futebol Clube do Porto e do futebol europeu na década de 2010. Chegou ao clube português em 2009, vindo do River Plate, com o desafio de substituir Lisandro López, um avançado que tinha deixado uma marca forte no Porto. No entanto, Falcão rapidamente mostrou que estava à altura da responsabilidade, revelando uma capacidade goleadora e um instinto de finalização que o destacaram desde o início. Na sua primeira época com os Dragões, marcou 25 golos no campeonato, estabelecendo-se como uma das estrelas da equipa e conquistando o coração dos adeptos. A temporada seguinte, em 2010-2011, foi ainda mais memorável para Falcão e para o clube. Sob o comando de André Villas-Boas, o Futebol Clube do Porto alcançou uma campanha histórica, conquistando a Liga Europa, o campeonato, a Taça de Portugal e a Supertaça. Falcão foi absolutamente decisivo na campanha europeia, terminando a Liga Europa como o melhor marcador com 17 golos em 14 jogos, um recorde até hoje na competição. Na final contra o Braga, foi ele quem marcou o golo solitário que garantiu o título europeu aos Dragões, selando um dos momentos mais icónicos da sua carreira. O colombiano era conhecido pela sua presença constante na área e capacidade de decisão em jogos cruciais, sendo capaz de marcar tanto com os pés como com a cabeça, uma qualidade que o tornou um dos avançados mais temidos na Europa. Além dos golos, Falcão impressionava pela intensidade e dedicação em campo, características que fizeram dele um ídolo imediato para os adeptos portistas. A sua média de golos e a consistência nas exibições elevaram-no ao estatuto de uma das grandes figuras do clube na era moderna. No final da época de 2010-2011, depois de conquistar todos os títulos possíveis em Portugal, Falcão transferiu-se para o Atlético Madrid por uma quantia recorde para o clube espanhol na época. No entanto, o legado que deixou no Porto é inegável. Em apenas duas temporadas, o colombiano somou 72 golos em 87 jogos, um registro impressionante que o coloca entre os grandes avançados da história do clube. Ainda hoje é lembrado como um dos jogadores mais letais e talentosos que passaram pelo Futebol Clube do Porto e a sua mística como goleador permanece viva entre os adeptos. A passagem de Falcão pelos Dragões foi curta, mas profundamente marcante. A sua determinação, aliada a uma capacidade única de finalização, não só lhe renderam um lugar especial na história do clube, como também lançaram a sua carreira internacional. Em Portugal, Falcão é sinónimo de sucesso e conquista, sendo uma figura inesquecível para os portistas e para o futebol nacional.
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2: Ronaldo Luís Nazário de Lima, ou simplesmente Ronaldo, é amplamente considerado um dos maiores avançados da história do futebol. Nascido a 18 de setembro de 1976, no Rio de Janeiro, o brasileiro iniciou a sua carreira ainda adolescente, com apenas 16 anos no Cruzeiro. As suas exibições espetaculares no clube mineiro logo chamaram a atenção do futebol mundial e em 1994, após participar no Mundial dos Estados Unidos, embora sem atuar, foi contratado pelo PSV Eindhoven, nos Países Baixos. Lá, Ronaldo mostrou toda a sua capacidade de explosão e finalização, marcando 54 golos em 57 jogos ao longo de duas temporadas, uma média impressionante que o transformou numa das jovens promessas mais cobiçadas do futebol europeu. O seu talento levou-o rapidamente a um dos maiores clubes do continente, o Barcelona, onde jogou durante a temporada de 1996-97. No Barça, Ronaldo elevou o seu jogo a novos patamares, marcando 47 golos em 49 partidas e ajudando o clube a vencer a Taça das Taças da UEFA e a Taça do Rei. Foi durante este período que ganhou o apelido de fenómeno, graças à sua velocidade devastadora, poder físico e capacidade para driblar com uma facilidade espantosa. Ainda com apenas 20 anos, foi eleito pela primeira vez o melhor jogador do mundo pela FIFA, título que viria a conquistar noutras duas ocasiões. Em 1997, Ronaldo fez uma transferência recorde para o Inter de Milão, onde continuou a brilhar no início da sua carreira, ganhando a Taça UEFA em 1998. Contudo, foram também os anos em que a sua sorte começou a mudar em termos físicos. Durante o seu tempo no Inter, sofreu a primeira de várias lesões graves no joelho que o afastariam dos relvados por longos períodos. O seu regresso em 2002 foi nada menos do que milagroso. Após dois anos de recuperação, Ronaldo voltou aos grandes palcos no Mundial de 2002, onde foi a estrela maior da seleção brasileira, conduzindo o Brasil à vitória com 8 golos, dois dos quais na final contra a Alemanha. Esta conquista garantiu-lhe o terceiro título de melhor jogador do mundo e marcou o seu renascimento como um dos melhores jogadores da sua geração. Após o Mundial, Ronaldo Ronaldo transferiu-se para o Real Madrid como parte dos famosos Galácticos, onde jogou de 2002 a 2007. Durante esse período, conquistou dois campeonatos espanhóis e manteve o seu estatuto de um dos melhores avançados do mundo, marcando 104 golos em 177 jogos. O seu estilo de jogo, marcado por uma combinação única de velocidade, técnica e poder de finalização, continuava a encantar os adeptos, apesar das lesões persistentes que o limitaram ao longo da sua carreira. Em Madrid, Ronaldo formou uma parceria letal com estrelas como Zidane, Figo e Beckham, que consolidaram ainda mais o seu legado no futebol europeu. Já na reta final da sua carreira, em 2007, voltou à Itália, desta vez para jogar no AC Milan, rival direto do Inter. Embora o seu desempenho tenha sido afetado pelas constantes lesões, ainda mostrou flash de brilhantismo, marcando 9 golos em 20 jogos. Porém, o seu tempo no Milan também foi marcado por mais uma grave lesão no joelho, que acelerou o fim da sua trajetória na Europa. Ronaldo decidiu então regressar ao Brasil, assinando pelo Corinthians em 2009. Surpreendentemente, teve uma passagem de grande sucesso pelo clube paulista, onde ajudou o Corinthians a conquistar o Campeonato Paulista e a Copa do Brasil em 2009, numa demonstração de que, mesmo longe do seu auge físico, o seu talento era inquestionável. No entanto, após mais alguns problemas físicos, decidiu terminar a sua carreira em 2011, aos 34 anos. Ronaldo deixa um legado incontestável como um dos maiores avançados da história do futebol. Os seus números são impressionantes, já que ao longo da carreira marcou mais de 400 golos em clubes e seleções e venceu 2 bolas de ouro em 1997 e 2002. O fenómeno sempre foi lembrado e terá revolucionado a posição de avançado, combinando uma capacidade física invulgar com uma técnica requintada e um instinto goleador incomparável. Ronaldo foi também um dos grandes responsáveis por popularizar o futebol brasileiro no exterior e inspirou gerações de jogadores pelo mundo. Mesmo com as inúmeras lesões que enfrentou, a sua resiliência e capacidade de se reinventar em momentos cruciais da carreira fazem dele uma lenda viva do desporto, sendo reconhecido tanto por adeptos quanto por críticos como um dos mais completos jogadores que o futebol já viu.
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1: Vamos lá olhar agora para mais um gigante adormecido aqui na Primeira Rádio Desporto.
2: O IFK Gotemburgo, fundado em 1904, é um dos clubes mais bem-sucedidos e tradicionais da Suécia. Com sede em Gotemburgo, a equipa faz parte da elite do futebol sueco e possui uma rica história de conquistas, tanto no plano doméstico como no internacional. Nos primeiros anos, o Gotemburgo rapidamente se destacou no futebol do país. Em 1908, apenas 4 anos após a sua fundação, o clube conquistou o seu primeiro título da Svenska Mästerkuppen, o título do campeonato sueco da época. Ao longo das décadas seguintes, o clube continuou a ser uma força dominante, conquistando vários títulos nacionais e consolidando-se como uma referência no futebol do país. A década de 1980 é considerada a era de ouro do IFK Gotemburgo. Durante esse período, o clube alcançou um feito que o catapultou para o cenário internacional, a conquista da Taça UEFA. Em 1982, sob o comando do treinador Sven-Göran Eriksson, o Gotemburgo surpreendeu a Europa ao vencer a competição, derrotando o poderoso Hamburgo na final com um agregado de 4-0. 5 anos depois, em 1987, o Gotemburgo voltou a brilhar na Taça UEFA, conquistando novamente o troféu. Desta vez, a equipa sueca venceu o Dundee United, da Escócia, na final, com um resultado global de 2-1. Esta dupla conquista internacional, somada ao sucesso doméstico, fez com que o clube se tornasse uma referência no futebol europeu durante a década de 1980. Além do sucesso nas competições europeias, o Gotemburgo manteve a sua hegemonia no futebol sueco ao longo dos anos. Com mais de 18 títulos da Allsvenskan, o clube é um dos maiores vencedores do campeonato do país. Entre 1990 e 1996, o Gotemburgo venceu o campeonato por 6 vezes, reforçando o seu estatuto como uma das equipas mais dominantes do futebol da Escandinávia, e durante esse período o clube também participou em várias edições da Liga dos Campeões, alcançando os quartos de final em 1995. Apesar do seu sucesso histórico, o Gotemburgo enfrentou dificuldades nas décadas seguintes, com uma crise financeira e uma queda de rendimento desportivo. Contudo, conseguiu reerguer-se e em 2007 voltou a conquistar o campeonato sueco, pondo fim a um jejum de 11 anos sem títulos. Nos últimos anos, o Gotemburgo tem lutado para retomar o seu lugar entre as melhores equipas da Suécia, mas o seu legado de conquistas e a sua tradição continuam a fazer do clube um dos maiores do futebol. O Gotemburgo é o único clube sueco a ter conquistado 2 taças UEFA, um feito que o coloca entre os grandes clubes europeus. A sua capacidade de competir de igual para igual com equipas das principais ligas europeias, especialmente durante a década de 80, faz do clube um dos nomes mais respeitados do futebol sueco e escandinavo.
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1: E agora seguimos com os grandes feitos históricos neste produto 100% palavra.
2: A Juventus de 1980 a 1986 foi uma equipa histórica que dominou tanto a nível nacional como internacional, estabelecendo-se como uma das maiores forças do futebol europeu. Sob a liderança do carismático treinador Giovanni Trapattoni, a Vecchia Signora viveu um período de ouro, combinando uma base sólida de jogadores italianos, muitos deles campeões do mundo, com contratações internacionais da classe mundial. Este esquadrão marcou uma era e é lembrado pela sua capacidade de vencer em várias frentes, estabelecendo uma identidade tática e competitiva inigualável. Na Série A, a Juventus construiu a sua reputação com um futebol eficaz e defensivamente sólido. Entre 1980 e 1986, a equipa conquistou 4 títulos italianos, dominando o futebol do país com um plantel repleto de estrelas como Gaetano Scirea, António Cabrini, Claudio Gentile e o prolífico goleador Paolo Rossi, herói do Mundial de 1982. Estes jogadores formaram a espinha dorsal de uma seleção italiana que conquistou o Mundial nesse ano, aumentando ainda mais o prestígio da Juventus durante esse período. O estilo da equipa, com uma defesa sólida e um meio-campo trabalhador, fazia dela um adversário temível, especialmente em competições de longo prazo como a Série A. Além do poderio defensivo, o clube contava com a criatividade de Michel Platini, talvez o jogador mais emblemático desta era. O francês chegou a Turim em 1982 e rapidamente se transformou no maestro da equipa. Platini venceu por 3 vezes consecutivas a Bola de Ouro em 83, 84 e 85, algo inédito até então, e foi o melhor marcador da Série A em 3 temporadas consecutivas. A sua visão de jogo, precisão nos passes e habilidade em bolas paradas faziam dele o cérebro da equipa, sendo essencial nas conquistas domésticas e internacionais. No cenário europeu, a Juventus também brilhou intensamente. Em 1984, a equipa de Trapattoni venceu a Taça das Taças, superando o Futebol Clube do Porto na final com uma vitória por 2-1. Esta foi uma conquista importante, pois permitiu à Juventus afirmar-se como uma equipa capaz de competir no mais alto nível internacional, algo que seria ainda mais consolidado no ano seguinte. A temporada de 1984-85 culminou na maior conquista da história da Juventus até então, a Taça dos Clubes Campeões Europeus. Após vários anos de tentativas frustradas, a Vecchia Signora finalmente ergueu o troféu mais prestigiante do futebol de clubes ao derrotar o Liverpool na final de Eisel, em Bruxelas, por 1-0. O jogo, marcado pela tragédia que resultou na morte de 39 adeptos, ficou ensombrado pelos acontecimentos fora do campo, mas em termos desportivos, Platini marcou o golo decisivo de grande penalidade, coroando a Juventus como campeã da Europa. Esta vitória foi o culminar de anos de consistência e qualidade, confirmando o estatuto da Juventus como uma das maiores equipas na década de 1980. Outro feito notável desta geração foi a conquista da Taça Intercontinental em 1985, que consagrou a Juventus como campeã mundial de clubes. Numa final disputada em Tóquio contra o Argentinos Júniors, a Juve venceu nos penaltis após um empate a 2, com Platini novamente a ser decisivo, consolidando o seu legado como um dos maiores jogadores da história do clube. No total, entre 1980 e 1986, a Juventus venceu tudo o que havia para vencer, incluindo a Série A, a Taça de Itália, a Taça das Taças, a Supertaça Europeia, a Taça dos Clubes Campeões Europeus e a Taça Intercontinental. Foi o primeiro clube europeu a conquistar os 3 principais troféus continentais, afirmando-se como uma das equipas mais completas e bem-sucedidas da história do futebol. O esquadrão imortal de 1980 a 1986 não era apenas feito de nomes lendários, mas de uma filosofia vencedora que Trapattoni implementou com maestria. Com uma combinação de defesa intransponível, meio-campo criativo e um ataque letal, a Juve definiu o que significa ser uma equipa campeã, deixando um legado que ainda ecoa no futebol mundial.
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6: O jogador ideal sabe equilibrar disciplina e criatividade, sendo imprevisível nos momentos decisivos. É para ouvir também todos os dias, aqui na primeira rádio de esporte, o perfil do jogador.
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2: Amin Harit, nascido a 18 de junho de 1997 em Pontoise, França, é um futebolista internacional marroquino que joga como médio ofensivo no Olympique de Marselha. Conhecido pela sua habilidade técnica, criatividade e capacidade de drible, Harit tem-se destacado pela sua versatilidade em campo, conseguindo atuar tanto no centro como nas alas. Harit começou a sua formação no Nantes, clube onde fez a sua estreia profissional em 2016. As suas exibições impressionaram desde cedo, o que lhe valeu uma transferência para o Schalke 04 em 2017, onde rapidamente se afirmou como uma das principais figuras da equipa na Bundesliga. Durante o seu tempo na Alemanha, destacou-se pela sua capacidade de quebrar linhas defensivas e pela inteligência no último passe. Em 2021 foi emprestado ao Marselha, onde encontrou um novo impulso na sua carreira, tornando-se uma peça-chave no esquema da equipa. Internacionalmente, Harit escolheu representar Marrocos, país de origem dos seus pais, e participou em várias competições importantes, incluindo a Taça das Nações Africanas.
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1: Vamos lá olhar agora para mais um craque da Liga Portuguesa, aqui na Primeira Rádio Desporto.
2: Mário Jardel, conhecido por Super Mário, é um dos maiores avançados que o futebol mundial já viu. Nascido em Fortaleza, no Brasil, no dia 18 de setembro de 1973, Jardel começou a sua carreira no Grêmio, onde rapidamente demonstrou as suas habilidades de goleador. Com uma combinação de instinto apurado e presença física imponente, o avançado destacou-se como um dos mais temíveis cabeceadores do futebol. A sua capacidade de se posicionar e finalizar, especialmente de cabeça, tornava-o uma ameaça constante para as defesas adversárias. Após se destacar no Grêmio, ajudando o clube a conquistar a Taça Libertadores em 1995, Jardel chamou a atenção dos clubes europeus. O Futebol Clube do Porto foi o destino escolhido e foi em Portugal que o brasileiro se afirmou definitivamente como uma lenda do futebol. Entre 1996 e 2000, Jardel foi simplesmente imparável na Liga Portuguesa. Vestindo a camisola dos Dragões, o avançado conquistou 4 campeonatos nacionais e foi o melhor marcador da Liga em todas as épocas em que jogou. Algo notável. As suas estatísticas impressionantes falam por si. Em 125 jogos pelo Porto, marcou 130 golos, uma média que o coloca entre os maiores artilheiros de sempre do clube. Jardel venceu também a Bota de Ouro em 1999 como o melhor marcador da Europa, um feito que cimentou ainda mais o seu estatuto. O sucesso no Porto levou Jardel a uma transferência para o Galatasaray, onde continuou a brilhar. Na Turquia, o Super Mario ajudou o clube a vencer a Supertaça Europeia em 2000, ao marcar 2 golos frente ao Real Madrid. A sua passagem pelo futebol turco foi curta, mas marcante, antes de regressar a Portugal, desta vez para o Sporting. No clube de Alvalade, Jardel voltou a mostrar o seu fado goleador e na época de 2001-2002 levou os Leões à conquista do título nacional, sendo decisivo com 42 golos em 30 jogos. Mais uma vez venceu a Bota de Ouro, tornando-se um dos poucos jogadores a vencer este prémio em 2 ocasiões. Apesar do sucesso em 2 das maiores equipas portuguesas, a carreira de Jardel não foi isenta de dificuldades. Depois do Sporting, a sua trajetória começou a perder o fulgor e problemas pessoais e lesões afetaram o seu rendimento, pelo que o avançado passou por vários clubes sem conseguir repetir o impacto que tivera no início da sua carreira europeia. Jogou em clubes como Bolton, em Inglaterra, no Ancona, em Itália, e passou por várias equipas menores no Brasil, até na Austrália, mas sem nunca voltar a atingir os números estratosféricos que marcaram a sua carreira anterior. Mesmo com este declínio, Jardel será sempre recordado como um dos maiores goleadores que passaram pelos relevados portugueses. A sua capacidade única de marcar golos em qualquer tipo de situação, com uma técnica apurada no cabeceamento e um instinto quase infalível dentro da área, fizeram dele uma lenda viva. Jardel conquistou ao longo da sua carreira a admiração de adeptos de todo o mundo e o seu nome estará para sempre associado a uma das épocas mais dominantes de um ponta de lança na história do futebol moderno. Além dos números impressionantes, Jardel ficará também na memória como um jogador carismático que fazia do seu estilo aparentemente simples uma fórmula devastadora para qualquer defesa. No Futebol Clube do Porto e no Sporting, em particular, o seu nome é sinónimo de golos e de títulos, sendo uma referência incontornável na história do futebol português.

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1: Paolo Maldini, nascido a 26 de junho de 1968, é amplamente considerado um dos maiores jogadores de futebol de todos os tempos. A sua carreira foi inteiramente dedicada ao AC Milan, onde jogou durante 25 anos, tornando-se um ícone de longevidade e consistência. Filho de Cesare Maldini, uma lenda do futebol italiano, Paolo fez a sua estreia no AC Milan em 1985, com apenas 16 anos. Rapidamente se destacou pela sua maturidade e habilidade técnica, jogando inicialmente como lateral direito antes de se afirmar como lateral esquerdo, a posição pela qual ficaria famoso. Desde cedo, Maldini demonstrou uma grande capacidade defensiva, combinando velocidade, inteligência tática e uma leitura de jogo extraordinária. Durante as décadas de 1980 e 90, Maldini foi peça fundamental em algumas das equipas mais dominantes da história do futebol. Sob o comando de treinadores como Arrigo Sacchi e Fabio Capello, Maldini integrou uma defesa lendária ao lado de jogadores como Franco Baresi, Alessandro Costacurta e Mauro Tassotti. A solidez defensiva deste quarteto ajudou o Milan a conquistar inúmeros títulos, incluindo 7 da Série A e 5 Ligas dos Campeões. Entre 1988 e 1994, o Milan dominou o futebol europeu e Maldini foi um dos líderes dessa hegemonia. Na segunda metade da sua carreira, fez uma transição gradual para a posição de defesa central, onde continuou a exibir o mesmo nível de excelência. Mesmo com a idade avançada, manteve-se como uma das grandes figuras do futebol mundial, ele que já era conhecido pela sua incrível capacidade de manter a forma física, o que lhe permitiu jogar até aos 41 anos de idade. Apesar do sucesso a nível de clubes, a carreira internacional de Maldini não foi tão frutífera em termos de títulos. Representou a seleção italiana em 126 partidas, disputando 4 campeonatos do mundo e 3 campeonatos da Europa. Esteve perto de levantar troféus em várias ocasiões, destacando-se as finais perdidas no Mundial de 1994 e no Euro 2000. Mesmo sem um título internacional, Maldini foi sempre um líder exemplar na defesa da Itália, sendo o capitão durante muitos anos. Retirou-se em 2009, depois de uma carreira extraordinária, na qual somou mais de 1000 partidas como profissional, a maioria no Milan. A sua camisola número 3 foi retirada em sua homenagem, como reconhecimento pelo contributo incomparável ao clube. É visto como um dos jogadores mais leais da história, tendo rejeitado várias ofertas milionárias para continuar a representar os rossoneri ao longo da carreira. Maldini ficou também conhecido pelo seu comportamento ético e pela sua liderança silenciosa, sendo respeitado por colegas e adversários. Em 2018, regressou ao Milan para integrar a estrutura diretiva do clube, ajudando a orientar uma nova geração de jogadores. Com uma carreira repleta de conquistas, Paolo Maldini é sinónimo de dedicação, lealdade e excelência, com poucos jogadores a marcarem tanto a história de um único clube como ele fez no AC Milan. O seu nome será eternamente ligado ao sucesso dos rossoneri e ao legado do futebol mundial.
0: 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E agora seguimos com os gigantes adormecidos neste produto 100% palavra.
1: O Leeds United, fundado em 1919, é um dos clubes mais importantes do futebol inglês, com uma história de grandes conquistas e quedas dramáticas. O seu período áureo começou nos anos 1960 e 70, sob a liderança do treinador Don Revie, que transformou o Leeds numa das equipas mais fortes do país. Foi nessa época que o clube alcançou alguns dos seus feitos mais memoráveis. 2 títulos da primeira divisão inglesa em 68-69 e 73-74, uma FA Cup em 1972 e 2 taças das cidades com feiras, uma competição precursora da atual Liga Europa, em 1968 e 1971. Conhecido pelo estilo combativo e altamente disciplinado, o Leeds de Revie tornou-se uma referência de resiliência e combatividade, marcando a história do clube e do futebol britânico. Esta era dourada foi protagonizada por jogadores emblemáticos como Billy Bremner, Norman Hunter e Jack Charlton, que não só contribuíram para os sucessos dentro de campo, mas também personificaram o espírito destemido do clube. A saída de Revie, contudo, trouxe uma fase de instabilidade e o Leeds entrou em declínio, culminando na sua despromoção para a 2ª Divisão em 1982. O clube lutou anos para se reerguer, mas só na década de 1990 voltou a emergir no topo do futebol inglês. O renascimento do Leeds veio com o treinador Howard Wilkinson, que liderou o clube ao título da 2ª Divisão em 1990, garantindo a subida à primeira. Apenas 2 épocas depois, em 1991-92, o Leeds surpreendeu ao vencer a última edição da primeira divisão antes da criação da Premier League. Com jogadores como Eric Cantona, Gary Speed e Gordon Strachan, o Leeds dominou a liga e conquistou o seu terceiro título de inglês, trazendo nova glória aos adeptos e reforçando a imagem de uma equipa resiliente e vencedora. A mudança de milénio trouxe ao clube ambições renovadas, com investimentos em grandes nomes como Rio Ferdinand e Robbie Keane, e em 2001 o clube protagonizou uma campanha europeia inesquecível, alcançando as meias finais da Liga dos Campeões. No entanto, os gastos elevados e a gestão financeira arriscada levaram o clube a uma crise profunda. Em 2004, o Leeds acabou despromovido para o Championship, a segunda divisão, e em 2007 caiu ainda para a League One, a terceira, marcando um período de sofrimento e dificuldades para os seus adeptos. Nos anos recentes, o Leeds United reencontrou o caminho de volta à elite, conseguindo finalmente a promoção à Premier League em 2020, sob o comando do carismático treinador Marcelo Bielsa. Esta recuperação fez renascer a esperança entre os seus adeptos, apesar de uma nova despromoção ao Championship, que ainda hoje carregam com orgulho a história do clube, sonhando em reviver os tempos de glória que marcaram o Leeds United como uma força do futebol inglês.
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1: A equipa do Santos, entre 1960 e 1969, é amplamente considerada uma das maiores da história do futebol mundial. Durante esta década, o clube brasileiro, liderado pela lenda Pelé, conquistou títulos nacionais e internacionais, enquanto encantava adeptos com o seu futebol ofensivo e dinâmico. O Santos revolucionou a maneira como o futebol era jogado no Brasil, estabelecendo um padrão que seria lembrado por gerações. Esta equipa foi a responsável por transformar o Santos num dos clubes mais respeitados e bonitos do planeta. A história de ouro do emblema paulista começou em 1960, quando o clube já contava com Pelé, um jovem prodígio que aos 17 anos havia sido campeão mundial com o Brasil no Mundial de 58. Além dele, a equipa contava com outros grandes jogadores, como Coutinho, Pepe e Zito. O trio Pelé, Coutinho e Pepe formavam um dos ataques mais mortíferos da história, que aliado ao talento no meio-campo e à solidez defensiva, proporcionou ao Santos uma combinação perfeita para o domínio total no futebol. Em 1961, o Santos conquistou o Campeonato Paulista, marcando o início de uma era de supremacia no futebol brasileiro. Entre os maiores feitos desta equipa está a conquista da Taça Libertadores da América em 1962 e 63, sendo que naquela época poucos clubes sul-americanos tinham alcançado sucesso tão consistente a nível internacional. O Santos não só ganhou estas duas edições da competição mais importante da América do Sul, como também venceu a Taça Intercontinental nesses mesmos anos, ao derrotar o Benfica e o AC Milan, respectivamente. Ao bater o campeão europeu, o Santos provou ser a melhor equipa do mundo, com Pelé a brilhar em ambos os duelos. O jogo de 1962 contra o Benfica ficou marcado pela grande exibição de Pelé em Lisboa, onde o Santos venceu por 5-2 numa exibição de gala. A era dourada do emblema paulista foi também recheada de títulos domésticos. O clube conquistou o Campeonato Brasileiro, então conhecido como Taça do Brasil, por 5 vezes consecutivas entre 1961 e 65, além de somar mais 2 títulos no torneio Roberto Gomes Pedrosa, precursor do atual Campeonato Brasileiro, em 1968. O domínio santista no Brasil foi avassalador, com a equipa a ganhar praticamente todos os títulos possíveis

0: adversárias. Pelé não só se tornaria o maior artilheiro da história do clube, como também o maior goleador da história do futebol, com mais de 1000 gols na carreira. A década de 60 foi um período em que o Santos transcendeu as fronteiras do Brasil. A equipa fazia excursões por todo o mundo, jogando partidas amigáveis em lugares como a Europa, a África e a Ásia. Este fenómeno internacional levou o nome do Santos e de Pelé para todos os cantos do planeta, consolidando o clube como um emblema global. Estas digressões também representavam uma fonte significativa de receitas para o clube, que aproveitava a enorme popularidade da sua equipa e do seu principal astro. Mesmo com o sucesso internacional, a equipa do Santos não perdeu o foco no cenário doméstico, continuando a dominar o futebol brasileiro. Para além dos títulos, o impacto que o Santos teve na cultura do futebol foi profundo. O clube influenciou o estilo de jogo de várias gerações, com a sua mentalidade ofensiva e habilidade técnica a tornarem-se referências para outros emblemas e seleções. No entanto, com o fim da década de 60, a equipa começou a perder algumas das suas peças-chave. Coutinho e Zito deixaram o clube e Pelé, embora ainda fosse um dos melhores jogadores do mundo, começou a entrar na fase final da sua carreira. O declínio natural da equipa foi inevitável, mas o legado que o Santos deixou durante esse período é inegável. Esta equipa revolucionou o futebol e é lembrada como uma dos melhores de todos os tempos. A era de ouro do Santos, na década de 1960, permanece viva na memória dos adeptos e na história do futebol nacional. Pelé, considerado um dos maiores jogadores de todos os tempos, consolidou o seu estatuto como o rei do futebol durante esse período, enquanto o Santos se firmou como um dos maiores clubes do mundo. Este foi um dos momentos mais brilhantes da história do desporto e uma fase inesquecível para todos os adeptos do Santos e todos os apreciadores de futebol.
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2: E seguimos agora nesta emissão com o perfil do jogador.
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0: Theo Hernandez, nascido a 6 de outubro de 1997 em Marselha, França, é um lateral esquerdo conhecido pela sua velocidade, potência e habilidades ofensivas. Filho do ex-

0: França é um lateral esquerdo conhecido pela sua velocidade, potência e habilidades ofensivas. Filho do Oeste, onde teve uma temporada de destaque na La Liga. O bom desempenho na equipa basca levou uma transferência para o Real Madrid em 2017 e, embora tenha tido menos tempo de jogo na equipa madrilena, contribuiu para a conquista da Liga dos Campeões e de La Liga durante o seu tempo no clube. Em 2019, Theo Hernandez transferiu-se para o AC Milan e aí o lateral esquerdo rapidamente se afirmou como um dos melhores da sua posição na Série A, destacando-se pela sua capacidade de atacar e criar oportunidades de golo. Na temporada de 2020-2021 foi fundamental na conquista do campeonato italiano, contribuindo significativamente com assistências e golos. Theo também tem sido um membro regular da seleção francesa, onde começou a representar o país nas competições internacionais, incluindo o Campeonato da Europa e do Mundo. A sua capacidade de desempenhar um papel crucial, tanto na defesa como no ataque, consolidou-o como um dos laterais esquerdos mais promissores da sua geração. Nos últimos anos, manteve o seu alto nível de desempenho no AC Milan, solidificando a sua posição como uma peça-chave na equipa rossoneri, assim como na seleção gaulesa.
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2: E agora seguimos com os craques da Liga Portuguesa, neste produto 100% palavra.
0: Ricardo Quaresma é uma das figuras mais icónicas do futebol português, conhecido pela sua habilidade técnica e capacidade de improviso em campo. Nascido em Lisboa, a 26 de setembro de 1983, Quaresma começou a sua carreira nas camadas jovens do Sporting, onde rapidamente se destacou pela sua velocidade, dribles desconcertantes e, claro, o uso magistral da sua trivela, um movimento que se tornou a sua marca registada. Em 2001, estreou-se na equipa principal do Sporting, contribuindo para a conquista da Liga e Taça de Portugal em 2002. O talento de Quaresma chamou a atenção do Barcelona, que o contratou em 2003. No entanto, a sua passagem pelo clube catalão não foi bem sucedida. Problemas de adaptação e desentendimentos com o treinador Frank Rijkaard limitaram o seu tempo de jogo. Essa realidade levou ao seu regresso a Portugal, desta vez para o Futebol Clube do Porto, onde viveu alguns dos melhores momentos da sua carreira. Nos Dragões, Quaresma voltou a brilhar, ajudando o clube a conquistar 3 campeonatos nacionais, 2 taças de Portugal e 2 supertaças Cândido de Oliveira entre 2004 e 2008. Foi também no Futebol Clube do Porto que aperfeiçoou o seu estilo de jogo irreverente, tornando-se uma referência no futebol europeu. Em 2008, Quaresma mudou-se para o Inter Milão numa nova transferência que prometia muito, mas que acabou por não corresponder às expectativas. Tal como em Barcelona, a sua estadia em Itália foi marcada pela irregularidade e por dificuldades em manter-se na equipa titular, o que resultou de uma saída para o Chelsea, onde teve uma breve passagem. Contudo, foi no Beşiktaş da Turquia que Quaresma encontrou estabilidade. Lá viveu 2 fases distintas, primeiro entre 2010 e 2012 e depois de 2015 e 2019, depois de uma nova passagem pelos Dragões. Na Turquia foi adorado pelos adeptos e conquistou títulos, incluindo 2 campeonatos turcos, além de protagonizar momentos de magia em campo. Na seleção nacional, Quaresma foi parte importante da conquista do Campeonato da Europa de 2016, onde desempenhou um papel crucial, marcando o golo decisivo nos quartos de final contra a Croácia. Ao longo da sua carreira internacional, somou mais de 80 internacionalizações e destacou-se pela sua entrega e capacidade de desequilibrar com a sua técnica individual. Ricardo Quaresma foi ao longo da carreira um jogador que dividiu opiniões, mas não há dúvida que deixou uma marca profunda no futebol português e mundial, graças ao seu talento único e à capacidade de criar momentos de pura magia.
3: Desde muito novo, de miúdo, que eu tinha um problema que me metia muito os pés por dentro. E na altura tinha que ter dinheiro para andar nos médicos para me tratar. E esse dinheiro não havia. Então fui-me habituando, chutava sempre na bola, sempre com a parte fora do pé.
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2: E agora seguimos com os craques mundiais neste produto 100% palavra.
0: Lothar Matthaus é uma das maiores lendas do futebol mundial, conhecido pela sua versatilidade, liderança e longevidade em campo. Nascido a 21 de março de 1961 em Erlangen, na Alemanha, Matthaus teve uma carreira que atravessou mais de 2 décadas, acumulando títulos tanto a nível de clubes como de seleções. Ao longo da sua carreira, destacou-se pela sua capacidade de jogar em várias posições, desde médio centro a líbero, sempre com uma entrega impressionante e uma visão de jogo apurada. Matthaus é o jogador com mais internacionalizações pela seleção alemã, com 150, e é reconhecido como um dos jogadores mais completos da sua geração. O seu percurso começou no Borussia de Mönchengladbach, onde rapidamente deu nas vistas. Após destacar-se na Bundesliga, Matthaus foi convocado para a seleção alemã, ainda jovem, integrando o plantel no Campeonato Europeu de 1980, onde a Alemanha Ocidental se sagrou campeã. No entanto, foi com a transferência para o Bayern de Munique em 1984 que Matthaus

0: tornou uma estrela mundial. Nos seus primeiros anos no Bayern, conquistou 3 títulos da Bundesliga, afirmando-se como um dos melhores médios do futebol europeu. O seu futebol dinâmico, capaz de atacar e defender com a mesma eficiência, e o seu poderoso remate tornaram-no uma peça essencial no meio-campo bávaro. A nível internacional, Matthaus foi protagonista em diversas competições, mas os mundiais foram o palco onde mais brilhou. Esteve presente em 5 campeonatos do mundo, um recorde para a época, e em 1986, na final contra a Argentina, Matthaus teve a tarefa ingrata de marcar Diego Maradona, um confronto icónico que ajudou a definir a rivalidade entre ambos. Embora a Alemanha Ocidental tenha perdido a final, o talento de Matthaus já era amplamente reconhecido. Em 1988, o jogador fez uma mudança para o futebol italiano, assinando pelo Inter de Milão, onde jogaria um papel fundamental. Sob o comando de Giovanni Trapattoni, Matthaus levou o Inter à conquista da Série A em 1988-89, quebrando um jejum de 9 anos. Essa equipa do Inter é lembrada como uma das mais fortes da história do clube, e Matthaus foi a principal estrela, ajudando também a conquistar a Supertaça de Itália e a Taça UEFA em 91. A sua passagem por Itália solidificou o seu estatuto de um dos melhores jogadores do mundo. Mas foi no Mundial de 1990 que Matthaus viveu o seu maior momento. Capitaneando a seleção da Alemanha Ocidental, liderou a equipa até à vitória, conquistando o troféu em Itália. Matthaus foi o grande maestro do meio-campo, com exibições de encher o olho, marcando 4 golos no torneio, incluindo um dos mais belos da sua carreira, frente à Jugoslávia. Na final, a Alemanha Ocidental derrotou a Argentina de Maradona por 1-0, ligando a derrota de 1986 e coroando Matthaus como campeão do mundo. Após este feito, foi premiado com a Bola de Ouro em 1990, consolidando o seu lugar na elite do futebol global. Matthaus regressou ao Bayern em 1992, já como uma lenda viva. Na sua segunda passagem pelo clube, continuou a brilhar e já numa fase mais tardia da carreira foi recuado para a posição de líbero, onde demonstrou a sua inteligência tática. Nos anos seguintes ajudou o Bayern a vencer mais 4 títulos da Bundesliga e a Taça UEFA em 1996, tendo ainda um último grande momento internacional no Euro de 1996, onde a Alemanha, já unificada, voltou a conquistar o título europeu. Embora já não fosse a figura central da equipa, o seu papel de líder foi decisivo. Aos 39 anos, Matthaus deu mais uma prova de longevidade, participando no Mundial de 1998, tornando-se o primeiro jogador a disputar 5 campeonatos do mundo. Encerrou sua carreira internacional após o Euro 2000, mantendo o recorde de mais internacionalizações pela Alemanha. Continuou a jogar pelo Bayern até esse mesmo ano, antes de se despedir definitivamente do futebol no Metro Stars dos Estados Unidos. Lothar Matthaus é um nome que ressoa na história do futebol, não apenas pelas suas conquistas, mas também pelo espírito competitivo e capacidade de se reinventar ao longo de uma carreira tão longa. Com um impressionante total de 25 títulos conquistados, é uma verdadeira lenda do desporto.
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0: O Hamburger Sportverein, ou Hamburgo na língua portuguesa, é um dos maiores gigantes adormecidos do futebol mundial. Fundado em 1887, o emblema da cidade hanseática, com o mesmo nome, é descendente do antigo Sport Club Germania, equipa que acabou por fundir-se com o Hamburger FC e com o Falke Eppendorf. Conhecido também por HSV, o clube foi se tornando uma potência regional nos primeiros anos de existência. Devido ao crescimento nas competições do norte da Alemanha, a equipa foi-se começando a destacar também nas provas nacionais, alcançando o primeiro título de campeão nacional na longínqua temporada de 1923. Nesse ano, venceram a final do campeonato por 3-0 sobre o Union Oberschöneweide, juntando-lhe mais um título em 1928, dessa vez frente ao Viktoria Köln. Durante o Terceiro Reich, que coincidiu com a Segunda Guerra Mundial, o clube perdeu alguma força a nível nacional, conquistando acima de tudo vários troféus regionais. Situado na zona de ocupação britânica após o fim do conflito, foi aí que o Hamburgo tentou reerguer-se, somando 2 campeonatos locais, embora tenha tardado até 1960 para voltar a tornar-se dominador ao nível nacional. Foi nesse mesmo ano que se tornou campeão alemão pela terceira vez, vencendo o Colónia na final, para além de se ter estreado na Taça dos Clubes Campeões Europeus. A campanha inaugural terminou apenas nas meias-finais, onde caiu aos pés do Barcelona, lançando os dados para uma década que viria a trazer a sua primeira Taça da Alemanha, 3 anos mais tarde conquistada sobre o Borussia Dortmund. Os feitos alcançados até então valeram ao clube o convite da Federação Alemã para participar na primeira Bundesliga, disputada na época seguinte, em que o seu avançado, Uwe Seeler, se sagrou o melhor marcador com 30 golos. Os anos 70 foram ainda mais risonhos para os Die Rothosen, agraciados pelas conquistas de mais uma Taça da Alemanha em 1976 e de uma Taça das Taças em 1977. Após eliminar o Atlético Madrid nas meias-finais, um resultado de 2-0 frente ao Anderlecht em Amsterdão deu o primeiro título europeu ao Hamburgo. Aproveitando o entusiasmo com os resultados recentes, a equipa germânica assegurou, 2 anos mais tarde, o primeiro de 3 campeonatos da Bundesliga em 4 temporadas. Esse foi, sem dúvida, o momento mais glorioso da história do HSV, que chegou inclusive à final da Taça dos Clubes Campeões Europeus, perdida para o Nottingham Forest em 1980, no estádio Santiago Bernabéu. No início dos anos 80, a equipa era uma das maiores potências continentais, estatuto que se confirmou com a maior conquista registada em 1983, quando levantou o troféu de campeão de Europa em Atenas. A vitória frente à Juventus por 1-0 foi conseguida com o golo de Félix Magath, um dos maiores nomes da história do clube, que eternizou o Hamburgo na elite restrita de emblemas que subiram ao trono europeu. A década não terminaria sem mais um título da Taça da Alemanha em 1986, o último antes de um período mais pobre na chegada à virada do século. O regresso à Liga dos Campeões aconteceu em 2000-2001, assim como em 2006-2007, ainda assim sem conseguir ultrapassar a fase de grupos. A equipa ainda lutou pelo título alemão em 2006, perdendo-o para o Bayern de Munique, porém a partir daí não mais conseguiu ser competitivo dessa forma, entrando numa espiral decrescente até ao ponto mais negro da sua existência. Em 2018, o clube acabou despromovido ao segundo escalão pela primeira vez, de onde não saiu até ao momento, apesar das várias tentativas de subida de divisão. Uma história curiosa acerca desse momento é que no Volkspark Stadion, casa do emblema ansiático, estava colocado um relógio que contava o tempo exato da equipa na Bundesliga, exibido de forma orgulhosa por ser o único conjunto que participou em todas as edições desde a sua formação. Agora, o relógio foi removido do recinto, deixando no seu lugar as coordenadas da localização do mesmo. Com um percurso riquíssimo no futebol da Alemanha, o Hamburgo protagoniza um dos derbys mais apaixonantes do país, com o St. Pauli, outra equipa da cidade. A rivalidade com o Werder Bremen é também assinalável, com as equipas que ficam a 100 km de distância a formarem o conhecido Nordderby, ou Clássico do Norte. Durante muitos anos, os confrontos com o Bayern de Munique foram vistos como um conflito entre o norte e o sul do país, embora atualmente essa animosidade tenha esfriado por motivos competitivos. A viver uma das fases mais discretas desde a fundação há 137 anos, o dinossauro, como é conhecido no seu país, é um dos gigantes adormecidos com maior contribuição para o futebol germânico e continental.
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3: O defesa mete o espanhol Fabio César Chabna Carballera. É mais um reforço do hóquei em patins do Futebol Clube Porto para 2026-2027, com um contrato válido por 3 temporadas, informaram os campeões europeus em título. No hóquista de 30 anos, Chabna assinou pelos Dragões, Chabna após 6 épocas consecutivas no Lícia, embora já tivesse anteriormente jogado na equipa do Corunha entre 2012, Chabna e 2013, Chabna e 2017-2018, seguindo então por 2 temporadas para Ebno Reus. O Futebol Clube Porto será apenas o terceiro clube na carreira de Chabna Carballera, que conta com 34 internacionalizações pela seleção de Espanha. O Futebol Clube Porto entra na época como campeão europeu, Fabio em título, ao vencer na final, Fabio em maio. O Barcelona, na Chabna sem êxito, nas provas internas, Chabna com o Benfica, na vencer o campeonato e a Elite Cup, no Sporting, na Supertaça e na Taça de Portugal. Ainda pelo hóquei em patins, mas Chabna pela vertente feminina, Portugal ficou inserido no grupo A do Mundial Feminino de Hóquei em Patins, juntamente com Espanha, Itália e Andorra. Já no grupo B, temos Chabna Chile, na França, na Angola, e Argentina, na prova que se realiza em Assunção, no Paraguai, entre os dias 12 e 18 de outubro. qualificam-se na parede nos quartos de final dos três primeiros de cada grupo, aos quais se juntam os vencedores dos grupos C e D da Intercontinental Cup. Em que na séniores femininos, no grupo A, na tem que na escalado na Espanha, na Argentina, na Chile, na França, na Suíça, enquanto que o grupo B terá na Portugal, Itália, Colômbia, Índia, na Brasil e México. Nos sub-19 masculinos, na Espanha, na Argentina, na Itália, na Suíça, na ficam no grupo A, na Portugal, França, na Colômbia, Índia e Estados Unidos, nas contas do grupo B. A ainda na registrar o sorteio do Mundial B, na campeonato intercontinental e masculinos, na com Suíça, na Áustria, nos Estados Unidos, Índia e México, no grupo A, na Colômbia, Brasil, Egito, na África do Sul e Austrália. No grupo B, sem mais categorias, de 12 a 18 de outubro. A Espanha, na tripla na campeã mundial, nas três principais categorias, em competição, séniores masculinos, e femininos, e sub-19 masculinos, defenderá nos títulos conquistados em 2024, na Cabana Novara, nos World Skate Games de Itália.
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2: Olhamos agora nesta emissão para os craques mundiais. Apesar da sua ausência no campo, o legado destes jogadores continua a inspirar novas gerações que procuram também alcançar a mesma grandeza. 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
0: Johan Cruyff não foi apenas um dos maiores jogadores da história do futebol, mas também uma das mentes mais revolucionárias que o desporto já conheceu. Nascido a 25 de abril de 1947, em Amsterdão, Cruyff cresceu num ambiente que respirava futebol e foi ainda muito jovem que começou a desenvolver a sua ligação ao Ajax, o clube que o viu nascer e onde deixaria uma marca inapagável. Desde cedo, o jogador revelou uma visão de jogo e uma técnica acima da média, características que o tornariam uma lenda não só nos Países Baixos, mas em todo o mundo. A ascensão de Cruyff no Ajax foi meteórica. Com apenas 17 anos, estreou-se pela equipa principal em 1964 e na década que seguiu foi o grande maestro da equipa que revolucionou o futebol europeu. Sob a liderança do visionário treinador Rinus Michels, Cruyff foi a principal peça de uma equipa que implementou o futebol total, um sistema de jogo fluido em que os jogadores trocavam de posições constantemente, confundindo os adversários. Este estilo de jogo inovador levou o Ajax ao domínio do futebol europeu nos inícios dos anos 70, com a conquista de três taças dos clubes campeões europeus consecutivas em 1971, 72 e 73. Durante este período, Cruyff foi reconhecido como o melhor jogador da Europa, vencendo por três vezes a Bola de Ouro. A sua habilidade única para ler o jogo, a sua rapidez de pensamento e a sua capacidade de executar passes milimétricos tornaram-no um jogador completo. Mas o que diferenciava verdadeiramente era a sua inteligência futebolística. Cruyff jogava com uma compreensão do jogo que poucos possuíam, o que lhe permitia antecipar movimentos a criar espaços onde parecia não haver nenhum. Não era apenas um jogador, mas um estratega dentro do campo. Em 1973, deu um dos passos mais importantes da sua carreira ao transferir-se para o Barcelona. A sua chegada ao clube catalão mudou para sempre o destino da equipa. Numa época em que o Barcelona estava longe dos seus dias de glória, Cruyff trouxe uma nova mentalidade vencedora. Em 1974, liderou o Barcelona à conquista do título de campeão espanhol, o primeiro em 14 anos, com um estilo de jogo que encantava os adeptos. A vitória por 5-0 sobre o Real Madrid no Santiago Bernabéu ficou para sempre gravada na memória dos colegas como um dos maiores feitos da história do clube. Para além do impacto desportivo, Cruyff transformou-se também num símbolo de resistência à ditadura franquista que ainda dominava a Espanha na época, reforçando a sua ligação emocional com a Catalunha. Na seleção dos Países Baixos, Cruyff também deixou uma marca indelével e a sua participação no Mundial de 74 foi memorável, levando a equipa até à final, onde perderam para a Alemanha Ocidental. No entanto, o desempenho da seleção neerlandesa durante esse torneio, com Cruyff como principal figura, tornou-se icónico. O futebol total encantou o mundo e, apesar da derrota, os Países Baixos ficaram para a história como uma das equipas mais inovadoras de sempre. O famoso Cruyff Turn, um drible inventado por ele, tornou-se um símbolo da sua genialidade e criatividade em campo. Após deixar o Barcelona em 1978, o Cruyff passou por algumas experiências fora da Europa, jogando nos Estados Unidos, onde continuou a encantar os adeptos, desta vez na North American Soccer League. Posteriormente, regressou à Europa, onde teve passagens por clubes como o Levante e o Ajax, clube que voltou a representar, ajudando a equipa a vencer mais dois campeonatos neerlandeses antes de terminar a carreira no Feyenoord em 1984, com a conquista de uma surpreendente dobradinha. Esta conquista foi particularmente marcante, pois mostrou que mesmo no fim da sua carreira, Cruyff ainda era capaz de fazer a diferença em campo. Após o fim da sua carreira como jogador, iniciou uma das carreiras de treinador mais influentes de sempre. De volta ao Ajax e mais tarde no Barcelona, Cruyff levou as suas ideias inovadoras para o banco, implementando um estilo de jogo ofensivo e de posse de bola que seria a base de sucesso do clube catalão nas décadas seguintes. O Dream Team de Cruyff nos Blaugrana conquistou 4 campeonatos espanhóis consecutivos e venceu a sua primeira Taça dos Clubes Campeões Europeus em 1992. Mais que isso, Cruyff plantou as sementes para o estilo de jogo que definiria o Barcelona e a seleção espanhola nos anos 2000, conhecido como Tiki-Taka. Não foi apenas um grande jogador e treinador, foi um pensador do futebol. Alguém que acreditava que o jogo devia ser jogado de forma bonita, com inteligência e estilo. As suas ideias influenciaram gerações de treinadores e jogadores e o seu legado vive através de clubes como o seu Barça e o Ajax, que continuam a praticar um futebol que segue as suas filosofias. Cruyff redefiniu o futebol moderno e, mais do que isso, transformou-se numa lenda do desporto.

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2: O FC Nürnberg, conhecido simplesmente como Nuremberg, é um dos clubes mais históricos do futebol alemão. Fundado em 1900, o clube teve um papel determinante no desenvolvimento do futebol na Alemanha, especialmente durante as primeiras décadas do século XX. O clube bávaro, sediado na cidade de Nuremberg, cedo se destacou pela sua capacidade competitiva, acumulando vários títulos e tornando-se uma referência no futebol germânico. Nos anos 1920, o Nuremberg viveu a sua primeira era de ouro. Foi durante este período que o clube se estabeleceu e à sua hegemonia no futebol alemão, conquistando 5 campeonatos nacionais em apenas uma década, em 1920, 21, 24, 25 e 27. Sob o comando do treinador e ex-jogador Einar Stuhlfoth, o Nuremberg era uma equipa temida pela sua organização e qualidade técnica. Stuhlfoth, uma lenda do clube, foi um dos guarda-redes mais icónicos da Alemanha na época e foi fundamental nas conquistas dessa década de ouro. Com 9 campeonatos alemães no total, o Nuremberg é ainda hoje o clube que mais títulos conquistou antes da criação da Bundesliga, em 1963. No entanto, o início da era profissional do futebol alemão marcou uma viragem para o clube. Embora continuasse a ser competitivo, o Nuremberg não conseguiu manter a mesma regularidade de sucessos no novo formato. Ainda assim, em 1968, o clube voltou a conquistar o campeonato alemão, a sua primeira e única vitória na Bundesliga até hoje. Essa conquista, liderada pelo treinador Max Merkel, foi vista como um renascimento do clube, mas paradoxalmente o Nuremberg acabaria por descer de divisão logo na temporada seguinte, num dos episódios mais surpreendentes da história do futebol alemão. Após esse declínio inesperado, o Nuremberg passou por décadas de altos e baixos. O clube oscilou entre a primeira e a segunda divisões do futebol germânico, nunca mais conseguindo repetir o brilho do seu passado glorioso. Embora tenha vencido a Taça da Alemanha em 2007, o clube continuou a lutar para se estabelecer de forma consistente na Bundesliga, onde os desafios financeiros e a crescente competitividade tornaram mais difícil um regresso ao topo. O Nuremberg, no entanto, continua a ser um clube respeitado e com uma base de adeptos leal. A sua história rica e o seu legado no futebol alemão fazem dele um símbolo do futebol tradicional na Baviera. O estádio do clube, o Max Morlock Stadion, é um local onde as memórias de grandes conquistas e de alguns dos maiores jogadores da história do futebol alemão ainda ressoam. Jogadores como o já mencionado Einar Stuhlfoth, além de Andreas Köpke, campeão mundial em 1990, ajudaram a cimentar a reputação do clube como um formador de grandes talentos. Apesar das últimas décadas não terem sido tão prolíficas em termos de títulos, o Nuremberg mantém o seu lugar no coração do futebol alemão. A paixão dos seus adeptos e o respeito que o clube ainda comanda no país fazem dele uma instituição do desporto. A sua rica história é uma lembrança constante de que o Nuremberg representou e pode voltar a representar no futuro à medida que o clube procura reconstruir-se e regressar aos principais palcos do futebol alemão.
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1: Sem dúvida que certos feitos tornaram-se lendários pela sua dramatização, como golos no último minuto que garantiram troféus e escreveram a história do futebol com tinta de ouro. 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
2: A era de Sir Alex Ferguson à frente do Manchester United entre 1986 e 2013 é ainda uma das mais icónicas da história do futebol. Em quase 3 décadas no comando dos Red Devils, Ferguson transformou um clube que vivia de memórias passadas numa verdadeira potência mundial, conquistando um impressionante número de títulos e consolidando a sua posição como um dos maiores treinadores de todos os tempos. Com um total de 38 troféus, incluindo 13 títulos da Premier League, 2 Ligas dos Campeões e 5 Taças de Inglaterra, Ferguson moldou o Manchester United e deixou um legado incomparável. Quando o escocês chegou ao clube em novembro de 1986, o Manchester United estava longe de ser o gigante europeu que conhecemos hoje. Na altura, o clube enfrentava uma seca de títulos da Liga, que durava desde 1967, e tinha dificuldades em competir com rivais como o Liverpool, que dominava o cenário inglês. Os primeiros anos de Ferguson em Old Trafford foram difíceis e até houve especulações sobre uma possível demissão após resultados decepcionantes, porém o treinador escocês manteve a confiança da direção e a vitória na Taça da Inglaterra em 1997. 90, após um dramático replay contra o Crystal Palace, foi o ponto de viragem que iniciou a construção de uma dinastia. Nos anos seguintes, Ferguson começou a estruturar uma equipa vencedora. Foi pioneiro na aposta em jovens talentos da academia, estratégia que ficaria conhecida pela introdução da famosa classe de 92, que incluía jogadores como David Beckham, Ryan Giggs, Paul Scholes, Gary Neville e Nicky Butt. Estes jovens formariam o núcleo de uma equipa que se tornaria dominante, combinando o seu talento com as contratações criteriosas de Eric Cantona, Roy Keane e Peter Schmeichel. O sucesso não tardou a chegar e em 1993 o United venceu a sua primeira Premier League sob o comando de Ferguson, pondo fim a um jejum de 26 anos. A década de 1990 foi marcada pelo domínio doméstico dos Red Devils, com Ferguson a guiar o clube a 6 títulos da Premier League, 4 taças de Inglaterra e, em 1999, à glória europeia com a conquista da Liga dos Campeões. O ano de 99 foi particularmente especial, já que o United conseguiu o inédito treble, vencendo a Premier League, a Taça de Inglaterra e, para além do título de campeão europeu, num feito nunca antes realizado por um clube inglês. A final da Liga dos Campeões em Camp Nou contra o Bayern de Munique foi um dos momentos mais dramáticos da história do futebol. Perdendo por 1-0 até aos 90 minutos, o United virou o jogo nos descontos com golos de Teddy Sheringham e Ole Gunnar Solskjaer, selando uma vitória épica por 2-1. Ferguson continuou a evoluir a equipa ao longo dos anos, mostrando uma capacidade notável para se adaptar às mudanças no futebol. No início dos anos 2000, com a saída de jogadores-chave como Beckham e a reforma de outros veteranos, Ferguson renovou a equipa com contratações que voltariam a colocar o United no topo. Nomes como Cristiano Ronaldo, Wayne Rooney e Nemanja Vidić desempenharam papéis cruciais na segunda era dourada do clube, que culminou em mais uma conquista da Liga dos Campeões em 2008, numa final histórica contra o Chelsea em Moscovo, decidida nos penaltis. O United de Ferguson estabeleceu-se como um dos clubes mais temidos da Europa, ganhando a Premier League repetidamente e acumulando troféus nacionais e internacionais. A capacidade dos escoceses para gerir egos, desenvolver jovens jogadores e tirar o melhor dos seus plantéis, independentemente das mudanças, fez dele uma figura única no desporto. Além disso, a sua rivalidade com treinadores como Arsène Wenger, do Arsenal, e José Mourinho, do Chelsea, adicionou ainda mais drama à Premier League. A longevidade de Ferguson no cargo foi acompanhada por um espírito competitivo inabalável e uma busca constante pela excelência. A vitória na Premier League de 2013, a última da sua carreira, foi um final adequado para uma trajetória de sucesso. Após anunciar a sua retirada no final dessa época, Ferguson deixou o United com 13 títulos da Premier League, um recorde que provavelmente permanecerá por muitos anos. A sua última época foi marcada pela liderança de Robin Van Persie, cuja contratação em 2012 foi um golpe estratégico que garantiu o título com facilidade. Quando Ferguson se despediu em 2013, o futebol inglês perdeu uma das suas figuras mais icónicas e o Manchester United entrou numa nova era sem o líder que os guiara durante quase 3 décadas. O impacto de Ferguson vai muito além dos títulos, moldou a identidade do clube, desenvolveu uma cultura de vitória e foi o arquiteto de algumas das equipas mais emocionantes da história do futebol mundial. O seu legado em Old Trafford permanece intacto e o seu nome será sempre sinónimo de sucesso no Manchester United e no futebol global.
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1: E está agora na hora de trazer o perfil de mais um jogador à Golo FM.
2: 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Jonathan David, nascido a 14 de janeiro de 2000 em Brooklyn, Nova York, é um avançado internacional canadiano que atualmente joga pelo Lille na Liga Francesa. Com uma grande capacidade de finalização e mobilidade, David tem-se afirmado como uma das grandes promessas do futebol europeu. Começou a sua carreira profissional no Gent, da Bélgica, em 2018, onde rapidamente chamou a atenção devido à sua impressionante capacidade goleadora. Em 2020, o Lille adquiriu o avançado por uma quantia recorde no clube e David desempenhou um papel crucial na conquista do título da Liga na temporada de 2020-2021. A nível internacional, decidiu representar a seleção do Canadá porque foi para esse país que os seus pais haitianos se mudaram quando ainda era criança. Tendo a possibilidade de representar o Haiti e os Estados Unidos, David preferiu vestir a camisola da nação onde se desenvolveu pessoalmente e onde cresceu no futebol.
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1: Agora nesta emissão seguimos com os craques da Liga Portuguesa, aqueles que mais se destacaram. O talento desses craques imortalizou-os, mas a vida pós-carreira nem sempre é fácil e alguns enfrentam também desafios em manter a mesma relevância. É para ouvirmos também aqui nestas emissões da primeira rádio de desporto esses craques que mais se destacaram na Liga Portuguesa.
2: Givanildo Vieira de Sousa, mais conhecido como Hulk, é um dos grandes nomes do futebol brasileiro. Com uma carreira que se destaca pela sua força física, habilidade e precisão nos remates, Hulk teve passagens memoráveis por clubes como o Futebol Clube do Porto, Zenit de São Petersburgo e, claro, também pela seleção brasileira. Hulk começou a sua carreira no Brasil, mas foi no futebol asiático que deu os primeiros passos em termos internacionais, quando foi contratado pelo Kawasaki Frontale do Japão. Depois de passar por empréstimos no Consadole Sapporo e no Tóquio Verde, onde chamou a atenção pelos muitos golos marcados, Hulk começou a ganhar notoriedade e atraiu o interesse de clubes europeus. Em 2008, chegou a Portugal para representar o Futebol Clube do Porto, clube onde viveria uma das fases mais marcantes da sua carreira. Na sua primeira temporada, em 2008-2009, já mostrou o seu valor, contribuindo com 8 golos no campeonato e ajudando o Porto a conquistar o título da Primeira Liga. Rapidamente se tornou uma peça fundamental na equipa portista, destacando-se pela sua força, velocidade e capacidade de finalização. O auge da passagem de Hulk pelo Futebol Clube do Porto ocorreu na temporada de 2010-2011, quando o clube, comandado por André Villas-Boas, venceu a Liga Europa e dominou o cenário nacional, conquistando o Campeonato Português de forma invicta. Hulk foi crucial para essa campanha, terminando como o melhor marcador do campeonato com 23 golos e contribuindo também nas competições europeias. Ao todo, durante as 4 temporadas que passou no Dragão, o jogador brasileiro ajudou o clube a conquistar 4 títulos da Primeira Liga, 3 taças de Portugal, 3 supertaças Cândido de Oliveira e a já mencionada Liga Europa. O seu poderio físico transformou-o num dos jogadores mais temidos e admirados da Liga Portuguesa. A sua presença em campo era avassaladora e a sua capacidade de jogar tanto como extremo como avançado deu uma versatilidade tática ao Porto. Durante o tempo que passou em Portugal, Hulk marcou centenas de golos em competições domésticas e internacionais, consolidando-se como um dos melhores estrangeiros que já passaram pelo clube. Em 2012, após o sucesso em Portugal, o atleta foi vendido ao Zenit de São Petersburgo, da Rússia, por um valor recorde na altura. A transferência, avaliada em cerca de 60 milhões de euros, foi uma das maiores da história do futebol português. No Zenit, Hulk continuou a brilhar, ajudando a equipa russa a conquistar o campeonato da Premier League do país e diversas outras taças nacionais. No entanto, mesmo com o sucesso na Rússia, o impacto que teve no Futebol Clube do Porto será sempre lembrado como um dos pontos mais altos da sua carreira. Hulk também teve uma carreira internacional de sucesso, já que foi convocado regularmente para a seleção brasileira, tendo disputado torneios importantes como o Campeonato do Mundo de 2014, realizado no próprio país, e os Jogos Olímpicos de Londres em 2012, onde conquistou a medalha de prata. Embora tenha enfrentado algumas críticas ao longo do tempo na seleção, principalmente pelo seu estilo de jogo físico, Hulk contribuiu com momentos importantes e jogou ao lado de grandes estrelas como Neymar e Oscar. Depois de deixar o Zenit, aventurou-se no futebol chinês, defendendo o Shanghai Sipg, onde continuou a exibir a sua potência e talento, conquistando títulos nacionais. Em 2021, regressou ao Brasil para jogar pelo Atlético Mineiro, onde rapidamente se tornou uma das referências da equipa, ajudando o clube a conquistar o Brasileirão e a Copa do Brasil, somando assim mais alguns títulos para a sua já vitoriosa carreira. Em resumo, Hulk deixou uma marca indelével no futebol mundial, especialmente em Portugal, onde se tornou um ídolo do Futebol Clube do Porto. A sua força, habilidade e capacidade de decisão transformaram-no numa das figuras mais icónicas a vestir a camisola azul e branca, sendo sempre lembrado no clube como o legado do incrível Hulk.
3: Me preocupo muito chegar pela porta da frente, sair pela porta da frente, sair valorizado, sair respeitado, então isso não tem preço. Então procuro estar com a cabeça boa para jogar. E graças a Deus, quando eu cheguei, eu saí pela porta da frente. Quando eu tiro a camisa que faço a pose do Hulk, assim, a galera vai à loucura, então foi especial.
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5: Enquanto a Irlanda do Norte é uma equipa que nunca esteve no Campeonato do Mundo, mas já esteve em Campeonato da Europa. É uma equipa que tem vindo a crescer, é uma equipa que nós jogámos há relativamente pouco tempo, mas mesmo assim, desse tempo para agora, tem crescido nas suas opções, naquilo que tem sido a competência e a sua qualidade.
6: Estreia de gol de cabeça na carreira, meu primeiro, e o meu primeiro pela seleção, mais vale tarde que nunca. Foi bem visível, o espírito é inacreditável, e a verdade é que quando é assim, mesmo que as coisas não saiam bem tecnicamente, a vitória está sempre mais perto.
7: O novo treinador também ajuda muito, temos ideias mais claras, sabemos exatamente onde é que cada colega está, tanto a defender como a atacar. e isso dá para ver no nosso jogo de hoje, mas também nos últimos jogos. Estamos a melhorar de dia para dia.
4: Fizemos um jogo bastante bom, é difícil sempre entrar no jogo, mas acho que entramos bem, quem entrou ajudou, acrescentou, acho que teve toda a gente bem e feliz pela vitória.
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1: Está na altura dos craques mundiais. Muitos destes ícones do futebol mantêm-se ligados ao desporto, seja como comentadores, treinadores ou embaixadores de clubes e marcas. Outros, inclusive, já não estão entre nós. Mas fazemos questão de os recordar aqui na primeira Rádio Desporto.
8: Tem uma música, a torcida do Flamengo canta aí. É assim: olele, olá lá, o Romário vem aí e o bicho vai pegar.
2: Romário de Sousa Faria, mais conhecido apenas como Romário, é um dos maiores atacantes da história do futebol, famoso pela sua incrível capacidade de finalização e instinto goleador. Nascido no Rio de Janeiro, a 29 de janeiro de 1966, Romário iniciou a sua carreira profissional no Vasco da Gama, clube onde rapidamente se destacou pelo seu faro pelo golo. No Vasco, onde estreou em 1985, foi campeão carioca e começou a atrair as atenções internacionais, especialmente pelo seu desempenho no Campeonato Sul-Americano de Sub-20 em 1985. Em 88, transferiu-se para o PSV Eindhoven, nos Países Baixos, onde consolidou a sua fama de goleador. No PSV, Romário foi 3 vezes campeão neerlandês e venceu 2 taças dos Países Baixos, enquanto se tornava no melhor marcador do campeonato em 3 ocasiões. O seu faro de golo, velocidade e agilidade tornaram-no de uma das maiores estrelas do futebol europeu, atraindo o interesse de clubes ainda maiores. Em 1993 foi contratado pelo Barcelona, onde jogou sob o comando de Johan Cruyff, na famosa equipa conhecida como Dream Team. Na sua primeira temporada, Romário marcou 30 golos em La Liga, liderando o Barcelona ao título espanhol e terminando como o melhor marcador da competição. Encantava com a sua técnica, dribles curtos e, claro, com a capacidade quase inata de encontrar o fundo das redes. Durante este período, o atacante firmou-se também como uma das principais figuras da seleção brasileira. A consagração máxima do baixinho vem em 1994, quando foi peça-chave na conquista do Campeonato do Mundo pela seleção do Brasil nos Estados Unidos. Formando uma temível dupla de ataque com Bebeto, Romário foi o melhor jogador do torneio e marcou 5 golos, garantindo o tetracampeonato mundial para o Brasil. Este desempenho valeu-lhe a bola de ouro da FIFA como o melhor jogador do mundo em 1994. Após a glória no Campeonato do Mundo, Romário voltou ao Brasil em várias ocasiões, jogando novamente pelo Flamengo e pelo Vasco da Gama, com passagens também por clubes como o Valência, no qual não conseguiu atingir o mesmo sucesso. Contudo, foi no Vasco que Romário manteve a sua relação mais forte, regressando ao clube por diversas vezes e ajudando a conquistar títulos importantes, como o Campeonato Brasileiro de 2000 e a Taça Mercosul, onde foi figura de destaque. Ao longo da sua longa carreira, alcançou o feito de marcar mais de 1000 golos, somando os golos em partidas oficiais e não oficiais. Este registro fez dele um dos poucos jogadores da história a alcançar tal marca, colocando-o no patamar dos maiores goleadores de sempre. Romário é lembrado pela sua autoconfiança, personalidade forte e pelo seu grande lema.
9: Quando eu nasci, o Papai do Céu apontou o dedo e falou: esse é o cara.
2: Após a sua retirada do futebol, enveredou pela carreira política, tornando-se senador no Brasil, onde continua a exercer grande influência. A sua contribuição para o futebol mundial, especialmente para o Brasil, é inegável, e o seu legado como um dos mais letais atacantes de sempre continua a ser celebrado.

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1: São 11:30 da noite. 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
2: A Académica de Coimbra Abna prepara um novo plano de recuperação após recurso rejeitado. Após no Tribunal de Regulação de Coimbra Abna ter confirmado a decisão da primeira instância, o Juízo de Comércio de Coimbra Abna recusou a homologação da proposta Abna apresentada pelo clube. A Briosa Abna anunciou agora Abna que já Abna iniciou os trabalhos para Abna preparar um novo documento, Abna tendo em conta Abna os fundamentos apresentados pelo Tribunal. A direção que Abna pretende concluir Abna nova proposta Abna e submetê-la aos credores Abna com a máxima celeridade. A prioridade absoluta Abna é garantir a viabilidade Abna e Abna estabilidade da instituição, garantiu o clube através de uma nota publicada nas redes sociais. Na Académica de Coimbra, que milita de novo na 2ª Liga, tinha recorrido da decisão que foi tomada em maio, mas o Tribunal da Relação manteve a sentença. O central do Futebol Clube Porto Internacional Polaco, Bednarek, foi o espelho da frustração após na sua seleção perder por 3-1 na frente à Suécia em jogo a contar para a Liga das Nações. No defesa, identificou a falta de voz entre ajuda no relevado como a principal razão para nos golos concedidos pela equipa. Sofreram golos em momentos decisivos que podiam perfeitamente ter evitado. Acredita que muitas coisas se escondem atrás da falta de comunicação, que se tivessem falado mais, se tivessem avisado a tempo quem que estava a atacar nas suas costas, tinham resolvido neste tipo de situações com facilidade, acabou por admitir. O elemento dos Dragões explicou ainda as exigências do sistema com três centrais e o impacto da entrada de novos rostos na equipa, reforçando assim a necessidade de uma adaptação mais rápida. É completamente diferente jogar com três centrais ou com quatro, quando não há pressão sobre a bola na frente, têm de baixar o bloco, manter-se na linha alta, sem comunicação, deixam a equipa muito exposta ao passes em profundidade, faltam automatismos, há rotação e novos jogadores entrar e por isso precisam desse apoio verbal em campo para subir o seu nível exibicional dentro das quatro linhas. Nem a eficácia da Suécia nas bolas paradas abalou a confiança do internacional polaco quanto à margem da progressão da seleção, garantindo que caso falem mais dentro das quatro linhas, a seleção poderá estar mais compacta, mais sólida e sobretudo impedir que nas seleções adversárias consigam marcar golos, acaba por assumir Bednarek, jogador da equipa do Futebol Clube do Porto. O treinador português, Carlos Queiroz, já não é o selecionador do Ghana, depois de rescindir contrato com a Federação Ganesa, por mútuo acordo. O treinador português de 73 anos assumiu o comando técnico da seleção africana em abril deste ano e chegou até aos 16 avos de final do Mundial. O técnico luso, após na prova, tinha deixado uma mensagem de despedida, mas acabou por ser reconduzido no cargo de selecionador no início de setembro. Foi uma decisão fácil continuar à frente desta equipa, até porque, para além de ter grandes amigos, sobretudo grandes colegas, tem uma equipa excepcional, que de facto tem todo o orgulho em treinar estes jogadores. Apesar desse discurso na altura, na verdade é que Carlos Queiroz acaba mesmo por bater com a porta e deixar na seleção do Ghana, pois de mais alguns meses na frente da equipa, apesar dessa primeira afirmação de que estaria de saída desta seleção. No total, em 8 jogos na frente da seleção ganesa, Queiroz venceu 1, empatou 2 e acabou por perder 5. O histórico clube francês Bordeaux, que foi promovido às distritais, acabou finalmente vendido. No fundo de investimento na Parque Banche, comprou o clube francês Gerard de López, pelo valor de 1 euro simbólico, confirmou o Bordeaux em nota oficial. Esta transação foi concluída por 1 euro simbólico, com a assunção das dívidas no âmbito do processo legal de aquisição. Os compradores serão entrevistados nos próximos dias pela Comissão Regional de Controlo de Gestão da Liga de Futebol de Novelle. Esta assinatura marca assim um novo passo importante para o futuro do Bordeaux, disse o clube francês em comunicado, assumindo que acaba com esta venda por ficar mais do que garantida a sua sustentabilidade no futuro. A FIFA e a UEFA continuam com uma relação tensa. No órgão regulador do futebol europeu, o FIFA solicitou a um tribunal federal dos Estados Unidos da América autorização para obter depoimentos, documentos relacionados com uma caixa criminal na Suíça contra o presidente da FIFA, Gianni Infantino. Tudo isto teve origem num projeto agora abandonado de transferência dos direitos comerciais do Mundial para uma subsidiária dominada pela FIFA Enterprise, liderada pelo irmão do genro de Donald Trump. A FIFA respondeu e afirmou que o documento da UEFA continha inúmeras declarações falsas ou enganosas relativas à FIFA e ao Sr. Infantino. Sem qualquer fundamento, a UEFA sugere que Infantino procurou obter benefícios pessoais com a proposta feita, afirmou a FIFA num documento apresentado ao Distrito Sul da Flórida. Já a UEFA afirmou que Infantino tinha elaborado a proposta em segredo com um pequeno grupo de conselheiros investidores, contornando assim os processos habituais de governação da FIFA e sem consultar o Conselho da FIFA, o organismo liderado por Infantino. Na crítica nas alegações, a UEFA, seja deliberadamente ou por ignorância, está a confundir valor patrimonial com valor empresarial, respondeu a FIFA, enquanto a UEFA pretende obter estas informações junto do Departamento de Justiça dos Estados Unidos da América. A FIFA opõe-se a isso mesmo e acusa a UEFA de tentar influenciar nas próximas eleições presidenciais marcadas para no próximo ano. Contas feitas a Gianni Infantino, que se recandidata a um novo mandato, atualmente o único candidato assumido. O jogador Ethan Mbappé acabou suspenso por 3 jogos pela UEFA depois da expulsão de que foi alvo na derrota na caseira do Lille na frente ao Real Betis. Na primeira jornada da fase de liga da Liga dos Campeões, o atleta foi expulso aos 56 minutos após atingir Nathan com uma cotovelada. No lance aconteceu após uma troca de palavras entre os dois jogadores e foi inicialmente ignorado pelo árbitro Diurgi Kabakov. Alertado pelo VAR, o juiz búlgaro reviu as imagens, mostrou o cartão vermelho direto na francês e admoestou o central brasileiro por provocação. A UEFA enquadrou a infração como agressão a outros jogadores e aplicou 3 encontros de suspensão ao jogador do Lille, no médio francês de 19 anos, na falha assim a deslocação ao Emirates para defrontar o Arsenal no dia 13 de outubro. A recepção ao Galatasaray, 21 do mesmo mês, a visita na Bodoglint a 3 de novembro. O jogador poderá agora regressar à competição europeia, na frente ao Bayern de Munique, no dia 25 de novembro, uma altura em que se firma como peça-chave no miolo da equipa orientada por David Ancelotti. A expulsão aconteceu quando o Lille já perdia por 2-0 que viria a ser o resultado final. É tanto Mbappé, inclusive, tinha assistido ao Eda para no primeiro golo da equipa francesa. O jogador assumiu depois a responsabilidade pelo comportamento e pediu desculpa aos colegas, equipa técnica e adeptos.
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4: A bola para David Simão, jogada trabalhada, Alfonso 3, a segundo poste, cabeceamento, vai marcar o Arouca, golo! José Fontana!
5: Como que pede um golo aí ao balado? Já rompeu, já passou, pode entregar para o espaço, pode marcar, golo!
4: Golo! Está para a pitinha, levantou o Ronaldo, remate, golo! Pontapé da bicicleta! 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
6: Seguimos agora nesta emissão com os gigantes adormecidos.
7: O Notts County, fundado em 1862 em Nottingham, na Inglaterra, é amplamente reconhecido como o clube de futebol profissional mais antigo do mundo. A sua longevidade e o seu papel pioneiro fazem do Notts County uma verdadeira relíquia do desporto, com uma história cheia de curiosidades e momentos marcantes. Este clube foi uma das 12 equipas fundadoras da Football League em 1888, uma competição que ajudou a moldar o futebol inglês e internacional, e até hoje os seus adeptos orgulham-se do contributo histórico que o clube deu ao desporto. O Notts County joga no estádio Meadow Lane, localizado junto ao rio Trent, que é um dos mais antigos recintos de Inglaterra, com capacidade para cerca de 19 mil pessoas. O estádio é conhecido pela proximidade ao City Ground, casa do rival Nottingham Forest, com quem o Notts County mantém uma rivalidade amigável e peculiar. O derby de Nottingham, embora atualmente menos frequente devido às diferentes divisões em que as equipas jogam, permanece especial para os adeptos de ambas as equipas. Em várias ocasiões, os adeptos dos dois clubes têm até partilhado o mesmo estádio, fortalecendo uma relação única que raramente se vê em rivalidades locais. Uma das curiosidades mais marcantes sobre Notts County é a sua ligação com a Juventus. Nos primórdios do clube italiano, em 1903, a equipa de Turim adotou as cores preto e branco do Notts como homenagem. Um jogador inglês que tinha um amigo no clube italiano enviou equipamentos listrados à Juventus, criando um elo que permanece até hoje. Em 2011, quando a Juve inaugurou o seu novo estádio, o Notts County foi convidado para o jogo especial contra a equipe italiana, simbolizando essa ligação histórica e rara entre clubes de países diferentes. Ao longo da sua história, o emblema experienciou altos e baixos, oscilando entre divisões e atravessando várias crises financeiras. Em 1894, o Notts County alcançou um dos seus maiores feitos ao vencer a FA Cup, derrotando o Bolton Wanderers por 4-1 e tornando-se a primeira equipa fora da primeira divisão a conquistar a famosa taça. No entanto, as décadas seguintes foram desafiantes, com o clube a descer às divisões inferiores, onde permaneceu por grande parte da sua existência. Em 2019, o Notts County enfrentou um dos momentos mais difíceis da sua história ao ser despromovido da Football League para a National League, já não profissional, o quinto escalão do futebol inglês pela primeira vez em 157 anos. No entanto, mesmo nos tempos mais sombrios, a lealdade dos seus adeptos manteve-se firme e ajudou a equipa a regressar a esse mesmo futebol profissional, ocupando atualmente um lugar na League 2, a quarta divisão do futebol inglês. Conhecidos pela sua dedicação, os adeptos do Notts County continuaram a apoiar o clube em massa, orgulhosos do seu estatuto de pioneiros do futebol e determinados em devolvê-lo às grandes conquistas. A paixão pelo Notts County transcende as suas vitórias e derrotas, com a sua base de adeptos a valorizar o peso histórico e o papel único do clube no futebol mundial. Hoje o Notts County continua a lutar para voltar ao topo, mas permanece, antes de tudo, uma verdadeira instituição do futebol.
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8: Muitas equipas entraram para a história ao vencer competições de forma invicta, desafiando todas as probabilidades e demonstrando resiliência inigualável. É mais um feito histórico para ouvir aqui na primeira rádio de esporto, 100% palavra.
7: Entre 2015 e 2018, o Real Madrid viveu um dos períodos mais dominantes da sua história, consagrando-se como uma verdadeira potência do futebol europeu, mais uma vez. Sob o comando de Zinedine Zidane, os merengues conseguiram um feito inédito na era da Liga dos Campeões: vencer o torneio três vezes consecutivas em 2016, 2017 e 2018. A espinha dorsal da equipa era formada por jogadores de classe mundial, como Cristiano Ronaldo, Sérgio Ramos, Luka Modric, Toni Kroos e Marcelo. A equipa combinava uma defesa sólida com um meio-campo criativo e uma frente de ataque letal liderada pelo implacável Ronaldo. Na época de 2015-2016, o Real Madrid conquistou a 11ª Liga dos Campeões da sua história, derrotando o Atlético numa dramática final decidida nos penaltis. Com Zidane a assumir o comando da equipa em janeiro desse mesmo ano, o Real Madrid encontrou estabilidade e sucesso imediato. Nessa campanha europeia, jogadores como Gareth Bale e Karim Benzema também desempenharam papéis cruciais e a defesa, liderada por Ramos e Keylor Navas, foi impenetrável nos momentos mais importantes. Essa vitória foi o prelúdio para uma série histórica de conquistas. A temporada seguinte, de 2016-2017, foi ainda mais especial para os madridistas. Além de vencer novamente a Liga dos Campeões, desta vez ao derrotar a Juventus por 4-1 na final, o Real Madrid também quebrou uma seca de 5 anos sem vencer a La Liga, conquistando o título espanhol sob a liderança de Zidane. A equipa jogou um futebol fluido, equilibrando a posse de bola com rápidas transições ofensivas, e Cristiano Ronaldo, que foi o o grande destaque da campanha europeia, especialmente na fase eliminar, marcou golos decisivos em todas as rondas. O meio-campo, composto por Kroos, Modric e Casemiro, consolidou-se como o motor do jogo da equipa. A consagração da hegemonia europeia veio em 2017-2018, quando os merengues venceram a sua 13ª Liga dos Campeões, novamente derrotando o Liverpool por 3-1 na final. Essa vitória tornou Los Blancos a primeira equipa a vencer 3 edições consecutivas do torneio no formato moderno da competição. Cristiano Ronaldo terminou a campanha como o melhor marcador, uma constante ao longo desses anos de ouro. Sérgio Ramos, com o seu espírito de liderança e capacidade de aparecer em momentos decisivos, também consolidou o seu lugar como um dos grandes capitães da história do clube. Este período é visto como uma das eras mais gloriosas do Real Madrid, não só pelos troféus conquistados, mas pela forma como a equipa soube dominar e adaptar-se aos desafios do futebol moderno. Ao todo, entre 2015 e 2018, a equipa ergueu 3 Ligas dos Campeões, 2 Supertaças Europeias, 2 Mundiais de Clubes e 1 título de La Liga, para além da Supertaça de Espanha. Esse domínio reafirmou o clube como a maior força da história do futebol mundial.
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6: Vamos lá olhar agora para o perfil de mais um jogador aqui na Primeira Rádio Desporto.
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7: Victor Gyökeres, nascido a 24 de agosto de 1998 em Jönköping, Suécia, é um avançado reconhecido pela sua capacidade de finalização e mobilidade. Começou a sua carreira profissional precisamente no Jönköping Södra em 2015 e, após se transferir para o Brighton em 2016, teve várias experiências de empréstimo, incluindo passagens pelo Cardiff City e pelo St. Pauli. Em 2020, Gyökeres assinou pelo Coventry City, onde se destacou pela sua capacidade de marcar golos. Na temporada de 2021-2022, foi um dos artilheiros do Championship, ajudando o Coventry a alcançar os playoffs de promoção à Premier League. A sua excelente forma continuou na temporada seguinte, solidificando a sua reputação no futebol inglês. Em agosto de 2023, Gyökeres transferiu-se para o Sporting, onde teve um impacto imediato. Na sua primeira temporada com os Leões, destacou-se pela sua contribuição ofensiva, marcando golos importantes e ajudando a equipa a competir nas principais competições nacionais e europeias. A sua capacidade de finalização e a sua presença em campo foram cruciais para as ambições do Sporting, que venceu a Liga Portuguesa e fez uma boa campanha nas competições europeias.
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6: Os seus prémios, troféus, são apenas uma pequena amostra do impacto que tiveram com o seu legado a ultrapassar as fronteiras do desporto. Está na altura de trazermos mais um craque da Liga Portuguesa aqui à Primeira Rádio Desporto.
7: Lucho González, também conhecido como El Comandante, é um dos jogadores mais icónicos da história recente do Futebol Clube do Porto. Nascido em Buenos Aires, Argentina, a 19 de janeiro de 1981, Luís Oscar González começou a sua carreira no Huracán antes de se destacar no River Plate, onde conquistou títulos e chamou a atenção do futebol europeu. A sua trajetória foi marcada por uma inteligência tática apurada, qualidade técnica e capacidade de liderança, características que o tornaram uma figura crucial nos clubes por onde passou, em especial no Futebol Clube do Porto. A sua primeira passagem pelos Dragões começou em 2005, quando foi contratado por mais de 7 milhões e meio de euros ao River Plate. Lucho chegou para um clube que um ano antes tinha conquistado a Liga dos Campeões, sob o comando de José Mourinho, e veio para dar continuidade ao sucesso portista. Logo se impôs como uma peça fundamental no meio-campo dos Dragões, destacando-se pela sua visão de jogo, capacidade de passe e presença ofensiva. Com o Adriense como treinador, Lucho fez uma temporada de estreia notável, conquistando o seu primeiro título da Primeira Liga em 2005-2006, além de levantar a Taça de Portugal. Nas 4 temporadas em que vestiu a camisola azul e branca, na sua primeira etapa no clube, Lucho foi parte de uma era de ouro do futebol português. Entre 2005 e 2009, conquistou 4 títulos da Primeira Liga, uma Taça de Portugal e 3 Supertaças Cândido de Oliveira, cimentando o seu estatuto como um dos maiores ídolos da história recente do clube. Além disso, a sua consistência em campo e a sua habilidade para marcar golos em momentos decisivos renderam-lhe o apelido de El Comandante, uma referência à sua liderança natural dentro de campo. Nos seus melhores anos, Lucho não só contribuiu com assistências e golos, como também era uma voz de comando que uniu o balneário portista. Em 2009, após o sucesso no Futebol Clube do Porto, o argentino transferiu-se para o Olympique de Marselha por cerca de 18 milhões de euros, uma das maiores transferências do futebol francês à época. No Marselha continuou a sua senda de sucesso, conquistando a Ligue 1 em 2010 e mais 2 troféus da Taça da Liga Francesa. A sua influência no meio-campo manteve-se inalterada, mas o carinho pelo Futebol Clube do Porto permaneceu, algo que ficaria evidente anos mais tarde. Em 2012,

0: com 61 golos marcados e continua a ser lembrado como um dos médios mais talentosos e completos que passaram pelo clube. A sua capacidade de chegar à área adversária, fazer golos e distribuir o jogo com grande inteligência foi crucial para as conquistas portistas, sendo sempre visto como um líder dentro e fora de campo. Não é à toa que continua a ser venerado pelos adeptos, que reconhecem nele um dos capitães mais respeitados da história do emblema. Após sair do Futebol Clube do Porto pela segunda vez, Lucho ainda continuou a sua carreira em clubes como o Al Rayyan, no Qatar, e o Atlético Paranaense, no Brasil, onde se manteve competitivo até aos seus últimos dias como jogador. No Atlético Paranaense, conquistou a Copa Sul-Americana em 2018, acrescentando mais um título internacional ao seu vasto currículo. Encerrou a carreira em 2021, após mais de duas décadas a brilhar nos relvados, deixando uma marca profunda no futebol, especialmente no Futebol Clube do Porto. Lucho González será sempre lembrado como um dos grandes médios do futebol mundial, com destaque para o impacto duradouro que teve no Futebol Clube do Porto. A sua liderança, classe e espírito vencedor fizeram dele uma lenda do clube e uma referência no futebol português.
1: Eu ainda na minha cabeça está aqui, sou jogador. E até falei para a minha mulher, digo, quando acabar o contrato lá no Brasil, vou tentar falar com o presidente e dizer-lhe que jogava dois meses de graça aqui só por voltar a pisar o dragão. Fala essa tão conhecida, mística do Porto, é um pouco isso, é mais na garra, na luta e se disfruta mais também.
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3: O que gostei mais foi a vitória, como é óbvio. Depois, o nosso terceiro jogo, e eu particularmente sinto que a equipa, jogo após jogo, ela vai melhorando. Nós vamos melhorando com a análise dos jogos que fazemos e depois, quando passamos ao jogo seguinte, a equipa normalmente tem mais rendimento, tanto defensivamente como ofensivamente.
4: Temos algumas jogadoras que vieram fruto daquilo e estas jogadoras que falámos, a Francisca e a Carolina, e temos também aqui o caso da Nair, também é uma estreia que acho que era importante de ressalvar. São jogadoras que fizeram o seu percurso e estão a fazer o seu percurso na formação.
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5: Seguimos agora nesta emissão com os craques mundiais.
0: Pelé, nascido Edson Arantes do Nascimento em 1940 em Três Corações, no estado de Minas Gerais, é amplamente considerado o maior jogador de futebol de todos os tempos. Criado numa família humilde, começou desde cedo a demonstrar o seu talento para o desporto, jogando nas ruas com bolas feitas de meias e trapos. O futebol era uma paixão que o acompanhava desde pequeno, algo que não passou despercebido ao pai, Dondinho, ele próprio um jogador de futebol, que incentivou o filho a perseguir o sonho de ser atleta profissional. Aos 15 anos, Pelé assinou pelo Santos Futebol Clube, iniciando ali uma carreira que marcaria para sempre a história do desporto rei. Estreou-se pela equipa principal em 1956 e rapidamente começou a chamar a atenção de todo o Brasil com a sua habilidade técnica, velocidade e faro pelo golo. Com apenas 16 anos, já era o melhor marcador da Liga Brasileira, demonstrando que o seu talento transcenderia fronteiras. Mas foi em 1958, com apenas 17 anos, que Pelé se apresentou ao mundo ao ser uma das estrelas da seleção brasileira que venceu o Mundial de Futebol, na Suécia. O jovem prodígio marcou 6 golos na competição, incluindo 2 na final contra a Suécia, e tornou-se desde então um ícone global. Ao longo de uma carreira de quase 2 décadas, Pelé tornou-se sinónimo de sucesso. Com o Santos, clube onde jogou até 1974, conquistou múltiplos títulos, incluindo 2 da Taça dos Libertadores e 2 taças intercontinentais, estabelecendo a equipa como uma das mais dominantes do mundo na época. Além disso, Pelé ajudou o Santos a vencer inúmeros campeonatos brasileiros e a ganhar prestígio internacional, sendo o clube mais temido da América do Sul e um dos mais respeitados no cenário mundial. Mas não foi só no Santos que Pelé deixou a sua marca indelével. Na seleção canarinha, conquistou 3 campeonatos do mundo em 1958, 1962 e 1970, um feito inigualável até aos dias de hoje. Na edição de 70, no México, Pelé brilhou novamente ao liderar uma das seleções mais talentosas de todos os tempos, sendo eleito o melhor jogador do torneio. Foi a consagração do rei do futebol, que aos 29 anos já era considerado um mito. Ao todo, Pelé disputou 4 mundiais, tornando-se o único jogador na história a vencer o torneio.

0: Caiu em três ocasiões. Além disso, destacou-se também pela sua versatilidade em campo, porque para além de ser um goleador nato, com um total de 1.283 golos em 1.366 jogos, era um jogador completo que podia atuar em várias posições ofensivas graças à sua inteligência tática, visão de jogo e habilidade em criar oportunidades para os companheiros de equipa. Com um físico impressionante, Pelé era capaz de superar adversários com dribles curtos e rápidos, ao mesmo tempo que exibia uma capacidade ímpar para finalizar com ambos os pés e a cabeça. Em 1975, decidiu levar o seu talento para os Estados Unidos, assinando com o New York Cosmos, onde ajudou a popularizar o futebol num país onde o desporto não era, até então, muito apreciado. Mesmo no final da sua carreira, o impacto nos relvados americanos foi gigantesco e conseguiu atrair grandes multidões, contribuindo para o crescimento do futebol no país. Pelé não foi apenas um fenómeno dentro de campo. Fora dos relvados, tornou-se uma figura global, usando a sua influência para promover o futebol e causas humanitárias ao redor do mundo. Durante toda a sua vida, recebeu inúmeros prémios e distinções, sendo nomeado o atleta do século pelo Comitê Olímpico Internacional e pela FIFA. O legado de Pelé vai muito além dos títulos e dos golos. Transformou o futebol num espetáculo mundial, encantando gerações com o seu talento e carisma, sendo que a história, marcada por conquistas inigualáveis, faz dele uma lenda imortal do desporto cuja influência perdurará para sempre no futebol e na cultura popular. Pelé é e sempre será o rei do futebol.
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2: E está agora na hora de trazer mais um gigante adormecido à Golo FM.
0: O Steaua de Bucareste, um dos clubes mais icónicos da Roménia, tem uma história rica e marcada por grandes feitos no futebol europeu. Fundado a 7 de junho de 1947 como AZ Bucareste, o clube nasceu vinculado ao exército romeno, refletindo a forte ligação entre o desporto e o regime militar da época. Inicialmente, a equipa disputava competições nacionais com algum sucesso, mas foi em 1961 que o clube adotou o nome pelo qual ficaria famoso, Steaua, que significa estrela em romeno, e começou a cimentar a sua identidade vitoriosa. Nas décadas seguintes, o Steaua tornou-se uma força dominante no futebol romeno, mas foi nos anos 80 que o clube atingiu o apogeu da sua glória. Durante esse período, sob o comando do carismático treinador Emerich Janay, a equipa conquistou uma série de títulos nacionais e internacionais que catapultaram o clube para o estatuto de gigante europeu. O ponto culminante da sua história aconteceu na temporada de 1985-86, quando o Steaua surpreendeu o mundo do futebol ao conquistar a Taça dos Clubes Campeões Europeus, o equivalente à atual Liga dos Campeões. A caminhada histórica na competição europeia começou de forma modesta, mas à medida que o Steaua superava adversários poderosos, a confiança e o espírito de luta da equipa tornaram-se evidentes. A grande final, disputada a 7 de maio de 1986, no estádio Ramón Sánchez Pizjuán, em Sevilha, colocou o Steaua frente ao poderoso Barcelona, favorito, claro, à vitória. Um jogo tenso e de poucas oportunidades, o empate a zero manteve-se durante os 120 minutos de jogo, levando a decisão para as grandes penalidades. Foi então que a figura do guarda-redes Helmut do Kadam emergiu de forma heroica. Numa das exibições mais memoráveis de sempre em finais europeias, do Kadam defendeu 4 penaltis consecutivos, um feito inédito e ainda hoje lembrado com espanto pelos amantes do futebol. O Steaua venceu por 2-0 nas penalidades, tornando-se o primeiro clube da Europa de Leste a erguer o mais prestigiado troféu do futebol europeu. Esta conquista, além de colocar o clube nos anéis da história, representou um momento de enorme orgulho para a Roménia, então sob o regime comunista de Nicolae Ceaușescu. Após a vitória na Taça dos Campeões, o Steaua de Bucareste consolidou-se como uma das potências do futebol europeu. O clube voltou a brilhar em 1987, quando venceu a Supertaça Europeia, ao derrotar o poderoso Dinamo de Kiev por 1-0. Este período de ouro do Steaua, que se estendeu até 1989, ficou marcado pela presença de jogadores lendários como Marius Lacatus, um dos mais carismáticos avançados do futebol romeno, e ainda Victor Piturca, um avançado letal. Estes e outros craques faziam parte do chamado Esquadrão Imortal, uma equipa que dominava tanto a nível interno como nas competições internacionais. A equipa chegou ainda à outra final da Taça dos Campeões em 1989, mas foi derrotada pelo AC Milan, numa das melhores equipas da época. No plano doméstico, o Steaua continuou a acumular títulos. Durante a década de 1980, venceu várias edições da Divisia A, o Campeonato Romeno e Taças Nacionais. A hegemonia do clube era incontestável e o domínio no futebol romeno refletia a força de uma equipa que contava com uma uma geração de ouro dos jogadores. No entanto, a transição política e social na Roménia, com a queda do regime comunista em 1989, trouxe desafios para o Steaua. A separação do clube em relação ao exército em 2003 resultou em disputas legais, principalmente em torno do uso do nome e do emblema do clube. A equipa foi então renomeada para FCSB em 2017, após um processo judicial, mas apesar dessas complicações, o Steaua mantém-se como um dos clubes mais populares e vitoriosos da Roménia. A vitória na Taça dos Campeões de 1986 permanece o ponto alto da história do clube e um dos momentos mais gloriosos do futebol europeu. Até hoje, o Steaua de Bucareste é lembrado como o primeiro clube da Europa de Leste a conquistar este título, numa altura em que o futebol mundial era dominado pelas potências ocidentais. A resiliência e capacidade de superação demonstradas naquela época ainda ecoam entre os apaixonados pelo futebol.
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7: Se eu emito uma opinião, tenho 80% das pessoas a criticarem-me, a insultarem-me, seja do lado mais azul, mais verde, mais vermelho, mais cor-de-rosa, e eu prefiro estar sossegado e como conheço mais vale. Eu não faço parte do rebanho, mas eu tenho consciência que não faço parte do rebanho. Mas também sei que na sociedade atual, quando alguém tira algo fora da caixa, é quase que, eu diria, quase que ostracizado. Portanto, mais vale estar, não fazer parte do rebanho, mas guardar as opiniões para mim. É o que eu tenho.

0: Equipas que renasceram das cinzas para conquistar ligas, competições europeias, reacendendo a paixão dos seus adeptos. Está na altura de mais um grande feito histórico aqui na Gol FM.
1: Entre 1975 e 1984, o Liverpool construiu uma das maiores dinastias da história do futebol, dominando não só o cenário inglês, mas também a Europa. Sob o comando de dois dos mais icónicos treinadores do futebol britânico, Bob Paisley e Joe Fagan, os Reds tornaram-se uma verdadeira máquina de vitórias, marcando uma era de hegemonia que definiu o futebol da época. Tudo começou em 1975, quando Bob Paisley assumiu o comando da equipa, sucedendo ao lendário Bill Shankly. Paisley herdou uma base sólida, mas rapidamente implementou o seu próprio estilo, focado num jogo mais equilibrado e eficiente. Sob a sua liderança, o Liverpool conquistou o campeonato inglês em 6 ocasiões, em 76, 77, 79, 80, 82 e 83, cimentando a sua posição como o clube mais dominante em Inglaterra. Mas foi na Europa que o Liverpool alcançou a verdadeira glória. Em 1977, apenas 2 anos após a chegada de Paisley, os Reds venceram a sua primeira Taça dos Clubes Campeões Europeus, derrotando o Borussia Mönchengladbach por 3-1 na final realizada em Roma. Este triunfo foi o primeiro de uma série de sucessos europeus. O Liverpool voltou a conquistar o troféu em 1978 ao vencer o Clube Brugge e em 1981 numa final épica contra o Real Madrid em Paris. Sob o comando de Paisley, o clube tornou-se uma presença regular nas fases decisivas das competições europeias, impondo-se como uma das equipas mais temidas do continente. Paisley retirou-se em 1983, deixando um legado impressionante de 20 troféus em 9 anos, incluindo 3 taças dos campeões, 6 campeonatos ingleses e 3 taças da Liga. A equipa de Paisley era marcada por um equilíbrio notável entre a solidez defensiva e criatividade no ataque. Jogadores como Kenny Dalglish, Graham Souness e Alan Hansen tornaram-se referências incontornáveis do futebol mundial. Dalglish, contratado ao Celtic em 1977, substituiu Kevin Keegan e rapidamente se tornou o motor ofensivo da equipa, destacando-se pela sua técnica apurada e visão de jogo. No meio-campo, Graham Souness, um jogador combativo e tecnicamente evoluído, dava equilíbrio e liderança à equipa. Na defesa, Alan Hansen e Phil Thompson formaram uma dupla praticamente impenetrável, enquanto Ray Clemens, um dos melhores guarda-redes da sua geração, protegia as redes. Com a saída de Paisley, o Liverpool passou a ser orientado por Joe Fagan, um treinador que manteve a continuidade do sucesso. Fagan herdou uma equipa ainda no auge e em 1984 escreveu uma das páginas mais gloriosas da história do clube. Nessa temporada, o Liverpool conquistou o inédito triplete, vencendo a Liga Inglesa, a Taça da Liga e a Taça dos Campeões Europeus. Este último título europeu foi especialmente dramático, com os Reds a derrotarem a Roma na final, no Estádio Olímpico, através da marcação das grandes penalidades num jogo que se tornou lendário. A imagem de Bruce Grobbelaar, guarda-redes do Liverpool, a fazer caretas para desconcentrar os adversários, ficou gravada na história do futebol. Durante este período de domínio, o Liverpool não só acumulou títulos, mas também mudou a forma como o futebol era jogado. A equipa caracterizava-se por uma disciplina tática excepcional, com uma abordagem pragmática ao jogo. A solidez defensiva, aliada à capacidade de controlar a posse de bola e o dinamismo ofensivo, fazia do Liverpool uma equipa quase imbatível. O clube também se destacou por uma gestão exemplar do plantel, conseguindo substituir lendas como Kevin Keegan por jogadores do calibre de Kenny Dalglish, sem que o rendimento da equipa fosse afetado. A era dourada do Liverpool de 1975 a 1984 marcou uma época de total supremacia, tanto a nível interno como no futebol europeu. O legado desta equipa foi tal que ainda hoje é lembrada como uma das maiores da história do futebol. Além dos títulos e conquistas, o Liverpool desta era deixou um impacto profundo no desporto, mostrando como a organização, disciplina e trabalho coletivo podiam levar uma equipa ao topo do futebol mundial. Foi um período que moldou o futuro do clube e cimentou a sua posição entre os gigantes eternos do futebol europeu.
0: 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E agora seguimos com o perfil do jogador neste produto 100% palavra.
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1: Joshua Kimmich, nascido a 8 de fevereiro de 1995 em Rottweil, na Alemanha, é um médio defensivo e lateral direito amplamente reconhecido pela sua versatilidade, inteligência tática e habilidades técnicas. Iniciou a sua carreira no Stuttgart, mas foi no Leipzig que começou a chamar a atenção pelo seu desempenho consistente. Em 2015, Kimmich transferiu-se para o Bayern de Munique, onde rapidamente se estabeleceu como um dos jogadores mais importantes da equipa. Inicialmente jogando como lateral direito, impressionou pela sua capacidade de contribuir defensivamente e ofensivamente. Com o tempo, a sua versatilidade levou-o a assumir uma posição mais central no meio-campo, onde se destacou como médio defensivo. Kimmich tem sido uma peça-chave no sucesso contínuo do Bayern de Munique e durante a sua passagem pelos bávaros ajudou a equipa a conquistar múltiplos títulos da Bundesliga, Taças da Alemanha e a Liga dos Campeões em 2020. A sua habilidade para ler o jogo, passar com precisão e controlar o ritmo do meio-campo tornaram-no indispensável para o Bayern. Além do sucesso a nível de clubes, Kimmich também é um membro importante da seleção alemã. Fez a sua estreia internacional em 2016 e tem sido um jogador regular em competições internacionais, incluindo o Campeonato da Europa e o Campeonato do Mundo. Nas últimas temporadas, continuou a ser uma das figuras centrais do Bayern de Munique e da seleção da Mannschaft, mantendo o seu status como um dos melhores médios defensivos do futebol europeu. A sua consistência e a capacidade de impactar jogos em várias fases continuam a consolidar a sua reputação como um dos jogadores mais completos da sua geração.
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3: E seguimos agora nesta emissão com mais um craque da Liga Portuguesa.
1: Jorge Manuel Rebelo Fernandes, mais conhecido como Silas, nasceu a 1 de setembro de 1976, em Lisboa. Ao longo da sua carreira, destacou-se como jogador, construindo um percurso notável no futebol português e internacional. Silas iniciou a sua carreira nas camadas jovens do futebol Benfica, mais conhecido como Fofó, e posteriormente no Sporting Clube de Portugal. Mas foi no Atlético Clube de Portugal que se estreou como sénior em 1996. Após uma breve passagem pelo clube, Silas transferiu-se para a União de Montemor e foi aí que as suas qualidades chamaram a atenção de clubes de maior renome em Portugal. A grande oportunidade de Silas surgiu quando assinou pela União de Leiria, clube onde permaneceu entre 1999 e 2003. Sob o comando de José Mourinho, o médio ofensivo destacou-se pela sua visão de jogo e capacidade técnica, ajudando o clube a obter resultados impressionantes na Primeira Liga. O sucesso no Leiria catapultou Silas para o futebol espanhol, onde assinou pelo Celta de Vigo em 2003. No entanto, apesar de ter disputado a La Liga com o clube galego, a sua passagem por Espanha não foi tão marcante quanto o esperado. Silas passou ainda pelo Wolverhampton Wanderers, em Inglaterra, na temporada de 2008-2009, onde teve a oportunidade de jogar no competitivo futebol inglês. Apesar de não ter deixado um impacto tão duradouro, a experiência em diferentes ligas ajudou-o a amadurecer como jogador e a preparar-se para os próximos desafios. Após a sua aventura internacional, Silas voltou a Portugal, desta vez para representar o Bolonenses. No emblema do Restelo, reencontrou-se com o futebol português e teve um papel importante na equipa, sendo um dos pilares do clube até ao final da sua carreira. Depois de encerrar o seu percurso como jogador, em 2016, Silas rapidamente fez a transição para o cargo de treinador. Assumiu o comando técnico da BSAD, onde começou a demonstrar o seu potencial como treinador, e o seu estilo de jogo ofensivo e a capacidade de extrair o melhor dos seus jogadores fizeram dele uma figura respeitada no futebol português. Posteriormente, assumiu o cargo de técnico do Sporting na temporada de 2019-2020, num período conturbado para o clube. Apesar das dificuldades, Silas conseguiu estabilizar a equipa e deixar a sua marca. A carreira de Silas como jogador e treinador reflete um percurso de resiliência, talento e adaptação a diferentes realidades do futebol. Tanto em Portugal como no estrangeiro, mostrou sempre a sua capacidade de ultrapassar desafios, deixando um legado no futebol português que transcende os seus anos como jogador.
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3: E seguimos agora nesta emissão com mais um craque mundial.
1: Eric Cantona, também conhecido como Le Roi, ou o Rei em português, é uma figura marcante e controversa no futebol, com uma carreira que influenciou não só dentro do campo, mas também fora dele. Nascido em Marselha, França, em 1966, Cantona começou a sua carreira em clubes menores no país, mas foi no Manchester United que realmente se destacou, transformando-se num ícone da Premier League. Cantona começou a sua trajetória no futebol no Auxerre, clube pelo qual fez a sua estreia profissional em 1983. Durante os primeiros anos da sua carreira, mostrou grande talento, mas também uma personalidade forte e um temperamento imprevisível. Passou por alguns clubes franceses, como o Marselha, o Bordeaux, o Montpellier e o Nîmes, conquistando títulos nacionais, mas sempre com problemas disciplinares. A sua passagem por Marselha foi marcada pela vitória no campeonato francês em 1989, mas Cantona não se adaptou completamente ao clube, que culminou na sua transferência para o Nîmes, onde um incidente com o árbitro quase resultou na sua reforma precoce. Após essa fase turbulenta, decidiu buscar uma nova oportunidade em Inglaterra, onde a sua carreira descolaria de forma irreversível. A carreira de Cantona mudou drasticamente ao transferir-se para o Leeds United em 1992. Rapidamente ajudou o clube a conquistar o título da primeira divisão inglesa, mas foi depois da sua transferência para o Manchester United que se tornaria uma verdadeira lenda. Chegando ao Old Trafford em novembro de 1992, Cantona teve um impacto imediato. Os Red Devils, que não conquistavam o título inglês há mais de 25 anos, venceram a Premier League na sua primeira temporada com o francês. Com o seu estilo arrojado, passos precisos e golos decisivos, ajudou a transformar o United numa potência do futebol inglês. Entre 1992 e 97, sob sua liderança, o clube conquistou 4 títulos da Premier League, além de 2 taças da Inglaterra. Cantona sempre foi conhecido tanto pelas suas habilidades com bola quanto pelo seu temperamento explosivo. O episódio mais famoso da sua carreira ocorreu em 1995, quando durante uma partida frente ao Crystal Palace deu um pontapé num adepto adversário que o insultou da bancada. Esse incidente resultou numa suspensão de 8 meses, um dos momentos mais controversos da história do futebol inglês. Apesar disso, quando retornou da suspensão, Cantona rapidamente recuperou a sua forma e liderou o Manchester United em mais uma conquista da Premier League em 1996. Esse foi um dos momentos que cimentou o seu status de rei, tanto pelo seu carisma quanto pela sua importância dentro de campo. Surpreendentemente, Cantona anunciou a sua retirada em 1997, aos 30 anos, no auge da sua carreira. Decidiu então seguir outros caminhos, incluindo uma carreira como ator e envolvimento com o cinema e arte. Fora dos campos, o francês sempre foi conhecido pela sua personalidade forte, pensamentos filosóficos e declarações marcantes que alimentaram a sua aura de enigma e fascínio. O avançado deixou um legado profundo no Manchester United e no futebol mundial. Foi nomeado em 1994 como jogador do ano para a Associação de Jogadores Profissionais Ingleses e em 2001 foi eleito jogador do século pelos adeptos do United. A sua influência no renascimento do clube e na Premier League é inegável, sendo lembrado como um dos maiores jogadores da história do futebol inglês. A carreira de Eric Cantona foi marcada tanto pelo brilhantismo dentro de campo como pela sua irreverência fora dele. Ícone do Manchester United e da Premier League, Cantona não só ajudou a transformar o clube numa potência global, como também redefiniu o papel de uma estrela do futebol, combinando talento, liderança e uma personalidade única. Mesmo após a sua retirada, continua a ser uma figura reverenciada e uma das personalidades mais influentes da história do futebol.
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3: Vamos lá olhar agora para mais um gigante adormecido aqui na primeira Rádio Desporto.
1: A história do Nottingham Forest é uma das mais ricas e fascinantes do futebol inglês, marcada por momentos de glória e desafios. Fundado em 1865, o Nottingham Forest Football Club é um dos clubes mais antigos do mundo. A sua origem está intimamente ligada ao crescimento do futebol organizado em Inglaterra no final do século XIX, numa época em que o desporto se tornava mais estruturado e popular. O primeiro grande momento de sucesso do Forest aconteceu em 1898, quando o clube conquistou a FA Cup ao vencer o Derby County por 3-1 na final, tornando-se um dos primeiros clubes a erguer este prestigiado troféu. No entanto, após este triunfo, a equipa passou longos períodos longe do topo do futebol inglês, alternando entre as divisões e sem conseguir afirmar-se de forma consistente na elite. O verdadeiro renascimento do clube começou na época de 1970, com a chegada de Brian Clough como treinador em 1975. Clough, uma figura carismática e incontroversa, conseguiu transformar o Nottingham Forest numa potência do futebol europeu. Juntamente com o seu adjunto Peter Taylor, Clough trouxe uma mentalidade vencedora e reformulou a equipa, levando o clube a uma das eras mais gloriosas da sua história. Sob o comando deste técnico, o Nottingham Forest alcançou feitos incríveis. Em 1977-78, o clube venceu a primeira divisão inglesa, a atual Premier League, pela primeira vez, um feito notável para uma equipa recém-promovida. Esse título abriu as portas para a participação na Taça dos Clubes Campeões Europeus, onde o Nottingham Forest fez história ao conquistar o troféu europeu em duas ocasiões consecutivas, em 1979 e 1980. Em 79, o Forest venceu o Malmo por 1-0 numa final realizada em Munique, com o golo de Trevor Francis, tornando-se assim campeão da Europa. No ano seguinte, o clube repetiu o feito ao derrotar o Hamburgo por 1-0 em Madrid, com o golo de John Robertson. Robertson. Estas conquistas colocaram o Nottingham Forest no mapa do futebol mundial, ao tornarem-se uma das poucas equipas a conquistar o título europeu mais de uma vez. A consistência e o espírito de equipa foram as marcas desta era de sucesso, com jogadores como Peter Shilton, Viv Anderson e Martin O'Neill a desempenharem papéis fundamentais. Além dos sucessos europeus, o Forest também teve sucesso em competições internas durante esta era dourada, vencendo 4 taças da Liga Inglesa entre 1978 e 1989. Ryan Clough continuou a treinar o clube até 93, deixando um legado incomparável no futebol inglês. Sob a sua orientação, o clube passou de uma equipa modesta para uma das maiores forças do futebol europeu, sempre com um estilo de jogo ousado e competitivo. Após a saída de Clough, o clube enfrentou dificuldades para manter o mesmo nível de desempenho. Durante os anos de 1990 e 2000, o Forest sofreu várias descidas de divisão, passando longos períodos fora da Premier League. No entanto, o clube nunca perdeu a sua identidade e a sua rica história, continuando a ser um símbolo de resiliência no futebol inglês. A temporada de 2021-2022 marcou o regresso do Nottingham Forest à Premier League após 23 anos de ausência. A equipa, comandada por Steve Cooper, garantiu a promoção ao vencer o play-off do Championship, devolvendo o clube ao mais alto escalão do futebol inglês e reacendendo as esperanças dos seus adeptos para um novo capítulo de sucesso. Esse regresso simboliza o espírito de luta do emblema, que apesar das adversidades, continua a ser um dos mais respeitados e venerados no futebol mundial. Atualmente, o Nottingham Forest continua a atrair a atenção de adeptos de todo o mundo, sendo um clube cuja história inspira respeito e admiração. O seu legado europeu e a sua ligação com figuras como Brian Clough mantêm-no como um nome icónico no desporto, lembrado como um dos gigantes do futebol do século XX.
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3: Seleções, equipas mais pequenas que surpreenderam gigantes em grandes torneios, que provaram que no futebol nada é impossível e que a história se escreve muitas vezes com o coração. 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
1: A 31 de maio de 1961, o Benfica escreveu uma das páginas mais gloriosas da sua história ao tornar-se a primeira equipa portuguesa a conquistar a Taça dos Campeões Europeus. O palco dessa histórica vitória foi o Wandorf Stadion, em Berna, na Suíça, e o adversário a derrotar era o poderoso Barcelona, numa final que terminou com um resultado de 3-2 a favor das Águias. Esta conquista foi o culminar de uma campanha europeia memorável, liderada pelo carismático treinador húngaro Béla Gutmann, que com a sua visão tática e liderança transformou o Benfica numa potência do futebol europeu. Para compreender a dimensão deste feito, é importante recordar que o Barcelona era, na altura, uma das equipas mais fortes do continente, tendo eliminado o Real Madrid, vencedor das 5 edições anteriores da competição. O Benfica, por sua vez, chegou à final pela primeira vez, mas a campanha que o levou a Berna foi repleta de exibições sólidas e de uma determinação inabalável. O caminho até à final começou com uma vitória por 4-1 sobre o Hearts, da Escócia, seguida de uma eliminatória renhida contra o Újpest Tosa, da Hungria, que o Benfica superou com um total de 7-4. Nos quartos de final, as Águias defrontaram o Aros, da Dinamarca, vencendo por um convincente 7-2 no conjunto das duas mãos. Já nas meias finais, o Benfica encontrou pela frente o Rapid Viena, conseguindo garantir um lugar na final com um resultado agregado de 4-1. Chegados à grande decisão, poucos apostariam numa vitória fácil para os encarnados, dado o favoritismo do Barcelona. A equipa catalã, que contava com jogadores de renome como Dalisdao, Kubala e Luís Soares, vinha de um percurso notável na competição, incluindo a eliminação do Real Madrid, que dominara a Europa nos 5 anos anteriores. Contudo, o Benfica, motivado pela crença e estratégia de Béla Gutmann, estava determinado a mostrar que também merecia estar entre os grandes da Europa. O jogo em Berna começou de forma complicada para os portugueses. O Barcelona adiantou-se no marcador aos 20 minutos com um golo de Sandor Coxis, após uma jogada bem construída pelo ataque catalão. O Benfica, no entanto, não se deixou abater e respondeu com enorme eficácia. Apenas 7 minutos depois, José Águas, capitão de equipa, igualou a partida com um cabeceamento preciso, aproveitando uma confusão na área contrária. O golo deu um novo ânimo à equipa de Gutmann, que aproveitou o momento de instabilidade do Barcelona para virar o jogo a seu favor. Aos 32 minutos, numa jogada rápida de ataque, o lateral esquerdo Ângelo Martins fez um cruzamento tenso que desviou no defesa Antoni Ramalets, do Barcelona, acabando por introduzir a bola na própria baliza. Com 2-1 a favor, o Benfica começava a acreditar que o impossível estava ao seu alcance. No início da segunda parte, o Benfica voltou a entrar forte e ampliou a vantagem aos 55 minutos. Mário Coluna, o monstro sagrado, um dos jogadores mais influentes daquela equipa, rematou de fora de área, colocando a bola fora do alcance do guarda-redes adversário. O 3-1 parecia encaminhar as Águias para a glória, mas o Barcelona não desistiu. Com uma equipa recheada de talento e experiência, os catalães pressionaram durante a maior parte da segunda metade do encontro e aos 75 minutos, Coxis marcou o seu segundo golo, reduzindo a diferença e trazendo novamente incerteza ao desfecho da partida. Nos últimos minutos, o Benfica teve de recorrer a uma defesa heroica para segurar a vantagem. O guarda-redes Costa Pereira teve uma exibição brilhante, com várias defesas decisivas que impediram o empate e, apesar da pressão intensa do Barça, o Benfica conseguiu manter o resultado até ao apito final, garantindo assim a vitória por 3-2. Quando o árbitro suíço Gottfried Dentz apitou para o final do encontro, os jogadores das Águias caíram de joelhos no relvado, cientes de que tinham acabado de alcançar a maior façanha da história do futebol português até àquela data. Esta vitória marcou o início de uma nova era para o futebol europeu, especialmente para o Benfica. Com este triunfo, o clube de Lisboa juntava-se à elite do futebol mundial, tornando-se o segundo emblema a erguer o troféu da Taça dos Campeões Europeus, após o domínio absoluto do Real Madrid nas 5 primeiras edições. Além disso, esta conquista foi apenas o início de uma era dourada para o Benfica, que no ano seguinte voltaria a conquistar o título europeu, desta vez derrotando o Real Madrid na final de 62 por 5-3. O legado desta vitória em 1961 vai muito além do troféu conquistado. O feito do Benfica inspirou uma geração de jogadores e treinadores portugueses e consolidou o clube como um dos gigantes do futebol europeu. Bela Gutmann, com a sua mentalidade vencedora, e jogadores como José Águas, Coluna, Costa Pereira e Eusébio, que emergiria pouco tempo depois, tornaram-se símbolos de um período glorioso que ainda hoje é recordado com enorme orgulho pelos adeptos. Mais de 6 décadas depois, a final de Berna permanece num dos momentos mais icónicos da história do Benfica. O caminho para essa vitória, contra todas as probabilidades, exemplifica o espírito de luta e a qualidade que a equipa demonstrou ao longo da competição. Este título europeu não apenas colocou o Benfica no mapa do futebol mundial, mas também abriu as portas para o sucesso contínuo do clube, que continua a ser um dos mais respeitados e bem-sucedidos da Europa.

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1: A versatilidade é uma marca dos melhores, que podem jogar em várias posições e adaptar-se a diferentes sistemas de jogo. É o perfil do jogador que destacamos agora na primeira Rádio Desporto.
2: 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Mohamed Salah, nascido a 15 de junho de 1992 em Nagrig, Egito, é um avançado amplamente reconhecido pela sua velocidade, habilidade e capacidade de finalização. Iniciou a sua carreira profissional no El Moukaboune, antes de se transferir para o Basileia em 2012, onde rapidamente se destacou na Suíça. O sucesso no Basileia levou Salah a uma transferência para o Chelsea em 2014, mas encontrou mais destaque na Fiorentina e, subsequentemente, na Roma, na Série A italiana. Em Itália, Salah solidificou a sua reputação como um dos melhores extremos da Europa, o que lhe valeu uma transferência para o Liverpool em 2017. Nos Reds, o jogador teve um impacto imediato. Na sua primeira temporada, marcou 32 golos na Premier League, estabelecendo um novo recorde de golos numa única temporada. Salah desempenhou um papel crucial na conquista da Liga dos Campeões em 2019 e da Premier League em 2020, sendo um dos principais marcadores e assistentes da equipa. A sua capacidade de marcar golos em momentos decisivos e a sua consistência ao longo das temporadas foram fundamentais para o sucesso do Liverpool. Além da sua carreira a nível de clubes, Salah é um pilar na seleção egípcia, representando o seu país em competições internacionais como o CAN e o Campeonato do Mundo. Atualmente continua a ser um dos jogadores mais influentes da formação inglesa e um dos melhores avançados do mundo, mantendo a sua forma impressionante e contribuindo significativamente para a equipa.
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1: E está agora na hora de trazer mais um craque da Liga Portuguesa. 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
2: Manuel Fernandes é uma das figuras mais icónicas do futebol português e, em particular, da história do Sporting Clube de Portugal. Nascido a 5 de junho de 1951 em Sarilhos Grandes, Manuel Fernandes começou a dar os seus primeiros passos no futebol, nas equipas de formação da sua terra natal, antes de chamar a atenção de clubes maiores pela sua habilidade técnica, garra e forte capacidade de finalização. Sua carreira profissional iniciou-se no Montijo, onde ainda muito jovem impressionou pela sua capacidade goleadora. A sua performance no clube alentejano chamou a atenção do Sporting, que o contratou em 1975, numa transferência que viria a marcar o início de uma longa e gloriosa ligação ao clube leonino. No Sporting, Manuel Fernandes tornou-se rapidamente um dos avançados mais temidos do futebol português, destacando-se pela sua eficácia no ataque e a sua liderança natural em campo. Durante as 12 temporadas em que vestiu a camisola dos Leões, Manuel Fernandes assumiu-se como uma verdadeira referência. O seu instinto goleador era notável, conseguindo atingir a incrível marca de 386 golos em 433 jogos. O seu momento mais memorável aconteceu em 1986, quando num jogo contra o Benfica marcou 4 golos na histórica vitória por 7-1, uma das maiores humilhações sofridas pelo rival lisboeta. Este feito consolidou mais ainda o seu estatuto de lenda no clube. Além das suas qualidades de finalização, Fernandes era conhecido pela sua entrega total ao jogo. Capitão durante várias temporadas, encarnava o espírito de luta e determinação que os adeptos do Sporting tanto apreciavam. Ao longo da sua carreira, venceu por duas vezes o Campeonato Nacional, em 79-80 e 81-82, além de ter conquistado duas Taças de Portugal e uma Supertaça Cândido de Oliveira. Estes títulos ajudaram a fortalecer o Sporting durante um período de forte concorrência com o Benfica e o Futebol Clube do Porto. Apesar do sucesso na formação verde e branca, Manuel Fernandes também teve passagens pela seleção nacional. Representou Portugal em 31 ocasiões, marcando 7 golos. No entanto, nunca teve a oportunidade de disputar grandes competições internacionais, uma vez que a seleção portuguesa viveu momentos de dificuldade durante grande parte da sua carreira. Mesmo assim, Manuel Fernandes era reconhecido como um dos grandes talentos do futebol nacional da sua geração. Depois de pendurar as chuteiras, manteve-se ligado ao futebol e, em especial, ao Sporting. Desempenhou várias funções no clube, incluindo a de treinador, diretor desportivo e olheiro, reforçando sempre a sua ligação emocional com os Leões. Apesar de algumas passagens por outros clubes como treinador, o seu coração sempre esteve no Sporting, onde é visto como um dos maiores ícones da história do clube. Até aos dias de hoje, Manuel Fernandes continua a ser uma figura respeitada no futebol português, com um legado inegável. A sua carreira, marcada pelo seu talento e lealdade ao Sporting, faz dele uma verdadeira lenda leonina, sendo sempre lembrado pelos adeptos como o Leão de Sarilhos, um símbolo de paixão e dedicação ao clube que representou durante grande parte da sua vida.
3: Chegar um dia ao Sporting, nem que fosse um jogo, eu ficaria feliz. Para o miúdo que queria, de Sarilhos pequeno, uma aldeia, que queria jogar, nem que fosse uma vez no Sporting, cheguei mais de 500 jogos no Sporting.
5: Com muita naturalidade, uma vez que eu fui sempre um jogador de seleção.
6: E o Sporting conseguiu, através de um brilho profissional que me orgulha bastante, dos meus colegas e da direção do clube, do posto clínico, da magnífica massa associativa que tem.
3: Fiz aquilo que mais gostava, que era jogar futebol.
7: Os meus filhos, os meus netos, os meus bisnetos vão saber que o pai, o avô, teve nesse 61 e que marcou 4 gols.
3: Não me sinto realizado, sinto mais que realizado.
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4: É 12:31.
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2: Andriy Shevchenko, ou simplesmente Sheva, é uma das maiores lendas do futebol mundial. Nascido a 29 de setembro de 1976 em Dvirkishnia, na Ucrânia, Shevchenko destacou-se desde cedo como um talento raro. Iniciou a sua carreira no Dinamo de Kiev, onde rapidamente impressionou pelo seu poderio físico, velocidade e capacidade de finalização, características que o tornariam um dos melhores avançados da sua geração. Foi sob a orientação do lendário treinador Valery Lobanovsky que Shevchenko desenvolveu a sua técnica apurada e instinto de matador. Nos anos 90, o Dinamo de Kiev era uma das principais potências do futebol da Europa de Leste e Shevchenko desempenhou um papel fundamental na equipa, ajudando-a a dominar o campeonato ucraniano e a ter presenças marcantes nas competições europeias. Na Liga dos Campeões de 1997-98, Sheva ganhou projeção internacional ao marcar um hat-trick frente ao Barcelona no Camp Nou, numa vitória por 4-0 que espantou o mundo do futebol. Esta exibição cativou os olhares dos grandes clubes europeus, mas foi o AC Milan que garantiria a sua contratação em 1999. A chegada de Shevchenko a Milão foi um dos momentos mais decisivos da sua carreira. Logo na sua primeira época, o avançado ucraniano mostrou ao mundo a sua capacidade letal, tornando-se o melhor marcador da Série A, com 24 golos. Shevchenko formou uma parceria ofensiva impressionante com nomes como Rui Costa e Kaká, ajudando o AC Milan a reconquistar o estatuto de potência europeia. Com a camisola rossonera, conquistou a Liga dos Campeões em 2003, quando o Milan venceu a Juventus na final, nas grandes penalidades. Shevchenko marcou o penalti decisivo e levou o clube de volta ao topo do futebol europeu. Entre os títulos que conquistou no Milan, destacam-se ainda um Scudetto em 2004, uma Supertaça italiana e uma Supertaça europeia. No entanto, foi o seu desempenho individual que marcou uma era no futebol europeu. Em 2004, Shevchenko venceu a tão cobiçada Bola de Ouro, sendo coroado o melhor jogador da Europa, um feito que colocou definitivamente o seu nome entre os grandes do futebol. Ao longo das suas 7 temporadas nos Rossoneri, Shevchenko marcou 175 golos em 322 jogos, tornando-se o segundo melhor marcador da história do clube, apenas atrás do sueco Gunnar Nordahl. Em 2006, Shevchenko trocou o Milan pelo Chelsea, numa das transferências mais caras da história do futebol à época. No entanto, a sua passagem por Londres foi marcada por lesões e dificuldades de adaptação ao estilo de jogo mais físico e intenso da Premier League, e apesar de momentos de brilho, Shevchenko nunca conseguiu replicar o sucesso que tivera em Itália e após 2 temporadas regressou ao Milan por empréstimo, mas os anos dourados já estavam para trás. Eventualmente voltou ao Dinamo de Kiev, onde jogou até ao final da sua carreira, em 2012, fechando o ciclo no clube que o viu nascer para o futebol. A nível de seleções, Shevchenko foi a grande figura da Ucrânia durante quase 2 décadas. O ponto alto da sua carreira internacional foi a qualificação da Ucrânia para o Mundial de 2006, a primeira vez que o país conseguiu tal feito desde a sua independência. Shevchenko, como capitão e líder, conduziu a equipa até aos quartos de final da competição, onde foram eliminados pela Itália. A sua contribuição para o futebol ucraniano vai muito além dos golos que marcou. Sheva continua a ser um símbolo nacional, sendo visto como o embaixador do futebol ucraniano no mundo. Após pendurar as botas, Shevchenko seguiu uma carreira como treinador, tendo assumido o comando da seleção ucraniana em 2016. Sob a sua liderança, a Ucrânia alcançou um feito notável no Euro 2020, chegando pela primeira vez aos quartos de final do torneio. Shevchenko provou que a sua visão de jogo não se limitava a ser um dos melhores avançados de sempre, mas também um estratega competente fora das quatro linhas. Com uma carreira recheada de títulos, golos e momentos históricos, Andriy Shevchenko é sem dúvida um dos jogadores mais icónicos do futebol mundial. O seu legado no AC Milan e na seleção ucraniana permanecerá por muito tempo e o seu nome estará sempre associado à excelência, classe e capacidade de superação, tanto dentro como fora dos relvados.

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1: E agora seguimos com os gigantes adormecidos neste produto 100% palavra.
2: O FC Kaiserslautern é um dos clubes mais respeitados do futebol alemão, com uma história rica e momentos marcantes, tanto a nível nacional como europeu. Fundado em 1900, o clube é sediado na cidade com o mesmo nome, no estado da Renânia-Palatinado, e tem uma tradição profunda no futebol germânico, sendo especialmente conhecido pelos títulos conquistados e pela apaixonada base de adeptos. O Kaiserslautern ganhou destaque pela primeira vez nos anos de 1950, quando conquistou 4 títulos da Bundesliga num período de grande sucesso. O clube alcançou a sua primeira grande glória em 1951, com a conquista do campeonato alemão, e o sucesso continuou na década seguinte, com títulos em 53, 54 e 55, estabelecendo-se como um dos clubes mais dominantes da Alemanha Ocidental. O período mais notável da história recente do Kaiserslautern foi na década de 1990, quando a equipa alcançou uma série de feitos notáveis que deixaram uma marca indelével no futebol alemão. Sob o comando do treinador Otto Rehagel, o Kaiserslautern conquistou a Bundesliga em 91-92, apenas um ano após a promoção para a primeira divisão. Este feito é amplamente reconhecido como um dos maiores na história do futebol germânico, dado que o clube havia sido promovido da segunda divisão apenas uma temporada antes. O trabalho de Rehagel na promoção e subsequente conquista da Liga é amplamente celebrado como um exemplo notável de gestão e desenvolvimento da equipa. Em 1996, o Kaiserslautern continuou a brilhar ao vencer a Taça da Alemanha, completando uma dupla de títulos impressionante. O sucesso na Taça veio após uma vitória por 1-0 sobre o Borussia Mönchengladbach na final, consolidando o status do clube como uma força respeitada no futebol do país. Outro momento notável da história do clube foi a conquista da Supertaça da Alemanha em 1991, onde derrotaram o Hamburgo por 2-1. Além dos sucessos domésticos, o Kaiserslautern também fez algumas aparições notáveis nas competições europeias, com o clube a ter a oportunidade de competir na Taça dos Clubes Campeões Europeus e na Taça UEFA durante os anos 90, embora não tenha conseguido conquistar os principais troféus europeus. No entanto, a participação em tais competições foi um reconhecimento da qualidade da equipa e da sua capacidade de competir em nível internacional. Nos anos seguintes, o Kaiserslautern enfrentou desafios e períodos de declínio. A equipa teve dificuldades em manter a sua posição na Bundesliga e experimentou descidas à segunda divisão. A gestão do clube e a estabilidade financeira foram questões que afetaram o desempenho da equipa nas décadas seguintes, mas apesar destes desafios, o Kaiserslautern continuou a ser uma peça importante no futebol alemão e manteve uma base de adeptos apaixonados que apoiaram o clube durante os altos e baixos. Em termos de infraestruturas, o clube joga os seus jogos no estádio Der Betzenberg, conhecido por ser um dos estádios mais intimidantes da Alemanha devido ao ambiente vibrante e apaixonado. O estádio tem capacidade para cerca de 49 mil espectadores e é um dos locais mais icónicos do futebol germânico. O Kaiserslautern também é conhecido pela sua contribuição para o desenvolvimento de talentos no futebol alemão, já que o clube teve vários jogadores notáveis ao longo dos anos, incluindo Klaus Toppmöller, Rainer Bonhoff e mais recentemente Omar Gaber e Clemens Fritz. A história do Kaiserslautern é uma mistura de sucessos e desafios, marcada por uma grande época nos anos 90 e por uma reputação de ser um clube que sabe como competir no mais alto nível. O sucesso do emblema durante a era de Rehagel é particularmente memorável e o Kaiserslautern continua a ser por isso uma parte importante do panorama do futebol alemão, com uma base de adeptos leal e um legado de conquistas que define a sua rica história.
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1: A invencibilidade de algumas equipas em ligas nacionais ou europeias permanece como uma marca histórica, imortalizando os seus nomes nos livros do futebol. 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
2: A equipa do Torino dos anos 40, imortalizada como Il Grande Torino, permanece até hoje como uma das maiores lendas do futebol italiano e mundial. Dominadora, praticamente invencível e formada por jogadores de uma qualidade técnica e tática ímpar, esta equipa transformou o Torino num verdadeiro colosso do futebol, conquistando 5 títulos consecutivos da Série A entre 1942 e 1949. Contudo, a sua história não é apenas de glória dentro das quatro linhas, mas também de uma tragédia imensa que chocou o mundo desportivo e deixou uma marca eterna no futebol. O desfecho trágico da equipa no desastre aéreo de Superga em 1949 selou o fim de uma era brilhante de forma abrupta e dolorosa. A equipa começou a tomar forma durante os primeiros anos da década de 1940 sob a presidência de Ferruccio Novo. Novo, um visionário que ambicionava transformar o Torino num clube de topo, investiu pesadamente em jogadores talentosos e trouxe métodos modernos de treino que eram inovadores para a época. O resultado foi uma equipa de futebol que não só jogava um futebol técnico e de ataque, mas também se destacava pela disciplina tática e pelo trabalho coletivo. Entre as estrelas que faziam parte deste esquadrão lendário estavam Valentino Mazzola, capitão e líder incontestável, e jogadores como Ezio Loic, Franco Ossola e Virgilio Maroso. Mazzola, em particular, era visto como o coração e a alma da formação, um médio ofensivo que combinava a habilidade técnica com uma capacidade de liderança inspiradora. O Torino começou a dominar o futebol italiano em 1942, ao conquistar o primeiro de 5 scudetti consecutivos. Naquela época, a Série A estava repleta de equipas fortes, mas nenhuma conseguia rivalizar com o grande Torino. A equipa jogava com uma intensidade e fluidez que poucos adversários conseguiam igualar, e nos jogos em casa, no Estádio Filadélfia, o Torino era praticamente imbatível. A sua técnica ofensiva, onde a equipa atacava constantemente com todos os seus jogadores, era revolucionária para a época, e esta abordagem garantiu-lhes vitórias avassaladoras e espetáculos inesquecíveis. Na temporada de 1947-48, por exemplo, o Torino marcou 125 golos em 40 jogos, algo absolutamente notável e que demonstra o poder ofensivo desta formação. Um dos segredos do sucesso do grande Torino residia no entrosamento entre os seus jogadores, muitos dos quais que representavam também a seleção nacional italiana. Em determinado momento, a equipa titular da Itália era composta por 9 jogadores do Torino, um feito que nunca mais foi igualado na história do futebol mundial. A influência do grande Torino na seleção foi tal que, na década de 40, a equipa nacional italiana dependia quase exclusivamente da qualidade e da organização desta geração dourada de jogadores. Sob a liderança de Mazzola, o Torino combinava uma defesa sólida com um ataque brilhante e incansável. A versatilidade tática da equipa e a sua capacidade de alternar entre diferentes estilos de jogo tornaram-na uma máquina de vitórias. No entanto, a história gloriosa do grande Torino seria interrompida tragicamente a 4 de maio de 1949. Naquele dia fatídico, o avião que transportava a equipa de regresso a Turim, após um jogo amigável contra o Benfica, despenhou-se na colina de Superga, perto da cidade. O desastre matou todos os 31 ocupantes a bordo, incluindo os 18 jogadores da equipa. A tragédia abalou profundamente o mundo do futebol e a Itália entrou num estado de luto nacional. O desastre da Superga não foi apenas uma perda para o Torino, mas para todo o futebol italiano, que viu desaparecer uma geração inteira de jogadores talentosos e promissores num único e devastador momento. A perda do grande Torino foi um golpe ao qual o clube demoraria décadas a recuperar. Mesmo após o desastre, o Torino foi declarado campeão da Série A de 1948-49, em sinal de respeito pela sua supremacia durante toda a temporada. As equipas adversárias jogaram os últimos jogos da época com as equipas de júniores, em homenagem aos falecidos jogadores. No entanto, o vazio deixado por este acidente foi incomensurável, tanto para os adeptos do Torino como para o futebol em geral. O legado desta equipa, no entanto, nunca foi esquecido, e a formação é recordada anualmente, com milhares de adeptos a subirem até à Basílica de Superga para prestar homenagem àqueles que perderam a vida. O impacto desta tragédia perdura até hoje, não apenas na memória coletiva do clube, mas também na história do futebol. O grande Torino foi mais do que uma equipa vencedora. Representava a esperança e a alegria de um país que ainda estava a recuperar das feridas da Segunda Guerra Mundial. No campo, era uma equipa que jogava com elegância e uma sede insaciável de vitória. Fora dele, era símbolo de união e trabalho em equipa. A sua trágica morte imortalizou-os como lendas, e a sua história continua a inspirar gerações de adeptos e jogadores, sendo contada com um misto de admiração e tristeza. A memória do grande Torino é um lembrete poderoso de como o futebol pode ser, ao mesmo tempo, uma fonte de alegria e uma arena de tragédia, onde os sonhos podem ser destruídos num instante. Mesmo passados mais de 70 anos, a figura do grande Torino permanece inalterada. Para muitos, aquela equipa foi a melhor de sempre em Itália, uma equipa que poderia ter alcançado ainda mais feitos se não tivesse sido tragicamente interrompida. Até hoje, o clube e os seus adeptos celebram a herança deixada por essa geração, e a grandeza do Torino, tal como o nome indica, continuará a ecoar na história do futebol para sempre.
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1: O jogador ideal sabe equilibrar disciplina e criatividade, sendo imprevisível nos momentos decisivos. É para ouvir também todos os dias, aqui na primeira rádio de desporto, o perfil do jogador.
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2: Rodri Hernández, nascido a 22 de junho de 1996 em Madrid, em Espanha, é o médio defensivo conhecido pela sua capacidade de recuperar bolas e distribuir jogo. Iniciou a sua carreira no Atlético Madrid, onde começou a sua formação juvenil antes de se destacar na equipa B. A sua performance chamou a atenção da primeira equipa do Atlético, onde fez a sua estreia em 2015. Já em 2018, Rodri transferiu-se para o Villarreal, onde se destacou na La Liga pela sua habilidade em controlar o meio-campo e a sua leitura de jogo. A sua excelente temporada no Villarreal levou-o ao Manchester City em 2019 e por aí tornou-se uma peça fundamental no esquema tático do treinador Pep Guardiola, contribuindo para a conquista de vários títulos, incluindo a Premier League e a Liga dos Campeões em 2023. Além da sua carreira em clubes, Rodri também representa a seleção espanhola. Fez a sua estreia internacional em 2018 e tem sido uma presença constante no meio-campo de La Roja, ajudando a equipa em competições internacionais e qualificações. Em 2024, foi uma das principais figuras que conquistou o Euro 2024 na Alemanha sob o comando de Luís de la Fuente.
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1: Vamos lá olhar agora para mais um craque da Liga Portuguesa, aqui na primeira rádio de esporto.
2: Fernando Peiroteu é um nome lendário na história do futebol português e mundial, especialmente pelos seus feitos incríveis com a camisola do Sporting Clube de Portugal. Natural de Umpata, Angola, Peiroteu nasceu a 10 de março de 1918, na então colónia portuguesa. O seu talento precoce começou a chamar a atenção ainda nas terras africanas, onde jogou pelo Sporting de Luanda e em 1937, aos 19 anos, deu o grande passo na sua carreira ao transferir-se para o Sporting em Portugal. Na capital portuguesa, Peiroteu tornou-se imortal no mundo do futebol. A sua estreia pelos Leões ocorreu em setembro de 1937 e desde o início ficou claro que estava ali um jogador especial. Com uma combinação imparável de força, velocidade e instinto para o golo, Peiroteu rapidamente começou a colecionar tentos. Apenas na sua primeira época marcou 34 golos, dando sinais do que viria a ser uma das mais prolíficas carreiras da história do futebol português. Durante 12 anos no Sporting, Peiroteu foi uma máquina de golos. Marcou 544 em 334 jogos oficiais, uma média impressionante de 1,62 golos por jogo, um recorde que ainda hoje não foi igualado por nenhum outro jogador. Nos cinco violinos, o célebre quinteto ofensivo do Sporting na década de 1940, Peiroteu desempenhou um papel fulcral. Juntamente com outros craques como Travassos, Vasquez, Albano e Jesus Correia, o avançado luso-angolano foi a peça mais letal desse ataque demolidor que proporcionou ao clube uma das suas épocas mais gloriosas. As façanhas de Peiroteu em campo levaram o Sporting a conquistar 5 campeonatos nacionais e várias taças de Portugal. Ele foi o principal responsável por catapultar os Leões para a ribalta do futebol português e o seu poder goleador era tal que, por exemplo, numa só partida frente ao Leça, marcou 9 golos, uma das maiores marcas de sempre num único jogo. O seu nome é inseparável da história do futebol em Portugal, não apenas pelos títulos

à sua família e aos negócios pessoais, numa altura em que o futebol ainda não proporcionava as condições financeiras de hoje. Apesar de se retirar jovem, Fernando Peiroteu nunca foi esquecido. O seu legado como um dos maiores goleadores de todos os tempos perdura até hoje. Depois da carreira como jogador, ainda teve uma breve passagem como treinador, incluindo uma curta, mas marcante experiência como selecionador nacional em 1961. No entanto, foram os seus feitos como jogador que imortalizaram o seu nome no panteão dos grandes do futebol mundial. Fernando Peiroteu não foi apenas um goleador extraordinário, foi o símbolo de uma era de ouro do futebol português. Os seus números falam por si e o seu impacto transcendeu gerações, inspirando avançados por todo o mundo.

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1: Vamos lá olhar agora para mais um craque mundial aqui na primeira Rádio Desporto.
2: Javier Zanetti, conhecido como El Tractor, é uma das lendas imortais do futebol mundial, especialmente pela sua longa e brilhante carreira no Inter de Milão. Nascido em Buenos Aires, Argentina, a 10 de agosto de 1973, Zanetti começou a sua trajetória no futebol argentino, jogando pelo Talleres de Remédios da Escalada e mais tarde pelo Banfield, onde chamou a atenção pela sua capacidade física e técnica, jogando tanto como lateral direito como como médio defensivo. A grande virada na sua carreira ocorreu em 1995, quando o Inter de Milão decidiu contratá-lo. Seria o início de uma ligação de quase duas décadas entre Zanetti e o clube italiano, uma história marcada por lealdade, conquistas e uma liderança incontestável. Ao longo de 19 anos defendendo o Inter, o argentino tornou-se o jogador com mais partidas na história do clube, somando mais de 850 jogos. Um dos momentos mais marcantes da sua carreira foi a temporada de 2009-2010, em que o Inter, comandado por José Mourinho, conquistou a Liga dos Campeões pela primeira vez em 45 anos. Zanetti, capitão e líder inquestionável, foi fundamental na caminhada para a Tríplice Coroa, que incluiu também a Série A italiana e a Copa da Itália. A sua capacidade de jogar em várias posições e o seu profissionalismo fizeram dele um dos jogadores mais versáteis e respeitados do futebol mundial. Além dos títulos pelo Inter, Zanetti também teve uma carreira de sucesso pela seleção argentina, disputando mais de 140 jogos ao longo de 17 anos de serviço. Participou em várias edições do Campeonato do Mundo e da Copa América, embora nunca tenha conquistado um grande título internacional com a seleção. No entanto, a sua importância para o futebol argentino nunca foi questionada, sendo uma referência de longevidade e excelência. A carreira de Zanetti também foi marcada pela sua atitude fora de campo. Conhecido pela sua humildade e carisma, criou a Fundação Pupi, uma organização beneficente que ajuda crianças em situação de vulnerabilidade na Argentina. A sua dedicação a causas sociais reforçou a imagem de um jogador que, além de excelente atleta, sempre se preocupou com o bem-estar das comunidades. Quando se aposentou em 2014, aos 40 anos, Zanetti já era uma verdadeira lenda viva. O Inter de Milão decidiu retirar a camisola 4 em sua homenagem, um gesto raro no futebol que demonstra o impacto imenso que teve no clube. Após encerrar a carreira como jogador, continuou ligado ao Inter, assumindo funções diretivas na equipa. Atualmente é vice-presidente dos Nerazzurri, onde continua a contribuir para o desenvolvimento do clube. Em suma, Javier Zanetti é sinónimo de lealdade, liderança e classe, tanto dentro como fora de campo. A sua carreira é um exemplo de como o profissionalismo e a dedicação podem transformar um jogador numa lenda.
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4: A história do futebol europeu está repleta de equipas que brilharam intensamente, mas que hoje enfrentam dificuldades para recuperar a antiga glória. 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
2: O Futebol Clube des Girondins de Bordeaux, fundado em 1881, é um dos clubes mais tradicionais de França, com uma rica história que se estende por mais de um século. O Bordeaux, como é popularmente conhecido, tem uma trajetória marcada por sucessos a nível doméstico e por momentos de crise, sendo uma das equipas mais respeitadas e emblemáticas do futebol gaulês. Localizado na cidade de Bordeaux, no sudoeste de França, o clube teve a sua gênese numa sociedade desportiva que praticava diversas modalidades, mas só

0: Em 1936, o Departamento de Futebol foi criado oficialmente. Os primeiros anos do Bordeaux foram de construção de identidade e crescimento, mas foi após a Segunda Guerra Mundial que o clube começou a destacar-se no cenário nacional. O primeiro grande sucesso aconteceu em 1950, quando o Bordeaux conquistou o seu primeiro título da Ligue 1 sob o comando do técnico André Gérard, marcando o início da sua consolidação como uma força do futebol francês. No entanto, o clube passaria por algumas décadas de menor protagonismo até alcançar o auge entre as décadas de 1980 e 90. A era dourada do Bordeaux começou na década de 80 sob a presidência visionária de Claude B e com o treinador Aimé Jacquet no comando técnico. Durante este período, o clube formou uma das melhores equipas da sua história, com jogadores como Alain Giresse, Jean Tigana e Patrick Battiston, estrelas que marcaram o futebol francês. Entre 1984 e 1987, o Bordeaux venceu 3 títulos da Ligue 1 e consolidou-se como uma potência. A conquista da Taça de França em 1986 e 87 completou um ciclo de domínio no futebol doméstico. A nível europeu, a equipa também brilhou, atingindo as meias-finais da Taça dos Clubes Campeões Europeus em 1985. Outro momento marcante na história do Bordeaux foi a revelação de Zinedine Zidane, uma das maiores figuras do futebol mundial. Zidane começou a sua carreira no clube no início dos anos 90 e rapidamente se destacou pela sua classe e visão de jogo. Ao lado de outros talentos como o Bixente Lazarazu e Christophe Dugarry, Zidane ajudou o Bordeaux a chegar à final da Taça UEFA em 1986, onde apesar de terem perdido para o Bayern de Munique, o clube consolidou a sua reputação internacional. Mais tarde, no início dos anos 2000, o Bordeaux voltou a conquistar troféus importantes. Em 2009, sob a liderança do treinador Laurent Blanc, o clube voltou ao topo ao vencer a Ligue 1 pela primeira vez em 10 anos, impulsionado pelo talento dos jogadores como Johan Gourcuff e Marouane Chamakh. Esse título foi seguido pela Taça da Liga Francesa e pela Supertaça de França, consolidando o Bordeaux como um dos principais clubes do país naquele momento. Apesar dos sucessos, o clube enfrentou crises financeiras significativas nas últimas décadas. Em 2021, o clube foi colocado em administração judicial devido a problemas financeiros graves, uma situação que culminou na sua despromoção para a 2ª Divisão Francesa em 2022. A queda foi um duro golpe para um clube com tanta história e tradição e o Bordeaux enfrentou uma luta pela sobrevivência, tanto desportivamente como financeiramente, mas tem trabalhado arduamente para reconstruir o seu prestígio e voltar à elite do futebol francês. Ao longo da sua trajetória, o Bordeaux venceu 6 títulos da Ligue 1, 4 taças de França, 3 taças da Liga Francesa e diversas supertaças do país, consolidando-se como um dos clubes mais laureados da França. Além disso, o clube tem um legado significativo na formação de talentos, tendo revelado jogadores que se tornaram referências globais, como Zidane e Lazarazu. A história do Bordeaux é marcada por altos e baixos, desde as glórias nacionais e internacionais até aos desafios financeiros e desportivos mais recentes. No entanto, a capacidade do clube de se reinventar e a paixão dos seus adeptos mantém viva a esperança de que os Girondins de Bordeaux voltarão a brilhar no topo do futebol francês.
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2: É meia-noite e 58 minutos. 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
3: A tensão entre Cristiano Ronaldo e Jorge Jesus abriu uma crise na seleção nacional depois da saída do capitão do estágio antes do encontro frente à Dinamarca. Perante o cenário, Pedro Proença assumiu um papel de mediação e procura aproximar novamente as duas partes numa tentativa de recuperar a confiança e evitar uma ruptura definitiva. Tanto Cristiano como Jorge Jesus deverão apresentar mais tarde as respectivas versões sobre o que esteve na origem do conflito. A Federação Portuguesa de Futebol pretende esgotar todas as possibilidades de entendimento, procurando também garantir que a passagem de Cristiano pela seleção termine de acordo com a dimensão do legado construído ao longo de mais de 2 décadas. Portugal que pode carimbar o passaporte para os quartos de final da Liga das Nações no Estádio do Dragão. A seleção nacional recebe a Noruega e uma vitória será suficiente para confirmar o apuramento. Um empate também pode garantir a qualificação, dependendo das contas do grupo e dos critérios de desempate. A equipa de Jorge Jesus lidera atualmente o grupo e pode ainda assegurar matematicamente o primeiro lugar nesta jornada, caso se verifiquem os resultados necessários. Depois do duelo com a Noruega, Portugal ainda terá pela frente a Dinamarca, em Braga, no mês de novembro, encerra a fase de grupos com uma deslocação a Cardiff para defrontar a seleção do País de Gales. O Futebol Clube do Porto venceu o Deportivo por 3-1 em Riazor, num encontro particular que serviu sobretudo para Francesco Farioli observar os jogadores com menos minutos e algumas das novas caras do plantel. A equipa portuguesa entrou mal na partida e ficou em desvantagem logo aos 3 minutos, depois de uma perda de bola na construção que permitiu a Jonathan Asp-Jensen inaugurar o marcador. A resposta portista foi surgindo gradualmente. Samu obrigou Leo Romano a uma defesa apertada e a Lavarella ficou muito perto do empate num remate de longa distância que embateu no poste. Depois do intervalo, o Futebol Clube do Porto assumiu o maior controle da partida e passou a criar mais perigo. Chris Smalling, uma das novidades da equipa, também ficou perto de marcar num cabeceamento que encontrou o ferro. A igualdade surgiu aos 60 minutos. Pepe participou na jogada e Borja Sainz finalizou com classe, colocou a bola por cima do guarda-redes espanhol. Pouco depois foi o momento de André Silva. Primeiro, o avançado português apareceu para concluir um cruzamento vindo do lado esquerdo de Sousa. Já nos instantes finais, André Silva voltou a aparecer e fechou a partida com um golaço, estabelecendo o 3-1 em definitivo. Além de Chris Smalling, também Gabriel Mack e Sousa tiveram a oportunidade de se estrear pelo campeão nacional. O resultado acaba por ser secundário no encontro de preparação, mas a reação após uma primeira parte menos conseguida deixa sinais positivos para o regresso à competição oficial. Quem também teve um encontro amigável foi o Sporting, que bateu o Atlético por 1-0. Paulo Cardoso, extremo de 20 anos, marcou o único gol do encontro, disputado em duas partes de 35 minutos. Não foi só o Futebol Clube do Porto e o Sporting que tiveram jogos particulares. A equipa de Marco Silva, o Benfica, defrontou o Estoril e venceu por 3-1. Anísio Cabral abriu o marcador e Echeverri aumentou a vantagem. João Carvalho reduziu para os estorilistas, mas Rafa Silva voltou a marcar para as Águias. O Benfica regressa à competição oficial 11 de outubro frente ao Vitória Sport Clube para a 9ª jornada da Liga Portuguesa.
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7: O bicho andou de elementos de família, foi mesmo. Fiquei eu, ficou o maior, o mais velho, fiquei eu, depois ficou o mais pequenino.

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1: A conquista do Mundial de Sub-20 pela seleção portuguesa em 1989, realizado na Arábia Saudita, foi um dos momentos mais marcantes da história do futebol português. Este torneio, que decorreu entre fevereiro e março de 1989, culminou com a vitória de Portugal na final contra a Nigéria por 2-0 em Riad. Esta vitória significou o primeiro grande título internacional para as seleções jovens de Portugal e serviu de prelúdio para o bicampeonato, com a conquista também do Mundial Sub-20 em 1989.